classificados para outra fase da Série D. Com essas informações, a gente encerra o Jogada Terceiro Tempo de hoje. Prometemos voltar amanhã e a gente vai falar muito mais do jogo entre Fortaleza e Esporte, Esporte e Fortaleza, que será na quarta-feira. Verdinha, jornalismo que fala a nossa língua. Vem aí a Voz do Brasil e na sequência, Silvino Neves e o Clube do Brega. Tchau, tchau.

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1: Em Brasília, 19 horas.
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2: Olá, boa noite.
1: Boa noite para você que nos acompanha em todo o país.
2: Segunda-feira, 25 de maio de 2026.
1: Vamos ao destaque do dia. Abertas as inscrições para o Enem.
2: Uma novidade. Este ano, concluintes do ensino médio da rede pública estão inscritos automaticamente no exame.
1: Presidente Lula destaca que esse pode ser o primeiro passo para realizar sonhos e transformar o futuro.
3: A hora é agora. Se inscreva, passe no Enem, entre na universidade e faça tudo o que você quiser.
2: E ainda, Desenrola Brasil.
1: Você já pode utilizar o FGTS para renegociar dívidas com descontos e juros mais baixos.
2: A expectativa do governo do Brasil é movimentar mais de 8 bilhões de reais em recursos do fundo.
1: Turismo de natureza em alta. Unidades de conservação federais receberam mais de 28 milhões de visitantes em 2025.
2: Visitação recorde contribuiu com 20 bilhões de reais do PIB brasileiro, que é a soma de todas as riquezas do país. Cleide Lopes.
4: O turismo nas unidades de conservação sustenta mais de 300 mil postos de trabalho em todo o país.
1: Hoje, na apresentação da Voz do Brasil, eu, Mariana Jungmann e Luciano Seixas.
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1: Trabalhadores já podem consultar o saldo do FGTS para renegociar dívidas no novo Desenrola.
2: A medida ajuda mais brasileiros a quitarem débitos como cartão de crédito e cheque especial.
1: Quem está ao vivo conosco aqui no estúdio da Voz do Brasil e traz todos os detalhes é a repórter Graziele Bezerra. Oi, Grazi, boa noite. Explica pra gente como é que vai funcionar tudo isso.
5: Boa noite, Mariana. Boa noite também pro Luciano e para todo mundo que está acompanhando aqui a Voz do Brasil. Bom, o trabalhador ele vai poder usar até 20% do saldo do FGTS. FGTS é o limite de R$ 1.000, o que for mais alto. E aí, para poder amortizar e quitar ou quitar essas contas atrasadas por meio do novo Desenrola. Entram nessa modalidade dívidas bancárias, como cartão de crédito e cheque especial também. E com essa funcionalidade, o governo do Brasil pretende, então, movimentar até R$ 8 bilhões em recursos do FGTS por meio do programa.
2: Como é que vai funcionar, Grazi? Qual a primeira medida que a pessoa interessada deve tomar?
5: Pessoa interessada tem que primeiro saber, ter a noção ali da dívida dela, né? Mas aí, então, para utilizar o saldo do fundo, o que pode ser também de contas ativas ou inativas, o primeiro passo, claro, é consultar ali o aplicativo do FGTS para ver o valor que essa pessoa tem disponível. Depois, ali no próprio aplicativo, o trabalhador autoriza o acesso das instituições financeiras aos valores. Então, ele negocia a dívida diretamente com o banco. E aí, só depois dessa negociação é que a Caixa Econômica Federal vai fazer, então, a transferência dos valores do FGTS diretamente aos bancos responsáveis pelos contratos. E aí, lembrando que o trabalhador não precisa comparecer às agências, né, do banco, não precisa comparecer ali à Caixa Econômica para confirmar, então, a operação, nem ao seu banco de origem. Como explica, então, o diretor de Políticas de Proteção ao Trabalho do Ministério do Trabalho e Emprego, Carlos Augusto Gonçalves.
6: Ele pode fazer todo este processo, né, de maneira digital, né, ou em consulta, tratando por telefone com as instituições financeiras para identificar a dívida. No caso específico do APP, é tudo digital. A autorização do saldo é digital, ele faz com o APP, levanta junto aos bancos as dívidas e essas informações das dívidas serão remetidas pelos bancos diretamente à Caixa Econômica Federal. Só depois que o banco prestou essa informação para o agente operador, que é a Caixa, é que a Caixa está autorizada a fazer o repasse para a sua instituição financeira decorrente daquela dívida que ele acabou de reestruturar.
1: Agora, Grazi, vamos relembrar, então, quem são as pessoas aptas a participarem do programa, qual é o perfil?
5: Claro, Mariana, vamos lá. Para usar o FGTS no desenrola, é preciso ter, então, um saldo disponível, né, na conta do Fundo de Garantia e ter renda mensal de até 5 salários mínimos, o que equivale aí a cerca de R$ 8.100. Então, para serem elegíveis, as dívidas devem estar atrasadas entre 91 dias e 2 anos. Essas dívidas recebem aí desconto de até 90% e juros mais baixos que o do mercado.
2: Obrigado, Gabriele Bezerra, pelas informações ao vivo aqui na Voz do Brasil.
1: Gabriele. Começaram hoje as inscrições para o Enem, o Exame Nacional do Ensino Médio.
2: O Enem é a principal forma de entrar em uma universidade. Além de vagas aqui no Brasil, a prova também é aceita em faculdades no exterior.
1: Esse ano, estudantes do terceiro ano do ensino médio de escolas públicas já estão com as inscrições pré-preenchidas, mas ainda é necessário entrar na página do participante para confirmar a inscrição.
7: Desde o início do ano, a brasiliense Isabela Martins passa as tardes na sala de aula estudando para o Exame Nacional do Ensino Médio, avaliação realizada pelo Ministério da Educação. Aos 18 anos, ela vai fazer o Enem pela segunda vez e sonha em conquistar uma vaga na universidade.
8: Sempre gostei muito de ajudar as pessoas, né? Aí eu pensei em fazer psicologia ou medicina, que é uma área que vai ajudar bastante as pessoas e tal. Aí sempre foi meu sonho mesmo.
7: Estudantes de todo o país já podem se inscrever para o Enem 2026 a partir desta segunda-feira. Neste ano, alunos que vão concluir o ensino médio na rede pública terão inscrição automática. Segundo o governo, os dados foram encaminhados pela própria rede de ensino. Mas os estudantes deverão acessar o sistema para confirmar a participação e escolher o idioma da prova de língua estrangeira, além de informar o município onde deverão realizar a prova e solicitar recursos de acessibilidade, se for o caso. Além disso, os locais de aplicação da prova também vão aumentar, chegando a 10 mil escolas. A expectativa é que 80% dos alunos da rede pública façam o exame na sua própria escola de matrícula. O João Gabriel Brandão está se preparando para o Enem e já decidiu o curso Artes Cênicas. O maior desafio para ele é controlar a ansiedade.
9: Estou me sentindo mais confiante esse ano, principalmente para a questão da redação. Chegando em casa eu estudo, final de semana também estudo às vezes, mas estou tirando um momento de folga também para não ter burnout, sabe? Que não me sobrecarregar, não me sentir muito cansado durante o fim da semana.
7: As inscrições devem ser feitas pela página do participante no endereço enem.inep.gov.br/participante até o próximo dia 5 de junho. Os estudantes que tiveram a isenção da taxa de inscrição aprovada também deverão realizar a inscrição no exame. Para os participantes não isentos, a taxa de inscrição continua no valor de R$ 85,00 e pode ser paga por boleto, PIX, cartão de crédito e débito em conta corrente ou poupança. O prazo para fazer esse pagamento vai até o dia 10 de junho e as provas ocorrerão nos dias 8 e 15 de novembro. Reportagem Gabriela Noronha.
2: Em suas redes sociais, o presidente Lula fez um convite para todos os estudantes participarem da prova.
10: Hoje começa a inscrição para o Enem. Vai até o dia 5 de junho. Você, que prometeu ao seu pai, ou seu pai que quer que você seja doutor ou doutora, a hora é agora. Se inscreva, passe no Enem, entre na universidade e faça tudo o que você quiser, na certeza que você precisa saber de que esse país só vai ser soberano, soberano de verdade, o dia que milhões de jovens tiverem curso, tiverem emprego e puderem exercer a soberania tecnológica e científica do nosso país.
1: O Dia da África, celebrado em 25 de maio, hoje, marca a fundação da União Africana, em 1963.
2: E aproveitando a data, o governo do Brasil promove o primeiro Fórum de Reitores Brasil-África, com o objetivo de fortalecer parcerias educacionais e culturais.
1: No encontro, o Ministério da Educação anunciou a criação de 2.600 bolsas de mestrado e doutorado para estudantes africanos.
11: No encontro, dirigentes de universidades brasileiras e africanas debatem como ampliar parcerias acadêmicas, científicas e tecnológicas de instituições de ensino dos dois lados do Atlântico. São projetos conjuntos em áreas estratégicas para o desenvolvimento dos países, como agricultura, energias renováveis, inteligência artificial, mineração, petróleo e gás, além das ciências humanas. Para a reitora da Universidade de Cabo Verde, Astrigilda Silveira, parcerias fundamentais para o continente africano.
12: Uma cooperação mais próxima, mais dinâmica e mais transformadora, voltada para a transformação digital, a inteligência artificial e a inclusão social.
11: No encontro, o governo do Brasil lançou o programa que vai oferecer mais de 2.600 bolsas de mestrado e doutorado para pós-graduandos da África, com investimentos de 47 milhões de reais. Destaca o ministro da Educação, Leonardo Bastini.
13: 2.600 vagas inicialmente, 1.600 bolsas de mestrado e 1.000 bolsas de doutorado, com oportunidades em universidades públicas, instituições privadas sem fins lucrativos, institutos federais, institutos de pesquisa com pós-graduação reconhecida pela CAPES. Abrir as portas do Brasil para estudantes africanos é aprofundar ainda mais nossos laços históricos.
11: O presidente Lula destacou a importância de fortalecer os laços históricos entre Brasil e África por meio da produção de conhecimento, da inovação e da formação de profissionais qualificados.
10: A cooperação educacional entre países do Sul Global pode transformar a realidade, reforçar os programas de estudantes, convênio de graduação e de pós-graduação também será essencial para consolidar a educação superior como um dos pilares da parceria estratégica entre Brasil e África.
11: O Brasil já mantém mais de 200 acordos de cooperação com instituições de ensino superior de 38 países africanos. Reportagem Pablo Mundim.
2: Mais um passo no combate ao câncer no país.
1: O Brasil passou a contar com um Centro de Desenvolvimento e Produção de Terapias, CAR-T, da Fundação Oswaldo Cruz, a Fiocruz.
2: No local será produzido de forma 100% nacional um dos tratamentos mais avançados do mundo contra o câncer para pacientes do SUS.
14: O Paulo Peregrino é publicitário e teve linfoma, um tipo de câncer de sangue. Durante 13 anos, fez transplante de medula óssea e 40 quimioterapias, tratamentos que não tiveram sucesso. A virada em sua vida veio com um tratamento experimental chamado CAR-T-Cell. Agora, ele está em remissão do câncer.
15: A enfermeira chegou lá dentro do quarto, trouxe um saquinho, assim como se fosse uma transfusão de sangue pequenininha, né? Um negócio de transfusão de sangue. Aí eu falei assim para ela: enfermeira, isso aí é o CAR-T-Cell que eu vou receber? É, falei, vai demorar quanto tempo? Ela falou, uma hora no máximo. Eu falei, caramba! 13 anos, estou lutando contra os cânceres, vai resolver em uma hora. Isso que é ciência.
14: O Centro de Desenvolvimento e Produção de Terapias, CAR-T, da Fiocruz, inaugurado no último sábado no Rio de Janeiro, vai tratar a população do SUS e trazer uma nova esperança aos pacientes com câncer. O Brasil vai produzir de forma 100% nacional um dos tratamentos mais avançados do mundo contra a leucemia, linfoma e mieloma. É o que explica o ministro da Saúde, Alexandre Padilha.
16: Um tratamento que hoje custa 350 a 400 mil dólares, mais de 2 milhões de reais para uma família, para as pessoas, para o sistema de saúde de qual país para fazer esse tratamento, graças à Fiocruz, graças à produção da Fiocruz, presidente, pessoas como Paulo vão poder receber esse tratamento pelo SUS, de graça.
14: Os primeiros pacientes começam o tratamento experimental no segundo semestre deste ano. Foram investidos 370 milhões de reais, além dos equipamentos de alta tecnologia, que custaram mais 35 milhões de reais. O presidente Lula defendeu que todos os brasileiros e brasileiras têm o direito de uma saúde de qualidade no país.
10: O gesto de inauguração de um centro tecnológico que dá ao Brasil a certeza de que a gente não é menor do que ninguém, de que a gente não é menos competitivo do que ninguém. Basta a gente ousar, ter coragem e fazer.
14: O novo centro também será capaz de tratar pacientes com traumatismo craniano com próteses 3D de alta tecnologia. Do Rio de Janeiro, Fernanda Cruz.
1: Viajar a trabalho ou por lazer deveria ser sinônimo de tranquilidade.
2: Mas para muitas mulheres, nem sempre o destino é o mais feliz.
17: Todo aeroporto promete destinos, mas algumas partidas nunca chegam. Quando o medo ocupa o lugar da esperança, não é viagem, é silêncio. Assédio não decola. Feminicídio também não. Violência contra a mulher é crime.
1: Para combater a violência e a importunação sexual nas salas de embarque e aeronaves, o Ministério dos Portos e Aeroportos lançou uma série de ações em terminais do Brasil para sensibilizar a sociedade.
2: É a terceira fase da campanha Assédio Não Decola.
18: Para combater o assédio e a importunação sexual contra trabalhadoras do setor aeroportuário e passageiras, o Ministério dos Portos e Aeroportos lançou a terceira fase da campanha Assédio Não Decola. O ministro dos Portos e Aeroportos, Tomé Franca, destacou a importância dessa campanha.
19: Infelizmente, o Brasil ainda vive uma realidade de muito assédio e de muito feminicídio. Nós temos trabalhado para que essa realidade não persista. Nós estamos com uma série de campanhas nos aeroportos e nas aeronaves, buscando o combate ao assédio.
18: O Ministério dos Portos e Aeroportos também apresentou uma nova cartilha com orientações sobre o combate à violência contra a mulher. O material reúne informações sobre diferentes tipos de violência: física, psicológica, sexual. Passageiros e trabalhadores do setor são orientados sobre como identificar situações de risco e formas de acolher as vítimas. O documento também apresenta canais de denúncia, como o Ligue 180. A ministra das Mulheres, Márcia Lopes, ressaltou que todos precisam conhecer o canal de denúncia.
20: O Ligue 180, para nós, tudo começa por ali. Ele é um canal que dá muita segurança para as mulheres. Quando se recebe uma ligação, a nossa equipe identifica quem é essa mulher, onde ela mora, a quem essa mulher deve recorrer.
18: A campanha Assédio Não Decola foi lançada em agosto do ano passado em todas as concessionárias dos aeroportos federais. Para as mulheres que só querem chegar ao destino em segurança, sem assédio e violência, a campanha é importante para sensibilizar a sociedade. Foi o que defendeu a gerente de restaurante, Cláudia Figueiredo.
21: Qualquer lugar, sempre é importante. Muita gente não respeita a gente simplesmente pelo fato de ser mulher.
18: Além do Ligue 180, você também pode denunciar casos de violência contra a mulher no Disque 100, canal de monitoramento de violações contra os direitos humanos. Reportagem, Márcia Fernandes.
1: A quarta edição do leilão do Ecoinvest Brasil destravou mais de 13 bilhões de reais para projetos de bioeconomia, turismo sustentável e infraestrutura no país, sendo que mais de 9 bilhões serão direcionados para investimentos na Amazônia Legal.
2: O programa Ecoinvest foi criado para impulsionar a transformação ecológica do país e combina instrumentos financeiros inovadores, redução de riscos e atração de investimentos de longo prazo da iniciativa privada.
1: Ao anunciar o resultado do leilão, o ministro da Fazenda, Dario Durigan, disse que o Ecoinvest comprova que é possível apostar no crescimento do Brasil com sustentabilidade.
22: Os objetivos do Ministério da Fazenda, que é fazer com que o país se desenvolva, cresça, gere emprego, diminua a inflação, com os objetivos do Ministério do Meio Ambiente, não é mais indissolúvel. Nós temos que ter um cuidado para que o país cresça, mas de maneira sustentável. E o Ecoinvest, ele é uma espécie de síntese, de prova real de que isso é possível. É Estado junto com a capacidade instalada do sistema financeiro nacional e em parceria com essas empresas.
2: Com os 4 leilões realizados até agora para transição energética, recuperação de terras degradadas e bioeconomia, o Ecoinvest Brasil já mobilizou mais de 140 bilhões de reais.
1: Pois é, o Brasil é mundialmente reconhecido por suas belezas naturais, como florestas, praias, rios e montanhas.
2: E a riqueza da nossa biodiversidade tem atraído turistas a visitarem as mais de 300 unidades de conservação federais distribuídas pelo país.
1: Só em 2025, o fluxo de visitantes atingiu quase 30 milhões, maior resultado da série histórica.
2: E movimentaram mais de 40 milhões de reais em vendas, injetaram 20 bilhões de reais no produto interno bruto, que é a soma de todas as riquezas do país.
23: Jairon Souza trabalha
0: todos os dias conectado com a natureza. Ele é guia turístico no Maranhão e, em época de alta temporada, chega a mostrar as belezas naturais do Parque Nacional dos Lençóis Maranhenses a centenas de visitantes.
3: Ganho dinheiro onde muitas pessoas se programam muito para vir passear e eu estou aqui todo dia, né? E tento fazer da melhor forma, né?
0: As visitações turísticas em unidades de conservação federais movimentaram mais de 40 bilhões de reais em vendas em 2025 e 20 bilhões de reais de contribuição ao Produto Interno Bruto. O estudo do Instituto Chico Mendes de Conservação da Biodiversidade, o ICMBio, revela que florestas, praias, rios e montanhas são, na verdade, ativos de alta performance na economia brasileira. No ano passado, o fluxo de visitantes em unidades de conservação chegou a quase 30 milhões, o maior resultado da série histórica, como garante o presidente do ICMBio, Mauro Pires.
4: Esse aumento tem a ver com dois fatores. O primeiro, que é geral, que é o interesse das pessoas de encontrar-se com a natureza. O segundo fator, nós temos melhorado a infraestrutura e de modo que se torna mais fácil a visitação.
0: O turismo nas unidades de conservação sustenta mais de 300 mil postos de trabalho em todo o país. O ministro do Meio Ambiente e Mudança do Clima, João Paulo Capobianco, destacou que as unidades de conservação são importantes não só para a proteção da biodiversidade, como também para o desenvolvimento econômico do país e a valorização da cultura local.
23: Cada real que o turista trouxe, ele gerou o impacto de R$ 15,60 no PIB. Portanto, nós estamos falando aqui de uma atividade econômica intensa com ganhos para a economia local.
0: O ranking de visitação mantém no topo o Parque Nacional da Tijuca, no Rio de Janeiro, com quase 5 milhões de visitas, seguido pelo Parque Nacional de Iguaçu e pelo Parque Nacional de Jericoacoara, no Ceará. Reportagem Cleide Lopes.
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1: Prefeituras e instituições como universidades, institutos federais e câmaras de vereadores aderiram ao programa Contrata Mais Brasil.
2: A plataforma foi criada para aproximar microempreendedores individuais do processo público de aquisição de produtos e serviços. Nela, o governo contrata e os pequenos negócios podem vender seus produtos.
1: Atualmente, já são 1.775 órgãos. Desde a sua criação, o programa gerou mais de 22 milhões de reais de renda direta para os microempreendedores individuais.
2: A plataforma conta com mais de 8 mil cadastros de fornecedores em mais de 100 atividades.
1: Mais informações sobre o programa no endereço gov.br/contratamaisbrasil.
2: Atenção, caminhoneiros! Já estão em vigor as novas regras que vão ajudar na fiscalização do piso mínimo de frete para o transporte de carga nas rodovias.
1: A partir de agora, quem contrata esse tipo de serviço deverá informar parâmetros para o cálculo do frete, como distância, tipo de veículo e tipo de serviço prestado.
2: Essas informações serão fornecidas na hora de emitir o Código Identificador da Operação de Transporte, o CIOT.
1: Esse é um documento de registro exigido pela Agência Nacional de Transportes Terrestres, a ANTT, para o monitoramento das operações de cargas.
2: O superintendente de Serviço de Transporte Rodoviário de Cargas da ANTT, José Aires Amaral, explica que esses dados serão utilizados para fiscalização prévia do piso mínimo do frete.
25: A partir desses parâmetros, o sistema faz uma conta automática e verifica se o valor declarado do frete, também no CIOT, está de acordo com o piso mínimo de frete ou não. E faz algumas validações, por exemplo, os parâmetros informados estão de acordo? Fazem sentido? Por exemplo, se na declaração, por exemplo, tiver a informação que Brasília, Rio de Janeiro são 500 quilômetros, o sistema mesmo já vai indeferir aquela informação, dizendo que não é compatível e que ele deve informar uma melhor localização ou uma distância.

0: parte das medidas para reduzir os impactos da alta dos preços dos combustíveis sobre a população.
1: E essas foram as notícias do Governo do Brasil.
0: Com a realização da Secretaria de Comunicação Social da Presidência da República.
1: Com produção da empresa Brasil de Comunicação.
0: Fique agora com as notícias do Poder Judiciário e do Congresso Nacional. Boa noite.
1: Boa noite para você. Até amanhã.
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4: CNJ lança aplicativo para fortalecer busca ativa de crianças e adolescentes.
5: Para o STJ, a plataforma de intermediação não responde por envio de criptomoedas para carteira falsa de outra corretora.
4: A Semana Nacional da Conciliação Trabalhista começou nesta segunda-feira.
5: Boa noite, eu sou o Arthur Filho.
4: E eu sou Walter Lima.
5: O Conselho Nacional de Justiça lançou nesta segunda-feira, Dia Nacional da Adoção, o aplicativo Adote para todo o país.
4: A busca ativa do Sistema Nacional de Adoção e Acolhimento já funciona em todo o país e reúne informações sobre crianças e adolescentes com mais dificuldades de conseguir uma família, como crianças mais velhas ou com deficiência.
5: Agora, essa iniciativa passa a contar também com um aplicativo próprio.
4: Desenvolvido pelo Tribunal de Justiça do Paraná, o aplicativo Adote passa agora pelo processo de expansão nacional com o apoio do programa Justiça 4.0.
5: O ministro do Supremo Tribunal Federal, Flávio Dino, deu prazo de 10 dias para que o governo federal e os estados da Amazônia Legal informem quais providências de planejamento e preparação vêm sendo adotadas diante das projeções de aumento significativo dos riscos de incêndios florestais para os próximos meses.
4: O El Niño é um fenômeno provocado pelo aumento na temperatura das águas do Oceano Pacífico e tem ocorrência periódica em geral, com impactos relevantes sobre o clima em diversos países. Marta Ferreira.
6: Uma nota técnica conjunta publicada pelo Instituto Nacional de Pesquisas Espaciais e com o Instituto Nacional de Meteorologia confirmam a provável intensidade alta para o fenômeno já no segundo semestre de 2026. Diante desse quadro, o ministro Flávio Dino, relator de uma ação que acompanha medidas para combater e prevenir incêndios na Amazônia e no Pantanal, deu prazo de 10 dias para que a União e os estados informem um plano para lidar com os incêndios.
5: Plataforma de intermediação de criptomoedas não é responsável por prejuízo decorrente de golpe se não houve falha no serviço ou se dano foi causado pela culpa exclusiva de usuário ou terceiros.
4: Essa é a conclusão do STJ. Fátima Uchoa.
7: Na origem, um investidor transferiu criptoativos para uma carteira digital e depois descobriu que o endereço era falso. Ele pediu ressarcimento dos prejuízos, alegando que a plataforma intermediadora teria falhado ao não adotar segurança capaz de identificar a irregularidade da chave de transferência. Porém, a Justiça de Minas Gerais negou a indenização. A terceira turma do STJ manteve o acórdão, considerando que a fraude ocorreu quando o investidor transferiu os valores a um ambiente externo, fora da atuação da empresa e para o qual ele próprio forneceu a chave de acesso, que é o endereço de destino. O ministro Ricardo Vilas Boas Cueva foi o relator.
5: Começou hoje a Semana Nacional da Conciliação Trabalhista 2026.
4: É a chance de muitos trabalhadores conseguirem de forma mais rápida uma resposta da Justiça. Larissa Batista.
8: Um acordo histórico de mais de 250 milhões de reais entre a empresa Vibraz Airoco e o Sindicato dos Metalúrgicos de São José dos Campos foi o pontapé para a abertura da Semana da Conciliação, que vai até sexta-feira em todos os tribunais regionais do trabalho. O valor recolhido desse acordo será utilizado para o pagamento de dívidas trabalhistas.
5: Ampliar a confiança e o conhecimento sobre a segurança das urnas eletrônicas.
4: Esse foi um dos temas da reunião ocorrida nesta segunda-feira, na sede do TSE, em Brasília. Estevão Furtado.
9: O presidente do TSE, ministro Nunes Marques, anunciou o lançamento da Semana Nacional do Sistema Eletrônico de Votação.

0: Uma ação voltada à conscientização da população, especialmente dos jovens, sobre as camadas de segurança do processo eleitoral brasileiro. O ministro também determinou a criação de uma comissão permanente para estudar o uso de ferramentas de inteligência artificial na justiça eleitoral.
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1: Uma boa noite a você.
2: E até amanhã.
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5: Eu sou Paula Groba.
6: E eu sou Ricardo Nakaoka.
5: E estes são os destaques de hoje do Jornal do Senado, que começa agora.
6: Senado vota crédito especial para renegociação de dívidas rurais.
5: Senado e STF debatem medidas para rever supersalários no setor público.
6: Projeto quer limitar publicidade de apostas online no Brasil.
5: Boa noite.
6: Boa noite.
5: Com a alta dos juros, a queda no preço dos produtos agrícolas e o aumento do endividamento no campo, produtores rurais de todo o país aguardam uma saída para renegociar as dívidas e manter a produção.
6: E a Comissão de Assuntos Econômicos do Senado deve votar nesta terça-feira um projeto que cria uma linha especial de crédito para o agronegócio. O pacote de ajuda está sendo negociado com o governo federal, como informa a repórter Patrícia Oliveira.
7: Um pacote bilionário de socorro ao setor agropecuário está na pauta da Comissão de Assuntos Econômicos. O projeto cria uma linha especial de crédito para renegociação de dívidas rurais com recursos do Fundo Social do Pré-Sal. A proposta vem sendo negociada entre o governo federal e o relator da matéria, o senador Renan Calheiros, do MDB de Alagoas. Renan ampliou a ajuda para outros produtores endividados, além daqueles afetados por secas e enchentes. A iniciativa prevê prazo de até 10 anos para pagamento das dívidas com carência de até 2 anos e a criação de um fundo garantidor para operações de crédito rural. O projeto também autoriza o uso de receitas correntes do Fundo Social do Pré-Sal de 2025 e 2026, além do superávit financeiro do fundo para financiar a nova linha especial de crédito. Para o ministro da Fazenda, Dario Durigan, a intenção é construir um texto de consenso sem comprometer o equilíbrio das contas públicas.
8: Fazer com que, de fato, chegue essa renegociação para os agricultores, que, de fato, caiba no bolso do agricultor e que, de outro lado, a gente mobilize os recursos públicos da maneira mais eficiente possível. Então, todo mundo aqui na mesma página.
7: A possibilidade da edição de uma medida provisória pelo Executivo também foi confirmada pelo senador Renan Calheiros.
9: Uma medida provisória com critérios de enquadramento, de juros, de carência e de prazo de 10 anos para pagar.
7: O governo estima um custo de 817 bilhões em 13 anos. Já o relator prevê valor bem menor, em torno de 100 bilhões ao longo de uma década.
5: Os senadores Alci Lucas, do PL do Distrito Federal, criticou a medida provisória que zera o imposto de importação para compras internacionais de até 50 dólares. Segundo o parlamentar, a MP prejudica a indústria brasileira ao reduzir tributos para produtos importados, sem conceder tratamento semelhante aos produtores nacionais.
6: Alci disse que apresentou uma emenda para que os mesmos benefícios concedidos para o imposto de importação sejam também dados aos produtores de calçado ou de vestuário brasileiros, no caso de produtos de até 50 dólares.
10: Essas medidas só beneficiam os trabalhadores chineses, prejudica a nossa indústria. Vamos ter que demitir milhares, milhões de pessoas, exatamente porque ninguém consegue competir com um país que não tem nenhum encargo trabalhista, que não tem os impostos que nós temos aqui no Brasil.
5: Já o senador Paulo Paim, do PT do Rio Grande do Sul, voltou a defender a redução da jornada de trabalho sem corte salarial e o fim da escala 6x1. O parlamentar destacou a PEC de sua autoria, que prevê a redução para 40 horas semanais, com possibilidade de avançar para 36 horas em etapas futuras.
6: Paim afirmou que a medida já é adotada em diversos países e citou experiências internacionais e recomendações da Organização Internacional do Trabalho. O senador também lembrou que a proposta está pronta para votação no plenário do Senado.
11: Lembro também que países como Portugal, Espanha, França, Bélgica, Alemanha, Chile, Equador já adotaram reduções que variam entre 40 e 36 horas. Na União Europeia, a média é de 36 horas semanais, chegando até em alguns países a 31 horas, como é o caso da Holanda.
5: E o presidente do Senado, Davi Alcolumbre, se reuniu nesta segunda-feira com o presidente do Supremo Tribunal Federal, Edson Fachin, para discutir um futuro anteprojeto de lei sobre a remuneração da magistratura. No encontro, também foram debatidos os salários dos servidores públicos e a necessidade de aperfeiçoar o sistema remuneratório no serviço público.
6: Segundo a presidência do Senado, a preocupação é com o aumento de vantagens extras, como gratificações e abônus, que podem comprometer a transparência e o cumprimento do teto constitucional. Os chefes dos dois poderes decidiram ampliar o diálogo com o Executivo e outras instituições para construir uma proposta sobre o tema.
5: Filhos de mulheres vítimas de feminicídio podem passar a ter mais tempo de proteção financeira do Estado. O Senado deve começar a analisar um projeto que aumenta de 18 para 21 anos a idade máxima para o recebimento da pensão especial destinada a órfãos desse tipo de crime.
6: A proposta busca garantir mais segurança e apoio a jovens que perderam as mães em casos de violência contra a mulher. Repórter Alexandre Campos.
12: Pelo projeto, o pagamento da pensão será extinto quando o filho completar 21 anos de idade ou, se estudante, aos 24 anos. Os valores serão reajustados anualmente pelo Índice Oficial da Inflação. O valor a ser pago continua a ser de um salário mínimo, só que, ao invés de ser dividido pelo conjunto dos órfãos, esse montante será devido a cada um dos filhos com menos de 21 anos. O critério de renda familiar mensal per capita também sofrerá alterações. Passará de um quarto para metade de um salário mínimo. A autora do projeto, a senadora doutora Eudócia, do PSDB de Alagoas, afirmou que, em média, para cada mulher assassinada por razão de gênero, há dois filhos afetados.
13: A realidade desses órfãos é marcada por múltiplas vulnerabilidades. Além do trauma psicológico decorrente da perda violenta da mãe, frequentemente presenciada, muitas dessas crianças enfrentam instabilidade econômica, mudanças abruptas de residência e, em alguns casos, a separação entre irmãos.
12: O projeto ainda passa a garantir atendimento multidisciplinar para os beneficiários, com apoio psicológico e social contínuo. O texto também veda, sob qualquer hipótese, que a guarda desses menores seja concedida ao agressor, devendo eles ficarem sob os cuidados da família da mãe.
5: E a senadora Damaris Alves, do Republicanos do Distrito Federal, celebrou a sanção da lei de sua autoria, que amplia as ações do SUS no enfrentamento à automutilação e à prevenção do suicídio entre crianças e adolescentes. Segundo a parlamentar, a nova lei é uma resposta ao crescente número de casos de sofrimento mental entre jovens brasileiros.
6: Damaris Alves também defendeu o fortalecimento da rede pública de saúde mental, com a ampliação do CAPS e o aumento de profissionais especializados para garantir atendimento adequado às crianças, adolescentes e suas famílias.
14: A Lei 15.403 chegou para garantir que o Estado faça sua parte, porque o Estado foi lento, porque faltou vaga para um psicólogo ou um psiquiatra. A todos os prefeitos, a todos os governadores, cumpram a lei. Abram CAPS, contratem psicólogos, coloquem profissionais de saúde mental nas escolas.
5: Com o avanço das apostas online no Brasil, cresce também a preocupação com o endividamento das famílias e os impactos na saúde mental dos apostadores.
6: Diante desse cenário, o Senado começa a analisar um projeto que restringe a publicidade das bets, especialmente ações de marketing, que podem estimular o jogo compulsivo. Mais detalhes com o repórter Márcio Maturana.
15: Restrição de propaganda de bets em rádio, televisão, uniformes esportivos, eventos culturais, redes sociais, plataformas plataformas de streaming e campanhas com influenciadores digitais. Isso é o que prevê um projeto que começou a ser analisado pelo Senado. O texto muda a lei das bets para restringir a publicidade de apostas esportivas e jogos online com foco na saúde mental, proteção do consumidor e da economia familiar. A proposta tem assinatura de 7 senadores, sendo a primeira Damaris Alves, do Republicanos do Distrito Federal.
16: É um projeto construído a várias mãos. Eu só tenho a honra de ser a primeira signatária, mas foi construído com especialista, com a participação de parlamentares, Câmara e Senado, um corpo técnico extraordinário, e a gente está preocupado realmente com essa questão da saúde mental por causa do vício nos jogos de apostas.
15: A iniciativa é da Frente Parlamentar Mista para a Promoção da Saúde Mental, com senadores e deputados, e por isso outro projeto muito semelhante foi apresentado também na Câmara. O objetivo é que as duas propostas sejam analisadas em paralelo para facilitar uma eventual aprovação em uma das casas.
6: Com edição de Paula Groba e trabalhos técnicos de João Lira, o Jornal do Senado fica por aqui. Acompanhe agora as notícias da Câmara dos Deputados. Boa noite.
5: Uma boa noite e até amanhã.
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17: Presidente anuncia transição de um ano para a redução da jornada de trabalho.
18: Deputados ampliam acesso a novas tecnologias no Sistema Único de Saúde.
17: Câmara autoriza o uso de Fundo de Desenvolvimento Regional por cooperativa.
18: Ministério da Agricultura deverá dar aval para normas que afetam o setor.
17: Boa noite. Os deputados aprovaram proposta que determina a avaliação prévia do Ministério da Agricultura para a emissão de normas ambientais. O repórter Antônio Vital explica o teor da matéria.
19: O plenário da Câmara aprovou o projeto que torna obrigatória a aprovação do Ministério da Agricultura antes da edição de qualquer norma federal que tenha impacto na produção, criação, cultivo, manejo, transporte, processamento ou comercialização de espécie utilizada em atividade produtiva. Isso significa que qualquer norma editada por órgãos ambientais só terá validade se antes for avaliada pelo Ministério responsável pela Agricultura, Pecuária, Pesca, Aquicultura e Florestas. O projeto foi apresentado pelo deputado Pedro Lupion, do Republicanos do Paraná, coordenador da Frente Parlamentar da Agropecuária, e outros 10 deputados de diversos partidos. Uma das justificativas para a aprovação do projeto foi a possibilidade de inclusão da tilápia na lista nacional de espécies exóticas invasoras. A lista é definida pela Comissão Nacional de Biodiversidade, a CONABIO, um órgão do Ministério do Meio Ambiente que conta com a participação de representantes do Ministério da Agricultura. No ano passado, a CONABIO admitiu em nota oficial que a inclusão da tilápia estava sendo analisada, mas que isso não teria impacto na criação da espécie e serviria apenas como referência para medidas de prevenção. O relator, deputado Pezente, do MDB de Santa Catarina, disse que decisões como essa levam insegurança aos produtores.
20: Nós temos uma insegurança jurídica com normas redigidas por burocratas, no ar-condicionado, todo mundo enroladinho numa gravata, que tem tirado o sono de muitas famílias. Um exemplo, por exemplo, é essa tal da lista de espécies exóticas invasoras. Já incluíram nessa lista espécies altamente relevantes para a nossa economia. Espécies como a tilápia, espécies também da nossa flora braquiária.
19: A proposta foi criticada pela deputada Érica Cocai, do PT do Distrito Federal. Para ela, priorizar a análise econômica antes da ambiental pode representar risco para a flora e a fauna do país.
21: O que se quer com esse projeto é tirar o poder dos órgãos ambientais, de poder avaliar as políticas acerca da produção agrícola, da produção pecuária, acerca da nossa flora, da nossa fauna. E aqui nós vamos ver que uma espécie animal ou uma espécie vegetal, talvez se chegue à conclusão que ela tem uma capacidade nociva para aquele próprio espaço de flora e de fauna.
19: O projeto que torna obrigatória a aprovação do Ministério da Agricultura antes da edição de qualquer norma que tenha impacto na produção, criação, cultivo ou comercialização de espécie utilizada em atividade produtiva seguiu para análise do Senado. Da Rádio Câmara de Brasília, Antônio Vital.
3: Meio Ambiente.
18: Joaquim Passarinho, do PL do Pará, celebra a aprovação de proposta que altera a classificação de parte da Floresta Nacional do Jamanchi em Novo Progresso. Ele explica que o projeto redefine a área como de uso sustentável, com regras menos rígidas de ocupação e exploração.
17: De acordo com Joaquim Passarinho, a mudança vai contribuir para a regularização de produtores que já vivem e trabalham na região antes da criação da Floresta Nacional. O deputado ressalta que a proposta pode dar segurança às famílias que dependem da produção rural para garantir renda.
18: Já a Marina Silva, da Rede de São Paulo, critica a alteração dos limites da Floresta Nacional do Jamanchim e outros projetos que, em sua visão, favorecem quem descumpre a legislação ambiental. Ela defende o aumento da produção sem a derrubada de novas áreas e com a recuperação de regiões degradadas.
17: Marina Silva ressalta a importância da proteção ambiental para o desenvolvimento da agricultura brasileira. A parlamentar afirma que propostas em discussão na Câmara que enfraquecem a fiscalização prejudicam a imagem do país nos mercados internacionais.
3: Economia.
18: Câmara aprova projeto que autoriza o uso de recursos de fundos de desenvolvimento regional por cooperativas. O repórter Marcelo Lascher conta como vai funcionar.
0: A Câmara dos Deputados aprovou o projeto que permite que cooperativas acessem os recursos de 3 fundos públicos de desenvolvimento regional, o do Nordeste, o do Centro-Oeste e o da Amazônia. Os recursos são voltados para investimentos produtivos, infraestrutura e geração de empregos. A proposta já foi aprovada pelo Senado e altera 2 medidas provisórias e uma lei complementar. Segundo a deputada Marussa Boldrin, do Republicanos de Goiás, relatora do projeto na Comissão de Finanças e Tributação, as cooperativas ajudam a canalizar investimentos diretamente para micro, pequenos e médios produtores. A proposta foi defendida pelo deputado Pedro Lupion, do Republicanos do Paraná, coordenador da Frente Parlamentar da Agropecuária.
1: Que nesse caso, o que nós estamos permitindo e dando a possibilidade do cooperativismo também acessar os fundos constitucionais, que são acessados por todas as atividades econômicas, e o cooperativismo, seja ele qual for, em qual ramo for, não só no cooperativismo agropecuário, mas de saúde, de transporte, de trabalhadores, agricultura familiar, ou até mesmo de crédito, possam acessar também os fundos constitucionais.
0: A proposta foi aprovada de maneira simbólica, sem votos contrários e com apoio do governo, como disse o deputado Bongás, do PT do Rio Grande do Sul.
22: O governo também aprova porque ele estende esses repasses também para as cooperativas, que é muito importante que eles possam também alcançar e que isso esteja explícito na lei.
0: O projeto que permite que cooperativas acessem os recursos dos fundos públicos de desenvolvimento do Nordeste, do Centro-Oeste e da Amazônia seguiu para a sanção presidencial e já pode virar lei. Da Rádio Câmara de Brasília, com informações de Antônio Vital, Marcelo Larcher.
3: Desenvolvimento Regional.
17: Defensor Stélio Denner, do União, celebra a decisão da Agência Reguladora de Energia Elétrica que reduziu o reajuste da conta de luz em Roraima. O parlamentar explica que o aumento previsto de 24% caiu para 4% após mobilização da bancada federal do Estado junto à ANEEL.
18: Segundo o defensor Stélio Denner, o recuo é uma conquista de toda a bancada federal de Roraima, que realizou diversas audiências nos últimos meses. Apesar disso, ele afirma que o Estado ainda sofre com tarifas elevadas em comparação com outras regiões do país.
17: Lídice da Mata, do PSB, contesta críticas ao governo da Bahia ao comparar obras e indicadores do Estado com a situação da cidade de Salvador. A deputada afirma que a capital baiana apresenta resultados preocupantes em qualidade de vida, educação e competitividade.
18: Lídice da Mata cita investimentos do governo da Bahia em Salvador, como a ampliação do metrô, a implantação do VLT, a construção de hospitais e escolas de tempo integral. Ela avalia que essas ações mostram avanços do Executivo Estadual diante dos problemas que persistem na gestão da capital.
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4: Saúde.
17: A Câmara aprovou um projeto que amplia o acesso a novas tecnologias no SUS. A repórter Júlia Lopes tem mais detalhes.
7: A Comissão de Constituição e Justiça da Câmara dos Deputados aprovou um projeto que cria novos modelos de acordos para aquisição de tecnologias em saúde pelo Sistema Único de Saúde, o SUS. A proposta inclui novos medicamentos, produtos, procedimentos e terapias inovadoras. Os chamados acordos de acesso gerenciado serão firmados por meio de contratos específicos com definição de critérios, metas e prazos para o acompanhamento de resultados. Pelo texto, a incorporação dessas tecnologias será feita com base em monitoramento contínuo pelo governo, permitindo o compartilhamento de riscos clínicos e financeiros entre o poder público e as empresas. A avaliação vai considerar critérios como eficácia do tratamento, resultados clínicos reais nos pacientes, segurança da tecnologia, impacto público e também acompanhamento contínuo dos resultados obtidos. O relator da proposta, deputado Diego Garcia, do União do Paraná, afirmou que a medida pode acelerar o acesso da população a tratamentos de alto custo no SUS.
8: Esse talvez seja o ponto mais importante do projeto. Hoje, muitas famílias enfrentam uma longa espera para conseguir acesso a medicamentos e terapias de alto custo no SUS. Com os acordos de compartilhamento de risco, o governo pode incorporar novas tecnologias de forma mais rápida e responsável, acompanhando os resultados reais do tratamento e dividindo riscos financeiros e clínicos.
7: Na prática, a proposta busca ampliar o acesso a tratamentos inovadores, medicamentos de alto custo e tecnologias mais recentes, além de fortalecer a participação de famílias, especialistas e da sociedade civil no processo de avaliação, especialmente em casos de doenças raras. Agora, o projeto que cria novos modelos de acordos para aquisição de tecnologias em saúde pelo SUS deve seguir para o Senado. Da Rádio Câmara de Brasília, Júlia Lopes.
4: Ciência e tecnologia.
18: Coronel Assis, do PL de Mato Grosso, critica o decreto sobre a fiscalização do ambiente digital, argumentando que medidas sobre a regulação das redes devem ser debatidas pelo Congresso. Segundo ele, há risco à liberdade de expressão e à ampliação do controle sobre conteúdos.
17: Coronel Assis também defende a redução da maioridade penal e afirma que a medida é necessária para enfrentar a impunidade. O deputado sustenta que a proposta representa uma prioridade no debate sobre segurança pública.
4: Comissões.
18: Comissão aprova incentivos para ampliar a participação das mulheres na iniciação científica.
17: A repórter Mônica Tati explica detalhes do projeto que está em discussão na casa.
9: Projeto aprovado pela Comissão de Educação incentiva a participação feminina nas áreas de ciência, tecnologia, engenharia, matemática, química, física e tecnologia da informação. A proposta prevê a implementação em duas áreas: na educação básica, com programas específicos para gerar o interesse das meninas nas ciências, e na educação superior, com mecanismos que ajudem as mulheres que foram mães ou são cuidadoras a concluir seus estudos na educação superior. Também está prevista a criação de um regime especial de avaliação da produção acadêmica das docentes mães ou que cuidam de parentes diretos com deficiência ou doença grave. A relatora na comissão, a deputada Franciane Baier, do Republicanos do Rio Grande do Sul, acredita que os estímulos podem reduzir as barreiras que fazem com que muitas mulheres desistam de atuar em uma área que ainda é vista como tipicamente masculina.
10: E nós sabemos que a mulher acaba sendo muitas vezes a responsável pelo cuidado com a casa e com a família, e muitas vezes esses prazos legais de conclusão do curso ou até análise do currículo e dos trabalhos apresentados para ingressar em alguma carreira que é científica é prejudicada nesse ponto.
9: A proposta que traz incentivos para ampliar a atuação das mulheres na área científica ainda será votada pela Comissão de Constituição e Justiça e pelo Plenário da Câmara antes de virar lei. Da Rádio Câmara de Brasília, Mônica Tati.
3: Justiça.
18: Inácio Arruda, do PCdoB do Ceará, acusa setores da oposição de hipocrisia diante das investigações sobre as irregularidades envolvendo o Banco Master. O parlamentar cobra uma apuração rigorosa e a punição de todos os responsáveis por eventuais desvios de recursos.
17: Na visão de Inácio Arruda, grupos extremistas e conservadores utilizam discursos moralistas para tentar encobrir crimes históricos no sistema financeiro. Na visão dele, o esclarecimento dos fatos fortalece o campo democrático no Brasil.
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3: Presidência.
18: Diminuição da jornada semanal para 40 horas passará por transição de um ano, segundo anunciou o presidente da Câmara em entrevista acompanhada pelo repórter Luiz Gustavo Xavier.
6: O presidente da Câmara, Hugo Mota, anunciou nesta segunda-feira, em entrevista coletiva, que o relatório final da proposta de emenda à Constituição, que elimina a escala de trabalho 6x1, terá um ano de transição para reduzir a jornada de 44 horas para 40 horas semanais.
11: 60 dias após a promulgação da PEC. E após 12 meses, mais 2 horas. Então a transição se dará dentro de um ano, não mais do que isso. Dá um tempo para que os setores possam se organizar.
6: Mota declarou que a redução da jornada de trabalho é um dos 3 pontos que considera inegociáveis na PEC. Os outros 2 seriam o fim da escala 6x1 e a proibição da redução salarial.
11: Nós partimos do princípio que esses 3 pontos são inegociáveis para a Câmara dos Deputados, são também pontos inegociáveis para o governo e nós temos ampla convergência nessas 3 situações que trazem para o trabalhador brasileiro, para a trabalhadora brasileira, uma nova realidade depois da aprovação dessa proposta.
6: Segundo o presidente da Câmara, o texto está sendo ajustado para regras de servidores públicos, prestadores de serviços para entes públicos e microempreendedores individuais, os MEIs. Hugo Mota também conversou hoje com o presidente da República, Luiz Inácio Lula da Silva, sobre o reajuste de valor para microempreendedores individuais, os MEIs, e destacou que Lula está sensível à proposta. Da Rádio Câmara de Brasília, Luiz Gustavo Xavier.
3: Trabalho.
17: Ao apoiar a proposta que reduz a jornada de trabalho, Paulo Lemos, do PT, reitera que a bancada do Amapá não apoiou emendas que desidratam o projeto original. O deputado alerta que a população acompanha de perto a posição dos parlamentares sobre o fim da escala 6x1.
18: Na opinião de Paulo Lemos, a redução da jornada semanal é uma demanda da classe trabalhadora que enfrenta rotinas cansativas e transporte público. Segundo ele, pesquisas apontam ampla aprovação popular à medida.
17: Tadeu Venere, do PT do Paraná, convoca os eleitores a pressionar os deputados pela aprovação do fim da escala 6x1. Ele alerta que a comissão especial que analisa a proposta precisa acelerar a votação da matéria original para que o plenário delibere sobre o tema.
18: Tadeu Venere critica a emenda ao texto que prevê compensação a empresas e pode ampliar a jornada para até 52 horas semanais. Ele argumenta que a pressão sobre o Congresso pode garantir mais tempo de descanso e melhor qualidade de vida para os trabalhadores brasileiros.
17: Luiz Carlos Raule, do Podemos, do Paraná, questiona os efeitos da redução da jornada de trabalho sobre as micro e pequenas empresas. Ele alerta que mudanças nas regras trabalhistas precisam considerar os impactos sobre os empregadores e a geração de empregos.
18: Luiz Carlos Raule critica o desempenho econômico e social do Brasil nas últimas décadas e afirma que o país enfrenta dificuldades em indicadores como renda, emprego e segurança pública. O parlamentar também faz críticas à condução das políticas econômicas nacionais.
17: Heloísa Helena, da Rede do Rio de Janeiro, faz um apelo para que o Congresso derrube o veto ao projeto que permite o aproveitamento de trabalhadores concursados no setor elétrico após privatizações. Ela sustenta que esses profissionais possuem conhecimento estratégico para o funcionamento do sistema.
18: De acordo com Heloísa Helena, as privatizações no setor já causaram impactos negativos na companhia hidrelétrica do São Francisco. Ela pede que o governo libere a base aliada para garantir o direito dos trabalhadores de forma forma soberana.
17: Termina agora o jornal Câmara dos Deputados, com trabalhos técnicos de Everson Urani e a apresentação de Márcio Aquiles Sardi e Val Monteiro. Boa noite.
18: Você ouve as notícias do Tribunal de Contas da União. Boa noite.
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3: 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Boa noite.

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1: Neves. Sou eu que cheguei agora. Louvado seja o nosso Senhor Jesus Cristo. Boa noite, turma boa.
2: Boa noite.
1: Tudo bem com vocês? Como é que vocês estão? Tá tudo bem?
2: Boa noite.
1: Boa noite de novo e boa noite outra vez. Estamos chegando, começando a semana de trabalho. São 22 horas e mais 4 minutos. Eu estou aqui sentado ali no seu banquinho, mexendo com os botões, já preparando, conscientizando todos os cantores. O nosso Samuel Macedo, conhecido no Quembembal como DJ Samuca. É, sim, o terror. E o resto eu não digo não.
3: Como é
1: o
3: meu nome?
1: Samuel Macedo, conhecido na intimidade como DJ Samuca ou o Garga.
4: Tá errado.
1: É, então pronto, desculpa aí. A produção musical da Geisana, a direção geral de Fábio Ambrosio, coordenação de programação do Kleber Dias.
0: Silvino Neves.
1: Me convidando para você nos acompanhar, você vai pedir a sua música através do nosso WhatsApp 8887306. 8887306 é o nosso WhatsApp. Você vai mandar mensagem agora digitado, então de que outro jeito, tia?
3: Mande áudio.
1: Se não quiser digitar, quiser só gravar o áudio, você grava o áudio, a gente bota seu áudio no ar. Tá resolvido o problema. Começando com Raul Seixas. É brega, pai. Raul Seixas é brega demais, mano. Pois é, inclusive grandes músicas brega da Diana, do Baltazar. E tantos cantores gravaram música brega dele, viu? Pois é, e ele também canta brega. Medo da Chuva. Depois, És Meu Amor, Jair Adriano. Depois, Te Amei de Marlenita Costa. Depois, Eu Te Fiz Uma Senhora, Hélio Portinhal.

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0: catadado, cuida bem de mim, viu? Pois é, a negada pensa que o homem é só pra pagar as contas, só pra pastorar a casa, só pra não sei o que, não sei o que. Olha o recado da mandada, ó. Cuida de mim.
1: Cuida de mim.
0: Cuide bem.

0: Ai, agora eu me lembrei também do Bandeira de Alencar. Só que é o cartão, que se ela pede, eu digo tome. Quando eu pego, ela nada, nada, nada. Tem, como diz a história, né? A vida é uma via de mão dupla. Uma que vai, outra que vem. Não é só assim, não. O negócio é sério. Pô, um quilo de homem assim que nem nós tá caro, não tá não, Samuel? Pois é, falar em quilo de homem. Me lembrei agora da música do Donato Costa, né? Um quilo de amor, 100 gramas de beijo. Aquela música é muito bonita, rapaz. Minha amiga Neide, boa noite. Como é que tá o Juazeiro, né?
1: Aqui é Neide. Tu vem, toca pra mim hoje. É, conselho da Neide, tá? Quero ver você e
0: tá certo, tá? Tá bom.
1: Valeu. Uma feliz semana pra você, tá?
0: Um valeu. Um abraço.
1: Você que tá com os comentários. Eu tô aqui no Sítio Mato, São José.
0: Tá bom. Tchau. Aproveitar e mandar logo um abraço pro meu amigo... Ô, rapaz, esqueci. Não, mas me lembro já. É aqui eu vou fazer o show no Dia dos Namorados, dia 12 de junho, aí no Recanto Verde. Meu amigo Cláudio Rocha, aí me lembrei agora. Atenção, galera aí do Conjunto Ceará e bairros vizinhos, no dia 12, Dia dos Namorados, vamos fazer o Forró dos Namorados aí no Recanto Verde, no Conjunto Ceará. Espero por você lá, viu? Alô, boa noite. Olha aí. Uma confusão pra começar.
2: Boa noite. Que fala, Petro.
0: Aí, Janete.
2: Que fala, Petro.
0: Sei.
2: Rubino, toca pra mim.
3: Que Petro? E que o presidente seguirá.
0: É isso aí,
2: Rubino, toca pra mim.
4: Italiano de apenas 19
2: anos. Mineiro
0: Mapiano. É.
2: A música, a minha terra mata. O Pedro Paquino. O Pedro da minha noiva. Minha noiva ganhou. Eu ofereço pra você.
0: Ele tem uma.
2: Minha noiva ganhou.
0: Minha noiva namorada, viu?
2: Minha namorada. Minha noiva ganhou.
0: Juízo,
2: não. Pedro Vina Piauí. É. Pra meu amigo Leandro do Pobarro. Meu amigo Leandro do Pobarro.
0: Sei.
2: Como o Marteiro.
0: Não esqueceu o nome, não. Valeu. O áudio dele dá 3 minutos e daí acabou o programa todinho. Tu escutou a música aí que ele pediu? Boa noite, Silvino Neves. Gostaria de pedir a música com o Reginaldo Rossi. Vou começar tudo de novo. Sou sub-honorato de Aquiraz. Ouço, um abraço, boa noite, bom trabalho. Depois vou ver aqui qual foi a música que ele pediu, rapaz. Esse Peterson é danado. É uma mistura doida. Alô, boa noite. Quem tá falando?
5: Oi. Clube do Brega com Silvio Neves. Aqui é Marreta, João Maria Roberto, Coab, Macau, Rio Grande do Norte. Ah. Quer que o senhor goste da música de Nelson Gonçalves?
0: Qual?
5: Oferecendo a todo o pessoal da Coab e de Macau e todos que fazem a Verdinha. A música é A Deusa do Asfalto com Nelson Gonçalves. Uma boa noite e um bom programa, Silvio Neves.
0: Tá, é bom demais. Pra você também. Bora de música. Chegou, são 22:24. Conselho de amigo Jorginho Silvino Neves. Vou começar tudo de novo, Reginaldo Rossi. Deus do Asfalto com Nelson Gonçalves. E o Neuraminha Murim. Perder você é abraçar a solidão. Olha que pancada de música.

0: obrigado, meu amigo Silvio Neves, pelos teus conselhos de amigo. Precisava muito desabafar com você.
1: De nada, meu amigo Jorge Lã. Olha, amigo é pra essas coisas. E precisamos...

0: Agora são exatamente 10 e pouco. 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

0: subestimando a minha burrice, rapaz? Não, ô, você tá pensando que eu sou burro? Ah, mas tá tudo organizado já direitinho aqui, rapaz. Você tá falando com o Silvino Neves. Caba bom lá das bandas do Cariri. Criado com um baião de dois leite de cabra e piqui. São 22 e mais 42. Eu, Silvino Neves, bicho da fala macia, pisa água na cena, foi seca no xia. E todo bicho de cabelo, quando me vê, se arrupia.
1: Tá bom.
0: É, então pronto, ó, rapaz. Pra cima de mim? Sim, mas como eu tava dizendo, o que é que tá dizendo, meu irmão? As besteiras, é. Tem mais não, mas aquela
1: vinhetazinha.
0: Ô, besta, só besteira, eu acho bom aquela velha.
1: Só besteira.
0: E aquela outra, meu Deus. Tá bom demais, a gente aqui trabalha se divertindo, abraçar meu amigo Chico
2: meu
0: Abreu.
2: Deus.
0: É, meu amigo Chico Abreu, caba bom, cadê os milho, Chico Abreu? A roça boa, rapaz. Aí no São Luís do Curu, minha querida amiga Imaculada Abreu, vereadora mais votada de todos os tempos, Padre Luiz Herdé Rio, na hora dessa já fez uns 10 terços. Sua benção, Padre Luiz, é o pároco aí de São Luís do Curu. E o nosso colega Mailton, rapaz, ouvindo a gente, o pequeno grande, receba! Mailton? Rapaz, cadê? Pô, rapaz, é outro, vamos ver aí. Depois a gente aqui foi falar, mano. Bora ver os outros ouvintes aqui. Parará, tá aqui. Vamos puxar pra cá. Depois eu ajeitei o áudio do Mailson. Mailson da Nóbrega. Você sabe quem foi Mailson da Nóbrega? Foi um ministro, viu? Toca aqui. Alô, boa noite.
3: Boa noite, Silvio Neves. Meu nome é Fátima Almeida, moro no Parque Dois Irmãos. Gostaria de ouvir a essência do nosso amor com o cantor Jorge Lã.
0: Tá certo.
3: Eu ofereci pra minha irmã, a doutora Adriana Almeida, e a outra irmã, a doutora Patrícia Almeida, que mora no Juazeiro do Norte.
0: Minha subterrânea.
3: No sinal, sábado, ela estava aqui junto comigo assistindo o seu programa.
0: Olha aí, viu? Um abraço para ela.
3: E ela gosta demais. Muito obrigado e boa noite.
0: E aviso para ela que ela escuta lá na 107.7, viu? Posso chamar o Mailson agora? Nosso colega, no pequeno grande, Mailson. Boa noite, Mailson. Oi.
4: E aí, Samuel, pede pro seu filho botar meu áudio aí, né, pra ele escutar aí na... Eu tô escutando aqui a rádio e eu quero dedicar uma música aí pra todos os cornei que trabalham no Sistema Verdes Mares e principalmente que faz o programa dele que tá aí na mesa. É completamente brega, com ele mesmo, o próprio, Silvino Neves. Valeu, Samuel.
0: Não, completamente brega.
5: Eita, mano, que catinga de chifre, mano.
0: É completamente brega, não é comigo não, Marco, é com... Didi, hein? Didi Valley.
6: Aí dentro, corno velho!
0: Alô, boa noite!
7: Meu, boa noite para esse programa maravilhoso da Verdinha, que domina a audiência em todo o território brasileiro. Clube do Brega da Verdinha.
0: Fala, Manel.
7: Silvino Neve, Manuel de São Paulo.
0: Tô vendo na foto.
7: Hoje eu quero pedir o Pingo de Ouro.
0: Roberto Miller.
7: Farrapo de Calçada.
0: Há quanto tempo?
7: Muito obrigado. Tenha uma boa noite, uma ótima semana.
0: Tá valendo. Tá bom, então vamos agora, né? Rocha Honora, manda. Sou completamente brega de Didi Valley, atendendo pedido do meu amigo o Mailson Moraes. Eu não socorro não. E essência do nosso amor, Jorge Lã, e Fábio de Caçada, Roberto Miller e Chico Cassiano, eu nunca pensei.
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0: vamos que vamos, bora que bora. São 23 horas em ponto em Fortaleza, passando 55 segundos e pronto, tá fechado o tempo. Eita, povo bom, povo que nos acompanha durante esse tempão, hein? Agora no dia 8 de junho próximo, completam-se 44 anos aqui em Fortaleza. Esse velho amigo de vocês, vindo da Rádio Iracema, de Juazeiro, vim pra Rádio Irapuru. Eu estrei no dia, aquele fatídico acidente lá da Serra da Aratanha, que o nosso empresário Edson Queiroz perdeu a vida, e mais cento e tantas pessoas. Então, fazendo, voltando a fita, eu sentado ali, mas rapaz, o povo todo me acompanha. Hoje eu encontrei um cidadão já assim, de barba branca, ele disse, rapaz, eu era garotinho. Eu digo, tem quantos anos, mas ele disse, eu tenho 45 anos. Eu digo, então tá novo, né? Quer dizer, tá, quando eu cheguei aqui em Fortaleza, ele tinha 1 ano de idade. Faz sentido. Só que o copo tá com a cabeça toda branca. Mas, rapaz, não, assim mesmo, é de família, ó. Ai, ai, ai. E esse povo que trabalha à noite, os meus amigos vigilantes, já tem muito vigilante aposentado, tipo Chacrinha. E tanto, Geraldo vigilante também, o Zé Ferreira, tanta gente, né? Que me acompanha durante esse tempo todo, os padeiros, os motoristas de táxi, os caminhoneiros por aí nesse mundo afora, os plantonistas, os médicos, os enfermeiros dos hospitais. O povão que trabalha à noite, saiba da minha gratidão por você me dar essa audiência formidável. Não só em Fortaleza, mas em todo o Brasil. Agora com o advento da internet, né? A gente chega em São Paulo, chega em Moçambique, chega na Virgínia, nos Estados Unidos, chega aqui em Sobral, chega em tudo que... Não, Sobral é na frequência aberta mesmo, né? 103.7. Enfim, só tenho uma palavra a dizer a vocês. Muito obrigado. Bora ver aqui, quem é que tá querendo ouvir música aqui? Quanto foi que eu fiquei, meu Deus do céu? Eu achei aqui, por aqui assim. Alô, boa noite.
1: Boa noite, meu amigo Silvino Inés. Antônio Luiz, de Mudubim, ouvinte cadeira cativa do seu programa.
0: De Antônio.
1: E a todos os ouvintes da Verdinha, uma boa noite. Silvino, vamos ouvir hoje a música de José Cipriano Ribeiro, vulgo José Ribeiro, Canção dos Namorados, essa música é bonita, viu?
0: Boa!
1: Oferecer essa música aí a todos meus companheiros que trabalham à noite, porteiro e vigilante. Boa noite, poeta, e até amanhã, se Deus quiser.
0: Olha, ele tava ouvindo, na hora que ele passou o áudio, tava saindo o prefixo aqui. Alô, boa noite!
2: Boa noite, meu amigo Silvio Neto.
0: Neném palmeirense.
2: E aí, meu amigo? Hoje eu gostaria de ouvir José de Camargo e Luciano. Ainda sou aquele mesmo homem. Oferecer toda a galera aqui do Edo, Balsa Miguel, todos que estão na escuta. E obrigado, meu amigo Silvio Neto.
0: Obrigado a você, neném palmeirense. Estou conhecendo já pela foto, pela voz. Mais um alô, boa noite.
3: Boa noite, Silvino Neves. Aqui é o Chino Barroso, meu querido. Boa noite, boa noite. Queria escutar uma música com o Silvino Fingida. Queria oferecer para o João do Didi, para a Denora, o Chico, a Joana.
0: Fingida, Silvinho.
3: E a Sandra. Queria oferecer para aqui a Nereide, a Idalzuide. Toca minha música aí, Silvino Neves. Boa noite pra você, Silvino. A música do Silvino.
0: Tá bom, meu irmão, tá valendo. Completou aí já? Fingi, você não sabe porquê. A dor que estás sentindo, sei que preferes morrer. Falaram mal. Silvino Agonhé, com S-L-V-I-N-H-O. Silvino. O que é que tem com o Silvino aí? Hein? Silvinho é um grande cantor, mano. A turma até pensa que sou eu, mas não é não. Quando eu nasci, o Silvinho já existia. Ele é da década... Hein? Aí tem, será se é essa aqui mesmo, hein? Não sei, bora ver. Então deixa pra depois. Vamos tentar descobrir aí. Boa noite, Silvinho Neves. Coloca pra mim com o Genival Santos. Desespero. É o lino do conjunto Esperança. Aí, rapaz. Tá no Conjunto Esperança que eu vi a música do Desespero. É pra toda a galera boa da Urbifor, principalmente seu superintendente, que é meu amigo, o Marcelo Lemos. Esse boa noite é extensivo a toda a galera do Instituto Rita Lemos aí no Bom Jardim. Vamos até Itaitinga abraçar o nosso amigo Lourival Tavares, o J... Esqueci, rapaz. Caba Bom, rapaz. Radialista lá também. E depois eu me lembro. Todo o pessoal daí de Itaitinga recebe meu abraço. E agora chega na música às 11h06. Eu trago Canção dos Namorados, Zé Ribeiro. Ainda Sou o Mesmo Homem, com Zezé de Camargo e Luciano. Desespero, com Genival Santos. Ah, e agora você bota o Deus Ivani. Tive tanta confiança.

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0: manda nessa programação? Pois é, hein? Programação é assim, mais ou menos uma hora e meia de programação. Pois é. Tô colocando uma hamburgueria e tô fazendo um sanduíche. Tô inventando lá umas coisas. Aí eu trouxe um hambúrguer aqui pro meu amigo provar. Se amanhã ele vier trabalhar, sobreviveu a prova. Esse Samuel Macedo tem jeito não. Ei, rapaz, bom trabalhar com você, Samuel. Você é um cara que tem um alto astral. Gente boa, viu? Não tem outro, né? São 23 horas e mais 20 minutos, cababom. E o resto eu não digo não. Lembra, rapaz, tem um bocado de festa pra gente fazer, festa de padroeiro. Eu sei que no próximo sábado, não, dia 31, é no domingo, né? De domingo, no encerramento dos festejos aí da paróquia da Santíssima Trindade, aí no Zé Walter, né? Tem a frente do Padre Rui, está aí encerrando lá os festejos, fazendo show de brega e forró e tudo, né? Aí dia 20 é a festa dos casais ali, a festa particular da... Ah, agora eu me lembrei do meu amigo João Batista, rapaz. Meu colega de comunidade, o Batista. E a Maria, me encontrei com ele hoje na farmácia. Ele disse, rapaz, sou seu ouvinte, gosto do programa, viu? E ele quer uma música do Carlos Gonzaga. Como a gente já encheu aí a playlist, né? Vou botar você na cadeira cativa, viu, o Batista? Você acaba bom. Pois é. Batista, a gente faz parte do grupo de casais ali da Maria na Porta do Céu. Tá bem com uns 30 anos, né, Batista? Bem pertinho. Tô meio afastado, você também, mas nossa amizade continua. Tanto que meu filho mais novo... Chama ele de ti e ainda dá a benção, né? É, rapaz, coisa boa. Abraçar o pessoal daí do Zé Walter, Paróquia Santíssima Trindade, Padre Rui. Se Deus quiser, dia 31 estarei aí, viu? E no dia 20, Petolândia e da Parquelândia. Estamos só afinando aqui as coisas com o meu amigo Adriano. É uma casa de show que tem ali, que tem o nome Petolândia, que fica na Parquelândia. Tem outros shows por aí afora, mas no dia 12, dia dos namorados, a festa começa tarde, né? Aí uma sexta-feira, lá no Recanto Verde, Conjunto Ceará. Falei demais, agora vou botar o povo pra falar aqui. Opa, isso aqui é de fora também, 87. Alô, boa noite.
1: Boa noite, Silvinho Neves. José Maria falando de Santa Maria da Boa Vista, Pernambuco.
0: Sei.
1: Silvinho, hoje eu gostaria de ouvir com Amado Batista um retrato na parede para oferecer a todos aqui de Santa Maria, oferecer aos seus ouvintes, a você, oferecer a meus cunhados.
0: Sei.
1: Oferecer a todo mundo, a quem gostar da música.
0: Tá bom.
1: Uma boa noite.
0: Boa noite.
1: E até amanhã, se Deus quiser.
0: Cadê ele, rapaz? Não ligou ainda uma hora dessa? O que é que ele tá fazendo? Olha só, foi só procurar. Não é que ele tá batendo na porta? Aí, ó.
2: Fala, Fortaleza. Fala, Silvio Neto. Aqui quem fala é o Arcanjo da Moderna.
0: Tô vendo.
2: Gostei de ouvir Roberto Carlos.
0: Qualquer dia não
2: meu vai velho, meu querido, meu amigo. Escuta, Silvinho.
0: Oi.
2: Nós aqui em Bimirim estamos planejando gravar um CD.
0: É?
2: Com 12 músicas. Eu vou participar com 3. Nelson do Banco com 2. E Anildo Sanfoneiro com 7.
0: Sei.
2: Ele já é profissional.
0: Sei.
2: Agora eu perdi o medo, sabe?
0: Perdeu?
2: É.
0: Não perca a vergonha.
2: Nós só estamos ensaiando já. Todo mês eu vou lá, nós ensaiamos.
0: Mas rapaz.
2: Ok?
0: Ok.
2: E o termômetro registra. Já...
0: Tá frio.
2: 26 aí. Graus centígrados. Tá bom mesmo. Clima bom de dormir.
0: Tá bom.
2: Nunca fui do.
0: Termina a palavra? Pode não parecer, mas. Não pode não ser, mas parece. Fechou aí? Mais uma? Então lá vai.
3: Silvino, boa noite, Silvino. Eu sou daqui da cidade de Pendência, no Rio Grande do Norte. Gostaria de ouvir a música de Aldair José, qualquer uma deles, Silvino. Tô aqui na empresa de camarões, trabalhando à noite.
0: Sei. Pronto. Aldair José, você bota, tem tanta música boa do Aldair José, rapaz. Bota Eu, Você e a Praça, certo? É, eu encostei o meu carro na praça e você, um tanto sem graça, sorriu pra mim. Bora lá? Amor fingido, Silvinho, né? É. E agora tem amor fingido, tem fingida também, viu? Mas não encontrou fingida, é um amor fingido. Eu sei, mas tem também a outra que você não encontrou, mas deixa para lá. Meu querido, meu velho, meu amigo Roberto Carlos. Hein? Eu, você e a praça da José e Paulo Melo e Braguinha, seu guarda.

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0: É assim, uma música melódica, né? Música boa e tá? Tal. Tem o Clodoaldo aqui, rapaz. O porteiro Clodoaldo das Queiroz, ele não pega o programa que eu vi a música aqui, bababá. Aparecer para o seu amigo Lulu, que mora na antiga Rua da Feira. Que Deus abençoe a todos. Valeu, Lulu. Isso aqui é do interior. Boa noite, Vini. Estou ligado no Clube do Brego. Um abraço, mano. É Mano Carolino, hein? Jamacaru, Missão Velha. Mano Carolino, um abraço. Esse Jamacaru faz um friozinho bom, rapaz, conheço lá. Ali é Chapada do Araripe. 83 é Pernambuco, me chama, Paraíba, alô?
1: Boa noite, Silvinho.
0: É o Arcanjo Miguel.
1: Eu sou o Araújo.
0: O Araújo.
1: Da cidade de Itaporanga, Paraíba.
0: Fala.
1: Silvinho Neves.
0: Oi.
1: Se for possível, toca aí. Newton César.
0: Ele.
1: A voz de ouro do Brasil. Newton César.
0: Eita.
1: A música é Outra Vez. Se você não encontrar essa música, toca Tudo Passará.
0: Eita.
1: Ou
0: rapaz.
1: Qualquer outra música, mas toca Newton César.
0: Perdão.
1: Esse é bom demais. A gente tem que ouvir.
0: Tá que... bom. Rapaz, vai sobrar aqui tanta gente. Hoje tanta gente ligou, mas tanta gente. Meu Deus, perdão, não vai dar pra atender todo mundo, infelizmente. Bora lá, Samuel, trazer a última rodada musical.
2: Ué.

Terminamos o nosso programa Clube do Brega. Obrigado pela atenção, meus amigos, obrigado pela audiência. Vocês fiquem na verdinha porque vem o show da madrugada. Antes, tem um boletim informativo. Simbora? Música.

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0: Verdinha FM 92.5, bom dia. A mãe do aluno dopado por colegas em escola de Fortaleza disse que filho sofreu bullying e estava frágil. A mistura perigosa de bebida e medicamento foi oferecida sob promessa de esquecer de problemas. Tatiane Nascimento tem mais informações.
1: A família do adolescente de 15 anos internado após ingerir uma mistura de bebida alcoólica e medicamentos dentro de uma escola particular de Fortaleza ainda lida com o impacto do caso e o trauma. O adolescente segue na UTI de um hospital da capital. Em entrevista ao Diário do Nordeste, a mãe do estudante rebateu comentários nas redes sociais que associam o caso à ausência familiar. Segundo ela, o filho sempre recebeu acompanhamento próximo dos pais e o episódio mostra que situações graves podem acontecer mesmo em famílias presentes. A mulher relatou que o adolescente vinha sofrendo isolamento dentro da sala de aula após ter sido apontado injustamente como responsável por denunciar colegas que usavam cigarro eletrônico na escola. De acordo com o relato da família, o estudante teria oferecido medicamentos ao jovem, dizendo que aquilo ajudaria a aliviar o estresse provocado pela exclusão dos colegas. O adolescente ingeriu a substância misturada com bebida alcoólica e precisou ser hospitalizado. A mãe afirmou ainda que toda a família está recebendo apoio psicológico para enfrentar o trauma e que o foco agora é fortalecer emocionalmente o filho durante a recuperação. O caso aconteceu no Colégio Antares, no bairro Papicu, em Fortaleza, e está sendo investigado pela Delegacia da Criança e do Adolescente.
0: O Ceará não registrou mortes violentas em um único dia pela segunda vez em 2026. Bergson Araújo.
2: Pela segunda vez neste ano, o estado do Ceará zerou o número de crimes violentos letais intencionais, segundo a Secretaria de Segurança Pública e Defesa Social. A marca foi registrada na sexta-feira, dia 22. A primeira ocorrência desse tipo, em 2026, foi no dia 31 de março. O estado encerrou o primeiro quadrimestre deste ano com redução de 37,2%. Nos crimes violentos letais intencionais, que englobam homicídios, latrocínios, feminicídios e lesões corporais seguidas de morte. Foram 346 ocorrências a menos em comparação com o primeiro quadrimestre de 2025. Nos quatro primeiros meses de 2026, foram registradas 585 mortes violentas, enquanto no mesmo período do ano passado, houve 931 ocorrências. Nos primeiros quatro meses deste ano, foram presos ou apreendidos 731 suspeitos de homicídio em flagrante ou por cumprimento de mandado no Ceará. Além deste ano, de acordo com a pasta, o último dia zero tinha ocorrido em 10 de março de 2022. Mais informações você encontra na matéria completa no site do Diário do Nordeste.
0: Uma mulher foi presa após o filho ter órgão genital decepado pelo padrasto. Mulher foi condenada a 9 anos e 4 meses de detenção. As informações do caso com Paloma Vargas.
3: A prisão aconteceu no bairro Bela Vista, em Canindé, no Sertão Central. Equipes da Polícia Civil cumpriram um mandado contra a mulher, que já foi condenada a 9 anos e 4 meses de prisão em regime inicialmente fechado. O crime ocorreu em dezembro de 2023. Na época, o menino, então com 5 anos, foi levado às pressas para o Instituto Doutor José Frota, em Fortaleza, com o órgão genital decepado e transportado dentro de uma caixa de isopor. Apesar da gravidade, os médicos conseguiram realizar o reimplante. Durante as investigações, a polícia descobriu que a criança vivia um ciclo de horror, com cicatrizes espalhadas pelo rosto, pernas e pescoço, frutos de agressões constantes do padrasto. A mãe, agora presa, foi condenada por permitir os abusos e por tentar enganar os médicos sobre a causa real dos ferimentos na época do crime. A condenação envolve os crimes de lesão corporal e maus tratos. Além da pena de prisão, a mulher perdeu o poder familiar sobre o filho. O padrasto já cumpre pena de mais de 13 anos de reclusão. Atualmente, o menino está sob os cuidados do pai biológico. A mulher permanece à disposição da justiça e passará por audiência de custódia.
0: Mais notícias a qualquer momento. Rodrigo Miranda para a Verdinha FM 92.5.

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0: Verdinha FM 92.5, bom dia. Um policial militar que estava de folga foi baleado durante uma ação criminosa no Conjunto Esperança. João Lima Neto.
1: O policial militar de folga foi baleado durante uma ação criminosa na noite de sexta-feira no bairro Conjunto Esperança, em Fortaleza. Um dos suspeitos de participação no crime foi localizado pela Polícia Militar e acabou capturado após buscas realizadas na região. Equipes do Batalhão de Operações Policiais Especiais, o BOPE, foram acionados logo após o ataque e localizaram a motocicleta usada pelos criminosos. Durante as diligências, os policiais identificaram um homem de 21 anos, apontado como um dos envolvidos. Segundo a PM, ele foi encontrado lesionado e levado sob escolta policial ao Instituto Dr. José Frota. O outro suspeito segue sendo procurado. A ocorrência foi encaminhada para a 11ª Delegacia do Departamento de Homicídios e Proteção à Pessoa. O homem capturado foi autuado por tentativa de homicídio e já tinha antecedente por roubo de veículo. O policial militar baleado recebeu atendimento médico e, de acordo com a corporação, está com quadro clínico estável. João Lima Neto para Verdinha FM e TV Diário.
0: Um servidor público morreu atropelado após uma discussão em saída de festa no Ceará. Um suspeito foi preso. Matheus Facundo.
2: O suspeito, identificado como Romário Raoni Pereira Agostinho, teve a prisão em flagrante convertida em preventiva após a audiência de custódia neste último sábado. Segundo o Ministério Público do Ceará, a ação apontou um comportamento considerado frio e perigoso. Segundo as investigações, o crime aconteceu depois de uma discussão entre grupos na saída de um bar. A briga teria iniciado após um grupo brincar, dizendo que o carro deles era mais veloz que o carro do amigo de Romário. Testemunhas relataram que, após a discussão, o homem entrou no carro de um amigo e avançou contra as pessoas, atingindo quatro delas. Uma das vítimas foi o servidor público Ayrton Ferreira Rocha Neto, que não resistiu aos ferimentos e morreu ainda no local do atropelamento. Outros três homens ficaram feridos, incluindo o próprio dono do veículo, que é amigo de Romário e tentou evitar a confusão. Após o atropelamento, o suspeito fugiu em alta velocidade, abandonou o carro e tentou se esconder em uma chácara, onde chegou a se abrigar dentro de uma caixa d'água. Ele foi localizado e preso por equipes das polícias civil e militar. Um teste de alcoolemia apontou que o investigado estava embriagado e, em depoimento, ele confessou ter consumido bebida alcoólica durante a noite e afirmou que agiu por raiva, admitindo que o atropelamento foi intencional, mas alegando que não teve a intenção de matar. A justiça ainda considerou o fato de o suspeito ter antecedentes criminais e já utilizar tornozeleira eletrônica no momento do crime para decidir pela manutenção da prisão. A reportagem completa você confere no site do Diário do Nordeste.
0: As obras da linha leste do metrô de Fortaleza estão perto da metade. As escavações estão concentradas em um trecho entre as avenidas Santos Dumont e Rui Barbosa. O repórter Luciano Rodrigues conta mais detalhes.
3: O tatuzão que perfura o subsolo de Fortaleza para fazer a linha leste do metrô avança no bairro Aldeota. Hoje ele está no cruzamento entre as avenidas Santos Dumont e Rui Barbosa. As informações são de Hélio Leitão, secretário de infraestrutura do Ceará. Em entrevista ao Diário do Nordeste, ele explicou como está o cronograma da obra. A construção do ramal chegou a 45% e até outubro deve chegar à metade. Hélio Leitão também falou sobre a volta das três estações da linha leste. São as estações Sé, Luísa Távora e Virgílio Távora. A estação Virgílio Távora é a antiga Leonardo Mota e foi renomeada por causa da mudança de local. O governo federal liberou R$1 bilhão em recursos do novo PAC. Por isso, as três estações voltaram para o cronograma da obra. Existe ainda a perspectiva de extensão da linha leste do Papicu para o centro de eventos. Depois, o ramal pode chegar até a Messejana, mas isso só deve ficar para depois de 2029. O prazo para a entrega da linha leste funcionando segue o mesmo, daqui a 2 anos e meio, no final de 2028. Saiba todos os detalhes da linha leste e dos LTs em Fortaleza no interior no site do Diário do Nordeste.
0: Mais notícias a qualquer momento. Rodrigo Miranda para a Verdinha FM 92.5.

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0: Verdinha FM 92.5, bom dia. Com a instalação do novo parque de tancagem do Pecém, a expectativa é de mudança no preço dos combustíveis no Ceará. O empreendimento deve ampliar a infraestrutura de armazenamento e distribuição de combustíveis. Tainá Martinez.
1: Esperado há décadas, o novo terminal de armazenamento de combustíveis do Ceará, no complexo do Pecém, em São Gonçalo do Amarante, está previsto para entrar em operação no início do próximo ano. A estrutura tem capacidade projetada de 240 mil metros cúbicos e foi criada para ampliar a infraestrutura de armazenamento e distribuição de combustíveis na região, viabilizando a movimentação de gasolina, diesel, etanol, biocombustíveis, querosene de aviação e petróleo bruto. De acordo com o presidente do Sindicato do Comércio Varejista de Derivados de Petróleo do Ceará, Manuel Novaes, o que deve mudar para o consumidor num primeiro momento é que a operação deve gerar uma redução de 40 centavos por litro de combustível nos custos de frete atualmente pagos para o abastecimento via Pernambuco. No entanto, ele ponderou que é difícil prever se essa economia chegará às bombas, já que a precificação da gasolina depende de outros fatores, como a carga tributária incidente sobre o produto. Para o consultor de petróleo e gás, Bruno Luguetti, o novo parque resolve um problema estrutural antigo, já que o parque eliminará o gargalo atual provocado pela tancagem insuficiente instalada no Mucuripe para atender a demanda. Segundo ele, com essa nova configuração logística, haverá redução de custos de distribuição e, por consequência, um impacto de queda nos preços finais ao consumidor, que pode chegar a 50 centavos por litro. Vale lembrar que a gasolina comum custou em média R$ 6,81 por litro em Fortaleza na semana de 10 a 16 de maio, segundo o levantamento da ANP. O novo parque de tancagem do grupo Dislub Equador, localizado no complexo industrial e portuário do Pecém, já soma 9 contratos fechados.
0: O registro de episódios de violência dentro das escolas teve um aumento expressivo no Ceará e acende o alerta no estado. Dados do Ministério da Saúde, levantados pelo Diário do Nordeste, revelam que mais de 1.100 casos foram contabilizados entre 2015 e 2025. A reportagem é de Clarice Nascimento.
2: Os episódios de violência registrados dentro de escolas incluem agressões físicas, uso de objetos cortantes, bullying e ataques extremos de violência. No período de 10 anos, os casos cresceram mais de 4 vezes. O mais recente foi registrado no interior do estado, quando um estudante de 16 anos foi atacado por um colega em Quixadá. Segundo as investigações, a agressão foi motivada por situações de bullying. Especialistas apontam que a violência nas escolas é um fenômeno complexo e que reflete as transformações e as tensões da própria sociedade. Para o professor de psicologia da UFC, João Paulo Pereira Barros, o isolamento na pandemia e o discurso de ódio nas redes sociais potencializaram comportamentos agressivos entre crianças e adolescentes. O resultado disso é o uso da intimidação para demonstrar poder sobre os outros. Vale destacar que a violência atinge tanto a rede pública quanto a privada. A diferença é que as escolas particulares tendem a ser mais fechadas, evitando que os casos de agressões e bullying venham a público. Como caminho para reverter esse cenário, destaca-se a cultura de paz, com o fortalecimento de psicólogos e assistentes sociais no ambiente escolar, além da intensificação dos diálogos, melhoria das condições estruturais e valorização dos profissionais da educação. Confira mais informações na reportagem completa no site do Diário do Nordeste.
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0: Verdinha FM 92.5, bom dia. Com a instalação do novo parque de tancagem do Pecém, a expectativa é de mudança no preço dos combustíveis no Ceará. O empreendimento deve ampliar a infraestrutura de armazenamento e distribuição de combustíveis. Tainá Martinez.
1: Esperado há décadas, o novo terminal de armazenamento de combustíveis do Ceará, no complexo do Pecém, em São Gonçalo do Amarante, está previsto para entrar em operação no início do próximo ano. A estrutura tem capacidade projetada de 240 mil metros cúbicos e foi criada para ampliar a infraestrutura de armazenamento e distribuição de combustíveis na região, viabilizando a movimentação de gasolina, diesel, etanol, biocombustíveis, querosene de aviação e petróleo bruto. De acordo com o presidente do Sindicato do Comércio Varejista de Derivados de Petróleo do Ceará, Manuel Novaes, o que deve mudar para o consumidor num primeiro momento é que a operação deve gerar uma redução de 40 centavos por litro de combustível nos custos de frete atualmente pagos para o abastecimento via Pernambuco. No entanto, ele ponderou que é difícil prever se essa economia chegará às bombas, já que a precificação da gasolina depende de outros fatores, como a carga tributária incidente sobre o produto. Para o consultor de petróleo e gás, Bruno Luguete, o novo parque resolve um problema estrutural antigo, já que o parque eliminará o gargalo atual provocado pela tancagem insuficiente instalada no Mucuripe para atender a demanda. Segundo ele, com essa nova configuração logística, haverá redução de custos de distribuição e, por consequência, um impacto de queda nos preços finais ao consumidor, que pode chegar a 50 centavos por litro. Vale lembrar que a gasolina comum custou em média R$ 6,81 por litro em Fortaleza na semana de 10 a 16 de maio, segundo o levantamento da ANP. O novo parque de tancagem do grupo Dislube Equador, localizado no complexo industrial e portuário do Pecém, já soma 9 contratos fechados.
0: O registro de episódios de violência dentro das escolas teve um aumento expressivo no Ceará e acende o alerta no estado. Dados do Ministério da Saúde, levantados pelo Diário do Nordeste, revelam que mais de 1.100 casos foram contabilizados entre 2015 e 2025. A reportagem é de Clarice Nascimento.
2: Os episódios de violência registrados dentro de escolas incluem agressões físicas, uso de objetos cortantes, bullying e ataques extremos de violência. No período de 10 anos, os casos cresceram mais de 4 vezes. O mais recente foi registrado no interior do estado, quando um estudante de 16 anos foi atacado por um colega em Quixadá. Segundo as investigações, a agressão foi motivada por situações de bullying. Especialistas apontam que a violência nas escolas é um fenômeno complexo e que reflete as transformações e as tensões da própria sociedade. Para o professor de psicologia da UFC, João Paulo Pereira Barros, o isolamento na pandemia e o discurso de ódio nas redes sociais potencializaram comportamentos agressivos entre crianças e adolescentes. O resultado disso é o uso da intimidação para demonstrar poder sobre os outros. Vale destacar que a violência atinge tanto a rede pública quanto a privada. A diferença é que as escolas particulares tendem a ser mais fechadas, evitando que os casos de agressões e bullying venham a público. Como caminho para reverter esse cenário, destaca-se a cultura de paz, com o fortalecimento de psicólogos e assistentes sociais no ambiente escolar, além da intensificação dos diálogos, melhoria das condições estruturais e valorização dos profissionais da educação. Confira mais informações na reportagem completa no site do Diário do Nordeste.
0: 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Rodrigo Miranda para a Verdinha FM 92.5.

tinha suspirado, tinha beijado o papel devotamente. Era a primeira vez que lhe escreviam aquelas sentimentalidades. E o seu orgulho dilatava-se ao calor amoroso que saía delas, como um corpo ressequido que se estira num banho térmico. Sentia um acréscimo de estima por si mesma e parecia-lhe que entrava enfim numa existência superiormente interessante, onde cada hora tinha o seu encanto.

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1: Tom Barros.
2: Eita, rapaz, mexe com o Tomzinho. Mexe comigo, que eu gosto de São João. Ó, Santo Antônio, dia 13. Aí vem São João, 24 de junho. São Pedro, 29. Pega o mês todinho. Mas Maracanã aqui botou, foi pra arrebentar, bidinho. Eu, segundo soube, minha fonte me disse que já superou Campina Grande e Caruaru. Eita, rapaz. São João de Maracanã abre oficialmente nesta sexta-feira, agora que vem. As atrações iniciam às 6 horas da noite com a banda da Orquestra Sinfônica. Programação ainda conta com Pet Serra, Casamento Junino, quadris da rede municipal e shows. Quem fala pra gente sobre isso, trazendo todos os detalhes, e eu tenho interesse, a população de Fortaleza também, sobre esse dado, é o diretor artístico do São João de Maracanaú, o Guilherme Benevides. Guilherme, seja bem-vindo, tudo bem, Guilherme?
3: Bom dia, Tom, bom dia a todos os seus ouvintes e telespectadores, né? É mais um ano de São João de Maracanaú, mais um ano pra gente festejar. É um momento onde as pessoas do próprio município esperam, né? Porque você aquece a economia, aquece a renda. E a gente entrou em Maracanaú, eu e o Alex Coelho, meu sócio, né? Recebe a cenografia toda, recebe uma assinatura da gente, da AG Cenografia Eventos. E esse ano o tema que foi escolhido, né? Que eu tive a sorte de escolher, foi: no país do futebol, domínio de bola, quem domina é o forró. Certo? É o tema que a gente escolheu esse ano, onde você vai visitar toda a cidade cenográfica e você vai decidir, né? A decisão é sua, é da população que vai estar lá nos visitando. Se a paixão nacional do brasileiro continua sendo futebol ou se ela atualmente é o forró.
2: Me diz uma coisa, como é que vai ser então a partir de sexta-feira agora, né?
3: Já sexta-feira começa. Agora, né? Abertura está marcada para as 19 horas, né? A gente vai antecipar porque a gente vai ter toda uma transmissão aqui da própria TV e a gente tem que estar nos horários, né, apropriados. A gente tem uma cidade cenográfica construída de 140 metros de extensão por 80 metros de largura. É uma mega estrutura onde a gente tem o nosso portal de entrada. No portal de entrada já é uma grande brincadeira, você entra e já resolve se você vai tirar a sua foto no painel milhões de treinadores ou milhões de forrozeiros. Milhões de treinadores, porque a música sempre, né, que a gente tem, aquela música antiga, na torcida são milhões de treinadores, cada um já escalou a seleção, que a música colocada porque na época de Copa do Mundo, cada brasileiro, ele quer escalar a seleção, quer dar sua opinião e tal, é um treinador. E milhões de forrozeiros, né? Que são milhões de pessoas que entram no espaço cenográfico para escutar o forró, que ele vai desde o pé de serra ao forró atual, onde a gente na primeira praça conta a história do forró, os maiores forrós da década de 70, 80, 90 e os dias atuais, onde a guitarra também introduziu no forró através do Mastruz com Leite. São cabines, são caixas de som gigantes, onde você tem um sensor, você entra na cabine e você já vai escutando as músicas daquela época. A gente tem uma fogueira de 10 metros de altura na Praça Central. A gente fez esse ano um formato orgânico, em formato de coliseu, é um grande coliseu o nosso espaço. A gente tem a Praça dos Campeões da Sanfona, onde a gente presta uma homenagem a Luiz Gonzaga, a Dominguinhos, a Terezinha do Acordeon, a primeira mulher brasileira a tocar o acordeon em pé, e a Grande Marinês, que é um grande nome, que tem uma ligação também muito forte com a gente, que você sabe que eu tenho também a banda Caiaca, e o filho dela, Marcos Farias, foi a pessoa que fez o nosso primeiro CD, na época era um CD, na década de 90, e também a gente tem a segunda praça, que a gente criou um álbum de figurinhas, onde tem as grandes atrações, os grandes nomes do forró, que vão estar lá no nosso palco que tem uma dimensão esse ano de 45 metros de altura, né, em formas de figurinhas. Tem o de comer, que é o espaço do empreendedor, também, onde você tem as comidas típicas. Nós temos 3 grandes restaurantes, nós temos o Elefante Branco, que a gente chama, que é a nossa arena de shows culturais, onde vocês vão poder assistir todos os jogos da Copa, todo o aquecimento para aquele momento. Nós temos a presença do maior número de municípios esse ano no nosso espaço, graças a um grande trabalho feito por eles que confiam muito no nosso trabalho da AG, no meu trabalho do Alex, que é o nosso prefeito Roberto Pessoa e o Jesse Sequini. Nós estamos lá recebendo esse ano 25 municípios que estarão presentes na nossa cidade cenográficas. Temos também alguns patrocinadores e temos o público que vai estar chegando no São João do Maracanã e nós vamos estar lá de braços abertos para receber todos. Com muita graça, eu estou aqui leve hoje, porque ontem a gente já, uma semana antes, finalizou toda a cidade cenográfica, né? A gente lembra também que a gente tem todo um trabalho de acessibilidade, a gente tem um espaço PCD, né? A gente tem um engenho próprio, onde você consegue ver fazendo a rapadura de diversos sabores, onde você toma o caldo de cana, come aquele pastelzinho de queijo, aquele pastelzinho de carne. Hoje Maracanã realmente é o maior São João do planeta, como é chamado, e a gente tem toda essa transmissão aqui da casa do Sistema Verdes Mares, que foi quem realmente engrandeceu esse evento.
2: Guilhermino, então vamos começar na sexta-feira agora. Eu estou aqui como ouvinte, certo? Certo. Vamos supor.
3: Certo.
2: O cara está aqui como telespectador, ouvindo a Rádio Verdes Mares e tal. Então, a pergunta é, que atrações eu vou ter durante esse período todo? Eu chego lá que horas por dia? Você tem assim de memória? Eu sei que é muita coisa, é difícil.
3: Mas
2: é.
3: Vamos lá.
2: Vamos lá.
3: A gente, a cidade cenográfica, né, que é a que eu sou responsável, eu fico lá de plantão, ela funciona das 18 horas, certo? À meia-noite. É o nosso horário que a gente tem. E depois você tem também a área de shows. Nossos shows começam a partir de 22 horas. E como atrações você tem Wesley Safadão, você tem Xande Avião, você tem Gustavo Lima, você tem Bruno Marrone, você tem Tati Guel, você tem Zé Cantor e inúmeras outras atrações. Você tem o Pablo do Arrocha, você tem Seu Desejo. São mais de 30 bandas que vão estar fazendo esse grande festejo que é o São João do Maracanaú. E também eu me esqueci aqui, na cidade cenográfica a gente tem a réplica do Castelão, que ficou sensacional, com todo aquele jogo de luz que tem no Castelão, que é um espetáculo, para mim é um monumento. E foram escolhidos os 10 maiores ídolos do Ceará, do Fortaleza, do Ferroviário e do Maracanã.
2: Ai, foi, rapaz.
3: Foi sim.
2: Quer dizer que vamos fazer uma junção, futebol e São João.
3: É lógico, futebol, né? Quem domina é o forró. Vamos lá também prestigiar o nosso futebol. Seleção brasileira tá aí na boca, né? Para começar esse trabalho, né? E o brasileiro, ele luta, nunca desiste, sempre acredita em dias melhores. Quem sabe, né? A seleção não traz esse título pra gente, a gente verdade. Tem que acreditar.
2: Na medida que o Guilhermino está falando, a TV Diário está mostrando imagens exclusivas de toda a área onde o evento vai acontecer a partir já de sexta-feira, uma área gigantesca, não é? Uma área gigantesca. Sim, com relação às quadrilhas, eu adoro quadrilha, rapaz, hein?
3: Oi?
2: Eu dou maior valor à quadrilha.
3: Eu também assino lá a cenografia do quadrilhão. A gente tem o Salomão Matarazzo, que é responsável. Eu quero também aqui mandar meu abraço para duas pessoas incansáveis, que é Antônio Almeida, nossa secretária de Cultura, ao Oswaldo, nosso secretário de Comunicações, que tem trabalhado lado a lado com a gente para esse grande evento. A gente que entrou em campo lá já completou ontem 90 dias, são 90 dias de montagem. A G Cenografia com 70 profissionais lá, trabalhando com afinco para deixar tudo pronto. Porque primeiro a gente constrói as casas, depois a gente faz todo o envelopamento. As casas não são pintadas, porque essa época de chuva, você sabe como é, são todas envelopadas, como dura. Então é uma mega, mega cenografia que a gente tem lá. E sobre as quadrilhas, nós vamos ter diversos festivais, né? O festival recebe a assinatura aqui da casa, que é o festival que manda a quadrilha campeã para o grande campeonato que tem no Nordeste todo. E é um festejo único e que para você assistir a quadrilha, que começa também às 18 horas, você tem que chegar cedo, Tom, porque as nossas arquibancadas elas ficam lotadíssimas. A gente tem as quadrilhas do município que disputam para ver quem é que vai representar o município e depois temos essas quadrilhas também que vêm de todo o Ceará, de todo o interior do Ceará que participam desse evento. É uma festa muito bonita.
2: Guilherme, tu tem ideia de quantos números são? Quantas quadrilhas tem? Tem ideia?
3: Então, eu não posso te precisar, mas se não me engano, ano passado foram 80.
2: 80 quadrilhas?
3: Esse ano eu não sei.
2: Tem uma tradição, informar. Né, rapaz?
3: Eu acho que tem que ter a tradição, embora as quadrilhas hoje em dia, elas já saíram um pouco da tradição, elas primam por um show, um espetáculo, que as pessoas vão para lá para ver um grande espetáculo. Como quadrilha de tradição que a gente tem aqui, que eu sou fã número um dessa quadrilha, a gente tem o Zé Testinha, que está completando esse ano, né? Está aniversariando esse ano, e é um grande nome que já representou também a gente nesse festival aqui da TV. Zé Testinha é uma grande quadrilha, mas nós temos inúmeras. Lá em Maracanã a gente tem a Nova Emoção, que é uma grande quadrilha, a gente tem aqui a Paixão Nordestina, a gente tem a Ceará Junino, a gente tem a Babassu, que são grandes nomes, né? Que se juntam ao que tem as Filho do Sertão também. São inúmeras e inúmeras quadrilhas que, se eu for citar aqui, e desculpe que se eu me esqueci de algumas,
2: todas são muito fortes. É muita coisa, para lembrar de tudo é
3: difícil mesmo. Tem uns quadrilhas muito fortes também, que ela vem do Juazeiro, do Norte.
2: Comidas.
3: Comidas típicas, a gente tem o Espaço do Empreendedor, que é o de comer, onde a gente construiu com fotos de todos os atletas, né, das nossas eras, da seleção brasileira, que vem do Pelé, ao Zagallo, ao Garrincha, ao Ronaldo Fenômeno, ao Zico, ao Sócrates. A gente tem um painel e os restaurantes ficam embaixo dessas fotos deles. Sim. E nós temos três grandes restaurantes. A gente tem uma padaria, que é a padaria lá de Maracanaú, Nossa Senhora da Guia, o Valdir da Maraponga e a Fazendinha, que é um restaurante que a gente tem no nosso shopping lá de Maracanaú. São comidas de altíssima qualidade. A prefeitura faz todo um trabalho.
2: Mas a comida em cima da é de São João, né?
3: Então, hoje em dia, tem de tudo.
2: Tem de tudo, é?
3: Tem do pratinho à comida sofisticada.
2: É
3: porque,
2: mesmo.
3: Porque você tem.
2: Quando a gente fala de São João, não pode deixar de falar de pamonha, pé de moleque, aluá.
3: Né? Tem tudo isso, tem a carne seca, tem a paçoca, tem o vatapá,
2: isso,
3: né?
2: Isso,
3: tem o aluá,
2: exato.
3: Tem o pé de moleque,
2: pé
3: tem
2: de
3: o
2: bruto,
3: tem todos esses bolos, tudo isso a gente tem lá.
2: Bolo de milho,
3: tem o próprio milho assado, e o milho cozido também está presente, rapaz, no nosso evento. Pois vamos lá, você é meu convidado para a gente fazer um passeio lá, porque a gente tem duas praças de alimentação para atender toda a população. Porque, para você ter ideia, tem dias que os portões são fechados, né? Os portões já foram fechados com recorde de 150 mil pessoas no dia de um 150 show. 150 mil pessoas. E esse ano a nossa previsão é que a gente aumentou o espaço. Você sabe que o Alberto Pessoa não brinca, né? Ele é uma pessoa perfeccionista, detalhista. Eu sou fã número um. Eu quero chegar naquela idade com aquela disposição. Ele dá um banho na gente. E esse ano a nossa perspectiva é de 160 mil pessoas, que a gente deve bater esse recorde logo no sábado, que tem Seu Desejo, e tem o Wesley Safadão e outras grandes atrações. E também tem um show muito esperado do Gustavo Lima. Esse ano todas as atrações são de um grande nível. E a gente também vai ter esses shows no dia dos Jogos do Brasil, com o Esquenta, lá vai ser muito bom. É o São João do Maracanã, mostrando aí pro Brasil como se faz.
2: Quem foi que você vai? Foi o Roberto Pessoa, foi?
3: É o Gerson Sequini, a ideia foi do Gerson Sequini. Começou, que é o nosso vice-prefeito. Então, exatamente a data, são 21 anos, pronto, me lembrei, são 21 anos, esse ano é a maior idade do São João do Maracanã. O São João do Maracanã tem 21 anos e a gente entrou lá em 2014.
2: 2014,
3: né? São 12 anos, né?
2: 12 anos.
3: Sinal que a gente tá fazendo direito.
2: Tá fazendo direito. Mas é legal mesmo, rapaz. A TV Diário sempre mostrando todos os detalhes com essas transmissões que faz, proporcionando, portanto, a quem não tem condição de sair de casa hoje.
3: E é gratuito, né? A entrada é gratuita.
2: A entrada é gratuita. Ah, foi importante você falar isso aí também, né? Entrada é gratuita. Chegou, entrou.
3: Chegou, entrou.
2: Muito bem. Então, pronto. Fica aí o convite. Sexta-feira agora começa.
3: Começa com a abertura dos portões às 18 horas. E a gente tem a nossa abertura do evento a partir de 19 horas. Se você quer saber de mais informações, você segue lá o Instagram São João de Maracanaú, São João de Maracanaú. E se você quiser conhecer logo, para se antecipar e saber de cada detalhe, você segue @AG Cenografia e Eventos, @Guilhermino Benevides e @Alex Coelho.
2: Prontinho.
3: Prontinho.
2: Beleza, tá pura, pronto. Tá do recado, agora só você chegar lá e se deliciar com as coisas boas.
3: Então, eu quero
2: Maracanã.
3: Eu me esqueci também, eu quero agradecer aqui o pessoal da Caputino, que tá fazendo um grande trabalho para na área jornalística, juntamente com toda a equipe do jornalismo e toda a equipe do entretenimento aqui da televisão. O Rui de Ceará, um grande gestor, uma pessoa que eu gosto muito, tem o primo dele que trabalha comigo, e o grande Fábio Ambrosio, né? A gente vem também já de um grande trabalho feito por vocês aqui da casa, e o Alex também, todo mundo, porque é isso que a população e que o Brasil precisa conhecer.
2: É verdade.
3: E graças à nossa TV local aqui, né, que é afiliada da Globo, tem tido uma dimensão bem maior. Então, a gente tem que ter gratidão. Eu aprendi com meu pai, aprendi com a minha mãe, que gratidão é uma coisa que a gente deve ter e a gente leva junto com a gente, porque a união faz a força, unidos somos muito mais. Essa gratidão à TV, que deu essa grande visibilidade também ao nosso São João. Muito obrigado.
2: Muito obrigado, digo eu, Guilhermino. Um abraço para você. Parabéns antecipadamente.
1: Ponto Poder. Inácio Aguiar.
2: Ei, Inácio, rapaz. Inácio, ó. Pois é, Inácio. Vamos nós agora, depois de falar de São João.
3: São João.
2: São João na roça, a coisa melhor do mundo.
3: É bom, né, não, Tom?
2: Tá doido, rapaz. Com pão, canjica, pé de moleque.
3: É doido, é coisa boa, viu?
2: Aluá.
3: Aluá,
2: pamonha.
3: É, bom demais.
2: Bolo de milho. O Inácio, é o seguinte: o governador do estado, o governador Elmano de Freitas, ele lançou a pré-candidatura ao governo do estado do Ceará, inclusive, você fez a cobertura, os nossos órgãos de comunicação, todos também, nossos veículos. Então, esta oficialização afasta, acaba, sim, efetivamente, sim, com os boatos de uma possível candidatura de Camilo Santana para voltar a ser governador do estado do Ceará. Até antes, existia, sim, aquela, né, dos partidores, não, pode ser, vai, não vai, não sei o que, aquela conversa toda, que a gente já tinha até falado aqui no programa. Pois bem, agora não, meu irmão, agora tá aí. Cartas colocadas à mesa.
4: Exatamente. Tom, eu vou começar essa nossa conversa de hoje lembrando, porque eu acho que é sempre bom a gente mostrar que nós não falamos aqui as coisas à toa, né? A gente tem um conhecimento e, claro, também um nível de informações com as fontes que fazem a gente avançar.
2: Exato.
4: Não sei se você lembra, quando eu comentei aqui sobre quais eram os impactos da entrada do Ciro Gomes nessa corrida ao governo do estado, um dos pontos que eu destaquei naquela oportunidade foi que, ao lançar sua pré-candidatura, o Ciro certamente iria forçar o grupo governista a também tratar das suas definições, isso, porque, afinal de contas, a oposição já estava com o barco na rua, com o bonde na rua, desculpe, né? Já estava com o barco indo para o mar, né? E aí, então, foi exatamente isso que aconteceu. No último sábado, o PT, que é o partido do governador Elmano de Freitas, realizou uma plenária, né, um evento interno dentro do partido, em que foi submetida a uma votação a escolha do nome do governador Elmano de Freitas como pré-candidato do partido. Naturalmente, foi aprovado este nome. Estavam lá, além dos militantes e do presidente estadual, o Conin, né, que é o Antônio Filho Conin, estavam lá o ministro, né, ex-ministro Camilo Santana, que é senador. Estava lá o próprio governador Elmano de Freitas, o prefeito de Fortaleza, Evandro Leitão, e também o ministro das Relações Institucionais do governo Lula, que é o deputado federal cearense José Guimarães. Ou seja, Tom, além da formalização do partido ao nome do Evandro, você estava ali com as principais lideranças do partido reunidas dentro desse propósito de confirmar, né, o Elmano como candidato. Isso, como você bem disse, afasta aquelas especulações que existiam de que o Camilo poderia ser o candidato. Bom que a gente faça só uma ressalva nesse sentido, Tom. Quando o Diretório Estadual toma essa decisão, ele submete essa decisão ao Diretório Nacional do partido, do PT. Pode acontecer, naturalmente, porque em política, Tom, nada é imutável, né? A gente até brinca aqui nos bastidores, eu e o Tom, dizendo que no Brasil até o passado é incerto, né? Pode mudar, né?
3: Pode.
4: Então, assim,
3: muda.
4: De vez em quando muda aí. O pessoal toma umas decisões, né, que muda o passado, né? Mas aí, Tom, assim, o PT pode tomar alguma decisão contrária nacionalmente? Pode, mas não é provável, né, que isso aconteça. Pelo menos a termo de hoje. E aí, Tom, na semana passada, eu estive com o governador Almano de Freitas e nós conversamos demoradamente, né? E eu fiz algumas perguntas para ele justamente sobre essa questão. Governador, quando é que começa a pré-campanha, né? Ele disse que essa definição, Tom, para quem é governador, ela é até um pouco difícil, né, Tom? Porque você está naquele dia a dia ali da gestão, né? É diferente. A oposição, ela foca na campanha política, né? Independente do prazo que vai acontecer. Ele disse para mim isso, que o governo, né, governador, ele tem aquelas obrigações do dia a dia, né? Da gestão. Você imagina, Tom, que em casa a gente tem problema, você imagina uma gestão do tamanho do estado do Ceará, né?
3: Verdade.
4: São muitas coisas que acontecem no cotidiano. Mas ele disse que estava próximo de lançar essa pré-candidatura. Disse também, Tom, que vai antecipar a formação da chapa majoritária. O grupo governista tem uma tendência a deixar sempre para a última hora a formação da chapa majoritária, mas o governador quer antecipar porque ele quer, Tom, fazer uma caravana de viagens ao interior do estado. Dividir o estado, né, por regiões e levar os seus aliados para fazer duas coisas principalmente. A primeira é discutir o que é que avançou no governo ao longo desses 3 anos. Discutir os problemas e o segundo ponto é se comprometer com novas perspectivas para um próximo mandato, né? São duas coisas importantes: saber o que é que deu certo e o que é que não deu certo no governo atual e discutir novidades, né? Porque de qualquer maneira, Tom, se a gente pegar, por exemplo, um dos assuntos que devem ser mais debatidos nessa campanha, que é a segurança pública, está evidente, Tom, que embora a gente tenha nesses 4 primeiros meses do ano um avanço, né, uma redução dos índices de criminalidade, isso é fato, está aprovado nas estatísticas, mas a população do Ceará, Tom, ainda clama por mais medidas que possam fazer com que isso seja uma melhoria robusta, né, para que a gente tenha mais tranquilidade, mais paz, né? É isso que quer todos os cearenses querem isso, então isso inegavelmente. E para isso, eu até conversava com o governador nesse sentido, é preciso lançar novas ideias, né? Preciso lançar novos planos. E ele disse que está com os técnicos, né, pensando, avaliando os resultados, né, e vendo o que é que pode ter para frente. E isso, inclusive, então, eu falei aqui, outro dia conversando aqui com você, que era um desafio também da oposição. Todo mundo que coloca seu nome ao crivo do eleitor para se eleger governador do estado precisa ter um conjunto de ideias para mostrar às pessoas: olha, se eu ganhar, eu vou fazer isso, vou fazer isso, vou fazer isso. Isso é natural que aconteça, né? E o governador disse que está ligado nisso. Então, Tom, lançada a pré-candidatura, vai haver um evento, tá, organizado pelo PT para ampliar essa pré-candidatura do Elmano, e depois vai haver essa caravana do governador no interior. Qual é a ideia, Tom? É que ele seja protagonista nessas idas ao interior, mas também os membros da chapa majoritária, né? Ele vai discutir com os aliados, já está discutindo. Disse para mim, então, que está bastante avançada a tratativa para que antecipe a definição de quem vai ser candidato a vice, de quem vai ser candidato a senador, que nesse ano são 2 vagas, e também os suplentes, né? Cada vaga de senado tem 2 suplentes. Então a ideia é dividir esses espaços com os aliados, né, do governo, e anunciar isso antes do prazo das convenções, que termina no dia 5 de agosto. Tudo isso acontece, Tom, porque a oposição já está com bloco na rua. E é importante, no caso do governo, fazer frente a esse movimento que já está nas ruas. Então, é o Mano de Freitas, em resumo, né? O Mano de Freitas, lançado pré-candidato pelo PT. Isso afasta especulações de que Camilo Santana poderia ser o candidato. E agora os próximos passos são 2, na verdade. Primeiro, antecipar a formação da chapa majoritária, segundo o governador me disse, e levar uma caravana de conversas com a população para o interior do estado, no sentido de discutir o que já foi feito e trazer novas ideias para os próximos 4 anos, meu amigo. Pois é. Isso é o que tem nesta segunda-feira.
2: Apenas para começar.
4: Apenas para começar. Só um lembrete, então, para todo mundo que está com a gente, porque essa semana nós devemos voltar a falar sobre escala 6x1.
2: Sim,
4: essa é uma semana decisiva. Decisiva, tá?
2: É verdade.
4: Porque hoje a Câmara começa a discutir aquele projeto básico, né, na comissão. Quarta-feira tem a votação na comissão e até o fim desta semana a votação em plenário. Então, certamente nós vamos voltar a falar sobre isso, porque, claro, é um tema que interessa demais,
2: demais,
4: né? Claro. Ao trabalhador brasileiro, e nós vamos trazer todos os detalhes dessas conversas, viu, meu amigo?
2: Inácio, foi um prazer imenso estar com você.
4: Né? Prazer sempre meu amigo.
2: Já imaginou perfurar o solo em busca de água? Perfurar o solo em busca de água e encontrar uma substância preta e confirmar se petróleo? O agricultor Cidrone Moreira vive essa situação desde novembro de 2024 e recebeu a confirmação da Agência Nacional do Petróleo apenas na semana passada. Além disso, a equipe responsável pela vistoria se surpreendeu com o machado por causa da baixa profundidade. A família agora espera os próximos passos. E para falar com a gente sobre essa situação, vamos começar com Adriano Lima, engenheiro químico e agente de inovação do IFSE, IFCE, no campus Tabuleiro do Norte. Bom dia, um abraço, Adriano Lima, bom dia. Agora está legal.
5: Vindo?
2: Beleza, por agora.
5: Bom dia, ouvintes, telespectadores aí do nosso programa Nordeste, né? E é isso aí, vamos trazer um pouquinho dessas informações atualizadas, né? Dessa situação, dessa história incrível, né? Do seu Cidrônio, aqui em Tabuleiro do Norte, que apenas na semana passada a gente teve essa confirmação de fato que se trata de um material petrolífero, né? Que foi encontrado na área dele.
2: Pois é, e agora como é que fica essa situação do sítio do agricultor diante dessa confirmação?
5: A situação, só para contextualizar os seus telespectadores, né, a gente acompanha desde 2024, né? Seu Cidrônio, ele é um agricultor, né, de Tabuleiro, em busca de água. Você sabe que a nossa região aqui é uma região que sofre bastante com a questão da escassez hídrica, né, Tom? E ele tentando buscar melhorias, né, dentro do seu manejo com os animais, com a agricultura, faz os investimentos para empréstimo para tentar cavar um poço. Em torno de 40 metros, ele se depara com um material diferente do que ele buscava. No caso, um óleo viscoso. Ele achou estranho aquilo, mas a priori ele pensou que pudesse ter sido um problema na máquina, né, na perfuratriz. E aí tentou cavar um segundo poço, distante ali em torno de 40, 50 metros. Quando chegou ali em torno de 20 e poucos metros, ele já observou novamente o mesmo material. Parou e aí nos acionou enquanto IFCE para tentar ver o que poderia ser feito. A gente, de forma preliminar, fizemos algumas análises, né? E ao perceber que esse material tinha essas características de hidrocarbonetos, resolvemos acionar a agência, né? A agência foi até o local, né? Fez todo o trabalho de coleta do material e orientação para a família sobre sobre os riscos, sobre o processo. E agora, semana passada, houve de fato a confirmação do laudo, destacando aquilo que o IFCE já tinha sinalizado, de fato é um material petrolífero. Nesse momento, Tom, esse processo dele, ele encontra-se em análise dentro de uma superintendência de estudos geológicos e econômicos da ANP. Ah. O que esse estudo vai fazer? Esse estudo vai agora aprofundar dentro da área. Então, eles vão confrontar por via de dados geofísicos, dados de gravimetria, dados de sísmica 2D, 3D, quais são as características dessa região do seu Cidrônio? Qual o tamanho desse reservatório? Qual a profundidade desse reservatório? Qual o perfil que se tem a ver, por exemplo, a exploração? Com base nesses dados, eles vão montar um estudo econômico e aí avaliar, com base nisso, se essa área do seu Cidrônio ela pode ser demarcada como um novo bloco de exploração ou não. E aí, a partir disso, é que, de fato, a gente pode tentar vislumbrar no futuro uma potencialidade de exploração. Em relação à área do seu Cidrônio, a gente observa, Tom, na internet, muita informação dispersa em relação a isso. A própria internet acaba tumultuando um pouco essas informações. Ora, tem pessoas que dizem que o agricultor vai perder as terras, ora vão dizer que vão tomar tudo dele, ele não vai receber nada. E aí a gente precisa relembrar a comunidade que existe toda uma lei que ampara isso, né? A lei do petróleo, né? Que é a própria lei que define que de fato, né, todas as riquezas que estão presentes nos nossos minerais, não só petróleo, mas outras riquezas, metais, enfim, é de uso, a exploração e a comercialização.

0: pelos próprios técnicos da ANP. Agora, se a gente estiver falando num cenário futuro de exploração, aí sim a família vai ter que ser, de certa forma, contemplada. Quais são os mecanismos, Tony, de contemplar essa família? Tanto pelos royalties, né? Existe um percentual que é pactuado em contrato, né? Entre 0,5% a 1% da exploração, da produção, né? Isso acaba reverberando para a família, como também para o município, para o estado, né? Isso, a própria legislação já amarra isso. E também outros mecanismos de concessão, de terra, de alocação no período de exploração das máquinas, a modalidade de contrato que a família também pode se beneficiar. Nesse momento, a família não precisa ter esse risco, né, que não existe, ainda está sob um processo de análise técnica e que, de fato, a gente ainda não sabe em que vai dar isso. Pode até ser, Tom, que é uma possibilidade, inclusive, não dá em nada. Né? A gente teve a confirmação desse material, mas pode ser que esse estudo se mostre como uma área que não tenha viabilidade econômica para se explorar. Tá certo?
1: Tá certo. Adriano, eu acho que foi muito interessante esse esclarecimento todo que você acabou de trazer para os nossos ouvintes e até para a família também que você tem acompanhado, para todo mundo ficar tranquilo. De momento, é aguardar os estudos que estão sendo feitos e, naturalmente, de acordo com o que for avançando, a família vai ter os benefícios, claro, como você mesmo falou, ou então não pode até nem dar em nada se não houver exploração, não é verdade? Tem isso também. Pois muito obrigado aí pela atenção, pelo esclarecimento, tá certo, Adriano? Muito obrigado, hein?
0: E só para confirmar, a gente do IFCE segue aqui atento, né, às movimentações do processo, acompanha a família o tempo todo. E desde o início a gente sempre colocou, Tom, a gente está lutando pela água do seu Cidrônio, né? Que hoje é o que ele mais precisa, é da água. E de fato é o que a gente precisa ir batalhar para que outros órgãos consigam trazer esse insumo tão importante para ele. Em relação ao óleo, vamos esperar o que vai acontecer. E se um dia a gente tiver lá uma unidade de produção, com certeza a família vai ser assistida em relação a isso. Tá bom?
1: Tá ótimo, muito obrigado, Adriano. Um abraço para você e bom dia, hein? Muito obrigado.
2: Estamos apresentando Madrugada 92.5. Vamos para um breve intervalo e voltamos já com mais informações.

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1: Alguns perfis fakes estão usando o nome de uma mãe de santo aqui de Fortaleza, com 1,5 milhão de seguidores, para pedir Pix. Cuidado, hein? Rodrigo Miranda traz o alerta.
2: Os golpistas prometem simpatias de vida financeira e amorosa, como a conexão com a alma gêmea, reunião e conciliação. E caso as pessoas não mandem Pix, são ameaçadas. A imagem e o nome da mãe de santo de Fortaleza, Ana Lucena, a mãe Silvia, conhecida como a rainha das simpatias, estão sendo usadas por perfis falsos para pedir dinheiro em nome da religiosa, que tem mais de 1,5 milhão de seguidores no Instagram. Os valores pedidos pelos criminosos variam entre R$100 e R$1.000, de acordo com mãe Silvia. Ela diz já ter passado por situações semelhantes desde o ano de 2023, mas os casos só pioraram desde o ano passado, quando ela passou a viralizar nas redes sociais com conteúdos sobre simpatias e rezas. Ela denunciou as condutas criminosas às autoridades. Segundo ela, uma seguidora chegou a entrar em crise de pânico ao ser enganada e ameaçada por um perfil falso. Ana Lucena relata receber mensagens de seguidores se dizendo enganados em seu nome. Ela chegou a criar um grupo com seus colaboradores para conseguir informar os clientes rapidamente sobre as estratégias dos golpistas. Mãe Silvia chegou a perder um perfil com quase 3 milhões de seguidores devido aos golpes. Por meio de nota, a Polícia Civil informou que o caso foi registrado como estelionato em ambiente virtual. A ocorrência segue em investigação pela Delegacia de Polícia Civil de Eusébio e que oitivas e diligências seguem em andamento. Rodrigo Miranda.

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1: As obras da linha leste do metrô de Fortaleza estão perto da metade. Hoje as escavações estão concentradas em um trecho entre as avenidas Santos Dumont e Rui Barbosa. O repórter Luciano Rodrigues traz os detalhes.
2: O tatuzão que perfura o subsolo de Fortaleza para fazer a linha leste do Metrofó avança no bairro Aldeota. Hoje ele está no cruzamento entre as avenidas Santos Dumont e Rui Barbosa. As informações são de Hélio Leitão, secretário de Infraestrutura do Ceará. Em entrevista ao Diário, ele explicou como está o cronograma da obra. A construção do ramal chegou a 45% e até outubro deve chegar à metade. Hélio Leitão também falou sobre a volta das três estações da linha leste. São as estações Sé, Luísa Távora e Virgílio Távora. A estação Virgílio Távora é a antiga Leonardo Mota e foi renomeada por causa da mudança de local. O governo federal liberou R$1 bilhão em recursos do novo PAC. Por isso, as três estações voltaram para o cronograma da obra. Existe ainda a perspectiva de extensão da linha leste do Papicu para o centro de eventos. Depois, o ramal pode chegar até a Messejana, mas isso só deve ficar para depois de 2029. O prazo para a entrega da linha leste funcionando segue o mesmo, daqui a 2 anos e meio, no final de 2028. Saiba todos os detalhes da linha leste e dos ULTs em Fortaleza e no interior no site do Diário do Nordeste. Da redação, Luciano Rodrigues para a Verdinha FM 92.5 e TV Diário.
1: Uma aposta de Fortaleza aqui no Ceará, claro, e uma no Rio de Janeiro, dividir o prêmio de R$336 bilhões no concurso especial da Mega Sena de 30 anos, realizado ontem. Cada bilhete que acertou as 6 dezenas premiadas levou R$168 milhões. O bilhete premiado foi um bolão de 100 cotas que apostou em 20 números. Já na capital fluminense, a aposta vencedora foi do tipo simples, quando o bilhete escolhe apenas 6 números. Quando a pessoa escolhe apenas os 6 números, aí faz o jogo simples. Os números sorteados na Mega Sena foram 03, 30, 33, 35, 45 e 47. Eu repito os números sorteados na Mega Sena de 30 anos. 03, 30, 33, 35, 45 e 47.
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1: Você sabe qual foi a última vez que você trocou a toalha, a escova de dente, ou então a roupa de cama? Você será que lembra quando fez isso na sua casa? Muitas pessoas não adotam esses hábitos com frequência, porém, esses e outros produtos podem acumular grandes quantidades de micro-organismos e nem temos assim uma noção exata do que pode acontecer. Então, para nos ajudar neste assunto, esclarecer, vamos conversar agora com muita alegria, receber com alegria aqui o médico doutor Paulo Roberto Souza. Doutor Paulo Roberto, que prazer, bom dia, tudo bem?
4: Bom dia, Tom Barros, como é que vai? Bom dia a todo mundo aí da Verdinha. Muito prazer falar com vocês de novo, viu?
1: Pois é, alegria nossa. Aliás, um assunto interessante, um assunto corriqueiro, mas que muitas vezes a gente não se toca. Por exemplo, você pergunta, quando foi que você trocou a escova? Não tenho a menor ideia. Não lembro mais não, não é? Sei que eu comprei um dia desse, deixei lá. Não é assim que a gente faz, né? Negócio de roupa de cama, toalha, sei lá, essa coisa. Eu não lembro, não. O que isso pode trazer de prejuízo pra gente, hein, com micro-organismo, essas coisas assim, doutor?
4: De fato, Tom Barros, assim, essa questão da escova de dente, por exemplo, é uma questão muito comum, né? É um objeto que está no nosso cotidiano, a gente está o tempo inteiro interagindo com a escova de dente e muitas vezes fica essa dúvida. Uma dica simples e fácil de pensar é o seguinte: normalmente quando a escova, quando ela perde a forma original dela, das cerdas, quando ela começa a ficar mais desgrenhada, mais aberta, mais estranha, está na hora de trocar. Em média, se a gente for falar um tempo seguro, talvez a gente possa pensar entre 2-3 meses uma escova de dente. Mas se você notar que ela está danificada antes do prazo, com essa perda da retidão das cerdas, com muita distorção, tanto ela não vai conseguir atingir os lugares que ela precisa limpar direito, como já é um sinal de que aquela escova está desgastada, né? Outra questão é pensar em manter essa escova num lugar que muitas vezes a gente tem uma tendência a abafar a escova. abafar demais ela acaba ficando úmida e abafada, não é tão interessante. Então lembrar de tentar, se você tiver um armário no seu banheiro, que você possa colocar lá dentro, para que ela não fique tão exposta às bactérias do banheiro, à descarga, que às vezes levanta, você pode guardar, mas o ideal é não abafar muito, porque quando você abafa muito, acaba abafando ela úmida e aumenta a proliferação de bactéria ali nela, né?
1: Interessante, portanto, interessante. Quer dizer que no, em média, 2-3 meses seria o tempo mais ou menos razoável, né? Mais ou menos razoável.
4: Ela estando bonitinha, organizada, mas se ela se deformar antes, troque antes, é melhor.
1: Doutor, esse pessoal que deixa a escova exposta no banheiro, assim, né? Tem aquele espelho, tem aquele lugarzinho ali em cima, o cara deixa colar e tal. Fica exposto, portanto, a questão de descarga, essas coisas assim, é?
4: Exato. É uma questão que a gente tem que ter muito cuidado. Eu sei que às vezes os banheiros das pessoas, eles são pequenos e fica difícil se você guardar a escova fora do banheiro também, porque ela tem que estar ali à mão na hora que você vai fazer a sua higiene. Mas uma dica boa, Tom Barros, que ajuda, é você fechar a tampa do sanitário na hora que você for dar descarga. Porque na hora que você vai dar descarga, existe uma vaporização ali. Microgotículas de água dali do sanitário que podem se ejetar do sanitário e ficar durante algum tempo flutuando pelo banheiro. E aquilo ali você pode contaminar a sua escova mais. Então, assim, eu sei que os banheiros são pequenos muitas vezes, mas pelo menos isso é algo que todo mundo pode fazer. Baixa a tampa do sanitário na hora da descarga. Depois que for ao banheiro, também lava as mãos. Às vezes vai ao banheiro, depois vai manipular a escova. Antes de manipular a escova, lava as mãos com água e sabão.
1: Perfeito. Com relação, por exemplo, aqueles estojozinhos, aquilo dali resolve aqueles estojozinhos que vendem aí no supermercado para colocar a escova dentro? Aquilo é bom?
4: Pode ter um alívio quando você pensa que ela vai ficar mais protegida, mas o ideal, se você puder, é que você espere ela secar mais para colocá-la no estojo, para que o estojo não fique com aquela umidade da escova abafada.
1: Sei.
4: E aí, esse bactéria gosta muito, Tom Barros, de calor e umidade. Então, a gente já mora num lugar quente. Se você pega essa escova que acabou de sair da boca, que está úmida, foi enxaguada ali na pia, e você já envelopa ela no repositor daquele, no recipiente daquele, que vai ficar abafadinha e quentinha, aquilo não é o ideal. Se você puder usar, mas depois de esperar ela secar um pouco, é melhor. Eu entendo que às vezes tem que usar, porque você vai proteger das outras bactérias do banheiro, da descarga, mas essa dica também de dar descarga com a tampa do sanitário fechada é interessante.
1: Perfeito. Com relação, por exemplo, a toalhas, o Elisiane, você estava falando aí sobre troca de as fronhas, roupa de cama, essas coisas assim. Com relação ao tempo para mudança.
4: Isso é muito importante. Em média, a gente tem uma tendência, a gente vê na dinâmica das casas, né, de trocar as toalhas a cada 7 a 10 dias, muitas pessoas. O ideal, talvez, fosse você ficar entre 4 ou 5 dias, mas às vezes não dá. Na prática, existe o ideal e existe o possível para muita gente. Muita gente não vai conseguir trocar mais cedo. Mas uma boa dica é tentar fazer com que essa toalha, com que ela fique de fato seca. Colocá-la num lugar onde ela possa ser exposta ou ao sol, ou a uma corrente de ar, para que ela seque bem, para que ela não fique lá no banheiro acumulando de novo umidade, no ambiente propício para colonização por bactéria, né? Então, essa é uma dica. Manter a toalha mais seca que ela puder antes do próximo banho, para que não fique aquela coisa enxovalhada, molhada, ali quietinha, guardadinha no banheiro, esquentando e proliferando bactéria. A questão das fronhas que você falou é uma coisa muito importante, porque muitas vezes a gente lava até a fronha, a gente troca até a fronha, mas esquece que no travesseiro acumulam-se muitas bactérias. Então, o ideal, se puder, é usar aqueles cobre travesseiros impermeáveis, que você pode até lavar, passar um tipo de higienização naquilo. Na hora que você for trocar a fronha, você aproveita, o travesseiro está protegido por um impermeável, você dá uma higienizada naquilo ali com alguma solução que possa trazer um benefício, um hipoclorito, alguma coisa, e por cima você coloca a fronha. Fica de fato mais higiênico, porque senão os travesseiros, eles ficam cheios de ácaro E a gente pensa que não, mas a gente está respirando aquilo tudo durante a noite, né?
1: Perfeito. Aí para a questão alérgica, para a questão asmática, é um negócio sério.
4: E sem dúvida, sem dúvida, sim.
1: Doutor, uma pergunta aqui muito interessante que eu achei. Cidadão dizendo que dorme numa rede e não muda há muito tempo, nem lava. Fala, me deu.
4: Entra na mesma lógica, né? Sem dúvida. Sem dúvida que ele tem que rever isso, talvez mudar. Ter também uma rotina de higienização das redes, porque a gente pensa que não faz diferença, mas faz diferença. Quer ver outra coisa, Tom Barros, que é importante a gente pensar? As tábuas de carne, que toda dona de casa, toda pessoa que manipula comida acaba usando tábua de carne. Lembrar que hoje a gente tem que ter cuidado. Muitas vezes a gente tem uma tábua de carne que está ali desgastada, que já está toda fissurada, que já tem ranhura na tábua de carne, e fica muito mais difícil de você higienizar. Né? Então, assim, tem que ter atenção a isso. A tábua de carne, às vezes, já se teve. O ideal é ter tábua de carne de madeira. Ah, não, o ideal é uma tábua de carne de plástico. Hoje em dia já estão com as tábuas agora mais modernas, de inox. Que a tendência é tentar usar um material que de fato você consiga higienizar melhor. Então, aquela tábua de carne que está ali na cozinha, mas que está desgastada, acumulando resíduo, muitas vezes. A gente tem que lembrar que bactérias, que algumas sujeiras, elas são microscópicas, né? Então, assim, aparentemente você acha que limpou. Só que a própria estrutura da tábua, ela faz com que facilmente fique bactéria ali dentro. Então, assim, é muito interessante como alguns pequenos cuidados que a gente pode fazer já podem trazer benefício na vida real da gente. Ar-condicionado é outra questão. A gente mora numa cidade muito quente, num estado muito quente. Se você não faz a manutenção correta do seu ar-condicionado, você pode ter muito mais rinite, você pode ter muito mais tosse, você pode ter muito mais irritação respiratória, quem é asmático vai sofrer muito mais, porque eles acumulam mofo também, né? Teclado de computador, bolsa de academia, que a gente às vezes acha que vai chegar da academia e joga ela em cima da cama, depois você vai deitar naquela cama que aquela bolsa suja da rua ficou. A gente tem que lembrar que a gente traz poeira da rua, a gente traz sujeira da rua, a gente traz bactéria da rua. Então essas coisas são muito importantes e estão no nosso dia a dia. Se a gente não prestar atenção, a gente faz errado.
1: Pois é, incrível, né? Como pequenos detalhes que podem prejudicar muito a saúde, né? Tem pergunta aqui, Aline? Tem uma pergunta aqui, deixa eu ver, chegando agora pelo WhatsApp aqui da Verdinha. Deixa eu ver. Pronto, tá aqui. Bom dia. As mulheres.
4: Bom dia.
1: As mulheres geralmente lavam os cabelos uma ou duas vezes por semana. Dizem que lavar todos os dias estraga o cabelo. É recomendável lavar todos os dias os cabelos no banho? A minha esposa é assim. Troca a fronha da cama, o lençol, porém os cabelos ficam sem lavar depois de um dia de trabalho. Fala-me, nosso Senhor Jesus Cristo. E aí, doutor?
4: Isso é um hábito muito comum na mulher, né? As mulheres muitas vezes não lavam o cabelo todo dia. Eu acho que aí vai realmente do bom senso, mas... Tem uma questão que hoje, sabe que hoje tem produtos que para manter o benefício que elas querem, que é não estar molhando o cabelo, hoje tem shampoo seco. Então existem produtos hoje que a mulher pode não deixar o cabelo tão sujo, que ela pode lavar, por exemplo, com shampoo seco, né? Então sim, essa vida hoje onde as pessoas procuram a beleza, procuram ser fit, ela tem os seus preços, mas se você não quer seguir um caminho normal, que seria molhar o cabelo talvez todo dia, é compreensível para mulher, para quem tem cabelo longo, você pode tentar algo que alivie essa questão, né? Por exemplo, usar shampoo seco. Quer ver outra questão? Garrafinha de água, que todo mundo hoje leva garrafinha de água para o trabalho, para a academia. Lembrar que, às vezes, a gente só enxágua ela e acha que elas estão completamente limpas. Mas na tampa das garrafas, ou dentro das garrafas, ali onde você suga, muitas vezes aquilo acumula um biofilme de bactéria ali que você tem que higienizar, pelo menos uma vez por semana, higienizar a garrafinha melhor. Outra questão que é importante, muitas vezes a pessoa sai para a rua, acha que não suou tanto, e aquela roupa ela guarda ali num cabide, guarda ali no canto para reaproveitar e usar duas, usar três vezes, às vezes borrifa até um perfume na roupa, achando que aquilo ali substitui a higienização correta da roupa para usar. Mas tem que ter cuidado, porque Você passa perfume, você acha que não suou, ela pode até estar aparentemente limpa, mas ela mais facilmente vai estar cheia de bactérias, coisas que podem interferir, né?
1: Pois é. Bom, eu quero agradecer essa sua participação no nosso programa, esclarecedora participação, diga-se de passagem. E, naturalmente, atenção, gente, olha, cuidado com a escova do dente, cuidado com a toalha, cuidado com a rede, não é? Todas as explicações foram dadas
4: aqui pelo
1: Dr. Paulo Roberto Souza. Dr. Paulo Roberto Souza, muito obrigado pela sua participação e bom dia, hein?
4: É um prazer, Tom Barros. Bom dia para todo mundo. Bom dia para vocês aí também do estúdio.
1: Eu tô aqui com o Daniel. É área ou é área? Hein, Daniel?
5: Daniel Areia Leão Barreto.
1: Ah, Daniel Areia Leão Barreto. Daniel, rapaz, que doidice é essa? Olha, um erro no registro da carteira de trabalho chamou atenção em Pernambuco. Uma técnica de enfermagem apareceu vinculada ao cargo de presidente da República do Brasil por mais de 24 anos. Fala-me Deus! O caso levanta dúvidas sobre os impactos de informações incorretas nos sistemas trabalhistas e previdenciários. Para explicar esses direitos trabalhistas, os riscos desse tipo de falha e como agir em situações semelhantes, nós estamos já conversando com o auditor fiscal do trabalho, o Daniel Areia. Daniel, que prazer! Como corrigir isso, Daniel? Como é que isso pode acontecer, meu irmão?
5: É, tudo começa na hora do registro do empregado. Ah. Hoje, com a carteira digital, fica mais fácil para o trabalhador identificar esse erro, que é feito na hora do registro. O contador lança lá na carteira digital um código que ele digitou erradamente. Aí, em vez de técnica de enfermagem, apareceu, como esse caso, o presidente da República. Isso configura uma infração trabalhista? Configura. Mas se isso vai impactar algum direito do trabalhador, não necessariamente, porque tem que ter havido prejuízo para o trabalhador, para ser configurado algo que ele possa ter algum tipo de indenização via justiça do trabalho, uma reclamação trabalhista. Então, o caso, o que vai prevalecer é a primazia da realidade. Se a trabalhadora era técnica de enfermagem, executava atividades como técnica de enfermagem, recebia o salário como técnica de enfermagem, o simples fato do registro incorreto feito pelo contador da empresa como presidente da República, no caso, não necessariamente vai impactar, por exemplo, num salário. Ah, vai ter que ser igual o salário do presidente da República? Não. Porque o que importa é a realidade dos fatos. Mas isso sim configura uma infração trabalhista, que a empresa poderia ser penalizada, a depender do caso, no caso de uma fiscalização do trabalho.
1: Pois não. Agora, então, deixando de lado essa parte com relação ao erro que foi grotesco, inclusive, tomou conta desse país exatamente por isso, né? Os erros normais de um registro, o que pode causar de prejuízo para o trabalhador se ele não observar algum erro assim, hein?
5: Tem que ser observado principalmente pelas questões junto à Previdência, no caso de um pedido de aposentadoria no futuro, porque o registro vai estar lá, como no caso desse presidente da República, será que vai ter algum impacto de negação do benefício de aposentadoria, porque não vai ser compatível aquela situação? Então, pode algum tipo de erro pode bloquear temporariamente, vai ter que entrar com algum recurso para que possa entrar um pedido de aposentadoria. Eu não vou saber dar com exatidão essas questões do INSS, mas o que é que eu aconselho-se ao trabalhador? Hoje, como é tudo carteira de trabalho digital, você sempre verifique o que é que está registrado como a sua função na sua atividade de trabalho. Ah, está errado a minha função, fui cadastrado como presidente da República, vá lá no RH da empresa, vá falar com o seu supervisor e informar que está errado, para justamente não ter nenhum tipo de prejuízo no futuro, bem como não ter um prejuízo para a própria empresa, porque isso configura uma infração trabalhista. Então pode ser penalizado por informar indevidamente dados junto à carteira de trabalho do trabalhador.
1: De qualquer forma, tem problemas burocráticos, principalmente com relação ao INSS, que a pessoa pode ter dificuldade lá na frente, não é isso, Daniel?
5: Isso, pode haver essa dificuldade, ou até outra dificuldade. Eu saio de um emprego e vou para outro emprego e quer um comprovante de que eu tenho experiência naquele cargo. Aí eu vou tirar uma cópia da minha carteira digital e vai estar lá com o presidente da República. Isso não vai comprovar a experiência que o novo emprego requer. Então, isso pode impedir, num determinado momento, que ele consiga um emprego porque ele não conseguiu comprovar a experiência. Então, isso pode causar até um dano moral ao trabalhador, que ele pode requerer via judicial. Então, é importante tanto a empresa se atentar para verificar se os trabalhadores foram registrados da forma correta, como o trabalhador verificar para justamente já fazer essa correção o mais rápido possível. Hoje, com carteira digital, facilita muito essa vida, tanto do trabalhador como da empresa.
1: A carteira digital é muito ágil, é quase que imediato, né? Então, pronto, fica essa advertência aí. Ô Daniel, para a gente encerrar, tem acontecido muito erro? É comum acontecer, você que acompanha essa área?
5: Não é comum, mas eu já vi vários casos. Já vi justamente uma pessoa era auxiliar administrativo, estava cadastrado como oficial de justiça, ou então era auxiliar de produção da indústria, estava inscrito, estava registrado como costureiro. Mas você sempre consegue identificar e aponta quando você faz a fiscalização: olha, corrige isso aqui para não dar nenhum problema no futuro, para o trabalhador não ter um prejuízo do novo emprego, ou então até de alguma questão burocrática junto ao INSS. Então é importante que todos fiquem atentos para que esses erros simples não causem um transtorno na vida tanto da empresa como do trabalhador.
1: Meu querido auditor fiscal Daniel Areia. Daniel, você gosta de futebol, Daniel?
5: Adoro.
1: É técnico de futebol, o Brasil ganha essa Copa ou não ganha?
5: Ah, se Deus quiser, que a gente já está sofrendo muito com essa seleção.
1: Daniel, foi um prazer, meu irmão. Tenha um bom fim de semana. Importantíssima essa advertência que você fez com relação ao zelo que se deve ter acompanhando a carteira digital, está tudo direitinho, para evitar problema lá na frente. Não é isso, Daniel?
5: Correto. Foi um prazer estar aqui novamente contigo.
1: Prazer mesmo. Boa sorte, satisfação. Até a próxima, Daniel.

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1: Bom dia. Estamos começando. 5 horas da manhã, em ponto. Eita, que coisa boa. Olha o galo cantando aí, minha gente. Tá começando. Começando e vamos até 9 horas da manhã. A Aline Mariano já está aqui comigo. Minha querida colega de trabalho, Aline Mariano. O padre hoje é o operador de som, Glauber Souza. Minha querida bom Beatriz Irineu, com a gente bom aqui. Dia. Um abraço para ela, bom dia. E lá em cima, Jonathan Ferreira, não é? Hein? Diego Castro e Robson Cacau. Só gente boa mesmo. Pois é.
2: É.
1: Nós vamos começando o nosso programa de hoje e vamos até 9 horas da manhã. Tem muita coisa boa para você. Cumprimentar esta região do Brasil, região maravilhosa do Brasil. Começando lá pela Bahia. Bahia, um abraço para os baianos. Capital Salvador, aí Sergipe Aracaju, grande Sergipe Aracaju. Aí depois vem Alagoas Maceió. Depois de Alagoas vem Pernambuco, Recife, a Veneza Brasileira. Aí depois vem Paraíba, João Pessoa. Depois aqueles nossos vizinhos também. Natal, Rio Grande do Norte, Natal. Ceará, Fortaleza, nosso estado que a gente quer tanto bem. Vizinhos ali, Piauí e Teresina. Aí depois São Luís, Maranhão, São Luís, o Nordeste brasileiro. Região maravilhosa do Brasil. Linda região, discriminada. Foi discriminada durante muito tempo. E como foi discriminada? Hoje em dia até que a coisa melhorou. Rapaz, a discriminação era tanto. Uma vez eu fui narrar um jogo lá no Paraná. O Brasil ia jogar lá, não sei com quem eu fui. Eu e o Sérgio Pinheiro. Fomos narrar esse jogo lá no Paraná. Naquela época, não tem o que tem hoje aqui de termo de transmissão de futebol. A transmissão era feita pela Embratel. Aí então era feita através de linhas. Eles instalavam linhas nas cabines. Resultado: a ordem de atendimento era a ordem de chegada. Quem chegasse primeiro no estádio ia sendo atendido pelo pessoal da Embratel. Perfeito? Ok. Tudo bem. Então, nós chegamos primeiro. Eu e o Sérgio Pinheiro, da Rádio Verdes Mares. Chegamos primeiro no estádio Couto Pereira, no Paraná. Foi bem. Então, houve um problema e o pessoal da Embratel atrasou. Um problema no trânsito, parece que foi uma batida, uma coisa assim, e o pessoal da Embratel atrasou na época. Resultado, chegou lá desesperado em cima da hora, tendo que montar os equipamentos das estações de rádio que iam transmitir esse jogo do Brasil. Aí, o pessoal de lá, queria que a Embratel atendesse primeiro os de lá, né? Aí o Sérgio Pinheiro disse: rapaz, nós chegamos primeiro. Somos brasileiros iguais a vocês. O estado do Ceará é igual a São Paulo, Rio, tal. E ele vai ter que atender, é pela ordem de chegada, como é de praxe. Aí o cara da Embratel realmente atendeu pela ordem de chegada. Mas eles queriam mudar. Não, atenda primeiro São Paulo, atenda primeiro Rio de Janeiro. Naquela época se achavam, sabe, os donos da bola. E queriam atender primeiro do que mais. Não. O cara da Embratel, atendeu pela ordem de chegada. Mas quase que eles iam impondo lá que o atendimento tinha que ser prioritário para eles lá, que eram do lado sul, não sei o que e tal. Naquele tempo, né? Aí então nós fizemos a transmissão. Deu tempo, eles montaram tudo também para eles lá, não houve problema nenhum. Mas o que eu quero mostrar é que assim, a discriminação, porque era nordestino, não, então agora nós vamos atender depois os nordestinos. O Sérgio Pinheiro foi muito forte nesta hora. Eu lembro bem da reação do Serginho, né? O Sérgio Pinheiro bateu na mesa e disse: primeiro é a ordem de chegada. Sempre foi a ordem de chegada, no Brasil todinho. Então aqui vai ser a ordem de chegada. E o cara da Embratel realmente olhou e disse: a ordem é pela ordem de chegada mesmo. Aí instalou o nosso equipamento, primeiro do que o deles lá, pela ordem de chegada, e depois os outros que tinham chegado e tal, eles foram montando. Então o Nordeste brasileiro passou por muita discriminação. Ainda tem uma certa discriminaçãozinha, tem uma velada, mas hoje eles estão descobrindo que o Nordeste brasileiro tem seus valores. E como tem os seus valores, né? Se a gente parar aqui e for dizer, citar nome por nome de tantas inteligências que espontaram para o Brasil aqui. Pois é, então estamos começando o nosso programa de hoje, fizemos este giro geral e agora nós vamos passear pelo nosso jornal.
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1: Muito bem, Lula e Mota chegam a acordo sobre escala 6x1 e estabelecem prazo para transição. Facções criminosas pagam até 50 mil por funks que promovem o crime organizado no Ceará. Homem é preso em bar de Fortaleza após chamar clientes de urubu e macaco. Como o rei do bolão criou um império da sorte no Ceará. Alexandre, parabéns aí, rapaz. DRE Ceará marca recontagem de votos para preencher vaga de Daiane Bittencourt na Câmara dos Deputados. Empresa suíça pesquisa terras raras no interior do Ceará. Primeira parcela do 13º dos servidores do Ceará será paga em junho, diz o governador Elmano. Casal adota adolescente de 16 anos e desafia preconceitos no Ceará. Nunca tivemos medo. Cantor de forró afirma ter sofrido agressões de ex. Baterista desmente as acusações. Brasil e Estados Unidos, 25 mil ingressos vendidos. Novo lote para o jogo no Castelão será liberado. Câmara Municipal de Fortaleza concede título de cidadão a deputado federal. Uber inicia passe para motoristas em 12 cidades brasileiras. Foi ontem que começou. O que é cardiomiopatia hipertrófica? Acho que nome, olha. Cardiopatia. Acaba dizendo que você já se assusta só com o nome, né? Nem com a doença. O que é cardiomiopatia hipertrófica? Condição que levou à morte do fisiculturista Gabriel Ganley. Mulheres do Ceará têm floresta como quintal e fonte de renda. Há 50 anos minha mãe plantou aqui. Aí, rapaz. Floresta. Depois eu vou ver essa matéria, tenho curiosidade. Em encíclica, o Papa Leão XIV fala de escravidão ao abordar a inteligência artificial. Pode ser porque eu não gosto de inteligência artificial. Eu tenho uma resistência muito grande, não gosto. Tudo que me manda com inteligência artificial eu deleto. Não gosto. Não sei porquê, é uma resistência grande mesmo.
2: Tá certo.
1: Inteligência artificial. 4... Bancões concentram 57% do crédito do país, os bancões. Caixa lidera. Anitta anuncia show de... Como é esse nome desse show, meu Deus, da Anitta? Equilibrium Tour, em Fortaleza. É isso mesmo? Se não for, passa a ser. Lula deve vir ao Ceará em junho para lançar pré-candidatura de Elmano ao governo. Tatuzão da linha leste do metrô de Fortaleza chega à Avenida São João com Rui Barbosa. Richard avança na recuperação e deve voltar ao Ceará no próximo jogo. Fortaleza segue no G6 da Série B e Ceará cai para a 10ª posição. Qual base do futebol cearense é melhor? Veja as seleções de Ceará, Fortaleza e Ferroviário. Com Lamine Yamal e sem atletas do Real Madrid, Espanha é convocada para a Copa do Mundo. Caso Henri Borel, julgamento inicia após Jairinho desistir de novo adiamento. cidade do Ceará, abriga a maior fazenda de acerola do mundo, com faturamento de 160 bilhões. Acerola. Acerola tem muita vitamina C, não é? Eu não gosto de acerola, não. Suco de acerola, se botaram pra mim, eu quero não. Desenrola 2000, saiba como usar FGTS para renegociar dívidas. Lei passa a exigir plebiscito para mudar limites entre cidades. Ceará teve 84 casos em 10 anos. É, plebiscito. Então, acho que está certo fazer um plebiscito, saber se o pessoal da cidade está querendo ou não. Não é? Homem que atropelou grupo de propósito e matou servidor em saída de bar no Ceará se escondeu em caixa d'água. Justiça dos Estados Unidos notifica Moraes sobre a ação de Rambo e empresa de Donald Trump contra a decisão dele. Concursos e seleções, veja inscrições abertas hoje no Ceará. Morre aos 92 anos, mãe do apresentador Tadeu Schmidt. Inscrições do Enem 2026 começam hoje. Não se trata de pais ausentes, diz mãe de aluno dopado por colega em escola em Fortaleza. Pronto, foram as chamadas do Diário do Nordeste, o nosso jornal. Agora nós vamos passear pelos jornais do Nordeste brasileiro. O que estão dizendo os nossos irmãos aqui do Nordeste brasileiro? Jornal O Imparcial de São Luís do Maranhão. Festança junina abre temporada do São João no Ceprama, com 3 dias de programação. Tá bonita a foto, rapaz? Festa deles lá no Maranhão. FGTS antecipa saque aniversário e libera 8,5 bilhões para 10,5 bilhões de trabalhadores. O que mais? Vai ser feriado em junho. Não sei ainda. Julgamento do caso em Riboré suspenso e será retomado hoje no Rio de Janeiro. Maranhão sem queimadas inicia nova etapa de ações preventivas em 4 municípios lá do Maranhão. Pronto. Jornal Imparcial de São Luís do Maranhão. Vamos agora para o Jornal Meio Norte da cidade de Teresina, no Piauí, os nossos vizinhos aqui. Motorista de Teresina, os motoristas, no plural, motoristas de Teresina, aprovam acordo em primeira votação e descartam a greve. Tudo bem. Não vai haver greve lá, não. Só quero é paz, desabafa Valquíria Starley, após relatar a agressão do ex-marido. Rapaz, é tanta agressão de ex-marido, esses caras não vão se mancar, não, hein? Ah. Ex-marido da cantora Valquíria Starley é preso após denúncia de agressão. Oi! Tá vendo? Pois é. Taxistas dizem que motorista esfaqueado fazia ameaça e atuava irregular. Eita, que confusão. Pronto. Passeamos pelo meio norte de Teresina. Vamos ver agora o Tribuno do Norte, aqui dos nossos vizinhos, cidade de Natal. Já são 5 horas e 15 minutos. Relatório da 6x1 prevê transição para 40 horas em 14 meses e apoio às MPs. Presidente da Câmara afirmou que ainda vai se reunir com Lula nos próximos dias para tratar da questão dos microempreendedores individuais. Em pesquisa, apoio ao fim da 6x1 cai com corte salarial, 56% contra e 39% a favor. Fim da escala 6x1 pode custar até 811 milhões aos municípios do Rio Grande do Norte. Setor de serviços alerta para impactos econômicos com possível fim da escala 6x1. Pronto. Jornal Tribuna do Norte da cidade de Natal. Agora o Jornal da Paraíba. Evilásio Cavalcante é empossado prefeito interino de Cabedelo no lugar de Edivaldo. Botafogo da Paraíba perde para o Ituano, chega a sexta derrota seguida e amplia a crise na Série C de 2026. Universidade Federal lá de Paraíba é a quarta colocada em registros de patentes de invenção do Brasil. Tudo bem. Mega Sena 30 anos, daqui já foi de ontem, já passou. Construção Civil impulsiona empregos e valorização em João Pessoa. Muito bem. Consumidores de energia na Paraíba podem renegociar débitos com até 98% de desconto. Vamos faça logo de graça. 98%. É? Pronto. Jornal da Paraíba. Diário de Pernambuco agora. Comissão da Câmara começa a analisar relatório do fim da jornada 6x1. A PAC divulga alerta de chuva moderada para Grande Recife, Zona da Mata. Nós estamos lendo o Diário de Pernambuco, as chamadas. Transnordestina, governo e empresários assinam manifesto pela conclusão do trecho Salgueiro Suape. Pernambuco tem dois representantes na Olimpíada Internacional de Matemática da Comunidade dos Países de Língua Portuguesa. Pronto. Já de Pernambuco já foi. Agora vamos ver aqui o Gazeta da cidade de Alagoas. Aqui o Gazeta. Nossos irmãos alagoanos. Está aqui. Lauda aponta que caminhão invadiu contramão em acidente que matou família alagoana em Minas Gerais. Olha aí, rapaz. Acaba entra na contramão e mata uma família todinha. Meu Deus, que tragédia, que tragédia. Morre a família todinha. Perícia concluiu que carreta atingiu frontalmente o veículo das vítimas na BR-251. Familiares cobram responsabilização. Rapaz, eu tenho medo lascado de estrada. Pense no macho para ter medo de estrada, sou eu. Muito melhor estar nos aviõezinhos, seguros, né? A gente sabe onde cada um está. A gente sabe onde cada um está. Agora você vai na estrada girando bem direitinho, na sua mão direitinho. Está aqui essa família, lá em Alagoas, Maceió. Ia bem direitinho, pela mão direitinho. A carreta vem, bate de frente, mata a família todinha. Meu Deus do céu, que tragédia. Que tragédia, a família morreu toda. Tô vendo aqui a foto, coisa triste. Aí é de lascar, porque o cara tá guiando direito, tá na sua mão, tá na sua faixa, na velocidade permitida pela via. Aí vem um doido de lá pra cá. Eu tenho muito medo de estrada. Muito medo de estrada. Não gosto de viajar. Eu vou daqui pro Mulungu, lá pra casa da Dulce, vou morto de medo. Pra criar até hoje, quando eu vou, né? Lá onde meu pai nasceu, no Pesqueiro, eu gosto de ir lá, eu também vou devagar. Mas não adianta a gente ir devagar, não. Tem que ir na velocidade normal da via, 60, 60, 80, 80, por aí vai. Porque vem um doidinho, larga em cima, né? Eu não gosto de estrada, não. Mas vou à estrada. Só viaja à força. Força não, né? Na força. Quero ver os meus parentes, viajo. Mas eu tenho medo de estrada. Tem essas estradas, essa autoestrada, né? Que aí não tem vindo de lá para cá, só todo mundo indo, é mais seguro. Essas que tem 12. Por exemplo, essa estrada aqui, a C040, que vai ali para o Aquiraz. Aí você vai tranquilo porque não tem. Mas essas estradas que tem cruzando com o outro. É um medo lascado que eu tenho. Deixa eu ver aqui, Gazeta de Alagoas. Mas comoção marca sepultamento de criança morta. Rapaz, ser jogado em piscina. Já pensou para jogar a criança na piscina? Polícia Civil investiga se ela foi vítima de afogamento ou de choque térmico. Meu Deus, respeito a criança. Casal transa na sacada e vizinhos acionam a polícia. Vai ter outro lugar para vocês irem transar, não? É isso. Tá aqui o coisa, né? Na sacada do apartamento. E apartar. Por que vocês não vão lá pra dentro, rapaz? O quartinho de vocês, né? Rapaz, tem doido de tudo que é lugar do mundo. Essa aqui é a verdade. Bala perdida atinge jovem que esperava ônibus em Ponte Maceió. Coitado. Ainda bem que ele não morreu, não. Agora que eu tô vendo aqui. Mas o susto foi grande. Pronto. Gazeta. Vamos aqui pro Jornal de... Jornal da Cidade de Sergipe. Jornal da Cidade de Sergipe. Sergipe. Frias nega ao STF envio de emendas para financiar filme de Bolsonaro. Entenda como usar FGTS para quitar dívidas. Fim da escala 6x1. Relator propõe que um dia de folga seja no domingo. Pronto, daqui é o Jornal de Sergipe. Vamos para a tarde de Salvador, na Bahia. À tarde. Aliados temem que reunião entre Flávio Bolsonaro e Trump não aconteça. Papa Leão XIV cita a famosa saga da ficção para falar sobre avanço da IA. Caixa antecipa saque do FGTS de 8,5 bilhões. Copa do Mundo. Fora da Copa do Mundo, Inter Miami confirma lesão muscular de Messi. Ô, rapaz, o Messi está fora da Copa. Messi está fora da Copa. Grande ídolo argentino. Fã desse cara. Craque de 39 anos foi substituído com dores no último jogo da equipe. A presença de Lionel Messi na Copa do Mundo 2026 pode estar ameaçada. Ah, mas não está confirmada não. Ele vai. Messi é danado. Ele vai. Visto que o Inter Miami divulgou na noite de ontem que o argentino teve uma sobrecarga muscular na coxa esquerda. Craque de 39 anos foi substituído com dores. Mas vai, o Messi vai. Após a realização de novos exames médicos, diagnóstico inicial indica uma sobrecarga associada à fadiga muscular na parte posterior da coxa esquerda. Ah, dá pra rogar. Besteiro. Messi é Messi. Né? Tá aqui. Problema não é grave, mas a equipe não dá prazo de retorno ao jogador. Dá tempo. Vamos lá, Messi. Vamos lá. Grande Messi. Pronto, passeando pelos jornais, né? Agora vamos ver aí como estava a temperatura pela madrugada e que vem para nós hoje.
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1: Bom, pela madrugada, 1 hora da madrugada, 24 graus. 2 horas da madrugada, 24 graus também. 3 horas, 24 graus. 4 horas, 24 graus. Senhora, cadê a temperatura aí agora? Como é que tá, ô artista?
0: 24 graus.
1: Continua com 24 graus. Previsão de que 24 graus vá até 7. Porque às 8 horas tem uma subida para 26. Previsão, gente. Previsão não quer dizer que é certeza, não. 10 horas 28. 12 horas 31 graus. Vai ser a maior do dia. 31 graus. 12 horas. 14 horas vai para 30, 4 horas da tarde vem para 29, 18 horas com a chegada da noite vem para 28, 8 horas da noite cai para 27 graus e 10 horas da noite cai para 27, permanece 27 graus. A umidade relativa do ar, 93% alta, 93%. O sol nasce às 5 horas 33 minutos. Daqui a pouquinho ele bota a cara dele do lado de fora ali. No momento são os raios que a gente vê, mas o sol ainda não apareceu. E o sol se põe às 17 horas 28 minutos, é a previsão. Você vê o dia de hoje como é que vai ser. Hoje será um dia parecido com ontem. Sol, muito sol. Nuvens pela manhã. Possibilidade, quando eu digo possibilidade, né? Pode ser, pode não ser. Possibilidade de alguma pancada de chuva. Eu acho que não vai mais chover, não. Falar com o Egídio Serpa, porque ele começa agora o programa dando negócio de, né? O tempo, previsão do tempo. É Egídio, agora metido a funcionar da Funcem. Ele olha pela janela dele e diz: vem chuva, não vem e tal. Fala no tal de El Niño, que eu tô é com medo. Quando o homem fala nesse El Niño, me tremo todinho aqui. Diz que é seca que vem aí. sei lá. Bom, vamos fazer um pequeno intervalo, são 5 horas e 26 minutos. A gente volta já.

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1: 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São 5:28, 5:29, virou ali o ponteirinho agora, né? 5:29. Daqui a pouquinho tem a Gírio Serpa com o Mundo dos Negócios. 6:30 tem um Rádio Notícias Verdes Mares, o mais antigo dos shows do Brasil. Um pouquinho antes, ali, 6:14, 6:15, nós vamos ter o horóscopo, a mensagem dos astros para você. Hoje nós vamos ter muita coisa boa. Temos, além do Edir, nós vamos ter a participação também do Roberto Garcia falando sobre trânsito nessa cidade de Fortaleza, tirando dúvidas. Você que tem dúvidas sobre trânsito, ele tira toda terça-feira, tem uma participação muito legal aqui, falando sobre trânsito. Ele é da AMC, né? Nós recebemos todos os dias dúvidas a respeito de infrações de trânsito. E o Roberto Garcia, que é o agente de trânsito, ele explica bem direitinho pra gente, evitando que você pegue uma multa. Bom, já são 5:29. Vamos pro giro.
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1: Centenas de lojas participam nesta quinta-feira do Dia Livre de Impostos 2026. Agora, quinta-feira, depois da manhã. Durante a campanha, que será realizada em Fortaleza e no Eusébio também, município aqui vizinho ao nosso, as lojas participantes devem oferecer descontos que podem chegar a até 70% em produtos ou serviços. A proposta é promover venda de produtos com descontos equivalentes aos impostos incidentes sobre eles. Em itens cuja alíquota do imposto chega a 50% do valor do produto, por exemplo, desconto aplicado deve ser de 50%. A ação, que chega à sua 20ª edição, é promovida nacionalmente pela Câmara de Dirigentes Lojistas CDL Jovem. Entre os segmentos participantes estão lojas de moda, calçados,

0: Descontos, olha, depois disso, os descontos podem variar entre 33% e 70%, conforme a adesão de cada empresa. Legal. Os descontos podem variar entre 33% e até 70%, dependendo, portanto, da adesão de cada empresa. Vamos lá comprar barato no dia de hoje, então. Estudantes de todo o país já podem se inscrever para o Exame Nacional do Ensino Médio 2026, o Enem. Prazo segue até o dia 5 de junho, exclusivamente pela internet. A taxa de inscrição é de R$ 85,00 e deve ser paga até o dia 10 de junho. As provas serão aplicadas nos dias 8 e 15 de novembro em todo o país. Uma das novidades deste ano é a inscrição automática para estudantes concluintes do ensino médio da rede pública. Os alunos do terceiro ano precisarão apenas confirmar a participação e escolher o idioma da prova estrangeira. O Instituto Nacional de Estudos e Pesquisas Educacionais Anísio Teixeira também prevê ampliar o número de locais de prova, permitindo que a maioria dos estudantes da rede pública faça o exame na própria escola. O Enem é a principal porta de entrada para programas como Sistema de Seleção Unificada, Programa Universidade para Todos e Fundo de Financiamento Estudantil. Já está disponível para os trabalhadores a nova modalidade do programa Desenrola Brasil, que permite o uso do saldo do Fundo de Garantia do Tempo de Serviço para pagamento de dívidas. O trabalhador poderá utilizar até 20% do saldo disponível, ou até R$ 1.000, prevalecendo o maior valor para renegociar o que está débitos em atraso. Segundo o governo federal, a adesão será feita diretamente pelas instituições financeiras após a autorização do trabalhador no aplicativo. O valor será transferido pela Caixa Econômica Federal ao banco responsável pela dívida. A expectativa é de que haja movimentação de mais de R$ 8 bilhões com a medida. Podem participar trabalhadores com renda mensal de até R$ 8.105,00 e dívidas como cartão de crédito, cheque especial e crédito direto ao consumidor. O governo também confirmou a liberação de valores residuais do saque aniversário do FGTS para mais de 10 milhões de trabalhadores. Isso aconteceu na terça-feira. O governo também confirmou a liberação de valores residuais do saque aniversário do FGTS para 10 milhões de trabalhadores. Ah, não, é hoje, terça-feira é hoje, né? Liberação hoje, terça-feira. Muito bem, tá aí o dinheirinho caindo na continha de vocês. São 5 horas e 34 minutos, 5h34.
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0: Israel deve intensificar a ofensiva no Líbano para esmagar o grupo extremista Hezbollah, segundo anunciou o primeiro-ministro de Israel, Benjamin Netanyahu, ontem, segunda-feira. Sávio Manfredini traz agora esse e outros destaques internacionais do Minuto Mundo.
2: O movimento de Israel acontece no cenário em que os Estados Unidos e o Irã tentam chegar a um acordo para pôr fim à guerra no Oriente Médio. Israel e Líbano estão em cessar-fogo desde abril deste ano. Na prática, porém, a trégua entre os dois países tem sido marcada por trocas de ataques entre forças israelenses e o grupo extremista Hezbollah. Israel afirma que as ações são feitas em legítima defesa e que não violam o acordo de cessar-fogo. A guerra entre Israel e o Hezbollah é um dos pontos de tensão nas negociações entre Estados Unidos e o Irã. Teherã exige que o conflito na região também seja interrompido para que uma trégua seja alcançada. E a Europa enfrenta uma onda de calor e altas temperaturas muito acima do normal para o mês de maio. Em Londres, os termômetros marcaram nesta segunda-feira 33,5, um recorde para o período. Na Espanha, o calor passou também dos 30 graus e 8 departamentos entraram em alerta laranja na França. A sinalização corresponde a episódios de ondas de calor por pelo menos 3 dias e 3 noites de altas temperaturas. E o México vai receber a seleção iraniana durante a

0: Copa do Mundo de 2026. O anúncio foi feito pela presidente mexicana Claudia Sheinbaum. No anúncio, ela acrescentou que os Estados Unidos não queriam sediar a equipe iraniana. A declaração acontece em meio à incerteza sobre a participação do Irã no Mundial, já que o país está em guerra com os Estados Unidos, que, assim como o México e o Canadá, vão sediar os Jogos do Mundial. Inicialmente, a equipe iraniana treinaria em Tucson, no estado americano do Arizona. Agora, a seleção vai ficar baseada em Tijuana, cidade mexicana localizada na fronteira com os Estados Unidos. Sávio Manfredini para Verdinha FM 92.5 e TV Diário.
1: Muito obrigado, Sávio Manfredini. São 5 horas e 37 minutos. 5h37, a gente faz um pequeno intervalo. Volta depois conversando com Eregílio Serpa.

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1: Verdinho, 92,5, a rádio do meu do seu coração, 5 horas e 39.
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1: Egídio Serpa, seja bem-vindo, bom dia.
2: Alô, meu caro Tom Barros, meu cordial bom dia para você e para todos os nossos teleouvintes do Bom Dia Nordeste. Estamos começando esta terça-feira com o céu azul, azulzinho, mas com algumas nuvens esparsas. Teremos um dia sem chuva hoje.
1: Pois é. Egídio Serpa, qual será a herança de política fiscal, que receberá o presidente da República a ser eleito no próximo mês de outubro? Qual a herança, hein, que vem aí?
2: Olha aqui, Tom, na próxima sexta-feira, dia 29, terminará o prazo para a entrega da declaração do Imposto de Renda relativa ao ano base de 2025. Nesse mesmo dia, também acabará o prazo para o pagamento da primeira das 8 parcelas de quem tem tributo a recolher. Deste mês de maio até dezembro, o contribuinte brasileiro reservará uma parcela do seu salário e de outras rendas que tiver para saldar seu débito com o Leão da Receita. Tudo estaria maravilhosamente bem ordenado e bem adequado se o produto desse imposto retornasse a nós, à sociedade, em forma de serviço público de qualidade. Mas isto não acontece, e faz muito tempo, infelizmente. O brasileiro assalariado e o do patronato também têm de pagar pela escola privada, porque a pública, com raras exceções, e estas exceções estão em alguns pequenos pedaços da geografia do Ceará, essa escola pública é ruim, aliás, muito ruim. O brasileiro tem de pagar também pelo plano de saúde, porque a saúde pública é igualmente muito precária aqui no Amazonas, na Bahia ou em Brasília, a capital federal. Vai ter que pagar também pela segurança privada, porque a pública já perdeu a guerra contra as facções do crime organizado. Não demorará muito para que o Ceará, pela crescente falta de recursos públicos, também se privatizem, e seria uma boa providência as principais rodovias estaduais em troca de pedágios. Do ponto de vista de hoje, 5 meses antes da eleição presidencial de outubro, o cenário que se observa é o de uma economia ameaçada pelo crescente descontrole das contas públicas. O projeto de reeleição do presidente Luiz Inácio Lula da Silva já comprometeu um Everest de 120 bilhões de reais do deficitário Orçamento Geral da União, o OGU, resultado de um pacote de bondades, entre as quais o financiamento para a compra de automóveis zero quilômetro para motoristas de aplicativos, no que estão sendo gastos 30 bilhões de reais, sem falar nas novas despesas acertadas no escurinho do Planalto com a liderança do Congresso Nacional. Deputados e senadores passam a dispor de mais dinheiro para obras, assim mesmo com aspas, em suas bases eleitorais. Surge a pergunta de R$1 milhão. Que governo e que herança terá para administrar o vencedor do escrutínio de outubro? O OGU, o Orçamento Geral da República, está hoje com água beirando suas narinas, inundadas pela enchente da irresponsabilidade fiscal, tudo em nome da reeleição. O exercício financeiro de 2027 será, provavelmente, o mais desafiador, não só para o próximo governo, mas também e principalmente para a empresa privada, que na cidade e no campo gera emprego, renda e divisas. Acrescentemos mais um dado para tornar mais salgada a picanha da crise. Hoje, há 82 milhões de brasileiros endividados. Mas o governo age, faz e fala como se nada de grave estivesse acontecendo. Com juros nas alturas, com fuga de capital, neste mês de maio, 20 bilhões de dólares deixaram a Bolsa de Valores brasileira B3. Com as incertezas da política, que se agravam à medida que novas revelações saem do escândalo do Banco Master, com a ampliação dos temores de que nele estão mesmo envolvidos políticos e personalidades do Executivo, do Legislativo e do Judiciário, o investidor nacional ou estrangeiro está contando até três antes de decidir pelo Brasil. Devo informar que várias empresas industriais brasileiras já se mudaram para o vizinho Paraguai. Quem diria, hein? Rodeando essas profundas dificuldades, a circunvizinhança fronteiriça. No próximo domingo, dia 31, haverá a eleição presidencial na Colômbia, onde, como aqui no Brasil, a direita e a esquerda, que está no poder lá, mais uma vez, se defrontarão. O resultado terá repercussão continental, inclusive os Estados Unidos da América, que acompanham com lupa a atuação dos grupos colombianos de narcotraficantes. O governo norte-americano já interveio na Venezuela e ameaça fazer o mesmo em Cuba, numa tentativa de fechar o cerco contra a visível progressão chinesa em área de antiga influência política dos Estados Unidos. O mercado financeiro reverbera essas preocupações e estas podem ser observadas no cotidiano do Ibovespa, que é o índice que mede as altas e baixas da Bolsa B3. No início deste ano, a Bolsa brasileira encostou nos 200 mil pontos. Agora, por culpa do cenário externo, a guerra no Oriente Médio, e o interno, o envolvimento de Flávio Bolsonaro no escândalo do Banco Master, no qual já estavam grandes nomes do PT e ministros do Supremo Tribunal Federal, e tudo isso caiu a Bolsa caiu por causa disso espetacularmente e opera hoje por volta dos 175 mil pontos, podendo melhorar a depender do acordo de paz entre os Estados Unidos e Israel e Irã. Por força do excelente trabalho de investigação da Polícia Federal, no Brasil de hoje não morrerá de tédio, meu caro Tom Barros, quem opera no mercado financeiro, quem trabalha na mídia e quem produz os fatos da política e da economia. Eis aí um pouco do que pude perceber para responder à pergunta sobre que herança terá o presidente a ser eleito no mês de outubro, meu caro Tom Barros.
1: Gírio Serpa, uma empresa suíça está pesquisando a existência de terras raras e minerais estratégicos no sertão aqui do estado do Ceará. Onde se realizam essas pesquisas, hein, Angílio?
2: Olha, meu querido amigo Tom Barros, geólogos brasileiros a serviço de uma empresa multinacional suíça, cujo nome ainda não foi revelado, estão percorrendo propriedades rurais localizadas entre os municípios de Itapiúna e Quixeramobim, pelos quais passarão os trilhos da Ferrovia Transnordestina, pedindo e obtendo autorização para pesquisar a existência de terras raras e minerais estratégicos. O dono de uma dessas propriedades, fonte desta informação, me disse que já autorizou a pesquisa em sua gleba. Ele contou a mim ontem, segunda-feira, ter ouvido dos geólogos que naquela região há registro de 38 minerais raros, entre os quais o nióbio e o grafeno. Esses minerais são utilizados na tecnologia moderna, na energia limpa, nas telecomunicações, na exploração espacial e na área de defesa. A China tem as maiores reservas mundiais dessas terras raras. Em seguida, depois da China, está o Brasil. De acordo com a fonte desta informação, o proprietário dessa fazenda, o município de Itapiúna tem registro de antigas ocorrências minerais que recrudescem agora por causa das escavações que vêm sendo feitas em toda a área da construção da Ferrovia Transnordestina, as quais são acompanhadas pela equipe de geólogos da própria Transnordestina Logística, responsável pelo projeto dessa importante estrada de ferro. Ainda segundo a mesma fonte, segundo o mesmo empresário, dono de uma fazenda de 280 hectares lá na geografia de Itapiúna, entre Itapiúna e Quixeramobim, há 115 lavras requeridas ao DPNPM, Departamento Nacional de Pesquisa Mineral, por 8 empresas internacionais. Lavras são operações coordenadas com o objetivo de explorar uma jazida mineral a céu aberto ou de modo subterrâneo, abrangendo desde a extração do minério bruto até o seu beneficiamento. Itapiúna, em linguagem tupi-guarani, significa pedra preta brilhosa, como informa a mesma fonte. O proprietário de uma fazenda, que também está localizada bem no meio do caminho da Transnordestina, no município de Redenção, foi visitado há um mês pelo mesmo time de geólogos, que trabalha para a empresa suíça. Mas ele negou a solicitação de exploração das suas terras, alegando que eles pagam uma miséria pela exploração e deixam ainda um passivo ambiental de causar tristeza. Eis aí essas notícias, bom, que estão a mobilizar os proprietários rurais da região do sertão do Ceará, entre Itapiúna e Quixeramobim, onde, segundo os geólogos e segundo essa empresa suíça, tem lá no chão, no nosso chão, terras raras, nas quais há a presença de minerais estratégicos. E os Estados Unidos e a China estão de olho nesses minerais e nessas terras raras, meu caro Tom Barros.
1: Egídio Serpa, como foi o dia de ontem no mercado financeiro?
2: Olha, Tom, ontem foi uma segunda-feira positiva no mercado financeiro brasileiro. A Bolsa de Valores B3 fechou o dia em alta de 0,91%, quase 1%, aos 177.815 pontos. E o dólar, por sua vez, encerrou o dia cotado a R$ 5,00, uma queda de apenas 0,18%. A pesquisa Nexus BTG Pactual sobre a eleição presidencial, divulgada ontem, deu ânimo ao mercado, pois mostrou um empate técnico entre o presidente Lula, que tem 47%, contra 46% de Flávio Bolsonaro. O candidato do PL tem a preferência do mercado e ele estava liderando as pesquisas no segundo turno, mas aí surgiu aquele áudio em que ele pede dinheiro a Daniel Vorcaro, fundador do Banco Master. A rejeição de Lula caiu de 49% para 48%, enquanto a de Flávio Bolsonaro subiu de 48% para 50%. Ontem, o senador Aécio Neves concedeu entrevista ao site do UOL e admitiu que pode ser candidato à presidência da República, representando uma espécie de terceira via. Aécio Neves esteve envolvido na Operação Lava Jato, com um áudio em que aparece de viva voz pedindo R$1.200.000 ao empresário Joesley Batista, do grupo JBS. Lembra-se disso? Ontem foi divulgado o Boletim Focus, do Banco Central. Ele trouxe uma nova projeção da inflação para este ano de 2026. O IPCA saiu de 4,92% para 5,02%, um sinal de que a inflação mantém seu viés de alta, e isto é reflexo da situação no Oriente Médio e também das precárias expectativas quanto ao quadro fiscal brasileiro. E ontem, a Bolsa de Valores da ilha de Taiwan, que o governo da República Popular da China considera como seu território, tornou-se a quinta maior do mundo, tomando o lugar que era da Bolsa de Valores da Índia. Segundo a agência Bloomberg, o valor combinado das empresas cotadas na Bolsa de Taiwan alcançou ontem 4 trilhões 950 bilhões de dólares, mais do que os 4 trilhões e 920 bilhões de dólares da Bolsa Indiana, da Bolsa da Índia. O principal responsável por esse desempenho da bolsa taiwanesa é a TSMC, maior fabricante mundial de chips avançados, que representa 42% do índice da bolsa de Taiwan, o TAIEX. Eis aí, Tom, a bolsa de Taiwan já tomando a quinta posição, que era da Índia. E Taiwan está no foco das atenções da China, cujo governo pretende tomá-la, invadi-la de qualquer jeito e tomá-la. Não fez ainda porque os Estados Unidos têm uma base naval e aeronáutica lá em Taiwan. E tem também um acordo que protege, os Estados Unidos protegem Taiwan contra qualquer tentativa de invasão. Mas a China já disse que Taiwan é um território que lhe pertence, meu caro Tom Barros.
1: Egídio Serpa, para terminar o nosso papinho de hoje, quais são as últimas informações sobre o conflito lá no Oriente Médio, hein?
2: Olha, Tom, negociadores dos Estados Unidos e do Irã estão em Doha, capital do Catar, para discutir um possível fim à guerra que já dura 3 meses, depois que Donald Trump declarou no último fim de semana que um acordo de paz com o Irã já foi amplamente negociado. Mas os Estados Unidos lançaram ontem à noite ataques contra o sul do Irã, testando o cessar-fogo, que já dura 7 semanas, enquanto ambos os lados minimizavam as esperanças de um acordo de paz iminente, mesmo com o negociador de Teerã iniciando novas conversas no Catar. As forças americanas alvejaram locais de lançamento de mísseis e embarcações que tentavam minar o Golfo de Hormuz, como informou nesta terça-feira o Comando Central dos Estados Unidos, ressaltando que os ataques não indicam o fim do cessar-fogo com o Irã. Trump voltou a afirmar que seu principal objetivo na guerra é impedir que o Irã desenvolva uma arma nuclear com seu urânio altamente enriquecido e está sob crescente pressão para que o acordo inicial inclua um comprometimento do Irã de se desfazer de seu estoque. Ontem, o presidente Trump pareceu oferecer uma concessão a Teerã, anunciando em uma publicação nas redes sociais que o urânio enriquecido armazenado do Irã poderia ser destruído dentro do próprio país, dentro do Irã, em um processo supervisionado por uma agência nuclear internacional. O preço do barril do petróleo voltou a aproximar-se hoje dos $100. Neste momento, o petróleo do tipo Brent, referenciado e importado pela Petrobras, está sendo negociado na Bolsa de Londres a US$ 98,57 por barril. E para concluir, a Organização Mundial de Saúde está anunciando que o surto de ebola na República Democrática do Congo já matou 220 pessoas e que a doença está avançando mais rapidamente do que as providências da Organização Mundial de Saúde, o que dificulta os especialistas da OMS, a Organização Mundial de Saúde, são os ataques de jovens aos hospitais. Eles invadem os hospitais para retirar os corpos de seus familiares mortos pelo ebola e para depois fazer um sepultamento tradicional, lavando os corpos e tocando-os. Isto é proibido, pois provoca a disseminação da doença, como disse a OMS. Olha aí, Tom, vamos ficar prestando atenção para a evolução desse ebola. Tomara que ele não saia das fronteiras da República Democrática do Congo e invada outros países e depois invada o mundo todo, tornando-se uma pandemia, meu caro Tom Barros. Com estas informações e comentários, eu encerro aqui minha participação nesta terça-feira de céu forte, de céu azul e sol forte, nuvens esparsas, prometendo voltar amanhã com a graça de Deus, meu caro Tom.
1: Muito obrigado, Egídio Serpa. Bom dia para você, hein? São 5h57.
0: Dia é hoje.
1: Hoje, 26 de maio, é o Dia Nacional de Combate ao Glaucoma. Essa é a segunda principal causa de cegueira no Brasil, atrás apenas da catarata. Apesar de ser uma doença crônica e sem cura, o glaucoma pode ser controlado com tratamento adequado e contínuo. O diagnóstico precoce é essencial para que a doença não evolua para uma cegueira total. Glaucoma é provocado pelo aumento da pressão interna do olho e pela alteração irregular no fluxo de sangue dentro do órgão. Hoje também, dia 26 de maio, seria o aniversário da irmã Dulce, conhecida como Santa Dulce dos Pobres. Ela foi freira brasileira e santa da Igreja Católica, lembrada por suas obras de caridade e por prestar assistência aos pobres e aos necessitados. Em 2011, Santa Dulce dos Pobres foi beatificada e em 2019 foi canonizada pelo Papa Francisco. Ela foi a primeira pessoa nascida no Brasil a ser santificada. Se ainda estivesse viva, Santa Dulce completaria hoje 112 anos de idade. São 5 horas e 59 minutos. Intervalo, a gente volta já já com o alô para os ouvintes e o horóscopo do dia.

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0: 6 horas e 2 minutos, 6 e 2. Eita, o tempo tá passando é ligeiro. Atualizar aqui os nossos madrugadores, daqui a pouco tem o horóscopo personal de hoje. Perfeito? E vamos então saber quem está ligadinho com a gente desde cedinho da manhã. Aqui está o Querginaldo, lá do Rio Grande do Norte. Gêner Bessa de Messejana. Bom dia. Já estou aqui ligadinho também a Xandinha. Xandinha, você não perde um, né, Xandinha? E é porque tem uma diferença de hora lá para os Estados Unidos, onde ela mora. Lá em Massachusetts, nos Estados Unidos. Xandinha, um abraço. O Luiz Augusto e Eliane Liberato em Sobral. Tem aqui o Jean do bairro de Fátima. Jean morou perto da gente ali no Benfica, na Gentilândia. Hoje está no bairro de Fátima. O Ivaldo Figueiredo está no Rio de Janeiro. Acho o Rio de Janeiro a cidade mais bonita do mundo. Ou cidade bonita. Teliana Barra do Ceará, Maurílio Teixeira em Miraíma, o Geraldo de Monsoró, torcedor do Tubarão, o Vicente Marcolino na Maraponga, na Taquara, Antônio Tassi confirmando a audiência na Taquara, é Mirambê? Bom, aí tem aqui o Batista Mendonça, os amigos Juline e Franciné Borges, dos Araçás, Urburetama, e Florinda Bulcão, grande artista Florinda. Bom dia, Mauro. É o bairro Casimiro Farias, cidade Missão Velha. Estou ligadinho no programa. Mauro do bairro Casimiro Farias, cidade Missão Velha, ligadinho com a gente. Aí tem aqui o Hernandes, filho da Serrinha. Hernandes, filho lá na Serrinha, né? Aí tem também o Júnior da Fazenda Nova Quixadá. Dona Lió está no conjunto Esperança. O Ricardo Jorge está ouvindo a gente, Vila União. E tem aqui o neto da Padre Mororó. Bom dia, neto da Padre Mororó. Bom dia para ele. Vamos aqui. Tem o Neguinho e a Ana, já aqui mandando um alô especial no Planalto Calcaia. Neguinho e Ana, bom dia. Tem aqui o João Marques lá do Cedro. Dormi um pouco mais, mas já estou ouvindo o programa. Um abraço para o João Marques lá do Cedro. Tem aqui a Sônia Adriane, minha querida amiga Sônia Adriane, eterna presidente do fã clube de Gerra Adriane. Tem também o Val Tavares, direto da cidade de Quixadá. Val Tavares foi goleiro do Quixadá durante bom tempo. Aliás, atuou também no futebol de Juazeiro do Norte. O Titico do Oroz, mandando aqui o alô dele especial, Titico Loroz, bom dia. Tem o Fernando Bastos, o FBI. Meu amigo Fernando Bastos, FBI. Bom dia para ele. Tem também o Socorro Cunha da Rua da Paz. Um bom dia para ela, muito obrigado pelo carinho. Aqui tem a Inês Cabral. Inês Cabral manda aniversário. Tem música de aniversário aí? Tem, meu amigo? Padre. Então tá aqui. A Inês Cabral parabeniza o jornalista Giacomo Pastore. Giacomo Pastore, parabéns pelo seu aniversário. Faz tempo que eu não vejo o Giacomo Pastore. Ele mora na Maraponga. Ellen Couto em Brasília. Alô, Brasília. Um alô para Eva e Aníbal Ferreira Gomes no Jacarecanga. E o doutor Eduardo Bessa. Feliz dia. É o abraço da Inês Cabral. Zezito da Dona Áurea está aqui comigo também. Um abraço para ele. O Everaldo Magalhães, idem também com a gente. A Cristiane Araújo, a Dona Cíntia Xavier. Tem áudio aí, não tem, o baixinho? Tem. Então joga. Quem é? Jair da Caponguinha, fala, Jair.
1: Bom dia, Tom Barro, bom dia, Assunção, bom dia a toda a Rádio Verdes Mares. Aqui é o Jair da Caponguinha, mandando naquela alusão. Agora 15 para as 5 da manhã. Já estou acordado desde 4 horas ouvindo a Verdes Mares.
0: Beleza.
1: Mandando um alôzão pro nosso amigo Zé do Alquim Pindaiatama e meu amigo Natal, que beleza, trabalha na prefeitura.
0: Muito
1: cuida, bem. Bom dia a todos.
0: Bom dia, um abraço para vocês. São 6 horas e 7 minutos. Tem mais um áudio aí, né? Tem Batista do Genibaú. Batista lá do Genibaú, fala, Batista.
2: Bom dia, Nordeste. Bom dia, Tom Barro. Quem fala aqui é Batista do Genibaú. Estou confirmando a minha audiência, Tom Barro. Bom dia para você, Tom Barro.
0: Bom dia.
2: Para todos.
0: Oh, coisa boa. Tem mais áudio aí. Vai, quem é esse daí? João Eudes da Barrojota, fala, João.
3: Bom dia, Tom Barros.
0: Bom dia.
3: Passando aqui para desejar todos que fazem parte da Verdinha, uma terça-feira abençoada. João Eudes de Vajota.
0: João Eudes de Vajota, um abraço para ele. César Freire da Vajota já tá ligado com a gente. Sendo que o César Freire da Vajota aqui, o bairro. E aí, é lá no município de Vajota, não é? A diferença está exatamente aí. Tem a Martinha Duarte. Martinha Duarte está lá no Meireles. Bom dia para ela. Tem mais áudio aí? O Jairo. Fala, Jairo.
4: Bom dia, Tom Barros.
0: Bom dia.
4: Bom dia, equipe maravilhosa.
0: Oba.
4: Aqui é o Jairo do Alto da Balança. Quero dizer que minha mãe tem 84 anos, lhe admira muito.
0: Oh,
4: e assiste o programa, acompanha aqui comigo todos os dias. Muito bom dia para todos.
0: Aí não disse o nome. Liga de novo aí depois, Jairo. Manda o nome da tua mãe, já que ela é ouvinte nossa, assídua ouvinte. Dá pra saber o nome dela, né? Pra dar um alô especial pra ela e agradecer esse carinho que ela tem para com a gente. Isso é muito importante a gente ouvir. Abraçar a Dona Rosa. Dona Rosa, um abraço pra senhora. Dona Rosa e o Augusto, Dona Maria do Carmo, sempre eles estão ligadinhos, eles todos estão ligadinhos aqui com a gente. Tem o Deoclésio Carvalho que também se liga. Deoclésio tá com a família, né? Café da manhã, meu querido amigo Deoclésio Carvalho. Ele com a Daíla, com a Daiane e com a Dayara. São três filhas que ele tem e os nomes todos começados com D. Eurico Paulino trabalhou durante muito tempo aqui com a gente no Sistema Verdes Mares. Ele era do tempo do Verdinho da Verdia. Eurico Paulino. Hoje é taxista, está circulando a cidade. A radinho ligado aqui com a gente, dando carona. O nosso melhor agradecimento, hein? Pois é, exatamente. Então, meu querido amigo Eurico Paulino, um abraço para você e bom dia. Tem o Vandir. O Vandir também está ligado com a gente. É outro que trabalhou aqui. Vandir, muito obrigado aí pelo carinho. Abraçar. Nós temos também ali na rua Monsenhor Salazar. O nosso abraço para o Gabriel. Gabriel, um abraço para o Gabriel, é artista, né? Gabriel é ouvinte nosso também, de muitas longas datas. E o Gabriel é impressionante, porque ele faz esculturas de material, que ele trabalha na oficina dele. Aí tem lá o Pelé, tem lá o Roberto Carlos, tem o Ronaldinho. Um trabalho belíssimo que ele faz. Um abração para ele e muito obrigado. Bom, deixa eu ver mais aqui para a gente atualizando. Chegou. Prontinho, tá aqui o pessoal que vai chegando. Bom dia, é o Alexandre dos Teclados da Cidade dos Funcionários. Bom dia, Tom Barros, é o neto da Padre Mororó. O Ricardo Jorge, Vila União. Ricardo Jorge, Vila União. Manuel Júnior da Lagoa Redonda. Raquel Tricolor também. Mande um alô para Tejuçuoca. Abraçar meus amigos de Tejuçuoca. Né? O Jairo disse o nome da mãe dele, como é o nome da mãe dele? Vamos ver. Vai, Jairo.
4: Da minha mãe é Dona Rocilda Martins da Silva. Me admira muito.
0: Rocilda Martins da Silva. Nome bonito, Rocilda. Dona Rocilda, um abraço para a senhora e muito obrigado pela audiência. Edivan. É o Edivan ou é Edivan?
5: Oi, Tom Barros.
0: Oi. Edivan, fala, Edivan.
5: Oi, Tom Barros.
0: Oi.
5: Bom dia.
0: Bom dia.
5: Eu sou o Edivan, daqui de Maceió, Alagoas, deficiente visual. E tô todos os dias ouvindo aqui a sua programação, meu rapaz.
0: Tô brincando.
5: Hoje eu vim por áudio.
0: É. Né?
5: Eu sou mais conhecido aqui em Alagoas por Barão de Alagoas, meu querido. Um bom dia.
0: Bom dia, Barão de Alagoas. Um abraço e muito obrigado aí pela audiência. Aqui falar em Tejuçuoca foi o Francisco que mandou. Mande um alô para Tejuçuoca, é o Francisco, ok. Tem o Gesiel de Fortaleza, o Nil das Seis Bocas. Jorge Lima mora aqui no centro, perto do Mercado São Sebastião. Estou ligado todos os dias. Tem o Biano de Sobral, ligadinho. O Betinho no bairro São Gerardo. Um abração para ele. Tem a Luciana. Um abraço, Luciana. Bom dia. Boa sorte, muito obrigado também pelo carinho. Muito bem, já são 6 horas e 12 minutos. A gente vai agora dar uma passada na mensagem dos astros para vocês. Depois a gente retorna, atualiza mais se tiver mais aniversariantes. E o Rádio Notícias Verdes Mares às 6h30 da manhã.
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0: Bom, horóscopo começando por Áries. O Áries, você sabe que vai do dia 21 de março ao dia 19 de abril. De 21 de março a 19 de abril. Áries. O céu tem uma arrumação que sugere um dia social para os arianos, com troca de ideias e fortalecimento de conexões. Contudo, o dia a dia pode trazer estresse e desafeto. Ixi, olha aí, ariano, eu sou ariano também. O dia pode trazer estresse e desafeto. Meu Deus, tomara que isso não aconteça. O segredo é equilibrar as emoções e incluir momentos de alegria para um dia mais saudável, um dia mais tranquilo, é a mensagem para os arianos. Agora o signo de touro. O signo de touro, ele vai do dia 24 de abril ao dia 20 de maio. De 24 de abril ao dia 20 de maio. Atenção, taurinos. O céu do momento sugere para touro uma maior sensibilidade em administrar recursos na casa e no trabalho. Planos podem ser elaborados, sempre considerando o que é realmente possível. A harmonia entre Sol, Mercúrio, Lua e Plutão indica isso. Cautela com emoções exageradas nos desafios é aconselhado pela tensão entre Lua e Vênus. Mensagem para quem é de touro. Agora o signo de Gêmeos, que vai do dia 21 de maio ao dia 21 de junho. Atenção, geminiano. Céu do momento sugere uma expansão de horizontes pessoais com a harmonia entre Sol, Mercúrio, Lua e Plutão. Isso encoraja você a experimentar mudanças e vivências intelectualmente ricas. Olha aí, isso encoraja você, geminiano, a experimentar mudanças e vivências intelectualmente ricas. Cuidado com impulsos consumistas, graças à atenção lunar com Vênus. Então, aposte em disciplina financeira. Mensagem para quem é de Gêmeos. Agora o signo de Câncer. Câncer vai do dia 22 de junho até o dia 22 de julho. Câncer. Para quem é de Câncer, recolhimento pode ser uma poderosa ferramenta de organização emocional e mental nesta terça-feira. O céu do dia com Sol, Mercúrio, Lua e Plutão em harmonia traz estímulos. Vale usar o diálogo delicado, evitando assuntos delicados que possam desgastar a sua sensibilidade ou a sensibilidade dos outros. Cuidado, portanto, é a mensagem para quem é de Câncer. Agora o signo de Leão, de 23 de julho a 22 de agosto. De 23 de julho a 22 de agosto. Atenção, leoninos, uma energia de amizade e cooperação facilita o envolvimento com atividades coletivas e a gestão de projetos em grupo. Sol, Mercúrio, Lua e Plutão, em harmonia, sugerem isso. Lembre-se de delimitar seu espaço emocional para evitar carregar pesares alheios. Mensagem para quem é de Leão. Agora o signo de Virgem. Virgem vai do dia 23 de agosto ao dia 22 de setembro. O céu sugere para os virginianos um momento de progresso. Olha aí, coisa boa, é momento de progresso. Com a harmonia entre Sol, Mercúrio e Plutão, é percebido o empoderamento em seu espírito empreendedor. Vem à tona oportunidades, porém, o cuidado ao compartilhar ambiciosos planos é sugerido. Mantenha a mente aberta para reconhecer o impacto disso na convivência com quem lhe é mais próximo, já que Vênus tensiona com a Lua. Então, encare com sinceridade os desafios emocionais. Mensagem para quem é de Virgem. Boa mensagem para quem é de Virgem. Agora o signo de Libra, que vai do dia 23 de setembro ao dia 22 de outubro. Esse é o momento de expansão presente em suas atitudes, meu caro libriano. O céu sugere que Sol, Mercúrio, Lua e Plutão harmonizam-se entre si, favorecendo o relacionamento social e o intercâmbio de ideias. No entanto, tenha discernimento ao lidar com a intimidade alheia, evitando gafes sugeridas pelo aspecto tenso da Lua com Vênus. Mensagem para quem é de Libra. Agora, Escorpião. A harmonia, Escorpião, deixa-me ver aqui. Escorpião vai do dia 23 de outubro ao dia 21 de novembro. De 23 de outubro a 21 de novembro, Escorpião. A harmonia entre Sol, Mercúrio, Lua e Plutão indica uma fase de mudanças na forma como os escorpianos veem a vida e principalmente os desafios. Isso sugere amadurecimento e aprimoramento contínuo. Privacidade e ambições podem precisar ser preservadas, enquanto a tensão lunar com Vênus pede descrição emocional. Fortalecer a rotina afetiva pode requerer reflexão e ações conscientes, é a mensagem para quem é de Escorpião. Sagitário. O signo de Sagitário vai do dia 22 de novembro ao dia 21 de dezembro. Alinhamento entre Sol, Mercúrio, Lua e Plutão sugere um grande potencial transformador ao agir em grupo. Esse momento sagitariano favorece na articulação com as pessoas, trazendo à tona sua capacidade de interagir. Contudo, é importante ser cauteloso ao compartilhar recursos devido à tensão da Lua com Vênus. Mensagem para quem é de Sagitário. Capricórnio, o signo de Capricórnio vai do dia 22 de dezembro a 19 de janeiro. O céu sugere uma forte presença empreendedora, colorindo o seu pensamento com arrojo diante das chances de crescimento na carreira. Mas tenha atenção, hein? O ego deve ser mantido em xeque para não prejudicar possíveis alianças. Aprenda, Capricorniano, aprenda a equilibrar. É a mensagem dos astros para você. Agora, Aquário. Signo de Aquário vai de 20 de janeiro a 18 de fevereiro. Terça-feira, hoje, o céu revela oportunidades para fortalecer as suas conexões em comunidade. Há espaço para trocas produtivas e expansão de ideias em grupo, graças a uma harmonia entre Sol, Mercúrio, Lua e Plutão. Mas atenção, hein? Cuidado para não sobrecarregar seus colegas com expectativas elevadas ou então transformar desafios em conflitos pessoais. Gentileza é a palavra-chave para você, aquariano. E para fechar o signo de hoje, peixes, de 19 de fevereiro a 20 de março. De 19 de fevereiro a 20 de março. Atenção, pisciano, o céu do dia favorece o planejamento das suas rotinas diárias e a comunicação com os que vivem com você, graças à harmonia entre Sol, Mercúrio, Lua e Plutão. Mantenha a discrição social para preservar a sua privacidade. Mantenha a discrição social para preservar a sua privacidade devido a uma tensão lunar com Vênus. Mensagem para quem é de peixes. Pronto, foi o horóscopo personal de hoje. São 5h21, a gente volta já já com o Giro pela Cidade e o Rádio Notícias Verdes Mares.
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1: Verdinha 92,5, jornalismo que fala a nossa língua. 6h24, 6h24.
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1: Vamos dar um giro pela essa cidade de Fortaleza de Nossa Senhora da Assunção, Avenida Heráclito Graça, beleza, beleza, beleza, beleza, pura. Sem problema, nos dois sentidos, Aldeota Centro, Centro Aldeota, pela Heráclito Graça, ali nas proximidades do ginásio S de Borba Vasconcelos, tá tudo muito legal. Inclusive, um sol bonito batendo ali na avenida também. Vamos nós. Aí, a Avenida Washington Soares, uma das principais de nossa cidade, ali da curva do AB, na direção das Seis Bocas, movimento tranquilo, muito mais motoqueiro, sem problema. No sentido contrário, quem vem do Eusébio, quem vem do Aquiraz, ali pela CA 040, pega Washington Soares na direção da Aldeota, do Parque do Cocó. Movimento também muito tranquilo neste começo de manhã, sem engarrafamentos, tráfego de veículos normalíssimo. Aí a Avenida Leste, é a Oliveira Paiva, é? É a Leste Oeste? Ah, tá certo. Beleza, tá aí. Exatamente, então é a Leste Oeste esta avenida aí. Quem vem lá da Barra do Ceará, quem vem ali do Pirambu, na direção da Igreja da Prainha, tudo tranquilo, hein? Movimento intenso, até maior do que de costume, mas não tem engarrafamento. No sentido contrário, o movimento é bem menor, ou seja, ali da Igreja da Prainha, na direção do Pirambu e da Barra do Ceará, movimento é bem menor, mas em toda a extensão, nenhum problema, portanto, na Avenida Leste Oeste nesse começo de manhã. Avenida Dom Luiz, nas proximidades da rotatória da Praça Portugal. Avenida Dom Luiz com movimento tranquilo também. Ali na rotatória que vai dobrar à direita na direção do Náutico, Atlético Cearense, ou então à esquerda, pegando a Desembargador Moreira, vindo aqui para o bairro Dionísio Torres, onde está o Sistema Verdes Mares. O movimento é muito tranquilo neste começo da manhã na Avenida Dom Luiz. Muito bem, são 6h26, daqui a 4 minutos começa o Rádio Notícias Verdes Mares, que vai ser apresentado pela brilhante apresentadora Elisiane Correia. Daqui a pouco ela estará aqui com a gente para apresentar este noticiário. Vou atualizar aqui as últimas mensagens que chegaram. O Betinho lá do São Gerardo está mandando um alô aqui para nós, um abraço para ele também. O Carlos Eduardo da Granja Portugal, um abraço, Carlos Eduardo da Granja Portugal. O Luizinho Cabeleireiro, lá do Parque São João, Maranguape, diz aí, sabe o Gabão que o Bolinha quer vê-lo? Muito bem, aqui tem o Célio do João 23, alô Célio do João 23, bom dia, muito obrigado aí pelo carinho, pela atenção. Filinto Holanda, mandando um alô para a dona Esmeralda na Nossa Senhora dos Remédios. A Federalina, lá do nosso querido Ipalmirim, também já mandando o recado dela aqui, dizendo que tá tudo beleza. O Exxon Vitor também, bom dia, amanheceu aqui ligadinho. César Freire da Aldeota, César Freire, meu primo, gente boa. A Martinha Duarte lá do Meireles, já marcando presença também. O Paulo Pessoa acaba de mandar a mensagem dele para cá, um abração. A turma de Sobral, Livramento, bom dia, Livramento, Maria Alpene e Antônio na cidade de Sobral. O Adalto, tem um Adalto pai, tem um Adalto filho, tem a Ítara, todos na cidade de Sobral, mandando um alô para a Ariane, que está longe, está na Austrália. Opa, que está distante mesmo, a Austrália longe. Então, um abraço para ela lá na Austrália, um abraço da família que está por aqui, muito obrigado pelo carinho. Edneia Amador, bom dia para Edneia Amador, Edivalda Amador e o Cleilson, ouvintes nossos também, Edneia do Crato, mas ela está aqui em Fortaleza, hein? Ela está aqui, no momento está em Fortaleza, apesar de já estar voltando para o Crato, acho que na próxima semana, muito obrigado. Tanto faz aqui como no Crato, ela sempre prestigia a gente. Um abraço para Edneia e para Edivalda Amador, que trabalha na Caixa Econômica e está sempre ligadinha com a gente também. Muito obrigado. Jorge, fala, Jorge.
2: Bom dia, Tom Barros.
1: Bom dia, meu irmão.
2: Me chamo Jorge Luiz, sou vigilante, estou saindo de serviço agora. Mando um abraço para todos os vigilantes que estão saindo de serviço, que vão entrar em serviço agora. Um bom dia para todo mundo aí da equipe aí. Um abraço, um bom dia para todos aí.
1: Muito obrigado, Jorge. Um abraço. Boa folga você que está deixando o serviço agora, está saindo, não é? Então, um abração para você, saúde e muita paz. Bom, são 6h29. A primeira parte do Bom Dia Nordeste termina aqui. Vem o Rádio Notícias Verdes Mares às 7 horas. Quando terminar o Rádio Notícias, eu retorno para a segunda etapa do Bom Dia Nordeste. Vocês vão ficar bem informados com ela, Elisiane Correia. O Rádio Notícias Verdes Mares é o mais antigo noticioso do Brasil, hein? Vem desde a década de 50 de forma ininterrupta. Tchau, tchau.

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1: 6h32, bom dia, está no ar o Rádio Notícias Verdes Mares. Hoje é terça-feira, dia 26 de maio de 2026. Vamos conferir as manchetes do dia. Câmara dos Deputados prevê redução da jornada de trabalho para 40 horas semanais em até um ano. Eumano de Freitas anuncia antecipação do 13º salário para 180 mil servidores estaduais no mês de junho. Homem é preso suspeito de assassinar ex-companheira a tiros no bairro João 23. Açu de Castanhão sai do nível crítico e ultrapassa 32% de volume. E os assuntos do esporte, o Fortaleza, que divide atenções entre a semifinal da Copa do Nordeste e o sorteio da Copa do Brasil. E em busca de reabilitação, o Ceará inicia a preparação para o jogo contra o Operário. Essas e outras notícias a partir de agora.
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1: 6h33.
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1: Foi apresentada nesta segunda-feira, na Câmara dos Deputados, o parecer sobre a proposta de emenda à Constituição, a PEC que põe fim à escala 6x1. O parecer do deputado Léo Prates, do Republicanos da Bahia, prevê a redução da jornada de trabalho de 44 para 40 horas, sem redução salarial, em até 14 meses após a promulgação da proposta. A proposta prevê ainda uma implementação gradual em duas etapas. As primeiras 2 horas seriam reduzidas, até 2 meses após a promulgação da PEC. Já a redução completa, de 4 horas, aconteceria em até 1 ano. Parte dos detalhes da proposta foi apresentada pelo presidente da Câmara, Hugo Mota, após uma reunião com o presidente Lula na manhã desta segunda-feira. O texto também prevê o fim da escala 6x1, com garantia de pelo menos 2 folgas semanais, preferencialmente aos domingos. A mudança passaria a valer 60 dias após a promulgação da proposta. A PEC ainda será votada na Comissão Especial da Câmara e, se aprovada, seguirá para o plenário. Depois disso, o texto também precisará do aval do Senado. O período de transição foi o principal ponto de negociação das últimas semanas. Empresários pediam mais tempo para a adaptação e o governo aceitou uma implantação gradual da nova jornada. A proposta permite regras diferentes para algumas categorias, desde que haja acordo coletivo e garantia de descanso semanal. Já trabalhadores com ensino superior e salário acima de cerca de R$ 20 mil ficarão fora das novas regras. O ministro das Relações Institucionais do governo, José Guimarães, falou sobre o avanço das negociações.
3: É uma enorme conquista. O país hoje vai comemorar talvez uma das medidas mais importantes para o mundo do trabalho, especialmente para os trabalhadores e trabalhadoras brasileiras. Em segundo lugar, não é fácil você concluir uma negociação quando envolve muitas vezes pontos polêmicos e nós chegarmos a esse amplo entendimento, né, Mário? Quantas reuniões nós fizemos? Quantas divergências apareceram, você não tem ideia. Eu sempre, com o Marinho e a comissão, a gente dizia, nós vamos, presidente Lula, chegarmos a um entendimento. E de ontem à noite para hoje, nós construímos esse entendimento que o presidente Hugo Mota tem que, eu quero nesse momento aqui, o espírito público republicano dele de ter compreendido a necessidade de um diálogo que permitisse a votação de uma matéria tão estratégica para o país como essa.
1: E cerca de 180 mil servidores estaduais devem ser beneficiados com a antecipação do 13º salário. A primeira parcela será depositada no dia 3 de junho, véspera do feriado de Corpus Christi. O anúncio foi feito pelo governador Eumano de Freitas nesta segunda-feira através das redes sociais. Vamos acompanhar.

0: Olá, meu irmão, minha irmã cearense. Hoje nós temos uma notícia muito importante, especialmente para os servidores públicos do Estado do Ceará. Nós estamos anunciando a antecipação do pagamento da primeira parcela do 13º dos nossos servidores. O pagamento será no dia 3 de junho, dia anterior ao nosso feriado de Corpus Christi. Portanto, no dia 3 de junho, 180 mil servidores ativos e inativos serão beneficiados com essa antecipação. Pagaremos dias antes a folha do mês e dia 3 de junho a antecipação do 13º. Isso representa 2 bilhões de reais que entram na economia local do nosso estado. Isso demonstra o nosso equilíbrio fiscal, a nossa responsabilidade com a conta do governo do estado e que nos permite antecipar a primeira parcela do 13º. Portanto, dia 3 de junho, cai na conta dos nossos servidores a primeira parcela do 13º. Muito bom dia e um grande abraço.
1: E uma lei passa a exigir plebiscito para mudar limites entre cidades. O estado do Ceará teve 84 casos em 10 anos. Marcos Moreira traz mais detalhes.
2: O processo para a mudança de limites intermunicipais passará a exigir plebiscitos, ou seja, a aprovação dos moradores das localidades envolvidas. É o que estabelece a Lei Complementar número 230, em vigor desde abril, após a aprovação do Congresso Nacional. Antes da nova legislação, o desmembramento de parte de um município para a incorporação a outro já levava em conta o chamado sentimento de pertencimento, em meio aos trabalhos técnicos realizados pelos estados. Contudo, não havia previsão de aprovação direta via consulta popular. A partir da nova lei, a atualização de linhas divisórias exigirá a realização de plebiscito. Além disso, a iniciativa depende da ação da Assembleia Legislativa do Estado e a execução do estudo de viabilidade municipal. Em tese, o processo busca resolver impasses entre os municípios, diante de imprecisões históricas nos mapas oficiais. As indefinições afetam, por exemplo, o cálculo do Fundo de Participação dos Municípios, o FPM. Em contraponto, as novas regras não se aplicam a conflitos interestaduais, como é o caso do litígio entre o Ceará e o Piauí. O Ceará, inclusive, aprovou 84 ajustes de divisões entre 100 municípios, somente de 2016 até este ano. É o que apontam os dados do Comitê de Estudos de Limites e Divisas Territoriais da Assembleia, responsável pelo processo técnico no estado. Marcos Moreira para a Verdinha FM 92.5 e TV Diário.
1: O presidente Lula deve vir ao Ceará em junho para lançar a pré-candidatura de Eumano de Freitas ao governo do estado. Igor Cavalcante tem os detalhes.
3: O ministro das Relações Institucionais, José Guimarães, do PT, disse que o presidente Lula deve vir ao Ceará em junho para participar do evento de pré-candidatura do governador Eumano de Freitas à reeleição. Ao Ponto Poder, Guimarães disse ainda que a agenda deve integrar uma articulação para fortalecer candidaturas prioritárias do partido. O PT Ceará oficializou no último sábado, dia 23, o nome de Eumano para a disputa pelo governo do Ceará. A definição ocorreu durante reunião do Diretório Estadual do partido e, na sequência, houve um evento de inauguração da nova sede do PT em Fortaleza. Segundo o ministro, a definição das datas ainda não foi feita porque está sendo finalizada a montagem dos palanques estaduais em todo o Brasil, o que deve ser concluído nesta semana. Com informações de Luana Barros, Igor Cavalcante para a Verdinha FM 92.5 e TV Diário.
1: E o Tribunal Regional Eleitoral do Ceará marcou para a próxima sexta-feira a recontagem dos votos para deputado federal nas eleições de 2022. A retotalização ocorre depois da anulação dos votos de Heitor Freire, suplente de deputado federal pelo União Brasil, pelo Tribunal Superior Eleitoral, em decisão do dia 21 de maio. A condenação de Freire, agora no Podemos, por captação e gastos ilícitos de recursos de campanha, resultou na perda de mandato de Daiane Bittencourt, do União, na Câmara dos Deputados. A recontagem dos votos e o novo cálculo do quociente eleitoral será comandado pelo desembargador Emanuel Leite Albuquerque, corregedor da Corte Eleitoral na sede do Tribunal. Com isso, será conhecido quem irá substituir Daiane Bittencourt na Câmara dos Deputados até o final de 2026. Entre os cotados estão os vereadores de Fortaleza Ronaldo Martins, do Republicanos, e Priscila Costa, do PL. 6h42.
4: Segurança.
1: Uma mulher de 38 anos foi assassinada a tiros pelo ex-companheiro em Fortaleza. O suspeito foi preso nesta segunda-feira. Os detalhes desse caso com a Tainá Martinez.
5: O crime aconteceu na tarde do último domingo. A mulher foi assassinada a tiros pelo ex-companheiro na rua Brigadeiro Torres, no bairro João 23. Segundo testemunhas, Thalita Lacerda, de 38 anos, estava se divertindo em um estabelecimento acompanhada de amigos quando o criminoso chegou ao local e a atacou com disparos de arma de fogo. Ela morreu em via pública. Uma testemunha do crime, que não quis se identificar, contou como tudo aconteceu.
6: O cara está com ele no casal, né? A mesa, chegado cedo, parece que o amigo dele ficou bem, mas a menina foi embora, ele ficou... Aí depois saiu, voltou. Aí foi um tempo que a menina já tinha chegado, mais ou menos 2 da tarde que ela tinha chegado. Tomou uma cervejinha lá e foi pagar a conta dela. E ele tava no balcão esperando ela. Só o tempo ela sair com a amiga. E ele foi atrás e escutou só os papocos.
5: O suspeito do crime, de 58 anos, e que não teve a identidade informada, fugiu e só foi localizado pelos agentes nesta segunda-feira. Além da prisão, a polícia apreendeu uma motocicleta que teria sido usada na fuga. O homem foi autuado em flagrante por feminicídio. Ele já possuía antecedentes por homicídio, 3 registros de roubo e 1 crime de tráfico de drogas. Tainá Martinez para a Verdinha FM 92.5 e TV Diário.
1: E o Ceará registrou aumento nas prisões e apreensões de integrantes de facções criminosas nos quatro primeiros meses deste ano. Segundo a Secretaria da Segurança Pública, foram 687 capturas entre janeiro e abril, uma alta de mais de 21% em relação ao mesmo período do ano passado. O balanço aponta uma média de 5 prisões ou apreensões por dia ligadas ao crime organizado no estado. No mesmo período, o Ceará também apresentou uma queda de 37% nas mortes violentas intencionais, crimes geralmente associados à disputa entre facções criminosas. Foram 585 casos registrados neste ano, contra 931 no mesmo intervalo de 2025. E um homem de 44 anos foi preso suspeito de cometer crime de racismo em um estabelecimento comercial na Aldeota, em Fortaleza. A captura do suspeito foi realizada por policiais militares nesta segunda-feira. A composição da PM foi acionada via CIOPS após uma confusão no local. De acordo com a corporação, o homem teria ofendido 2 clientes com termos de cunho discriminatório. Ainda segundo a PM, o suspeito já possui antecedente criminal por disparo de arma de fogo. Ele foi encaminhado à 2ª Delegacia de Polícia Civil de Fortaleza, unidade plantonista, onde foi autuado por discriminação racial e ameaça. A Polícia Civil segue com as investigações e pede apoio da população que tenha testemunhado o caso para fornecer informações através do Disque Denúncia 181. 6h45.
4: Região.
1: E o açude Castanhão saiu do nível crítico e agora ultrapassa 32% do seu volume. A Tatiane Nascimento traz as informações.
7: O reservatório ultrapassou os 32% da capacidade e está na faixa de alerta, considerada menos preocupante que o nível anterior. No início da quadra chuvosa, em fevereiro, a principal reserva hídrica do estado estava com apenas 19% do volume. No decorrer dos meses, o acumulado cresceu com a chegada das chuvas. Além disso, Castanhão também recebeu águas do açude Oroz, o segundo maior reservatório do Ceará, que voltou a sangrar em 2026. O Castanhão tem papel fundamental no abastecimento humano, na irrigação da agricultura e na perenização do Rio Jaguaribe. Hoje, sozinho, o reservatório concentra 22% de toda a água acumulada nos 144 açudes monitorados pela Companhia de Gestão dos Recursos Hídricos, a COGÉ. O diretor de operações da COGÉ, Técio Tavares, explica o efeito prático dessa mudança de cenário.
4: Isso representa um importante esforço para a segurança hídrica da região metropolitana de Fortaleza. Nesse momento, ela se encontra com 58% de sua capacidade de reservação. Isso é 33% a menos que o mesmo período do ano passado. Então, nesse cenário, o sistema integrado ele atua como um equilibrador de reservas hídricas, permitindo a transferência de água armazenada no interior do estado para os principais centros consumidores.
7: A COGÉ também destaca que em 2026 o Castanhão ainda não precisou receber as águas da transposição do Rio São Francisco. Para o órgão, isso indica uma situação mais confortável em comparação aos últimos anos. Mesmo assim, a transposição segue sendo considerada essencial como reforço da segurança hídrica em períodos de seca mais intensa. Tatiane Nascimento para a Verdinha, FM 92.5 e TV Diário.
1: 6h47.
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1: A gente faz aquele giro pelas principais vias de acesso aqui da capital, começando lá pela Dom Luiz, que nesse momento tem aquele trânsito intenso, mas fluindo nessa manhã de terça-feira. Outro destaque é a Avenida Washington Soares. Trânsito um pouco mais intenso para você que vai ali em direção à região do Cocó. Já do outro lado, para quem segue sentido Cambeba, Messejana, a movimentação flui tranquilamente nesta terça-feira. 6h48 e no próximo bloco, centenas de lojas participam do Dia Livre de Impostos em Fortaleza e no Eusébio, ainda nesta semana. Tem ainda os assuntos do esporte, o Fortaleza que divide ali suas atenções entre a semifinal da Copa do Nordeste e o sorteio da Copa do Brasil. E em busca de reabilitação, Ceará inicia aí preparação para o jogo contra o Operário. Voltamos em instantes aqui na Verdinha FM, o jornalismo que fala a nossa língua.

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0: 6h51.
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0: Ampliar o acesso a direitos educacionais e garantir mais qualidade e oportunidades para todos deveria ser um norte para as redes públicas de educação. No Ceará, 133 municípios atingiram um bom patamar quando se fala na redução de desigualdades nas escolas e puderam acessar uma parcela adicional de recursos da União em 2026. Entenda na reportagem de Nicolas Paulino, com narração de Maiara Mourão.
2: O diagnóstico é da Secretaria de Educação Continuada, Alfabetização de Jovens e Adultos, Diversidade e Inclusão, a SECAD, do Ministério da Educação, que promoveu o encontro Rotas da Equidade com prefeitos e gestores municipais nesta semana em Brasília para apresentar os resultados personalizados e frentes de ação. No caso do Ceará, segundo a SECAD, cada município tende a receber uma média de R$4 milhões do valor aluno ano por resultado, o VAR, uma complementação financeira anual da União ao Fundo de Manutenção e Desenvolvimento da Educação Básica e de Valorização dos Profissionais da Educação, o Fundeb. O Estado é a terceira unidade da federação com maior valor médio, atrás apenas do Pará e Amapá, que ficam próximos a R$5 milhões. A média nacional é de R$1.760.000. Por outro lado, em todo o país, 1.914 municípios, cerca de 34% dos 5.569, não foram habilitados a receber o recurso por não cumprirem a condicionalidade 3 do VAR, que prevê a redução das desigualdades nos dois âmbitos. Entre as exigências previstas para serem alcançadas estão: seleção de diretores escolares a partir de critérios técnicos de competência e resultados ou por meio de consulta à comunidade escolar entre candidatos previamente qualificados, participação mínima de 80% dos alunos nas provas nacionais de avaliação da educação, diminuição das disparidades educacionais relacionadas a fatores socioeconômicos e étnico-raciais, implementação de cooperação institucional formal entre governo estadual e prefeituras por meio dos incentivos como o ICMS da educação, utilização de currículos compatíveis com as diretrizes da Base Nacional Comum Curricular. Instituído por lei federal em 2020, o VAR é um valor complementar ao Fundeb voltado às redes públicas de ensino que apresentam avanços na gestão e nos indicadores de aprendizagem. Com reportagem de Nicolas Paulino, Maiara Mourão para a Verdinha FM 92.5 e TV Diário.
0: E estudantes de todo o país já podem se inscrever para o Exame Nacional do Ensino Médio 2026. O prazo segue até o dia 5 de junho, exclusivamente pela internet. A taxa de inscrição é de R$ 85,00 e deve ser paga até 10 de junho. As provas serão aplicadas nos dias 8 e 15 de novembro em todo o país. Uma das novidades deste ano é a inscrição automática para estudantes concluintes do ensino médio da rede pública. Os alunos do terceiro ano precisarão apenas confirmar a participação e escolher o idioma da prova estrangeira. O Instituto Nacional de Estudos e Pesquisas Educacionais Anísio Teixeira também prevê ampliar o número de locais de prova, permitindo que a maioria dos estudantes da rede pública faça o exame na própria escola. O Enem é a principal porta de entrada para programas como o Sistema de Seleção Unificada, Programa Universidade para Todos e Fundo de Financiamento Estudantil. 6h55.
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0: No dia 26 de junho, durante a PEC Brasil, será lançado um livro biográfico sobre o empresário Carlos Prado. Mais detalhes com Egídio Serpa.
3: Bom dia, teleouvintes do Rádio Notícias Verdes Mares. Está confirmado para as 10h30 do dia 26 de junho, na PEC Brasil, novo nome da PEC Nordeste, o lançamento do livro que conta a história de vida pessoal e profissional do empresário Carlos Prado. Carlos Prado é um paulista que veio para o Ceará há cerca de 50 anos e aqui fundou a CEMAG, Ceará Máquinas Agrícolas, e depois a Itaueira Agropecuária, que é hoje a segunda maior produtora e exportadora de melão e melancia do mundo. Carlos Prado tem uma vida longa dedicado à indústria e à agropecuária do Ceará e, por isto mesmo, a Federação da Agricultura, em parceria com a Federação das Indústrias, decidiu lançar um livro contando a história dele e de suas empresas. O presidente da FAEC, Amilca Silveira, me disse que esse livro transmite ensinamentos para jovens que querem ingressar na área do empreendedorismo, porque tem lições de vida e de como se comportar diante dos desafios que a arte de empreender mostra ao longo da vida. E ele comentou que o lançamento desse livro será feito com a presença do ex-ministro da Agricultura, Roberto Rodrigues, que vai, inclusive, falar na cerimônia de lançamento do livro lá na PEC Brasil e também vai fazer uma palestra acerca do cenário atual e futuro da agropecuária brasileira. Egídio Serpa, para o Rádio Notícias Verdes Mares.
0: 6h57.
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0: O Fortaleza se prepara para encarar o Sport pela Copa do Nordeste, mas também está de olho no possível adversário da Copa do Brasil. O Breno Rebouças traz as informações do Tricolor.
4: Depois de voltar a vencer na Série B do Brasileiro por 3-0 diante do Londrina, o Fortaleza agora vira o foco totalmente para a Copa do Nordeste. Na quarta-feira, o Leão faz o jogo de volta contra o Sport e está obrigado a vencer. Se vencer por um gol de diferença, leva para as penalidades. Por 2 gols ou mais, avança para a grande decisão do Nordestão. Só que hoje, nessa terça-feira, tem algo muito importante para o Fortaleza, que é o sorteio das oitavas de final da Copa do Brasil. O Tricolor avançou eliminando o CRB e pode pegar qualquer um dos outros 15 times que também avançaram, dentre os 16 que estão nessa etapa da competição. Os adversários possíveis do Fortaleza são Atlético Paranaense, Atlético Mineiro, Chapecoense, Corinthians, Cruzeiro, Fluminense, Grêmio, Internacional, Juventude, Mirassol, Palmeiras, Remo, Santos, Vasco ou Vitória. O sorteio é livre, ou seja, qualquer equipe pode enfrentar qualquer uma outra e vai acontecer às 11 horas da manhã na sede da CBF. O Tricolor então vai conhecer com quem ele vai lutar por uma vaga nas quartas de final do torneio, que é o segundo mais importante do país e que coloca muita grana no cofre das equipes. Breno Rebouças para o Rádio Notícias Verdes Mares.
0: E o Ceará vai jogar contra o Operário neste domingo e já iniciou as preparações para a partida. Daniel Farias traz mais detalhes.
5: Bom dia para você ligado na programação da Verdinha e da TV Diário. O Ceará inicia nesta terça-feira a sua preparação para o jogo de domingo contra o Operário na 11ª rodada da Série B do Brasileirão. Depois da derrota sofrida no último fim de semana para o Novo Horizontino, os jogadores retornaram para a capital cearense no domingo. A segunda-feira foi de folga, mas a partir desta terça-feira o time treinará todos os dias, terça, quarta, quinta, sexta e sábado, em preparação para esse jogo que é importante, com o Ceará buscando se recuperar na tabela. Afinal de contas, das últimas 6 rodadas da Série B, o Ceará venceu apenas uma, então está buscando se recuperar e para esse jogo de domingo deve ter um retorno importante. O goleiro Richard deve voltar a ser relacionado. Ele está recuperado de uma lesão que ele sofreu no ligamento do ombro e já está realizando atividades no gramado de Carlos de Alencar Pinto. E se nenhum imprevisto acontecer nos treinos desta semana, ele estará à disposição a cargo da comissão técnica definir se ele será logo titular ou se iniciará no banco de reservas. Lembrando que o titular da posição na ausência do Richard tem sido o Bruno Ferreira, mas ele tem sido alvo de muitas reclamações do torcedor do Ceará diante das falhas recentes cometidas pelo goleiro. Daniel Farias para a programação da Verdinha e da TV Diário.
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1: Pois é, estamos de volta, de volta, de volta, de volta. É, mas depois deste baile que Eliseu de Correia deu.
2: É.
1: 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Agora você ficou bem informado, sabendo de tudo que aconteceu de ontem para hoje no Ceará.
3: Sim.
1: No Brasil e no mundo. E no mundo. Um abração, portanto, para todos vocês. Eliseane, parabéns. Rádio Notícias Verdes Mares. Rapaz, esse noticioso, ele vem desde a década de 50. É, década de 50. A Rádio Verdes Mares de 56. Perfeito. Então, grandes nomes passaram por aqui. Cid Carvalho. Aproveitar e mandar um abraço carinhoso para o meu querido Cid Carvalho. Foi um dos mais brilhantes apresentadores do Rádio Notícias Verdes Mares, Cid Carvalho. E depois do Cid, também houve um espetacular. Aliás, a voz mais exótica, a voz mais identificada com Rádio Notícias Verdes Mares foi a do Mardoni Sampaio, com quem eu tive a felicidade de dividir esta bancada aqui, apresentando o Rádio Notícias Verdes Mares. A voz mais invocada que eu já vi. Linda a voz dele. Não era o vozeirão, tipo Almir Pedreira, tipo Ciedes Alves. Não, não era o vozeirão. Era a voz diferente. Mardônio Sampaio. Digo sempre, lamentavelmente nós não temos uma gravação do Mardônio feita em estúdio. Eu tenho uma gravação que me mandaram de qualidade razoável apenas porque foi tirada do rádio, quer dizer, o rádio ligado e a pessoa gravou do rádio, não foi dentro do estúdio. Que tem a voz do Mardônio apresentando o Rádio Notícias com o Antônio Alberto. Eu acho que foi o irmão do Antônio Alberto que me mandou essa gravação. E eu tenho lá em casa essa gravação, vou procurar. A voz do Mardônio, muito bonito, muito bonito. Agora não é realmente a qualidade que deveria ser para vocês, ouvintes de hoje, terem uma ideia do que foi este apresentador chamado Mardônio Sampaio. Grande apresentador da televisão. Aliás, eu apresentei com o Mardônio, eu acho que durante bem 10 anos o Rádio Notícias, não é? Tivemos outros apresentadores também, como Menezes de Carvalho, trabalhou muitos anos aqui, Alberto Rangel apresentou também, muita gente passou pelo Rádio Notícias Verdes Mares. A mulher que mais demorou apresentando o Rádio Notícias foi a Magnólia Paiva. Magnólia Paiva apresentou comigo esse noticiário durante 17 anos, um bocado de tempo, né? 17 anos. Acho que, não sei se chegou a 18 anos, 17 eu tenho certeza, Magnólia chegou aqui, lembro como se fosse hoje, vindo do rádio do Rio Grande do Norte, se não me falha a memória de Mossoró, fez um teste com Paulo Leles me chamou, apresentou lá, ela foi contratada e apresentou. Aliás, naquele tempo, até tem uma coisa engraçada, que naquele tempo a pessoa tinha que mudar o nome, não achava um nome. O nome Magnólia, aí a Magnólia, ia mudar o nome da Magnólia, ia mudar o nome. E eu que já tinha passado por isso, não tinha gostado de uma situação assim mais ou menos semelhante, então fui lá, pai, deixa o nome da menina, Magnólia mesmo, é bonito tal. E depois de tanta insistência, deixaram Magnólia Paiva, a quem eu mando meu abraço carinhoso, um abraço para ela. Pois bem, então Magnólia ficou com a gente 17 anos apresentando esse noticiário. Na verdade, quando eu ingressei no rádio também, em 1965, na Rádio Irapuru, comecei lá, em 1º de setembro de 1965, portanto, já vou completar daqui a pouco 61 anos de rádio, queriam mudar meu nome, porque achavam meu nome muito feio, Francisco Antônio. E o rádio tinha aquele negócio naquele tempo, né? Aí eu digo, rapaz, eu não quero mudar meu nome, não. Eu acho meu nome bonito. Não, mas o seu nome é feio pro rádio. Bom, para vocês é feio, mas para mim não é, né? Eu me chamo Antônio e eu não acho meu nome feio, não. E eu quero continuar com Antônio. Aí, não, mas não pode tal. Cheguei em casa, me lembro como se fosse hoje, falar com o papai. Papai, o seu Vitor. Papai, estão querendo mudar meu nome? É o papai muito acordado. Disse, Antônio, para começar, seu primeiro emprego, né? Depois veja aí o que você pode fazer tal. Papai não queria que eu perdesse o emprego, claro, era o primeiro emprego da minha vida. E eu voltei lá no dia seguinte. Então, quando eu cheguei lá no dia seguinte na Rádio Irapuru, estava o Júlio Salles, de saudosa memória, grande locutor Júlio Salles, estava
0: César Coelho. César Coelho apresentava um programa chamado Romances de César Coelho. E ele estava lá, o César Coelho também. Foi até quem interferiu na hora lá. Aí então chegaram e disseram, rapaz, não, esse negócio de Antônio e tal. Aí o César Coelho deu a sugestão. O César Coelho disse, rapaz, vamos fazer o seguinte, entrar num acordo aqui. Você pode colocar o nome Tom, porque Antônio, tem o Antônio Carlos Jobim que está aí, com sucesso danado. Você coloca Tom, né? Aí fica Antônio, não fica tão diferente do seu nome que você não quer. Aqui para nós, eu não gostei muito não, mas para acomodar a situação, aí o Júlio Salles chegou, rapaz, Tom Barros, pronto, bote aí Tom Barros e tal, o Júlio Salles, né? Aí eu disse, pô, então tá bom. Aí eu cheguei em casa, chateado assim, disse, rapaz, meu nome não é Tom, meu nome é Antônio. E o certo é que até hoje a minha família não me chama de Tom, a minha família me chama de Antônio. Mas na minha família ninguém me chama de tio Antônio, é tudo Antônio. Pois bem, só quem me chama de Tom é o pessoal mais novo, não é? Mas o pessoal da minha família não chama de Tom não, é Antônio mesmo. É o tio Antônio pra cá, Antônio pra colar, tal. Pois bem, e o certo é que eu adotei, atendendo o pedido do Júlio Salles e do César Coelho, o nome Tom. A princípio não gostei, depois fui me acostumando. Porque de 65 pra cá a gente tinha que se acostumar mesmo, né? Aí ficou Tom, mas na verdade o meu nome é Antônio. E eu gosto do meu nome. O pessoal diz que é feio. Eu digo, rapaz, não é feio, não. Meu nome não é feio, não. Meu nome não é feio. Não, mas eu não acho meu nome feio. Eu acho meu nome bonito. Ora, Boris, não é não? A pessoa pode achar feio, mas eu não acho. Sim. Eu não acho meu nome feio. Eu acho meu nome bonito. Francisco Antônio. Aí, pronto, ficou por isso mesmo. Aí, pronto. E a Magnólia... Eu não sei que nome queria dar a Magnólia ficou doidinha. E botar o nome da mulher de Roberta. Ai, meu Deus, rapaz, o rádio tem umas coisas engraçadas, não tem? Eu gostei, Carlinho, seu nome também. Pois não, rapaz, pois não disseram na minha cara, macho. Disseram, não, porque o seu nome é muito feio. Eu digo, feio, rapaz. Seu nome é muito feio. É a pessoa, rapaz. Rapaz, o rádio é muito engraçado. Mas muda, tem gente que muda de nome, né? Tem muita gente que tem um nome artístico. Nome artístico. É. Pois é. Era o Carlos Leal, o nome dele era Osias Maia. E o certo é que eu já tô Tom desde 65 pra cá. Tom Barros. Mas aqui pra nós, rapaz, ainda não é o meu nome. Não consegui. É interessante como as coisas são. Acostumei. O meu neto, o nome dele é Tom, porque o Vitor Hanover colocou o nome dele. Aí o nome dele, sim, o nome dele não é apelido, não. O nome dele é Tom, T-O-M, Tom. Tom Vitor. Então o nome dele é o nome dele mesmo, não é negócio de apelido, essas coisas assim, não. Ah, eu tô acostumado, quantos anos, né? Então, se eu não me acostumasse de 65 pra cá, eu tava ficando, era doido. Tonzinho Barros, Tonzinho, seresteiro, poeta, cantor e liso, e liseira total. Vamos nós, e aviador, e um bocado de coisa aí que, né? Só advogado, ó. Eita, divulguei durante a minha vida, não era minha praia, não. Divulguei bem uns 5, lá no escritório do Dr. Francisco Gadelha da Silveira, quando eu me formei, advogado. Rapaz, tem uma coisinha que não dá pra mim? Não dava não, dá não, doutor. Negócio de Vossa Excelência pra cá, Vossa Excelência pra colar, Vossa Excelência, eu com vontade de zero um palavrão. Eita, que eu vou dizer, 7:12, dá um giro aí pela cidade, menino. Vamos lá, ver como é que tá essa cidade.
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0: E aí, a cidade de Fortaleza, como é que tá agora? São 7:12. Aí está a Raul Barbosa. Movimento intenso na Raul Barbosa, né? Nos dois sentidos. A Aerolândia Centro, o Aldeota, ou então aqui pegando aqui da Assembleia Legislativa, seguindo pela Raul Barbosa direto ali para a Aerolândia. Movimento calmo, tranquilo dos dois sentidos. E na parte baixa, ainda melhor ainda, aquela que vai pegar a direita na direção da base aérea de Fortaleza, ou então naquela rotatória ali da Murilo Borges, na direção da Câmara Municipal da Unifor, então em toda a extensão, tudo tranquilo na Avenida Raul Barbosa. Vamos nós, Avenida Dom Luiz, nas proximidades da rotatória da Praça Portugal, também o movimento, muitos carros, mas tudo organizado bem direitinho, sem nenhum problema, tráfego de veículos normalíssimo para quem dobra à direita na direção do Náutico Atlético Cearense, ou então quem vai fazer a rotatória na Praça Portugal, vindo na direção do bairro Dionísio Torres, onde está o Sistema Verdes Mares, aqui onde nós estamos. Mas em toda a extensão, pela imagem que nós temos, em toda a extensão da Avenida Dom Luiz, o trânsito muito tranquilo, muito tranquilo. Vamos nós! A Avenida Leste a Oeste, movimento maior, como sempre, de costume, vindo da Barra do Ceará, na direção da Igreja da Prainha, não é? Então fica o movimento maior, mas tranquilo também. Movimento bem menor, vindo da Prainha, da Igreja da Prainha, na direção do Pirambu, na direção da Barra do Ceará, movimento ali, mas tudo muito tranquilo também, sem nenhum problema na Avenida Leste-Oeste. Avenida Washington Soares, de costume, movimento muito maior, vindo ali da CE-040, quem vem do Eusébio, quem vem do Aquiraz, quem vem ali pela CE-040, pega Washington Soares na direção da Aldeota, do Parque do Cocó, o movimento é maior, um pouco lento, mas não tem engarrafamentos, não. Semáforo fecha, dá a impressão de engarrafamento, mas não é. Está um pouco lento. Agora, no sentido contrário, aí o movimento está bem mais fácil, ou seja, naquela curva da UAB que você faz ali, pega na direção das Seis Bocas, para subir pela CE-040, o movimento é muito calmo, muito tranquilo, em toda a extensão da Avenida Washington Soares. A Avenida Heracto Graça também, quem vem da Aldeota para o centro pela Heracto Graça, para pegar ali a Duque de Caxias, o movimento está tranquilo. No sentido contrário, quem vai do centro pela Avenida Duque de Caxias, pega a extensão da Heracto Graça, movimento muito calmo também. E o trecho que nós estamos mostrando pela TV Diário é exatamente na Ildefonso Albano, com a Avenida Heracto Graça, bem pertinho ali do ginásio Paulo Sarazade. Então o movimento está muito tranquilo na Avenida Heráclito Graça. São 7:15, daqui a pouquinho nós vamos conversar aqui com a gente, vamos bater um papo com o Roberto Garcia. Roberto Garcia já está todo pronto, todo bonito ali, rapaz, todo arrumado. Daqui a pouco eu bato um papo com ele para tirar dúvidas dos nossos ouvintes a respeito de questão do trânsito. Roberto Garcia tem prestado um serviço muito bom, viu? Muito esclarecedor. Eu gosto muito de conversar com ele, que ele deixa tudo claro para você não pegar multa, né? E é naturalmente obedecer à legislação, que é mais importante, o motorista obedecer à legislação. Se todo mundo obedecer, rapaz, pode até ser que acidente aconteça, que acontece, mas diminui sobremaneira a possibilidade de acidente. Nós vamos ter aqui no programa de hoje também o Renato Bezerra com um Minuto Papo Carreira. Nós vamos conversar com o Renatão. Vamos ter também no programa de hoje o Tadeu Gomes ao vivo, direto lá do Cariri. Perfeito? Nós vamos ter uma matéria interessante aqui também. Existe uma sabedoria popular que desde sempre mulheres repassam uma para as outras. Esse conhecimento empírico é o de que comer cuscuz aumenta a produção de leite das mulheres lactantes. É mesmo, rapaz? É verdade, é? Comer cuscuz, é? Sabia não. Baseado nisso, pesquisadores da Universidade Federal do Ceará resolveram entender melhor o que acontece com os bebês quando a mulher se alimenta com cuscuz. Cuscuz é bom, cuscuz com leite é uma beleza, não é não? Muito legal. E essa é uma matéria que nós vamos... Cuscuz com café e leite, eu acho demais. É, bom demais. É bom. Muito bom. Muito bom. Então essa matéria vai ser uma delas aqui. Nós vamos ter também hoje a participação da Ana Alves. Ana Alves é palestrante, é economista, é professora. E vamos falar, aliás, falar nisso, e imposto de renda termina agora no dia 29, né? Termina de 29. Eu já entreguei anteontem. Entreguei. Segundo as informações, faltam 220 mil cearenses ainda não entregaram a declaração. Rapaz, aquele pessoal que deixa para a última hora. Eu ia entregar no dia 29, às 23:59, ali em cima da bucha. Bom, agora o Roberto já está ali, o Roberto Garcia, eu vou já conversar com ele, fazer o intervalo agora e a gente volta falando de trânsito com ele. Tá bom?

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1: Pois é, meus amigos, todos os dias nós recebemos aqui dúvidas de vocês, ouvintes, sobre como denunciar infrações de trânsito ou sobre como resolver algo relacionado ao assunto. Nós separamos algumas dessas dúvidas e vamos tirá-las agora com o agente de trânsito da MC, o Roberto Garcia. Roberto Garcia, que prazer mais uma vez estar com você aqui no programa. Tudo bem?
2: Tudo bem, bom dia. Já faz algum tempo que a gente não conversa com o Tom Barros, então é sempre um grande prazer também participar do programa com você.
1: Pois é, Roberto. A nossa querida Daniela de Lavoux tirou férias de 15 dias, mais uns dias em que ela tinha aí de folga, acho que somando tudo a uns 17. Aí nós vamos bater o papo nós dois aqui. Aliás, eu gosto muito de conversar contigo, sabe por quê? Porque você esclarece de uma forma muito didática. Muitas coisas que você disse, Roberto, eu passei para meus filhos, sabe? Passei para meus filhos, passei para a Beth também, para evitar multas. E é importante, essa orientação que você dá, talvez você não saiba a dimensão que isso tem para as pessoas que estão em casa, ouvindo pelo rádio ou então pela televisão, no que diz respeito a posicionamentos a partir daí com relação ao trânsito, não é? É importante, você é uma pessoa que é estudiosa da matéria, conhece bem a matéria, dá as indicações com muita propriedade, isso é muito bom. Então eu agradeço até, eu fico muito feliz de conversar com você sempre que possível. Olha, um ouvinte nosso que preferiu não se identificar, ele disse que é PCD, mas não consegue tirar a credencial. Qual é o passo a passo para que ele consiga fazer isso, hein, Roberto?
2: Pronto. Uma das questões que podem acontecer com algumas pessoas que dão entrada tanto pelo site, a MC Trânsito, ou até mesmo nas centrais de atendimento, é a documentação. Porque o procedimento ele é muito simples. O que eu preciso? Vai ter a ficha do cadastro, eu posso baixar no site, a MC Trânsito, atendimento online, aí eu vou lá na credencial, PCD, credencial idoso, e eu tenho que anexar esses documentos, que seria o RG, no caso. Lembrando que para tirar essas credenciais não precisa ser habilitado, não precisa ser proprietário de veículo. Então, mas o atestado médico, ele tem que especificar que aquela pessoa, aquela deficiência tenha dificuldade de mobilidade. Porque é uma informação importante, obrigatória, e também o comprovante de endereço está no nome da pessoa na residente do município de Fortaleza. Caso ela não tenha, ela vai ter que anexar aquela declaração de residência junto ao comprovante. Então, às vezes, a pessoa não tem uma declaração água, luz, telefone no seu próprio nome. Então, ela vai juntar a isso uma declaração de residência. Ela pode baixar na internet, existem vários modelos prontos. Então, provavelmente, existe um erro ou no atestado médico ou no comprovante de residência. Mas é muito fácil e simples a retirada dessa credencial.
1: Perfeito, então. Agora a segunda pergunta aqui, o Roberto, os ouvintes estão mandando aqui, deixa eu ver essa segunda indagação. Está aqui. Nós recebemos uma pergunta sobre credencial de gestante. Como é que funciona, hein, Roberto?
2: Temos que lembrar que não existe especificamente credencial de gestante. Existe a pessoa com essa dificuldade de locomoção, que é a pessoa com uma deficiência, o PCD, e o idoso. Mas, dependendo do caso da gestante, se o médico emitir um laudo especificando que ela está com dificuldade de locomoção, porque essa gravidez ela é de risco, ela está causando algum tipo de problema nas pernas para locomoção, ela pode sim dar entrada numa credencial de PCD, só que essa credencial ela vai ser temporária, ela vai ter um prazo de validade que vai ser também especificado pelo médico. Então é importante que a população entenda que alguns locais eles até colocam ali a vaga do PCD ou a vaga da gestante, mas o CONTRAN não regulamentou essa vaga, só existem duas, que é a de idoso e a de PCD.
1: Perfeito, idoso PCD. E além do mais, como você acabou de falar, nessa questão de gestante é temporária, né?
2: Temporária, exatamente. O próprio médico ele tem que especificar no laudo que ele vai emitir, que é o prazo. Então, geralmente ele vai colocar ali aquele tempo da gestação.
1: Perfeito. Ô Roberto, tem uma pergunta aqui muito interessante, porque isso acontece demais. Eu mesmo vi um tempo desse um carro abandonado lá, eu vinha trabalhar toda a vida aquele carro ali, já tiraram. Pois bem, então o ouvinte quer saber o seguinte: como faz para denunciar quando um carro está abandonado, deixam lá, e principalmente atrapalhando o trânsito? Como é que a pessoa faz, hein?
2: Isso, excelente pergunta. A demanda está tão alta em relação a essa questão que hoje nós temos equipes que trabalham exclusivamente com veículos abandonados. O que que acontece? Ela pode fazer o acionamento através do 90, mas eu indico que faça um protocolo. Ela pode entrar lá no site da MC e fazer solicitações gerais, fazendo a denúncia desse local para abrir um processo. Então ela vai abrir esse processo, ou até mesmo nas centrais de atendimento. A equipe vai ao local, existe uma lei municipal que regulamenta essa questão de veículos abandonados, mesmo que ele esteja estacionado em local permitido, se houver indícios de abandono, como por exemplo, pneus secos, vidros quebrados, estado de deterioração, ausência de placas, vai ser notificado. Então o proprietário, ele vai ser notificado, se não for encontrado, ele será notificado por edital. E 5 dias úteis depois, ele já está propício a ser removido. Então, existe toda uma equipe fazendo isso. A gente já removeu aí diversos veículos. Já tivemos centenas de veículos que foram retirados pelos próprios proprietários após a notificação. Então, é importante que ele protocole essa denúncia, que a equipe vai sim ao local fazer essa constatação. Mas ela não vai remover de imediato. Primeiro ela vai notificar o proprietário e só 5 dias úteis depois é que a remoção será efetivada.
1: Eu estou conversando com o Roberto Garcia, agente de trânsito. Ele está tirando dúvidas dos nossos ouvintes a respeito da legislação de trânsito aqui no Brasil. Essa pergunta, viu, Roberto, eu acho muito interessante mesmo, essa daqui que eu vou fazer, mandada pelo Dion. Ele quer saber o seguinte, muito interessante: caso um condutor presencie alguma irregularidade praticada por um outro condutor no trânsito, ele pode denunciar filmando e tirando fotos? Isso vale como prova para que o condutor receba uma multa, aquele que infringiu a legislação?
2: Eu vou falar agora existe uma resolução, a resolução 985 do CONTRAN, que ela traz um manual brasileiro de fiscalização. E dentro dessas normas, desses regulamentos, ela vai trazer o que é que o agente de trânsito tem que ter para poder fazer a autuação. Então, primeira coisa, ele tem que estar no exercício da função. Isso quer dizer, não é trabalho. Segunda situação, o agente de trânsito tem que estar devidamente caracterizado, uniformizado conforme o padrão da instituição, e até mesmo ou em viatura devidamente caracterizada, porque desde a Convenção de Viena, o agente de trânsito tem que estar identificado e visível. E a terceira e mais importante situação é presenciar o fato. Então, o agente de trânsito, ele é obrigado a presenciar o cometimento da infração em tempo real, seja fisicamente no local, seja através do vídeo monitoramento. E dentro desse mesmo manual existe uma proibição expressa. O agente de trânsito, ele não pode fazer nenhuma multa por solicitação de terceiros. A única exceção é se ele estiver numa blitz e o veículo for abordado por outro agente, levar ali até a mesa, ele pode fazer essa autuação. Então, assim, essa filmagem, ela serve como denúncia para que uma equipe seja mandada ao local e tentar flagrar em momentos posteriores. Mas o agente é obrigado a presenciar o fato.
1: Muito interessante o seu esclarecimento. Aliás, é uma pergunta que eu mesmo fazia, porque às vezes eu estou parado num semáforo, aí vem um cabo, passa do vermelho e tal, e eu pergunto: será que a pessoa filmando aqui, esse camarada ia pegar uma multa, denunciando? Mas não pode ser assim, do jeito que você falou, não pode, não é?
2: Não, o agente tem que presenciar o fato. E até mesmo para a segurança jurídica é importante que isso aconteça, porque hoje com as inteligências artificiais fica até difícil a gente acreditar o que é real e o que não é real.
1: É verdade. Se agora tocou num assunto muito importante, a gente fica sem saber. Olha, um outro assunto, Roberto, é aqui o seguinte: o ouvinte está perguntando o que ele deve fazer quando for desembarcar um passageiro em um lugar onde todas as vagas de embarque e desembarque estiverem ocupadas. Ele pode parar em cima da ciclofaixa nesse caso?
2: Eita, ó, parar na ciclofaixa, estacionar na ciclofaixa, transitar na ciclofaixa é terminantemente proibido. Então, a gente tem que priorizar a fluidez do local, a fluidez do trânsito e a coletividade. Infelizmente, se ele chega a um local, por exemplo, à frente de um shopping, pela via pública, e ali tem um espaço para embarque e desembarque, mas já existem diversos outros veículos executando essa manobra, o correto a se fazer é passar, se for o caso ali, como diz o bom cearense, a rodear o quarteirão e tentar estacionar no momento posterior.
1: Eu acho que agora essa palavra rodear o quarteirão é nossa mesmo, não é não, hein?
2: É.
1: Rodear o quarteirão.
2: O termo técnico seria executar o laço de quadra.
1: Mas você tem razão mesmo, hein?

0: Muitos motoqueiros entram na contramão, andam em cima da calçada e até usam os comércios do local para fazer retorno. A pergunta dele é se a IBC poderia realizar uma maior fiscalização no trecho para resolver isso. É na Barão de Aratânia, com a rua Silva Jardim.
1: Sim, inclusive ali eu conheço muito bem, eu morei muitos anos ali na rua Barão de Aratânia. Sei exatamente onde ele está falando. É importante que exista a denúncia. Então, toda vez que existe uma denúncia, toda vez que existe um processo, a AMC ela é obrigada a dar uma resposta. Então, ela vai enviar equipes, diligências ao local em vários momentos para poder coibir e flagrar esse tipo de conduta infracional. Então, é possível sim. Inclusive, hoje eu passo para o chefe de fiscalização essa demanda para que ele encaminhe uma viatura para o local. Agora, uma coisa importante que a população tem que entender é muitas pessoas só adotam comportamentos seguros com a presença da fiscalização. Quando a gente coloca uma viatura no local, o cometimento da infração ele para imediatamente. Enquanto a viatura está presente, zero infração. Viatura saiu, virou a esquina, parece que é automático. No mesmo momento, os condutores voltam a cometer a infração.
0: Rapaz, é assim mesmo, meu Roberto. Pior que é verdade, isso é verdade. Quando está lá a autoridade, todo mundo respeita direitinho. Na hora que sai, Olha, é permitido, outra pergunta aqui, é permitido a um motociclista retirar a placa da moto? Um ouvinte está perguntando se caso o motociclista faça isso, ele está sujeito a ser parado e multado. E aí, Roberto?
1: Parado, multado e rebocado. Agora, pegando o gancho da pergunta, existe muita gente pergunta assim, meu veículo novo, eu posso rodar sem placa? Resposta é não. Ah, mas diz que tem 15 dias, 30 dias, 45 dias. O que acontece? Dentro da regulamentação, quando você compra um veículo novo e não foi emplacado ainda, existe uma prerrogativa para você transitar dentro de um prazo máximo de 15 dias da unidade que você comprou o veículo para a unidade emplacadora. Seria tipo assim, eu pego o veículo na concessionária, levo até o Detran e levo até o local que vai colocar a placa. E eu tenho que comprovar isso através do agendamento de vistoria. Quando ele retira a placa, infelizmente, com a saída dos lacres, isso favoreceu essa retirada de placa. Antigamente, com os lacres, era mais complexo, porque ia ter que romper o lacre. E quando esse motociclista tira essa placa, ele perde esse balizador de respeito. Então, ele tira para quê? Ele tira para avançar semáforo, ele tira para poder fazer conversões proibidas e etc. Então é sim, quando ele é flagrado, ele vai ser abordado, autuado e removido ao pátio, ao atendimento à boa ordem administrativa e preservação de vidas.
0: Perfeito. O Roberto, aqui tem uma pergunta interessante, e até eu conheço bem o Hospital Geral ali, o Valdeir, ele manda uma mensagem dizendo o seguinte, próximo ao Hospital Geral de Fortaleza, o HGF, na rua Riachuelo, no bairro Papicu, não tem onde estacionar os carros. Por isso, os carros acabam precisando parar no meio da rua para desembarcar os pacientes. Ele disse que os carros parados não atrapalham o trânsito, mas muitos são multados. Qual seria a solução para esse problema? Aliás, eu conheço bem ali, ele tem razão. Chegando muitos carros ao mesmo tempo para desembarcar as pessoas que vão ser atendidas, formam uma fila. Realmente o problema ali é sério. Qual a solução ali, hein, Roberto?
1: Nós temos ali, de um lado da via, proibido estacionar, justamente porque existe rota de ônibus. E do outro, nós temos algumas vagas específicas, como vaga de táxi, existe outro tipo de vagas. Lembrando que o embarque e desembarque de passageiro, ele é permitido onde é proibido estacionar. Então, pelo tempo estritamente necessário, embarque e desembarque. Existem várias demandas. Nesse momento, conversando com a engenharia, não temos nenhum tipo ainda de projeto de alteração daquele local. Mas pode sim ser feito um novo estudo, uma nova viabilidade, para verificarmos como é que a gente pode facilitar, favorecer essa parada rápida para embarque e desembarque de passageiros no local.
0: Perfeito. Para terminar nossa agradável conversa de hoje, Roberto, qual é a limitação para o transporte de objetos em motos? Existe um tamanho máximo para o objeto? Pode levar no colo do passageiro? Qual é o espaço da moto adequado para realizar os transportes, hein?

0: Essa resposta vai ser só um pouquinho longa, mas vai, eu tentarei resumir.
1: Tá certo.
0: Em 2009, fazer um apanhado histórico aqui para a população entender, em 2009 foi regulamentada as atividades de mototáxi, motofrete e motoboy. Um leva passageiro, outro leva carga, outro leva serviço. Em 2010 sai a primeira resolução, que vai a resolução 371 de 2010, que vai regulamentar o transporte de carga em moto. No Brasil, as nossas motocicletas não foram projetadas para o transporte de carga, isso é um fato. Não, então, para que eu possa efetuar transporte de carga em moto, foi permitido alguns dispositivos, como, por exemplo, o baú fechado, a questão da caixa para capacete, os alforges, bolsas e caixas laterais, e até mesmo a grelha, que seria aquela grade que fica na traseira. Aí, houve posteriormente uma nova atualização falando o seguinte: eu não posso transportar carga incompatível. Mas o que vem a ser uma carga incompatível na moto? Seria aquela carga que excede peso ou dimensões laterais, traseiras, ou até mesmo a capacidade máxima de tração. Então, especificando aqui agora para o motociclista por aplicativo, um capacete, se ele é preso num assento suplementar com aquela redinha, ele não é uma carga incompatível, porque ele não ultrapassa as laterais da moto, nem mesmo a traseira. Então, pode sim. Agora, um motociclista, por exemplo, que vai levar uma carga maior, uma TV de 50 polegadas, uma prancha, que tanto ultrapassa a lateral da moto como a traseira, já se torna uma carga incompatível e, portanto, proibida. Então, qual é o parâmetro? O parâmetro são as dimensões da motocicleta: largura do guidão e rabeta traseira. A altura, se ela estiver sobre o assento, a grelha, é 40 centímetros. Então, o exagero é que é proibido.
1: Perfeito. Ô, Roberto, é espetacular esse papo com você, rapaz, esclarecedor. Todas as perguntas bem esclarecidas, bem direitinho. Tá aí, portanto, para os nossos ouvintes. Próximo encontro nosso vai ser na terça-feira que vem, PV. Eu tô aqui, alegrando. Porque realmente a nossa querida dança só volta no dia 8, tá certo? Roberto, foi um prazer, viu, meu irmão? Um abração para você e bom dia aí para todos.
0: Bom dia a todos e até a próxima terça-feira.
1: Valeu. 7h40, a gente faz o intervalo e volta já.

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1: 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São 7:42, 7:42. Olha, o mês de maio é conhecido pela campanha do Maio Amarelo, que alerta para diferentes temas ligados ao trânsito. Alguns assuntos relacionados a isso que estão em alta no momento são a questão dos acidentes e das mortes no trânsito e os problemas que envolvem os motociclistas e as pipas com cerol. Aliás, isso é um perigo danado. Por isso a gente conversa agora, com muito prazer, recebo aqui com muita alegria, superintendente do Detran, Luciano Feijão. Seja bem-vindo, Luciano. Tudo bem?
2: Tudo bem, Tom. Tudo bem. É um prazer muito grande estar aqui com você no programa.
1: Prazer é nosso. Maio Amarelo, né?
2: Maio Amarelo. É um movimento, Tom, um movimento internacional de conscientização. De conscientização à sociedade, né, no que diz respeito à prevenção, à redução dos sinistros e mortes no trânsito. E é um movimento que foi encabeçado pela ONU, em 2014, que escolheu a década como uma década dedicada à segurança viária.
1: Sei. Essa atitude do Detran assumindo, portanto, esse movimento, intensificando com comunicação para conscientizar as pessoas, como é que está sendo feita a parte operacional?
2: Nós desde o começo do mês, temos várias parcerias. Temos uma parceria forte aqui com a MC, com os departamentos municipais de trânsito, com o Corpo de Bombeiros, com a Polícia Rodoviária Estadual, com a Polícia Rodoviária Federal. Então, são parceiros, né, nesse ecossistema da segurança viária.
1: Sim.
2: E dizer o seguinte, que o Detran tem as suas ações voltadas principalmente na conscientização, medidas assim, de blitz educativas, durante todo o ano. Mas o Maio Amarelo, como foi um marco, né, nós neste mês intensificamos essas ações.
1: Sim.
2: E essas ações se dão em vários ambientes. Onde estão as pessoas? Nas praças, nas rodoviárias, nos aeroportos, nos bares, nas praias, nas escolas, nas empresas. Então, é um movimento que se intensifica em maio, mas ele acontece no ano todo.
1: Eu tenho visto blitz educativos, é muito importante, né? As pessoas param o carro, dão aquela orientação, essa coisa assim. Luciano, eu ontem estava vendo uma matéria, rapaz, que me chamou a atenção muito, até porque eu, quando era menino, eu gostava de arraia, que a gente chamava, soltar pipa, mas a gente chamava aqui arraia, né? E tinha aquele cerolzinho que o sujeito bota para disputar, um derrubar a raia do outro. Mas isso tem causado um problema. Tivemos uma morte agora recente aí. Motoqueiro vem, o cerol está lá, corta e a pessoa termina perdendo a vida. Qual a posição assim para poder esclarecer e fazer com que fatos semelhantes não aconteçam?
2: No estado do Ceará, inclusive tem uma lei que proíbe terminantemente o uso do cerol.
1: Ah.
2: Né? E esse é um problema grave. Como você citou bem, tivemos uma morte.
1: Foi.
2: Bem recente. E nós temos intensificado, Tom, com a distribuição das antenas corta-pipas.
1: Ah.
2: Né? É uma antena que se coloca aqui no guidão da moto e que protege o motociclista e o garupeiro. Né? E é um equipamento de proteção, portanto, obrigatório na legislação para quem é motociclista profissional, né? O mototaxista, o motofretista, mas ele é necessário a todos, né? Também para o ciclista, a todos, né? E nós estamos intensificando e vamos intensificar, principalmente agora em junho, que é um mês que antecede as férias. Nós vamos ter ações bastante, bastante fortes, né? No sentido de distribuir essas antenas corta-pipas para esse público.
1: É importante, é muito importante. O cerol, para quem não sabe, você faz o cerol picando o vidro, colocando com a cola, distribuindo ali na linha que vai levantar a raia, não é? E aquilo dali se torna cortante mesmo, é feito para cortar, né? É um negócio assim altamente
2: grave.
1: Muito perigoso, muito grave. Ô Luciano Feijão, com relação à CNH, como é que está?
2: Tom,
1: CNH Popular.
2: O programa da CNH Popular hoje é um programa de Estado, não é um programa de governo. Ele teve seu início em 2009, no governo Cid Gomes. E, portanto, tem 17 anos.
1: É.
2: E neste tempo, nós já emitimos aproximadamente 200 mil CNHs. Portanto, é um programa de iniciativa do governo do estado do Ceará, executado pelo DETRAN, e que tem como objetivo principal facilitar o acesso gratuito à CNH àquelas pessoas em situação de vulnerabilidade socioeconômica. Esse é o nosso público. Dizer o seguinte, Tom, que agora em 2025, foi lançada a edição passada, e agora 2026 estamos executando, é o maior programa em termos das suas edições da história da CNH Popular. Nós vamos atender neste ano 35 mil pessoas. É o mais inclusivo da história. E principalmente porque e fazer uma referência importante, é iniciativa do nosso governador Emmanuel de Freitas e do superintendente Catânio, ex-superintendente Catânio.
1: Sim.
2: Que deu uma prioridade, intensificou o programa, abrindo para grupos antes, digamos, invisibilizados. Os quilombolas, né? Os indígenas, o público LGBTQIA+, mulheres com medidas protetivas. Então, era um público que estava invisibilizado da mobilidade urbana, e ele está incluído nesta edição 2025, executado em 2026.
1: Rapaz, é muita gente, né? Pelo que eu estou vendo aqui, 35 mil
2: vagas? 35 mil
1: vagas.
2: Nós já, do início, né, que estamos executando este ano, até o dia 18 de maio, nós já atendemos, Tom, a 44 municípios. E isso faz um grupo de atendimentos de mais de 4 mil pessoas. Então, é um programa que tem, durante o tempo, se mostrado de grande relevância como instrumento de inclusão social e de ampliação de oportunidades para a geração de emprego e renda.
1: Perfeito. O DETRAN está muito presente também no interior, né?
2: O DETRAN está presente no interior. Nós temos mais de 125 municípios, 125 postos, né? E ao todo, Tom, são 143 postos.
1: 143 postos.
2: Em 125 municípios.
1: Certo.
2: Então, é uma política de descentralização, de chegar ao DETRAN mais próximo às pessoas.
1: Outro assunto muito interessante que eu vi aqui nesta semana, nessa questão da anunciada alteração da exigência do exame toxicológico, como é que está?
2: A resolução do Senatran, de dezembro de 25, tornou obrigatório o exame toxicológico para as categorias A e B.
1: Antes,
2: A e B. A e B. O código de trânsito já exigia para as outras categorias, C, D e E. Mas agora, hoje é exigido a todas as categorias. E nós já estamos, isso já está implantado, né? Inclusive na CNH Popular. Ele faz parte da agenda
1: já
2: dos
1: integra.
2: Exames. Já integra.
1: Sei. A primeira carteira, a pessoa que vai tirar a primeira carteira.
2: A primeira carteira é... para a primeira carteira, primeira habilitação, A e B.
1: É A e B.
2: A e B. A e B. Não está sendo exigido na renovação da A e B, tá certo? Mas para as demais categorias que já eram exigência do Código de Trânsito, há uma exigência na renovação.
1: Portanto, esse exame é feito, é uma exigência, já está deliberado.
2: Já está deliberado.
1: Está deliberado. Pois é, então estamos aqui, olha, ações correm em parceria com o Batalhão de Trânsito Urbano e Rodoviária Estadual, Corpo de Bombeiros Militar do Ceará, Autarquia Municipal de Trânsito e Cidadania, AMC e Polícia Rodoviária Federal. É um conjunto, né?
2: É um conjunto, né? Nós temos essas parcerias, e essas parcerias elas funcionam de forma muito coordenada e muito sistêmica.
1: Muito interessante. Então, esse trabalho de ações educativas continuando todo, mas especificamente deste mês agora de maio, né? Aliás, que está terminando.
2: Está terminando, mas eles são intensificados neste mês porque é o maio amarelo. Amarelo por quê? Pela atenção. O amarelo é uma placa de advertência, de atenção. Então, por isso a cor amarela. E dizer, Tom, que o que é importante nisso tudo é a gente, como sociedade... E o Maio Amarelo vem para isso com um lema que se diz o seguinte: no trânsito, enxergar o outro é salvar vidas. Este é o lema da campanha deste ano. E chama a atenção das pessoas para uma emergência, que é transformar a cultura do trânsito numa cultura de paz.
1: Isso.
2: Com respeito ao outro, com responsabilidade e principalmente com empatia. Porque A diferença está nas decisões que a gente toma, né? Nas escolhas que a gente faz no dia a dia no trânsito. Então, eu tenho que escolher usar o capacete, eu tenho que escolher obedecer o limite de velocidade, eu tenho que escolher respeitar a faixa de pedestre, eu tenho que evitar o uso de bebida alcoólica ao volante. Exatamente. Eu tenho que evitar o uso do celular. São pequenas escolhas que fazem a grande diferença e que salvam vidas.
1: Salvam vidas, indiscutivelmente. Aliás, Luciano, eu vejo assim, sabe, esse trabalho que vocês estão realizando, conscientização de levar um trabalho educativo. Muitas vezes você vem aqui guiando o seu carro, dá o sinal para mudar de faixa, e a pessoa que vem atrás não facilita. Eu acho aquilo um absurdo, sabe? Porque você deveria, com cortesia, com respeito, até para facilitar, não é? Guiar dentro dessa forma, de agir. Olha, se eu estou naquela posição ali, querendo entrar, então por que não facilitar? Por que é que as pessoas são assim, hein? Na grande maioria é tão difícil.
2: E esse é o nosso trabalho, de conscientização, né? Com essas medidas de conscientização, de educação, para um trânsito mais seguro. Para que as pessoas façam as escolhas certas, né? A escolha certa salva vidas, preserva vidas. É uma questão de civilidade.
1: Civilidade.
2: É uma questão de mudar a cultura. Né? O Maio Amarelo chama a atenção da sociedade para essa emergência. Nós precisamos de uma cultura de paz.
1: Luciano, sabe o que é que me incomoda sobre bandeira? Me incomoda mesmo no trânsito. Lamentavelmente, a gente tem que dizer aqui é que a grande maioria dos motociclistas, dos motoqueiros ou motociclistas, porque eles chamam de uma forma diferente uma coisa e outra, na questão de desrespeito a semáforo, adiantam, não tem paciência, é ultrapassando de uma forma perigosa. Falta educação, falta nesse sentido, Luciano, será?
2: Há uma necessidade de conscientizar, há uma necessidade de educar, né? E esse é o nosso papel como órgão de trânsito, né? Aí temos essas parcerias, né, com a MC, com os Demutrans, que são os departamentos municipais de trânsito nos municípios no interior. Todos juntos, irmanados nesta corrente de buscar um trânsito mais seguro, né? Este é o objetivo da campanha, mas, como eu disse, isso se dá no ano todo, né? Com medidas que levem a conscientização ao nosso motociclista, principalmente, como você está citando. Porque, Tom, dizer que o Maio Amarelo deste ano, ele é focado aos motociclistas.
1: Ah, é, não é?
2: Este ano. Porque, na realidade, são as maiores vítimas da violência no trânsito. Então, nesta campanha do Maio Amarelo, né, que está em curso, o nosso principal foco e atenção é aos motociclistas.
1: E eu acho que é importante mesmo, porque eles ficam vulneráveis, né? De qualquer maneira, aquele veículo que está ali não tem proteção, no caso de uma batida.
2: E são as maiores vítimas.
1: São as maiores vítimas, indiscutivelmente. São as maiores vítimas. Eu tenho muito medo quando vejo um motoqueiro se aproximando. Aqui tem uma pergunta aqui no programa, deixa eu ver. Tenho uma CNH-B, nunca fiz esse exame. É essa a linha, é?
0: É.
1: Então, vou renovar agora, perdão. Repetindo, tenho CNH-B, nunca fiz esse exame. Ela está se referindo ao exame toxicológico. E vou renovar agora, tenho que fazer esse exame, pergunta do Arnaldo.
2: Não.
1: Tem não, né?
2: Não, a renovação não. A exigência é para a primeira habilitação.
1: Certo,
2: a exigência do toxicológico na renovação é nas demais categorias.
1: Perfeito. Luciano Feijão, tem outra também? Opa, então vamos lá, dá tempo, vamos lá.
3: Bom dia, Tom. Aqui é o Antônio de Eusébio. Esse exame toxicológico é obrigatório fazer na renovação da carteira C, D, ou faz só na renovação, ou tem que fazer no meio do ano também, em dois anos e meio, sei lá.
1: Pronto, Luciano.
2: Para C, D e E, a renovação se dá a cada 2 anos e meio do exame toxicológico.
1: Certo.
2: Tá certo? Na A e na B, só na primeira habilitação.
1: Pronto, explicado.
2: No momento, estão isentos na renovação do exame toxicológico. Agora, as demais categorias, C, D e E, é a cada 2 anos e meio, o exame toxicológico.
1: Luciano Feijão, foi um prazer estar com você aqui, rapaz, esclarecendo todas essas coisas. Parabéns aí pelo trabalho e que haja continuidade, né? Porque o maio termina já, nós estamos... Dia hoje, é, ô Baixinha? Dia hoje, dia 26. Ah, termina dia de domingo, né? 31 de domingo. Mas continua, né? Mas
2: continua.
1: Continua, né?
2: Na verdade, é só para chamar a atenção da sociedade para essa emergência. Mas as nossas ações continuam.
1: Continuam, perfeito. Senhor, foi um prazer revê-lo, rapaz. Está tudo beleza, Tom. Tudo em paz? Bem, Tom. Sucesso aí à frente deste Detran.
2: Muito obrigado, Tom. E muito bom dia aqui a todos os seus espectadores e ouvintes.
1: Muito obrigado. São 7 horas e 58 minutos, 7h58.
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1: Minuto Papo Carreira com ele, com o Renato Bezerra. Vamos lá, Renato.
0: Renato Bezerra.
4: Olá, pessoal. A Câmara Municipal de Jaguaribara, no interior do Ceará, reabriu as inscrições de seu concurso público até o dia 14 de junho. Esse certame oferta vagas para os cargos de auxiliar administrativo, auxiliar de almoxarifado, jardineiro, copeira, zelador, motorista, auxiliar de serviços gerais e recepcionista. Os salários variam de R$ 1.621 a R$ 1.750, a depender do cargo e do nível de formação. E os interessados devem se inscrever pelo site do Embrasp, que é a banca organizadora do certame. O edital está disponível no site do Diário do Nordeste para consulta e mais informações. Basta você clicar na editoria Papo Carreira. Renato Bezerra para a Rádio Verdinha FM 92.5 e TV Diário.
1: Muito obrigado, Renatão. Um abraço para você. 7h59, intervalo. A gente volta já.

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1: A polícia de Mauriti investiga a morte de um idoso como suspeito de latrocínio. O caso aconteceu ontem. Quem traz mais detalhes sobre o caso é Tadeu Gomes. Bom dia, Tadeu.
2: Bom dia, Tom. Bom dia a todos. Tom, o homicídio aconteceu no final da manhã desta segunda-feira. O idoso Antônio Lopes de Araújo, de 65 anos, foi morto a tiros na estrada vicinal do sítio São Sebastião, distrito de Buritizinho, zona rural de Mauriti. Segundo familiares, ele vendia produtos de limpeza com o filho e seguiam num carro que foi interceptado na estrada por dois homens encapuzados que estavam no veículo branco. A dupla chegou a anunciar um assalto, recolheram alguns pertences e mandaram correr, quando o filho teria ouvido estampido de arma de fogo e percebeu que o pai estava morto. Além da tese de latrocínio, a polícia de Mauriti investiga ainda o fato de Antônio ser testemunha ocular de um homicídio registrado no mês passado em Parambu, onde ele residia. Inclusive, semana passada, ele tinha sido vítima de atentado à bala em Parambu, quando decidiu morar com o filho em Milagres. E olha, Tom, a gente recebeu agora há pouco a informação, né? Eu estava conversando com um policial que disse que o filho foi preso, suspeito de ser o mandante do crime. A polícia está investigando melhor, mas de acordo com as primeiras informações que a polícia começou a pegar ali no local, conversando com o filho, enfim, a polícia desconfia que o próprio filho é o mandante desse crime. Absurdo. Outro assunto, Tom, a Polícia Civil, por meio da delegacia de Iguatu, prendeu neste sábado um homem de 22 anos condenado pelos crimes de roubo e tráfico de drogas. A captura aconteceu em Juazeiro do Norte, mediante o cumprimento de mandado de prisão preventiva decorrente de condenação transitada em julgado. Com o apoio do Núcleo de Homicídios e Proteção à Pessoa de Juazeiro do Norte, as equipes da delegacia de Iguatu iniciaram diligências para identificar a localização do investigado. Os agentes prenderam o homem no bairro Santa Teresa. Diante da prisão, deu-se cumprimento ao que determinava a ordem judicial expedida pela primeira vara criminal da comarca de Iguatu. O homem foi conduzido à unidade policial responsável pelas investigações para a realização dos trâmites legais, sendo em seguida colocado à disposição do Poder Judiciário. E aí, Tom, entra em questão também a questão da denúncia anônima, né? Por isso que as forças de segurança pedem tanto a colaboração da população. A denúncia pode ser feita de forma anônima, né? O sigilo é garantido. As pessoas podem ligar para o 190, que é o telefone da Polícia Militar, ou procurar a delegacia do município, né? Enfim, para dar informações que possam ajudar a localizar suspeitos de crimes. Tom.
1: Muito obrigado, Tadeu. Bom dia para você, hein?
2: Um abraço, meu amigo. Bom dia também. Bom trabalho.
1: Valeu. 8 horas e 5 minutos. Existe uma sabedoria popular que desde sempre mulheres repassam umas para as outras. Esse conhecimento empírico é o de que comer cuscuz aumenta a produção de leite das mulheres lactantes. Baseado nisso, pesquisadores da Universidade Federal do Ceará resolveram entender melhor o que acontece com os bebês quando a mulher se alimenta com cuscuz. O estudo foi realizado por cientistas do campus de Sobral da Universidade Federal do Ceará. Os pesquisadores conseguiram comprovar cientificamente o que a sabedoria popular já dizia há muito, muito tempo. E para falar mais sobre isso, como foi feita a pesquisa e quais foram os resultados observados, nós vamos receber agora com alegria o médico, pediatra e professor titular da Universidade Federal do Ceará, Plácido Arcângelo, ele que está com a gente para falar sobre esse assunto. Doutor Plácido Arcângelo, seja bem-vindo, tudo bem?
3: Bom dia, tudo bem?
1: Tudo bem, graças a Deus. Interessante, né, doutor, essa situação, doutor Plácido. a cultura popular, isso se espalha, ninguém sabe como é que foi feita a observação, e de repente a ciência vai lá e comprova. Como terá sido a observação empírica dessa gente que foi vendo que a mulher ganharia, portanto, melhores possibilidades de produzir leite comendo cuscuz, hein?
3: No dia a dia do pediatra, é comum as mães chegarem e dizerem: doutor, quando eu como cuscuz, o meu leite aumenta. E eu fiquei com aquilo na minha cabeça, rapaz, como eu poderia provar isso? É. Né? O que a gente sabe que no reino animal também, quando dá ração com milho, também aumenta o leite. Quer dizer, os trabalhos tem no reino animal, mas como não tinha. Como eu não tinha como medir a quantidade de leite da mãe, que é difícil, a gente não pode fazer, aí eu medi o ganho de peso das crianças, né? E foi uma grata surpresa essa interação entre o saber e a sabedoria popular.
1: Muito interessante mesmo. Como foi feita essa pesquisa? Há quanto tempo o senhor durou assim na pesquisa para chegar à conclusão?
3: A pesquisa foi realizada no ano passado. Nós fizemos na zona rural de Sobral. Foram 30 mães gestantes que estavam ou lactantes que estavam em aleitamento exclusivo. Então, essas mães foram convidadas, foram doadas a ela uma cuscuzeira e poções de 70 gramas de cuscuz para ela usarem diariamente. Então, foi usado durante 20 dias, pesado a criança no dia 1 e no dia 20. E depois, nos 20 dias seguintes, essas mesmas mães que estavam em aleitamento exclusivo, elas passaram os 20 dias seguintes a não usar cuscuz. E foi pesado as crianças a partir daí. E foi comparado o peso, do ganho de peso dessas crianças, que houve um ganho de peso 37% maior quando as mães estavam ingerindo cuscuz.
1: Muito interessante. Quantas mães foram submetidas neste processo de observação? Quantas pessoas?
3: 30 lactantes.
1: Ah, foi muita gente, né?
3: E o interessante é que a gente usou como controle o mesmo tipo, as mesmas mães. Um momento elas usavam cuscuz e no momento seguinte não usavam. E no outro grupo, 15 mães começou sem usar cuscuz e depois de 15 dias passou a usar cuscuz, né? Para não ter risco de viés na pesquisa.
1: Rapaz, o ganho de peso chegou a 37%, é, rapaz?
3: É. O ganho de peso de quem estava amamentando e a mãe não estava comendo cuscuz, foi 740 gramas por mês. E o ganho de peso da mãe que estava amamentando e comendo cuscuz foi 1.010 gramas. Quer dizer, exatamente 36,6% de ganho de peso, que é muito considerável. Viu?
1: Esse acompanhamento que é feito por vocês aí na questão da saúde da família do Campo Sobral, como é que é feito na verdadeira dimensão para cada área?
3: Esse acompanhamento, essa interação entre a faculdade, foi uma tese de mestrado, na realidade,
1: sim,
3: né?
1: Sim.
3: A enfermeira, a Dayana Kelly, que foi a mestranda, que fez brilhantemente essa pesquisa junto com a gente, ela se entregou demais, ela ia pesar essas, levava a balança para pesar a cada 20 dias essas mães, né? E ficava acompanhando, eram mães de diversas classes sociais, quer dizer, nós avaliamos se tinha diferença, achamos que uma coisa interessante foi quando as mães tinham mais filhos, elas amamentavam melhor, com melhor qualidade, talvez pela expertise já de ter amamentado anteriormente, né? Foi muito interessante.
1: Muito interessante mesmo. Rapaz, é muita gente, eu estava vendo aqui todo o trabalho que vocês desenvolveram aí, a faixa etária dessas mulheres, qual era a faixa etária delas, hein?
3: Em torno de 20, 28 anos.
1: Ah, jovem, né?
3: Era. E as crianças, elas estavam amamentando entre 30 e 120 dias.
1: Né? Entre 30
3: elas e 120 dias. Assim, não eram prematuras, eram crianças a termos e que as mães não tinham dificuldade de amamentar.
1: Aquelas mães assim com a idade mais de 40 anos participaram também, algumas?
3: Não, a amostra não deu para pegar nenhuma delas. Né? A razão não foi pela questão da idade. A razão foi principalmente se elas não tinham dificuldade de amamentação e se essas crianças não eram prematuras, porque se fossem prematuras, nós já íamos ter alguns viés, algumas dificuldades iniciais que o prematuro aparece comumente nele.
1: Doutor Plácido, eu estou vendo aqui esse trabalho que vocês realizam em Sobral, no caso dos Centros de Saúde da Família, são muitos, são 15 mães do CSF Bonfim, 8 do CSF Jordão, 4 do CSF Sinhá Saboia e 3 do CSF Patos, com bebês a termo, não prematuros, saudáveis e com 30 a 120 dias de vida. É muita coisa, não é?
3: Foi um trabalho de fôlego, realmente bem interessante. Mas essa ideia, a gente já tinha de como a gente viabilizar isso. É, tem que fazer um trabalho de campo, e a gente tinha que conseguir aqui as agentes de saúde para ajudarem, as equipes, você viu que no início começou no Bonfim, porque a mestranda era gerente do PSF do Bonfim. Então, mas não tinha mais gestante no Bonfim, a gente precisava de uma amostra maior. Então, a gente precisou do apoio dos PSF próximos também, para concluir o trabalho.
1: Agora, com relação, por exemplo, eu fiquei curioso, porque cuscuz é bom demais, né? Cuscuz com leite, é uma coisa boa, botaria uma manteiguinha em cima, dá o maior valor. Agora, a minha pergunta é, com relação à quantidade, por exemplo, nós tínhamos aqui, como eu acabei de citar, as mães selecionadas aqui por vocês, tudo indo para acompanhamento. Ok, beleza. Agora, com relação à quantidade, um que come mais, outra que come menos. Era todo mundo para comer o mesmo tanto, é?
3: Deixa eu lhe dizer, foi pesado e medido um saquinho que foi doado para as mães para elas usarem durante 20 dias, 20 saquinhos, cada um usava a mesma quantidade de cuscuz, a cuscuzeira, para você ter uma ideia, foi doado e foi comprado e entregado para ser uma cuscuzeira padrão, então todo mundo comeu aquele mesmo tanto.
1: Mesmo que quisesse comer mais não podia, né? Era para fazer a base.
3: Uma coisa interessante, Tom, é o seguinte, por que aconteceu isso? É, a gente não tem certeza por que teve esse aumento só pelo cuscuz. O cuscuz, essa quantidade de cuscuz, 70 gramas de cuscuz, dá em torno de 250 calorias, quilocalorias.
1: Certo.
3: Isso não é suficiente para aumentar o leite, porque existe no popular, isso já existia. Nunca se ouviu dizer que a mãe come uma macarronada ou come uma pizza e aumenta o leite. Quer dizer, não se relaciona diretamente a calorias. Quer dizer, alguma coisa intrínseca que a gente ainda não consegue explicar, não sabe explicar à luz da ciência. Mas que tivemos resultado, tivemos.
1: A sabedoria popular é uma coisa que deve ser respeitada, né? Porque vem de experiência, né? Observações que são feitas no dia a dia. Eu respeito muito a sabedoria popular. Tanto assim que está aí uma coisa que era dita de mulher para mulher, na passagem como eu abri aqui no programa, uma mulher dizendo para mulher. Na verdade, quando foi para comprovação, tivemos um resultado positivo de que aquilo realmente valia e acontecia, não é?
3: Pois é. Isso a gente tem colocado com muita precisão, tentar essa questão da sabedoria popular, tentar mostrar à luz da ciência o que é que ela tem de verdadeiro. E aí nós tivemos muita sorte, a gente já tentou fazer em outros produtos, xarope para tosse, xarope de xambá, comparando com produtos placebo, e tivemos também bons resultados, né? Como também a gente usou rapadura para melhorar a anemia das crianças, adoçando o suco, e isso foi uma coisa muito interessante, que a gente conseguiu melhorar e evitar a anemia em crianças escolares, quando a gente adoçava o suco com rapadura.
1: Doutor Plácido Arcanjo, com relação a outros estados, há estudos a respeito disso ou se restringe apenas à cidade de Sobral, aqui no Ceará?
3: Não, nós não temos estudos disso, viu? Esse estudo é até onde a gente fez o levantamento, ele é pioneiro.
1: É pioneiro, é nosso, é um estudo de coisa nossa, não é?
3: É, o cuscuz tem tudo a ver com a nossa cultura, né?
1: Tem quem tudo não gosta a ver. Do cuscuz. E agora minha pergunta é, os próximos passos, os desdobramentos, vocês vão continuar com a pesquisa para saber mais algum detalhe, pegar mais algum resultado que vem à frente?
3: Com o cuscuz, provavelmente não. Agora, outros produtos, eu acho que está na linha da gente tentar ver outros saberes populares que a gente possa tentar avaliar e, à luz da ciência, ver se tem resultado.
1: Esse que o senhor citou aí com relação à rapadura, como foi esse daí, essa outra pesquisa, qual foi?
3: Ah, isso foi uma pesquisa que foi feita há muito tempo atrás, a gente adoçou suco de caju, suco de polpa de caju, adoçou com açúcar e adoçou com rapadura, em crianças do segundo ano, né? Sim. Crianças de 7 anos, 7, 8 anos. E qual foi a nossa surpresa? Que quando a gente adoçou com rapadura, essas crianças melhoraram os níveis de hemoglobina e diminuíram os níveis, a prevalência de anemia. Isso foi um trabalho que também foi muito interessante e foi publicado também numa revista internacional.
1: Doutor Plácido Arcanjo, foi um prazer imenso conversar com o senhor, principalmente trazendo esclarecimento a respeito disso. Então, atenção, mulheres, vamos comer cuscuz.
3: Tá ótimo, muito obrigado.
1: Doutor Plácido, um abraço, bom dia. 8h17. Intervalo.

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1: 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São 8h19.
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1: Ana Alves, olha o sistema Pix, sistema PIX, Pix, aumenta a praticidade e a velocidade dos pagamentos, mas ele também está sendo muito usado para aplicar golpes digitais, é verdade, está sendo muito usado para aplicar golpes digitais, por isso, atenção, hein, gente, Banco Central criou mecanismo especial de devolução que ajuda vítimas de golpes, fraudes ou falhas operacionais a recuperarem o dinheiro enviado via Pix. A ferramenta permite que os bancos bloqueiem o dinheiro na conta do recebedor e analisem o caso para realizar uma possível devolução do valor. Nossa colunista Ana Alves está aqui com a gente dos nossos estúdios hoje, recebemos com muita alegria e vai explicar para a gente como é que funciona esse modelo. Tudo bem, Ana? Tudo bem? Prazer tê-la aqui ao vivo no nosso estúdio.
2: Prazer é meu, Tom. É. Bom dia a todos. Eu trouxe esse tema, Tom, porque ele tem sido, assim, importante a gente alertar sobre os vários tipos de golpe e o que fazer quando a gente se torna uma vítima de algum deles. A gente tem visto recentemente vários casos, inclusive de sequestro de pessoas, onde os criminosos exigem que sejam feitos PIX, né? Levam a pessoa, ficam com ela. E aí vem, além de todo o trauma psicológico, vem a dúvida, mas o que que depois eu posso fazer em relação a isso? Será que eu consigo recuperar esse recurso ou não? Então, já há uns 2 anos atrás, o Banco Central lançou o MED, que é o Mecanismo Especial de Devolução, que a ideia é o seguinte: você já sofreu algum tipo de golpe de PIX, nós vamos falar alguns deles aqui, e aí você pode imediatamente acionar a sua instituição financeira. Importante saber que esse MED não é uma situação de devolução automática. Você deve fazer o quê? Entrar em contato com sua instituição financeira ou pelo aplicativo e abrir essa reclamação, né? Além disso, a gente orienta que também seja feito um BO, seja feito uma reclamação no próprio site do Banco Central, para você estar munido de todas as provas para que você possa proceder, caso necessário, aí em alguma comprovação. Através do MED, o que o banco faz? O banco, ele identifica para onde foi seu PIX e aciona o banco destino, onde esse vai imediatamente bloquear a conta do destinatário, né? E começar a avaliar a situação. Será que aquilo ali foi fraude mesmo? Não foi? E tem um prazo até 7 dias úteis para dar uma resposta. O que tem ocorrido também é que os criminosos, obviamente, passam de uma conta e já passam para outra. É, né? Claro. Então, quando existe esse mecanismo, mesmo assim, não estava sendo resolvido. Então, esse ano foi lançado o MED 2.0, onde o banco começa a rastrear o dinheiro. Então, mesmo que tenha ido para outra conta, ele consegue fazer esse rastreamento e essa busca, tentando bloquear os saldos e conseguir avaliar se foi fraude ou não. Mas muitas vezes também, então, isso não é considerado como fraude e não é devolvido, né? Então, o que a pessoa faz numa situação dessa? Não desista, não deixe para lá, não perca a esperança, mas deve sim, além de tudo, em casos específicos onde o banco, né, você consegue demonstrar que o banco teve falhas de segurança, por exemplo, você pode acioná-lo na justiça, tá? E que tipos de falha de segurança? Por exemplo, você tem um comportamento específico em uso de PIX. E, de repente, a sua conta começa a ter vários PIX imediatos, pequenos ou grandes. Isso deve surgir, né? Deve ter um mecanismo de alerta dentro do banco para bloquear isso.
1: Certo.
2: Então, caso isso não ocorra, é um tipo de falha tecnológica e que você pode, sim, acionar o banco. Porque hoje o que tem se discutindo muito é exatamente isso. Qual é a responsabilidade do banco em todo esse processo? E a gente hoje sabe que todos nós conhecemos alguém que já passou por um golpe de PIX, né?
1: É verdade.
2: Eu comecei a comentar sobre isso com alguns amigos e muitos falaram: não, eu passei isso. Bom, vamos falar.
1: É verdade.
2: Vamos falar mais sobre
1: isso. Tá muito comum acontecer. E eles são inteligentes porque eles mudam a parte operacional. De repente você é instado a fazer uma determinada coisa que jamais imagina e está sendo vítima de golpe. Agora, com relação, Ana, com relação ao limite, porque o que a gente sabe é que o PIX, ele tem um limite, e foi criado esse limite exatamente para evitar os grandes golpes com volumes elevados. Como é que está funcionando isso?
2: Exatamente, Tom. Na verdade, dentro dos próprios aplicativos dos bancos, você mesmo pode determinar um limite de uso diário de Pix e também tem o tal do modo rua, né, que você também tem umas limitações. Mas o que eles têm feito normalmente também é fazer pequenos valores constantemente para poder burlar tudo isso.
1: Ah,
2: né?
1: Entendi.
2: O que a gente vê, esse é um tipo. Existem vários tipos. O que eles estão percebendo cada vez mais é que os criminosos, além das falhas tecnológicas, eles estão usando o que a gente chama de engenharia social, que é como se fosse manipulação, né? A manipulação da pessoa. Então, assim, por exemplo, tem o caso que você recebe um telefonema como se fosse de um banco e aí você começa... eles convencem, né? Uma manipulação tão grande que te convence e aí começa a pedir os dados e você daqui a pouco está dando os dados. Tem um amigo que perdeu R$40 mil através de uma manipulação dessa. A pessoa acabou entrando remotamente no computador dele e acessou os dados e fez a pessoa fazer um empréstimo. Olha o nível, Tom. Então, assim, quando a gente começa a conversar e perceber os tipos de golpe, tem golpe do QR Code falso, né? Muitas vezes, é incrível isso, às vezes no comércio, um criminoso vai lá e coloca um outro código QR Code em cima do código da loja, por exemplo, e é um Pix falso. Então, assim, muitos modelos, né, que cada vez mais vem trazendo aí problemas para a gente que utiliza o Pix de uma forma tão corriqueira.
1: O Pix é uma coisa boa pela agilidade, pela velocidade com que se paga, inclusive na questão de fim de semana, né? Não tem problema nenhum, mas tem esse risco muito grande. Eu sempre digo, toda evolução tecnológica, ela traz um risco de lado, e um risco grande, porque as pessoas evoluem também na prática de fazer as coisas erradas, né?
2: Exatamente, então, e além disso, é exatamente isso, a gente tem o cuidado não só em relação ao comportamento em si, né? Então, ter cuidado quando alguém entra em contato. Muitas vezes também tem... Ah, você recebe uma mensagem do WhatsApp de um amigo. Olha, eu estou precisando do dinheiro. Olha, eu tive uma situação dessa. Um amigo me mandou um WhatsApp falando que estava precisando de dinheiro, não sei o quê. Eu falei, não, mas isso daí não é verdade, né? E liguei para ele. Era verdade nesse caso, mas é um caso que acontece muito, ou clonaram, né, o próprio WhatsApp, e aí você começa a receber, então muito cuidado, tem inúmeros tipos que acabam trazendo a gente a tomar medidas impulsivas, né, porque o convencimento é tão grande, que aí nesses casos onde não foi fraude no sentido de roubo de senha ou de outra pessoa utilizar os seus dados, né, diretamente, casos em que você mesmo acabou fazendo Pix, isso daí o banco realmente não vai
1: resguardar. Por que é que as pessoas ainda conversam sobre isso, quando deve descartar no primeiro telefonema que não tem identificação, hein?
2: Porque eles são convincentes, Tom, esse é o problema.
1: Como?
2: A gente sabe também, por exemplo, que tem um caso aí que foi bastante divulgado, eu já recebi inúmeros WhatsApp, que é o do golpe do advogado, né? Do falso advogado.
1: Como é esse daí? Eu não sei.
2: Então, pois veja, você tem, de repente, alguma ação na justiça, e aí, né, onde você colocou alguém como réu, os processos são públicos. Então, como acontece? Você recebe um WhatsApp com a carinha lá do seu advogado, né? Um WhatsApp falando, Ana, tenho ótimas notícias para você. Eu recebi isso. Ótimas notícias para você. O seu processo foi julgado procedente, seu dinheiro já está disponível. Então, vamos retirar esse dinheiro e tal. E aí, primeiro, a primeira sensação é você achar ótimo, né? Nossa, que bom, fico feliz. O cara está com o seu processo, está com todos os dados. Falou que foi... você iria receber. Aí eu continuei, né? Aí ele falou, olha, eu vou... Só o meu advogado aqui vai entrar em contato com você para a gente ver todo o procedimento de retirar esse dinheiro. Só que eu já sabia que o dinheiro normalmente fica em segredo de justiça, né? Você não paga nada para retirar, caso ocorra. E aí o que aconteceu? Tom, acabei de falar no WhatsApp, uma pessoa me ligou, que era o advogado. Falei, ah, não, eles estão muito eficientes, meu escritório não é nem eficiente assim, não. Aí eu atendi, conversei um pouco com ele, falei, olha, eu estou ocupado agora, 5 minutos você pode me ligar? Ele, não, vamos resolver, porque eles utilizam isso, entendeu? A urgência... Você fica animado, né? E nisso eu peguei e liguei para o meu advogado. Ele falou, olha, não é nada disso. Muitas pessoas estão caindo nesse golpe. Acabei de ter um cliente que perdeu 16 mil nisso. Por que que eles fazem, então? Se você continua com a conversa, pergunta se ele me ligou mais. Nunca mais. Você continua com a conversa, ele vai pegar o quê? E vai falar, olha, você precisa, para retirar esse dinheiro, colocar tanto dinheiro. É a taxa e tal. E as pessoas caem, por incrível que pareça. A OAB aqui fez todo esse caminho aí para denunciar também, porque depois disso, Tom, já recebi mais de 10 novamente sobre esse tipo de golpe. Então, você pode perder, nesse caso específico, por exemplo, aí você vai e faz um PIX para a pessoa. O banco não tem responsabilidade, concorda?
1: Concordo. Concordo plenamente. Eu evito, Ana, eu evito falar, eu não atendo, começa logo daí. Eu não sabendo quem é, eu não atendo, já está entendendo? É a menor possibilidade de eu atender. Tem aquele pessoal que eu já identifico. Chegou um que eu não identifico, eu não atendo o telefone, tem nem perigo.
2: Nunca teve nenhuma tentativa?
1: Eu já despacho.
2: É. Tá entendendo? Outro perigo grande são os tais dos empréstimos consignados, né? Então, assim, nessa própria fase aí, como eu comentei do desenrolo agora, sempre pode ocorrer também de alguém se aproveitar disso para poder entrar em contato com você, falando que é do governo, do INSS, e você acabar passando os dados. A partir de hoje, inclusive, para o desenrola, as pessoas já podem começar a usar o saldo do FGTS, até 20% do saldo do FGTS, para poder fazer essa quitação de dívidas, né, do desenrola 2.0. E esse também é um outro caminho de golpe, certo? A pessoa pode te ligar e falar, olha, no seu saldo...
1: Não tem quem escape, né?
2: Não tem.
1: Pra onde mexer?
2: E é interessante, né, Tom? Porque, assim, o nível, né, de persuasão é muito grande. Então, todos precisam ter muito cuidado. Não tome decisões impulsivas, não forneça códigos, nem senhas, nada. Na verdade, se a pessoa te liga, ela já deve, inclusive, ela pode confirmar os dados, né? Ela deve ter os dados. E ainda tem um outro perigo, que pode ser que a pessoa, mesmo tendo os dados, ela seja criminosa. Então, tá difícil, né, Tom?
1: Tá difícil. Agora eu digo, olha, minha mãe foi bancária. Minha mãe foi bancária durante muito, a vida dela toda, né? Eu, inclusive, quando era menino, ia lá para o banco Frota Gentil, onde ela trabalhava. E eu estava conversando um dia desse, não sei se foi com a minha irmã, dizendo o seguinte, interessante, a evolução do mundo. O mundo evoluiu. Hoje nós temos aí computador, no tempo da minha mãe não existia nada disso, tá entendendo? Não tinha nada disso. Agora, para alguém mexer no cofrezinho, tirar dinheiro lá do Banco Frota Gentil, era preciso ir lá, não é? Precisa trabalhar no banco para poder ter acesso. Agora, o sujeito de fora está em São Paulo, entra na sua conta, faz e acontece e mexe. Então, tem uma certa evolução? Tem. Mas também os perigos foram bem ampliados, né? Porque no tempo da minha mãe, do Banco Frota Gentil, só ia naquele cofre a pessoa, né? Só. E acabou a história.
2: A facilidade aumentou, né? Para quem utiliza Pix, a gente sabe que hoje é uma ferramenta que movimenta grande parte, né, das movimentações financeiras no Brasil. É um exemplo aí para o mundo. Tem lugares que estão começando a adotar. Mas também facilitou a vida dos criminosos. Porque antes, nessa época aí, eles tinham o quê? Que roubar o Banco Central, né?
1: É, é verdade.

0: Me diz uma coisa, e o dinheiro? Cadê o dinheiro? Como é que é esse negócio de dinheiro, hein?
1: Ele está aí, Tom, do mesmo como? Jeito.
0: Eu não acho não, Ana.
1: Ele só não está impresso, mas existe, né?
0: Lógico. Como, Ana? Como? Veja bem, olha, eu estou aqui, passo um pix. O dinheiro sai do banco tal para o banco tal. Sim, saiu, mas não saiu, que o dinheiro não foi. O que eu quero dizer é isso, o dinheiro não foi.
1: É, fisicamente, né? Isso. É, na verdade, é a circulação da política monetária. Dinheiro. Sim, lógico. O impresso, né, está reduzindo cada vez mais. O Banco Central estava pensando em lançar o real digital, deu uma recuada, então pode ser que nos próximos anos ainda voltem a estudar isso.
0: Porque, por exemplo, eu me lembro bem que o Brasil tinha uma despesa enorme, uma despesa absurda com relação à moeda.
1: Sim.
0: A emissão. Não era, sim. Eu vi uma matéria mostrando quanto era para botar o dinheiro cédula, o dinheiro, a moedinha, né, tal, tanto que se gastava. Mas não se gasta mais isso, é não?
1: Exatamente, reduziu bastante a impressão, mas a circulação continua, né? Agora, uma coisa interessante nessa questão dos golpes, Tom, é que muitas vezes a pessoa passa por uma situação dessa e fala, não adianta eu fazer mais nada, né? Então, não pense assim, a dica aqui hoje é isso, não pense assim. Na verdade, qualquer tipo de golpe que você sofra, utilize esse mecanismo, né? Mecanismo Especial de Devolução, MED, do Banco Central, certo? Você pode entrar ali, faz um BO também, pode ser um BO eletrônico, faça também uma reclamação no consumidor.gov.br e utilize todas essas ferramentas para poder acionar o banco em caso onde a falha é específica do banco. Se não, o próprio mecanismo faz com que todo o procedimento seja adotado para avaliar, estudar essa fraude e você poder ter o seu recurso de volta. Não é fácil... Não é automático, mas é um mecanismo que deve
0: pelo
1: ser utilizado.
0: Pelo menos está aí, né? Tá
1: tem discussão. Que ser utilizado,
0: tem
1: né?
0: Tem que ser utilizado.
1: E caso o banco não faça isso, né? Não consiga fazer isso, você de fato precisa até entrar numa ação judicial.
0: Ana, a verdade é que golpe acontece todo dia, não é?
1: Com certeza.
0: Qual é o limite hoje? O limite hoje para negócio de PIX, qual é?
1: Não, então, vai depender muito do perfil, né? Pode ser, por exemplo, se for uma empresa, ela tem um lastro muito maior, né? Se for pessoa física... Você mesmo que acaba definindo, sabe? Não tem muito esse... Então, isso é outra dica. Avalie como está, né? Como estão seus limites de PIX diário dentro do seu aplicativo. Né? Agora, eu lembro também, então, você me lembrou isso aí, minha mãe, numa época, morava no Rio, né? Minha mãe, numa época, lá a gente, já naquela época, eu era criança, minha mãe andava com um dinheiro, não andava com dinheiro, mas andava com dinheiro do bandido.
0: Ah, meu Deus. Era já pronto ali para dar pro bandido.
1: É, por quê? Você concorda que também, por exemplo, hoje, se você tem um limite PIX, é até arriscado? Se você for sequestrado, por exemplo, e tá com limite.
0: É.
1: Então, assim, esse era o risco. E a gente tinha isso, minha mãe tinha isso. O dinheiro do bandido, olha só. Há quantos anos atrás? Poucos, né? Porque eu sou nova, né, Tom?
0: É.
1: Não ria não, Tom.
0: Você é uma criança. Ana, eu vou dizer a você, o mundo tá doido, Ana. Eu acho. Não tá doido. Eu acho muito legal. Né? Hoje em dia o sujeito viaja para outros países, é tudo muito fácil, tá facilitado. Mas a facilidade para a criminalidade também aumentou muito. Você fica com medo.
1: Pois é.
0: De repente o dinheiro some da sua conta, rapaz. O negócio é sério.
1: Sim, sim. E isso nesses casos de golpe PIX, né? Ainda tem outros, PIX, né?
0: Tem
1: que
0: outros.
1: Você acaba
0: tem outros.
1: Sendo dos próprios empréstimos consignados, né?
0: Isso, exatamente.
1: Ou golpes, né? De pessoas que usam o dinheiro dos aposentados. Então,
0: exatamente.
1: Tudo isso.
0: É o que eu digo, rapaz. É o que eu digo. No tempo que minha mãe era banco. Minha mãe trabalhou no banco Frota Gentil. Frota Gentil, que foi vendida ao Banco Comércio e Indústria de São Paulo. Depois até mudou de nome. Mas, no tempo em que minha mãe era bancária, eu era criança, menina, adolescente e tal, meu amigo, ninguém ia mexer no cofrezinho do banco não, a não ser quando o escândalo acontecia, quando alguém roubava, né? Aí pegavam logo, porque era mais fácil de pegar também. O cabo vai lá, pega. Aí o escândalo nos jornais, aquele negócio todo e tal. Né? Hoje em dia, o cara distante do banco, quilômetros e quilômetros, país, mexe na sua conta, rapaz? Mexe na sua conta?
1: Na verdade, os acessos, né, digitais estão muito mais fáceis, né? Ainda tem agora a questão até da computação quântica, que estão falando que pode quebrar toda a questão de segurança criptografada. Mas isso é uma outra história, mas é a tendência, né? Então, o que a gente precisa fazer? A gente ter consciência de quem a gente é para não entrar nessa seara aí de oportunistas e seguir nossa vida com a evolução tecnológica, acaba trazendo essas situações e... É vida que segue.
0: Ana Alves, um prazer imenso, prazer.

0: queremos conversar com você sobre um tema tão importante, que é exatamente alertar as pessoas contra os golpes, porque os golpes estão aí em números extremamente elevados, não é? Extremamente elevados. É golpe de todo jeito. Você citou pelo menos uns 5 aí. Então, meu conselho, meu amigo, não atenda telefone de quem você não conhece, não. Não é? Atenda, não. Você não conhece pra quê? Eu tô lá em casa, aparece no meu telefone celular um número de Pernambuco. Eu não namorei nem com a mulher pernambucana ainda. Tá entendendo? Eu vou atender de Pernambuco, daqui a pouco de Minas Gerais. Daqui a pouco, eles votam, não é?
1: Sim,
0: eu vou
1: sim.
0: atender pra quê? Sim. Não atendo, não, mano.
1: Exatamente.
0: Não tem nem perigo de eu atender. Não atendo, não. Pode ser que eu caia no golpe, porque realmente todos nós estamos expostos a, naturalmente, algum risco. Às vezes você está num. Dá um branco, né? Pode acontecer. E aí você entra pelo cano. Mas a minha proteção é muito grande. Posso cair, é evidente. Mas a rede que eu armei é exatamente essa. Quando vem uma coisa que eu não sei quem, eu não atendo.
1: Tem mim, não. Faz não muito bem, não. Tom. Até porque a gente tem que estar sempre alerta, né? Aquela história do confio desconfiando, né?
0: Porque a pessoa vai ligar no meu celular. Por quê? Como é que as pessoas teve acesso ao meu celular? Por que está ligando? Não, as pessoas... Agora, quando Ana Alves liga, eu sei, tá escrito lá, Ana Alves. Beatriz Irineu, aí tá lá Beatriz Irineu, atenda a hora, eu sei que é
1: bom, me pedir. Tom, já faço parte dos seus contatos no celular, olha.
0: Beatriz Irineu, liga pra mim, Tom, precisando de dinheiro, entendeu?
1: Opa!
0: Ela nem ouviu. Ana, um abraço, foi um prazer. Deus te proteja.
1: Agradeço, mãe,
0: até
1: mais
0: a próxima,
1: vez.
0: Terça-feira.
1: É, próxima terça.
0: Ao vivo?
1: Ah, vamos ver. Agora e a Daniela, que eu tô preocupado.
0: Daniela, dia 8. Dia 8 de junho.
1: Tá gastando todo o dinheiro das férias.
0: Papocando
1: ah,
0: dinheiro,
1: meu Deus. Vamos ter que puxar a orelha dela quando ela voltar.
0: Intervalo!

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1: O senador Ciro Gomes já sinalizou ao governador Mano de Freitas que aceita disputar a reeleição ao Senado neste ano. No entanto, a confirmação depende de algumas condições que já estão sendo tratadas nos bastidores. Essa apuração foi feita pelo nosso colunista Inácio Aguiar. E ele chega aqui para conversar com a gente exatamente sobre isso. Tudo bem, Inácio? Tudo bem? Beleza?
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2: Meu amigo Tom Barros, bom dia para você, bom dia para todo mundo que está nos acompanhando agora. Primeiro, Tom, antes de a gente entrar nesse assunto, que é muito pertinente à política, não é demais a gente lembrar para os nossos ouvintes, se você é mais jovem, que você possa servir como um orientador, né, das pessoas com menos instrução e principalmente as pessoas mais idosas em relação a essa questão do uso dos celulares, principalmente nessa questão financeira, né? Os aplicativos de banco, esses golpes que estão aí na praça, porque as pessoas hoje em dia estão muito suscetíveis a isso. E eu acompanho isso diariamente, né? E procuro fazer individualmente esse papel de esclarecer as pessoas. Olha, não clique nesse link que é golpe. Cuidado com essas coisas que eles estão dizendo. Como você falou, Tom, cuidado com as ligações que são insistentes para o nosso celular.
1: Demais.
2: Né? E que são de golpistas. Né? Assim, primeiro, você bote na sua cabeça. Não tem ninguém lhe oferecendo dinheiro de graça. Pelo amor de Deus. Essa é a primeira coisa. É. Não tem ninguém oferecendo dinheiro de graça a ninguém. Segundo ponto. Os bancos, em regra, eles não ligam para as pessoas, para os clientes, para tratar, principalmente, de pedir dados e senha. Os bancos não fazem isso. Então, fique atento a essas ligações, porque isso pode interferir muito na sua rotina. Porque além do baque financeiro, Tom, vem o baque emocional. Você se sentir lesado, roubado, né? É a pior sensação do mundo.
1: Sensação desagradabilíssima.
2: Então, assim, eu deixo aqui esse recado para que as pessoas que estão nos acompanhando, se puder, ajude aquela pessoa que não tem tanta instrução nesse mundo digital, principalmente os idosos que precisam desse nosso apoio. Então, vamos todo mundo dar as mãos para a gente ir contra esses golpistas. E para as autoridades, então, que possam mapear e prender esses caras, porque é um golpe contra a família brasileira que a gente vê se repetir, né, meu amigo?
1: É verdade. Agora, com relação ao Cid Gomes,
2: Tom Barros. Essa era uma das grandes dúvidas que a gente tinha aqui na política cearense nessa reta final de articulações para a eleição de 2026. O governador Elmano de Freitas, que é o pré-candidato do PT ao governo do estado, repetiu em diversas oportunidades, então, que gostaria de ter na chapa dele. Lembrando que a chapa tem candidato a governador, a vice-governador e dois candidatos ao Senado, né? O governador já disse em diversas oportunidades que queria ter o Cid na chapa. O senador Camilo Santana, ex-ministro da Educação, também declarou isso. Vários aliados do grupo governista já disseram isso também. Mas o senador Cid, até agora, estava irredutível, dizendo que não tinha interesse em disputar a reeleição, que o interesse dele era fazer uma grande chapa de deputados federais e deputados estaduais pelo PSB, disse que já tinha feito muitos pedidos ao comando do grupo governista pelos aliados e que não se sentia no direito, né, de querer para si mais um mandato. Outra coisa que o senador até chegou a dizer para mim em uma conversa, Tom, é que no Ceará, curiosamente, isso é um dado do senador Cid, o estado não reelege senadores. Né?
1: Interessante.
2: E aí ele sai, né, fazendo um histórico disso e tal, né? Porque ele quer dizer o seguinte: olha, não é fácil uma eleição dessa e tudo mais. Só que ele lançou no ano passado, então, até para surpresa da classe política, o nome do deputado federal Júnior Mano como pré-candidato do PSB, que é o partido do Cid, ao Senado aqui no Ceará. Essa indicação, naquele momento, causou uma certa estranheza, mas Cid como já é praxe da, do método político dele, se tem uma coisa que ele não faz, então eu posso dizer porque acompanha a política há algum tempo, é deixar aliados pelo caminho, né? Ele, quando ele bota ali uma sentença, ele vai até o final com aquela história. Só que aí, Tom, se você olhar, o cenário político no Ceará mudou completamente, né, do ano passado para cá. Basta dizer, por exemplo, que hoje a oposição está com um pré-candidato, que é Ciro Gomes, bastante competitivo para a eleição, e não resta dúvida, desde a eleição de Cid em 2006, será o maior teste de liderança do grupo governista diante de uma candidatura forte como o Ciro. Não ocasionalmente, né? Ciro é irmão de Cid Gomes. E o Cid, se estiver na chapa, vai servir ao governo, né, ao grupo governista, como um contraponto direto ao irmão, né? Eu já tinha imaginado, Tom, ver muita coisa na política, sabe? Mas o rompimento entre Ciro e Cid, eu considero que seria muito pouco provável antes de 2002, porque o Cid repete, né, que a maior inspiração dele é o irmão, né? O irmão disse já, o Ciro declarou muitas vezes que daria a vida, né, pelo irmão, tratou o irmão nesses tempos todos de governo, foi para um enfrentamento, né, em nome dele. Mas, meu amigo, na política brasileira, a gente brinca também aqui, né, Tom, que até o passado
1: Muda. Consegue mudar até o passado.
2: Exatamente. Então, Tom, assim, o que é que aconteceu nos bastidores na última semana? O senador Cid Gomes disse ao governador Elmano de Freitas e ao senador Camilo Santana que topa ser candidato à reeleição, mas com algumas condições.
1: Eita, tá? Vamos lá.
2: Algumas condições. A primeira condição, Tom, que eu considero que não é tanto problema, é que ele diz o seguinte: como o Júnior Mano, né, vinha sendo defendido por ele, vinha colocando, né, o seu nome, mobilizando prefeitos no interior pela pré-candidatura dele ao Senado, ele só se sente confortável em ser candidato se o Júnior Mano chegar, desistir, né, e dizer: olha, senador, é uma questão até pro grupo, né, você ser candidato. Então essa é uma das condições. As outras condições, então, eu ainda estou correndo nos bastidores para apurar. Mas uma das condições do Cid, objetivas, é essa, né? Agora, o governador Elmano de Freitas e o ministro Camilo Santana estão aí nas articulações de bastidores para resolver os entraves que faltam para isso. O comando do grupo governista, eu apurei, então, considera que é fundamental a participação do Cid dentro da chapa majoritária, por dois motivos principais. Primeiro, o Cid é uma liderança forte no interior do estado, lidera um grupo de prefeitos robustos, né? Um grupo grande de prefeitos no interior, e tem uma liderança que independe dos governos. Esse é o primeiro ponto. E o segundo, como a gente já comentou, Tom, é que o candidato principal da oposição é Ciro Gomes, que é irmão de Cid.
1: Irmão, exatamente.
2: E o governo precisa de um contraponto a esse candidato, que é forte, todo mundo sabe disso, e o governo sabe também.
1: Você tem razão, rapaz. Realmente a gente nunca imaginava ver em pontos diferentes, opostos, né? Cid e Ciro.
2: Exatamente.
1: Né? Cid e Ciro.
2: Mas é a realidade,
1: que se impõe.
2: Não é isso, Tom? Então agora, Tom, o grupo governista, só pra gente encerrar, considerava o seguinte: olha, a gente não pode aprofundar os diálogos sobre as outras vagas sem a gente saber a posição do Cid.
1: Exato.
2: Né? Se ele iria ser candidato ou não.
1: Claro.
2: Agora, com essa definição, com esse sinal verde que ele deu, vão tratar das condições, né, para isso, e também vão tratar com os demais aliados, como já está sendo feito, para definir a chapa que vai acompanhar o governador Elmano. Elmano de Freitas é pré-candidato ao governo do estado, falta o candidato a vice ou a candidata a vice, e os dois nomes para o Senado, cada um com duas suplências.
1: Beleza.
2: Isso aí, meu amigo, cenas dos próximos
1: capítulos.
2: Não é isso?
1: Valeu, Inácio.
2: Grande boa abraço, meu amigo,
1: para você.
2: Obrigado, um grande abraço para todo mundo que está com a gente.
1: Beleza,
2: até
1: pois.
2: Amanhã.
1: 8 horas e 52.
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1: 29 mandados de busca e apreensão foram expedidos no Rio de Janeiro, São Paulo, Minas Gerais, Ceará e Distrito Federal. A terceira fase da Operação Mojaro iniciou hoje. 24 mandados são do estado fluminense. 24 dos mandados são no estado fluminense. A ação investiga uma rede clandestina de venda de canetas emagrecedoras. Segundo a investigação, iniciada em maio do ano passado, os produtos eram vendidos fora das farmácias e drogarias licenciadas. A norma está em desacordo, digo melhor, com as normas da Anvisa. O DECOM afirma que a comercialização ocorria por redes sociais. DECOM afirma que a comercialização estava acontecendo através das redes sociais. A investigação aponta a procedência desconhecida e os riscos à saúde. A Justiça Estadual determinou o início do cumprimento da pena do ex-policial militar Flávio Alves Sabino, Cabo Sabino. Ele foi condenado por participação no motim de agente de segurança no Ceará em 2020. O ex-deputado federal foi condenado em 2024 a mais de 9 anos de prisão, mas ainda não havia começado o cumprimento, porque o processo estava na fase dos recursos. Cabo Sabino teria atuado como mentor e coautor na liderança do movimento de insubordinação envolvendo agentes públicos militares. Segundo documentos obtidos pelo Diário do Nordeste, a nova pena a ser cumprida pelo ex-PM é de 4 anos em regime aberto. Cabo Sabino foi expulso da Polícia Militar do Ceará em dezembro de 2021. A defesa do ex-militar foi procurada para comentar a decisão, mas não houve retorno. Foi lançado ontem um aplicativo chamado A.DOT, que reúne informações sobre crianças e adolescentes com mais dificuldades de conseguir uma família adotiva. A ferramenta foi criada pelo Conselho Nacional de Justiça. A busca ativa do Sistema Nacional de Adoção e Acolhimento tem como públicos prioritários crianças mais velhas, adolescentes, grupos de irmãos e crianças específicas de saúde com deficiência ou necessidade específica de saúde. O acesso à tecnologia pode ser feito com o login do portal gov.br. Os interessados podem iniciar o pré-cadastro e acompanhar o processo de habilitação para adoção. De acordo com o CNJ, 1.801 crianças e adolescentes no Brasil estão aptos para a busca adotiva. 8h55.
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1: O Ouvinte denunciou que no cruzamento entre a rua Amazonas e na rua Goiás, isso no bairro Parangaba, aqui em Fortaleza, há um acúmulo de lixo muito grande. O ouvinte contou que o cheiro é horrível e que todo dia tem lixo no local. Ele disse ainda que, próximo ao acúmulo de lixo, uma moça da região vende lanche, mas o problema atrapalha muito o negócio dela. Em nota, a Secretaria Municipal da Conservação e Serviços Públicos disse que enviaria uma equipe durante o dia de ontem para verificar a situação do local e, se necessário, realizar a coleta especial. A pasta destacou também que solicitações e denúncias podem ser registradas pela Central 156 ou então nas centrais de acolhimento das secretarias regionais. Muito bem, são 8h56. Uma passadinha rápida aqui para fechar o programa de hoje. Ainda tem ainda outra, tá certo, aqui iluminação. Um ouvinte entrou em contato com a nossa produção dizendo que na Avenida Frei Cirilo, no bairro Cajazeiras, aqui em Fortaleza, fica uma completa escuridão durante a noite. Contou também que a iluminação pública no trecho não é eficiente. Não é eficiente. O ponto específico da escuridão é em frente ao Hospital do Coração de Messejana. Em nota, a Secretaria Municipal da Conservação e Serviços Públicos informou e solicitou a Fortaleza Luz, concessionária responsável pela gestão da iluminação pública em Fortaleza, uma visita técnica para verificar a situação do local. A vistoria estava prevista para acontecer na noite de ontem. 5h57, aliás, 8h57.
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1: 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E dizendo 5h57, começando o programa. 8h57. Dragão do Mar abre hoje a programação da semana em homenagem ao Poço da Draga. A abertura acontece das 2 às 5 da tarde com a ação sociocultural Poeta Mário Gomes e a apresentação do coral Encanto da Rua. Ainda ocorre mais uma edição do Se Achegue, Cinema na Praça e um espetáculo teatral. Todos os detalhes você pode conferir, você pode consultar no ceará.gov.br. Repito, consulta todos os detalhes, você pode consultar no ceará.gov.br. Até sexta-feira que vem, acontece uma ação de vacinação contra a gripe no bairro Edson Queiroz. Qualquer pessoa acima de 6 meses de vida pode ser vacinada. É necessário apresentar um documento de identificação com foto para receber o imunizante. A ação acontece de 11 horas da manhã às 4 horas da tarde na Avenida Washington Soares, número 85. E estão abertas as inscrições para 10 vagas do Práticas de Ateliê, novo programa formativo da Escola Pública de Artes Visuais. A iniciativa tem duração de 3 meses, com 3 encontros marcados em junho, julho e agosto. As aulas serão realizadas sempre às segundas-feiras, das 6 horas da manhã, 6h30, às 8h30 da noite. Das 6h30 às 8h30 da noite. Tá certo? As inscrições seguem até o dia 4 de junho. O formulário pode ser acessado em fortaleza.ce.gov.br. Então, repita, as aulas serão realizadas sempre às segundas-feiras, das 6h30 às 8h30 da noite. As inscrições seguem até 6h da noite do dia 4 de junho. Formulário pode ser acessado em fortaleza.ce.gov.br. 8h59, vamos embora, terminou o programa, vem aí o Gleudson Rosa. Gleudson Rosa, um abração, valeu, amanhã 5 da matina, estaremos de volta aqui, se Deus assim permitir. Valeu, tchau.

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1: São 9h03. Já de cara, de olho com você que acompanha a TV Diário e você que está no rádio agora, muito obrigado pelo carinho. Eu estava percebendo que durante anos aprendi a ouvir empresários falando sobre expansão, metas, faturamento, produtividade, crescimento. Eu sei, isso faz parte do jogo. Empresa sem resultado não sobrevive, mas eu confesso que de uns tempos para cá uma outra conversa começou a ocupar espaço, primeiro de forma bem tímida, né? Quase imperceptível, depois escancarada, que é a saúde emocional, que virou assunto inevitável e a partir de hoje entra em execução a NR01. E não estou falando nesse momento aqui da discussão rasa, transformada em slogan de internet ou em modismo corporativo de LinkedIn, não. Ou em modismo qualquer. Estou falando da vida real, do empresário que não dorme, da funcionária que vive exausta, do pai de família que desaprendeu a descansar, da mãe que sustenta a casa emocionalmente enquanto tenta parecer forte o tempo inteiro. Existe aí, gente, uma fadiga coletiva acontecendo diante dos nossos olhos e por muito tempo a saúde foi tratada como protocolo, exame, receita, conduta, como se bastasse contratar ou controlar taxas, números e sintomas. Só que o ser humano não obedece só o corpo, tem gente intoxicada de pressão, sobrecarga de cobrança, dependente da validação, viciada em produzir porque não consegue mais existir fora da lógica da utilidade. E isso chegou nas empresas, chegou nas mesas de reunião, chegou nos corredores, chegou dentro de casa depois do expediente, porque ninguém deixa a mente no estacionamento antes de bater o ponto. Talvez por isso eu tenha observado que nos últimos anos uma mudança silenciosa aconteceu também nos consultórios. E isso tem sido cada vez mais discutido, cada vez mais debatido, principalmente num dia como hoje, quando entra a NR01. E ao mesmo tempo, o outro ponto é que o Brasil vive uma contradição econômica inquietante. Enquanto algumas empresas anunciam expansão, inovação e crescimento, outras entram em recuperação judicial, fecham unidades, cortam empregos ou atravessam a fronteira em busca de sobrevivência. E o movimento deixou de ser pontual e tornou-se estrutural. Dados da Serasa Experian mostram que os pedidos de recuperação judicial bateram um recorde histórico nos últimos anos. Empresas de diversos setores no varejo, indústria, agronegócio e serviços passaram a enfrentar uma combinação perigosa. Juros elevados, consumo desacelerado, endividamento crescente e um ambiente operacional cada vez mais caro. Mas o problema não está apenas na falta de lucro. Muitas empresas ainda vendem, têm mercado e possuem marcas fortes. O que desapareceu foi a margem de segurança. O empresário brasileiro passou a operar sob pressão constante, o crédito encareceu, o capital de giro ficou mais pesado e o custo financeiro começou a engolir o faturamento. Ah, isso aí se soma o chamado custo Brasil. Energia cara, excesso de burocracia, insegurança jurídica, complexidade tributária e uma estrutura fiscal que exige das empresas não apenas pagamento de impostos, mas um verdadeiro aparato para interpretar regras, cumprir obrigações e sobreviver em meio à instabilidade regulatória. O cenário que se agrava quando o consumidor perde poder de compra, famílias endividadas reduzem consumo, o varejo desacelera, a indústria perde ritmo, o estoque aumenta, o caixa aperta e muitas empresas entram num ciclo silencioso de sufocamento no financeiro. Mas talvez o sinal mais simbólico desse momento esteja na migração industrial para o Paraguai. Isso, Paraguai virou agora o país desejado dos brasileiros, não mais Estados Unidos, não mais Europa. O país vizinho deixou de ser apenas um parceiro comercial secundário e passou a ser visto como uma alternativa estratégica para a produção. Empresas brasileiras estão transferindo operações atraídas por menor carga tributária, energia mais barata, menos burocracia e incentivos industriais mais agressivos, especialmente através do regime de maquila, e isso revela uma mudança profunda na percepção. E durante décadas o Brasil foi visto como o grande polo industrial da América do Sul. Hoje parte dos empresários olha para fora, não em busca de expansão internacional, mas de sobrevivência internacional e operacional. E há outro ponto importante: nem toda empresa que quebra foi mal administrada. Muitas cresceram apostando em crédito barato, expansão acelerada e aumento de consumo. O problema é que o ambiente ambiente econômico mudou rapidamente, juros altos, desaceleração global, transformação digital e concorrência internacional alteraram as regras do jogo. Empresas lentas perderam competitividade, empresas endividadas perderam fôlego, empresas dependentes de consumo interno sentiram primeiro. E agora tem a NR01, que, segundo os empresários, vai pesar no bolso. O que preocupa muita gente e o que preocupa economistas e empresários é o efeito também em cadeia dessa fuga para o Paraguai. Quando empresas deixam de investir, o mercado desacelera. A grande pergunta que começa a surgir nos bastidores do setor produtivo é desconfortável. O Brasil ainda é um ambiente que estimula quem produz ou apenas um ambiente que cria regras, aumenta impostos, complica a situação tributária do brasileiro? E quando um país começa a perder isso, o alerta já não é apenas econômico, é estrutural. Pelo menos, é assim que eu penso.
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1: Muito bem, são 9 horas e 10 minutos. Vamos juntos até as 11 horas e eu já começo aqui agradecendo a você pela companhia. Você viu a perplexidade com que comecei hoje o nosso movimento em mercado diante dos números que nos assustam bastante, né? Diante de possibilidades de desemprego, diante de possibilidade de, enfim, o país entrar numa sustentação difícil de manter empresas e empregos. Mas vamos juntos com a esperança, perspectiva de bons negócios, é o que eu espero e desejo para essa terça-feira, dia 26 de janeiro. A equipe pronta comigo na técnica da Verdinha tem Jefferson Rodrigues, é? Jefferson Rodrigues? Hã? Aí é Monteiro, Jefferson Monteiro, a receber na sua ligação. Esse é o Jefferson Monteiro, tá aí, ó. O WhatsApp liberado, 98887-1306, 98887-1306, tem a linha Mariano.
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1: E eu aqui com vocês, tem Sara de Queiroz também aqui na produção aqui no estúdio, coordenando tudo, supervisão de jornalismo com Mayara Mourão. E claro que lá em cima tem uma equipe pronta também para nos entregar muita coisa boa. Quem tá por lá hoje? Jonathan Ferreira, Diego Ferreira e a Carla Rodrigues, nosso time ali por cima, trazendo as imagens que você acompanha na tela da TV Diário. A pergunta que eu quero muito te fazer, quero muito a sua participação hoje nesse movimento em mercado. Aliás, ô Diegão, tem como colocar aí o meu Instagram? Eu queria que as pessoas também começassem a mandar por lá, é arroba Gleudson Rosa. Pedindo assim, né? Arroba Gleudson Rosa, tá certo? Você vai poder participar conosco e eu queria muito que você também mandasse sua mensagem através do nosso WhatsApp, que é o 98887-1306. 98887-1306. A pergunta é o seguinte: a Câmara dos Deputados aprovou projeto de lei que pune com. Olha lá, obrigado, Diegão. Arroba Gleudson Rosa. Obrigado mesmo, viu? A pergunta que eu estou fazendo hoje é que a Câmara dos Deputados aprovou o projeto de lei que pune com detenção, vê bem, de 2 a 4 anos, além de multa, quem aumentar o preço dos combustíveis sem justificativa econômica legítima, como, por exemplo, variação de custos de produção, distribuição ou importação, isso se justifica. Mas sem essas justificativas, pode dar cadeia, pode dar detenção de 2 a 4 anos. Eu quero saber a sua opinião sobre a eficácia dessa medida. Será que pega? Porque tem lei que não pega não, viu? Tem lei que não pega. A produção, a aprovação desse projeto, na sua opinião, vai ajudar a conter os aumentos abusivos nos combustíveis? Será que só a base da cadeia o brasileiro consegue ter aí um jeito de respeitar que o bolso do cidadão comum não pode sofrer abusos desse jeito? Responda pra gente, 98887-1306 e também lá através do arroba Gleudson Rosa. Esse é meu Instagram e eu quero muito que você não só siga, mas que você também traga aí a sua resposta, a sua sugestão, a sua participação. Será que vai dar, que essa lei pega? Eu quero saber a sua opinião. Agora são 9h13.
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1: Pois é, o mercado financeiro abriu a semana em ritmo de cautela, mas também tem um pânicozinho por aí, porque o investidor segue olhando para três pontos. Eu te digo quais são agora: tensão fiscal em Brasília, juros nos Estados Unidos e o comportamento do petróleo no cenário internacional. O reflexo disso apareceu diretamente no câmbio e também na bolsa. O Ibovespa fechou esta segunda-feira em alta de 0,91%, 877.815 pontos. Já o dólar comercial caiu 0,19%, encerrando o dia cotado a 5,19. O euro fechou próximo a 5,84, ainda pressionado pelas incertezas globais e pelo movimento das commodities. Para essa terça-feira, o mercado deve operar em compasso de espera. Os investidores acompanham declarações do Banco Central Brasileiro, novos sinais da economia americana e a discussão fiscal do governo federal. A expectativa é de um pregão mais técnico, porém sensível a qualquer ruído político. No radar da economia brasileira para hoje, o debate sobre controle de gastos voltou ao centro das atenções. O Ministério da Fazenda já admite ampliar bloqueios no orçamento para tentar preservar metas fiscais esse ano. O mercado interpreta isso como uma tentativa de evitar a deteriorização nas contas públicas, mas ainda existe desconfiança sobre a capacidade do governo de equilibrar arrecadação e despesas. No Ceará, os números continuam chamando bastante atenção, só que de forma positiva. O estado aparece entre os destaques de crescimento econômico do Nordeste, impulsionado principalmente pelo setor de serviços, exportações e investimentos em infraestrutura, logística e tecnologia. As exportações cearenses seguem avançando, enquanto o Porto do Pecém, o agronegócio irrigado e o setor de data centers começam a ganhar protagonismo no discurso econômico local. Entre as principais manchetes econômicas de destaques para o Ceará projeta crescimento acima da média nacional em 2026. Expansão do setor de serviços fortalece PIB cearense. Cinturão digital entra no radar como ativo estratégico para atração de data centers. Exportações seguem alta e fortalecem ambiente industrial no estado. Mercado financeiro monitora possível impacto fiscal do governo federal sobre juros e investimentos. E aí, são notícias importantes, além também da declaração dada ontem pelo governador Eumano de Freitas do pagamento do 13º salário já a partir agora, de 3 de junho, injetando um valor impressionante e importante que você, é claro, vai poder também acompanhar esse assunto daqui a pouco no nosso giro de notícias. Mas foi 2 bilhões de reais que serão pagos a 180 mil funcionários ativos e inativos do estado já a partir de 3 de junho, agora injetando dinheiro na economia local, que o governo objetiva fortalecer o comércio, gerando oportunidades. É um assunto importante que a gente também vai trazer já já no nosso giro. Bom, outra informação é que a restituição do Imposto de Renda 2026 define a ordem que os contribuintes recebem os valores pagos a mais no Imposto de Renda. Eu vou trazer esse assunto daqui a pouco, porque também é importante demais. Reta final da declaração do Imposto de Renda é sexta-feira agora, último dia, até as 23h59. Que você precisa saber o que o contribuinte, por exemplo, deve evitar. Já já eu vou trazer esses detalhes para você que acompanha também aqui o nosso Movimento e Mercado nessa manhã de terça-feira, dia 26. São 9h17 agora. Vamos dar um pulinho nas ruas de Fortaleza para você que nos acompanha, para você que também está circulando ouvindo a Rádio Verdes Mares, a Verdinha FM 92.5. Obrigado pelo carinho, obrigado pela amizade, obrigado pela sintonia. E eu tenho certeza absoluta que você também quer saber como é que está o seu trajeto agora, você que está na região aqui, ó, da Avenida Desembargador Moreira, sentido praia, o trânsito nesse instante aqui tá tranquilo, viu? Tranquilamente bacana. Quem sai da Raul Barbosa, para você que acompanha as imagens da TV Diário, vem da BR-116 em direção à praia, Raul Barbosa, Desembargador Moreira, trânsito tranquilo, sentido contrário também fluindo muitíssimo bem nesse instante agora aqui em Fortaleza. Outro ponto da capital é a Avenida Dom Luiz, já chegando na Praça Portugal, onde o trânsito também flui normalmente nessa manhã. Eu também quero dizer que na rua Benite Carvalho, nós não temos imagens, mas na Verdinha dá para acompanhar, na Benite Carvalho com Leonardo Mota, o trânsito é bastante intenso, há um congestionamento nessa hora agora. E agora a gente vê também a Avenida Heráclito Graça na tela da TV Diário, o trânsito bastante intenso para quem sai para o centro da cidade, né? Heráclito Graça aí, né? Ou não? Não, é do Leste, desculpa, Leste-Oeste, Obrigado, Jonathan. Avenida Leste Oeste, para quem sai aí em direção ao centro de Fortaleza, né? Saindo da Barra do Ceará em direção ao centro de Fortaleza, trânsito bastante intenso, ali já chegando na praia do antigo cartódromo, ali no Grande Pirambu. Trânsito é intenso também, agora às 9 horas e 18 minutos. Sabe uma outra rua que também está fluindo muito bem? Para quem está acompanhando as imagens da TV Diário, Avenida Washington Soares. Avenida Washington Soares, o trânsito é intenso, mas fluindo bem tranquilo nos dois sentidos nesse instante. Quem está no bairro da Aldeota vai sentir um engarrafamento complicado também, é na rua Carolina Sucupira, viu? A Carolina Sucupira, meu amigo, o trânsito está bem complicado, principalmente ali com o Monsenhor Catão. Tá bem complicado para você que sai da Engenheiro Santana Júnior, entra na Avenida Antônio Salles, pega a Monsenhor Catão à direita e vai virar à esquerda na Benite Carvalho. O trânsito é bastante intenso ainda nesse horário, desde as primeiras horas, porque tem vários colégios naquela região. O trânsito é intenso e aí o ideal é você buscar alternativas. Nesse momento também agora já começa a acumular um trânsito mais pesado. Quem sai do túnel ali da Avenida Padre Antônio Tomás, no sentido Aldeota, né? Quem sai do Papicu, utilizando a Padre Antônio Tomás, o trânsito agora um pouco mais intenso. A alternativa para você nessa hora é calma, porque todas as outras avenidas também estão bastante congestionadas. Aliás, se você tiver a alternativa de pegar a Dom Luiz para quem vai para o centro de Fortaleza, mostramos imagens agora, tá tranquilo, tá? O trânsito nesse instante em Fortaleza e você acompanhando tudo aqui na tela da TV Diário e também na Verdinha. Vamos para a previsão do tempo? Vamos mostrar como é que tá Fortaleza. Fortaleza que amanheceu hoje com céu claríssimo, com temperatura em elevação. Nesse momento a capital registra 28 graus, céu claro entre nuvens. Nas primeiras horas da tarde deve chegar até 32 graus. Amanhã é de sol entre nuvens, mas a partir de 1 hora da tarde, aí vem tempo quente, com pancadas e chuvas isoladas em algumas regiões do estado. Vento soprando na direção sudeste e leste a cerca de 13 a 15 km por hora, com rajadas ocasionais. A umidade relativa do ar varia entre 61% e 91%. Já o panorama para o Ceará, que apresenta hoje um céu variando de parcialmente nublado a poucas nuvens na maior parte do território, com as principais precipitações concentradas na área litorânea. No litoral norte e litoral do Pecém, temperatura variando entre, nesse momento, 29 até 32 graus do meio do dia para o fim do dia, né? As regiões serranas, Sertão de Crateús e Ibiapaba, a temperatura chegando à máxima de 31,5 graus. Sertão Central e Inhamus, nesse momento, os termômetros registram 30 graus nesse instante e a temperatura no meio do dia deve chegar até 32 graus, 33 graus. Aí é o Cariri, aí é Juazeiro do Norte, na tela da TV Diário, que registra agora uma temperatura de 29 graus e no meio do dia chegando até 33 graus. Juazeiro do Norte apresentando um céu claríssimo, um sol fortíssimo também. Temos imagens de Sobral, Jonathan, para mostrar para quem acompanha a gente também. Sol entre nuvens, mostrando a temperatura em elevação, no momento 29 graus e meio e a máxima deve chegar até 33, com sensação de 34 graus. Vamos falar sobre voos, aeroportos, para quem está pousando e decolando agora. O principal terminal de Fortaleza, Aeroporto Internacional Pinto Martins, apresenta tranquilidade nesse instante, registrando amanhã de movimentação regular, operando normalmente com condições meteorológicas locais, vento e teto favoráveis, sem impactos na malha. Aeroporto de Teresina, Senador Petrônio Portela, o principal terminal do Piauí, operando também sob condições visuais normais. A calmaria climática na região do meio norte favorece o cumprimento estrito dos horários. Já para quem está indo a Brasília, Aeroporto Presidente Juscelino Kubitschek é plenamente operacional. A infraestrutura de pistas paralelas independentes absorve intenso fluxo matutino e vespertino sem retenções. Recomenda-se, é claro, a apresentação para embarque para com antecedência de padrão daquelas 2 horas para voos nacionais e de 3 horas para voos internacionais. É a recomendação de praxe para você que, obviamente, está querendo fazer uma viagem tranquila, sem problemas e sem nenhum tipo de dor de cabeça. É a dica para você que está nessa manhã acompanhando a gente. São 9 horas e 23 minutos, 9h23. Eu já disse, né, que o imposto de renda, a última semana, reta final. Nesse ano, o calendário de pagamento foi antecipado também, viu? E o calendário e a restituição será paga em 4 lotes, entre maio e agosto. A mudança encurta o período de pagamento pagamento, que pode tornar a posição do contribuinte na fila ainda mais relevante. E é um assunto para a gente debater já já com Rosita Lavor, aqui no Movimento e Mercado. Deixa eu mandar um abraço pro meu querido amigo Jussiano, que está acompanhando a gente lá em Pedra Branca, está acompanhando e também respondendo aqui. A Línia Mariana também já me mandou várias mensagens da participação dos nossos ouvintes a respeito da pergunta que estamos fazendo hoje. Quem for flagrado, quem for registrado, segundo a lei, a Câmara dos Deputados aprovou o projeto, é um PL, um projeto de lei que pune com detenção de 2 a 4 anos, além de multa, quem aumentar o preço dos combustíveis sem justificativa. A pergunta é: a aprovação desse projeto vai ajudar a conter os aumentos abusivos nos combustíveis? É o que a gente quer saber e eu quero muito a sua participação. O Aécio Araújo de Messejana disse: eu acho difícil. Difícil fiscalizar todos os postos, mas já é um bom começo para tentar estabilizar o preço dos combustíveis. O Francisco do Rio de Janeiro também mandou sua pergunta, já já eu trago, e é claro que todo mundo também está participando e mandando aqui a mensagem. Eu quero só lembrar que você que está nos acompanhando também pode registrar sua mensagem. 98887-1306. 98887-1306. Não esquece com o assunto do imposto de renda daqui a pouco. E também daqui a pouco a gente vai debater a questão da morte do fisiculturista, do atleta Gabriel Ganley, né? Ganley. Eu fiquei impressionado. 22 anos. Agora ele tinha plena consciência do que estava fazendo, né, Sara? Ele postava os vídeos lá e dizia: eu sei que eu posso diminuir a minha vida em 10, 15 anos. E isso é um preço que eu tenho que pagar. Agora, eu convidei o médico especialista em emagrecimento, mas que lida muito com essas questões, que é o Dr. Vitor Camarão, para nos ajudar a entender tudo isso que está acontecendo. Porque tem a chamada dose recomendada e tem também a dose, que é a dose de academia. E essa situação do Ganley, o laudo médico apontou cardiomiopatia hipertrófica, que é uma condição que resulta no espaçamento das paredes dos ventrículos, uma parte do coração. Vale lembrar que o Ganley, ele era fã, me fugiu agora o nome do outro atleta que também faleceu muito jovem, se eu não me engano, aos 36 anos. O médico legista diz que o coração, normalmente, de uma pessoa pesa em torno de 300 gramas. Sara, o desse atleta tinha quase 1 quilo, 900 e alguma coisa, 996 gramas, quase 1 quilo. É por isso que o nome é hipertrofia, e do lado esquerdo do ventríloco, o que causa, obviamente, a parada cardíaca, que pode ter sido também o caso do Ganley, né? Cardiomiopatia hipertrófica, 22 anos, um fato que ocorreu agora, sábado, dia 23. Ele tinha 22 anos, era conhecido por praticar treinos intensos. E o curso da doença pode variar para cada paciente, assim como os sintomas apresentados. Eu fico assustado porque eu vejo muita gente mesmo, fazendo uso de uma forma naturalizada. Daqui a pouco a gente vai trazer o Vitor Camarão para comentar esse assunto que, olha, vale a pena a gente destacar e chamar a atenção. São 9h27, você está comigo no Movimento e Mercado. Jussimar Leite, um abraço para você, meu amigo Jussimar Leite, aí no Cariri, no Juazeiro do Norte. Um abraço muito grande, meu colega, um abraço grande. São 9h27, você está comigo no Movimento e Mercado, na Verdinha e na TV Diário. 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
1: Avenida Heráclito Graça, na tela da TV Diário, trânsito maravilhoso nesse instante para quem está nos dois sentidos. Ou da Aldeota para o centro, do centro para a Aldeota, no cruzamento com a rua Ildefonso Albano, o trânsito é tranquilo. Agora às 9h30, para você que nos acompanha na tela da TV Diário já está sabendo. Para quem está no rádio, ó, se vai ao centro, pode ir de boa. Gente, assunto importante, eu estou bastante preocupado, porque eu acho que daqui sou o único que não fez a declaração do imposto de renda. Você já fez a sua, Jefferson? Não, você já fez, Sara? Sara já fez, vai já receber agora, sexta-feira, já tem dinheiro na conta dela lá. Eu não fiz ainda, estou bastante preocupado, por isso que eu estou o tempo inteiro falando sobre imposto de renda. A fila da restituição do imposto de renda define a ordem em que os contribuintes recebem os valores pagos a mais no imposto de renda. Você já declarou, Aline Mariano, seu imposto de renda? Já declarou? Já? O Jaime não. O Jaime tem umas duas famílias ainda que ele tem que botar lá no... A minha, que eu tô precisando de alguém que segure minhas contas. Mas enfim, segundo a Receita Federal, a expectativa é que 80% dos contribuintes com direito à restituição sejam pagos nos dois primeiros lotes, viu? Tem antecipação por aí. E a ordem de pagamento segue a prioridade legal definida pelo fisco para alguns grupos receberem a restituição antes dos demais. Por exemplo, idosos, pessoas com deficiência, contribuintes com moléstia grave e professores. E quando isso empatar, como é que fica, hein? Como é que vai? Bom, Rosita Lavô vai falar isso pra gente já já. Depois desses grupos que eu acabei de citar, entram contribuintes que usaram a declaração pré-preenchida ou escolheram receber via Pix. Agora, atenção, dentro de cada grupo, quem entregou a declaração do Imposto de Renda 2026 primeiro tem prioridade em caso de empate de informação, viu? Então você fica atento para isso daí. A Prefeitura de Fortaleza abriu licitação para a construção do novo túnel do cruzamento das avenidas Domingos Olímpio e Aguanambi, no bairro José Bonifácio. O valor máximo previsto da obra é de 43,2 milhões de reais e a licitação ocorrerá em agosto deste ano. Um destaque que eu vou trazer daqui a pouco, Sara, por favor, vê se você consegue encontrar na coluna do Vitor Ximendes. Ele traz hoje um destaque interessante no Jornal Diário do Nordeste. Tem uma fintech cearense que vai captar 300 milhões para financiar mercado de condomínios. Um assunto muito bacana, muito interessante, dessa fintech no Ceará, que o Vitor Ximendes traz em sua coluna. Daqui a pouco a gente mostra. Também vou trazer daqui a pouco um assunto importante. O índice de confiança do consumidor caiu 0,3 ponto em maio, ante abril, na série com ajuste sazonal, após duas altas consecutivas.

oficial, enfim, uma definição sobre o que ronda a escala 6x1. A escala 6x1, a nova 26, aliás, é a nova é a bola da vez, né? Do assunto que hoje está em todo o Brasil a discussão. O presidente Lula e o presidente da Câmara, Hugo Mota, fecharam acordo nesta segunda-feira e a transição será feita em um ano. Nos primeiros 60 dias após a promulgação da PEC, a jornada cai de 44 horas para 42 horas e o trabalhador ganha o direito a 2 dias de folga. Após 12 meses, a jornada se reduz a 40 horas semanais. A votação da comissão especial está prevista para amanhã, quarta-feira, no plenário e no plenário para quinta-feira. Então a gente acompanha, mas parece que já é assunto pacificado. E ainda falando sobre governo federal, Lula deve vir ao Ceará em junho agora, né, para lançar oficialmente a pré-candidatura do governador Elmano de Freitas ao governo do estado. O anúncio foi feito pelo ministro das Relações Institucionais, José Guimarães, que afirmou que o Ceará é uma das prioridades do PT nas eleições de 2026. A vinda do presidente acontece no momento em que o PT já oficializou a pré-candidatura de Elmano e o cenário eleitoral cearense se aquece, com Ciro Gomes tendo lançado sua candidatura de oposição semana passada, e o clima está bem quente. A Prefeitura de Fortaleza publicou o edital para a construção do túnel da Avenida Guanambi, como eu citei, e a área de intervenção é de 23.800 metros quadrados e o túnel terá vão livre de 5,5 metros. As propostas serão abertas no dia 20 de agosto e nesse mesmo dia será dado o nome da empresa vencedora, que terá a obrigação de fazer o projeto e a execução. São 9 horas e 35 minutos. O ex-governador do Rio de Janeiro, Cláudio Castro, foi alvo hoje, nesta terça-feira, da 8ª fase da Operação Complice Zero da Polícia Federal. A investigação apura aportes de 3 bilhões de reais de recursos públicos do estado do Rio Branco, do Rio de Janeiro, no Banco Master. Isso aí. Dinheiro que teria saído do Rio Previdência, fundo que gere os benefícios de 235 mil aposentados e pensionistas do estado fluminense. Foram cumpridos 10 mandados de busca e apreensão no Rio e no Distrito Federal, expedidos pelo ministro André Mendonça, do STF. O Rio de Janeiro continua lindo, mas continua cheio de bandido. Os últimos governadores foram depostos e presos. E todos, um até virou agora influencer, né? Que é o Antony Garotinho, né? Os outros continuam aí. Um que era ex-juiz federal, agora esse aí que saiu para tentar um novo pleito, também está passando por isso, que é o Cláudio Castro. Enfim, o Rio de Janeiro continua com dificuldade na manutenção dos seus governadores. Vamos dar uma olhadinha no Diário do Nordeste, porque essa reportagem trazida hoje pelo Vitor Ximendes, ela traz um ponto interessante, porque uma fintech cearense, ela agora está colocando-se numa situação de chamar a atenção do Brasil. Eu vou dizer para você, a Service Fintech, sediada em Fortaleza, especializada em soluções financeiras para condomínios, concluiu a estruturação de seu segundo fundo de investimento em direito creditórios não padronizados, com compromisso de 300 milhões de reais. Essa operação amplia a capacidade de expansão sem necessidade de diluição societária e sinaliza um movimento mais amplo, ou seja, o mercado de capitais de olho nos recebíveis condominiais. O modelo de negócio que sustenta o fundo é a chamada receita garantida, produto em que a empresa antecipa ao condomínio o valor integral da arrecadação mensal, mesmo quando há inadimplência de moradores, assumindo a gestão de recuperação desse crédito. É com dor de cabeça para a empresa e não mais para o condomínio. Com uma carteira de 1.200 condomínios em 18 estados, a Service já acumula mais de 90 milhões de reais em patrimônio líquido no primeiro fundo e projeta movimentação superior a 1 bilhão de reais esse ano. As informações são do colunista do Sistema Verdes Mares, Vitor Ximendes. A pergunta, eu vou trazer já as participações dos nossos ouvintes. A pergunta de hoje é, claro, que chama a atenção e há uma expectativa muito grande. O PL aprovado na Câmara dos Deputados, lá em Brasília, diz que quem aumentar sem justificativa o preço dos combustíveis pode ser detido ou preso, levando aí uma condenação de 2 a 4 anos de prisão por essa elevação de preço.

0: sem justificativa. Quero saber da nossa audiência, a aprovação desse projeto ajudará a conter os aumentos abusivos dos combustíveis? Essa coisa ruim que é deletéria para o nosso bolso e para a sociedade brasileira? Envie sua participação pelo nosso WhatsApp 988871306. Se prender, resolve ou não resolve? Aí tem gente que fala aqui, Gleudson, a cadeia tá cheia, estão querendo botar para fora. O problema é que aqui fora tem muita gente que tem que estar na cadeia. E aí, como é que se resolve? Talvez fosse mexer no bolso. Ei, Jefferson, cadeia às vezes não resolve, não. Um empresário desse aí, sabe como é que resolvia? Comprovadamente que está errado. Fechar o posto não resolve, porque vai deixar o pessoal desempregado. Faz o seguinte, bloqueia as contas dele. Bloqueia patrimônio dele. Resolve. Cadeia não vai resolver. Não tem nem para onde botar. É bandido demais. São 9:39. Você está comigo, Gleudson Rosa, aqui na Verdinha e na TV Diário. 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
1: Estamos juntos. Que bom ter você na companhia da Verdinha. São 9h42, 9h42. No ambiente da performance existe uma banalização perigosa de substâncias potentes, muitas vezes usadas por gente jovem que só enxerga o resultado e ignora o tamanho do risco. Insulina, estimulantes, hormônios, tudo isso exige critério. Mas por que que as pessoas fazem esse uso, né? Porque quando falta limite, conhecimento e alguém com autoridade para frear excessos, a gente acaba tendo o que aconteceu com o Gabriel Gunley, né? A conta pode ser definitiva. O falecimento precoce do atleta e influenciador Gabriel Gunley, de 22 anos, e os limites da performance estética, é algo que a gente está discutindo aqui desde sábado, não tenha nem dúvida disso. O laudo do Instituto Médico Legal apontou como causa mortes uma cardiomiopatia hipertrófica, uma condição caracterizada pelo espessamento do músculo cardíaco que dificulta o bombeamento do sangue e pode levar à morte súbita. Meses antes, o próprio Gabriel havia manifestado em entrevista a consciência de que a escolha por esse caminho encurtaria seus anos de vida, mas mesmo assim, ele fez a escolha. Vamos discutir esse assunto porque o Gabriel era conhecido pelo seu carisma, criatividade, milhões de jovens o seguindo, e isso pode ter deixado aí muita gente assustada, mas muita gente continua nesse caminho. O que é que acontece com o coração de um jovem de 22 anos quando é submetido à combinação de treinos intensos e uso de substância com anabolizantes? É o que a gente está percebendo aí, virou notícia, obviamente, no Brasil e no mundo. 9h44, vamos tratar de saúde agora.
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1: Dr. Vitor Camarão. Bom dia, médico especialista aí que está cuidando da vida de muita gente para melhorar a performance, para emagrecer. Mas um atleta com 22 anos, Vitor, que já tem consciência dos riscos, ainda assim é assustador. Para quem está nos ouvindo entender melhor, o que acontece com o coração de um jovem de 22 anos quando ele é submetido à combinação de treinos intensos e de uso de substâncias anabolizantes tão fortes dessa maneira, Vitor? Bom dia.
2: Bom dia, meu amigo. Obrigado novamente pelo convite. Primeiro, anabolizante, o pessoal tem que entender que não é só bomba. Anabolizante é uma classe de medicamentos e, se usadas de maneira errada, pode realmente causar malefícios. A diferença de uma medicação para um veneno é a dose. Isso é extremamente importante a gente definir isso. Segundo ponto, anabolizantes, eles aumentam a massa muscular. O coração é músculo. Então, também há uma hipertrofia do coração quando se usa anabolizantes. Claro, a depender da dose, do tempo e o que mais se pode utilizar além, entendeu? Que se chama empilhamento. Outros anabolizantes que podem ser adicionados ao o ciclo inicial, que é chamado. E assim, o problema não está não só no uso dos anabolizantes em si, apenas único, e sim outras coisas, como por exemplo o GH, né, que estimula, aumenta a produção de glicemia, um dos efeitos colaterais dele, e muita gente usa insulina para controlar os efeitos do GH, o efeito da glicemia. Foi um dos casos, no caso do Gunley, uma das hipóteses iniciais foi essa possibilidade de hipoglicemia, que ele já havia relatado antes episódios de hipoglicemia pelo uso de insulina. Então, assim, em relação à miocardiopatia hipertrófica, é uma condição que pode ter sido causada pelo uso excessivo de anabolizantes? Sim. Por quê? Porque já ele postava em redes sociais, no chamado do Close Friends.
1: Dele. Chamava de suco, né?
2: Suco, né? Close Friends. As doses que ele postava, as doses chegavam semanalmente 2, 2,5 a 3 gramas semanal.
1: Altíssimo.
2: Altíssimo. Você tem noção? Uma dose de reposição hormonal semanal, em torno de 100 a 125 miligramas, dependendo da testosterona, entendeu? 70 miligramas, então assim, daí você tira a quantidade absurda que ele tinha semanalmente. E o que muita gente também não entende é que não é porque é mais que é melhor. Fisiologicamente, nosso corpo suporta até certo nível de uso de anabolizantes. Por quê? Porque você preenche o que a gente chama de receptores. Então vai ter um ponto que não adianta eu empurrar mais medicação que não vai ter efeito, você vai ter colateral. E não bastasse, você pega um jovem que treina pesado, que usa anabolizantes principalmente de maneira de muito uso, né? Você chega a 2, 2,5, 3 gramas por semana, que é realmente são doses altíssimas, com com insulina, com risco de hipoglicemia, e não bastasse ainda os estimulantes. E assim, os estimulantes é cafeína, é ioibina, clenbuterol, que você pode ter, que ajuda realmente a secar, mas o risco cardíaco para o clenbuterol, por exemplo, é altíssimo, de taquiarritmia, arritmia de morte súbita por causa do clenbuterol. Então, não é algo pontual, usando anabolizante. É todo uma cadeia de fatores que culminaram, infelizmente, na morte do Gunley.
1: Agora, infelizmente também, doutor Vitor, é bem comum hoje você escutar e ver nas academias apontando isso como algo bem natural. Sim, né? A gente escuta isso, dizer isso no meio fitness, que basta fazer exames regulares e ter um acompanhamento para usar essas substâncias com segurança, que está tudo bem. Isso é muito sério, isso também é irresponsável, esse tipo de informação. Clinicamente falando, você falou agora que existe dose segura. Existe a dose segura, mas existe a dose de academia.
2: Sim.
1: Que é aquele que o cara dá na cabeça e vai e fala. E muitas vezes induzido, não quero generalizar, mas induzido até pelo próprio instrutor, sim, pelo próprio personal, para criar ali um resultado muito de forma imediata. E aí deve entrar também uma fiscalização mais intensa do conselho. Porque o que a gente tem visto hoje é muita gente colocando a vida em risco em troca de uma vida que encurtou o caminho, né?
2: E assim, o maior problema é porque você tem doses, você não sabe como são feitas, medicações, algumas medicações que você não sabe da procedência, né?
1: Verdade.
2: Em muitos países é permitido os anabolizantes, a comercialização, inclusive, de qualidade. Só que o problema é que muita gente usa coisas que não tem qualidade, não tem a procedência adequada. E aí onde gera o problema, porque você não sabe o que tem nessa substância. Você não sabe o que você está usando. A pessoa, vou melhorar aqui, tudo aqui. Toma. E isso vai além dos anabolizantes. Por quê? Porque entra aí também o Monjaro, que muita gente utilizando de maneira indiscriminada. Anabolizante em doses suprafisiológicas é chamado de bomba. Mas vai além disso. O próprio Monjaro, uma pessoa que está lá usando por conta própria, não deixa de ser uma bomba, porque a pessoa vira uma bomba relógio. Então, tudo que quando você tem uso indiscriminado, você tem uso sem um acompanhamento adequado, vai se tornar uma bomba relógio, independente da medicação.
1: E nós estamos sempre acompanhando na internet muitos gurus, né? Sim, muita gente aí dando aula, ensinando fórmulas, ciclos de blindar o fígado ou o coração. Como é que o senhor avalia essa banalização de receitas médicas circulando livremente em fóruns e perfis de influenciadores?
2: Assim, é muito bom realmente o conhecimento ter expandido. Isso é muito bom até pra gente mesmo, pra aprender, pra aprendizado. Mas o problema é que se banaliza a tal ponto que muita gente promete loucuras, promete resultados rápidos, promete shape inexplicável, shape de Instagram.
1: E entra num ciclo de negação, ciclo, né? Não, ciclo, eu quero mais, eu preciso de mais.
2: Entendeu? Então assim, tem que ter uma pessoa, primeiro tudo, que freie isso. Tem que ter uma pessoa que freie isso, que bote consciência. E assim, coisa que o maior problema de muitos, alguns que usam, tem medo de ir para médico, é que o médico vai para de usar. O pessoal tem que ter consciência que a pessoa que quer usar, ela vai usar, independente de qualquer coisa. Então é muito melhor acolher e você orientar e cuidar dessa pessoa, exame de sangue, exame de coração, orientar, reduzir dó, tudo isso, do que simplesmente, não, você não vai usar, não quero. Entendeu? Porque realmente cria esse preconceito, essa criminalização do uso. Não que eu estou estimulando o uso, mas tem que ter a consciência que é muito melhor cuidar dessa pessoa, porque ela vai usar de qualquer jeito, do que simplesmente não.
1: Doutor Vitor, eu vejo o senhor com um coração bondoso, que o senhor está falando só sobre conscientização, sobre a pessoa ser inteligente, cuidar da vida, mas esse pessoal não está aí não, doutor Vitor. Se não tiver uma fiscalização efetiva e cadeia para quem vende, cadeia para quem compra, não vai resolver. Tem médico dando receita para comprar, tem instrutor, tem educador físico, tem academia aceitando, tem a comercialização. Isso existe porque a maioria desses produtos não é vendida em farmácia, não. É vendida no mercado clandestino. Se não tiver punição, essa consciência que o senhor chegou, o senhor dormiu bem, namorou, o senhor chegou com um coração bom hoje. Mas não tem isso não, doutor Vitor. Se não tiver, cadeia não resolve, não.
2: Pior. E assim, o maior problema é o uso, volto a falar, esse uso indiscriminado. Aquelas coisas de orelha, meu amigo tá fazendo, eu vou fazer também, né? Esse ambiente da academia é um ambiente muito competitivo.
1: Verdade.
2: Muito competitivo. E isso gera um coisa, eu quero ser melhor, quero ser melhor, e a pessoa acaba arriscando a própria vida de maneira banal, entendeu? Por isso que eu bato a tecla do acompanhamento que a pessoa precisa ter.
1: Esses laboratórios, essa comercialização clandestina, que é o chamado mercado paralelo, tem crescido cada vez mais em tudo, né? Seja do Monjaro, seja do Ozempic, seja da insulina, seja do anabolizante, tudo tem aí. E quem quer, como o senhor bem falou, encontra, compra e vai se contaminando. O perigo é real. Esses produtos subdosados causam, sim, morte. A gente tem feito isso, tem visto isso. E o meu receio é, de uma certa forma, atingir profissionais sérios iguais ao senhor e tantos outros que tem aí, trabalhando de uma forma correta, orientando, dosando de acordo com o perfil de cada atleta, de cada iniciante, de cada um que quer crescer e desenvolver fisicamente. Agora, como é que o senhor avalia? O senhor é treinador também, o senhor é médico também. Como é que o senhor equilibra aí a entrega de resultados e performance com o compromisso inegociável de manter esse paciente vivo e saudável daqui a 10 anos? Como é que o senhor prepara essa programação? Você vai crescer, mas vai crescer com vida.
2: Sim, crescer com vida, porque assim, não adianta atingir um físico como o Galentinha, né? E a que custo? Né? A que custo? Ao custo de usar qualquer coisa, de empilhar medicações e medicações, a que custo? Eu acompanho 3-4 fisiculturistas, entendeu? E assim, eles usam porque eles sabem o que estão fazendo, eles têm consciência disso. E o que me come o meu papel ali? Manter eles vivos. E orientar. E dizer, ó, vai devagar, faça isso, vamos
1: essa
2: fazer exame
1: dose,
2: de
1: todos. Vamos fazer aqui.
2: Vamos fazer isso, vamos fazer exame de sangue, vamos fazer exame cardiológico. Então, assim, a gente tem que ter essa consciência que eles vão usar de qualquer jeito. Então, vamos ter a consciência de pelo menos cuidar o máximo com ele. E assim, passando do ponto, ó, ontem mesmo um paciente, eu quero usar droga X, eu quero usar. Não vá por aí. É um estimulante, tudo, pode lhe fazer mal, tudo. É melhor não utilizar. Claro, cada paciente tem sua responsabilidade de saber, ó, eu sei que eu estou usando, ok. Porém, a nossa intenção não é recriminar, é orientar e dar todo o suporte possível, né, todo o suporte necessário para, como mesmo disse, mantê-lo vivo,
1: essa é a grande questão. Infelizmente, o Brasil se depara com um jovem que influenciava outros jovens, e o meu grande medo é que esses outros jovens ainda não tenho entendido a gravidade da vida a qual o Ganley se preparava. E ele dizia que tinha uma pessoa que ele se inspirava que também morreu com as mesmas, nas mesmas causas, nas mesmas condições. E me parece que ele não tinha nenhum receio de declarar isso, de mostrar isso, de falar sobre isso. E o uso de anabolizantes tem aumentado, inclusive, aí os problemas cardiomiopatia, hipertrófica, e tem alterado aí a vida de muita gente. A morte súbita pode ser a primeira manifestação da doença e é mais frequente em crianças e adultos jovens durante o exercício físico, né? Estava lendo essa reportagem hoje mais cedo.
2: A miocardiopatia hipertrófica, ela tem muita relação genética. Ainda está se debatendo sobre essa possibilidade do Ganley ter algo predisposição e o uso excessivo culminou com o óbito dele. Mas ainda tem a questão da insulina, até onde também não tinha uma hipoglicemia por trás, já que ele teve outros episódios. Então, assim, até onde eu sei, saiu realmente só o atestado do Ganley, que foi colocado miocardiopatia hipertrófica, mas ainda vai se terminar ainda o laudo do IML em si, para conseguir determinar com mais exatidão a causa de morte. Mas, assim, aí eu vou dar da minha experiência, o que eu vivi, é mais fácil ter sido a hipoglicemia, né, até porque ele já tinha outros casos, porque o problema é que a pessoa brinca com insulina. Insulina é algo seríssimo.
1: Doutor, e o senhor tem razão quando citou aqui a causa genética, que eu estava olhando com mais detalhe aqui. Há sim uma hipótese de ter sido genética, só que potencializada
2: pelo uso excessivo,
1: né, de anabolizantes e obviamente pela vida de exercício, atividade física dele. A doença é caracterizada pela hipertrofia, né, que é o fortalecimento e enrijecimento do músculo cardíaco.
2: Fica fibroso,
1: né? Fica fibroso, exato. Apesar de grave, ela costuma ser silenciosa. 90% dos casos são assintomáticos, e quando há sintomas, eles são confundidos com outras patologias. Hoje, o que todo mundo atribui, segundo o laudo médico, é que ele vinha fazendo declaradamente o uso de anabolizantes e que aumentou e muito esse problema cardiovascular. Né? Doutor, mensagem final para quem está nos acompanhando agora e tem um filho, uma filha, ou essa pessoa mesmo está fazendo uso. Qual é a mensagem, qual é o recado com o caso do Ganley, essa repercussão ganha, e a sua mensagem de um médico que cuida de vidas, né?
2: Primeiro, cuidado com quem vocês confiam, né? Confiem em pessoas sensatas, que tenham bom senso, que vão saber frear vocês na hora que vocês vão precisar serem freados. Escutem essas pessoas na hora que elas... Não, peraí. Por quê? Porque se você botou sua mão na vida de alguém, confie nela. Isso é o que eu bateco todo dia. E outra coisa, quem for usar, sempre vai usar, independente disso, como eu falei. Mas caso for usar, procure acompanhamento médico adequado para pelo menos você se precaver. Qualquer coisa que precisar, você tem um suporte a mais. Tem alguém que você possa recorrer para lhe ajudar no momento. Entendeu? Então é extremamente importante. Não vá dando ouvido à academia, a blogueirinha de Instagram, a influência, e eu consegui esse shape. Não. Principalmente o foco do Instagram. O shape do Instagram é maravilhoso. Então, vamos botar o pé na realidade e saber, não, a realidade é essa. Então vamos tomar cuidado, até porque a gente viver e viver bem, né? Isso é o que mais importa.
1: Dr. Vitor Camarão, médico especialista em emagrecimento, conversando conosco aqui. Dr. Vitor, a sua rede social, para quem quiser te seguir e acompanhar mais.
2: É Dr. Victor Camarão no Instagram, isso. Dr. Victor Camarão, Instagram e TikTok.
1: Muito bem, não sai daí não, que já a gente vai voltar e vai conversar com muito mais assuntos. Obrigado, viu, Vitor? Um abraço grande para você, sucesso.
2: Um abraço, meu amigo.
1: Tô olhando ali a Rosita Lavô, já chegou, já veio com pressa, porque já vai voltar, tem ó um monte de declaração. Você já fez sua declaração de imposto de renda, Vitor?
2: Já, tô fazendo já, tô aqui já pronto para isso, porque é da PJ e do físico ainda.
1: Então muito são dois, bem.
2: Dois de cabeça.
1: A Sara já fez, eu na minha PJ, Rosita, 7 anos sem fazê-la. A empresa ficou inapta. Pense numa dor de cabeça. Absurdo. Grande.
2: É, não é com essa reforma agora.
1: E aí você me pergunta, aprendeu? Eu ainda não fiz a minha desse ano. É, meu amigo, como eu, tem tanta gente assim.
2: Temos 5 dias.
1: A Sara já fez. O Jefferson ainda não, nem eu. Mas a Rosita já vai puxar a orelha de todo mundo. Mas também tem muita gente preocupado quando é que começa a receber. Porque vai ter uma antecipação aí, viu? Vai ter uma antecipação. Né? A Rosita já vai nos atualizar desse assunto. Nós vamos fazer o seguinte: orar para dar certo, e quando der certo, a gente vai orar muito mais para não cair de novo nessas situações. São 9h59, já a gente fala sobre imposto de renda. Estamos na reta final, Rosita Lavô, do escritório Rosita de Lavô. Já conversa conosco. Mas intervalo. 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
1: 10 horas, 3 minutinhos, 10 horas e 3 minutinhos. Você que acompanha o Movimento e Mercado na tela da TV Diário, vendo a Avenida Dom Luiz agora com um trânsito tranquilo demais nessa manhã, ali no cruzamento com a Barbosa de Freitas. Para você que tá na Verdinha, se vai agora nessa região da Aldeota, ó, o trânsito está maravilhoso, viu? Vai tranquilo. Ao fim do primeiro semestre desse ano, a Universidade Estadual do Ceará vai alcançar uma nova conquista após 41 anos de estudos. Em Jaguaretama, a pouco mais de 200 quilômetros de Fortaleza, o Ceará estará inaugurando a primeira biofábrica industrial voltada ao processamento de água de coco em pó. Sabia disso? E compostos lácteos. Tudo isso ali na região de Jaguaretama. O ACP Lact, produto da biofábrica, trata-se de um composto nutricional desenvolvido a partir de combinação de água, de água de coco em pó e leite de cabra. A implantação da biofábrica reúne parcerias com o Instituto Ecoco do Brasil, a Associação dos Caprinocultores de Jaguaretama e também a Cooperativa Agroindustrial do Vale do Jaguaribe. A unidade terá capacidade diária de processamento de cerca de 2 mil litros de matéria-prima para produtos do ACP, água de coco em pó. Que novidade interessante essa, não sabia. Fantástico isso, viu? Reta final do Imposto de Renda 2026. Tudo que você precisa saber para entregar a sua declaração se ainda não fez. De acordo com a Receita Federal, 56,21% dos contribuintes ainda não declararam o Imposto de Renda Pessoa Física 2026. O prazo para entrega da declaração vai até sexta-feira agora, 23 horas e 59 minutos. E é claro que a gente quer saber mais sobre essas informações e aos contribuintes que não prestarem contas ao fisco até o término do prazo poderão receber multas e ter o CPF declarado como irregular pela Receita Federal. Vamos saber disso agora às 10h05.
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1: Rosita Lavou, o prazo está acabando, está sendo finalizado. Quem deixa para a última hora está escondendo desorganização ou jogando com risco financeiro? O que é que a psicologia do contribuinte atrasado diz mais sobre ele? Rosita, bom dia.
2: Bom dia, muito bom estar aqui.
1: Obrigado.
2: Eu adoro estar aqui com vocês, Gleudson. Para mim diz que ele está atrasando solucionar o seu problema.
1: E mostrando desorganização, né?
2: É, porque assim, às vezes ele tá com os documentos tudo separado, tá? Ele tem medo de enfrentar, tá? Nós estamos falando de psicologia.
1: E falando de mim.
2: Ó, o contador, o psicólogo do negócio,
1: é,
2: tá?
1: Verdade,
2: então,
1: verdade.
2: Então, assim, ele já tem os documentos, até porque nós temos a pré-preenchida lá. Ele já foi lá, já deu uma olhada, mas ainda não entregou.
1: E qual é o erro mais crasso? Qual é o erro, Rosita, mais bobo também, invisível na declaração, que a inteligência artificial da Receita Federal pega em segundos e o contribuinte nem desconfia?
2: Vamos lá. Primeira coisa é a fonte de rendimento. Meu rendimento tributável, ele já está lá. Então, eu não querer usar a minha pré-preenchida, esse é o principal erro, e digitar, eu vou incorrer de um risco só porque eu não me dei o trabalho de ver as novidades da Receita. E esse quem pega? Gente, é um robô. Então, não é nem que a Receita pega, é que o robô da Receita pega. Então, às vezes a pessoa fica, não, mas é porque eu prefiro puxar do ano passado, digitar. Gente, eu vou incorrer no risco, já tá lá. Tá digitado para mim. E vou dizer mais. Sexta-feira é dia 29. Quando a gente bota na cabeça, a gente está falando da psicologia do contribuinte. Gente, o último dia de maio é 31, mas 31 é um domingo. Quem deixar fica na cabeça. Ah, e no final de semana eu resolvo. No final de semana já tem acabado. Então é um alerta, não é? 29 de maio, sexta-feira.
1: Rosita, cair na malha fina por bobeira é pior pro bolso ou pra saúde mental e o CPF do cidadão? O tamanho do transtorno real de ter o CPF irregular no dia a dia deve ser tremendo também,
2: pois,
1: né?
2: Pois eu vou dizer, a Receita descobriu um método fácil.
1: É?
2: É.
1: Qual
2: ele
1: é?
2: Ele bloqueia o CPF e você não faz PIX. E aí?
1: Meu Deus.
2: Então, assim, não para tem tudo. Quando vai, não vai com amor, vai com a dor?
1: Vai com a dor, verdade.
2: E o que é que acontece quando eu tenho o meu CPF bloqueado? Eu não consigo transacionar movimentações bancárias. Agora é fácil a Receita controlar. E digo mais, você antes falou de um CNPJ inapto.
1: Isso.
2: Às vezes o contribuinte chega para mim e diz assim, mas Rosita, essa empresa está sem movimento. A inaptidão, ela não é pelo fato de dever impostos. Isso aí é dívida com a Receita.
1: Uhum.
2: A inaptidão, ela é por falta de obrigação acessória. Eu não posso mais ter um CNPJ e esquecer. Então, não é porque eu não faturei que eu não devo prestar informações. E isso a gente puxa para a pessoa física. Se eu estou obrigada a declarar, mesmo que eu tenha dinheiro a receber, a restituir, eu, se não fizer até sexta-feira, vou ser penalizado. Então, muitas vezes o contribuinte acha, ai, mas eu estava olhando aqui, eu tenho pouca renda, eu vou ter a receber. Então, se eu estou na faixa de obrigatoriedade, que uma delas é ter retenção, eu ia receber. Eu tenho um cliente que chega para mim depois que passa, ou seja, em junho, vai chegar, em vez de pular São João, vai estar lá no escritório. E eu disse, você tinha dinheiro a receber. E aí eu tenho que pagar a multa por entregue atraso, tendo dinheiro a receber. Então, o alerta é, enfrente seus problemas, verifique. Não adianta, a Receita já viu.
1: Não adianta fugir.
2: Receita
1: nem
2: já
1: esconder
2: viu.
1: Aquela conta bancária que você acha que está esquecida lá.
2: Esconder a conta bancária. Olha, tem cada... Dá um livro. Tem. Toda a época do imposto é a minha época preferida, tá? É a época, inclusive, que eu faço aí alguns serviços. Gosto de ir na casa do cliente. Às vezes junta 3, 4 clientes, toma ali um cafezinho. Porque a gente entra na vida pessoal do contribuinte, né? E aí eu olho e digo, tem uma conta ali do Nubank. Tem não. Eu digo, vai lá em rendimento, sujeito à tributação exclusiva. Vai lá. Apareceu no pagamentos. Ali é a conta do Nubank. Então, como é que eu tive um rendimento e eu não tenho um bem? Eu acho que eu tenho, ó. Assim, parece muito, muito, muito.
1: Rosita, vamos aqui para algumas perguntas dos nossos ouvintes. Uma delas é o seguinte, ó. Rosita, a Receita Federal já tem quase todos os nossos dados cruzados na declaração pré-preenchida. E por que que o processo ainda é tão punitivo e burocrático? Nós estamos trabalhando de graça para o fisco, conferir o que já sabe? O que é isso? É o Paulo, que mora em Fortaleza, aqui na região da Aldeota, que está fazendo essa pergunta.
2: Vamos lá, Paulo. A Receita Federal deixa bem claro que ela não gera informação, que ela junta as informações. Então, essa informação que ela tem vem de várias fontes. Eu tenho a E-Financeira, que vem das instituições financeiras. Eu tenho a DMED, que vem das instituições médicas, né? Eu tenho a FDReinf, que vem das empresas privadas. Então, ela só arquiva as suas informações. Logicamente, ela precisa que você vá lá e verifique, porque, às vezes, a fonte pagadora foi quem fez errado. Chega o cliente para mim e diz, olha, Rosita, a minha fonte, puxei na pré-preenchida e veio o valor do meu desconto de INSS errado. Não é a Receita que você tem que falar. A Receita, ela só pegou a informação que a sua fonte pagadora, a empresa que você trabalha, declarou. Então, você entra em contato com a empresa que você trabalha e reclama lá. Então, a Receita, ela não produz informações sobre você. Ela junta.
1: Ouviu aí, né, Paulo?
2: Viu, Paulo? Então, e por quê? Ela manda você resolver. Então, você tem que falar com a fonte pagadora. Ah, Rosi, eu tenho aqui uma nota fiscal. Aconteceu, tá? Muitos. Eu tenho aqui uma nota fiscal de um médico e não veio na minha pré-preenchida. Você tem que entrar em contato com o médico, porque às vezes a contabilidade do médico não mandou a declaração.
1: Tem que bater tudo certinho, né?
2: Então não há receita.
1: Por favor, tem como a gente colocar o meu Instagram de novo lá agora, nessa hora? @GleudsonRosa, ver se dá pra... Porque pode mandar mensagem também por lá e pode mandar pergunta aqui pra Rosita também no nosso 988871306. 988871306 e no @GleudsonRosa lá no Instagram. Diz assim, ó, Rosita, eu esqueci de declarar um dependente e já está trabalhando esse meu dependente que tem 29 anos. Isso é uma armadilha para mim, que sou pai? Isso vai pesar e eu posso entrar na malha fina por isso? Germano Maraponga.
2: Vamos lá, Germano. 29 anos não é mais seu dependente. Uhum. É 24. Tá? Então, mas eu vou fazer de conta que você digitou e esse seu dependente tem 24. Se o dependente é meu, eu levo os ônus e os bônus. Então, eu levo o bônus de colocar as despesas dele na minha declaração, mas eu tenho que levar o ônus de levar as receitas dele para somar com os meus rendimentos. Então, já tive um cliente que caiu na malha porque o dependente fez uma fiscalização de prova. Dependia até do universitário, e aí se inscreveu lá na universidade, a universidade pagou, e ok. Ele nunca imaginou que o dependente tinha feito isso. Só que a Receita viu. E ele caiu na malha por quê? Porque a universidade declarou, pagou o dependente dele, ele não colocou. Um valor irrisório, a gente retificou, fez a declaração e resolveu. Mas o que eu digo é, o dependente, você não bota só o que você quer, não. O dependente, ele, como diz a palavra, ele depende de você, no ônus e no bônus.
1: Tem outra aqui, viu, Rosita? Rosita Lavô, por favor, me ajuda aí com a sua experiência. Quem é que cai mais na malha fina? O contribuinte da classe média, que faz tudo sozinho, correndo, ou faz tudo sozinho correndo, ou aquele que se acha prudente e busca um profissional? Estou te perguntando porque há muitos anos eu faço sozinho e ainda não caí na malha fina. Devo continuar assim ou é melhor buscar um profissional?
2: Vamos lá, em tempos de internet, a gente tem muita informação que pode ajudar. E para mim, quem cai na malha é mais aquele contribuinte que tem diversidade da informação. Muito mais do que quem faz só ou quem faz acompanhado.
1: Uhum.
2: Você faz só, muitas vezes você tem uma fonte de renda, você não tem muitas despesas médicas, você tem poucas contas bancárias. Então, ok. E a simplificar e a pré-preenchida está aí para você. Né? Agora, aquele contribuinte que cai, que procura uma ajuda profissional e cai na malha, porque muitas vezes ele tem muitas fontes de renda, ele tem outros negócios. Então, a minha indicação é, primeiro faça sua pré-preenchida, procure um profissional para ajudar e avaliar, mas essa procura não necessariamente, ah, Rosita, eu gosto de fazer minha declaração, ela é simples, ok. Às vezes você recebeu alguma mudança. Eu tive muitos clientes esse ano concursados, ou seja, que sempre fizeram a declaraçãozinha bonitinha, mas que receberam uma ação judicial. Então, você sabe preencher uma ação judicial? Você sabe conferir um RRA? Por quê? Porque não é um rendimento nem tributável, nem isento, nem exclusivo na fonte. Ele é recebido acumuladamente. Então, a não ser, se a sua vida não mudou, a sua vida financeira continua estável e você vem fazendo direitinho, continue, tá? A indicação é, se mudar o cenário, de repente é bom procurar ajuda. Mas lembrando, malha fina, ela não é, um carrasco e um...
1: Não é fim do mundo,
2: não,
1: né?
2: Não é o fim do mundo, não é transitado e julgado, como diz o judiciário. A malha fina é lhe chamando para verificação. Então, se você fez de forma organizada, que a gente falou, porque aquele pessoal fez no mês passado, já viu, inclusive, se deu inconsistência, porque está demorando 3 dias, né? Hoje, quem fizer hoje, aquele pessoal que está com medo e não quer enviar, envia hoje. Sabe por quê? Porque dentro do prazo da declaração, eu posso retificar tudo. Eu posso alterar tudo sem nenhum prejuízo. Então, eu mandando hoje, eu posso na sexta-feira ir lá e verificar. Foi processado? Ok. Então, quem trabalhou de forma organizada, já está tranquilo. E nós falamos de receber.
1: É verdade.
2: A Receita prometeu e que vai pagar até 80% das restituições no primeiro e segundo lote. Primeiro lote, sexta-feira, já dentro do prazo. Segundo lote, junho.
1: Sexta-feira sai a notícia, mas o dinheiro...
2: Não, sexta-feira já sai dinheiro do primeiro lote.
1: Conta?
2: Já, aquele... Ó, pessoal que tá na lista de prioridade, Sarah, profissional de ensino, tudo.
1: Vai pagar almoço sexta-feira.
2: Ó, quem fez cedo, quem fez em abril, ó, já tá. Quem tem um valor... Eles estipulam um valor ali pra pagar, né? Um valor um pouco mais baixo. Mas sexta-feira já tem gente com dinheiro no bolso. O segundo lote é 30 de junho. Então, corra para fazer. E é justamente isso que a Receita quer. Por quê? Você disse ali, 56% dos contribuintes ainda não fizeram a declaração. Você vai perguntar, como é que a Receita sabe disso? Essas são as pessoas que lá nas empresas que ela trabalha, informaram. Então, elas estão na obrigatoriedade de entregar e ainda não entregaram.
1: Rosita, tem ordem de prioridade para começar a receber?
2: Tem ordem, tem a idade, se você predominantemente é...
1: Deficiência,
2: trabalha com ensino, os professores têm prioridade, se a principal fonte de renda é o ensino.
1: Se fizer uma pré-preenchida.
2: Se fizer pela pré-preenchida, se receber no Pix. Então, tem muito, vai pagar, vai ser, ó, sexta-feira vai ser eu acho, tá? Minha intuição. Vai ter muita gente surpreendido, porque eu estou na reta final, mas vou dizer, muitos clientes novos.
1: Muitos novos?
2: Novos. Então, assim, foi uma quinzena muito boa de clientes novos, porque os meus clientes não faltam 10% para fazer. Então, eu estou bem... Você está falando de 54% da receita. Os meus clientes do ano passado... Tem uns 10% que ainda não concluímos. Então, nós estamos tranquilos, né? Tranquilos e seguros. Então, são clientes novos.
1: Rosita, tenha cuidado com e-mails, mensagens de texto, ligações falsas. Tem um golpe aí falando... Muita gente reclamando, né?
2: Meu Deus, segunda-feira, ontem, 5 clientes de manhã recebendo essa mensagem via WhatsApp. E é a mesma mensagem. Então, gente, a Receita Federal, ela não está atrás de vocês, mas eu tenho uma dica. Inclusive, a Receita Federal soltou ontem um rio sobre isso. Tanto o contribuinte pessoa física, como o contribuinte pessoa jurídica, possui uma caixa postal na Receita Federal. Então, vá lá no ECAC, né? Bota ali no Google, ECAC, entra com o seu GOV e consulta a sua caixa postal. A Receita Federal não vai atrás de você no WhatsApp.
1: É o medo de todo mundo, né, Rosita? Aquilo que você começou falando, né? O medo de encarar, de enfrentar. Isso tem tirado muita gente aí numa situação de desespero total. Total de gente que fica com medo de encarar o leão. Não é brincadeira,
2: vai ter,
1: né?
2: Ele já te viu. Eu brinco muito, gente. Ele já te viu.
1: Já.
2: Ele já te viu. Não adianta fazer que nem criança. Escondeu. É. Não, ele já te viu.
1: Rosita, quem mora fora, mas tem situação financeira aqui no Brasil, CPF aqui, e de repente vai que esqueceu, você atende também esse público, inclusive pessoas que têm investimento, pessoas que têm empresas em outros países, você também tem uma atenção especial para esse povo, né?
2: Muito. Eu faço a saída fiscal, né? Lembrando que quando o cidadão brasileiro ele faz a saída fiscal, ele deixa de ter a obrigatoriedade de ter suas rendas fora tributadas no Brasil. Mas se eu sou um cidadão brasileiro que dei saída fiscal e continuo no Brasil como investidor, porque ele deixa de ser cidadão brasileiro a título de recebimento de rendimento, que o rendimento dele é de fora, e passa a ser investidor no Brasil. Então, se ele... Mesmo morando fora, demos a saída fiscal, tá tudo direitinho. Mas ele tem bens aqui que tá naquela faixa de obrigatoriedade de envio da declaração, ele tem que fazer. Então eu tenho os dois casos. Eu tenho brasileiros que foram embora e que deram a saída fiscal e que vivem fora mesmo, a renda é fora, os dependentes são fora, a vida é fora. Mas eu tenho também clientes que nós demos a saída fiscal, deram a saída fiscal, vivem fora, as rendas são fora, mas tem bens aqui que geram renda. E esses bens aqui, todo ano, a gente faz a declaração como não residente fiscal.
1: Entendi. Rosita, quais são os limites para dedução na simplificada e na completa?
2: Na completa, o limite com saúde... Não tem, então eu posso usar tudo que eu tiver de despesa com saúde. O limite com instrução é que sim, eu tenho um limite de R$ 3.800 por pessoa, o titular e seus dependentes. Cada um pode usar esse limite. E a simplificada é eu abrindo mão de usar essas deduções e dizendo, fisco, me dá um valor. E aí a Receita te dá R$ 24.000 de dedução, ou 20% da sua renda.
1: Perfeito. Que documentos eu preciso ter para fazer a minha declaração, Rosita?
2: Vamos lá, hoje começando pelo nosso GOV. Para viver agora a gente precisa do GOV. Depois que você pega o GOV, você faz sua pré-preenchida e aí você entra nos seus bancos, a sua movimentação bancária. Me apareceu muito esses dias o pessoal me mandando o extrato dos meses todos. Gente, não é. Eu não preciso saber quanto vocês ganham.
1: É uma declaração
2: Exatamente. Um extrato que você vai lá e pesquisa imposto, que aí ele vai puxa para você o extrato que é a foto em 31 de dezembro de 2025. Então, aí você vai entrar nas suas instituições financeiras, vai procurar suas despesas médicas, vai atrás da sua instituição de ensino. Lembrando que... Vamos falar de erro, né? Já que você adora aqui os erros. O que é que acontece? Sim. O limite, como a gente falou, para a educação é R$3.800 por dependente. E aí eu pago uma universidade da minha dependente, que eu pago aí R$40.000 ano. Então, não vou nem lá. Não vou lá na Unifor não pegar, porque eu sei que dá uns R$40.000. Eu vou botar R$10.000. A Receita está colocando essas pessoas na malha. Eita. A Receita, ela quer o valor preciso de quanto você gastou com instrução. Independente de o limite para a educação ser R$3.800. Então, aquele pessoal que costumava fazer a declaração chutando, porque ele vai... Não, acho que eu pago R$1.000. Aparece essas coisas, viu?
1: Também.
2: Eu acho que eu pago R$1.000. Eu vou botar aí R$12.000 e pronto. E às vezes ele paga R$12.240, R$12.000. Então, não caiam mais nessa, porque a Receita não está aceitando. Repetiu o valor do ano passado. Ah, eu não vou no colégio do menino, não. Vou repetir o valor do ano passado. Também está caindo na malha. Então, quando você decide colocar a instrução, independente de um limite de dedução, você tem que informar o valor correto que a instituição de ensino informou que você pagou.
1: Tá aí. Quer saber mais? Procura a Rosita. Ela tem as respostas. Rosita, como é que te encontra? Como é que encontra o teu pessoal?
2: Pronto, você me encontra no Instagram, @ Rosita Lavor, ou o Instagram do escritório, @ de Lavor Contabilidade, que também é nosso site. Então pode entrar lá em contato, lá no Linktree, pede para falar com a gente, que a gente tira. Eu tenho o maior prazer em tirar dúvidas, porque apareceu aí um ouvinte falando, eu faço só, devo continuar? Eu acho que sim, eu acho que se você tem uma fonte de renda segura, que vem fazendo direitinho, não tem problema não. Mas se você precisar de ajuda, nós estamos lá para atender.
1: Obrigado. E conte comigo com a minha ligação mais tarde, que eu tô cheio de dúvida. Obrigado, Rosita. 10h25, daqui a pouco tem mais informações também. Agora só que a Receita Federal, já falamos, daqui a pouco vamos falar sobre INSS. E chegou a informação aqui que uma decisão importante acendeu o alerta. O C6 Bank foi condenado a cancelar empréstimos diante de indícios de irregularidades. Empréstimos consignados, né? E essa notícia hoje também tem chamado a atenção, porque tem muita gente envolvida aí com esses golpes. É um assunto que a gente vai falar também sobre INSS daqui a pouquinho. São 10h26. Eu sou o Gleudson Rosa, estamos no Movimento e Mercado na Verdinha e na TV Diário, o jornalismo que fala a nossa língua. Música.

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1: Muito bem, são 10 horas e 29 minutos, 10h29, estamos juntos na Verdinha e também na TV Diário, e eu tenho certeza que você está participando conosco, mandando aí a sua resposta na pergunta que estamos fazendo sobre essa situação que levou a vida de um rapaz de 22 anos. Também tem gente respondendo aqui: Gleudson, isso também deveria ser debatido através da polícia, da justiça, nas academias, nos consultórios médicos. Isso tem sido cada vez mais intenso, gente morrendo toda. O caso do Gun, do Gunley, ele é famoso, todo mundo comenta. E aqueles que morrem sem ninguém nem saber nas academias de bairros? É verdade, viu? O Paulo, que mora aqui na Parangaba, está dizendo, no Zé Bonifácio, está dizendo que isso acontece, e muito, e eu concordo com ele. Tem muita gente perdendo a vida aí, e a gente nem sabe, né? Bom, o setor de bares e restaurantes faturou 495 bilhões de reais ano passado. O resultado é 40 bilhões a mais do que no ano anterior. Os dados são da Abrazel, a Associação Brasileira de Bares e Restaurantes, mas faturar mais não significa lucrar mais. A mesma Abrazel aponta que 32% dos empresários do setor não conseguiram repassar a inflação aos cardápios no ano passado, o que significa margens cada vez mais apertadas. É nesse cenário que a gestão de custos e a conformidade regulatória, elas se tornam a diferença entre um negócio que sobrevive e um que fecha nos primeiros anos. Para explicar um pouco melhor como é que funciona a gestão na prática, vamos falar sobre isso agora, aqui no Movimento Mercado, às 10h30.
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1: Estou recebendo aqui a Ingrid Gomes Rubio, que é engenheira de alimentos pela UFC, especialista em gestão empresarial pela FGV, tem atuação no setor desde 2018 e migrou do controle de qualidade puro para a gestão estratégica de processos, atuando em rotulagem, alergênicos e também da engenharia de cardápio. Em 2025, ela viveu a realidade do chão de fábrica, tornou-se sócia de uma hamburgueria, bagagem prática que hoje ancora sua atuação em consultoria independente para o setor de food service. Ingrid, bom dia, bem-vinda, tudo bem?
2: Bom dia, tudo bem?
1: Ingrid, a gente aqui conversando, você é muito jovem, mas já fez ali aquele dever de casa, que antes de dar conselho, viveu a experiência, né? Então hoje, exatamente, você tem a capacidade dos dois lados, né?
2: Dos dois lados. Bom dia a todos. Quando eu iniciei na hamburgueria, eu já trabalhava também com consultoria, né? Não era carreira solo, mas trabalhava em outras consultorias aqui de Fortaleza. Então, assim, a gente sai da faculdade muito com a teoria pronta.
1: Verdade.
2: Né? E quando a gente chega na experiência, né, de viver o outro lado,
1: um mundo completamente diferente.
2: Completamente diferente, né? Então, assim, hoje eu acho que o que eu mais percebi que a ser sócia de uma hamburgueria fez na minha carreira é realmente entender esse lado do dono, né? Eu sempre disse que abrir a hamburgueria foi um MBA, foi uma experiência que eu jamais teria em um curso teórico, né? Então eu tive realmente essa experiência de vivenciar todos os desafios, de bater e, pô, essa responsabilidade é minha, eu que tenho que resolver, isso aqui depende de mim. Então, hoje na consultoria...
1: Não é só glamour, não, né? Tem que lutar mesmo,
2: tem,
1: né?
2: Tem que cuidar mesmo, tem que estar ali todo dia, tem que tomar as decisões corretas, né? Vivenciar todos os desafios. É a chuva que não tem entregador, é o funcionário que falta, é o insumo que acaba ali na correria, né? É um movimento que a gente não espera, é uma falha ali no processo, que não é porque eu já trabalho com processo que também não ia acontecer comigo, então também acontece. E a gente sempre acha que, como eu... Tipo assim, eu já tinha experiência, então vai ser tudo mil maravilhas, né?
1: Então isso acabou te ajudando a chegar na consultoria. Disso tudo que você aprendeu, viveu e tem ouvido outras pessoas que estão iniciando também no processo, na sua visão, qual é o erro técnico ou erro mais comum que você vê nos donos de restaurantes cometerem e que hoje, na sua consultoria, você já corta no primeiro dia? Não vá por aqui que isso dá errado.
2: Eu acho que a principal é a falta de padronização e processos dentro da operação, né? Muita gente quer crescer, quer expandir, foca em venda, venda, venda, mas não tem uma base sólida. E sem uma base sólida, a gente não consegue expandir de forma correta, porque isso aí no final do mês vai fazer falta, né? Os pequenos erros operacionais com certeza vão repercutir no final.
1: São esses pequenos

0: consegue precificar para dizer, não, não é só para ficar bonito, não. Tem que funcionar para pagar fornecedor, para pagar energia, para pagar o custo operacional e para sobrar um pouco.
1: Todos
0: também.
1: Esses custos, eles têm que estar embutidos no preço. Né?
0: Que é a precificação, então, que isso, é o coração do negócio.
1: Exatamente. O preço de um produto, do prato final no cardápio, ele não é só quanto é de insumo, que é o que a gente muito sempre vê, né? Ele tem que ter a parcela de custos fixos, a parcela de custos variáveis, né? Aí você coloca aí também o lucro que você quer e aí a gente chega no final. E aí na engenharia de cardápio a gente faz justamente esse estudo do que é tem a margem maior, do que tem a margem menor, o que é que tá saindo mais, o que é que tá saindo menos, o que é que eu vou ter que trabalhar melhor porque ele tem uma margem boa, mas ele não tá saindo tanto. Então, assim, ela tem uma matemática por trás, mas eu preciso do design gráfico para representar isso para mim. Porque é o que o cliente vai ver é o que o design gráfico faz. Mas por trás tem toda uma ciência, tem toda uma pesquisa, tem todo um estudo.
0: Ingrid, eu, em 1997, eu acho, você não era nem nascida, nem a Sara, eu coloquei um restaurante. Eu só consegui ficar um ano. Eu fechei a porta porque eu não consegui ter o controle. Eu achei que era um bom negócio, eu achei que eu ia ganhar dinheiro, mas eu não fiz o dever de casa, eu não estudei, eu não tinha fornecedores, eu ia buscar no melhor preço que tivesse. Então, meu consumo, meu gasto aumentava e muito, né? Eu não tinha essa condição não tive a condição de estudar primeiro. Esse é um erro crasso também de quem começa. Não estudar o mercado, não saber quem é a concorrência, não entender de precificação. Exatamente. Que até o custo da maquininha que você passa ali tem que entrar na precificação.
1: Tem que entrar. Normalmente é 3,5% de crédito, 4%, né?
0: Dependendo isso se você no fizer final, uma conta, né?
1: Isso no final tem que estar na conta, porque senão você vai dizer, pô, cadê o meu dinheiro?
0: Verdade.
1: Que muitos empresários chegam assim pra mim, Ingrid, eu vendo, mas no final do mês, cadê o meu dinheiro? E aí, quando você vai ver como é que tá a precificação das pessoas, tem muita coisa errada, não faz atualização no preço dos insumos. Como você falou, o preço dos insumos teve um aumento muito forte ultimamente, né? E esse preço, ele precisa ser repassado pro cliente. Né? Então, não é, obviamente, sempre, mas você tem que ir até...
0: No limite.
1: Onde você pode, tem que ter um limite, porque senão isso vai recorrer só pra você. E aí, realmente, no final do mês, cadê o dinheiro, né?
0: Ingrid, é Ingrid Rubio?
1: Ingrid Rubio.
0: Você, que você tem outro sobrenome, por isso que eu perguntei
1: se era Gomes Rubio.
0: Gomes Rubio, você usa Ingrid Rubio, né?
1: É.
0: Hoje, na condição de consultora, dando orientação sobre gestão, uma das perguntas que eu acabei vendo aqui agora no Instagram para te fazer, Ingrid, é o seguinte: em tempos de inflação de alimentos, como reajustar, já que a gente está falando sobre precificação, como reajustar um cardápio sem espantar o cliente usando a engenharia de alimentos? Como é que a engenharia de alimentos pode ajudar nessa relação aí de custo?
1: Pronto, eu não digo nem a engenharia de alimentos, porque a engenharia de alimentos ela é muito ampla, né? Mas é realmente nessa parte dos processos, e você fazer a sua precificação correta e ter sempre uma boa atualização do custo dos seus insumos, né? Todo mês ali, quando você vai fazer as compras, é interessante que você faça uma atualização do seu custo de compra para poder atualizar o seu ICMV. E aí você vê até onde ali você pode esticar a sua margem, você pode manter, você pode... Provavelmente você não vai aumentar de uma vez porque você vai espantar o seu cliente, né? Mas esse preço ele precisa ir sendo passado aos poucos, porque realmente a gente está vivendo essa fase da inflação do preço dos insumos.
0: Independente do tamanho do negócio, todo mundo precisa entender essa padronização. Seja
1: exatamente
0: no mercadinho, naquela lanchonete lá no bairro, ou seja numa grande, grande fast food, num bairro mais chique, sei lá. Todo mundo precisa entender isso. Porque tanto pode fechar o pequeno como pode fechar o grande,
1: isso,
0: né?
1: Isso. E sempre lembrando, a virada de chave está nas compras, né? Então a gente tem que ser muito inteligente na hora das cotações. A cotação ela é uma coisa imprescindível em qualquer negócio. E a gente vê que muita gente não faz isso. Vai ali no supermercado da esquina, que é mais perto, compra. E aí, se você for ficar sempre comprando mais caro, aí realmente você nunca vai conseguir chegar a um preço.
0: Ingrid, você falou sobre gestão de alergênicos, né?
1: Isso.
0: Essa gestão de alergênicos em restaurantes ainda é vista como frescura por muitas equipes de cozinha?
1: Alguns já entendem, né? Até porque a fiscalização está em cima da gestão de alergênicos no cardápio. Mas ainda tem, não precisa não. Já mandei fazer. Algum dia quando eu mudar meu cardápio eu faço. Então assim, eu já escutei dos dois lados, né? Mas realmente a gente tá no mundo hoje onde os alérgicos estão cada vez mais orientados sobre as suas alergias, sobre os lugares, né, que eles podem consumir, principalmente aqueles que têm que são celíacos, né, que têm intolerância à lactose, que são os maiores. Mas a gente tem que ter muito cuidado com isso, né? E eu deixo até

0: que a minha atenção, para você que ainda acha que é frescura, não acha que é frescura, porque hoje é questão de saúde, os alergênicos, né? Então você tá brincando com a saúde de um consumidor,
1: a
0: e você
1: vida,
0: tem que
1: né?
0: ser muito a vida, e você tem que ser muito transparente quanto a isso.
1: É. E pode sim ter sérias repercussões jurídicas, né? Pode sim ter vários problemas financeiros. Empresário não pode ignorar trazer essa informação no cardápio. Ingrid, você, na verdade, tem vivido esse processo de consultoria e a principal dor que você recebe dos clientes que te procuram é exatamente entender essa questão de precificação, fornecedores. As pessoas te perguntam sobre que tipo de segmento precisa, pode abrir, porque eu sempre digo aqui: ah, é porque eu sou filho de barbeiro, eu vou colocar uma barbearia. É porque eu sou filho de açougueiro, eu vou botar um açougue. É assim pelo feeling ou não é feeling? É estudo, é profissionalismo, é caneta, calculadora, tudo ali.
0: É estudo, é profissionalismo, é caneta, é pesquisa de mercado, né? Então, assim, não é... Quero abrir isso, tá? Você teve um feeling, mas vamos estudar isso aqui, como é que tá o mercado disso, né? No ramo hoje de alimentação, do food service, o que tem mais crescido é a parte da saudabilidade, né? A gente, hoje, o saudável, o fitness, ele cresceu absurdamente, mas, ao mesmo tempo, o mercado ainda não está mais segurando quem chega pequeno. Você tem que chegar grande.
1: Profissional.
0: Uhum. Né? Então, é muito importante estudar o mercado, estudar como é que você vai abrir, né? Fazer todo ali o seu planejamento. Antes de realmente abrir o seu negócio.
1: Ingrid, do que a gente conversou aqui, o que você julga importante para passar para quem está em casa nos acompanhando entender antes de abrir, quando o comércio estiver aberto e quando pensar em fazer franquia, que são três fases bem distintas, né? Aquele que quer, que deseja, que sonha, deu certo, está funcionando, está dando lucro, cresceu, aí pensa, agora eu quero fazer franquia. Fazer franquia ou abrir filial? Enfim, esses passos de processo, você também atua neles?
0: Atuo. Eu acho assim que quando você vem, chega muita gente com a ideia, né? Recentemente até chegou meu primo também com uma ideia, e ele falou, o que é que tu acha? Né? E eu disse, você quer? Faça isso. Então vamos lá, vamos estudar o mercado, vamos fazer o plano de ação, né? Vamos ver como é que tá, aí faz todo esse estudo, aí depois a gente volta o pontapé inicial, mas sempre lembrando dos processos. Eu preciso ter uma base sólida para poder crescer, entendeu? Eu não posso simplesmente, entrei aqui no marketing, estourou, tá vindo muito, vou crescer. Mas aí como é que vai ficar o teu padrão? E se você abrir filial, o cliente que vai para outra filial, ele quer comer a mesma coisa que ele comeu na outra. Então
1: que
0: eu tenho
1: a referência
0: que ter um padrão,
1: daquele
0: treinamentos, é muito forte, para que eu realmente consiga passar a melhor experiência e a mesma também, né? Independente de qual filial o meu cliente for.
1: É isso. Ingrid Rubio, consultora, conversando conosco aqui. Ela que hoje presta essa assessoria, presta essas informações, especialista em gestão empresarial pela FGV, trazendo as suas experiências, seus conselhos para quem está começando ou para quem já está atuando e quer melhorar, quer fazer um ajuste de rota e crescer. Ingrid, obrigado pela oportunidade, conversar com você foi muito bom. Eu creio que abriu aí o olhar de muita gente, o espectro aumentou para evitar, inclusive, prejuízos, né?
0: Exatamente.
1: E eu queria que você deixasse aí seus contatos, rede social, telefone, quem quiser te contratar, te conhecer, conhecer seu trabalho, conhecer seus critérios de trabalho.
0: Tá certo, gente. Primeiramente, eu agradeço aqui a todos vocês pelo convite, por quem está assistindo. E aí, vou deixar aqui o meu Instagram, @ingridrubio_. Tá certo? E o meu WhatsApp, que também é telefone, 85996565660. Podem falar comigo pelo direct, podem falar comigo pelo WhatsApp, que a gente consegue conversar. E eu quero só deixar aqui uma palavra final, né? Que realmente muita gente quer empreender, mas a gente tem que ter realmente essa padronização dos nossos processos, da nossa produção, porque lá no final do mês, elas vão fazer toda a diferença, né? Na qualidade final do seu produto, na experiência do seu cliente e, obviamente, no seu lucro.
1: Perfeito. Obrigado, viu, Ingrid?
0: Eu
1: sucesso para você cada vez mais. São 10 horas e 44 minutos. Já já vou falar com a Ana Flávia Carneiro sobre Previdência Social. E já já trago aqui o relato das pessoas que estão participando conosco sobre essa pergunta que fizemos e estamos fazendo desde as primeiras horas, o primeiro momento aqui do nosso Movimento em Mercado. Hoje eu perguntei sobre a possibilidade de prisão para quem aumenta o preço dos combustíveis de forma injustificável. Pode dar prisão. É um PL na Câmara Federal que foi aprovada, prisão de 2 a 4 anos. Essa atitude pode, de uma vez por todas, acabar com esses aumentos abusivos de quem pratica isso, pode ser levado à cadeia. Você concorda? Qual é a sua opinião? Responde para nós, 988-87-1306 e também no arroba Gleudson Rosa, eu aguardo a sua participação. São 10h44, você está comigo, Gleudson Rosa, aqui na Verdinha. Jornalismo que fala nossa língua. Música.

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1: 10 horas 48 minutos, 10h48, para quem está na tela da TV Diário, vendo imagens da Avenida Dom Luiz, mostrando um trânsito tranquilo nessa hora. E você que está, de repente, passando em outras ruas da capital, quer nos mandar mensagens? 988-87-1306. 988-87-1306. Vou fazer aqui duas perguntas. Você sabe como funciona a aposentadoria da pessoa com deficiência? Você sabe quem tem direito e quem não tem direito à aposentadoria por deficiência? Vamos saber? São 10h48 agora, Jefferson.
0: Seu direito.
1: Doutora Ana Flávia Carneiro, direto ao ponto. Muito bom dia, tudo bem?
2: Bom dia, Gleudson. Bom dia, ouvintes do Movimento e Mercado. Prazer, Gleudson.
1: Doutora, quem... Assim, você perguntar hoje numa roda de 10 pessoas, quem não for assim, próximo ao tema, essa é uma pergunta que a gente considera simples, mas era uma pergunta que ainda deixa dúvida na cabeça de muita gente. Como funciona a aposentadoria da pessoa com deficiência?
2: É, Gleudson, porque muitas vezes a pessoa, quando escuta a palavra deficiência, já liga isso à não possibilidade de trabalhar, não é? Uhum. Então a gente precisa, antes já de entrar no tema, distinguir a aposentadoria da pessoa com deficiência do amparo ao deficiente, que são duas coisas completamente diferentes, tá? O amparo à pessoa deficiente é aquele, é o BPC, né? Que é um benefício assistencial, não requer contribuição mínima para o INSS, não tem 13º, não gera pensão, é um benefício que pode ser concedido para criança, já que não tem a necessidade de contribuição para o INSS, né? Também a aposentadoria da pessoa portadora de deficiência não é uma aposentadoria por invalidez, Gleudson. Uhum. A pessoa, ela tem uma deficiência e conseguiu, ao longo da vida, se reajustar e se inserir no mercado de trabalho, conseguindo desempenhar um ofício mesmo na condição de deficiente, tá?
1: Entendi.
2: Então, a aposentadoria da pessoa com deficiência, ela requer contribuição, tá, Gleudson? Existem dois tipos de aposentadoria da pessoa com deficiência.
1: É aí que eu quero chegar.
2: A aposentadoria por idade da pessoa com deficiência e a aposentadoria por tempo de contribuição da pessoa portadora de deficiência. Qual é a diferença de um e outra? Porque nas duas tem que ter contribuição, tá, Gleudson? Uhum. Na aposentadoria por idade da pessoa portadora de deficiência, a mulher precisa ter 55 anos. Olha só, Gleudson, 55. Uma redução, não é? Porque a aposentadoria por idade urbana é 62. Então a gente já tem aí um benefício de 7 anos de aposentadoria antes do tempo de uma pessoa que não é portadora de deficiência. E o homem vai se aposentar com 60 anos. Para tanto, tem que ter trabalhado 15 anos na condição de deficiente, tá? Exemplos de deficiência, por exemplo, Gleudson, monocular, o portador de fibromialgia.
1: Que é recente, que, né?
2: Começou a ser reconhecido. Síndrome de Down, não é, Gleudson? Hoje a gente vê muitas empresas cidadãs que guardam aquelas vagas para os portadores de deficiência. Então, tem a possibilidade de a pessoa trabalhar mesmo na condição de deficiente. O autista, tá? Então, existem vários casos. O que teve a amputação é deficiente, não é?
1: Agora, tem um prazo que essa pessoa tenha ficado impedida de trabalhar, doutora, para poder estar inserida?
2: Não é impedimento de trabalho, tá, Gleudson? Ela trabalha na condição de deficiente. E eu vou além, ela não precisa preencher uma vaga de deficiente. Ela pode trabalhar numa vaga normal, mas na condição de deficiente. Para aposentadoria por idade, eu preciso comprovar que trabalhei durante 15 anos como portador de deficiência.
1: O portador de deficiência, doutora, ele pode ser física, mental, sensorial?
2: É, física, mental, intelectual e sensorial, Gleudson. Uhum. E aí, repito, ele não precisa trabalhar numa vaga de deficiente. Por exemplo, eu posso trabalhar numa vaga normal sendo monocular. Não precisa estar, né? Aí tem o surdo mudo, a síndrome de Down. Tem vários exemplos, Gleudson. O problema maior é que as pessoas não guardam documentos. Imagine se eu tenho que comprovar 15 anos de deficiência para aposentadoria por idade, eu tenho que ter documentos da minha deficiência antigos, né? Por exemplo, o monocular é fácil, vai que eu tirei a carteira de motorista e tem lá a observação que eu só enxergo de um olho, não é? Muitas pessoas já conseguem os documentos porque usam para o transporte público a questão do PCD, mas eu vou dar exemplos de doenças, tá, Gleudson? Uhum. Cegueira, monocular, glaucoma avançado, surdez bilateral, síndrome de Down, deficiência intelectual moderada, transtornos cognitivos, autismo, esquizofrenia, bipolar, transtornos psiquiátricos incapacitantes. Gleudson.
1: Nesse caso, exige idade mínima, doutora, nesses casos?
2: Pronto.
1: Aí?
2: Para aposentadoria por idade, eu tenho que comprovar 15 anos na condição de deficiente.
1: Mas...
2: mulher, 55 anos, homem, 60. Já no caso da aposentadoria por tempo de contribuição, Gleudson, eu não preciso comprovar que todo o meu tempo de trabalho foi na condição de deficiente. Eu só preciso comprovar que no momento que eu estou solicitando a aposentadoria por tempo de contribuição, eu estou na condição de portador de deficiência. E aí, Gleudson, no caso da aposentadoria por tempo de contribuição, eu vou ter uma graduação da minha deficiência. Se for a graduação grave, a mulher se aposenta com 20 anos de trabalho, o homem com 25. Se for uma graduação moderada, a mulher vai se aposentar com 24 anos de trabalho, o homem com 29. E se for uma graduação leve, a mulher vai se aposentar com 28 anos de trabalho, o homem com 33. Duas coisas muito importantes. Essa aposentadoria, ela não foi atingida pela reforma da Previdência. Então, o cálculo dela ainda leva em consideração o coeficiente de 100% do cálculo, Gleudson. Não faz aquela conta dos 60%, entendeu?
1: Entendi.
2: E a segunda questão ela não tem limite de idade para aposentadoria por tempo de contribuição.
1: É a pergunta que eu te fiz e que coincide aqui com a do Antônio, que é da cidade de Sobral. Câncer de pele, tem 34 anos de contribuição, inclusive com a amputação. Ele está no perfil, né, doutora?
2: Está no perfil, Gleudson. Outra também que se enquadra, ele com câncer se enquadra. Também pode se enquadrar no mesmo sentido quem é portador de diabetes, não é, Gleudson?
1: Sim.
2: Porque toda doença, Gleudson, ela pode ser uma doença que ela só me acompanha ao longo da minha vida, como ela pode progredir a ponto de gerar ou uma deficiência ou uma incapacidade. Então, sim, se ele teve uma amputação e continuou trabalhando, mesmo com a amputação, ele está trabalhando na condição de deficiente e pode se enquadrar em uma dessas regras, tá certo? E aí, Gleudson, muito importante guardar documentos, não é? Porque como se trata de uma aposentadoria da pessoa portadora de deficiência, ela tem que comprovar que é deficiente. Então, muitas das vezes, o INSS nega esse pedido porque a pessoa junta somente documentos como se fosse de uma aposentadoria por tempo de contribuição ou com aposentadoria por idade, não junta os documentos médicos antigos, tá? Então, é muito importante que toda vez que a pessoa que seja deficiente, que vislumbre uma aposentadoria desse modelo, toda vez que vá no médico fazer acompanhamento da sua deficiência, pega um atestado e vá guardando esses documentos.
1: Nosso ouvinte aqui tem 18 anos que usa marca-passo, tem 50 anos de idade. Tá nesse perfil?
2: Gleudson, a doença tem que ser caracterizada como deficiência. Eu vou dizer, respondendo a essa pergunta, por exemplo, existem monoculares que se enquadram e existem monoculares que não se enquadram.
1: Por quê?
2: Porque é feito um estudo não só da deficiência, mas um estudo social. Aquela pessoa, qual é o contexto social que ela vive? Como é a casa onde ela mora, o bairro onde ela mora, tem uma pontuação. E é assim que a deficiência era caracterizada como leve, moderada ou grave.
1: Perfeito.
2: Então, qualquer doença vai poder ser considerada deficiência, desde que ela cause uma barreira social por pelo menos 2 anos, tá, Gleudson?
1: Muito bem, quero agradecer a todas as pessoas que mandaram perguntas, uma que chegou aqui agora que a Aline me mandou, é sobre a perda auditiva unilateral, de leve a moderada. Tem direito à aposentadoria por invalidez, tem laudos de audiometrias, fazem 10 anos. Tem 10 anos que ela tem esse áudio, né? Esse laudo.
2: Aí, Gleudson, uma confusão que eu disse que as pessoas...
1: Artrodese lombar cervical e punhos bilateral, que podem ser uma deficiência ou uma incapacidade laboral.
2: Exato. Foi o que eu disse que as pessoas confundem. Essa pessoa já disse que ela tem surdez unilateral e quer saber se isso enquadra como invalidez.
1: Uhum.
2: Invalidez é a incapacidade para o trabalho. A deficiência, a pessoa tem uma limitação que deixa ela em desigualdade com as outras pessoas, mas ela mesmo com aquela limitação consegue trabalhar. A pessoa que é surda somente de um lado, ela tem uma deficiência, mas para muitas profissões ela consegue ainda estar dentro do mercado de trabalho, Gleuza. Então a gente fala assim de deficiência e não de invalidez, tá certo?
1: Perfeito, o horário acabou, muita gente mandando perguntas ainda, mas não se preocupa não, segunda-feira... Se ela não vier, a gente manda buscar. Segunda-feira a gente volta a conversar sobre Previdência, né, doutora?
2: Com certeza, Gleudson. É um prazer participar. Eu sei que as pessoas têm muitas dúvidas. E é tão engraçado, às vezes as pessoas escutam eu falando, e aí às vezes me confundem até com servidora do INSS, às vezes me confundem com médica. É uma confusão.
1: Qual é a agência que a senhora trabalha, doutora?
2: Não, é assim, o INSS fez assim. Às vezes
1: resolva.
2: Eu levo até carão.
1: Resolva.
2: Mas é muito engraçado. Mas eu agradeço muito esse espaço. Eu acho que isso é um serviço de utilidade pública, porque as pessoas têm muita carência de informação, Gleudson.
1: 996-86-3123. Ó, fala com o time da doutora. 996-86-3123. Até segunda, né?
2: Até segunda, se Deus
1: quiser.
2: Obrigado,
1: doutora. Jefferson, agora tá contigo pra gente deixar a mensagem de saída dessa manhã de terça-feira. É bem curtinha. A regra 80-20. Você conhece, Sara? Saúde, 80%, saúde, 80% alimentação, 20% exercício. Não, saúde, 80%, alimentação, 20% exercício. 20% alimentação, 80%. Riqueza é 80% de hábito e 20% matemática. Comunicação é 80% escuta e 20% fala. Aprendizado é 80% compreensão, 20% leitura. Realização, 80% ação, 20% sonho. Felicidade, 80% propósito, 20% diversão. Relacionamento, 80% você doa e 20% você recebe. Melhoria, 80% de persistência e 20% de ideias. Finalizando, priorize os 80% e o resto vai se encaixar. Fica a dica pra você.
0: Leão de São Rosa.
1: É isso, gente. Obrigado pelo carinho, obrigado pela audiência. Um abraço grande. Fiquem todos em paz com Deus. E amanhã, 9 horas da manhã, estaremos de volta aqui na Verdinha. Denise Santiago e o seu time campeão de informação esportiva entra em campo. O jogado a primeiro tempo, a gente volta amanhã às 9. Fiquem com Deus. Tchau.

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1: Arrasamos. Ela juntos e misturados, hein? Cadê o gatinho? Cadê o miadinho do sucesso? Ai, agora sim, estamos no ar, 11 horas, 5 minutinhos e hoje é dia de Copa do Brasil. Como assim, gata show? O jogo é só em agosto, mulher, tu tá é doida? Não, hoje é um sorteio, hein? Já estaremos acompanhando ao vivo e a cores o sorteio da Copa do Brasil, as oitavas de final. Quem o Fortaleza vai pegar? Quem você gostaria que o Fortaleza enfrentasse, hein, torcedor? Vai! Já participa aqui com a gente no 988-87306. Lembrando que só Fortaleza e Juventude, que são os times que são da Série B que estão na competição, o restante é só a galera da Série A. E por falar em Série A, abre aspas, um parênteses aqui, viu, minha gente, logo no início do programa. Ontem eu estava acompanhando Coritiba e Bahia. Bahia abriu o placar com o Eric Pulga. Deu pronto. Rogério Ceni vai engolir o Coritiba. Mas não foi isso que aconteceu, não. Breno Lopes, você acredita que o Coritiba teve um gol de Bruno Melo?
2: O Coritiba teve gol de Bruno Melo. Recentemente teve muito gol de Breno Lopes.
1: Ontem, de novo, o Breno Lopes. Tá feito uma máquina. Tá enlouquecido.
2: Os caras estão impossíveis,
1: viu? Impossível, gente. O Coritiba virou diante do Bahia. O que é que isso tem a ver com a gente? Nada, né? O que é que tem a ver com a Série A, né, não? Ora, não é não, predador. Ora, a Série A foi só um parênteses, meus amigos, aqui. Mas a Série A tem a ver porque o Fortaleza pode enfrentar um time da Série A na Copa do Brasil. O Fortaleza já conquistou o que tinha pra conquistar, gente? Em metas financeiras, vamos lá. A diretoria, não é gata show que tá falando não, né? Porque dinheiro é sempre muito bem-vindo. Mas a diretoria traçou um plano estratégico, orçamentário, de chegar até as quartas de final. Fortaleza ultrapassou isso, chegou às oitavas. E agora, o que vem é lucro, torcedor? O que é que você acha também? Vai, tem um Inter pela frente, tem um Vitória que pode pegar, tem Palmeiras, tem Fluminense, tem Atlético Mineiro, tem um Grêmio, o próprio Juventude, Atlético Paranaense.
3: Meu Deus!
1: É, minha gente, qual o adversário mais acessível pro Fortaleza? Hein? Fortaleza tava tendo sorte na Copa do Brasil com os adversários? O que é que você acha também? Vai! No 988-87306. O Fortaleza já chegou onde tinha que chegar na Copa do Brasil, Brenão? Que vinha lucro agora?
2: Eu acho que tem algumas equipes que dá pra ele encarar, por exemplo, se ele pegar o Remo. O Remo é um time de Série A, mas é uma equipe que tem condição do Fortaleza brigar de igual para igual e tentar avançar. É diferente se ele pegar um Palmeiras da vida. É muito mais complicado. Então, vai depender de qual adversário vai se apresentar para ele. E se pegar um Juventude, como você falou, que é um time que, assim como ele, disputa a Série B, mais possibilidade ainda. O sorteio hoje é que vai dar aí um direcionamento se o Fortaleza tem possibilidades, claro, de chegar um pouco mais distante ou se ele fica pelo caminho nas oitavas. De toda forma, já arrecadou um excelente valor, mais do que o que ele tinha projetado, e chegou numa fase onde ele está entre os 16 melhores times da Copa do Brasil, e começando desde o começo. Só não aquela primeira fase, porque a primeira fase mesmo são das equipes com menor ranking, mas entrou do aquela primeira fase a gente pode considerar até uma prévia, né? Entrou realmente ali do comecinho, não chegou numa fase mais adiantada. Não estreou numa fase mais adiantada. Então, vem construindo, né, essa classificação, muitas vezes com muita dificuldade. Eu lembro que contra o Maguari, que era uma equipe que a gente achava que o Fortaleza ia ter extrema facilidade de avançar, foi um jogo bem complicado. Sim. Mas o que importa é que ele está nas oitavas de final. Então, o sorteio, se for generoso com o Fortaleza, pode dar ao Leão possibilidade de chegar a uma quartas de final, Denise.
1: Generoso, torcedor. Qual adversário pode ser generoso, hein, com o Fortaleza? E o Fortaleza também com todas as condições que ele tem de chegar e ultrapassar. Lembrando que essa fase são dois jogos, hein? Jogos de ida e jogos de volta. E até essa possibilidade aí da segunda partida decidir o futuro do Tricolor do PC em relação à Copa do Brasil. Já a gente vai ao vivo lá na nossa central. Inclusive, gente, durante não só esse período de Copa do Brasil, mas o período também do Mundial, onde a gente vai também acompanhar a seleção brasileira, e estaremos ao vivo na nossa central, trazendo todas as informações direto lá da nossa redação com a nossa equipe esportiva. Show de bola? Bora falar do Vozão de Porangabuçu também, porque o Richard está de volta. O Breno já cravou, eu ia te chamar de Breno Alves, olha. Ave Maria. O Breno já cravou aqui que o homem já vai estar entre os titulares no domingo. E a expectativa aí, torcedor, é que chegando, né? Bruno Ferreira, senta um pouquinho, acalma o coração, a ansiedade, né? A insegurança pra deixar de lado. E deixa o homem, deixa o Richard assumir o posto dele como titular da equipe do Ceará. Tudo certo, torcedor? A Gata Show está falando algo de errado. O que é que você acha também? No 98887-1306. Copa do Nordeste amanhã. Luan Freitas, hein? Vai falar com a gente também. O zagueiro do Fortaleza. Inclusive, o Fortaleza já viaja, tá, gente? E o Fortaleza tá fazendo uma coisa boa, Brenão, que é divulgar a lista dos relacionados, hein? Botar direto aqui, perdão, no nosso... No, opa, abaixa um tiquitinho. Vamos, ó.
2: É porque a voz do além hoje tá que tá. A voz do além
1: hoje tá que tá. Vamos aqui já dar uma olhadinha no grupo do Fortaleza, gente, porque o Tricolor do PC já divulga os relacionados para esse compromisso.
2: Eu acho que foi desde o final do ano passado, ou foi no começo desse ano, que eles começaram a divulgar a lista de relacionados. E eu acho, assim, um acerto, porque o que vai fazer de diferença você saber quem viajou ou não, se qualquer equipe... porque o adversário não vai saber. Amigo, o adversário pode colocar qualquer pessoa para ver o desembarque, os caras vão ver. Então, assim, não é isso que diferencia, não é saber quem levou, quem ficou fora. Não, não é isso. Até porque... a escalação final só se sabe uma hora antes, sabe? E a estratégia que você monta no jogo, eu nunca entendi o porquê que você dizer ou não que a gente tinha viajado era um problema. Nunca foi claro isso pra mim.
1: Não.
2: Achei sempre uma grande bobagem. E que bom que o Fortaleza hoje divulga essa lista de relacionados, porque facilita pra todo mundo, inclusive pro torcedor, pra ele saber o que esperar, quem que ele vai poder ver em campo ou não. Enfim, acho que é simples, né? Não é dificuldade nenhuma e não mata ninguém. Tanto é que estão divulgando faz tempo e ninguém morreu por causa disso. Então, sem problema.
1: Então, já a gente vai trazer as informações sobre os relacionados do Tricolor do PC. E o Isaac do Jardim América já pergunta pra gente: vocês acham que o Richard já volta contra o Operário? Ou o Moza vai continuar mantendo o Bruno Ferreira em má fase? Se continuar
2: não
1: mantendo
2: vai, não. O Bruno Ferreira, vai não. O Dani já trouxe a informação ontem que o Richard treina normalmente, mostrou a imagem do Richard treinando aqui. O cara tá bem, tá recuperado clinicamente, é só concluir a transição. Ele tem uma semana pra fazer isso. E domingo, eu estou dizendo aqui, o Richard será o titular. Eu não tenho a menor dúvida. O Richard só não vai ser titular do Ceará no próximo domingo se na semana, bate na madeira, acontecer alguma coisa
1: Ave
2: com
1: Maria,
2: ele.
1: Ave Maria, vou dizer
2: porque
1: uma coisa
2: se não for isso, ele vai estar lá. O Richard é o cara que é o titular absoluto e só não tava porque, infelizmente, se lesionou contra o Atlético Mineiro, uma lesão no ombro, que já tá resolvida. Ele é o camisa 1 do Ceará, é o cara que todo torcedor quer ver no gol e eu acho que é o cara que tem mais... Acho não, eu tenho certeza que é o goleiro que tem mais confiança da diretoria. Perguntaram pra gente ontem, no Jogada Segundo Tempo, assim, por que sem o... Quer dizer que se o Richard se lesionar ou se o Richard tiver algum problema, se ele adoecer, se ele for suspenso por cartão... não tem outro goleiro? Tem, mas o Bruno Ferreira falhou algumas vezes, né? O Dani tava lembrando pra gente, ele falhou contra Jacuipense, falhou contra Vila Nova, contra o Galo, tem muita gente que acha que ele também errou no primeiro lance, mas eu acho que nem foi, eu nem considero isso, porque
1: eu
2: demorou
1: achei que
2: depois,
1: foi.
2: Mas demorou depois até o gol, não foi uma coisa imediata. Então, assim, ele infelizmente acumulou esses erros, não é que ele não quis errar, mas mexe com a confiança nisso. O Bruno Ferreira, claramente, ele já entra no jogo preocupado. Não posso falhar, não posso errar. Já tem muita gente pegando no pé. E isso acaba mexendo. Não é um bom momento. O Meurer não teve a confiança da...
1: Cadê o Meurer, gente?
2: Ele não teve a confiança do departamento da comissão técnica para ser lançado a campo. Então, é claro que se você não tiver o Richard, é problema. Acho que isso é evidente. Mas o Richard certamente estará como titular no domingo.
1: Bora fazer o seguinte, o sorteio tá começando agora, tá, gente? Alguns confrontos já foram definidos. Eu estou aqui na expectativa, lá na nossa central também, o Liuê Góes. Dá um oi aqui pra gente, Liuê, que é a expectativa. Já saiu o adversário do Leão, Liuê. Cadê o homem? Cadê o homem? Chama, vai chamar daquele jeito, o homem vai, vai. Vai direto. Vai direto, Liuê, que tá todo mundo nervoso. O Vitória saiu agora, não foi, amigo? Conta pra gente como é que tá essa movimentação, Liuê. Boa tarde, bom dia, né, que a gente não almoçou. Então, bom dia pra você, meu querido.
3: Bom dia, Gata Show. Um abraço pra você, pra todos que estão acompanhando o Jogada Primeiro Tempo e aqui na expectativa pro sorteio do Fortaleza. O Tricolor de Aço do PC está na Copa do Brasil. Inclusive, é o único representante do nosso estado nessa fase. existe uma grande expectativa. Alguns confrontos já saíram, a gente vai falar daqui a pouquinho, mas o Fortaleza tem imensas possibilidades de adversários. Apenas o Fortaleza ao lado do Juventude são os dois únicos times da Série B do Campeonato Brasileiro. E daqui a pouquinho a gente vai ter o nome do Fortaleza entre os selecionados nessa Copa do Brasil. Lembrando que a disputa da Copa do Brasil é em dois jogos, oitavas de final, primeiro jogo lá por volta do dia 2 de agosto e o jogo da volta no dia 9. Daqui a pouquinho o Fortaleza vai ser selecionado, tem muito adversário complicado na vida do tricolor de aço do PC, mas vai que a sorte coloque o Fortaleza com um adversário mais acessível, assim como foi na fase passada da Copa do Brasil, Gata Show.
1: Olha aí, o Juventude, a moça acabou de tirar do potinho o nome do Juventude, não foi, Liway?
3: Exatamente, o Juventude, o Atlético Mineiro também, agora o Atlético que foi adversário do Ceará na última fase, inclusive eliminou o time alvinegro. Nesse momento, Gata Show, Liway, Fluminense e Vasco da Gama, clássico carioca, Corinthians e Internacional, Grêmio e Mirassol, Vitória da Bahia e Atlético do Paraná, Juventude e Atlético Mineiro. Fortaleza ainda não foi selecionado. Nesse momento, Fortaleza pode encarar o Remo, o Palmeiras, o Santos, o Cruzeiro ou a Chapecoense. Desses adversários mais viáveis, Remo e Chapecoense. Então daqui a pouquinho a gente vai ter o sorteio do Tricolor de Aço do PC, o Fortaleza. Vamos torcer para ser um caminho mais acessível na próxima fase da Copa do Brasil. Sorteio acontecendo, a gente já tem garantido um clássico. Algumas equipes tradicionais ficaram de fora dessa fase. Por exemplo, o Flamengo foi eliminado para o Vitória. Sim. Flamengo, tradicional, campeão de Copa do Brasil, campeão de Libertadores, não chegou a essa fase, foi eliminado. Nesse momento, é o Remo que é selecionado. Será que vai vir o Fortaleza? Um duelo de leões? O embate de leões foi o Santos.
2: Foi Santos
3: então,
2: e Remo.
3: Santos e Remo Santos é o confronto. Remo, e nesse momento, ficando Palmeiras,
1: rapaz, será que o
3: Cruzeiro,
1: Fortaleza vai pegar o Palmeiras?
2: E Chapecoense. Eu acho que o Fortaleza tem que torcer pra pegar a Chape, porque só tem Chape, Palmeiras e Cruzeiro. Então o negócio tá complicado.
1: Tá complicado, Liway.
3: E Chape fica aquela expectativa, viu, Cata Show? No momento, o Chapecoense foi selecionada.
1: Vale, meu Deus.
3: A equipe catarinense.
1: Vai ser a Chape, vai
2: ser a Chape. Tem que ser agora, Liuê. Tem que ser agora.
1: Vai ser a Chape.
3: Tem que ser agora, hein?
1: Prepara, Liuê.
3: Um adversário mais frágil aí pro Fortaleza.
1: Vai balançar, Liuê.
3: Vai balançar, Cata Show. Vamos balançar por aqui. Será que é o tricolor?
1: Vai.
3: Será que vai encarar a Chape?
1: Vai.
3: Ou Cruzeiro ou Palmeiras? Cruzeiro e Palmeiras,
1: mulher,
3: com muita tradição.
1: Aí. Balança aí esses negócios, minha irmã.
3: Vai balançando.
1: Vai balançando.
3: Balança.
1: Balança.
3: Balança que eu quero ver.
1: Vai.
3: E é o Cruzeiro?
1: Vai.
3: É o Cruzeiro. Eita. Fortaleza vai enfrentar o Palmeiras, Gata Show.
2: Olha aí.
3: Fortaleza e Palmeiras, rapaz. Copa do Brasil. Você cravou, Bandeira também, o nosso Bandeira cravou esse confronto.
2: Rapaz,
3: então, Fortaleza, rapaz, mais uma vez encarando o Palmeiras na Copa do Brasil.
2: Fortaleza vai pegar só o líder do Brasileirão.
1: Meu Deus do céu.
2: Denise, você começou me perguntando assim, dá pra avançar? Eu falei, depende do sorteio, agora tá mais complicado.
1: E eu falei brincando, mulher, que era pra ser o Palmeiras, a mulher levou a sério. Mulher.
4: Tá com medo?
1: Ô, minha Nossa Senhora.
2: Rapaz, que... é pra tá, viu, Predador?
1: Que Deus abençoe, viu, amarra as almas. Agora amarra as almas, vamos só esperar aqui só pra confirmar, né, Liuê? Liuê, tá certo, Liuê? Tu não viu errado,
3: só
1: não,
3: macho? Só pra confirmar.
1: Tu não viu errado, não?
3: Vai que tem
1: não,
3: o Palmeiras duas vezes, né, Gata Show? E tem que fazer tudo de novo.
1: Cadê
3: o vai aparecer o Fortaleza.
1: Ô, Fortaleza, pelo amor de Deus, Fortaleza.
3: Logo de cara, o Palmeiras. Líder do Campeonato Brasileiro, como disse Breno Rebouças, dos adversários possíveis, sem a participação do Flamengo, era o adversário mais difícil. Fortaleza tá pegando o adversário mais difícil nessa fase. Lembrando que na sequência, Gata Show, teremos aí o intervalo e o sorteio dos mandos, né? Não é garantido aí, Fortaleza vai decidir em casa ou fora, vai ter um sorteio pra gente saber isso. Então daqui a pouco a gente vai ter essa informação. Mas as datas são essas. Data base, dia 2 de agosto, após Copa do Mundo, primeiro jogo da volta no dia 9, daqui a pouco outros detalhes, mas os confrontos já estão definidos. Fluminense e Vasco da Gama, Corinthians e Internacional, inclusive já foi final de Copa do Brasil lá em 2009, Grêmio e Mirassol, Vitória da Bahia e Atlético do Paraná, Juventude e Atlético Mineiro, Santos e Remo, Chapecoense e Cruzeiro, Palmeiras e Fortaleza voltando a se encontrar na Copa do Brasil. Que adversário que o Tricolor de Aço vai ter que enfrentar a partir de agosto em 2 jogos na Copa Milionária e Perigosa, além de ser muito traiçoeira essa Copa do Brasil, Gata Show.
1: E a Copa das Zebras, né? Quem sabe, hein? Será, hein, Liuê? Eita!
3: Será, Gata Show? Fortaleza que já eliminou, inclusive, estando em Série C, eliminou o Flamengo. Fortaleza estava na Série C, encarou o Flamengo de Série A, eliminou o Flamengo já. Então, hoje tem algumas possibilidades, mas a gente sabe da qualidade do Palmeiras. É um alto investimento, é o líder da Série A do Campeonato Brasileiro. Inclusive, no último jogo da Série A, venceu o Flamengo no Maracanã por 3-0. Só para a gente ver um pouquinho da dificuldade desse adversário. Tinha muitas possibilidades, como a gente está vendo aqui na tela. Mas o Fortaleza foi pelo caminho mais perigoso, mais complicado. A questão do sorteio. E daqui a pouco vamos saber se o Fortaleza decide em casa ou se decide fora de casa, no caso, lá no estádio do Palmeiras, o Allianz Parque.
2: Pai, eu vou dizer um negócio pra você. Tanto faz ele decidir em casa como fora. O jogo é difícil demais, viu? O jogo é muito complicado. O Palmeiras é uma equipe fortíssima, com um trabalho muito consistente de muito tempo do Abel. O cara consegue, mesmo algumas vezes de um ano pro outro mudando, perdendo alguns jogadores, ele consegue reinventar, manter,
1: né?
2: Acabou de enfrentar o Flamengo, fez 3 em cima do Flamengo, que é um time poderosíssimo também. Então, independentemente de onde for o jogo da ida e da volta, é um jogo complicado. O Fortaleza vai para essa partida, obviamente, como o azarão aí, né? Ele vai, obviamente, o Palmeiras é muito favorito contra o Fortaleza. Mas futebol, a gente nunca pode dizer que tá resolvido antes da bola rolar. Não sei o que é que o Carpini vai fazer aí, vai tentar tirar da cartola aí para tentar surpreender o Palmeiras. Acho que são 2 jogos em que o Fortaleza tem que tentar amarrar mais a partida, mas é só em agosto, né? Não é agora. O foco é Série B, tem Copa do Nordeste amanhã, tem outras coisas pela frente, mas o sorteio foi bem complicado pro Leão. Pegar logo o Palmeiras, e eu falei que na abertura você me perguntou, eu falei, olha, se pegar um Remo da vida, se pegar o Palmeiras, e foi em cima do Palmeiras.
1: Em cima logo do Palmeiras.
2: Quem gostou foi João Bandeira, que vai assistir de perto, né, o Palmeiras.
1: Liuê, a gente tá discutindo aqui em relação à Copa do Brasil, perguntei aqui ao Breno em relação se Fortaleza já conquistou o que tinha pra conquistar. Vai aí como franca atirador mesmo, assim? Já deu o que tinha que dar na Copa do Brasil, Liuê, ou não? Calma, Gatachinha, ainda tem 2 jogos aí, apesar de 2 confrontos dificílimos, mas ainda tem chance.
3: Verdade, viu, Gatachô? Ainda tem possibilidades. Eu lembrei aqui, há um tempo atrás, o time na Série C eliminou o Flamengo de Série A. E hoje encara o Palmeiras, uma equipe com muitas qualidades. É um time que tem o titular e o reservas. Tem gente que vai ficar de fora, o banco resolve a parada. Jogo muito difícil para o Fortaleza, mas dá para sonhar, é a Copa das Zebras, é a Copa do Brasil, Copa perigosa demais. Palmeiras, inclusive, já foi eliminado recentemente, de 2020 para cá, para o CRB. Palmeiras de Série A foi eliminado para o CRB, de Série B de Campeonato Brasileiro. Então, existe isso no futebol, a gente está falando dessa modalidade. E na Copa do Brasil, diversas zebras, a gente já contou por aqui, através do Diário do Nordeste, do Jogada. Muitas zebras já aconteceram nessa competição, então dá para o Fortaleza sonhar, mas claro, a meta do Fortaleza já foi atingida. Aí vai ser o pensamento do clube de tentar pensar mais alto. E analisando aqui os confrontos, Gata Show, é a segunda vez que Palmeiras e Fortaleza se enfrentam na história da Copa do Brasil. Eles que se enfrentaram em 2023, em 2 jogos também. A equipe do Palmeiras venceu o primeiro por 3-0, jogando em casa, e o jogo da volta, 1-0, vitória do Fortaleza, não foi suficiente para o tricolor passar. Então, pela segunda vez na história da Copa do Brasil, as duas equipes vão ficar frente a frente.
1: Bora fazer com um exercício rapidinho sobre favoritismo e quem pode levar? Vamos fazer de conta aqui que já está aqui em busca aí dos objetivos. Sei que tem 2 jogos, né? E a história pode mudar. Mas falando sobre favoritismo, que não ganha jogo. Entre Fluminense e Vasco da Gama. Vai, Brenão, tua rodada.
2: Fluminense e Vasco. Olha, o Flu, eu acho que tá jogando um futebol legal de se assistir. O Vasco com o Renato tá passando por instabilidade. Claro que vai ser só em agosto. Mas o Brasileirão Série A vai, né, parar pra preparar pra Copa do Mundo.
1: Copa do Mundo.
2: Eu apostaria no Flu, vai.
1: E aí, Liuê, Fluminense ou Vasco? Favorito, hein?
3: São 2 times embaixo, né, Gata Show? O Fluminense também tá mal, apesar do momento melhor do que o Vasco. Tá sofrendo na Libertadores até. Tem que vencer o seu adversário amanhã pra tentar passar e tem que tirar saldo de gols, e o Vasco de goleadas, perdeu agora para o Bragantino, já tinha perdido fora de casa para o Internacional por goleada também, e eu vejo que o Fluminense está na frente desse duelo.
1: Corinthians e Internacional.
2: Rapaz.
1: Agora tá pau.
2: Não, o Corinthians.
1: Tá meio.
2: Eu acho, mas o Corinthians é um time copeiro. Eu aposto que o Corinthians deve avançar.
1: É, Liwe, Corinthians e Inter.
3: Eu também vou no Corinthians nessa. Duas Corinthians... partidas. Corinthians tem mais time, tem mais elenco do que o Internacional.
1: Grêmio e Mirassol. Grêmio, Mirassol tá ruim, né?
2: O Mirassol é um time meio chato, né? Mas eu vou apostar no Grêmio.
1: E aí, Liwe, tu?
3: Grêmio também. Grêmio contra o time do Mirassol. Mirassol já aprontou contra o Grêmio, mas dessa vez vai dar Grêmio.
1: É, o Mirassol também neste início de temporada não tá tão bem, né? Bora lá agora para o Vitória e Atlético Paranaense.
2: Rapaz, o Vitória tá dando trabalho. O Atlético Paranaense, para eliminar o Atlético Goianiense, precisou dos pênaltis. Por isso eu acho que o Leão Baiano vai avançar.
1: Eita, e aí, Liwe?
3: O Vitória vive um bom momento. Pratica um bom futebol, viu, Gata Show? O Eric tá jogando muita bola.
1: Sim.
3: Fez gols contra o Flamengo na última eliminatória da Copa do Brasil. Então apostaria no Vitória, que tem uma sensação cearense. O atacante René é um dos artilheiros do Brasil. Ele que é cria do Tirol, passou pelo São José do Rio Grande do Sul. Tava na Portuguesa no Campeonato Paulista e é um dos 8 artilheiros do Brasil. Já tem 16 gols na temporada, desde que chegou ao Vitória, 15 jogos e 9 gols. É um time que tem mais plantel do que o Atlético Paranaense. Eu vejo o Vitória passando nesse confronto.
1: Juventude e Atlético Mineiro.
2: Galo.
1: Galo, né? Sem titubear. Né não, Liwe?
3: Galão da massa. Favorito para passar do Juventude aí. Porque o Juventude que eliminou o São Paulo, né, Gata Show? Tem esse detalhe aí. Então, eu vejo que o Atlético tem mais poderio ofensivo e deve conseguir a sua classificação.
1: Santos e Remo.
2: Serei polêmico.
1: Eita. Remo vai eliminar o Santos.
2: Vai eliminar o Santos. O Remo já eliminou o Bahia e vai eliminar o Santos.
1: Olha aí, Liwe. E aí?
3: Eu não vejo futebol no Santos, viu, Gata Show? Santos que perdeu pro Coritiba, jogando em casa. É um time de altos e baixos, treinado pelo Cuca. E o Remo, que surpreendeu ao eliminar o Bahia do Rogério Ceni e do investimento do Grupo City. E agora encara um Santos que vende uma classificação contra o Coritiba na Copa do Brasil. Eu vou de Remo também, vou apostar nessa zebra aí, avançando à próxima fase da Copa Milionária do Brasil.
1: Chapecoense e Cruzeiro, gente.
2: Cruzeiro.
1: Cruzeiro, né? E aí, Liwe?
3: Eles que se enfrentaram na última rodada da Série A do Brasileiro, Gata Show, 2-1 vitória do Cruzeiro jogando no Mineirão. Foi um jogo difícil para a Raposa, mas que deve encontrar facilidades em dois jogos.
1: E agora, Brasil! Palmeiras e Fortaleza. Eu vou no Fortaleza, cabra macho.
2: Rapaz, assim, a gente sempre quer que os clubes cearenses avancem, né? Mas eu sei que o jogo é difícil. Então, a minha resposta é o seguinte: é o que Deus quiser.
1: Minha Nossa Senhora abençoa, minha Nossa Senhora. E aí, Liwe, vou deixar a bola pra ti.
3: O Palmeiras, Gata Show, o Palmeiras é favorito a passar. A gente já analisou aqui. Então, se fosse pra apostar em alguém, o Palmeiras. Mas a nossa torcida do Jogada, da imprensa cearense, pro Fortaleza avançar, pro Fortaleza conseguir mais alguns milhões no Pix em sua conta, avançando na Copa do Brasil pra gente contar muitas histórias por aqui, mas favoritismo é o do Palmeiras.
1: Eita, torcedor, vai participando também com a gente, tá? O que é que você achou desse confronto? O Fortaleza vai enfrentar o Palmeiras nos jogos das oitavas de final da Copa do Brasil. Vale mais grana, vai ser desafiador, vai ser difícil. A gente sabe que o Palmeiras é uma potência da Série A do Brasileirão. Tá em outro cenário quando a gente fala de futebol. Mas como a gente sabe que Copa do Brasil tem suas zebras e futebol é aquela história, né? Todo jogo a gente pode contar uma história diferente. Então vamos aguardar essas partidas. O sorteio dos confrontos ainda não foram definidos, né?
3: Ainda não, viu, Gata Show? Daqui a pouco as atualizações. Durante o programa existe essa estimativa que deva sair os mandos, né? Quem vai decidir em casa, quem é que vai decidir fora de casa. E a gente volta para trazer as notícias aí sobre o Fortaleza e os outros confrontos também, aonde é que o Fortaleza vai jogar, se vai ser em casa, se vai ser fora de casa, na partida decisiva lá por volta do dia 9 de agosto desse ano de 2026, após a Copa do Mundo. Lembrando que tem a parada do futebol brasileiro, principalmente na Série A. A Série B continua, Copa do Brasil vai parar também, porque temos muitas equipes da Série A, inclusive das 16, 14 são da Série A. Então o futebol brasileiro para, a Copa do Brasil volta ali em agosto, nas primeiras semanas de agosto, na primeira semana e segunda semana de agosto, e a gente vai ter essa definição daqui a pouquinho. Uma parada no sorteio, que inclusive está acontecendo na sede da Confederação Brasileira de Futebol no Rio de Janeiro, mas daqui a pouco a gente volta para trazer essa informação sobre a partida do Fortaleza contra o Palmeiras. Gata Show!
1: Valeu, valeu, Liuê! Já já você volta, tá? Falando sobre o confronto de ida, de que vai ser em casa, assim, ó, de volta vai ser fora. Já já o Liuê volta já, direto da nossa central. Fala, Brenão.
2: Não, eu tava vendo aqui a reação dos torcedores. Óbvio que a maioria acha também aqui no nosso chat que o jogo é muito complicado. O Antônio tá até falando sobre isso. Mas alguns torcedores estão lembrando assim, ah, mas o Fortaleza já venceu o Palmeiras lá e venceu aqui por 3-0. Mas, gente, quando você compara aquele Fortaleza de 21, é totalmente diferente do Fortaleza de agora. É outra coisa.
1: É outra coisa.
2: Aquele Fortaleza que o Vojvoda montou em 21, que bateu o Palmeiras lá com gol no final, jogava um futebol que enchia os olhos. Não é o Fortaleza que joga hoje. Por isso que é muito mais difícil acreditar que o Fortaleza hoje consiga. Não é impossível. Não é impossível, senão não precisava nem ter um jogo. Mas fazer uma comparação com aquele Fortaleza do Vojvoda, que foi quarto lugar de uma Série A, com esse Fortaleza de hoje, é irreal. É irreal. O Palmeiras não é favorito, ele é muito favorito contra o Fortaleza. O que não quer dizer que o Fortaleza não pode ser essa zebra e avançar. Dar um jeito de conseguir amarrar ali mais o jogo, conseguir segurar um pouco mais a pressão do Palmeiras, que eu acho que é mais natural que o Palmeiras faça pressão, e o Fortaleza consiga jogar. Eu imagino o Fortaleza jogando em contragolpe. Não consigo imaginar o Fortaleza indo de peito aberto para cima do Palmeiras.
1: Não,
2: não consigo mesmo. Imagino que é um jogo de contra-ataque. Agora, se você consegue executar bem, você pode vir a conquistar essa eliminação de um adversário pesadíssimo. Agora, achar, tapar os olhos e fingir que o Palmeiras não foi o pior adversário possível pro Fortaleza, pelo amor de Deus.
1: Foi ruim,
2: só,
1: gente.
2: O cara não querer dar o braço a torcer. Foi o pior adversário possível, porque é o time mais forte.
1: É o mais forte.
2: De todos esses que estavam no sorteio.
1: E eu falei brincando. Ave atraio, eu falei brincando, CBF. Foi uma brincadeira que eu fiz aqui, Brenão. Ave Maria. O torcedor Glairton Menezes, que é o seu conterrâneo, falou assim, Brenão. Gata Show, se o Fortaleza eliminar o Palmeiras, tem que ter ingresso de 10 conto na Série B até o final do ano. A diretoria tem que prometer isso.
2: Ei, meu amigo, ele falou uma coisa. Se o Fortaleza consegue eliminar esse Palmeiras, realmente alguma coisa muito grande tem que ser feita. Porque ele vai estar eliminando, Denise, postulantes ao título
1: verdade,
2: da competição.
1: Verdade.
2: Um dos principais. Então, é uma missão pesada, mas é aquela coisa. Se o Fortaleza consegue surpreender e eliminar o Palmeiras, a confiança, Denise, ela extrapola
1: o
2: teto.
1: Aí, meu amigo, vai ser assim, ó, liberou geral. Torcedor, o que é que você achou, hein, desse sorteio da Copa do Brasil?
4: Manda áudio
1: pra Gata Show no 98887-1306. Eita, eu vou dizer que eu não gostei, não. Mas, Fortaleza, nós estamos contigo, viu, Fortaleza, até o final. Guerra é guerra, viu, Brenão?
2: É.
1: Oh, minha Nossa Senhora, eu falei brincando, CBF. Eita, minha gente, bora lá pro intervalo, é ligeirinho. No próximo bloco eu volto com você, viu, torcedor, aqui no nosso Jogada Primeiro Tempo. Sai daí, não.

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1: Opa, estamos de volta. Eu adoro quando vocês me chamam assim, desse jeito que eu gosto.
2: Essa vinheta é excelente, viu? Toda a construção musical dela é muito legal.
1: Oh, coisa linda, bota de novo, vai. Vai, predador, vai. Tem um meadinho.
2: Bom demais, bom demais.
1: É. Que horas são no horário de Brasília, Breno Rebouças?
2: 11 horas e 36 minutos.
1: Ai, adoro. Bora lá pra galera, escuta a galera, bora. Ei,

0: quem sabe pode dar certo, viu, Brenão? Pode dar certo.
1: Deixa pra agosto, Denise, não é agora não, só em agosto.
0: Só em agosto, né,
1: Foco Brenão? Foco na Copa do Nordeste, Açaí B, pensa em Copa do Brasil mais pra frente.
0: Mais pra frente. O Kiko do Igual fala assim, Gato Show Fortaleza vai perder os dois jogos. Vixe Maria, vai na... Palmeiras é o melhor time do Brasil. Eita, Brasil. Ixi, esse aqui tá...
2: Gato Show. Bom dia.
0: Bom dia.
2: Bom dia, Breno Rebouça. Chicão, torcedor do Ceará. Agora eu quero ver se o Fortaleza é bom.
0: Agora tu quer ver se o Fortaleza é bom?
2: Só tava pegando moleza, né?
0: Agora...
2: Aí eu quero ver se ele é bom agora. João Ricardo, vocês estão dizendo aí. Vamos ver.
0: Vamos ver. Tem... Parou. Torcedor, boa tarde, Copa do Brasil. Escreve aí, torcedor. Manda sua mensagem. Vai pra gente no 988873.
3: O Fortaleza pegou o Palmeiras. É um azar. O cara pagou o time grande isso aí, é azar. Pra ganhar, precisa ter muita sorte. Porque o jogo aí é difícil.
0: É difícil.
3: Aí deu azar e pegou ele. O melhor time do Brasileirão é o Palmeiras. Aí pronto, aí é o perigo. Mas pra passar por ele não dá não. Só se puder, o outro azar pra ele passar por ele.
0: Vai na fé, né, torcedor? Vai na fé. Mais um aqui, vai.
4: Oi, Denise. Parabéns de São João. Olha, Denise. O Palmeiras vai esmagar o Fortaleza. Desde já, os meus pesos e pulhão. Cuida.
0: Olha, minha Nossa Senhora, vai esmagar, Breno Rebouça. Que é isso?
5: Fala, Denise. Aqui é Luciano do Henrique Jorge.
0: Fala, Luciano.
5: Ah, boa, Fortaleza pegar o Palmeiras.
0: Gostou?
5: Vai ser 5-0, vai 5-0 aqui. Valeu, Denise. Luciano
1: Rapaz,
5: do
1: esse
5: Henrique
1: tá no secador,
5: Jorge.
1: Esse tá no secador.
0: 5-0, amigo. Pelo amor de Deus, do João Ricardo. Coitado do João Ricardo.
6: Ai. Diego, gata show. Tu adivinhou o sorteio, mas é isso mesmo, né? Pra cima, pra acreditar. Espero que sejam dois bons jogos. Difícil é, mas.
0: Mas tem
6: jeito. O Renan disse aí: se fosse impossível.
0: Não tinha nem jogo, né?
6: Não aconteceria esses dois jogos, né?
0: Verdade.
6: O Vitor aqui, Edson Queiroz.
0: Valeu, Vitor do Edson Queiroz, com a gente também.
7: Lázaro Cajo de Morada Nova.
0: Fala,
7: cara, eu não gostei do adversário, não só pelo tamanho do time. É porque, pra quem não sabe, quando o Fortaleza perdeu de 3-0 lá, o primeiro gol foi um pênalti que não existiu em favor do Palmeiras. Quer dizer, você vai enfrentar o adversário mais pesado e já na certeza que se precisar o juiz ajuda.
0: Eita, tem esse detalhe da arbitragem também. Os mandos de campo saíram. Vamos acionar novamente o Liuê, direto da redação? Liuê, vamos voltar com você, meu amigo. Os mandos de campo saíram, hein? Fortaleza vai enfrentar o Palmeiras primeiro no Castelão, depois o segundo fora. Como é que vai ser, amigo? Explica pra gente.
8: O Gata Show já saiu a questão do sorteio do mando de campo. Fortaleza decide na Arena Castelão.

0: não. Fortaleza decide em casa, olha, ao lado do seu torcedor. Olha as coisas melhorando.
1: Estão melhorando, Brenão.
2: Rapaz,
0: olha a situação.
2: Não sei até que ponto melhora, não, viu?
1: Não.
2: Sinceramente, a depender, assim, o que acontece. Dependendo de como for o resultado da ida, aqui a gente pode ter um Castelão entupido. E aí essa força da torcida fazer diferença. Mas vai depender muito do primeiro jogo também. A peso de hoje, essa questão, a peso de hoje, definir dentro ou fora de casa, eu não acho que muda muito. Vai depender de como for a primeira partida. Se lá o Fortaleza, por exemplo, empata, ou se lá o Fortaleza, por exemplo, perde por um gol de diferença, aí, meu amigo, o jogo dá volta aqui, a torcida pode fazer total diferença, mas vai depender muito de como foi a primeira partida.
1: O mata-mata decide muito o primeiro jogo. Fala aí, Liuê, então o primeiro jogo vai ser lá no Allianz Parque e a segunda partida no Castelão.
0: Exatamente, Catachou. Primeiro jogo, mando do Palmeiras, Allianz Parque, jogo da volta, Arena Castelão, só vai ter essa definição. Eu falo de data base, dia 2... dia 9, mas pode acontecer na mesma semana. O horário ainda vai ser definido também pela Confederação Brasileira de Futebol, mas o que a gente sabe é isso, que o Fortaleza vai decidir na Arena Castelão, assim como ocorreu em 2023. Primeiro jogo contra o Palmeiras, vitória do Palmeiras 3-0, jogando em casa, jogo da volta, vitória do Fortaleza por 1-0. Infelizmente, na ocasião, o Fortaleza foi eliminado. Mas agora, quem sabe, a história possa ser diferente. Outros confrontos também saíram os mandos. Corinthians contra o Inter vai decidir em casa, assim como o Grêmio contra o Mirassol, o Juventude contra o Atlético Mineiro, o Cruzeiro diante da equipe da Chapecoense, o Fluminense contra o Vasco da Gama, o Vitória contra o Atlético Paranaense e o Remo vai decidir em casa, jogando contra o Santos. A gente apostou aqui as nossas fichas na vitória, na eliminação do Remo em cima do Santos, eliminando o Santos, a equipe do Remo. Mas é isso, Gata Show. Fortaleza e Palmeiras, a gente vai ter aí nos próximos dias a definição da data que realmente vai acontecer a partida. Fala, Breno.
2: Eu não entendi. Você apostou que o Santos elimina o Remo?
0: Não, que o Remo elimina o Santos.
2: É porque você disse o contrário agora.
0: Ah, o Remo elimina o Santos.
2: E assim,
0: Remo elimina o Santos. Assim como você também apostou, viu, Breno?
2: Exato.
0: A gente apostou nas nossas fichas disso.
2: Por isso que eu estranhei, porque você tinha falado o contrário agora. Agora, assim, sim. Remo e Santos, já, pro caso do Remo, a preço de hoje, decidir em casa, aí eu já acho que faz mais impacto.
1: Muito.
2: Porque você tem um Santos que também não tá bem na temporada.
1: Sim.
2: Inclusive, os dois acho que estão na zona de rebaixamento. E o Remo tá pegando um adversário que, dentre as possibilidades, pra ele, tá longe de ser um dos mais complicados. Pelo menos na minha opinião, é longe de ser um dos mais complicados. O Remo tinha pelo menos uns 3, 4 adversários aí que poderiam ser bem mais difíceis. E aí ele leva a decisão pro Mangueirão. Aí é outra história. Porque ele tá pegando um time de Série A assim como ele, que também não vem bem. É totalmente diferente de Fortaleza e Palmeiras. Então, o primeiro jogo, se o Fortaleza conseguir um placar que seja interessante dentro do Allianz no primeiro jogo, aí eu acho que a atmosfera do Castelão pode fazer a diferença pra volta, mas tudo vai depender do que ele vai conquistar lá em São Paulo.
1: Eita, Liuê, vai pegar fogo essa Copa do Brasil, só que em agosto, né? Tem tempo ainda pra gente, ó, acalmar aqui o coração, o torcedor também, pra que a gente possa falar mais sobre essa competição. Valeu, viu, meu amigo? Qualquer novidade, olha, microfone aberto aí na nossa redação pra vocês.
0: Valeu, Gatachão. Um abraço pra você, pro Breno, pra quem tá em casa. Qualquer novidade, a gente tá de volta. Hoje, Copa do Brasil. Mas, na sequência, Copa do Mundo. A gente vai falar muito aqui desse estúdio sobre seleção brasileira, as outras seleções e muitas notícias aqui no Jogada, primeiro e segundo tempo. Forte abraço pra você.
2: Olha, dá pra perceber que foi Copa, esse estúdio vai pintar. Porque é Copa do Nordeste, é Copa do Brasil, é Copa do... O que foi de Copa é o estúdio das
1: Copas. É um estúdio copeiro.
2: Copeiro.
1: É um estúdio copeiro. Pode batizar dessa forma. Valeu, Liuê, um abraço pra você. Deixa eu escutar o torcedor mandando áudio aqui direto. É o torcedor do Laio, como é que vai ser, torcedor? Deixa eu escutar aqui mais um torcedor, nosso amigo predador na mesa de efeitos. Fala.
3: Qual o garapa que o Fortaleza pegou?
1: Garapinha.
3: E o que é que vocês acham?
1: Garapa.
3: Quem vai decidir em casa? Fortaleza ou Palmeiras? Eu acho que a CBF vai dar aquela focinha, viu?
2: Já sorteou, já.
1: Já sorteou, amigo, já sorteou. Fortaleza decide em casa. Vai lá mais um.
4: Bom dia, Jogada, primeiro tempo.
1: Eita.
4: Bom dia, Breno Rebouço.
1: Ei.
4: Cada show sai do armário. Você é torcedora do Fortaleza. Você é Aquela gata que tá fantasiada de leão.
1: Vixi!
4: Viu, do Castelão, tem o leão.
1: Não, aquela gata leoa, é, torce, né? É outra gatinha. Torcedora. É
4: você que tá fantasiada, viu? Você é torcedor de Fortaleza. Aqui é Nailson Freitas, aqui diretamente do Trairi. Bom dia pra vocês.
1: Um beijo, Nailton.
4: Fortaleza nas quartas de final da Copa do Brasil. Fortaleza passa pelo Palmeiras.
1: Vixe, Maria.
5: Bom dia a todos da bancada. Pra que time melhor do que o Flamengo? E a gente tiramos o demo no Flamengo lá e cá.
1: Foi mesmo.
2: Aí. Isso foi 2016,
1: foi?
2: Né?
1: Foi.
2: 2016. É o que eu tô falando, gente. E assim, 2016, se a gente parar pra pensar, era um Fortaleza que ainda jogava a Série C.
1: Sim.
2: Né? Contra o time do Flamengo. Então, pode acontecer? Pode.
1: Pode.
2: É óbvio que pode.
1: Ninguém tá falando que não pode acontecer,
2: a
1: não.
2: Gente só tá dizendo que é
1: difícil.
2: O grau de dificuldade
1: é alto.
2: É muito alto. Mas muito alto.
1: Né? Mais um, vai! Começa a rezar
5: a partir de hoje, Gata Show.
1: Bom dia!
5: O torcedor do Leão.
1: E aí, não abre.
5: Gata Show, vocês assistiram o jogo de ontem, Botafogo, contra aquele time que o Atlético vai jogar com o Fortaleza?
1: Atlético passou.
5: Fortaleza tem que poupar o jogador, porque senão vai levar peia do Sport e vai levar pela do Atlético.
1: Eita,
5: porque eles não podem ver uma camisa alvinegra.
1: Eita.
5: Tem que poupar o jogador, Gata Show. Se perder três vezes, perder Copa do Brasil, Copa do Nordeste e mais duas pisas em seguida, aí o Carpini vai embora. Cadê a capacidade? Eu pelo menos, não quero mais o Carpini de jeito nenhum.
1: Meu Deus.
4: Meu Deus.
1: Torcedor, né, Breno? Aí, ó o torcedor, aí o Carpini vai se embora. Homem, o Fortaleza jogou bem na última partida. Ainda continua entre os seis. E o torcedor falando que...
2: Não, tem avançado nas competições, mas
1: tá
2: o Carpini...
1: Tá avançando na competição.
2: O Carpini, de fato, ele não conseguiu
1: não conquistar conseguiu o torcedor. Não conseguiu ainda conquistar, né Breno?
2: Desde que ele
1: Por
2: chegou...
1: Por que, hein, Breno?
2: Eu acho que sim, Denise. Primeiro que o ponto de comparação é muito desleal. Se você... O torcedor tem muito fresco na cabeça. Aquele Fortaleza que durante 7 anos na Série A, não durante todos os 7 anos, mas, sei lá, durante 4 anos numa Série A, apresentou bom futebol, jogou competição internacional, jogava de igual para igual com os principais clubes do Brasil, com clubes de fora do país também. Então a memória é essa. O torcedor, ele refinou o gosto dele nos últimos anos. E ele não aceita menos do que aquilo. Só que tem que aceitar porque a condição é outra. O time é outro, a condição financeira é completamente diferente. As competições são diferentes, pelo menos a principal, que é o Brasileirão. Eu sei que é difícil, né? Fazendo uma comparação grosseira... Depois que você passa a comer só filé, é ruim você voltar para a carne de segunda. É complicado mesmo. Mas é a realidade. O que tem que fazer é aproveitar esse momento da melhor forma possível para voltar a estar na elite. Para voltar a disputar competições melhores. Para voltar a encarar clubes de nível melhor. Porque quando você encara times de mais nível, significa muitas vezes que você também tem mais nível. Porque você passa a receber mais. É a realidade. É o tal do novo normal que é ruim de aceitar. É. Eu sei que é. A
1: que
2: Série
1: é
2: B
1: história,
2: é, horrorosa,
1: né?
2: é horrorosa, mas é o que tem pra jogar, gente. Então o ponto de comparação é ruim. Pouquíssima coisa que o time do Fortaleza apresentar esse ano vai ser visto como futebol legal, porque a memória recente é de um futebol muito mais acima. Segundo, o Carpini tem uma maneira de lidar com as cobranças que eu acho que não é muito interessante. Ele sempre coloca nas coletivas, ou pelo menos durante muito tempo colocou, como... Se a culpa não fosse exatamente dele, procurava apontar números... Não é terceirizar, não. Mas ele procurava justificar desempenho ruim, quando não é muito difícil você dizer assim, olha, não jogamos bem, mas pelo menos conseguimos vencer e estamos avançando. Pronto! Não, mas ele tentava justificar o desempenho ruim com a classificação, com o placar, e teve aquele momento que o torcedor interpretou que ele acabou enfrentando o torcedor quando ele fez aquele gesto lá para a torcida, que ele nega, ele diz que não, que ele foi comemorar, mas enfim, o que importa é que o torcedor não recebeu dessa forma. Então assim, comportamento, maneira de agir dentro do campo, muitas vezes com muitas expulsões, já ficou 3 vezes fora, o desempenho também, tudo isso fez com que o torcedor ainda não se convencesse do Carpini 100%. Ele tem momento que o torcedor baixa um pouco mais a guarda, tem momento que o torcedor cobra mais, mas eu ainda não vi nesses 5 meses, o Carpini trazer o torcedor por completo pro seu lado. E eu acho que vai ser difícil ele fazer isso na temporada toda. A única maneira que eu acho que ele vai ter de conseguir isso é se ele conseguir esse acesso, que vai ser o mais importante. E ele tem que estar focado nos resultados mesmo. Se ele já percebeu que o torcedor tem uma certa resistência com ele, foca no campo, foca no resultado, vai avançando, que é o melhor que ele faz pra carreira dele e pro clube também.
1: É. Eu sinto uma certa antipatia, apesar dos
2: números,
1: né? Os números conquistados aí com o Carpini. Porque no ano passado, gente, o Palermo passou pouco tempo, menos tempo, mas ganhou mais a simpatia do torcedor.
2: É porque o Palermo pegou uma equipe, Denise, que vinha o ano todo né?
1: Mas ele pegou sofrendo quente,
2: e ele
1: ainda foi rebaixado.
2: Exato, ele conseguiu dar um ânimo, ele conseguiu... O Palermo cumpriu a função dele, o Palermo foi contratado... O Palermo, quando veio pra cá, não foi contratado pelo grande currículo dele como treinador, que não é tão grande
1: assim. Não tem,
2: Ele veio pra cá porque eles precisavam de um nome grande pra sacudir os caras, pra dar uma injeção de ânimo. E ele conseguiu essa injeção de ânimo. Ele conseguiu, o Fortaleza chegou na última rodada fora do zona de rebaixamento. Acabou perdendo.
1: Chegou o momento que estava na Sul-Americana, né?
2: Exato. Não, mas
1: isso era durante a partida.
2: O mais importante é que ele chegou na última rodada fora do Z4, dependendo só dele. Quem é que imaginava, depois daquela Série A toda, que o Fortaleza ia pra última rodada sem depender de ninguém, dependendo só dele? Acabou que perdeu o jogo e foi rebaixado. Mas o Palermo foi injeção de ânimo. O Carpini não, ele veio para começar um trabalho, para estruturar. E aí a gente tem que colocar na balança que o time dele foi desmontado durante o campeonato. Ele teve que trocar não só um pneu, mas os quatro pneus com o carro andando. E se saiu até bem. Se saiu bem porque ele foi campeão cearense. Se saiu bem porque ele tá na semifinal da Copa do Nordeste. Porque ele tá nas oitavas da Copa do Brasil. Só que ele não consegue agradar ou não conseguiu até aqui o torcedor por completo. E faz parte, é do jogo. E eu acho que ele já entendeu isso. Por isso que eu acho que o foco do Carpini hoje não é mais em convencer o torcedor, é em apresentar resultado. E isso faz bem ao time também.
1: Tá aí, torcedor, participa aqui com a gente do 988871306. Dani Bond, você já fala. Dani Show aqui com a gente, Daniel Farias. É o Dani Boy, eu falei Dani Bond.
2: Dani Bond, ó.
1: Por quê, Bond?
2: É o Dani Boy.
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1: 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Pam. Menina, que é tanta mensagem de áudio. Gata Show, difícil, é um prédio bem alto, ó.
2: É difícil. E o jogo nessa Copa do Brasil também é.
1: E esse jogo também tá com o prédio bem alto, viu, minha gente? Olha, não, eu não quero dizer que a gente tá torcendo contra, não. Pelo contrário, a gente tem que torcer pelo nosso time daqui. A gente tá falando do grau de dificuldade do adversário em relação a isso. Mas que pode acontecer uma zebra? Pode. E se acontecer, alô, Pedro Martins! Tem que liberar esse estádio até o final do ano. Não sei como é que tu vai fazer, macho velho. Mas tu vai ter que liberar essa
2: galera. O Leo alertou, né, que a Copa do Brasil tem como característica ter zebras em vários momentos da competição, né?
1: Então... É.
6: São muitas emoções.
1: Ora, sim.
2: Obrigado, rei.
1: Ora, o rei, minha gente aqui com a gente. Bora fazer o seguinte, bora pro intervalo no próximo bloco. É, eu escuto, vou escutar mais vocês, tá? E vou escutar o Daniel Farias pra falar do vozão. Como é, Daniel? Babado aí, Daniel.
7: Pois é, Gata Show.
1: Eu quero fazer saber se o Pedro Henrique volta.
2: Eita.
7: Cabe ao Moza, viu? Tá treinando. Os três estão treinando, viu?
1: Bora fazer com enquete com a galera. Não tem que voltar, não, gente. Pelo menos o Pedro Henrique tem que voltar. O Moza olha pro banco. Aí, cadê? Quem é o ponto ali direito que ele vai fazer a substituição?
7: Tem o Enzo, o Ludovico, tem o Júlio.
1: É, mas não leva, não coloca o menino.
7: É. Mas entre eles, a torcida prefere eles do que os medalhões.
1: Ai, vai entender a cabeça do Moza. O Enzo comeu a bola no jogo pra retrasar. Fica só no banco. Aí fica só no banco. Sei não, viu? Sei não, viu, Breno? Sei não. Vamos trazer o Moza pra conversar aqui com ele?
2: Bora.
1: Será que ele topa, Dani? Não?
7: Vamos tentar, né?
1: Ele não vem não, tia?
8: Vai não!
1: Vai!
2: Agora é o seguinte, se vier pra cá, não pode ser dois minutos não, né? A coletiva não, tem que ser mais tempo, né?
1: Não, é, pelo amor
2: dois
1: de Deus.
2: Dois minutos, tava o cara perguntar nada. Tem um colega nosso ali que quando ele vai fazer a pergunta, só pergunta dois minutos. Mas é.
1: Rapaz, esse Breno é perigoso!
2: Tem uma galera ali que vai fazer pergunta em coletiva que pode reservar um minuto e meio, dois minutos, só pra ele perguntar. Depois...
1: Amigo, eu sou tua amiga, viu? Até debaixo da terra, eu tô lá, ó, morrendo e segurando tua mão, viu, amigo? O bicho aqui não dispensa nada. Língua...
9: Como é o nome dele?
1: Ave, Breno. Chama ele aí, chama, que a gente nem chamou do jeito que ele merece ser chamado. Ora, como é o nome dele? Afiadíssimo. Breno
2: Rebouças. Eu aumento, mas não invento, galera.
1: Você agora foi perigoso, viu?
2: Um pouquinho de shade, né?
1: Você foi agora
2: viperino.
1: Perigoso com os nossos colegas jornalistas, viu? E radialistas. É uma brincadeira, né, Brenão? O intervalo é ligeirinho, eu tô brincando não. O intervalo vai ser rápido, viu? Dois minutinhos. E a gente volta já.

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1: Opa! 11:59 aqui em Fortaleza, torcedor. Eu prometi que toda passagem de bloco no retorno, né, depois do comercial, a gente vai escutar a galera. Eu não prometi não, mas tô prometendo agora. Vai lá, Breno.
2: Vamos escutar o torcedor, né?
1: Bora lá escutar o torcedor. Bora, escuta, Gato Show.
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1: Aproveita e manda teu áudio, vai, a Rocha.
3: Bom dia, torce da jogada. Primeiro tempo, aqui é José do Castelão.
1: José do Castelão.
3: Canalense aí, né? Que não tá mais na Copa do Brasil. Vai acertar o nosso tricolor de aço, né? Nosso tricolor de aço é bom, que chegou até as oitavas de final.
1: Chegou às oitavas.
3: Pegou o Palmeiras, que a gente vai arregar não, viu?
1: Não vai arregar.
3: Vai dar certo aí, nós passar pelo Palmeiras, né? Que
1: já
3: o canal fica doido mesmo.
1: Eita,
3: saudações de color. Bota meu áudio aí, José do Castelão.
1: O José do Castelão mandou uns 30 áudios aqui, macho. Eita, Maria. Vai lá mais um.
4: Fortaleza, quando viu que ia pegar o Palmeiras.
1: O que do Palmeiras? Vamos, pegou o Palmeiras mesmo, Fortaleza. Vai lá, Rocha.
5: Bom dia, gente do esporte, da bancada.
1: Bom dia.
5: Prazeres, Mari.
1: Isso, a Rocha.
5: Mais uma vez, bom dia, Denise Santiago.
1: Bom dia.
5: Denise.
1: Ah.
5: É o Francisco.
1: Fala, Francisco.
5: Mais conhecido por Chico Aleijadinho da Jurama.
1: Chico do quê?
5: Torcedor do Rosão do Ceará.
1: Ah.
5: Com todo orgulho.
1: Fala, macho.
5: Denise, na Copa passada, Ceará tava lá em cima.
1: Tava.
5: Aí tava lá em cima, quando o primeiro colocado, o segundo era o terceiro. E aí teve a Copa. Depois que a Copa terminou, saiu o Ceará, caiu de lá.
1: Aí tá falando Copa do Mundo.
5: Quem sabe esse ano pode ser diferente.
2: Mas esse ano não vai parar, não.
1: Esse ano não para, não.
2: A Série B,
1: homem,
2: não para, não. Só
1: esse período que ele fala, acho que era do Sérgio, aquele, o técnico.
2: Foi 2011, eu acho.
1: Como é que ele era? Todo marrento.
2: Sérgio Soares?
1: Sérgio Soares. Foi...
2: De 18 também,
1: de 18, né? Lanterna, e conseguiu, né? E,
2: de toda
1: mas
2: forma,
1: não vai parar não vai a Copa parar. Do Mundo.
2: A Série B, os próprios clubes decidiram que ela vai continuar em meio à Copa. Agora, Vinícius, eu vou te falar. O cabo assistir de tarde, um Alemanha e França, por exemplo, aí chegar à noite e assistir Fortaleza e Ceará contra Londrina, Operário, Atlético. Eu vou dizer um negócio. O choque de realidade.
1: Meu Deus, vai ser babado.
2: O cara vai dizer assim, mas o que eu tô fazendo aqui, né? Mas enfim, escolheram não parar, a competição vai até novembro de forma ininterrupta, a Série B, tá? É Copa do Mundo, Copa do Mundo e Série B convivendo em paralelo.
1: Mais um, vai, a Rocha!
6: Bom dia, é o Paulo da Maraponga.
1: Paulo da Maraponga.
6: Não sei se vocês estão muito por fora aí do assunto.
2: Sobre o quê?
1: Sobre o quê?
6: Segundo eu soube, por fontes lá do próprio Ceará.
1: Fontes do Ceará,
6: olha. Pedro Henrique, o Vina. E o Richard estão barrados pelo treinador. Não jogam mais. O treinador afastou eles do elenco e não quer mais eles no elenco do Ceará.
1: Não é bem assim, não, amigo. O Moza não afastou eles do elenco, não. Daniel Farias, traz mais informações sobre o Ceará pra gente aqui. Chama o Dani, chama o predador na mesa de efeitos.
7: Daniel Farias.
1: Não tá barrado, não. Eles estão treinando pra que eles melhorem tecnicamente e fisicamente pra poder voltar, não é isso, Daniel?
8: Exatamente. Bom dia pra você, Denise, pro Breno, pra todo mundo ligado no Jogada Primeiro Tempo. Eles estão, inclusive, treinando normalmente e com o restante do elenco, porque alguns torcedores estavam com essa dúvida. Eles estão treinando separado? Não. Eles treinam normalmente, estão à disposição. No momento que o Moser entender que eles podem agregar ao time, eles serão relacionados normalmente. Eles ficaram de fora dos dois últimos jogos, mas isso foi uma escolha técnica do treinador. Eles não estão afastados e a qualquer momento, o Moser disse isso, a qualquer momento eles podem voltar a ser relacionados, se esse for o entendimento do Moser e da comissão técnica. Mas a gente vai destacar, Denise, nessa primeira participação, uma situação que tem deixado o torcedor do Ceará bastante insatisfeito, bastante preocupado, que são erros individuais que têm sido cometidos pelo Ceará, que tem aí minado alguns resultados. Eu vou trazer, inclusive, aqui um trechinho, vou só falar, citar para você, um trechinho de uma entrevista que o Éder, capitão do Ceará, concedeu logo após o último jogo, a derrota para o Ceará, para o Novo Horizontino. Abre aspas. Eu acho que o nosso principal adversário talvez sejamos nós mesmos. Então, a avaliação interna do próprio elenco do Ceará é que o Ceará tem sido seu próprio adversário. E aí a gente listou aqui, Denise, uma série de falhas que o Ceará tem cometido nos últimos jogos. E eu trago aqui para vocês, para a gente também debater. O que o Mozart pode fazer para corrigir esses problemas? do mais recente ao mais antigo, contra o Novo Horizontino, falha do Bruno Ferreira e uma expulsão. O Ceará foi derrotado por 2-1. No jogo contra o Fortaleza, anteriormente, o Ceará venceu por 2-1, mas cometeu um pênalti. O Dieguinho fez pênalti e o Maílton foi lá e fez o gol do Fortaleza. Antes, contra o Atlético Goianiense, pênalti cometido pelo Ceará, Atlético Goianiense fez gol. Contra o Vitória na Copa do Nordeste, todo mundo lembra, foram duas expulsões no mesmo jogo, Luizão e Alex Silva. Contra o Sport, fora de casa pela Série B, pênalti cometido. Contra o Maranhão na Copa do Nordeste, pênalti cometido. Contra o Vila Nova, teve uma falha do Bruno Ferreira ali, uma saída depois do escanteio, e pênalti cometido também. Contra a Jacuipense na Copa do Nordeste, falha grave do Bruno Ferreira resultou em gol da equipe adversária. Jogo contra o Fortaleza na Copa do Nordeste, o Fernandinho foi expulso ainda no primeiro tempo. Jogo contra o Cuiabá, esse é bem emblemático. O Ceará vence por 2-0, mas vocês lembram o que foi que aconteceu?
2: Como tá bom.
8: Dois pênaltis pro Cuiabá, dois defendidos pelo Richard. Contra a Ponte Preta, expulsão, e contra o Retrô, expulsão. A gente citou, Denise, praticamente todos os jogos que o Ceará fez de março pra cá. Rapaz. Em praticamente todos os jogos.
1: Foi um jogo bom aí, hein, homem?
2: Teve algum tranquilo, Dani?
8: Teve contra o Londrina, que ele não cometeu nenhum problema.
2: Que ele não ganhou também.
8: Que ele não ganhou também. Mas a maioria dos outros, ou expulsão, ou pênalti cometido, ou falha do goleiro.
2: Isso, hein?
1: Mas, rapaz, isso é um...
2: Tem que levar um pessoal lá com umas rezadeiras, né? Porque o negócio tá sério.
1: O negócio tá bravo.
2: É expulsão, é pênalti, é...
1: E quase praticamente falha. Todos os jogos aí, não só Série B, mas o Dani tá trazendo aí de outras competições, e erros recorrentes. E outra coisa, gente, que eu vejo, o torcedor fala muito e eu vou até concordar, em alguns momentos, a teimosia do Moza.
2: É, não, brincadeiras à parte, a gente tava brincando aqui sobre a história das rezadeiras, mas de fato, isso não é só azar, não. Isso são problemas a corrigir.
1: Isso.
2: As falhas, por exemplo, quando são no gol, é uma questão do goleiro que tem uma comissão específica para ele, porque existe... Todos os jogadores treinam juntos, só o goleiro que tem um momento que ele treina separado. Existe um pessoal que é especializado pro goleiro, que precisa corrigir problemas de quem estiver na meta, e no caso era o Bruno Ferreira, na maioria dos casos... com relação à penalidade, é a maneira muitas vezes. Primeiro, o cara tem que ter cabeça para entender, para discernir o momento certo de dar o bote, o momento de você tentar avançar ou não, se preocupar com a questão das mãos, dos braços, que hoje você tá com o braço aberto na grande área, é assumir um risco, é assim que eles encaram os árbitros. Também de posicionamento, é uma coisa também a ser corrigida. E as expulsões é a maneira como você tem o preparo psicológico dos jogadores. É ter também a questão de saber como agir dentro do campo, como lidar com a pressão que você tá lá dentro, pro nervo não ficar à flor da pele. Então tem várias questões que precisam ser corrigidas. Não é só azar, a gente brinca aqui, mas não é porque isso acontece porque você já tá numa área de azar. Não, são problemas, pequenos problemas que você tenta corrigir no dia a dia. E agora o tempo que o Mozart tinha, que ele queria, né, ele tem. Ele agora tá tendo semanas abertas para trabalhar, semanas abertas para treinar. E essa correção, ela não acontece só no treinamento tático em campo, ela acontece por vídeo, ela acontece na conversa. O técnico hoje, eu já vi uma entrevista, faz tempo essa entrevista, do Caio Ribeiro, deve ter uns 8 anos já essa entrevista, mas há 8 anos atrás, ele já dizia, e ele foi jogador, ele sabe, ele conhece o vestiário, ele já dizia 8 anos atrás que o técnico, além disso, ele não precisa ter conhecimento de como posicionar o jogador e como montar a estratégia em campo, ele tem que ter uma boa conversa, ele tem que convencer o jogador, ele tem que, com as palavras... fazer com que o cara compreenda não só o que ele quer que ele desenvolva dentro do campo, mas comportamental também, questão psicológica. Hoje o treinador, ele é muito mais do que só o cara que escala e do que o cara que escolhe o esquema tático. Ele é realmente um comandante.
1: Sim.
2: E o Mozart precisa assumir, obviamente, todos esses papéis. Não é fácil, mas ele tem uma comissão toda junto com ele. E eu acho até que ele tenta corrigir. Mas o próprio Mozart disse na última coletiva que não encontrou ainda o melhor caminho, o melhor futebol do Ceará, e eu acho que realmente ele não encontrou. Ele tem modificado, ele tem feito algumas experiências, já utilizou base, já voltou jogadores que não estavam sendo utilizados, mas ainda não se encontrou. E ele precisa achar esse ponto certeiro para que o Ceará possa começar a responder, possa voltar a figurar no G6, faz algumas rodadas que o Ceará não está no G6. Entra, né? E tem que estar atento, porque já foram 10 rodadas. Você pisca o olho, Denise, passou 20.
1: Sim, então, claro, não pode vacilar não, Brenão.
2: Tem que buscar esse, como falava meu querido Alan Neto, esse ponto do doce rapidinho.
1: Até Denise, porque essa Série B, ela tá traiçoeira demais.
8: Exatamente. Só para trazer aqui também um complemento a essas informações, essa contagem que a gente fez foi do fim de março para cá. São 2 meses, mais ou menos. Menos de 2 meses. Totaliza 6 expulsões e 7 pênaltis cometidos. Então, assim, é um prejuízo muito grande em um intervalo curto de tempo. A gente tá falando de menos de 2 meses. Você ter 6 jogadores expulsos e 7 pênaltis cometidos. E aí, pra responder também aquele questionamento, os únicos jogos onde talvez não tenha tido nenhuma falha grave nesse sentido foram os 2 contra o Atlético Mineiro na Copa do Brasil, que resultou numa eliminação, no fim das contas, também foi negativo. O empate com Londrina e a vitória sobre o Náutico aqui na Arena Castelão. Todos os outros jogos teve ou pênalti, ou falha do goleiro, ou da defesa, ou expulsão.
1: E outro detalhe, gente, que eu queria até trazer aqui para vocês enquanto você fala isso. Dani, diante de todos esses erros que você vem falando, ainda trazia uma inquietação, Breno, a palavra do Moza lá após as partidas.
2: Pois é, porque, assim, eu não acho que muitas vezes o que me deixa assim estarrecido quando eu vejo as coletivas é que parece que ele não observa os problemas que todo mundo vê. Mas eu acho que nem é isso. É uma maneira de você proteger, de você blindar o elenco, de você não colocar uma carga, uma culpa em cima dos caras. Eu acho que o treinador geralmente faz isso. Ele não escancara totalmente o que ele pensa na coletiva. Mas isso pro torcedor também não passa uma mensagem legal, porque parece que ele tá achando que tá tudo certo. Eu não acredito que o Mozart acha que tá tudo certo. Eu sei que ele sabe dos problemas, eu sei que ele nota as lacunas. Ele não faz a dizer na coletiva. E eu entendo ele não falar, mas o torcedor não entende. O torcedor, pelo que ele fala, acredita que pro Mozart tá tudo tranquilo e que os problemas são mínimos. E não são. Será que tem problemas de elenco? Será que tem problema de postura em campo? Será que eu acho que ainda vive uma tentativa de se reorganizar na parte do departamento de futebol, que foi completamente modificado? Então, assim, tem muita coisa para resolver.
1: 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Impressionante. Durou, assim, uns 3 a 4 minutinhos. Tomei, dei aquela relaxada e aí o sono veio. Menina, você dorme numa tranquilidade e acorda mil vezes melhor. Deixa eu falar com o Donato, porque hoje eu tô sentindo que vai ter promoção, viu, Donato? Nem combinei com ele. Eu nem combinei, mas eu vou logo dizendo que vai ter, viu, Donato? Arrocha aí!
9: Eita, Denise! Boa tarde, Brasil!
1: Boa tarde, querido!
9: Ó, você sabe que eu vou começar pela melatonina hoje.
1: Pronto, arrocha! Tomei uma ontem, viu? Tomei uma ontem, foi.
9: Eu vi você falando. É bom demais, né?
1: Eu tô aqui nervosa. Tomei uma ontem. Não é uma, não, viu? Não é uma. Que água que o passarinho bebe, não, viu, minha gente? 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
1: 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Daniel Farias, tem uma história que é assim: a gente só melhora depois com uma certa repetição, né? Por exemplo, você quer fazer um programa bacana, a primeira vez que você senta pra ligar o microfone, você não faz, né? Mas aí, ó, no decorrer do dia, todos os dias você fazendo, criando aquela rotina, a tendência é melhorar, né? Não é isso? No futebol, tem que ter treino, né não, Daniel?
8: Tem que treinar. Pra solucionar esses problemas, tem que treinar, Denise.
1: Agora, o Moza não vai ter H, porque antes... H, cara de cearense, né? Eu não comecei H, não. Porque
2: não tem
1: antes,
2: Zé Miguel.
1: Não tem Zé Miguel. Porque antes era falando que não tinha tempo, que era um jogo atrás do outro. Vocês lembram? Olha o tempinho, ó. Tá, tá, tá, Você olhou aqui? Eu interpretando aqui a informação. Não tinha tempo que era um jogo atrás do outro. Tá. Esse ele correndo, aquecendo. Agora tem uma semana só de tchá, tchá, tchá, tchá, tchá.
2: O quê, homem?
1: Tchá, tchá, ah, tchá, tchá,
8: tchá, tchá, tchá. Tchá, tchá, é o treino.
2: É. É bom explicar. É bom deixar claro, porque tchá, tchá, tchá. Mas já eu tô assanhado.
8: Pode ser
2: caramba,
8: festa, é. Tranquilidade.
1: Vai. Não, tchá, tchá, tchá não é festa, não. Tchá, tchá, tchá é o treino.
2: Ah, tá treino. Bem.
1: Uma
2: ah,
1: semana treino. De tchá, tchá, tchá. Okay. E aí, qual é o queixo agora, Daniel? É
2: a onomatopeia não casou, tchá, sabe?
1: Tchá, tchá, tchá, tchá
2: pra treino.
1: Não, tchá, tchá, tchá, tchá, tchá, tchá, tchá, tchá.
2: Vamos pra frente. Uma semana de treino, vai.
1: E aí, Daniel? Agora vamos ver ele matando esse operário.
8: É, tem que ser, Denise. 5 dias de treinamento é tempo suficiente aí pro Moza tentar corrigir, ajustar esses problemas. E a gente vai ouvir a fala dele justamente sobre isso. Como que corrige esses problemas que a gente citou no entendimento do Moza? É treinando. Vamos ouvir.
10: E como que você encontra a tua sequência? É trabalhando todos os dias. Com a cabeça erguida, com disposição, entendendo as críticas que fazem parte da nossa profissão, mas sabendo que nós já entregamos e agora nós temos que corrigir os nossos erros treinando. Não tem outro caminho, não existe outro caminho. Eu, particularmente, não conheço outro caminho, que não seja o dia a dia, o trabalho, a dedicação, a entrega, como a gente tem feito todos os dias. É dessa forma que nós vamos encontrar nossa sequência.
8: Tá aí, Gata Show. Mozart falando que a forma de corrigir é treinando. Daqui a pouco a gente vai voltar aqui no Jogada Primeiro Tempo trazendo um outro debate sobre um time ideal que o Mozart está chegando. Se o torcedor percebeu, nos últimos jogos ele tem repetido a mesma escalação. Então já vou pedir para o torcedor ir mandando a sua mensagem, o seu áudio. O que é que você está achando do time titular do Ceará? Daqui a pouco a gente vai exibir esse time e vai debater quem que está bem, quem que está mal.
1: Show de
2: O Gutierrez é um monstro, Guti... né?
1: É Gutierrez, é tua, Guti.
2: Tchá, tchá, tchá.
1: É o Xande, tchá, tchá, tchá.
2: É o Xande, tá Xande, pelo amor de Deus. Tchá, tchá, tchá.
1: Tchá, tchá, tchá, o treino, gente. Ai, tá aí, ó. Tchá, tchá. Tchá, tchá, tchá, tchá, tchá.
2: É, muito bom.
1: Olha, Vanks, nós estávamos falando aqui sobre time jogo bom que o Ceará fez. Qual foi o jogo? O Breno não gostou do meu tchá, tchá, tchá. Olha, rapaz.
2: Eu tô tentando fazer uma relação de uma tchá, coisa com a tchá, outra, eu não tchá, tô
1: tchá.
2: Conseguindo.
1: Imagina lá, ó, o Vina, tchá, tchá, tchá, tchá, tchá, vai. É por isso que não tá jogando. É muito tchá, tchá, tchá.
11: Na hora do comercial, mano.
2: Eu acho que tá, viu? Eu acho que tá mesmo.
1: É a fome. Calma, só um minutinho, gente. Eu vou pedir o comercial já, já. Aí ele falou aqui, ó, o Vanks. Vanks Rodrigues. Denise, boa tarde. Vendo o comentário de vocês sobre o técnico, não ter encontrado um time ideal. Já já a gente vai falar sobre esse assunto, hein? Mas ele disse que contra o Atlético Mineiro foi uma das melhores partidas do Ceará. Eu gostei também.
2: Foi, de todo, mas ele foi super
1: resultado
2: também.
1: Mas, ó, eu gostei, gente, do segundo jogo.
8: Tem que lembrar
1: jogo.
8: Também que naquele jogo o Atlético cometeu um pênalti. Sim, logo no começo do jogo o jogador foi expulso.
1: Certo. Exato. Mas,
2: fora sabe... que o Ceará fez aquele desempenho porque ele foi de peito aberto, mas ele também, o Bruno Ferreira fez um bocado de defesa.
1: Fez, beleza.
2: Então, assim, não foi uma... Foi... O torcedor gostou porque o Ceará atacou, mas ele atacou e se expôs. E o Atlético veio também.
1: Né? Aí é o que eu digo, foi. E deu oportunidade pro Atlético chegar lá e ir pra penalidade. É, então, pra mim, foi mesmo que nada, Breno. Sabe?
2: Ele tá falando do jogo da volta, né?
1: Porque eu tô falando do jogo da ida. Eu tô falando do jogo da volta.
2: Ah, tudo bem, eu tô falando do jogo da ida, perfeito.
1: Porque o jogo da volta foi bacana, eu gostei do jogo da volta, sim.
2: É, o jogo da volta foi, mas isso que o Dani falou, com um homem a mais, soube aproveitar, isso. Soube tirar proveito desse volume. Mas aí no final, gol do Atlético foi com a o cara entrou na defesa do Ceará com uma facilidade absurda.
1: O Ceará ia fazer o impossível, gente. O Ceará estava fazendo o impossível, porque era reverter uma situação contra um Atlético poderoso.
2: Sim.
1: Né, sabe? E conseguiu.
2: Seria eliminar o time de Série A, né?
1: E estava conseguindo, sabe, Breno? É isso que eu fico assim sem entender, gente. Estava conseguindo, Gata Show, tava. E no finalzinho ali, deixa o Atlético fazer um gol para levar para a penalidade. Aí, para mim, Brenão, foi mesmo que nada.
2: Não foi. Tanto é que foi um resultado de vitória que o sabor foi péssimo por conta da eliminação. E não foi porque o Ceará caiu. Porque eu acho que cair diante do Atlético estava até dentro da conta. Só que não da forma como foi. Da forma como foi, é que ficou bem pesado mesmo.
1: Bora fazer o seguinte, bora para o intervalo, que já me chamaram aqui. Tchau, tchau, tchau.
2: Na volta eu tenho abraços, tá? Na
1: volta do intervalo tem alô.
2: O Chibatinha já falou que tá na hora do que, Chibatinha? Aí, hein?
1: Chibatinha?
2: Chibatinha, tá na hora do que, Chibatinha?
11: Tá na hora do comercial.
2: Comercial, Dani.
1: E quem é o Chibatinha?
2: É esse menino.
1: Aí.
2: É.
1: Show de bola. Ah, eu tenho uma coisa boa pra falar pra você.
2: Mande. Não, depois do comercial?
1: Depois do comercial eu falo.
2: Depois do comercial você me fala.
1: A gente volta já.

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1: Opa! Falei que era rapidinho. Olha os gatos. Solta esses gatos no meio-dia. 27 minutinhos. Bora voltar pra galera? Aperta o play, vai.
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1: Você na jogada. Bora lá escutar o povo.
2: Boa tarde. Estou montando aqui do Aracapé.
1: Aracapé.
2: O time ideal para mim, ah. O Ceará.
1: Qual é o time?
2: É esse que jogou com o Atlético Mineiro.
1: Que jogou contra o Atlético Mineiro.
2: Eu acho que ele é o ideal, entendeu? A questão é o Mozo muda muito, rapaz. Todo jogo tira um metro. Pra quem, rapaz? O cara novo daqui não tem condição não de jogar dois tempos, não.
1: O Mel que não tem condições não de tirar de jogar dois tempos?
3: Antes disso, conta mudar muito, Gata Show. Depende muito, porque o Moza também tem perdido atletas por lesão, por suspensão. Alguns ele agora deixou, não tá relacionando, porque acho que não tá no bom nível técnico. Então acho que ele tá mudando, mas eu não vejo isso como um cara indeciso. Ele tá tentando achar o time.
1: Eu também acho.
3: Ele tá tentando encaixar a equipe do Ceará. Com relação ao Melk, pela idade dele e pelo que ele demonstra em campo, aparentemente ele não tem condição de jogar o tempo todo. Mas o Moza sempre opta por tirar. Numa das coletivas ele até falou que é um certo cuidado com o garoto e tal, não sei o quê. Mas assim, o Ceará não tá podendo se dar o luxo de ficar pensando em poupar. Meu amigo, tá precisando e o garoto faz a diferença em campo.
1: Verdade.
3: Ele tem, acha passos diferentes, ele finaliza, ele é hoje o melhor meio que o Ceará tem. Então assim, se ele tiver condição de jogar o jogo todo, deixe. Porque se esse cara consegue tirar no finalzinho do jogo ali alguma coisa da manga, ele pode ajudar, da cartola, ele pode ajudar o Ceará. Então assim, eu entendo a preocupação por ser uma joia ainda em lapidação, mas nesse momento o Ceará tá precisando dele. Tá precisando, não tem como contratar ninguém agora. Então, se ele tiver condição física, eu deixaria o Mel pra jogar o jogo todo.
1: Boa tarde, Gato Show. É verdade que a Chapecoense tá contratando o Carpini? Não, mas que fuxique é esse, Brenão?
3: Não, não ouvi nem falar nisso. Não. Mas assim, eu não, Denise,
1: eu não me surpreendo.
3: É, porque é o seguinte, o torcedor tem que saber que se alguém cair da Série A e você não tem aqueles caras que ficam sempre rodando de um clube pro outro, se olhar pra Série B, o nome do Carpini é um dos nomes em evidência.
1: Sim.
3: Claro que é. É um time do G6, é uma equipe que ficou algumas rodadas na liderança e na segunda colocação, é um time que tá nas oitavas de final de uma Copa do Brasil. É óbvio que o nome do Carpini vai ser lembrado, até porque ele já tem experiência em Série A também. Então, que o Carpini pode ser especulado vez ou outra num time de Série A, especialmente em times que estão na zona de rebaixamento, pode, natural. Mas eu não ouvi isso ainda hoje.
1: Mais um, vai lá!
4: Olá, boa tarde, Bruno Rebouças.
3: Boa tarde.
4: A Denise Santiago, Gata Show, tá na boa.
1: Tô na boa?
4: Eu, como torcedor do Ceará, tô na pior, porque o Ceará é cheio de problema.
1: Fala, meu
4: o Ceará é dificilmente um gol que não tem um pênalti. Não tem uma expulsão. É um jogador que não sei como é que a gente vai fazer. Se na janela, quando abrir, vamos contratar alguém.
1: Ixi,
4: e esse goleiro, Bruno Ferreira, não dá no Ceará. Bote qualquer um. Goleiro, terceiro, quarto. É. Goleiro.
1: Tá aí, o torcedor
3: relaxa,
1: na bronca.
3: O Richard vem aí,
1: o torcedor.
5: Boa tarde, Gata Show.
1: Boa tarde, amor.
5: Do Conjunto Novo Oriente, Maracanã.
1: Novo Oriente,
5: Gata Show, a gente sabe que o Ceará não é um time bom, não é um time que empolgue.
1: Sério?
5: Porém, parte das derrotas do Ceará se coloca na conta do Moza. Ele é muito teimoso. Ele faz questão de sacar quem está jogando bem.
1: Aí sim.
5: O Melk jogando bem, o Dieguinho jogando bem. E ele saca o Melk e o Dieguinho, que estão bem.
1: Eu não entendo. A não ser que os caras estejam reclamando, né, Breno?
3: A gente não sabe.
1: A gente não sabe por quê. Estão reclamando se tá, sei lá, com dor, cansaço. Porque, de fato,
3: assim, quando a gente
1: não
3: pergunta, eu já conversei com algumas pessoas do Ceará sobre isso, eles sempre falam assim, opção do treinador.
1: Ah, então é a opção dele.
3: É uma decisão do Moza, mas assim, a gente
1: estranho.
3: Tem que entender exatamente o que é. Eu já ouvi, por exemplo, que alguns deles estariam com um percentual do que eles calcularam de gordura um pouco alto.
1: Tem um CK.
3: Tem N fatores lá que eles medem. Agora, a gente não tem exatamente uma explicação mais clara. A resposta é sempre que é uma opção do treinador. Ok. Mas assim, se fosse um, não são jogadores não são jogadores que não tem, por exemplo, o Vina é um cara que é muito identificado, o Pedro Henrique é um dos principais salários do time, o Richardson também é um cara que tem história e que quando você pensa em contenção é um dos primeiros nomes que você pensa. Então a gente queria entender, mas quando questionado é sempre por opção, questão técnica. Tá, questão técnica é vago, pode ser qualquer coisa. E não há um detalhamento sobre essa escolha, né? O Mozart é que tem que explicar isso pro torcedor. Por que que ele tá escolhendo isso? E a gente não tá dizendo que ele tá errando e tá escolhendo, não. Pode ser que seja o maior acerto dele. Mas a gente queria entender o que baseia essa escolha, entendeu?
1: E outra, um cara que joga bem em um time em um jogo, come a bola e no outro jogo o cara vai estar no banco e não vai nem chamar no decorrer da partida.
3: É um pouco estranho, né?
1: Critérios de escolha...
3: O Vina, desses três, o Vina é o que eu acho que não é estranho, porque o Vina já vinha perdendo espaço. Não, o Vina não tá bem,
1: E ele insistindo, ainda ouvindo.
3: Agora, né? O Pedro Henrique, ele foi titular. Eu acho que ele tinha sido titular num jogo e no outro ele não foi relacionado. Foi assim, né? O cara foi titular num jogo e no outro não tá nem relacionado. Nada. É no mínimo estranho. O Richardson, um cara que não era titular, mas é um cara que tá sempre como opção. E é um cara que a gente sabe que não tem histórico de dar trabalho ao extra-campo. Pelo menos, não que eu saiba. E a gente conhece o Richardson há um tempão, do futebol cearense. E eu nunca ouvi falar de problema extra-campo com ele. Então, assim, esses dois me causaram estranheza. O Vina nem tanto, porque ele já vinha gradativamente perdendo espaço na equipe do Ceará.
1: Mais um, vai lá, torcedor!
6: Ô, Danilo Santiago, parabéns pelo programa, aqui, torcedor do Ceará. Danilo Santiago, se esse treinador tivesse coragem de botar esse meio de campo aqui, ó.
1: Ah, qual?
6: Bota o Júlio César na lateral direita, no lugar desses lateral ruim. Deloca ele pra lateral direita e bota o meio de campo. Bota esses três meninos no meio de campo aí, mano. Junto com. Três meninos aí junto com o Dieguinho. É os o Júlio,
1: o Enzo,
6: João Gabriel e Melk. É melhor que esses véi que estão jogando aí, não estão jogando nada.
1: Os véi.
3: É melhor que esses véi.
7: Bom dia, gata show.
1: Bom dia.
7: Boa tarde, né? Já almocei.
1: Tu já almoçou, né?
7: Ei, boa tarde, Breno, também, né?
3: Boa tarde.
7: Ei, gata show, me diga uma coisa.
1: Ah.
7: Tu acha que foi azar demais não do Fortaleza pegar o Palmeiras logo, mano?
3: Tu é doido.
7: Na
1: Copa do Brasil.
7: Copa do Brasil, tanto time mais fraco, vai pegar logo o Palmeiras.
1: E eu ainda falei brincando.
7: Aí é loucura, pra completar o jogo ainda é lá, ainda o primeiro.
1: Ainda é lá, o primeiro.
7: Francisco aí, motorista de ônibus.
1: Valeu, Ayrton.
7: Tô saindo pra trabalhar.
1: Qual motorista tu
3: linha,
1: tá dirigindo,
3: né?
1: Qual linha?
3: Ele deve a carona pra gente.
1: Fala,
3: né?
1: Aí pra gente.
3: Aí, pra todo mundo.
1: Ayrton, pra gente dar um geral aqui pra um alô grande pra tu.
3: Fala aí, alô, garoto. Deixa eu mandar dois abraços. No domingo eu tava no supermercado, o Josué me encontrou, falou que todos os dias assiste o programa, assiste tanto esse como o segundo tempo. Josué lá de Maranguape, que me encontrou no supermercado, abraço pra ele. E quero mandar um grande beijo pra Débora lá no Maracanãú, que sempre assiste o programa. Ela diz que todos os dias almoça com você assistindo o Jogada Primeiro Tempo. Beijo!
1: Ó, um beijo da Gata Show pra tu, viu, Débora? Bora falar agora da zaga do Tricolor do PC. Bora lá! Três zagueirinhos, quando eu falo três zagueirinhos. Eita, vou receber um bocado de mensagem agora. que eu vou falar dos três zagueiros do Carpini.
8: Luan!
1: Brits e Gasal. Ele deve seguir aí com essa trinca, viu, torcedor? Principalmente diante de um Palmeiras, viu, Brenão? E no decorrer do jogo, ele vai fazendo aquelas modificações. Eu queria trazer o Luan aqui pro papo, que é um jovem, né, que tá se adaptou ali ao sistema defensivo do Fortaleza. E falando sobre esse

0: em casa, a atmosfera ali com o torcedor, a gente sempre falou, a gente sempre fala que o torcedor é nosso 12º jogador e não é da boca pra fora, você pode ver os números aí. Então, cara, pedir o apoio deles, continuar nos apoiando. É fora de casa, eles também sempre vão, mas em casa a gente tem uma atmosfera muito boa e tem tudo pra ser um ano vitorioso esse ano.
1: Tá aí, ele falando sobre o Fortaleza como mandante, que de fato aí o tricolor do PC deu um deslize, mas já voltou aí aos caminhos das vitórias, aos trilhos, né, como a gente fala. Mas eu não queria falar só sobre os resultados não, Breno. Eu queria falar sobre esse sistema defensivo do Fortaleza, que é um sistema que muitas vezes alguns torcedores criticam, falam, né, ai, que é retranqueiro, ai, dentro de casa, não precisa atuar. Mas o Carpini já disse, gente, que ele vai seguir dessa forma. E um outro detalhe, voltando a falar de números, o Fortaleza só sofreu 10 gols até a 10ª rodada. É como se fosse, gente, praticamente um gol por jogo. Um número satisfatório, Breno.
2: É mais ou menos, Gatachou, porque se você tiver, claro que não foi isso, né, mas como você fez a média, se você tiver a garantia de que todo jogo você toma um gol, é meio complicado. Porque isso já implica que você tem que fazer 2.
1: Sim.
2: Pra tentar ganhar o jogo. Mas óbvio que não é que ele tenha tomado gol todo jogo, né? É uma média.
1: Uma média.
2: Mas eu não acho baixo, não. Acho que...
1: Em comparação ali à Série B que eu tô falando,
2: tá,
1: né?
2: Tá, entre os concorrentes pode ser, mas eu não acho que seja baixo porque, é como eu tô dizendo, se em tese você toma um gol por jogo, você tem que fazer pelo menos 2. E não é todo jogo que você consegue fazer esses 2.
1: Sim.
2: Então acho que ele poderia ajustar isso, mas vejo que o Fortaleza tem também algumas vezes problema de aproveitar o que cria lá na frente. Os 3 zagueiros, tem muita gente que não gosta, mas é a maneira como o Carpini achou de montar essa equipe. Acredito que quando, por exemplo, ele não tem os seus alas titulares, ele tem mais problemas. O meio-campo do Fortaleza muitas vezes deixa muito espaço.
1: Principalmente quando o Maiuto não tá. Você percebe ali do lado direito?
2: Os dois alas, acho que o Maiuto talvez é o que sai mais. O Mucuri defende um pouco mais. Agora, o Fortaleza claramente tem um time titular que quando é modificado sente um pouco.
1: Sim.
2: Eu acho que o Carpini, se o Mozart, a gente tava falando agora há pouco, que ainda busca o melhor Ceará, acho que o Carpini ele conseguiu encontrar a estrutura, a espinha dorsal do Fortaleza. E quando ele tem problemas, quando ele mexe, fica... A gente percebe isso, o time cai um pouco de produção. Mas é uma equipe que também tem pontos a corrigir, obviamente. Agora, conseguiu achar uma fórmula de jogar. Conseguiu achar um método que o faz estar no G6 de maneira consecutiva. E a 1 ponto do segundo colocado, a 2 pontos do líder, tá bem perto de todo mundo ali. O Carpini conseguiu encontrar pelo menos uma base, que é uma coisa que o Mozart ainda tá tateando, né? E se o futebol não é dos mais vistosos muitas vezes, é um futebol que tem sido suficiente para levar o Fortaleza até onde ele está até aqui. O torcedor ainda cobra por um futebol melhor jogado, digamos assim, mas eu acho que na Série B vai ser muito difícil que a gente veja alguém sobrando, inclusive Fortaleza.
1: Me tira aqui uma dúvida aqui, Brenão. Vamos fazer aqui uma comparação? Claro que as peças são diferentes, tá? Mas você acha que talvez não renda tanto, não caia tanto no gosto do torcedor por conta da ineficiência de alguns lados, por exemplo, do lado esquerdo do Fortaleza, que não é tão ofensivo quanto o lado direito? Porque há tempos atrás o Fortaleza jogava com 3 zagueiros e era um time veloz, aquele time com intensidade, aquele time que chegava no ataque. O Vojvoda propôs muito bem isso.
2: Mas ele tinha um outro elenco na mão.
1: Era isso que eu dizia.
2: Aí você vai pra qualidade do material humano.
1: Porque não é o fato só da questão da formação dos 3 zagueiros. Talvez, se você tivesse um ponta também tão forte quanto o Maiuto ali do lado direito, o lado esquerdo, acho que poderia dar até um apoio, não? Porque os 3 zagueiros, a turma dá a entender que vai ser um time retrancado. Mas não.
2: É pra você defender, pra que o ala possa liderar,
1: voar, possa sair.
2: E o Mucuri fica muito. O Mucuri ele vai ao ataque, mas ele não vai como o Maiuto. Na verdade, não é que ele não vá. O que eu percebo é o seguinte: o Maiuton vai, ele fica um pouco mais lá. O Maiuton, teoricamente, ele se comporta quase como um ponta.
1: Um atacante.
2: O Mucuri, ele faz o movimento de ir e voltar o tempo inteiro. Acho que fisicamente, talvez, o Maiuton é mais forte. Mas o Mucuri, talvez, ele tenha mais resistência. Porque o Mucuri, ele vai e volta o tempo todo. O Maiuton, tem hora que você vê, ele tá sempre ali pertinho da linha do meio campo. Ele não é de descer tanto pra defesa, pra linha. A não ser que o jogo acabe pedindo isso. Mas a ideia dos 3 zagueiros é essa, que eu possa ter alas mais livres, que eles possam subir um pouco mais. E aí, se precisar recompor, que algum volante possa, junto com a zaga,
1: dar uma ajuda,
2: defender,
1: né?
2: E ajustar um pouco ali mais na defesa.
1: Tá aí, torcedor, o que, é que você acha? Aí o torcedor fala aqui comigo, ó, já imaginou, Gata Show, a formação do Fortaleza contra o Palmeiras? Se hoje ele já joga com 3 zagueiros, 3 volantes, aí tu imagina como é que vai ser contra o Palmeiras. Aí contra o Palmeiras ele vai ter que ser fechadinho, né, Brenão?
2: Contra o Palmeiras eu acho que sim.
1: Aí,
2: contra o Palmeiras a estratégia tem que ser de contra.

0: golpe não tem como não ser demitido.
1: Tem que ser.
0: Não dá pra encarar o Palmeiras nem frente. Jogando de forma equilibrada.
1: É, e nem de peito aberto.
0: Não, vou equilibrar. Uma hora eu vou atacar. Não,
1: pense nisso, não dá.
0: A diferença técnica é muito grande. Se o Fortaleza fizer um jogo diferente de um jogo de... não é retranca pura, mas assim... compactação, tenta roubar a bola e sair em transição rápida, se for alguma coisa diferente disso, eu vou estranhar muito. E vamos ver se vai dar certo, mas eu acho que a melhor estratégia é essa. Alinha ali as suas linhas de defesa, faz uma defesa mais compactada e a intenção é rouba a bola, morde, tenta recuperar e sair em velocidade, porque algo diferente disso eu acho que pode ser bem complicado.
1: Amanhã o Fortaleza tem, olha, uma decisão pela frente que é a Copa do Nordeste. E aí, hein, Luan? Como é que deve ser a postura do time que vai precisar reverter o placar lá no Caldeirão, hein, da Ilha do Retiro? Luan também fala pra gente sobre esse assunto.
2: Vai ser uma atmosfera hostil, já joguei lá outras vezes, mas aqui são todos jogadores cascudos, a gente sabe o que tem que fazer, a gente sabe que vai ter uma pressão ali no começo e a gente fazendo um gol no início, a pressão vai pro lado de lá, então, cara, é jogar futebol. A gente tem 90 minutos para reverter esse placar e sair com a vaga na decisão.
1: Fortaleza precisa vencer por 2 gols de diferença para passar direto. 1 golzinho lá dentro, penalidades. Aí, João Ricardo sabe o caminho das pedras, né não, Brenão?
0: Sim, sabe.
1: Eita, é João Ricardo amanhã?
0: Eu acho que é. Não tem sentido ele voltar o Vinícius, né? O João Ricardo tem que ser o titular.
1: E aí, torcedor, é João Ricardo amanhã, torcedor, porque é decisão e pode ir para as penalidades. E a gente sabe que o Paredão também responde à altura. Vinícius Silvestre também. São 2 excelentes goleiros aí que o Carpini tem as opções aí no gol. 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
1: 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Gata Show, o motorista que falou com a gente, ele é do 810, a linha 810, Praia do Futuro. Ele tá saindo agora pra trabalhar, hein? Um beijo, Ayrton. 810, Antiga Verdinha, não esqueço mais. AM, a turma que tá mandando áudio aqui, vou fazer o seguinte, eu tenho que faturar, hein? Ora, se não, mais um intervalinho, é, Predador? Só mais um intervalinho e já a gente volta com mais informações. Tem Ceará, tem Fortaleza e tem você, torcedor. Eu vou voltar com você, torcedor. Fica ligadinho, hein? Não sai daí.

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1: Estamos de volta, hein? Olha o horário pra você não perder nada, inclusive nenhum detalhe do nosso Jogada Primeiro Tempo. Meio-dia e 48 minutinhos e eu vou voltar pra galera. Bora! Bora,
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1: Bora, você bora! Eita, a turma tá.
2: E aí, Denise? Denise Santiago, Tata Show, né?
1: Tata Show.
2: Denise, se você não fosse bem recebida aí no seu local de trabalho, não fosse desejada, a maioria esmagadora não desejasse a sua presença aí, a sua continuidade aí, você ainda continuaria?
1: Acho que não.
2: Porque que todo mundo tem autocrítica, menos os dirigentes do Ceará. Gente, a maioria da torcida esmagadora deseja a renúncia desses dirigentes. É difícil ter humildade e dignidade de aceitar que não está sendo bem aceito. Eu, hein? Comenta sobre isso aí, pessoal da bancada, por favor.
1: E aí, Brenão?
3: Não, assim, vamos lá. Vamos por partes. O fato da torcida deixar bem claro que não está satisfeita com a gestão é legítimo e eu acho que os diretores eles sabem disso. Tanto é que tem protestos recentes, tem protestos marcados já contra o presidente do clube, contra a gestão e tudo mais. Então, eles sabem disso. Agora, eles têm um mandato. Eles também têm o direito de querer cumprir o mandato deles. Né? Eles podem sentir isso, entender que isso pode chateá-los, saber que não tem o torcedor ao seu lado, mas eles também estão lá porque eles foram eleitos. Não pelo torcedor, diga-se de passagem, porque a eleição no Ceará não é com o sócio, não é com é uma eleição com os conselheiros. Mas legalmente eles têm esse mandato e eles podem dizer assim, nós vamos cumprir nosso mandato, fomos eleitos, temos direito a ficar mais X tempo e vamos ficar aqui. Então, são os dois lados. Eu entendo o que o torcedor está falando. Eu tenho impressão que se eu fosse dirigente, eu nunca fui dirigente na minha vida, mas eu tenho impressão que se eu fosse, eu também teria um momento que eu dizia assim, rapaz, se ninguém me quer, eu saio mais. Por outro lado, o dirigente também dizia o seguinte, eu estou aqui porque eu fui eleito, eu tenho um mandato e eu quero cumprir. Faz parte.
1: Faz parte. Dani, vem falando aqui mais, Dani, que já a gente volta a escutar aqui o torcedor que tá participando aqui conosco.
4: Pois é, fala Gata mais Show. Aí, Dani. A gente quer trazer um debate pro torcedor Alvinegro e também pra vocês, porque o Mozart, nas últimas partidas, ele tem mantido uma mesma base. Se antes a gente falava de um Mozart mudando a escalação todos os jogos, pelo menos nesses últimos três, contra o Atlético Mineiro, contra o Fortaleza e agora contra o Novo Horizontino, ele praticamente repetiu o mesmo time. Atlético Mineiro e Fortaleza foi uma repetição 100%. Esse ele só não repetiu porque o Alex Silva se machucou, então ele teve que fazer ali aquele ajuste, colocou o Júlio César para a direita e colocou mais um meio campista, foi o Matheus Araújo. A gente tem a tela aí dessa escalação ideal, entre aspas, do Ceará, que o Mozart tem mantido, essa base da escalação, com o Bruno Ferreira no gol, o Alex Silva, quando estava antes de se lesionar, era o lateral direito, a dupla de zaga, Éder, Luizão, e na lateral esquerda, o Fernando. No meio de campo, Júlio César, João Gabriel e Dieguinho, três volantes. E lá no ataque, Melco pela direita, Gustavo Prado pela esquerda e Fernandinho atuando como centroavante. A pergunta que eu faço é, Mozart encontrou o time ideal? Esse é o time ideal do Ceará? Quem que foi bem, quem que não foi bem? Cabe alguma mudança? E em qual setor?
1: Eu falo, Dani, em relação à qualidade desse time. Né? Aí né, não vou colocar nem 100% na conta do Mozart, não, gente. Mas assim, eu vejo, Brenão, é a qualidade desse time. Bora lá, o Breno Ferreira é um... Breno é tu, ó. O Bruno Ferreira é um caso à parte ali, que quando o Richard volta, é o Richard na posição.
3: Eu já tiraria de cara
1: já
3: o Bruno
1: tira,
3: Ferreira,
1: tira.
3: Eu acho que o Richard vai ser o titular.
1: Então. Agora tu tira o Alex Silva na lateral direita, tu coloca quem pra melhorar?
3: Aí é que tá, porque se você botar o Rafael Ramos, eu acho que não melhora em nada. Mas eu também não acho que o Alex Silva faz uma grande temporada.
1: Não faz.
3: Pelo contrário.
1: Mas aí, é culpa do Moza também?
3: Não.
1: Aí, tá.
3: Nesse ponto, não.
1: Pois é, então
3: mas assim, vamos lá. Quando o Rafael Ramos já tava aí. Mas o Alex Silva foi um cara que passou também pelo crivo dele.
1: Veio o contratado
3: não só dele, né? Porque tem um departamento lá que faz análise, mas passou pelo crivo dele também. Ele também deu ok. Né?
1: A duplinha de zaga aí.
3: Luizão e Éder, eu gosto do Luizão, acho que é um cara que vai bem no jogo aéreo, acho que talvez seja o melhor zagueiro que o Ceará tem. O Éder eu acho que tem umas oscilações, mas no geral não acho que ele compromete. Agora se não quiserem o Éder, acho que o Pedro Gilmar tem boa possibilidade. Você tem opção além deles, né? Então, assim, não vejo como o maior problema da defesa, não. Pra mim, o maior problema da defesa são os lados mesmo, são as laterais.
1: Aí a gente sobe pro meio campo, aí a zaga não tá... Perdão. Tem a lateral esquerda aí, que já é um outro problema também. Tu vai tirar o Fernando da lateral... Eu tô tentando, gente, entender também as posições, as opções, na verdade, perdão, as opções que o Moza tem. Se ele quiser mudar alguma formação, ele tem que ter opção, né? A opção que ele tem ali do lado esquerdo.
3: Ele tem o Sanches. Tem o Sanches. Eu acho que em relação à diferença do Sanches pro Fernando, eu acho que o Sanches consegue ter
1: um pouquinho
3: mais de vocação ofensiva do que o Fernando. Mas também fez um lance de expulsão que acabou interferindo diretamente no jogo, né? Contra o Novo Horizontino. Mas entre eles dois, eu acho que não é exatamente igual como Alex Silva e Rafael. E vejo uma leve melhora pro Sanches... Mas também não resolve, não tá resolvendo o problema. Sim. Ela precisa de laterais que resolvam o problema.
1: Então, dois pontos aí pra diretoria alvinegra ficar atenta nessa janela de transferências. Mais dois laterais, tanto do lado direito como do lado esquerdo. O meu campo eu acho que tá resolvido, gente. E eu acho que tem qualidade desse meu campo, que é o João Gabriel, se ele continuar, né? João Gabriel, Júlio César e o Dieguinho ali na frente. É uma trinca que ninguém mexe. Tem qualidade desse meio campo, né, Brenão?
3: Sim.
1: Ninguém tira.
3: Não, tem, mas assim, é porque ele não tem o Zanocelo, que tá lesionado, ele não tem alguns jogadores, mas ele teria melhores opções pro meio se ele tivesse todo mundo à disposição.
1: À disposição. Meu campo talvez não seja tanto problema para o Ceará. O ataque, se ele continuar com esse menino Mel, que ele vai longe aí e segue. Agora, Gustavo Prado também. Eu vejo esses garotos precisando de mais sequência. Precisando de mais oportunidades. Não é só chegar a fazer o primeiro tempo, quando tá no segundo tempo, o cara dando gás, o jogador que desestabiliza ali a defesa do adversário, aí vai e tira. Eu acho que aí o Moza peca nesse aspecto. Agora, se continuar de um lado com o Mel, que o Gustavo Prato tem gostado também, é um jovem, mas que precisa de mais oportunidades. E o Fernandinho também, que oscila muito. Até que...
3: O ataque é mais... O Mel, que eu prefiro que ele jogue pelo meio, né? O Fernandinho... Não. A gente tinha até falado, né? Em alguns momentos ele apresentou leves melhoras, mas nada que justificasse. E Gustavo Prado também até aqui não mostrou nada de tão diferente. O Ceará precisa de reforços, principalmente para o ataque e para as laterais. As laterais, para mim, são a prioridade máxima. E o ataque, ele poderia trazer reforços também. Agora, não acredito numa janela com 5, 6 contratações. Acredito ali em 2, 3 no máximo. E que a garotada consiga resolver também, que vai precisar dela.
1: Deixa eu aproveitar aqui, Brenão e Dani, falar aqui com os relacionados do Lion.
3: Saíram aí.
1: Vai, dá um giro aí, Dan.
3: Então vamos lá, vamos
1: dá um giro, já a gente volta pro do Ceará. Porque saiu agora há pouco, tá, gente? Os relacionados do Fortaleza. O Fortaleza que tá viajando agora para enfrentar o Sport ao jogo da volta da Copa do Nordeste, lá em Recife. E tem os relacionados. Alguma
3: surpresa? Os goleiros João Ricardo, Vinícius Silvestre e Cássio Acosta. Os laterais Maílton, Fuentes e Mucuri. Zagueiros Brites, Cauã Rocha, Luan Freitas e Gazal. Meio-campistas Crispim, Lucas Sacha, Luca Prior, Pierre, Pochettino, Rodrigo, Rodriguinho, Ronald, Rian e Rosseto. Os atacantes Lucas Emanuel, Luiz Fernando, Militelho, Paulo Baia, Kaique, Vitinho e Wellington. Departamento médico só com o Tomás Cardona.
1: Sem nenhuma novidade assim, né? Sem nenhuma surpresa, só o Tomás Cardona ainda em recuperação. Menina, mandar rezar aí pro Tomás Cardona, que esse ano não tá fácil. Aí voltando aqui a falar sobre o Ceará, o Brenão, o torcedor fala assim...
4: Olha a foto aí que eu passei pra você, você tava perguntando se tinha alguém treinando. Não, da Verdinha mesmo.
1: Passou. Da Verdinha, você passou?
4: Foi.
1: Eu boto agora. Olha quem tá treinando.
4: Acabou de postar.
1: Acabou de postar. Não é fake não, né? IA não?
4: Não, não.
3: Quem é? PH?
1: Deixa eu abrir aqui. Olha quem está treinando, torcedor. Quem está na TV vai ter a oportunidade de ver. Será e que quem está no rádio, eu vou falar. PH. A gente acabou de bater o print aqui do Instagram dele. PHK Cousen, né? Sobrenome dele, Cousen.
3: Meu nome?
1: Cousen.
3: Não, deixa o Pedro Henrique. Acaba narrando o nome desse aí.
1: Vai lá, Pedro Henrique Cousen.
3: Pedro Henrique tá bom.
1: Está treinando, hein? Só respondendo até ao torcedor do Ceará que comunicou que ele estaria afastado. Não está afastado de forma alguma, tá, gente? Está treinando. Aí a pergunta aqui do torcedor do Ceará, só para a gente encerrar, é ele falando aqui. O Ludovico, Júlio César e Dieguinho poderiam ser opções para as laterais até a abertura da janela? O Dieguinho já
3: pulou na lateral. O Ludovico direita. Pode, porque ele já foi, inclusive, na base. O João Marcos falou aqui na semana passada que ele começou como lateral. E acho que ele pode desempenhar. Seria uma opção. Denise, Se os caras que são contratados não estão resolvendo, eu botaria a base, não tem que ter medo não, sabe? Os meninos têm vontade, os meninos estão doidos pra mostrar futebol, então assim, coloca. Acho que, repito, se os caras não tremeram num clássico rei, eles não vão tremer em jogo nenhum. Coloca a meninada.
1: Tá aí, torcedor. Torcedor do meu Brasil, meio-dia, 58 minutinhos. A gente tem que encerrar. Tá com fome não, Brenão?
3: Eu tô morrendo de fome.
1: Nem reclamou, tá com fome não, Dani?
3: Porque não adianta reclamar, tem que ficar quieto.
1: Ah, mas quando reclama, a hora passa mais rápido.
3: Yeah.
1: É. Olha, às 5 horas da tarde tem jogada segundo tempo. Breno Rebouças com WB. J. Rômulo, Daniel Farias e toda a equipe da Verdinha trazendo mais informações sobre o nosso futebol. Amanhã a gente volta às 11 horas da manhã aqui no Jogada Primeiro Tempo. Beijo grande, amanhã é Copa do Nordeste, já é clima de Copa. Eita, menino, como é que vai ser amanhã? A gente conta essa história, hein? Tchau, tchau e até amanhã.

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3: Opa, 92.5 Rádio Verdinha. Está no ar a partir de agora. O Bafolê. Perdão, a emoção é grande. O Bafolê de hoje começa agora, hoje, dia 26 de maio de 2026. Muita força e muita fé. João Inácio Júnior já está chegando na sequência. Alisson Marques conosco aqui hoje no Bafolê, nosso produtor e apresentador também. Ah, você em qualquer lugar desse lindo e redondo e azul planeta, para mais uma tarde de muita informação importante, notícias polêmicas, informações sobre as celebridades, o que está acontecendo no mundo dos famosos, notícias também importantes sobre ciência, sobre saúde, sobre sexualidade, relacionamentos e muito mais aqui no Bafolê até 4 da tarde. E olha, eu queria deixar essa mensagem que eu recebi hoje pela manhã. Eu acho bacana, acho muito bacana quando a gente consegue chegar até nós, quando consegue chegar até nós uma mensagem que ajuda a gente a ter mais ânimo, mais fé e às vezes faz a gente pensar num assunto de uma forma ou por outro ângulo que a gente não tinha pensado ainda. E eu achei muito legal. Eu recebi a mensagem hoje que diz: não se lamente por envelhecer. É um privilégio que muitos não têm. E aí eu pensei, é verdade. A gente não pode lamentar a velhice, porque a velhice é um processo que faz parte da nossa existência. Lógico que a velhice impõe, entre aspas, uma série de limitações físicas, limitações orgânicas, limitações, como a gente pode dizer, mentais, limitações também espirituais, apesar de toda a caminhada que se teve quando se chega na melhor idade, na terceira idade, como também muitos chamam, na velhice. Então, essa é a mensagem que diz, eu vou repetir: não se lamente por envelhecer, porque é um privilégio para poucos. É um privilégio para poucos. Viver longos anos, viver em abundância de dias, é um privilégio para poucos. E que a gente possa cada vez mais reconhecer que é uma dádiva de Deus envelhecer, que é um presente da vida envelhecer, que tudo passa e passa para nós também. A questão, o detalhe, o segredo, a sabedoria é saber como envelhecer, saber ver em todos os momentos da vida, inclusive na terceira idade, na velhice, porque é um privilégio envelhecer. O lado bom, o lado maravilhoso, as conquistas, o aprendizado, né? A experiência que a longevidade dá ao ser humano. Então que nós possamos ser gratos a Deus também por envelhecer. Porque envelhecer não é sinônimo de velhice. Como assim, Cláudia? Envelhecer não é sinônimo de velhice. Não é. Envelhecer é o passar do tempo. Velhice já tem aquela conotação pesada, muito forte, carregada de um sentimento que parece que não tem mais nada para frente. Então, por isso, é que envelhecer é diferente, muito diferente de velhice. Envelhecer é sinônimo de ser idoso. Aí é ser idoso. Ser idoso é aquele jovem que deu certo, que passou pela vida, que construiu, que sofreu, que chorou, que caiu, que se levantou e que está vivendo cada dia, um após o outro, o dia que Deus dá. Então que nós sejamos cada vez mais gratos por envelhecer, mais gratos por estar idosos, porque isso sim é uma dádiva de Deus. E quanto a ser velho, mude o seu pensamento. Velho é algo que está encostado, velho é algo que não serve mais para nada, velho tem aquele sentimento negativo e você não é nada disso. Se você chegou à terceira idade, anime-se, fique feliz, porque é um privilégio de Deus envelhecer, ser idoso. E com essa mensagem, de muita força, de muita fé, de muita estrada percorrida e muito a ensinar também. É que o Bafulê hoje começa, dia 26 de maio de 2026, com muita força e com muita fé. Sejam todos bem-vindos até as 16h. Muito Bafulê pra você, né não, Alisson Marques?
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3: Apresentando a nossa equipe, né? Nosso querido Alisson Marques, conosco, produtor e apresentador do Bafulê.
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3: Olha aí, Alisson Marques, João Inácio Júnior está chegando na sequência. Agora à tarde, nosso sonoplasta é o Jefferson Monteiro. Está conosco agora na abertura do programa. Boa tarde, Jefferson Monteiro. Na direção de imagens, no diretor Alexandre Charleston, boa tarde para você. Nos caracteres, Carlos Ferreira, boa tarde, meu amigo.
4: Boa tarde.
3: Boa tarde. No Master, Francisco Moraes, grande abraço, boa tarde, meu amigo. E já aqui na redação, a nossa querida Bia Freitas, que é do departamento comercial, que dá aquele help, como é que diz? Aquele apoio, né, dos nossos testemunhais, departamento comercial da rádio, do Bafulê. Seja muito bem-vinda também, querida Bia, e você aí, em qualquer lugar desse lindo e redondo planeta. Bom, vamos agora a alguns destaques aqui do Bafulê de hoje. Ah, nós vamos contar que uma criança de quase 2 anos se engasgou em casa. E a mãe e o padrasto da criança pediram socorro, entraram no carro rapidamente e levaram para os policiais da Polícia Rodoviária Federal de Itaitinga. E como essa história acabou, você vai conhecer aqui no Bafulê, inclusive, porque tudo foi registrado pelas câmeras de segurança do posto da PRF em Itaitinga. Vamos contar também da mulher, a vizinha que agrediu o vizinho, sabe? A golpe de quê? De canivete. E segundo o que a polícia apurou, eles são vizinhos antigos e a rixa também é antiga. Como essa história acabou, a gente conta aqui no Bafulê. E um ataque a tiros que deixou 4 pessoas mortas num ato de muita violência. O pai, o filho, o genro e um amigo do pai foram assassinados a tiros de forma sumária, sem qualquer chance de defesa. Por que que eles foram assassinados? A polícia já tem a principal linha de investigação e já dizemos, não foi latrocínio, já dizemos, não foi crime passional, algo impressionante que infelizmente está acontecendo cada vez mais aqui no nosso Brasil. Além disso, vamos contar outro fato absurdo e policial. 2 irmãos estavam em casa, estavam conversando, estavam utilizando drogas os dois juntos e de repente começaram a discutir. Sabe o que que um fez? Um pegou o fósforo, pegou gasolina, tacou fogo no outro. O outro ficou desesperado, correndo, tentando apagar o incêndio no próprio corpo. E aí o fogo tomou conta da casa. Essa história acaba com uma morte e pior. Se é que pode ser pior, a mãe deles estava em casa e também ficou ferida. A gente tem muito mais informações para você aqui no Bafulê, né não, João Inácio Júnior?
5: Verdade, mas que coisa doida, né, essa?
3: Total.
5: Dois irmãos brigando, é?
3: 2 irmãos estavam usando drogas em casa. E começaram a discussão. Na discussão, um deles pegou a gasolina, jogou no corpo do outro e riscou o fósforo e viu o irmão pegando fogo dentro de casa. Ele, desesperado para tentar apagar um incêndio, tocou em alguns objetos da casa que começaram a pegar fogo. Aí o fogo tomou conta da residência. Ele morreu queimado. Jesus. E na casa também estava a mãe dos dois.
5: É a falta de Deus na vida e a falta de bom senso. É a falta de tudo que é importante, né? Sim. A droga dentro de casa. Então, eles abriram a porta para o cão. Abriram as portas da casa para as drogas. E foram usar drogas juntos. E aí enlouqueceram, porque a droga muitas vezes enlouquece mesmo. E começaram a brigar e os dois irmãos fizeram essa tragédia. Que coisa triste, né, gente? Uma das coisas que eu mais quero, que mais torço, que mais me emociono é que meus filhos se deem bem. Hoje à tarde, uma filha minha, Alexia Rebeca, que é filha de uma mãe, de uma ex-mulher minha, e o João Axel, que é filho de outra mãe, vão sair juntos. São amigos. Isso é tão lindo. É tão maravilhoso, né? Então, uma das coisas que eu mais quero com os meus filhos é que todos se deem bem, mesmo sendo quatro filhos de quatro mães diferentes. E eles se dão bem, graças a Deus. Então, João, Axel e Alexia Rebeca vão sair hoje. Vão hoje para um restaurante coreano, eu acho. Vão se divertir como irmãos. E eu acho tão lindo, né? Tão bacana. E fico tão triste quando eu vejo que as coisas, numa família, muitas vezes, as coisas vão mal, porque os integrantes da família não se entendem. Que pena, né, gente? Ô, Claudinha.
3: Oi.
5: Me conta mais uma, Cláudia.
3: Vou a outro destaque. Olha, será que a morte só quer uma desculpa? Um homem de 36 anos foi até o cemitério e foi fazer uma reforma no jazigo do pai. Você sabe que ele morreu soterrado?
5: Xê.
3: É. Não é uma coisa impressionante?
5: Xê.
3: 36 anos, saudável, tão saudável que foi fazer a reforma no jazigo do pai e morreu soterrado. É impressionante, né?
5: Verdade. Alisson.
3: Você sabe quem nasceu?
5: Quem foi?
3: Quem nasceu? Ah, quem nasceu? O filho do Léo Santana, da Lore Improta.
5: Que maravilha.
3: Não é? Vida nova que tá chegando, porque... seja sempre muito bem-vinda.
5: A gente podia dar essa notícia logo?
3: Só um minutinho que tá chegando agora, eu tô colocando no grupo.
5: Ah, então, gente, como vocês sabem, Lore Improta e o Léo Santana já tem uma filhinha. E ela estava grávida de um menino.
3: Está, sim.
5: Já nasceu?
3: O Levi, exato.
5: Então estava, né?
3: É.
5: Porque nasceu.
3: Nasceu
5: Levi, o filho da Loura Improta e do Léo Santana. Se a Cláudia puder dar agora, a gente já entra nessa notícia.
3: Só baixando aqui, bem rapidinho. O Levi nasceu. Quem deu a informação foi o Léo Santana, que inclusive postou uma foto muito linda, que já viralizou. Ele ainda no centro cirúrgico, vestido com toda aquela vestimenta, né, habitual para o centro cirúrgico. E uma na mãozinha, ele colocou já um print do pezinho do Levi. E essa foto correu o mundo. A mão esquerda do Léo Improta, perdão, do Léo Santana, de 38 anos, dando as boas-vindas para o pequeno Levi. A Lore Improta, de 32 anos, deu à luz ao bebê hoje, dia 26. E olha as medidas do Levi. Levi nasceu pesando 3 quilos e medindo 50 centímetros.
5: Uhum.
3: Né? O pai dele é muito alto, a mãe também não é muito baixinha. O casal anunciou o nascimento do Levi pelas redes sociais. Nos stories, o Léo Santana apareceu sorridente, exatamente porque postou essa foto que quem acompanha pela TV Diário já pode ver. E ele é só alegria, só alegria. Ele disse: seja bem-vindo, meu filho Levi, nasceu, e glória a Deus por isso.
5: Ô, Cláudia, a Lore Improta não é uma mulher baixinha.
3: Não.
5: E o Léo Santana é um gigante.
3: Sim.
5: Essa criança nasceu no tempo certo?
3: Nasceu no tempo certo, segundo as informações que foram divulgadas. O Levi nasceu hoje 8h20 da manhã, pesando 3 quilos e medindo 50 centímetros.
5: Olha, o tamanho da criança para o tamanho dos pais não é um tamanho grande. Eu não sou gigante, eu tenho 1,74m, mas, por exemplo, o meu filho João Axel nasceu com 50 centímetros, a Alexia Rebeca nasceu com 51 centímetros. Então, o filho do Léo Santana e da Lore Improta, a julgar pela altura deles, não nasceu uma criança grande, né? Geralmente, por exemplo, eu dei aqui a opinião dos meus dois filhos mais novos, né? A Rebeca nasceu com 51 centímetros e o João com 50 centímetros. E o Léo Santana é um gigante. E eu não sou gigante, né? Então, assim, não foi uma criança grande para o tamanho dos pais. Mas não tem problema nenhum. É só uma pequena curiosidade.
3: E olha, chega uma atualização sobre Sim. De que forma o Levi nasceu. O Levi nasceu de parto normal.
5: Olha.
3: Não foi de cesariana, por meio de cesariana. Ele veio ao mundo, ele nasceu hoje pela manhã, às 8h20 da manhã. Como dissemos, pesando 3 quilos, medindo 50 centímetros, em uma maternidade em Salvador, na Bahia. E embora a Lore Improta tivesse manifestado pelo parto normal, o processo aconteceu exatamente como ela queria. Porque havia a possibilidade de ser cesárea, mas não foi não. Foi normal, como ela queria, e deu tudo certo.
5: Se eu fosse mulher...
3: Sim.
5: Estivesse grávida... com o pensamento que eu tenho aqui, hoje... Eu não queria ter um parto normal, não. Porque é muito sofrimento, gente. Eu penso, né? Eu sei que vale a pena todo o sofrimento pelo filho, mas há uma alternativa muito menos dolorosa. A mulher chega no hospital com o parto programado, sem sentir dor, né? Porque o médico, quando vai fazer a cirurgia cesárea para tirar o bebê, ele programa um pouquinho antes do dia do parto normal para fazer a cesariana. Então, a mulher chega tranquila, recebe a anestesia. Quando acorda, o bebê já está nascido e não sente as dores do parto, né? Agora, a recuperação após o parto normal é muito melhor e muito mais saudável e muito mais rápida do que a recuperação de uma cesárea. Mas só o sofrimento de ter um neném não é fácil. Então, Lauren Prota optou, e juntamente com o marido Léo Santana, por terem por parto do menino que nasceu hoje, que fosse e foi normal.
3: João,
5: oi.
3: Eu não sou mãe biológica. Eu sou mãe de coração dos meus 6 sobrinhos. Eu não passei por essa experiência de dar à luz fisicamente, né? Mas o que eu sempre ouço, ouvi das minhas irmãs e de algumas amigas, é que realmente a dor é gigante. Mas quando você vê o bebê, sabe, quando você vê seu filho, é algo que é surreal, é algo que é mágico. Toda a dor foi embora, tudo foi embora. Inclusive, quando tá naquele processo de dilatação, elas diziam, eu sempre pensava, tá difícil. Mas respirava e daqui a pouco eu vou ver a carinha do meu filho. Então, eu acho que é por aí, sabe? A dor é grande, mas...
5: É verdade.
3: Né? O objetivo final, como é que diz? Nesse caso, os fins justificam os meios,
5: mas
3: né?
5: O objetivo final de depois que nasceu o neném, ver o rostinho do neném, abraçar o neném, é o mesmo objetivo final de quem tem um parto cesárea. Mas eu não estou aqui defendendo, sim, que quem deseja o parto natural vá fazer o parto cesárea. Estou dizendo, se eu fosse mulher, eu jamais teria um parto normal. Eu só queria cesárea. Tanto que as 4 mães dos meus 4 filhos tiveram todos por parto cesárea. Elas não queriam o sofrimento. Eu também concordei que seria muito doloroso ter um filho de parto normal. Sei que muitos médicos e médicas aconselham que o melhor mesmo é o parto normal, mas se eu fosse mulher, era cesárea. Bom, gente, olha, a gente vai fazer um rápido intervalo comercial e a gente vai para a... Houve ontem o aniversário de um dos filhos da Virgínia Fonseca. Foi da menina, não foi?
3: Da mais velha,
5: Maria Alice.
3: 5 anos.
5: Então, ontem foi a festa de aniversário da Maria Alice, foi a primeira vez que o Zé Felipe e a Virgínia Fonseca se encontraram depois da separação, né? E foi exatamente para a festa de aniversário da bebê, da menina de 5 anos. E a mãe da Virgínia Fonseca se manifestou. Se quer que o casal volte, ou se não quer que a Virgínia Fonseca volte para o Zé Felipe, nem o Zé Felipe volte para a Virgínia Fonseca. Será que ela diz que quer que o casal volte? A gente tem um vídeo aqui para mostrar para você, Cláudia.
3: É verdade. E vamos contar de um menino de quase 2 anos que se engasgou em casa. A mãe colocou o menino no carro de carreira junto com o companheiro, o padrasto do menino. Conseguiu chegar no posto da Polícia Rodoviária Federal em Itaitinga, região metropolitana de Fortaleza. E o que aconteceu lá, você vai saber no próximo bloco.
5: E tem também aqui uma informação de violência da mulher contra o homem. Ó, a violência do homem contra a mulher acontece muito, muito, muito mais do que a violência da mulher contra o homem, não é verdade? E violência sexual da mulher contra o marido. Violência sexual da mulher contra o marido. Não é ela dar um chute no saco dele, não é ela capá-lo. Ela exigir que ele faça sexo com ela muitas vezes por dia. E obrigar a fazer sexo. Uma mulher obrigar o marido a fazer sexo. Bom, a gente vai trazer essa matéria para você depois do intervalo comercial. Estamos aqui eu, João Inácio Júnior, a Cláudia Leite, o Alisson Marques, o nosso sonoplasta é Jefferson Monteiro e quem tá nos controles com a gente, Cláudia Leite?
3: Nosso diretor de imagens, Alexandre Charleston, nos caracteres, Carlos Ferreira e no master, Francisco Moraes. 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
1: Que horas, Claudinha?
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1: Hora de ser feliz. Alô, alô, Brasil, Brasil, Brasil. Alô, alô, mundo, mundo. Hora de acreditar que o amanhã vai ser melhor, que as coisas vão funcionar bacana, que a felicidade virá, que essa ansiedade, esse medo, esse pânico, essa depressão vão fugir e que nós vamos encontrar o caminho da paz, da alegria, da felicidade, da harmonia, do tempo bom. Acredite, segura na mão de Deus. Deus é mais, Deus é tudo, Deus é a luz, é a força. Cumpra as normas de Jesus Cristo. Não deixe de batalhar e você vai ver que o novo tempo vai chegar com tudo que você sonha, com a cura das doenças, com o bem-estar, com a paz e com um futuro lindo. Ô Glória, você vai acelerar para a vitória e estourar o champanhe da alegria, do sorriso, do ânimo, da paz e da felicidade, em nome de Jesus Cristo. Recebe a bênção.
0: Obrigado, meu Deus.
1: Recebe a bênção. Recebe e segura, recebe e retém, porque o que Deus tem para você, ninguém pode tomar. É futuro lindo. Obrigado, meu Deus. Obrigado, Jesus. Obrigado, Espírito Santo. Eu, João Inácio Júnior, também recebo a bênção, humildemente. Meu Deus.
0: Obrigado, meu Deus.
1: Obrigado. Recebe aí. Olha, gente. Eu tô vendo aqui uma foto da Virgínia Fonseca e do Zé Felipe no aniversário da menina.
2: Maria Alice,
1: que foi ontem, completou 5 anos. Obrigado, Cláudia Leite. E a Cláudia tava dizendo, eles dois estão de preto. Será que eles combinaram? Eu também tô de preto. Será que eu combinei? Não, gente. Acho que eles não combinaram, não. Mas eu estava pensando aqui uma coisa muito curiosa. Eu penso, essa é a opinião minha. Se a Virgínia Fonseca quisesse voltar agora pro Zé Felipe, eu acho que ele ia dizer sim. Eu acho que ele aceitaria. Eu penso. É a opinião minha. Posso estar errado, mas eu acho que se a Virgínia chegasse para ele e dissesse, Zé, vamos voltar, Zé. Eu acho que ele aceitava na hora. Porém, contudo, todavia, eu penso que se o Zé Felipe chegasse para a Virgínia Fonseca e propusesse que ela voltasse para ele agora, eu acho que ela não ia aceitar. Eu acho que ela não ia aceitar. Agora não. Pode ser que no futuro eles voltem, mas agora, nesse momento, eu penso que não. Vamos agora para a opinião da mãe da Virgínia Fonseca, Dona Margarete Serrão. No aniversário da Maria Alice ontem, estavam o Zé Felipe, estava a Virgínia Fonseca, alguns convidados, e a mãe da Virgínia Fonseca também estava. E aí, uns fãs e umas fãs começaram a instigar para que o Zé Felipe voltasse para a Virgínia Fonseca. Mas esses fãs estavam falando com a mãe da Virgínia Fonseca. E no momento ela diz, quando alguém pergunta, a senhora quer que eles voltem? A senhora quer que o Zé Felipe volte para Virgínia Fonseca e a Virgínia Fonseca volte para o Zé Felipe? Ela disse, meu sonho. Acompanha, meu Brasil.
3: O Zé!
4: Tá, peraí.
3: Meu pai vai voltar com o Zé!
4: Aqui, ó, reza!
3: Você quer também?
4: Vamos, lógico que eu quero.
1: Alto. Aumenta o som.
3: A família unida.
4: Exato. Linda, maravilhosa.
3: Ai, que linda!
4: Maravilhosa!
1: Olha aí, vamos botar aqui. Segura. Vamos colocar de novo, porque ela disse. Lógico, quando perguntaram, a senhora quer o Zé Felipe junto da Virgínia Fonseca de novo, que o casal volte? Ela disse, lógico que eu quero. E mais tarde, ou seja, um pouquinho na frente nessa fala dela, ela disse, meu sonho. Olha que coisa incrível. Acompanha, deixa o som total aí, vamos lá.
3: É!
4: Tá, peraí.
3: Meu papai vai voltar com o Zé!
4: Mas ainda! Aqui, ó, reza!
3: Você quer também?
4: Vamos, lógico que eu quero.
3: Vamos rezar
4: todo mundo. Que for, pra que que Deus.
3: Que permite. A família unida.
4: Exato. Maravilhosa.
1: Gente, ela disse que Deus permita isso, ou seja, a volta do Zé Felipe com a Virgínia Fonseca. Meu sonho. Pois é.
2: Pois é, mas parece que se os dois estão pensando em voltar, tem muita gente que aparentemente tá dizendo, por meio de atitudes, que não tá muito legal, não tá acompanhando ou não tá aprovando. De quem a gente tá falando? Do cantor Leonardo, o pai do Zé Felipe. Estamos falando também dos irmãos do Zé Felipe, que não foram ao aniversário ontem.
1: Ah,
2: aí
1: é?
2: Muita gente diz, será que não tiraram as fotos em que eles apareceram?
1: Peraí, Cláudia, deixa eu entender. Então, o pai do Zé Felipe, o sogro da Virgínia Fonseca, o cantor Leonardo, não foi para a festa de aniversário da netinha?
2: Não. Ou se foi, não apareceu nas fotos oficiais da família, mas a Poliana estava lá. Poliana Rocha estava lá, sim, a esposa, né, do cantor Leonardo. Esteve lá, tirou fotos ao lado da Virgínia Fonseca, ao lado da neta, ao lado da família. Já o cantor Leonardo não surgiu em nenhum dos vídeos, em nenhuma das fotos divulgadas até o momento, incluindo aqueles tradicionais registros em volta do bolo que sempre a família faz. Bom, a assessoria de imprensa do cantor Leonardo foi procurada. Sabe o que eles responderam? Não temos nada. Não temos nada a ver com isso. Não temos nada para falar. Nada vezes nada. Enquanto isso, o Leonardo não esteve lá, ou pelo menos não foi fotografado. Além disso, não esteve lá também o Pedro Leonardo, irmão do Zé Felipe, com a esposa e os filhos não estiveram lá também. E não esteve lá também o João Guilherme. Ou seja, será que é um recado que a família está passando, que não está querendo essa reconciliação, principalmente o Leonardo?
1: Pois é.
2: Pois é.
1: Pois é.
2: Agora você pergunta, Cláudia, o que é que você acha disso?
1: O que é que você acha disso, Cláudia?
2: Eu acho que deveriam ir sim, e que quem tem que decidir se volta ou se não volta é o casal. É muito chefe pra pouco índio nessa história. Não é não?
1: É verdade.
2: É muito chefe. Ah, eu não concordo que meu filho volte pra Virgínia, pensamento seria do Leonardo, mas deixa ele viver a vida dele, né? A família, deixa tentar reconstruir. Se vai dar certo ou não é outra história, sabe? Viva e deixe viver. Construa pontes e menos muros. Eu penso assim.
1: É, tá certo. Claudinha, me conta mais uma aqui no Bafulê.
2: Vamos até Itaitinga, quilômetro 29 da BR 100, quilômetro 19 da BR 116 ontem à noite. A câmera de registro lá do posto da Polícia Rodoviária Federal flagrou o exato momento em que o carro chegou em alta velocidade. Parou bruscamente. Quem desceu estava buzinando, pedindo por socorro. E quem era? Era um casal com um filho de 1 ano e 8 meses que estava engasgado e praticamente já desfalecido e roxo. E a mãe do menino e o companheiro dela pediam socorro aos policiais para que resolvessem a situação e desengasgar a criança. Bom, quem contou como tudo aconteceu foi o agente da Polícia Rodoviária Federal, Pedro Versosa, que explicou, abre aspas, o carro chegou em alta velocidade buzinando bastante, o que chamou muito a nossa atenção. Corremos rápido, percebemos que existia uma família em pânico e uma criança engasgada, um menino de 1 ano e 8 meses, já desfalecido. A equipe pegou o menino de 1 ano e 8 meses, rapidamente iniciou a manobra de desengasgo. Graças a Deus, o menino desengasgou. E aí, por conta da ação rápida dos agentes da Polícia Rodoviária Federal, depois então, o bebê, o menino de 1 ano e 8 meses e os pais foram levados para o hospital de Itaitinga, onde foram feitos os exames e a criança passa bem. Graças a Deus.
1: Olha, vocês estão sabendo aqui.
2: Parabéns, né?
1: Parabéns.
2: Aos agentes da Polícia Rodoviária
1: Parabéns.
2: Federal, que prontamente tiveram esse ato de cidadania, né? E de socorro. É isso mesmo.
1: Vamos agora, gente, para um caso. Quer dizer, eu vou anunciar uma matéria para daqui a pouco no programa. Vocês estão sabendo do que aconteceu com o presidente Lula? Não foi uma coisa boa. Aconteceu algo não agradável com o presidente Luiz Inácio Lula da Silva e a gente vai trazer essa informação já já para você, tá? Mais um câncer que apareceu nele. Mais um câncer que apareceu no presidente Luiz Inácio Lula da Silva. Vocês sabem que há alguns anos atrás ele teve um câncer na garganta. Foi operado.

0: Em rádio e aplicativo não vê, mas quem está na TV Diário vê. Mas todo mundo entende tudo, porque a gente fala direitinho. Agora a gente vai para uma outra matéria muito curiosa. O que você acha da violência da mulher contra o homem? Tem também, claro que tem, mas a violência da mulher contra o homem é muito menor do que em quantidade do que a violência dos homens contra as mulheres. A violência da mulher contra o homem é infinitamente menor do que a violência dos homens contra as mulheres. Não somos todos nós homens que somos violentos contra as mulheres, não. A maioria dos homens é decente, é carinhoso com suas mulheres, tem respeito e responsabilidade. A maioria, sim. Agora, essa matéria, escuta a violência sexual que essa mulher praticava contra o marido. Quando eu digo violência sexual, não é que ela chutava a genitália dele, puxava o saco dele, capou ele, não, nada disso. Olha a matéria: obrigava o marido a ter 6 relações sexuais por dia. E ela foi presa, porque não era uma coisa que ele queria, segundo a matéria. Ela obrigava ele a ter 6 relações sexuais por dia. Eu mostrei essa matéria para um amigo, ele disse, ele falou, eu queria que a minha mulher me obrigasse a transar 6 vezes por dia. Mostrei essa matéria para um amigo, ele falou, eu queria que minha mulher me obrigasse a transar 6 vezes por dia. Mas, gente, tem casos e casos, né? Obrigar é uma coisa louca, né? Então vamos lá. Uma mulher foi presa após ser acusada de praticar violência contra o próprio companheiro em um caso que ganhou grande repercussão. Segundo informações divulgadas, a mulher foi denunciada por supostos maus tratos físicos, psicológicos e sexuais dentro da relação. O caso chamou a atenção pela natureza incomum das acusações e rapidamente se espalhou essa notícia. De acordo com as publicações, a mulher obrigava o marido a manter pelo menos 6 relações sexuais com ele por dia. A denúncia gerou uma onda de comentários e reações nas redes sociais, principalmente pelo fato de envolver um homem como suposta vítima dentro de um relacionamento. Esse caso não aconteceu no Brasil. Onde é aqui, meu Deus? Na Colômbia. Pronto, é só isso mesmo. Acontece de tudo nesse mundo, né? Talvez ele não tivesse um bom relacionamento com a esposa e não sei por quê que ele aceitava a situação. Mas tem muitos homens que também obrigam suas mulheres, obrigam a fazerem várias relações por dia, né? Nesse mundo tem de tudo. A gente vai para o intervalo e a gente volta com o que, Cláudia Leite?
1: A gente volta falando sobre o vizinho que brigava sempre com a vizinha em Juazeiro do Norte. E dessa vez a história acabou mal. Ela pegou um canivete e partiu para cima dele. Como é que essa história terminou, a gente conta no próximo bloco. E também um pai, um filho, o genro e um amigo foram assassinados a tiros na fazenda deles, no terreno onde eles estavam. A polícia já descartou latrocínio, crime passional. Mas tem a principal linha de investigação e a gente conta no próximo bloco.
0: Gente, também nós vamos ver no próximo bloco um ex-marido matou a ex-mulher à bala no bairro João 23, em Fortaleza, porque ela começou um novo relacionamento e não contou para ele. Essa mulher que nós vamos mostrar agora aqui na TV Diário e que você que está nas rádios, inclusive na Rádio Verdinha, acompanha, ela foi assassinada à bala no bairro João 23 pelo ex-marido. E quando ele foi preso, ele disse: matei porque ela começou uma nova relação. Ele é ex-marido. E ele disse: matei ela porque ela começou um novo relacionamento amoroso e não me contou. Por isso eu fui lá e matei. Ela estava num bar se divertindo com pessoas quando ele chegou e encheu ela de bala. E a Milady Mihaly? Gente, vocês sabem que A imprensa tem noticiado ultimamente que Wesley Safadão, ex-marido da Mileide Mihaly,

0: está numa crise amorosa com a atual esposa dele, a Tiane Dantas, né? O Wesley já negou, disse que eles não estão em crise, porque saíram várias notícias dadas pelo Wesley Safadão e por outras colunas importantes, como a Fabiola, como a colunista Fabiola Heipert. Eu falei quem? Desculpa. O Léo Dias, obrigado, Alisson Marques. E a Fabiola Heipert e outros jornalistas disseram que o Wesley Safadão voltou a trair a Tiane Dantas. Wesley nega, diz que vai processar todo mundo, que tudo é mentira e tal. E dessa confusão toda, a Milady Mihaly, será que ela está comemorando essa possível crise entre o ex-marido dela, Wesley Safadão, e a atual esposa, Tiane Dantas? Será que ela está comemorando? Bom, estas e mais, né, Cláudia, depois do intervalo?
1: Com certeza, Verdinha, jornalismo que fala a nossa língua.

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3: Bora pra cima. Bora pra cima, gente. A tarde tá linda, a tarde tá maravilhosa, são 13 horas e 44 minutos em Fortaleza, ou seja, 1h44, Rádio Verdinha, TV Diário, nós queremos você forte, nós queremos você feliz, acreditando na vida, levanta pra vida, porque o futuro vai ser bonito desde que você, embora esteja passando por problemas terríveis, desde que você não desista de lutar, de sonhar. Porque dificuldades todos nós encontramos, problemas por eles nessa vida, todos nós passamos, mas precisamos acreditar, lutar, batalhar, enfrentar e principalmente ter Deus, porque a gente vence e o futuro lindo vem, em nome de Jesus Cristo, com a cura, a vitória, a paz, a felicidade e todas as coisas ruins afastadas de mim e de você, para que possamos viver o novo com Deus, com Jesus e com o Espírito Santo. Para isso nós precisamos não desistir da luta, ter estratégias para lutar e precisamos nos aproximar de Deus com pureza, cumprindo as normas de Jesus. Ô glória, você vai acelerar para a vitória e estourar o champanhe da alegria, do sorriso, do ânimo, da paz e da felicidade. Em nome de Jesus Cristo. Amém. Obrigado, meu Deus.
4: Obrigado, meu Deus.
3: Obrigado, Jesus. Obrigado, Espírito Santo.
0: Receba.
3: Recebe a bênção aí. E segura, recebe e retém. Porque o que Deus tem pra você, ninguém pode tomar.
0: Receba.
3: É futuro lindo. Olha, gente, daqui a pouco nós vamos falar do Gabriel Ganley. Sabe quem é Gabriel Ganley? É aquele rapaz de 22 anos que tomava muita bomba e morreu aos 22 anos de idade. Está chegando uma notícia aqui sobre ele impressionante. Já foi dito, já, o laudo do IML já disse que ele morreu do coração. E a maioria dos especialistas acham que o coração dele se arrebentou porque ele usava bomba demais. E ele admitia que usava bomba demais. Ele podia até já ter algum problema genético no coração. Contudo, as bombas acabaram com ele aos 22 anos. E acabou de chegar uma notícia aqui sobre ele, muito impressionante, que você não pode perder. Mas antes, a Claudinha vai dar uma notícia pra gente.
5: Sim, vamos até Juazeiro do Norte, no Cariri Cearense, onde aconteceu uma briga entre vizinhos que tinham rixas antigas, segundo o que a polícia descobriu e relatou.
3: O bafulê.
5: Não é, olha, diz que ter um vizinho bom é uma bênção, mas ter um vizinho problemático, meu Deus do céu.
3: Claudinha, tu sabe que isso tem na Bíblia?
5: É.
3: Que um vizinho bom é, em outras palavras, o vizinho bom é uma bênção, mas o vizinho rixoso, problemático, é um inferno.
5: Exatamente.
3: A Bíblia fala com outras palavras, mas é isso mesmo.
5: Exatamente isso, João. A polícia chegou até o local porque recebeu a denúncia de que a vizinha, a, digamos assim, inimiga, ou tinha uma rixa antiga com o vizinho, discutiram novamente. E nessa discussão, ela estava armada com um canivete e enfiou o canivete na barriga do vizinho. Ela, Bárbara Ellen da Silva Teixeira, 31 anos, a lesionou o vizinho com um golpe no abdômen. José Hélio Silva Santos, de 27 anos. O SAMU foi acionado, a Polícia Militar também chegou lá no local. Ele foi socorrido para o hospital, graças a Deus, não foi um ferimento grave. Ele recebeu atendimento médico e a última informação que temos é que se não recebeu alta, está para receber alta e ir para casa. Enquanto isso, ela, a Bárbara, foi levada pela Polícia Militar para a delegacia. Lá na delegacia, ela contou os motivos pelos quais ela e o vizinho não se davam bem e dessa vez, na última discussão, ela enfiou o canivete na barriga dele. Ela foi presa, depois houve a audiência de custódia e não temos a informação se ela permaneceu detida ou se ela foi colocada em liberdade com algumas restrições. Tudo aconteceu na rua Lenita Pereira, no conjunto São Sebastião 1, no bairro Professora Gelide Sabarreto, em Juazeiro do Norte, ontem, 7 da noite. Aliás, perdão, sexta-feira, última 7 da noite.
3: Daqui a pouco nós vamos trazer a notícia sobre o presidente Luiz Inácio Lula da Silva. Ele descobriu outro câncer em outro local. Como vocês sabem, há algum tempo atrás ele teve câncer na garganta, fez um tratamento, está curado. Mas agora apareceu outro câncer em outro local e a gente vai trazer essa notícia para você. Já, já. Agora vamos ao bairro João 23, em Fortaleza. Um ex-marido assassina a ex-esposa. Por quê? Ela entrou em novo relacionamento, ela arranjou um novo namorado e o marido a matou a bala. E disse na delegacia que a assassinou porque ela arranjou um novo namorado e não contou nada para ele. Que coisa. Ele não era mais marido dela. Então ela estava livre para ter a sua nova vida e foi para um bar. Estava com um novo namorado. Pois ele, o ex-marido de 58 anos, chegou no bar onde ela estava, encheu ela de bala e fugiu. E fugiu numa moto. O nome dela, Tialita. Tialita, não é Talita, é Tialita Lacerda, de 38 anos, estava se divertindo no estabelecimento, acompanhada de amigos do novo namorado, quando o criminoso chegou ao local e a matou a bala. Ele, 58 anos, isso aconteceu no bairro João 23. Ele fugiu, isso aconteceu sexta-feira da semana passada, ontem, segunda-feira, ele foi preso. Agora, o que ele falou? Ele disse que matou ela porque ela arranjou outro namorado. Começou novo relacionamento sem avisar para ele. Bota o banner aí do G1 Ceará, que é produzido aqui pelo Sistema Verdes Mares de Comunicação. Homem matou a ex porque ela começou novo relacionamento sem avisar a ele. Gente, esse mundo tá louco. Eu fico cada dia mais impressionado. A delegada deu uma entrevista e falou isso. O nome dele, Francisco Eudes de Queiroz Lima, que foi preso ontem. Meu Deus. E disse pra delegada: delegada, eu matei ela porque... porque ela arranjou um namorado novo e não... um namorado novo e não me disse nada. Cláudia, pelo amor de Deus.
5: Não é nem sentimento, nem sensação. É certeza de posse, né? Uhum. A pessoa não é um ser humano. A pessoa é um objeto. No caso, ela. Ele via como um objeto, né? Tinha, apesar de estar separada, tinha que dar conta da vida dela. Tinha que dar satisfações da vida dela. Isso é uma loucura, né?
3: Daqui a pouco nós vamos dar aquela...
5: Aliás, perdão. Loucura não, porque ele não rasga dinheiro, né?
3: Isso é vergonha esse mesmo.
5: É, exatamente.
3: Gente... existe a possibilidade de estar havendo uma crise no casamento da Tiane Dantas com Wesley Safadão. Alguns noticiaristas de fofoca no Brasil disseram que o Wesley Safadão de novo estaria traindo a Tiane Dantas. Wesley Safadão já veio para a internet e disse que tudo é mentira e vai processar todas as pessoas que deram essa informação, né? Quem deu a informação primeiro foi o Léo Dias... e depois a Fabíola Heibert e alguns outros, né? A gente tá só aqui, só dizendo o que os outros já falaram. E nessa onda, será que tá havendo mesmo uma crise no casamento entre Tiane Dantas e Wesley Safadão? E a Milady Mihaly estaria comemorando essa confusão entre Wesley e a atual esposa? A gente vai trazer essa notícia já já para você. Agora é a sua vez, Cláudia.
5: Então vamos para um ataque a tiros que matou pai, filho, o genro e um amigo a tiros de forma como uma execução sumária.
3: Olha, meu Deus.
5: Tudo aconteceu no Espírito Santo, em Cariacica. O pai, quem está acompanhando pela TV Diário pode ver, é o que está na foto em preto e branco, 58 anos. O filho de 39 anos é o do lado esquerdo, tá de terno azul. O genro é o de 40 anos, tá do lado direito, de terno preto. E um amigo de 45 anos, que a foto não foi divulgada. O que que a polícia sabe até agora desse ataque a tiros? 4 pessoas assassinadas de forma sumária na tarde do último sábado. Segundo o que a polícia já conseguiu apurar, eles, os 4, estavam numa fazenda do pai, de 58 anos, trabalhavam na criação de animais, e aí estavam no local quando apareceram homens armados e atiraram para matar os 4. Segundo o que a polícia apurou, os suspeitos depois fugiram. E qual é a principal linha de investigação da polícia? Polícia descartou latrocínio, porque nada foi levado. Crime passional também, porque tudo ficou identificado que não era crime passional. E qual a principal linha de investigação? O pai, de 58 anos, tinha ou adquiriu uma rixa com a facção Terceiro Comando Puro, que comanda o crime na região, lá em Cariacica, Espírito Santo, porque não aceitavam as imposições dessa facção com relação a uma série de crimes: tráfico de drogas, pedágio para ir, pedágio para voltar, ter que andar com os vidros abaixados e as luzes do farol aceso, enfim. É essa a principal linha de investigação da polícia. Foram assassinados de forma sumária: o pai, Hélio da Silva Souza, 58 anos, o filho, Jean de Castro Souza, 39 anos, o genro, Juan Carlos da Silva Ribeiro, genro do seu Hélio, e o Carlos Daniel Rocha dos Santos, um amigo das vítimas.
3: Que coisa. Vamos aqui para a história da Tiane Dantas, do Wesley Safadão e de Mileide Mihaly. Bom, o Wesley Safadão já veio a público, eu repito, que não está traindo de novo a esposa Tiane Dantas. Mas existe uma possibilidade disso ser verdade. Não estou dizendo que é. Estou dizendo que existe uma possibilidade, né? Tomara que não seja, tomara que não esteja havendo traição, tomara que o casal não esteja em crise. Aí a internet publica a ex-mulher de Wesley Safadão, Mileide Mihaly, comemorando com uma taça, me parece que é de vinho. A matéria diz: a trend que Mileide Mihaly postou na rede após boatos da possível crise no casamento de Wesley Safadão com Tiane Dantas. Dizem que a Mileide está comemorando. Acompanha as imagens.

0: Bom, dizem que é a Milady Mihailić, que essa postagem da Milady Mihailić é ela comemorando a crise do casamento entre Tiane Dantas e Wesley Safadão. Não vou afirmar que é, porque eu não sei. Mas ela apareceu na internet com essa comemoração e a música Uma Rapariga é Bom Demais. Três Raparigas é Bom Demais também, sei lá como é que a música diz. Não sei se ela estava comemorando ou simplesmente é uma postagem que não quer dizer que não tem relação com essa tal possível crise no casamento do Wesley e da Milady, e da Tiane, né? Vamos aguardar os acontecimentos. Cláudia, a gente vai fazer um rápido intervalo comercial e volta com o quê?
1: Vamos contar uma tragédia que aconteceu. Um homem de 44 anos foi assassinado a tiro, com um tiro no rosto, um tiro no olho, durante o aniversário da filha dele de 22 anos. Além disso, também vamos contar aquela história dos irmãos que estavam consumindo droga em casa, discutiram, um tocou fogo no corpo do outro, o outro para se des... né, para apagar o fogo, pegou em algumas coisas na casa e o fogo se alastrou, um deles morreu e a mãe ainda estava em casa.
0: Bem, a gente vai trazer a notícia sobre o atual presidente do Brasil, Luiz Inácio Lula da Silva. Vamos repetir rapidamente. Há alguns anos atrás, ele teve um câncer na garganta, fez um tratamento muito sério, demorado, ficou curado. E agora apareceu outro câncer em outro lugar no presidente Lula. Vamos trazer essa informação e temos mais informações também sobre a turnê da Xuxa. Como você já sabe, e se não sabe, vai ficar sabendo agora, a Xuxa vai viajar pelo Brasil fazendo shows. É a turnê da Xuxa, nós temos mais informações para você. Em seguida, aqui no programa Bafolê, com a Cláudia Leite, comigo João Inácio Júnior e com Alisson Marques.
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0: Olha, atenção. Estão chegando mais informações aqui a respeito do caso que nós acabamos de contar do ex-marido que assassinou a ex-mulher e disse na delegacia, para a delegada, que matou a ex-mulher porque ela arranjou um novo namorado e não contou nada para ele. Inclusive, ele disse isso para a delegada e a delegada disse para os jornais aqui de Fortaleza. Está aí no G1, homem matou ex porque ela começou relacionamento novo sem avisá-lo. Isso foi o que ele contou para a delegada. E agora estão chegando mais informações. Parece que a história não é bem assim, não.
1: Não. A história não é bem assim, não. E é praticamente uma reviravolta. O fato de ela ter sido morta por ele é fato. E foi cruel, é fato. E foi brutal, é fato. Mas escuta agora o que está sendo divulgado sobre esse assunto depois que o depoimento que ele, o suspeito do crime, deu na delegacia. Ele, que foi preso por matar a ex-mulher em Fortaleza, alegou não aceitar o novo namorado, né? Mas não foi assim, não. Segundo o que está divulgado, acredite, ele de 58 anos tinha um caso extraconjugal com essa mulher.
0: Ah, ele era casado com outra pessoa.
1: E tinha filhos com outra pessoa.
0: E estava namorando, ou seja, essa mulher que ele matou era amante dele.
1: Há 3 anos. E aí, na semana passada, ela terminou tudo com ele. E ele, então, teria ficado inconformado. O homem de 58 anos, que é o Francisco Eudes, que foi preso no último domingo pelo feminicídio agora da ex-namorada, vamos dizer assim, no bairro João 23, em Fortaleza, afirmou no interrogatório policial que praticou o crime porque não aceitava o suposto novo namorado da mulher.
0: Não.
1: Da ex-mulher no caso.
0: Não, ele disse o seguinte, que matou ela porque ela arranjou outro e não contou pra ele.
1: Sim, e eu tô contando agora o que está no...
0: Não, eu sei, porque você acabou de afirmar que ele tinha dito antes que tinha terminado com ela porque ela tinha arranjado um namorado e ele não concordava com o namorado. Não, ele disse o seguinte na delegacia, como tá na manchete. Ele matou ela, pelo que ele falou na delegacia, porque ela arranjou outro e não contou pra ele. Não é que ele não aceitava. É a mesma coisa, mas tem um toque de diferente. Aí, ó, homem matou a ex porque ela começou o relacionamento novo sem avisá-lo. Essa é a história antiga. Agora você está trazendo uma outra versão que a polícia está chegando a ela.
1: Pois é, estamos divulgando o que está no Diário do Nordeste dessa forma agora, né? Que ele afirmou no interrogatório à Polícia Civil que praticou o crime por não aceitar o suposto novo namorado da mulher.
0: Ah, sim, agora que eu entendi, desculpa.
1: Sem problema.
0: Então essa é a nova versão dele.
1: Isso.
0: Eu entendi que você tinha entendido que era a versão antiga.
1: Não.
0: Desculpa, perdão.
1: Tranquilo. Os dois tiveram um relacionamento extraconjugal por 3 anos, mas haviam terminado há cerca de uma semana antes do assassinato. E quem terminou foi ela. Ela, a vítima, Thalita Lacerda, de 38 anos, 20 anos mais nova que ele, foi morta a tiros na rua depois de sair de um bar chamado Piscina do Zé Louro. Ela foi seguida por ele, pelo suspeito, o Francisco Eudes, conhecido como Coroa, e foi atingida com tiros nas costas. Ele falou no depoimento da Polícia Civil, e que agora está sendo divulgado, que ele sentia muitos ciúmes dela, ex-mulher, apesar de ser...
2: Apesar de ter
1: uma família com esposa e filhos. Aos policiais, ele contou que falou com a esposa, que ficou sabendo do crime, e avisou que ia apagar o WhatsApp, o que tinha comentado, e ia fugir. Ele também contou que no dia do assassinato, ele estava bebendo, mas não culpa o álcool por isso não. Ele disse, não tinha mais jeito e eu fiz mesmo. A polícia acredita que o crime possa ter sido premeditado, porque, conforme documentos aos quais o Diário do Nordeste teve acesso, os dois, ela, já ex, né, ex-amante, e ele, estavam no mesmo bar há horas, bebendo com grupos diferentes de amigos. Testemunhas contaram que, ao vê-la, ele saiu do local, possivelmente para pegar a arma do crime, e voltou, o que pode indicar que o crime foi premeditado. O crime aconteceu às 5 horas da tarde na rua Brigadeiro Torres, no bairro João 23, aqui em Fortaleza. Uma amiga dela, que estava com ela num bar no momento dos tiros, contou que ele já havia feito ameaças contra ela e que havia agredido em diversas ocasiões. O crime aconteceu no domingo à noite, ele tentou fugir na manhã de segunda-feira, mas foi interceptado por agentes de segurança na CE-020, no sentido Fortaleza-Pacatuba. Ele foi localizado pelo sistema de vídeo monitoramento, circulando pela cidade, usando roupas diferentes e portando uma mochila. Ele, Francisco Eudes, foi preso por volta das 10h40 da manhã da última segunda-feira e foi levado para a Divisão de Homicídio e Proteção à Pessoa. Segundo a Secretaria de Segurança Pública, ele foi capturado e, claro, ele já possui antecedentes criminais por homicídio, além de 3 registros de roubo e um crime de tráfico de drogas. As investigações continuam na 6ª Delegacia de Departamento de Homicídios e Proteção à Pessoa aqui em Fortaleza.
0: Pronto, gente. Agora eu entendi tudinho, Cláudia. Me perdoe que eu não tinha entendido direito. Então, esse homem, sexta-feira passada, no bairro João 23, matou essa mulher a bala, né? Foram vários tiros. E agora a notícia chegou com os esclarecimentos de como realmente tudo aconteceu. O homem era casado com outra mulher e tinha filhos. E essa que ele matou era a amante. Ela não quis mais ser amante dele, terminou tudo e arranjou um novo relacionamento. E ele então resolveu matá-la e foi preso. Agora vamos para o caso do Lula. Ex-presidente Lula aparece com novo câncer. Ex-presidente é o Bolsonaro, né? Desculpa. Ex-presidente é o Fernando Henrique Cardoso. Ex-presidente é o Michel Temer. Desculpa, gente. Presidente! O atual presidente, Luiz Inácio Lula da Silva, teve um câncer na garganta. Eu estou repetindo só para quem ligou agora o rádio e a televisão. Ele teve um câncer na garganta há alguns anos atrás, fez um tratamento muito sério e se curou. Está curado. Agora, apareceu outro câncer em outro local. O presidente do corpo dele, o presidente já foi operado, o câncer foi retirado e ele agora começou o plano de radioterapia. Então vamos lá, eu vou ler a notícia para você. Ontem, segunda-feira, o presidente Luiz Inácio Lula da Silva, do PT, passou por um procedimento de radioterapia superficial no couro cabeludo. Ou seja, o novo câncer foi no couro da cabeça. Na cabeça, mas se eu disser na cabeça, você pode pensar que é no cérebro. Não, não foi dentro da cabeça, não foi no cérebro, foi no couro da cabeça. Segundo nota do Hospital Sírio-Libanês, a radioterapia serviu como tratamento complementar após a operação para retirada de um câncer na pele da cabeça. E o câncer foi tirado no dia 24 de abril. Nós estamos em maio. Você sabia, Cláudia?
1: Não.
0: Eu não sabia. Eu acho que essa notícia não foi divulgada, está sendo divulgada agora. No dia 24 do mês passado, o presidente foi submetido a uma cirurgia no Hospital Sírio-Libanês para tirar um câncer na pele da cabeça. E ontem ele passou por mais uma radioterapia. O presidente ainda precisará comparecer regularmente ao hospital para passar por mais 14 outras radioterapias. A equipe do hospital também informou que as sessões de radioterapia têm caráter preventivo e não provocam efeitos colaterais. Desta forma, Lula consegue manter normalmente a agenda de trabalho e a rotina diária durante o tratamento contra o câncer. Desde a primeira operação, o presidente tem realizado procedimentos complementares para evitar o retorno do quadro ou uma possível evolução. Então é o seguinte, a primeira operação que a matéria se refere é aquela primeira quando ele foi cirurgiado para tirar o câncer da garganta e depois fez rádio e quimioterapia. Ele está acompanhando, os médicos estão acompanhando, né, o caso do câncer que ele não tem mais, mas que foi na garganta, para evitar, para controlar essa situação. E agora esse câncer no couro da cabeça. Gente, há diversos tipos de câncer de pele. Eu tive um aqui no meu rosto, era simples. Eu nem sabia que tinha um câncer aqui no meu rosto. Era um sinalzinho tão pequenininho que eu nem via. Uma médica amiga foi que viu e disse, vamos tirar, isso é câncer. E era mesmo, fiz duas cirurgias, na primeira 3 pontos, na segunda 5 pontos. Passei por uma cirurgia muito moderna, que era a cirurgia de Moss, que é uma cirurgia... porque a previsão dos médicos é que eles retirassem uma parte muito grande aqui do meu rosto. Né? O câncer era pequenininho, mas eles não sabiam se ele estava enraizado. Câncer de pele. Câncer simples, CBC. Descoberto no começo, tudo bem. Se fosse descoberto muito depois, eu poderia ter problemas horrorosos. Então, de início, alguns médicos queriam tirar uma parte grande do meu rosto, ia ficar um problema. Mas eu descobri a cirurgia micrográfica de Moss, que é muito moderna e tira só o essencial. Então, foram duas cirurgias, tem uma marquinha aqui, um fundinho. Mas graças a Deus, a chance desse câncer voltar em mim é de 1%, ou seja, praticamente zero. Agora, existem outros cânceres de pele muito violentos. Um deles chama-se como é o nome? Aquele de pele que é... Não é mieloma, não, é... Melanoma. Um câncer de pele chamado melanoma, que ele é muito perigoso. Se ele for descoberto bem no comecinho, tudo bem. Tem a maior chance de cura. Mas... o problema do melanoma é quando ele é descoberto, né? Que é um sinal, a pessoa pensa que é um sinal comum, não conhece. Quando vai descobrir, ele já passou pro fígado, já passou pro pulmão, já passou pro pâncreas, já passou, né? Mas assim, sendo descoberto bem no começo, não tem problema. Não sei, eu vou até procurar saber que tipo de câncer foi esse que foi retirado da cabeça do presidente, né? Da cabeça, eu digo, do couro cabeludo, do couro da cabeça do presidente Lula no mês passado e só agora está sendo divulgado. Bom,
1: antes da gente fazer um intervalo,
0: sim, Cláudia,
1: vamos só fazer uma pequena atualização sobre o assunto aí do homem que matou a ex-amante.
0: Sim.
1: Né, a Alisson continuou a pesquisa e uma atualização. Quando ele deu um tiro nas costas dela, além da Thalita, um homem também foi atingido durante o ataque.
0: Olha!
1: Conforme as informações apuradas no local, ele trabalhava como garçom do bar, no mesmo espaço onde ela estava. Ele foi baleado nos membros inferiores e socorrido para o Frotinha da Parangaba. O estado de saúde dele não foi informado oficialmente. E a investigação policial aponta que ele não era alvo do criminoso. Acabou, claro, sendo uma vítima de bala perdida. As balas eram direcionadas a ela. E a bala que o atingiu, uma bala perdida.
0: Descobri qual foi o tipo de câncer que apareceu na cabeça do presidente Lula. Acabei de descobrir. Quando eu digo na cabeça, eu quero dizer no couro da cabeça, para você não pensar que é no cérebro. Não foi no cérebro. O tipo de câncer que apareceu na cabeça do presidente Lula e que ele foi operado e retirou esse sinal, é um sinal, né? É um sinal canceroso. Ele tirou no mês passado, mas só agora está sendo divulgado. É um carcinoma basocelular, é um CBC. Esse câncer é agressivo? Não, não é agressivo. É o mesmo que eu tive no meu rosto, ele teve no couro da cabeça. Então, não é um câncer agressivo, ele só é problemático se ele for descoberto muito tempo depois. Mas ele é um câncer muito comum e é o menos agressivo dos cânceres de pele. Então, graças a Deus, não é o melanoma, porque o melanoma é muito grave, é um tipo de câncer muito grave, é um dos cânceres mais graves. Não é o melanoma o que o presidente teve e que foi operado e já foi retirado. Pequeno sinal na cabeça, no couro da cabeça do presidente, é um CBC, carcinoma basocelular, um câncer simples, descoberto no começo, não traz consequências. Problema se fosse descoberto muito depois, mas ainda assim não é o tipo de câncer muito agressivo, é o câncer menos agressivo. Tá aí, completamos a informação. A gente vai para um rápido intervalo comercial, volta com o que, Cláudia?
1: A gente vai contar a tragédia que aconteceu com um homem de 36 anos que morreu quando fazia uma reforma no jazigo do pai, no cemitério. Ele morreu soterrado, essa história é impressionante. E mais, há um estudo americano que analisou os dados da Anvisa no Brasil, Fala, atualiza quais são os alimentos com mais agrotóxicos no Brasil.
0: Os alimentos mais envenenados, meu Exato. Deus. Mais agrotóxicos. E a gente vai trazer também o Neymar. O Neymar se lascou de novo, Neymar, gente. Como é que pode? Neymar se lascou de novo. Situação difícil do Neymar, viu? E vamos trazer também a notícia sobre a Xuxa. Vem com a gente, programa Bafulê.
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3: Tamo junto, Brasil. Olha a hora, gente.
4: Brasil.
3: 2:21. Boa tarde pra você. Levanta pra vida. Gente, vocês sabem que morreu recentemente um fisiculturista brasileiro muito bonito, novo, 22 anos de idade, o Gabriel Ganley. Nós colocamos já vários vídeos dele aqui. Ele tomava muita bomba e dizia: tomo mesmo. E ele disse numa entrevista: olha, os fisiculturistas fortões não querem dizer, mas todos somos drogados. Ele não se referia à cocaína, à xixi, à maconha, à crack. Ele se referia a essas drogas que eles tomam para ficarem fortes, para ficar fortes, como testosterona, o hormônio do crescimento, insulina e tantos outros. Nós colocamos uma entrevista que ele deu dizendo que ele achava que ia viver menos 15 anos pelo estilo de vida que ele decidiu adotar, que era de fisiculturista, bodybuilder, super forte, gigante, claro, com ginástica, mas muito mais com bomba, com anabolizantes. E se ele morreu com 22 anos, e se tivesse uma vida sem anabolizantes, morreria 22 anos, né, que ele morreu? Obrigado. E se ele tivesse uma perspectiva de vida sem as bombas de 80 anos ou de 90, então ele viveu menos 60 anos. Por aí assim. Ele achava que ia viver menos de 10 a 15 anos porque tomava bomba. Mas ele tomava bomba demais. E já está comprovado de que ele morreu de problemas no coração. Talvez houvesse algo genético já no coração dele, né? De ruim, de defeito, de problema, de doença. Mas, mesmo que ele tivesse um problema genético, a bomba ou as bombas que ele usava agravaram. Ou se ele nem tinha problema genético, foram as bombas que criaram os problemas do coração, como tem criado em muitos fisiculturistas. Câncer nos testículos, câncer no fígado, problemas no coração, falência renal, um monte de coisa assim. Agora chega mais uma matéria curiosa sobre esse rapaz. Antes de morrer, a gente pode até colocar na tela, que está no Metrópolis, Gabriel Ganley relatou ganho de 20 quilos em 2 dias. Ou seja, em 2 dias ele aumentou o peso em 20 quilos. Eu nunca na minha vida tinha ouvido falar de uma pessoa que engordou, aumentou de alguma forma, ou com músculos, ou com gordura, ou com retenção de líquido, sei lá, 20 quilos. Você já tinha ouvido falar, Cláudia?
5: Não.
3: De uma pessoa que em 2 dias aumentou 20 quilos?
5: Não.
3: Pois eu vou ler a matéria para vocês. Vocês já estão, quem está com a gente na TV Diário já está vendo o banner. Quem está com a gente pela Rádio Verdinha 92.5 FM, pelas outras emissoras que nos retransmitem e também pelos aplicativos de rádio, acompanha a história. Deixa eu ler para você. Após a morte do fisiculturista Gabriel Ganley, internautas voltaram a repercutir um relato dele sobre ter ganho cerca de 20 quilos em apenas 2 dias após enfrentar uma crise de compulsão alimentar. Ou seja, esses 20 quilos ele não engordou ou não aumentou agora que ele morreu. 1 ou 2 dias antes de morrer. Não foi. Foi antes. Como vocês sabem, ele foi encontrado morto aos 22 anos, sábado passado, na cozinha da casa dele. Com mais de 1.500.000 seguidores no Instagram, Gabriel Ganley compartilhava a rotina ligada ao fisiculturismo, incluindo períodos intensos de dieta, preparação física e competições. Essa história dele ter ganho 20 quilos, aumentado 20 quilos em 2 dias, segundo ele, aconteceu após uma fase de alimentação extremamente restritiva, comum em pré-competições da modalidade. Eu vou traduzir o que o jornalista escreveu aqui, que ele escreve de uma forma para quem não entende do negócio não entender. É o seguinte, antes de uma competição, eles precisam ficar com muito músculo, mas o corpo magro, ou seja, fortes e com baixa taxa de gordura, às vezes 3% de gordura. Para isso, eles fazem uma restrição de alimentação, tomam muita bomba, tomam insulina, que ajuda a queimar mais gordura, então eles ficam muito magros. Eu digo, magros, não é? Pequenos. Eles ficam com muito músculo, mas com bem pouquinha gordura. Isso é a preparação para a competição. Depois que eles competem, aí eles desandam a comer. E foi nesse período que ele comeu demais, consumiu grandes quantidades de alimentos industrializados, incluindo cerca de 50 barras de proteína, caixas de cookies, pacote de biscoito de arroz com xarope e pote de pasta de amendoim. E aí disse que ele engordou em 2 dias 20 quilos após aquela competição, como eu falei para vocês. Em outra publicação, feita em junho de 2025, o atleta afirmou que seu peso variava entre 84 quilos e 86 durante uma fase de jejum sem filtro, termo usado por ele para descrever protocolos extremos de controle alimentar. Pronto. É isso. Claudinha.
0: Ai, meu Deus do céu, tanta vida jogada fora, né? Vamos contar agora o caso triste que aconteceu envolvendo dois irmãos e a mãe deles dentro de casa. A polícia foi, em Minas Gerais, a polícia foi acionada para uma residência, os bombeiros também foram até o local, porque havia a informação de que dois irmãos e a mãe deles estavam em casa quando eles discutiram. E aí um tocou fogo no outro, o outro, para tentar apagar as chamas, saiu correndo dentro de casa, o fogo se alastrou, o fogo atingiu a casa, foi preciso o corpo de bombeiros chegar ao local para debelar o fogo, e a mãe deles estava na casa, ficou ferida. Quem morreu? O homem de 58 anos morreu carbonizado, depois de, na briga com o irmão mais novo, quando consumiam drogas, ter sido, como é que a gente diz? Ter sido queimado, né? Ter sido tocado fogo em seu próprio corpo. E isso na noite de ontem, segunda-feira, em Ibirité, região metropolitana de Belo Horizonte. A mãe deles também ficou ferida fisicamente, ferida psicologicamente, e precisou ser socorrida para o hospital, onde, segundo as últimas informações, permanece internada. A casa onde essa tragédia aconteceu fica na rua Camões, no bairro Professor Washington Pires, em Ibirité, região metropolitana de Belo Horizonte, Minas Gerais. Os vizinhos contaram que, depois da briga entre os dois irmãos, um deles tocou fogo no outro, o fogo passou para a residência e o irmão morreu queimado. A mãe estava na residência, começou a gritar, os vizinhos conseguiram tirá-la, tanto ela quanto o outro que matou. E aí, quando os bombeiros chegaram, o que foi vítima do fogo já estava carbonizado, morto dentro da residência. O que tocou fogo foi preso, levado para a delegacia. Segundo informações da polícia, já tem antecedentes por uso de drogas, por tráfico de drogas, igualmente como que morreu, vítima também de toda essa confusão. A mãe está no Hospital Municipal de Contagem, Minas Gerais. Absurdo, né?
3: História louca. Meu Deus, meu Deus.
0: Falta de Deus.
3: Alisson, equilíbrio. Eu estou mandando para você aqui uma notícia que acabou de chegar sobre o ator Murilo Benício.
0: O Ferrete?
3: O Ferrete.
0: Arminda. Arminda.
3: Chegou aí, Alisson. Deixa eu mandar de novo. Chegou. Bem, gente, como vocês sabem, a Globo vai refazer a novela Avenida Brasil. Ela não vai reexibir. Pode até ser que ela reexiba, ou seja, passe de novo essa novela. Mas o assunto aqui, a notícia que a própria Globo já deu, é que a Globo vai refazer a Avenida Brasil. Não será apenas um remake. O que é o remake? Remake é quando a emissora de televisão, tipo Globo, pega a mesma história, faz a novela de novo, contando a mesma história, só com outros atores. Não, Avenida Brasil será a continuação da Avenida Brasil, ou seja, será Avenida Brasil 2. Quem assistiu a novela Avenida Brasil, assistiu toda a história e a novela terminou de um jeito, pois Avenida Brasil será a continuação. Então, a história vai continuar a partir do momento que terminou. E está chegando uma notícia aqui no Hugo Gloss, foi publicada há 3 horas, dizendo: Murilo Benício acertou com a Globo para reviver o Tufão em Avenida Brasil 2. Ou seja, quem vai fazer o papel de Tufão na Avenida Brasil, Avenida Brasil 2, é o próprio Murilo Benício, que foi o Tufão na Avenida Brasil 1. Então a Globo está contratando alguns artistas que participaram dessa novela para refazerem a parte 2. Inclusive, e outros não serão contratados, outros serão atores novos que vão entrar na novela. Diz, Cláudia.
0: Ela, a Avenida Brasil, está no ar na Globo. A novela, a Avenida, vamos chamar assim de Avenida Brasil 2, porque é uma continuação, né? Tem previsão de estreia dia 25 de janeiro do próximo ano, direção de Ricardo Waddington. E aí, segundo o que está na coluna do Varker, Murilo Benício confirmado, como será o Tufão novamente. Confirmados também Débora Falabella, que foi a Nina barra Rita, o Cauã Raymond, que é o Batata, o Juliano Casarré, que é o Adalto, a Vera Holtz, que é a mãe Letícia, que é lá do Lixão, a Letícia Snar, agora, também foi confirmada que é a irmã do Tufão, que tá na novela, ou mulher chata. A Jessica Ellen, o personagem, né, claro. Jessica Ellen foi convidada para fazer um papel novo. Ela não estava na Avenida Brasil, que está no ar agora. E a expectativa é a confirmação oficial da Claro, né? De quem? Adriana Esteves, né? Que é a Carminha. Ao que tudo indica, Carminha também já confirmou. E como vai ser Avenida Brasil 2? Avenida Brasil 2 vai ser uma história principalmente voltada, focada no esforço da Carminha para romper definitivamente com seu passado no Lixão, especialmente depois da morte da mãe Lucinda. Lucinda é a Vera Holtz. O elenco confirmado, como dissemos, Débora Falabella como Nina, Murilo Benício como Tufão, Cauã Raymond como o Jorginho Batata, Eliane Giardini como a mãe do Tufão, Marcos Caruso como o pai do Tufão e Juliano Casarré, que é o Leleco, né? E o Juliano Casarré, que é o Adalto. Então tá aí. A gente aguarda, né? Janeiro vem aí Avenida Brasil 2.
3: Muito bem, Cláudia. Olha, deixa eu dar uma notícia aqui pra vocês que a gente nem anunciou. Vocês se lembram do Monark, que participava do Flow, aquele podcast com o Igor? Você lembra, Cláudia?
0: Lembro,
3: Alisson. Você lembra? Então, hoje, o Igor está sozinho no Flow, esse podcast muito famoso, mas eram os dois, Igor e Monark. Monark andou falando umas coisas loucas e aí foi abolido, né? Foi retirado de lá. Agora, o Monark contou uma coisa muito interessante. Dá pra colocar o banner? O Monark deu uma entrevista, falou agora no X, no X. Olha o que o Monark diz. Quem está com a gente pela TV Diário já está vendo. Quem está com a gente pelas rádios, inclusive Rádio Verdinha, acompanha a história. Monark diz que já foi casado com uma mulher trans e não percebeu. Interessante. Eu nunca tinha ouvido falar uma história dessa. Monark diz que foi casado com uma mulher trans e não percebeu. Então ela fez uma operação muito perfeita, né? Deixa eu ler a notícia pra você. A fala de Monark durante um podcast voltou a dominar as redes sociais e dividiu opiniões na internet. Monark afirmou que já se relacionou com uma mulher trans sem perceber na época. E depois ele faz outras declarações, mas essa é que eu quero pinçar e colocar aqui pra gente, né? Então algumas cirurgias de... Como é que a gente chama? De trans...
0: Redesignação.
3: Redesignação
0: de gênero.
3: Isso. Elas são tão bem feitas, né? Que o Monark disse que foi casado com...

0: Aliás, nos nossos corações você não faz falta, porque você está sempre nos nossos corações. 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
1: Cláudia.
2: Eu fiz uma pesquisa rápida para atualizar se Adriana Esteves realmente já assinou para participar da Avenida Brasil 2.
1: Sim.
2: Como Carminha. E até o momento ela ainda não assinou contrato para a nova fase da novela, gerando dúvidas nos bastidores se realmente a novela Avenida Brasil 2 pode seguir sem ela. Mas eu acho que no final ela fecha. Bom, e segundo o que está postado aqui na pesquisa que fizemos, a Adriana Esteves estaria com receio de conseguir fazer uma Carminha com sucesso 15 anos depois da primeira novela. Claro que sim, né? Ela é um talento em pessoa. Vai, Adriana Esteves, assina e faz, como faz teu nome, ó. Faz teu nome, porque a novela vai ser um sucesso, né? Acredito que sim.
0: Simone e Simária. Será que estão inimigas? Eu fiquei impressionado porque a Simária não começou a cantar desde que a dupla com a irmã se desfez. E já faz tempo. A Simone está fazendo show direto. Simone é um sucesso. Mas a Simária sumiu. Será que elas se amam, se odeiam? Nós temos uma cena agora. A Simone Mendes aniversariou. Será que a Simária foi? Não foi? Será que a Simária fez uma declaração de amor para Simone? Ou mandou um recado dizendo que não quer papo com a irmã? Nós temos aqui essa notícia. Temos ainda a turnê da Xuxa. E uma péssima notícia a respeito de Neymar. Né, Cláudia?
2: Sim, é verdade. Temos também a notícia no próximo bloco sobre o filho que morreu quando reformava o túmulo do pai no cemitério. E mais, quais são os alimentos com mais pesticidas no Brasil? O estudo foi feito, uma pesquisa americana, baseada nos dados da Anvisa. Bora pra frente?
0: Bora!
2: Até o próximo bloco?
0: Bora!
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0: Cláudia Leite.
1: Temos uma informação curiosa aqui no programa sobre o Zé Felipe e a Virgínia Fonseca. Como vocês sabem, a filha mais velha do casal, ou do ex-casal, Maria?
2: Alice.
1: Maria Alice, aniversário ontem, e os dois se encontraram, né? Os pais se encontraram. E, no momento, eles falaram ali um com o outro, mas como tinha muito barulho, não se escutou o que um falava pro outro. E os especialistas em leitura labial descobriram o que foi que o Zé Felipe falou para a Virgínia Fonseca, o que foi que a Virgínia Fonseca falou pro Zé Felipe. É bomba! Será que o Zé disse, volta para mim, Virgínia? E será que ela respondeu, eu tô pensando nisso? Ou será que se xingaram? Temos a resposta, já pode dar, Cláudia?
2: Temos.
1: Gente, a leitura labial diz que os dois se distrataram, tipo se xingaram, quando subiram no palco, no momento do show, para a filha do casal que estava aniversariando ontem. Zé Felipe e Virgínia Fonseca, tipo se xingaram. Leitura labial revelou. Cláudia.
2: É, segundo a análise do especialista e influenciador Gabriel Veloso, o convite do Zé Felipe para que a Virgínia acompanhasse no palco foi incentivado por vários amigos que a levaram em direção ao cantor. Ou seja, o pessoal sobe, vai Virgínia. A gente tem um vídeo aí, Alisson?
1: E ela subiu.
2: Bora acompanhar.
1: E ela subiu no palco.
2: Bora acompanhar, é. Tá. E aí, então a gente vai agora acompanhar. Virgínia já subiu ao palco.

0: música diz, né? Você percebeu que só tem eu? Você não percebeu que só tem eu? E entre o momento em que ele cantava, ele dizia baixinho algumas coisas pra ela e ela revidou. Então, ela teria dito durante o momento em que ele estava cantando, ela falou, olha, para, isso não se faz. Aí ele diz, a música que te trouxe, hein, Vivíbora?
1: Vivíbora.
0: Vivíbora. Aí ela disse, que é? Você também? Rebateu ela. E aí, depois ele continuou cantando a música. A música exatamente fala isso, é uma declaração de amor, né? A música que é uma música dele, inclusive. E é esse o conteúdo da conversa dos dois quando ela, é pressionada pelos amigos, sobe ao palco e o Zé Felipe canta a música Só Eu, é? Só Tem Eu? A música dele, né?
1: Bom, então, o que foi que um falou pro outro, Cláudia?
0: Bora lá, vou repetir. Quando ela sobe ao palco, que ele tá cantando e no momento, ele diz assim... Não, ela diz, para, isso não se faz. E aí ele disse, a música que te trouxe, hein? Vivíbora. E ela disse, que é? Você também? Eita!
1: Vamos ouvir como é o nome desse influenciador que ele é especialista em leitura labial?
0: Guilherme Veloso?
1: Gabriel Veloso.
0: Obrigada, Alisson.
1: Vamos escutar, vamos colocar. Atenção, é um vídeo com áudio. Vamos ouvir o próprio Gabriel Veloso dublando os dois. Virgínia e o Zé.
2: Para! Olha, isso não se faz. Se não sou eu, vai ser quem? Amor.
3: Aqui te trouxe, hein, Vivi Víbora?
2: Que é, você também. Que só tem eu.
4: Volta pelo
3: amor de Deus. Pelo amor de Deus, volta.
1: Pessoal,
3: aproveita e segue o Veloso com dois.
1: Quem diz pelo amor de Deus, volta, são as pessoas que estão lá, né? É. Ai, ai, meu Deus. Ai, ai,
0: quantos seguidores ela ganhou nessa conversa, hein?
1: É.
0: Bom, o fato é que o aniversário deles, aliás, o aniversário da filha deles, a Maria Alice, de 5 anos, a informação é que foi na casa de eventos da Virgínia Fonseca, a VF, foi o tema da Disney, o bolo teve 3 metros de altura, uma decoração riquíssima, segundo a informação da imprensa de Goiânia, a festa custou R$1 milhão. Cheio de arroba, né? Não, Jonas?
1: Não é, Cláudio. 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Tamo junto. Tamo junto, gente. Deixa eu ver aqui a hora. Tem 4 minutinhos ainda? 4 minutinhos. Cláudia, vamos ver aí a Simone Mendes e a Simária. Bem, como vocês sabem, a separação delas foi dolorosa, né? Quando resolveram desfazer a dupla Simone e Simária, resolveram separar, a internet demonstrou como a Simária tratava mal a Simone. Em várias gravações, em várias entrevistas, a Simária tratava muito mal a Simone. Terminaram que desentenderam-se e resolveram desfazer a dupla. Simone continuou cantando, fazendo um sucesso imenso, e a Simária parou e até agora não voltou a cantar, e ninguém sabe quando ela volta a cantar. Agora, a Simone aniversariou. Completou quantos anos, Alisson? A Simone aniversariou? 42. 42 anos a Simone completou. Na festa de aniversário da Simone, será que a Simária foi ou não foi? Será que a Simária foi na festa, mas falou algumas coisas que não foram bacanas para Simone Mendes? Vamos acompanhar. A Simária foi no aniversário da Simone e falou. Será que ela falou coisas bacanas para a irmã Simone? Acompanha.
4: Quero te agradecer por estar aqui na condução de papo. Se hoje estou aqui de pé, eu devo muito a vocês. Porque eu sei que eu estou para lascar e você, vou segurar na sua mão. Eu não solto sua mão. Tá bom? Eu não solto. Enquanto eu me ver forte, bonita, de novo, estruturada, alegre, que eu estou agora, feliz, eu não sossego. E foi isso que aconteceu e está acontecendo. Eu devo muito a minha irmã.
1: Bom, é o seguinte, eu não entendi o que foi que a Simária quis dizer para Simone. Uma parte eu entendi. Ela disse que deve muito à irmã Simone. A Simária falou que deve muito à irmã Simone. Pronto. Mas quando ela falou, eu quero ver você de novo, forte, bonita, curada, eu não entendi. O que ela quis dizer com isso? A Simária dizendo para Simone, eu quero ver você de novo, forte, bonita, curada. Será que ela está entendendo que a Simone não está forte? Está fraca? Não está bonita? e está passando por problemas, por isso precisa ser curada? Porque o que a Simaria falava para Simone é aquela que fazia tudo, que resolvia tudo para a irmã e que a irmã não fazia nada. Lembra daquelas entrevistas que a Simaria dava? Então ela disse, eu quero ver você forte, bonita de novo, curada. E a Simone com a mão na cara chorando. Acompanha de novo. Uma parte eu entendi. Quando a Simaria diz, eu agradeço tudo, você, né? Agradeceu a irmã, porque a irmã fez muito por ela, Simaria. Mas quando ela diz, eu quero ver você de novo. Então não tá forte, não tá bonita, não tá curada? Eu quero ver você de novo, forte, bonita, curada. E não largo sua mão. Será que ela quis dizer que a Simone tá fraca? Não tá bonita, não tá curada, tá cheia de problemas? Acompanha!
4: Quero te agradecer por tanto tempo pela condução de parto. Se hoje estou aqui de pé, eu devo muito a você. Eu sei que o palascar de você, eu vou segurar na sua mão. E eu não solto sua mão. Tá bom? Eu não solto. Enquanto eu não me ver forte, bonita, de novo, estruturada, alegre, que eu estou agora, feliz. Pelo sucesso. E foi isso que aconteceu e está acontecendo. Devo muito a minha irmã.
1: A Cláudia Leite e o Alisson Marques entenderam uma coisa diferente do que eu entendi. Porque o que eu tô vendo é isso aí. Né? O que eu tô vendo é o que eu falei. Contudo, parece que tem um contexto nesse texto que eu não entendi. O que é, Cláudia? Parece que o negócio é ao contrário. Simaria. A gente escutou uma coisa, mas o negócio é diferente. Vamos tentar entender da forma que a Cláudia vai explicar.
0: Me corrija, Alisson, se estiver errado, que a Simone já teria proferido essas palavras para a irmã Simaria há um tempo atrás.
1: Ah, então é o seguinte. Não é o que eu entendi. O Alisson estudou mais o assunto e ele entendeu diferente. Ele entendeu o seguinte, que a Simone, a Simaria pega na mão da Simone... E a Simone repete para a Simaria essas palavras que a Simone disse para a Simaria quando a Simaria não estava bem.
0: Exatamente.
1: Então é o seguinte, a Simaria estaria naquele momento repetindo o que a Simone teria dito para ela no momento que a Simaria não estava bem. Então ela disse, olha, eu estou muito agradecida a você, Simone, porque numa época da minha vida, você falou isso aí. Aí fala, acompanha.
4: Quero te agradecer por tanto tempo pela condução de parto. Se hoje estou aqui de pé, eu devo muito a você. Porque eu sei que o palascar de você, vou segurar na sua mão. E eu não solto sua mão. Tá bom? Eu não solto. Enquanto eu não me ver forte, bonita, de novo, estruturada, alegre, que eu estou agora, feliz pelo sucesso. E foi isso que aconteceu e está acontecendo.
1: Pronto, agora eu entendi. Agora eu entendi. Eu tinha entendido. Porque assim, se a pessoa ver, ouvir, né? Se a pessoa vir só isso aí, a gente vai entender que é a Simone, a Simaria, que está falando aquilo para a Simone, como se a Simone não estivesse bem. Mas é o seguinte, há algum tempo atrás, a Simone estava bem, mas a Simaria estava mal. E a Simaria falou essas palavras aí, desculpa, a Simone falou essas palavras aí para a Simaria. E a Simaria agora veio agradecer. Tipo, naquele tempo você falou para mim isso, isso, isso. E agora eu tô aqui, forte e legal. Né?
0: Graças a você.
1: Graças a você. Bom, agora eu entendi. E acho que vocês também entenderam. Obrigado ao Alisson Marques e à Cláudia Leite.
0: Alisson Marques é uma fera. Aliás, é fera, né?
1: Ora!
0: É. Olha, o que, que você acha? Muitas vezes você vai ao cinema e dá uma vontade enorme de ir ao banheiro, né? E você não se aguenta e vai. E aí você perde muitas partes importantes do filme, né? Pois você acredita que agora na Suíça, alguns cinemas de luxo resolveram esse problema? Eles instalaram telas no piso do banheiro para que a pessoa que tá doida para ir ao banheiro se acabando não perca nem um minuto do filme. E aí possa assistir ao filme enquanto vai ao banheiro, o número 1 ou o número 2. Olha aí como é interessante. Em cada cabine, no chão, tem a tela passando exatamente o mesmo filme que está lá na telona. Então, se a pessoa quiser ir ao banheiro, não se aguenta mais, não vai perder nenhuma parte do filme. Porque é coisa chata para quem gosta de filme, o outro vai ao banheiro, alguma coisa, e diz, e aí, o que, que aconteceu? Me conta. E aí fica perguntando, isso aconteceu porque o quê? Tá aí, ó, uma forma de resolver o problema. Você achou legal, João?
5: Achei. Você vai no banheiro e no piso do banheiro tem a tela passando o que tá passando o filme, pra você não perder. Exato. Então você caga, você mija, sem perder o pedacinho do filme.
0: Nenhum. Ô, Anderson, e você, gostou? Gostou também. Tomara que chegue aqui.
1: Oh, meu Deus.
0: É, aqui no Bafulê você sabe de tudo, meu. Tudo que tá acontecendo no mundo. É o Bafulê, né?
1: A gente vai então pro intervalo, vai trazer o que em seguida, Cláudia?
0: Infelizmente, o filho de 36 anos morreu soterrado quando reformava o jazigo do pai, claro, no cemitério. E mais, os alimentos com mais pesticidas no Brasil, os 5 mais, 5 ou 6. Os dados são da Anvisa e o estudo foi feito por uma empresa americana.
1: Você se lembra daquele menino que estuda no Colégio Antares e que o coleguinha dele deu uma bebida? Como é que chama aquela bebida?
0: Purple Drink.
1: Purple Drink, que é uma bebida que está aí na internet, as pessoas misturam o quê com o quê?
0: Misturam vodka com analgésicos.
1: Não, né, analgésicos não.
0: Não, com antialérgicos. Isso, com antialérgicos.
1: Então é o seguinte, o pessoal mistura vodka, ou seja, bebida alcoólica, com antialérgicos. E tá uma moda danada, né? É o Purple Drink, né? E aí, o menino do Colégio Antares deu pro coleguinha. A mãe do coleguinha diz que o filho dela, quando recebeu a bebida, dormiu em 5 ou 10 minutos. Eu vou já falar para vocês. Foi levado para o hospital e passou 30 horas para acordar. Nós vamos entrar nessa história aqui também, né? E ainda nós temos mais informações aqui sobre o Neymar. Acontece uma coisa chata com o Neymar, muito ruim mesmo, né? E também a história da Xuxa, da turnê dela que vem pro Brasil inteiro, né, Cláudia?
0: Exatamente. Um homem fez uma tatuagem nos olhos de uma forma impressionante. O vídeo, inclusive, viralizou e a gente mostra aqui no Bafulê. 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
1: 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Não.

0: Cláudia Leite.
1: Você já viu falar do ebola? Não é bola. Não é bola de jogar basquete, não é bola de jogar futebol. É o ebola. É um tipo de doença que está matando muita gente e mata a maioria das pessoas que contrai, que contrai essa doença. Amigos e amigas, nós tivemos uma pandemia, uma coisa horrorosa, terrível, que matou milhões de pessoas no mundo, que foi a pandemia do coronavírus, Covid-19. E agora está tendo uma doença que pode se espalhar pelo mundo e mata muito mais do que matou do que o coronavírus matou. Ou seja, quando eu digo mata muito mais, não é que já matou mais pessoas do que o coronavírus matou. Porque o coronavírus atingiu o mundo inteiro. O ebola ainda está em alguns países da África. Não saiu de lá. O problema é se sair. E dentre o número de pessoas que contraem ebola, a quantidade de mortos é muito maior do que a quantidade de mortos entre pessoas que pegam ou que pegaram no tempo da pandemia o coronavírus. E agora, olha que notícia. Voluntários brasileiros morrem no Congo, que é um país da África, devido ao surto de ebola. Voluntários brasileiros da Cruz Vermelha foram lá para ajudar. Estavam na linha de frente. Esses brasileiros contraíram ebola e já morreram. A Cruz Vermelha Brasileira lamentou a morte de 3 voluntários brasileiros na República Democrática do Congo, país da África. Em nota divulgada sábado passado, a Cruz Vermelha informou que os brasileiros foram vítimas de infecção pelo ebola. Ebola é assim, pegou, praticamente a pessoa já está morta, porque os que escapam são muito poucos. A Cruz Vermelha diz: eles perderam suas vidas para o vírus ebola enquanto lutavam bravamente na linha de frente de combate à doença. Que coisa. Então é o seguinte, a gente está orando a Deus, ore também para que essa doença fique restrita lá a alguns países da África, não saia de lá, não se espalhe pelo mundo, porque é horrível. Cláudia.
2: E além disso, não mate mais pessoas lá também, não é? João, vamos falar do homem que morreu quando fazia uma reforma no jazigo do próprio pai.
1: Sim.
2: Adilson Gomes dos Santos, de 36 anos, morreu no cemitério de Alto Paraguai, que fica a quase 220 quilômetros de Cuiabá, Mato Grosso, na tarde da última sexta-feira. Segundo o que foi divulgado na rede social, um vídeo, e que a polícia já está com esse vídeo, familiares contaram que ele, o Adilson, foi até o cemitério fazer reparos no túmulo do próprio pai, quando ele entrou na estrutura para cortar parte do concreto com uma serra elétrica. Nesse momento, a construção cedeu e todo o concreto caiu em cima dele. Bom, no local do cemitério, no local do acidente, melhor dizendo, estavam o Adilson e a irmã dele, que também ajudava no serviço da reforma do jazigo do pai deles, e ouviu os gritos dele pedindo por socorro. A Polícia Civil foi acionada, o sistema de saúde, o SAMU também foi acionado, o sistema plantonista da UPA também foi acionado, os policiais estiveram no local, mas infelizmente, quando conseguiram retirá-lo dos escombros, ele já estava morto. A polícia, então, retratou o caso como morte acidental. Não é impressionante isso?
1: Meu Deus. Ah, deixa eu ir lá.
2: Oi, João. Hã? Já?
1: O texto, tá lá o texto?
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0: Gente! Cláudia, me conta uma, Cláudia.
1: Vamos falar sobre os alimentos que possuem mais agrotóxicos aqui no Brasil. Pesquisa publicada na revista Science com dados da Anvisa. Bom, o levantamento analisou 625 produtos químicos utilizados em mais de 200 países entre 2013 e 2019. Você vê quanto tempo leva uma pesquisa, né? Nós já estamos em 2026. Segundo a pesquisa americana, o Brasil, os Estados Unidos, a China e a Índia concentram grande parte da toxicidade global relacionada aos usos desses defensivos agrícolas. Os especialistas recomendam que a gente consuma esses alimentos com uma série de cuidados simples que podem ajudar e muito a nossa saúde não ficar tão prejudicada. Bora lá, segundo essa pesquisa, de baixo para cima foram divulgados os 7 que mais têm agrotóxicos, João, Alisson e quem nos acompanha. Em 7º lugar, abacaxi. Gosta de abacaxi?
0: Mais ou menos.
1: Eu amo abacaxi.
0: É a 7ª fruta que mais tem veneno.
1: É. Em 6º, alho.
0: Alho.
1: Alho, tempero. É o que tem mais agrotóxico.
0: 6º lugar?
1: Sim.
0: O alho.
1: Vale. Em 5º lugar, goiaba.
0: Eita.
1: Em 4º, uma que eu amo, beterraba. Gosta de beterraba?
0: Gosto.
1: Gosta? Gosto. Beterraba é milho vermelho, né? Tem sabor de milho. Em 3º, alface.
0: Vala-me Deus.
1: Em 2º, pimentão. E em 1º lugar... O primeiro lugar, medalha de ouro que a gente não gosta, né? Tomate.
0: Meu Jesus, gosto essas são as frutas que mais têm veneno. Gosto de tomate.
1: Na verdade, são alimentos, né? Porque o alho tá nessa lista e o alho é um tempero, né?
2: É.
1: Né? Uhum. Então, pra quem gosta de saladas, porque, ó, tomate, pimentão, alface, beterraba e alho fazem uma salada maravilhosa.
0: Mas,
1: cuidado. Os cientistas, na mesma pesquisa, dizem... Lave bem as frutas, verduras e legumes em água corrente. Utilize uma solução salinizante adequada para os alimentos. Retire cascas quando possível. Dê preferência a produtos orgânicos quando houver acesso. E essas medidas podem ajudar parte dos resíduos presentes na superfície dos alimentos serem descartadas.
0: Gente, vamos falar da Xuxa. Como vocês sabem, a Xuxa vai fazer, a partir de julho, uma turnê pelo Brasil, né? Já tem vários estados onde ela vai fazer shows grandes. E que como nós contamos ontem, no show da Xuxa vai ter uma nave que vai ter o dobro do tamanho daquela nave que ela usava no programa dela há muitos anos atrás, Show da Xuxa na Rede Globo de televisão. A nave está sendo construída fora do Brasil. E a nave não vai ficar restrita ao palco. A nave vai voar pela plateia. Não sei dizer se essa nave vai ter um motor, tipo um helicópterozinho, para que a Xuxa voe pela plateia, ou também não sei dizer se essa nave que a Xuxa vai voar dentro dela, por cima da plateia, será presa por cabos, né? Por guindastes. Mas vai ter essa nave, como ela mesma contou no programa. Ela tem 5 shows já marcados pelo Brasil. Provavelmente vão aparecer outros. No dia 25 de julho, ela vai fazer show em São Paulo, no Allianz Parque, que é um estádio de futebol. No dia 31 de julho, ela vai fazer outro show em São Paulo, no Allianz Parque, que é um estádio de futebol. No dia 26 de setembro, ela vai fazer show em Curitiba, na Arena da Baixada. No dia 14 de novembro, ela vai fazer show em Belo Horizonte, na Arena MRV. Tudo é estado de futebol. E no dia 20 de dezembro, no Rio de Janeiro, no Maracanã. Então, ela tem esses shows marcados, mas acredita-se que a Xuxa fará outros shows, né? Porque alguns empresários estão vendo aí a possibilidade de que de julho 25, quando ela começa a fazer os shows. A 20 de janeiro, 20 de dezembro, quando ela faz o último show no Rio de Janeiro, né? Só são esses seis. Alguns empresários estão vendo a possibilidade de contratar a Xuxa. O show é caro, é um show que será feito em estádios de futebol, mas no momento tem 1, 2, 3, 4, 5 shows. Fala, Xuxa, fala.
3: A rainha contou pro Show da Vida outros segredinhos da turnê.
4: 17 músicas, eu vou ter que recolocar a voz.
5: Todo mundo tá feliz.
4: Tem músicas que eu nunca cantei em show, que eu vou colocar pela primeira vez, sabe?
6: Pode falar uma?
4: Quem sabe um dia alguém vai surgir. Eu cantei essa música quando a gente lançou e depois...

0: E eu acho que eu nunca te vi tão feliz.
1: Tão empolgada.
0: Tão, né, já. Ai, meu Deus. É porque eu quero muito ver isso, cara.
1: Querer é poder.
0: E conseguir. Querer é poder e conseguir.
2: Vai, Claudinha, é você, Claudinha.
3: Eita, Jesus, Xuxa leva milhões para os estádios, né, para o show sempre. Você teria coragem de cortar o seu cabelo com um robô? Pois a China já está em 2050, né? E em algumas barbearias já existe um robô que corta o cabelo das pessoas utilizando a inteligência artificial. Nossa Senhora, você se senta numa cadeira, quem está acompanhando pela TV Diário está vendo, e o robô, então, vê todo o padrão, como você quer que o seu cabelo seja cortado, você se senta, fica parado e o robô então passa a cortar o seu cabelo. É uma coisa impressionante, a inteligência artificial já é uma realidade, principalmente no outro lado do mundo. A China está transformando os serviços mais tradicionais com a inteligência artificial e muita gente já vai a barbearias onde tem esses quiosques totalmente automatizados. O sistema faz um escaneamento 3D da sua cabeça, utiliza um braço robótico para executar o corte do cabelo. O mais impressionante, talvez, que nem seja a mesma tecnologia, é o preço. Esse corte custa cerca de 3 yuan, ou seja, aproximadamente R$ 2,00 por corte aqui no Brasil. Isso mostra como a automação está saindo das fábricas, entrando em atividades do cotidiano, que até bem pouco tempo pareciam depender exclusivamente do contato humano e parecia coisa de desenho animado, de ficção científica. Não é não, agora já é realidade. Você cortaria, João, seu cabelo com um aspiado, né? Cabeleireiro assim, que não é? É um robô com IA?
2: Podia cortar, sim.
3: Eu não. Eu não, porque... É, eu já vi casos de robôs que ficam doidos, já mostrou aqui, e vai que é na minha cabeça,
2: não é?
3: No mínimo corta meu cabelo errado, e se passar no meu pescoço?
0: Meu Deus!
2: E o Neymar, gente, olha a notícia, Neymar sofre lesão de grau 2 e poderá não jogar algum amistoso da seleção brasileira antes da Copa do Mundo. Poderá, não é que ele não vai jogar, poderá não jogar. Vamos entender aqui. O atacante Neymar foi diagnosticado com um edema de 2 milímetros na panturrilha, na batata da perna direita, após sentir dores durante o jogo em que o Santos perdeu de 3 a 0 para o Curitiba pelo Campeonato Brasileiro. A lesão colocou o jogador, ou seja, o Neymar, sob monitoramento do clube, do Santos e também da CBF, em meio à preparação da seleção brasileira para a Copa do Mundo de 2026. De acordo com o departamento médico do Santos, a lesão é considerada leve, mas o jogador seguirá em observação para evitar agravamento e possível evolução para um problema muscular mais sério. A previsão inicial da recuperação varia entre 5 e 10 dias. Vai ter jogo da seleção brasileira nesses 5 e 10 dias? Domingo.
3: É um amistoso.
2: É. Daqui para lá pode ser que ele já esteja bem, né? Vamos aguardar para ver se realmente ele vai ficar atrapalhado e não poderá jogar. A gente vai pro intervalo comercial, volta ligeiro com mais Bafolê aqui no programa. Bafolê!
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2: Cláudinha.
3: Oi.
2: Bora nós.
3: Bora nós. Na Rádio Verdinha, 92.5, 3 horas e 30 minutos.
2: Vamos falar do Purple Drunk. Eu vou ficar em pé aqui um pouquinho, porque... porque esse assunto ele é muito interessante e muito sério. Há uma brincadeira na internet em que as pessoas misturam bebida alcoólica com
3: antialérgicos.
2: E essa mistura é explosiva, é chamada de Purple Drunk. E tá uma febre. Isso é uma loucura. Aqui em Fortaleza, um menino, aluno do Antares, deu pro coleguinha dele, pro menino beber, bebida alcoólica misturado com antialérgicos. E a mãe do menino diz que o menino dormiu. A criança, o adolescente que bebeu o Purple Drunk dado pelo coleguinha na escola, dormiu em 10 minutos e passou no hospital 30 horas dormindo. 30 horas. Purple Drunk. Cláudia, a tradução disso o que é? Purple Drunk.
3: É bebida roxa. Por causa da cor que ela fica, entendeu?
2: Então, tá aqui. Aluno que bebeu mistura de álcool e remédios em escola demorou 30 horas para acordar, diz a mãe. O menino foi pro hospital. Um estudante da mesma escola levou a mistura. O menino já levou, prontinha, a bebida alcoólica com antialérgicos. Chama-se Lean ou Purple Drunk. Cláudia, me diz a tradução, se é Lean mesmo. Tem dois nomes essa história. Tá aqui, ó. Trago pra ti aqui. É Lean?
3: Uhum.
2: Então, essa mistura, essa bebida, chama-se Lean ou Purple Drunk. E eu vou passar para vocês aqui o restante da notícia, porque imagina, o menino vai para a escola e o coleguinha toma. É legal, tá na moda. Isso realmente é uma doidice. Eu desmarquei aqui. Eu consegui a proeza de desmarcar. Mas eu vou achar aqui para falar para você o que a mãe do menino diz. Mas é uma coisa impressionante, né? Eu disse que o menino também estava um pouco triste. O coleguinha deve ter dito, toma isso aqui que tu vai ficar bem. Achei. Eu vou ler essa informação para vocês aqui. Atenção. Um adolescente que bebeu essa mistura de bebida alcoólica e remédios levou mais de um dia para acordar, 30 horas no hospital para acordar. O caso aconteceu na última quinta-feira. A mãe do garoto, que não quer ser identificada, conversou com a reportagem do G1 e disse: Purple Drunk ou Lean é um dos apelidos da mistura que significa bebida roxa. Anti-inflamatórios, refrigerante e bebida alcoólica. Pode levar à morte.
3: Anti-inflamatório ou antialérgico?
2: Desculpa. Não, aqui agora está falando anti-inflamatórios também.
3: Também.
2: Anti-inflamatórios, antialérgicos, refrigerante para ficar gostosinho e bebida alcoólica. O garoto precisou ser internado na UTI de um hospital particular em Fortaleza. E os médicos ficaram com muita atenção com ele, porque ele poderia ter morrido. A mãe disse que ele ainda está com lentidão. Ainda está meio lombrado, não está 100%. Meu Deus. O caso aconteceu no Colégio Antares, Papicu, em Fortaleza. Em nota, o colégio disse que... O colégio não tem culpa, né? Ei, ei, que coisa. Intervalo? Ah, tá aí a Caroline, é? Vai falar com a gente agora, Caroline? Gente, eu tenho uma coisa muito importante para falar aqui para você. Se você tem percebido que seu cabelo tá caindo mais do que o normal, aparecendo falhas, entradas ou até sinais de calvície, eu quero falar para você uma coisa importante.

0: Boa tarde, tudo bem?
1: Tudo ótimo.
0: Tá certo.
1: Então, Carol.
0: Oi, boa tarde.
1: Alô, você tá no ar, pode explicar o
0: tá que... Tá certo. 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
1: Obrigado, amiga. Boa tarde pra você.
0: Obrigada, tchau.
1: Cláudia. É você, Cláudia. Não, nós estamos no intervalo.
2: Intervalo?
1: Tem que fazer intervalo, né?
2: É rapidinho, agora a gente volta. 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
2: Opa, o que, que a gente tem agora, Claudinha?
3: Agora a gente vai contar um crime, mas antes disso, a hora. 92.5 Rádio Verdinha, 3 horas e 43 minutos. Vamos para a Aparecida de Goiânia e Goiás. Houve um crime, pense no crime bárbaro. O pai de 44 anos foi morto durante a festa de aniversário da própria filha de 22 anos em Aparecida de Goiânia e Goiás, com um tiro no rosto que atravessou o olho e ele morreu na hora. Olha, João, Alisson e quem nos acompanha. A vítima, Worley Borges da Silva, de 44 anos, era manobrista de um restaurante. Não tinha antecedentes criminais, até onde a polícia apurou. Uma pessoa pacata, uma pessoa do bem, e aí contratou um buffet para a festa de 22 anos da filha em Aparecida de Goiânia. A festa aconteceu no sábado e já na madrugada do domingo, por volta de 4 horas da manhã, alguns amigos e familiares estavam saindo do buffet. E a aniversariante de 22 anos foi lá, acompanhou e deu tchau. Acontece que o portão do buffet ficou aberto e nesse momento entrou um homem que ninguém conhecia, ninguém sabia nem quem era. O pai da aniversariante de 22 anos foi até o portão, se identificou e disse, perguntou o que ele queria. Ele não falou nada. E aí o pai então disse, olha, se você não tem nada para fazer aqui, por favor, se retire. Sabe o que o cara fez? Sacou a arma, atirou no olho e o pai da menina, de 44 anos, morreu na hora, na frente da filha.
2: Caramba!
3: Incrível! O crime aconteceu no setor Expansão Sul, num buffet, às 4 horas da manhã, já do domingo. A polícia foi acionada, o socorro também foi acionado, mas quando o socorro chegou, nada mais havia a ser feito. O pai de 44 anos morreu na hora com um tiro que entrou no olho, na frente da filha de 22 anos e os outros convidados que ainda estavam lá por volta das 4 horas da manhã. O suspeito do crime foi localizado pela polícia, foi preso em Aparecida de Goiânia, 7 horas da noite do domingo. A polícia foi até a casa dele, ele havia escondido a arma e munições também e estava tentando fugir numa moto, mas foi levado, preso e autuado em flagrante por homicídio, com vários agravantes, inclusive sem chance de defesa da vítima. Detalhe, até onde apuramos, a pessoa que morreu, o pai, não conhecia esse cara. Ninguém da família conhecia esse cara. Esse cara, filho do demônio, entrou só pra matar o cara e foi embora.
2: Ai, ai. Gente, seguinte. Seleção Brasileira. Nós fizemos uma pesquisa aqui há poucos dias perguntando aos nossos rádio ouvintes e telespectadores, ou seja, quem vê a gente pela TV Diário e ouve pela Rádio Verdinha e por outras rádios que nos retransmitem pelo Brasil e pelos aplicativos de rádio, nós perguntamos se as pessoas acreditavam que a Seleção Brasileira ia trazer o Tetra.
3: Ai, não, o Hexa.
2: Pô, o Tetra?
3: Tetra já temos, já 94.
2: O Hexa, obrigado, Cláudio. A maioria acredita que não. A maioria acredita que a Seleção Brasileira não vai trazer o Hexa. Agora, acontece que muitas vezes a Seleção Brasileira saiu desacreditada do Brasil e trouxe a Copa, ganhou a Copa. E outras vezes foi para a Copa do Mundo como a favorita e levou fumo. Pois bem, amigos e amigas. Romário é entrevistado. Ele responde sobre o Vini Júnior. O Romário foi um dos melhores jogadores do mundo. Foi considerado 2 vezes o melhor jogador do mundo pela FIFA, né? E ele dá a opinião dele sobre o Vini Júnior. Ele acha que o Vini Júnior não é um grande jogador. Espia a Rocha.
4: Com exceção de Neymar. Neymar à parte, quem é um nome para você do Brasil na Copa do Mundo?
5: Não tem.
4: Vini Júnior não é?
5: Não.
4: Não é?
5: Não.
4: Por quê?
5: Se fosse pelo Real Madrid, ele seria. É porque no Real Madrid ele é um jogador e na Seleção Brasileira ele é 100% diferente. Se eu não me engano, ele tem quase 50 jogos com a camisa da Seleção Brasileira. 6, 8 gols.
4: Por que que o Vini não tem a mesma atuação na Seleção Brasileira que tem no Real Madrid?
5: É, o porquê é importante. É interessante essa pergunta. Eu não consigo entender. É claro que individualmente, os jogadores do Real Madrid, na minha opinião, eles são tecnicamente melhores do que os da seleção brasileira. Nem todos, é claro, a maioria.
2: Sim.
5: E eu não consigo entender por que o Vini Júnior joga de uma forma no Real Madrid e quando coloca a camisa da seleção brasileira, ele joga de outra forma. O posicionamento é o mesmo, até porque o Ancelotti que colocou ele lá, quando ele chegou naquela posição, então coloca ele aqui na mesma posição.
6: E detalhe, na mão do Ancelotti, né, cara?
5: Exatamente. Ele tá na mão do Ancelotti agora. Ele já se conhece há muitos anos. Eu particularmente achei que ele iria crescer muito na seleção brasileira com a vinda do Ancelotti. Infelizmente não aconteceu. E eu com certeza não posso dizer que o Vinícius Júnior vai ser um grande nome da seleção brasileira.
2: Bem, então o Romário diz que não tem nenhum grande nome na seleção brasileira, nenhum grande jogador. Aí se refere ao Vini Júnior como um grande jogador lá no Real Madrid, mas na seleção joga mal. E eu vou contar uma coisa pra você, tem jogador que é assim mesmo. Eu não sou um cara fissurado em futebol, mas eu assisto. Eu não sou especialista em futebol, mas eu assisto jogos desde menino. E percebi que o que o Romário falou é fato. Tem jogador que joga bem nos seus times, mas não joga bem nas seleções. Não só jogadores brasileiros. Há grandes craques que jogando pelos seus times são grandes jogadores, mas quando vão para as seleções dos seus países, eles não conseguem fazer muita coisa. Na opinião do Zico, o Vini Júnior é um desses. Não Zico, é minha opinião.
3: O Romário.
2: Eu falei Romário.
3: Zico,
2: desculpa. É porque eu vou já falar sobre o Zico. Vou falar sobre o Zico. Então, Romário, na opinião do Romário, obrigado, Cláudia Leite, o Vini Júnior joga bem no Real Madrid, mas na seleção brasileira joga ruinzinho. Eu vou falar uma coisa pra você aqui. Um dia desse eu falei, e alguém me esculhambou. Eu falei aqui e alguém foi me esculhambar lá na minha rede social. Você não sabe de nada.
3: Eita.
2: Você não sabe de nada. Você tá falando do ídolo sagrado. Vou falar do Zico.
3: Ai.
2: Eu acompanhei o Zico no Flamengo. O Zico jogava um bolão no Flamengo. É um dos maiores ídolos e um dos maiores atletas da história do Flamengo. Mas o Zico não jogava um bolão na seleção brasileira. Eu acompanhava naquele tempo futebol assim, de pertinho. Então, na minha humilde opinião, o Zico era o tipo de jogador que o Romário se referiu, sem se referir ao Zico, claro. Mas o Zico, no Flamengo, jogava demais. Muito. Na seleção brasileira, não jogava esse bolão. E o Zico, quando foi contratado pela Udinese, tem gente que nem sabe. Às vezes a pessoa torce pelo Flamengo, nem sabe que o Zico já foi contratado por um time chamado Udinese. Olha se é Udinese mesmo.
3: É.
2: De uma cidade chamada Udine, na Itália. Ele foi contratado pelo Udinese. Nesse tempo, o Udinese era um grande time. Era um time gigantesco. Era patrocinado. Era um dos grandes times do mundo. O Zico foi para lá. E com pouco tempo ele foi dispensado porque não conseguia mostrar futebol. O contrato foi encerrado pouco tempo depois, na Udinese, da Itália. Repito, naquele tempo, o time chamado Udinese, na Itália, era um grande time. Hoje não sei nem se existe esse time, né? Um dos maiores patrocinadores era a Parmalat, naquele tempo, que era a maior empresa de laticínios do mundo. E aí, ele foi dispensado. Ele foi recebido com uma grande festa, como um grande atleta. Chegou lá, não jogou nada. Pouco tempo depois, o time rescindiu o contrato porque não conseguia jogar. Bola. Jogava no Flamengo, não jogava bem na seleção brasileira, não jogou bem nesse time aí. Mas é isso. Agora, o que fez pelo Flamengo é histórico. É incrível. É fora de série. Zico, no Flamengo, realmente fazia o show. E aí? Vamos lá, Claudinha, seguindo?
3: Bora seguindo. É você. Ah, olha, um homem tatuou os olhos de uma forma impressionante na rede social. E aí tá dando o que falar. Quem acompanha pela TV Diário vai ver esse homem. Ó, ele tá sentado, reclinado, com a mão na cabeça e os olhos abertos, aparentemente. Olha, João. aparentemente ele está com os olhos abertos. Tá não. Ele está com os olhos fechados. Ele vai abrir os olhos. Agora. Ele vai abrir os olhos. Viu?
2: É que ele tatuou as pálpebras.
3: Exatamente.
2: As pálpebras tivesse... imitam olhos. Então, quando ele está com os olhos fechados, por cima das pálpebras há uma tatuagem de dois olhos. Ele estando com os olhos fechados, a gente imagina que ele está com os olhos abertos, né?
3: É ruim de ver, né? Causa uma sensação ruim.
2: Engraçado.
3: Pois é, muita gente achou legal, muita gente disse que é falta do que fazer, muita gente disse que pareceu ficando aquelas coisas de filme de terror. Mais uma coisa, muita gente falou, o tatuador tatuou ele com um estrabismo, né? Um olho no gato, outro no peixe, ó. Tá vendo?
2: Sim.
3: Pois é, pois viralizou e tá aí mais uma que você viu aqui no Bafulê.
2: Bem, vamos lá. Ontem nós falamos do Bruno Galhaço. Ele deu uma entrevista falando da perda da virgindade. Bruno Galhaço disse que perdeu a virgindade com 13 anos de idade. Perdeu com uma prostituta. Mas ele disse que não foi ele, Bruno Galhaço, que foi atrás da prostituta. Foi algum familiar, que ele não disse quem, que contratou uma prostituta, levou para casa e disse: pegue ela, você tem que ser homem. E ele disse que então foi praticamente obrigado a fazer sexo com a prostituta para mostrar que era homenzinho, já tinha 13 anos. Ele falou na entrevista que não gostou, que foi terrível, mas ele disse que disse para todo mundo que foi legal, porque tinha que mostrar que era macho. E aí ele falou toda essa história. Bruno Galhaço, a gente colocou ontem. Prometemos colocar o filho do Faustão, João Silva, que ele disse que perdeu a virgindade com 15 anos. Será que a virgindade dele teve algum caso? Foi assim de uma forma diferente? Porque a do Bruno Galhaço foi, né? Ele tinha 13 anos e um parente contratou uma quenga e levou pra casa e disse: aí, mostra que tu é homem aí, transa com ela. É, isso é diferente, né? Como é que foi a perda da virgindade do filho do Faustão, João Silva? Acompanha.
7: Ah, não, era moleque. Eu acho que tinha, sei lá, 14 anos. 14, nunca era das melhores, né? Mas foi muito bom, acho que. Principalmente, acho que pro moleque, o mais divertido de você, tipo, passar por isso é contar pros amigos. Então, acho que tem muito isso. E realmente, acho que sexo é isso, é você ter intimidade com a pessoa, então acho que com o tempo você vai
8: criar. Você é daqueles, João, que você conta mais pros teus amigos ou pra tua mãe, pro teu pai?
7: Ah, eu acho que assim, questões emocionais, acho que a gente é mais de dividir com os pais. Mas eu acho que nessa questão, né, de moleque com 14 anos é mais pra você fazer a parte dos amigos lá que não são virgens mais. Então foi essa coisa que é. Querendo ou não, podem falar que é, que no sentido de né, de contar e contar, não é contar vantagens, mas no sentido de você se sentir, pô, agora é só homem.
8: Você caramba, conta vantagem também.
7: Com os amigos, foi muito óbvio. Legal. Então, assim, foi mais nesse sentido a melhor parte da primeira vez, eu acho.
2: Gente, aí, eu disse 15 anos, me enganei. 14 anos foi a idade com a qual ele perdeu a virgindade. Ele não contou pros pais. Não contou pros pais. Ele contou pros amigos. Olha, eu sou de uma outra geração. Como vocês sabem, eu tenho 69 anos. Ou seja, já estou próximo dos 70. E quando eu perdi minha virgindade, eu não fui contar pros meus pais. E se eu tivesse contado, eu tinha levado uma surra. Meus pais tinham me feito uma vergonha enorme, porque para eles isso era o fim do mundo. Minha mãe achava que eu só devia perder a virgindade no meu casamento. No dia que eu me casasse. Eu não podia. A minha mãe e meu pai achavam isso. Ei, perder a virgindade só no dia do casamento. Alisson, pega o microfone aí pra ele perguntar.
3: Eita.
2: Que a Cláudia, eu acho que ela não vai responder. Você perdeu a virgindade com que idade?
9: Pelo que eu me lembro, assim, a idade exata. Eu não sei se foram 13 ou 14 anos, mas por aí.
2: Você contou pros seus pais?
9: Não.
2: E nem eu.
9: De jeito nenhum.
2: Nem eu. Agora meus filhos já me contam. Porque o mundo é diferente. Tudo é diferente, né? Na minha época o negócio era difícil. O relacionamento dos pais com os filhos não era como é hoje, né? Então meus filhos, graças a Deus, me contaram. me falaram. E eu me senti muito honrado porque eles confiaram em mim. Porque muitas vezes, como o filho do Faustão disse, a menina ou o menino perde a virgindade, as coleguinhas tudo nem sabem e os pais não sabem, né? Então os pais têm que ser amigos, né? E orientar sempre para que seja da melhor maneira possível. Bem, o que, que a gente vai fazer agora?
3: Ponto final.
2: Acabou, Cláudia?
3: Acabou o Bafulê por hoje. 26 de maio de 2026, esperamos que você tenha gostado. Entregamos o melhor para você em informação, diversão e notícias impactantes também, além do que está acontecendo no planeta online. João Inácio Júnior, até amanhã.
2: Ô, Claudinha, tchau.
3: Uma grande honra dividir a bancada com você. Alisson Marques, até amanhã. Grande honra dividir a bancada com você. Obrigada, nosso diretor de imagens, Gutierrez Madeira. Obrigado ao nosso, quem está nos caracteres. Jefferson Gomes, muito obrigada. Obrigada a quem está no Master. Francisco Moraes? Francisco Moraes, muito obrigada pelo seu trabalho, sua dedicação. Sonoplasta, nosso querido Maílton Moraes, muito obrigada, Maílton. Cadê Maílton? Eita, é o gostosão, né, Gutierrez Madeira? E cadê Maílton, por favor? Maílton! E ali atrás do Maílton, nosso querido Rodrigo Miranda, que já está esperando a hora da verdia entrar em minutos.
2: Vai entrar,
3: Rodrigo. Vai entrar, com fé em Deus, e vai ser
2: Vai entrar a hora da verdinha.
3: É verdade. E obrigada a você que esteve conosco até agora. Vem aí mais um campeão de audiência, a hora da verdinha. Sávio Manfredini, o Rodrigo Miranda.
2: Fica com Deus. Tchau, Brasil!
3: Até amanhã. Faça o que te faz feliz.

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1: Agora em Fortaleza, 4:04, uma ótima tarde para você que acompanha aqui a nossa programação. Seja muito bem-vindo e muito bem-vinda a mais uma Hora da Verdinha. A partir de agora a gente segue juntos por aqui com muita informação para você. Tem muita prestação de serviço e, é claro, a sua participação. Isso não pode faltar de maneira nenhuma, tá bom? Então já deixo aqui aquele recado especial e aquele convite para você interagir conosco, deixar o seu recado aqui para gente, participar aqui da nossa programação, comentar os assuntos que a gente vai trazer hoje aqui no programa. Você que está aí nos dando carona aqui pela capital cearense, pelas ruas e avenidas da cidade, pelas estradas na região metropolitana, pode também trazer aquela dica de trânsito, tá? O importante é você participar aqui do Hora da Verdinha. Os números do nosso WhatsApp, Mailton Moraes, que está aqui na operação de áudio conosco, vai reforçar agora como é que você participa.
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1: 4:05 hoje, minha gente. Terça-feira, né? Semana tá aí, ó, andando. E a gente, é claro, vai trazer muita informação pra você ao longo dessa hora. Inclusive, já aqui com os destaques do nosso programa de hoje. A morte do fisiculturista Gabriel Gunley, de 22 anos, no último final de semana, assunto que inclusive a gente destacou aqui ontem, tem aí acendido uma discussão e um debate a respeito do uso de substâncias para o ganho de massa muscular. E a mais recente é o uso da insulina para esse objetivo. Os perigos desse tipo de ação a gente vai trazer para você um alerta daqui a pouquinho. Vamos bater um papo com o educador físico a respeito desse assunto. E a gente vai trazer aqui orientações e informações para você, tá? Em relação a isso e esse alerta importante sobre a necessidade de você ter muito cuidado aí com a sua saúde, especialmente você que gosta de treinar, tá querendo aí alcançar aquele shape. Não é necessário você fazer coisas extraordinárias para conseguir esse objetivo, não, tá? A gente vai trazer já já essa discussão aqui para você. E, minha gente, tá chegando a hora, tá? São João de Maracanaú começa nesse final de semana e uma das novidades desse ano é que a linha sul do Metrofó vai funcionar em operação especial durante as madrugadas dos finais de semana, quando vão ser realizadas aí as festas do São João de Maracanaú. A gente vai trazer todos os detalhes, inclusive sobre essa novidade, a operação, como é que ela vai funcionar, saindo aqui de Fortaleza, indo para a região metropolitana. Você vai conferir em detalhes daqui a pouquinho. E de Brasília, a gente conversa com a nossa correspondente Flávia Rabelo, trazendo as últimas informações a respeito das discussões sobre a PEC que põe fim à escala 6x1 aqui no Brasil. Discussões continuam lá no Congresso Nacional. Ontem teve a apresentação do relatório, do parecer a respeito aí da PEC, que justamente coloca fim à escala 6x1. Foi pedido aí vista em relação à análise desse parecer. E a gente vai trazer todas as novidades e informações daqui a pouquinho com a Flávia Rabelo. E tem ainda ela, Luana Severo, com os assuntos que são destaques nas redes sociais, na internet e no Diário do Nordeste. Tudo isso e muito mais a partir de agora, às 4:07. A Hora da Verdinha desta terça-feira já está no ar.
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1: Uma obra que promete reduzir o congestionamento de veículos na Avenida Guanambi, aqui na capital cearense, teve edital lançado pela Prefeitura. O projeto prevê a construção de um túnel bem no cruzamento com a Avenida Domingos Olímpio, ali no bairro José Bonifácio. A previsão é que a obra dure aí cerca de 20 meses e quem traz aí os detalhes para a gente é a Clarice Nascimento.
2: O edital da Prefeitura prevê a construção de uma passagem subterrânea, sistemas de drenagem contra alagamentos e melhorias para ciclistas e pedestres. Um estudo técnico anexado ao edital justifica a necessidade da obra pelo alto nível de saturação e longos tempos de espera nos semáforos. Atualmente, o cruzamento registra lentidão e riscos frequentes de acidentes. O local conecta a cidade de norte a sul e de leste a oeste, em uma área cheia de hospitais, comércios e escolas. A implantação do túnel vai permitir o fluxo contínuo de veículos, reduzindo o tempo de viagem dos ônibus e favorecendo a mobilidade na superfície. O edital não informa ainda o comprimento exato da passagem subterrânea. A previsão é de que a Avenida Aguanambi permaneça em nível, enquanto o fluxo da Avenida Domingos Olímpio passará pelo túnel. O documento estabelece um prazo de 20 meses para a conclusão dos trabalhos. A área envolvida é de mais de 23 mil metros quadrados. A abertura das propostas de empresas interessadas será no dia 20 de agosto. Veja os detalhes do projeto acessando a reportagem completa no site do Diário do Nordeste.
1: Agora, 4 horas e 10 minutos, a Uber iniciou a expansão dos testes do passe para motoristas, uma modalidade de assinatura voltada para parceiros da plataforma que permite zerar a taxa de serviço cobrada pela empresa mediante pagamento fixo. Até então, o modelo estava disponível apenas para motociclistas em algumas cidades do país. Segundo a empresa, o passe para motoristas terá duas modalidades de contratação: passe por tempo, que é o pagamento aí de uma taxa fixa válida por 24 ou 72 horas consecutivas, conforme é a escolha do motorista. Passe por ganhos, que é o pagamento de uma taxa única para a realização de viagens sem cobrança adicional de taxa de serviço, até que se atinja aí um valor máximo de ganhos definido diretamente no aplicativo Uber Driver. De acordo com a plataforma, os valores cobrados variam conforme as características de cada mercado local. Os detalhes sobre preços, regras e disponibilidade podem ser consultados diretamente na aba Passe para Motoristas do seu aplicativo aí, você que é condutor, motorista, o aplicativo Uber Driver, pelos parceiros também das cidades participantes. Então você que é motorista de aplicativo, né, já pode então conferir essa novidade. 44 centavos, esse é o valor definido pelo governo federal para subsidiar produtores e importadores de combustíveis derivados do petróleo. Esse valor será pago por litro da gasolina, no qual o decreto com a medida foi publicado nesta segunda-feira, e o Rodrigo Miranda traz agora os detalhes.
3: A medida foi publicada em edição extra do Diário Oficial da União e tem duração de 2 meses. O subsídio será pago diretamente aos produtores e importadores de gasolina por meio da Agência Nacional do Petróleo, Gás Natural e Biocombustíveis. O decreto define um subsídio de 44 centavos em combustíveis derivados do petróleo. O valor será pago por litro da gasolina. A mudança tem como objetivo reduzir os impactos da alta internacional do petróleo provocada pelo agravamento do conflito no Oriente Médio. Em entrevista à imprensa, o ministro do Planejamento e Orçamento, Bruno Moretti, explicou que o mecanismo irá reduzir eventuais aumentos nos preços dos combustíveis, sendo uma compensação sobre tributos pagos. Produtoras e importadoras interessadas no subsídio devem habilitar a adesão por meio da ANP. Será preciso comprovar o desconto no preço da venda dos combustíveis, igual ao valor da subvenção. O benefício proposto pelo governo começará pela gasolina, que ainda não teve nenhum tipo de subsídio ou corte de tributos desde o início da guerra no Oriente Médio e a alta no barril do petróleo. Rodrigo Miranda para a Verdinha FM 92.5 e TV Diário.
1: Agora, 4 horas e 13 minutos, a gente continua com mais informação aqui para você. A Agência Nacional de Vigilância Sanitária aprovou o primeiro medicamento nacional à base de semaglutida após o fim da patente do novo Nordisk no Brasil. O remédio, chamado Osiv, é fabricado pela EMS e utiliza aí o princípio ativo presente nos medicamentos Ozempic e também Wegovy. A semaglutida ganhou destaque nos últimos anos por auxiliar no controle do diabetes tipo 2 e também no tratamento da obesidade. Com o fim da patente, diversas farmacêuticas passaram então a disputar o mercado brasileiro. Segundo a Anvisa, o medicamento foi aprovado em versões injetáveis com canetas aplicadoras. Apesar do registro, o medicamento ainda não tem data de lançamento nem preço definido. A expectativa do setor é que a entrada de novos concorrentes aumente a oferta e também contribua para a redução gradual dos preços aí nos próximos anos. Agora, 4 horas e 14 minutos, vamos seguindo com mais informação para você.
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1: Minha gente, está chegando a hora, o São João de Maracanaú começa nesse final de semana com grandes atrações musicais, uma programação mais do que especial para quem gosta, né, de São João, para quem gosta aí do bom arrastapé. E uma das novidades desse ano é que a linha sul da Metrofor vai funcionar em operação especial durante as madrugadas dos finais de semana, de 29 de maio a 27 de julho, que é justamente o período aí do festival. Para nos esclarecer pontos a respeito aí dessa novidade, a gente está recebendo aqui no nosso estúdio a diretora de desenvolvimento estratégico da Metrofor, Ticiana Ximenes. Ticiana, boa tarde, seja bem-vinda, tudo bem?
4: Boa tarde, Sábio, boa tarde a todos.
1: Ticiana, conta pra gente então essa novidade importante, né, na festa. Muitas pessoas tinham aquela desculpa, né, a gente pode assim dizer, ah, não vou porque não tenho dificuldade para ir até lá, para ir a Maracanaú, mas agora com essa novidade, mais do que especial aí para as pessoas aproveitarem essa festa tão legal que é o São João de Maracanaú. Conta pra gente então como é que vai funcionar essa operação.
4: Pronto, Sávio. Pelo terceiro ano consecutivo, a gente vem fazendo, a Metrofol vem fazendo parceria com a Prefeitura durante a realização desse São João, que é de grande repercussão ali na região, né, no estado do Ceará. E como uma forma de ajudar no transporte dos usuários e das pessoas que querem ir até a cidade do Maracanaú e querem voltar, a gente fez essa parceria, e nós vamos funcionar nas madrugadas dos grandes shows, né? São 4 finais de semana, então o metrô ele vai operar nas madrugadas de sexta para sábado e de sábado para domingo, nas madrugadas de grandes shows que vão né, hiperlotar ali aquela cidade. Então a gente vai funcionar também durante o percurso da Parangaba. Vale ressaltar que é um percurso específico, não a linha inteira, né, o percurso da Parangaba, da estação da Parangaba até a estação Carlito Benevides, levando e trazendo também como forma de transporte as pessoas que desejam ir para esse grande evento.
1: Então, no caso, as pessoas vão ter que ir até a estação lá da Parangaba, né, ali do lado do terminal, né, para conseguir, então, pegar justamente o metrô até Maracanaú.
4: Para ir é tranquilo, porque o metrô ele funciona até 11 e pouquinho da noite, normalmente, todos os dias, de segunda a sábado.
1: Você imagina que então, as pessoas vão querer ir nesse horário justamente para poder aproveitar toda a festa, né?
4: Para ir eles conseguem pegar de qualquer estação. O retorno, que seria a operação especial da madrugada, que é de meia-noite, a gente contabiliza de meia-noite até 6h20 da manhã, que é a última viagem que vai sair das duas extremidades, tanto da Parangaba quanto do Carlito Benevides, que é uma estação que fica já um pouco depois do Maracanaú, na cidade de Pacatuba. Ele sai 6h20 das duas extremidades, né? E qualquer dúvida com relação a horário exato, específico, as pessoas, a gente vai divulgar ao longo da semana nas nossas redes sociais e também no nosso site oficial. As pessoas vão conseguir se deslocar nos finais de semana dos grandes shows nesse pequeno trecho, né? Chegando, saindo do Maracanaú e chegando na Parangaba, tendo ali aquele apoio de Fortaleza para ali ao lado do terminal também utilizar outros modais de transporte para conseguir desafogar ali esse trânsito, né, de lotação de pessoas que tem ali ao torno da cidade para poder conseguir voltar e conseguir da melhor forma.
1: Ticiana, hoje como é que as pessoas têm acesso aí ao modal do VLT, né? Para quem tem aí a sua carteirinha de estudante, como é que as pessoas conseguem ter o bilhete? É através de cartão? Como é que está funcionando hoje?
4: Pronto. Hoje as pessoas que conseguem se deslocar até as nossas estações, comprar nas bilheterias os bilhetes, né, tanto de passagens individuais como de passagens múltiplas coletivas. Eu consigo comprar tanto um único bilhete de ida ou de volta, como eu consigo comprar o pacote com 10 bilhetes, com X, quantidade que você quiser. Você diz lá na bilheteria quantos você quer, a partir de 2, e eles já te entregam lá o cartãozinho constando a quantidade de passagens que você compra. Para essa operação especial do metrô da madrugada, a gente está pedindo e já divulgando antecipadamente que as pessoas já comprem de forma antecipada esses bilhetes para evitar aquela fila.
5: Aquela aglomeração.
4: Exatamente,
5: né?
4: Na hora de ir embora. E realmente a multidão, a gente vê que sempre... Ah, assim, às vezes o sistema está mais lento, às vezes a internet não está pegando para fazer ali o pagamento do Pix, né? Então, assim, já se compre antecipadamente para evitar essa aglomeração e essas grandes filas. Então, ele já pode se dirigir lá nas nossas estações, em qualquer uma, na bilheteria e comprar. Quem é estudante já também se dirige, já faz o cadastro de estudante, já tem acesso à meia entrada. Quem tem direito às gratuidades do governo também já pode se dirigir às nossas estações e fazer esses cadastros específicos, que já funciona assim. Este ano a gente está com uma grande novidade, né, comparado ao ano passado. Então, esse é o terceiro ano consecutivo. O primeiro ano foi um pouco experimental, né? Mas a gente já teve um pouco de upgrade para 2025. E esse ano, em 2026, a gente está trazendo uma novidade maior, que é na estação que fica mais próximo à cidade junina, que é a nossa estação que se chama Virgílio Távora. Então, nessa estação, nós dobramos o número de bilheterias funcionando para poder ampliar esse sistema de compra e venda de passagens. E nós vamos ter também, lá na cidade junina, nas noites de grandes shows, né, que são 4 finais de semana, nós vamos ter uma bilheteria lá na cidade, instalada
5: dentro
4: da cidade, para que quem quiser também já garantir o seu bilhete ali, possa, na própria cidade junina, garantir o seu bilhete. Então, esse ano a gente vai ter, assim, a gente tá com esse upgrade já, justamente para facilitar a vida do usuário e a vida de quem quer ir e voltar com maior segurança e maior tranquilidade.
5: Vocês têm uma ideia de público que deve passar pelas estações do ano passado para cá? Vocês estão prevendo, imagino, que um crescimento, né, no número de pessoas que vão utilizar esse transporte, né?
4: Sim, Sávio. No primeiro ano, em 2024, foi um ano experimental, né? Então, assim, é um pedido que a prefeitura já vinha fazendo. O custo para funcionar o metrô é um custo alto, né? Você tem que colocar pessoas trabalhando, gente limpando, segurança fazendo a segurança, maquinista trabalhando na madrugada, horário noturno e tudo mais. Então, o primeiro ano foi um experimento. E a gente já viu que no primeiro ano teve uma procura muito grande. Então, nós tivemos ao longo dos 8 dias, das 8 noites de funcionamento, nós tivemos em torno de 7 mil pessoas pegando o trem no primeiro ano. No segundo ano, que foi o ano passado, esse número de 7 mil já pulou para 20. Então, a gente já teve que, né, quase 3 vezes mais o número de passageiros do primeiro ano. Então, este ano, a gente está realmente se preparando assim para receber bem mais do que a quantidade de pessoas. Ao longo do dia, tem os passageiros normal da utilização do veículo, mas esse dado que eu estou te falando é um dado de quantitativo da madrugada, apenas da madrugada. Então, nós estamos esperando receber mais de 20 mil passageiros ao longo aí dessas noites, que já foi o número que a gente já recebeu no ano passado, né? Então, nós estamos nos preparando para isso.
5: É uma oportunidade, minha gente, né? Interessante, você que vai aproveitar aí a festa, né? Quer voltar e se sentir tranquilo. Muita gente vai, gosta de beber, né? Consome aí bebida alcoólica. Usa aí a oportunidade do transporte público, volta para casa. A rapidez da viagem é muito grande, né? É algo realmente muito rápido que você se desloca. Então, em pouco tempo você já vai estar ali na estação da Parangaba. De lá você pega aí um transporte aplicativo e rapidamente também você vai estar na sua residência. Agradecer aqui a participação da Ticiana Ximenes, diretora de desenvolvimento estratégico da Metrofor. Com o recado final, Ticiana, aqui para os nossos ouvintes que vão comparecer à festa?
4: Pronto, sabe? A gente só pede para de antemão que realmente quem vá antecipe o seu bilhete da volta para que realmente não venha a ter que esperar mais tempo em filas, né? Ou que venham participar ali daquela...
5: Torne o processo até mais rápido, né? Para voltar para casa.
4: Então,
5: né?
4: Assim, esse ano a dica que a gente está dando é que antecipe. Antecipe a compra da volta para que não tenha esse chafurdo aí de aglomeração de pessoas e evite, né, e ganhe tempo nessa volta.
5: É isso, então. Ticiana, mais uma vez, muito obrigado aqui pela participação.
4: Obrigada, Sávio.
5: Até próxima oportunidade. Boa tarde para você. Agora, 4 horas e 23 minutos. Vamos seguindo aqui com mais informação.
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5: Antes da gente trazer aqui os detalhes da previsão do tempo, deixa eu falar o seguinte para você. A cidade de Parambu, no sertão dos Inhamuns, registrou nas primeiras horas desta terça-feira, minha gente, uma temperatura digna aqui de quarto com ar-condicionado bem gelado, viu, Rodrigo? 16,7 graus, minha gente. Coisa assim lá do sul, não é, Paloma Vargas? 16 graus. Pra Paloma Vargas ainda é calor ainda, né? Tá acostumada com o frio do sul. Mas aqui, minha gente, pense no frio, né? Pense em um frio registrado, então, lá em Parambu. Segundo a FUNSEM, essa foi a temperatura de menor valor registrado ao longo da madrugada e também da manhã. Outros três municípios também tiveram aí registros abaixo dos 20 graus. Aiuaba, na casa aí dos 17,2. São Benedito, na casa dos 18. E Araripe, na casa dos 19. Segundo a FUNSEM, as condições meteorológicas indicam que o frio durante a madrugada e o início da manhã deve continuar. Ou seja, pode deixar aí o ventilador desligado, vai economizar aí com ar-condicionado, porque o tempo, minha gente, nessas cidades aí, tem sido, né, bastante abaixo do que a gente está acostumado em relação aqui às temperaturas no nosso estado. Repito aqui para você, ó, Parambu na casa dos 16, Aiuaba na casa dos 17, São Benedito na casa dos 18 e Araripe na casa dos 19 graus. Pense no frio bom. Agora sim, 4h25, falando aqui da previsão para você. O céu segue variando de parcialmente nublado a poucas nuvens, contudo há possibilidade de chuvas isoladas e também passageiras de intensidade fraca em virtude dos efeitos de brisa e condições termodinâmicas locais. A gente está observando aí o céu na capital cearense. Tempo bastante firme, né? Poucas nuvens no céu aqui de Fortaleza. A gente observa aí o litoral. A temperatura agora na casa dos 29 graus e a mínima na casa dos 26 aqui em Fortaleza, né? Podia baixar um pouquinho também, né? Já pensou, minha gente? 18 graus aqui em Fortaleza, hein? Haja coberta, viu, Rodrigo Miranda? 4 horas e 26 minutos agora, vamos para o nosso primeiro intervalo. Daqui a pouquinho a gente volta trazendo mais informação para você.

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1: Agora em Fortaleza, 4 horas e 29 minutos. Estamos de volta aqui com o Hora da Verdinha e chegou aquele momento da gente destacar a economia aqui na nossa programação.
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1: Oi, oi, oi, boa tarde, Paloma Vargas. Eu não sei fazer, Paloma, boa tarde.
2: Boa tarde, Sávio Manfredini. Tudo bem? Boa tarde, ouvintes, telespectadores.
1: Eu vou treinar, eu vou melhorar, eu prometo aos ouvintes que eu vou melhorar.
2: Aí a gente vai usar a tua voz no Google mesmo, né? Ou no GPS, vamos usar Sávio Manfredini no GPS.
1: É isso, minha gente. Ô, Paloma, hoje você nos traz aqui destaques a respeito lá do setor calçadista. Semana passada a gente conversou por telefone, você estava no evento, né, acompanhando justamente esse setor, o setor calçadista do Cariri, que é um destaque importante da nossa economia, né?
2: Exatamente, a gente estava na semana passada então acompanhando a ABF Show, que é a maior feira calçadista hoje da América Latina, ela acontece em São Paulo, e lá a gente pôde ver o trabalho de um grupo de empresários do setor calçadista do Cariri, que estava num stand coletivo, né? E também três outros empresários que já tinham alçado voos maiores, estavam no seu próprio stand. Um deles é a Rosana Ribeiro, que é a proprietária da HG Industrial. E ela vai ser a primeira mulher a ser presidente do sindicato da indústria lá de Juazeiro. E isso é um marco muito importante, né, sabe? A gente sabe, hoje em dia, a gente fala muito de representatividade. A Rosana, ela tem uma história grande de trabalho. Ela começou como auxiliar de escritório numa empresa de borracha que fazia solas para calçados lá em Juazeiro, em 1987. E depois disso, ela foi... Então, passo a passo, virou representante, depois virou vendedora e aí conseguiu ter a sua própria fábrica. Hoje ela produz sapatos e placas de EVA, que também são usados na fábrica calçadista, mas em outras fábricas também. E ela está, inclusive, aumentando, tem um projeto de aumentar a fábrica e aí se mudar para o Crato. Então, ela tem com vários desafios, mas acho que o grande desafio dela, quando a gente conversou lá, a gente tentou que ela desse entrevista hoje aqui ao vivo, mas ela não conseguia, era, ela disse que muito, ela quer muito trabalhar sobre a formalização dos pequenos lá na região. Ela ainda acha que o setor calçadista lá do Cariri precisa de um olhar mais atento para essa formalização mesmo dos pequenos sapateiros. Ela até brincou que Padre Cícero dizia que em toda casa um altar e em toda casa uma indústria. Uhum. Então, que as pessoas levaram muito a sério. Muitos sapateiros têm sua própria fabriqueta em casa, na sala, mas que precisa ainda se formalizar.
1: E acaba sendo muito importante, né? Diversos aspectos, Paloma, que você está nos trazendo em relação a isso. O primeiro, o fato de que isso acaba movimentando muito a economia da cidade.
2: Muito.
1: Né? O segundo, que é uma mulher no comando de um setor muito importante do nosso estado, ou seja, todo o pioneirismo feminino, né, a respeito disso. E, acima de tudo, também o aspecto de que é uma indústria que está longe da capital, ou seja, acaba também atraindo, né, a atenção econômica não somente para cidades da região, mas para toda aquela área aqui do nosso estado, né? Ou seja, tira um pouco o foco da capital e mostra também que outras regiões aqui do nosso estado são muito importantes economicamente, né?
2: O setor calçadista em Juazeiro do Norte é o que mais emprega atualmente, pelos dados do CAGED, que são os últimos dados são de março desse ano. 1.964 pessoas estavam empregadas formalmente no setor calçadista. É o maior setor de indústria lá em Juazeiro do Norte. 25% de toda a indústria de Juazeiro é calçadista. Então é um setor muito importante. O estado do Ceará, ele tem grande relevância nos números do país, né? O Ceará é o primeiro em produção em número de pares. Ele ainda não é o primeiro em valor de exportação, mas ele é o primeiro em número de pares. E aí eu tô colando aqui do... Estou vendo aqui a minha imagem na TV Diário e está escrito ali: a Rosana, ela conseguiu então fechar 2 contratos para os Emirados Árabes, dos calçados que ela faz hoje em dia, calçados recicláveis de PVC e EVA, que ela já conseguiu, então ela vai começar a exportar. E isso é muito legal, né? A gente vê que lá do Cariri a gente vai estar exportando para os Emirados Árabes.
1: É isso, Paloma. É realmente um destaque importante, né, em relação a um setor que é tão importante também para a nossa economia aqui do estado. A gente traz essas informações para você. Meu amigo, você também tem recados aí sobre imposto de renda?
2: Vamos dar um recadinho, né? Última semana, imposto de renda. Corra para fazer, se ainda não fez, né? Por favor, acerte suas contas com o Leão. Lembrando que depois das 23h59 desta sexta-feira, 29 de maio, as pessoas que não entregarem vão ter que pagar multa. Mesmo entregando depois, vai ter multa e tem outras penalidades. Então, né, corra, faça. E quem fez lá nos primeiros dias, no primeiro mês, já saiu o lote, primeiro lote da restituição, que também vai ser pago dia 29. Sim, o governo esse ano se antecipou, né? E vai pagar já. Então, o primeiro lote da restituição vai ser pago no último dia de prestação de contas com o Leão. Então, é bom ficar atento.
1: Tem muita gente... O que tem de gente esperando
2: essa restituição? É verdade. Já dá para consultar o nome lá. Mas acredito que quem está esperando muito já consultou. Só espero que não esteja gastando
1: você,
2: por conta.
1: Olha, você percebe quando a pessoa consultou, quando você olha para ela e ela fala com um sorriso, de orelha a orelha, sobre o imposto de renda.
2: Você acha?
1: É. Não é, Rodrigo Miranda? As pessoas, né? Sorriem, assim, ó. É por sinal de que a coisa foi boa.
2: Olha aí. Eu não
1: Se você
2: tô nem
1: tiver
2: na primeira...
1: um amigo ou uma amiga, quando você fala do imposto de renda, a pessoa dá aquele sorrisinho.
2: É porque ela vai receber a restituição,
1: né? É porque
2: né?
1: ela entregou cedo e vai receber uma boa restituição.
2: E não caiu na malha fina.
1: Na malha fina. É isso.
2: Eu não vou receber nessa primeira aí. Vou ter que sorrir em outros meses aqui.
1: É, né? Pelo menos você vai sorrir, viu, Paloma?
2: Pode ser.
1: É. Obrigado, minha amiga, pela sua participação aqui conosco.
2: Obrigadão. Boa tarde. Até a próxima semana.
1: Até a próxima. Agora, 4 horas e 36 minutos. Deixa eu passar aqui pelos recadinhos. A turma que está aqui conosco, participando, interagindo, deixando seus recados aqui para a gente. Olha, quem já está por aqui? O Biano de Sobral está ligado conosco. Uma boa tarde para você. Temos aqui também o Thiago. Não deixou aqui o bairro onde ele mora, mas está participando aqui da nossa programação. O Petrone Cavalcante também está aqui conosco. Aquele abraço para você. O Emerson, na Granja Portugal, está aqui com a gente. Mandando aqui um alô para Patrícia, Silvânia, Simone, Yasmin, Antônio, Carlos e Cícera. Ricardo Norbert Sabin também está aqui conosco, trabalhando e acompanhando aqui o Hora da Verdinha. Aquele abraço. Alô, Iderlan.

0: no Conjunto Esperança. Aquele abraço, obrigado também pela sua participação. Quem mais está aqui com a gente? Deixa eu trazer o recado aqui do Francisco Silva, passando por aqui para registrar audiência diretamente da cidade de Irauçuba, nos acompanhando. Aquele abraço, muito obrigado aqui também pela sua atenção e pela sua audiência. E você que ainda não mandou o seu recado aqui pra gente, participe, interaja conosco através do nosso WhatsApp no 859-8887-1306. Agora, 4 horas e 38 minutos, a gente continua aqui com mais informação para você, porque a morte do fisiculturista Gabriel Gunley, de 22 anos, no último final de semana, acendeu uma discussão sobre o uso de substâncias para o ganho de massa muscular. Perícia criminal realizada na casa do atleta encontrou medicamentos, possivelmente anabolizantes. Nas redes sociais, o próprio Gabriel já havia relatado que usava insulina e que semanas antes, inclusive, tinha passado mal em um episódio de hipoglicemia, depois de aplicar o hormônio em um dia de alimentação restrita. Os relatos, porém, não estabelecem aí a causa da morte, que segue então sob investigação da polícia. Para nos ajudar a entender o funcionamento desse hormônio e também especialmente por que tem crescido bastante o uso desse tipo de substância, né? Por que que atletas têm se utilizado de substâncias para o ganho de massa muscular, a gente vai bater um papo aqui com o Guilherme Lisboa, ele que é educador físico e está aqui conosco. Guilherme, boa tarde, seja bem-vindo, tudo bem?
1: Boa tarde, tudo bem, muito obrigado pela oportunidade, boa tarde a todos.
0: Guilherme, explica pra gente por que que o uso desse hormônio e de substâncias, né, em geral, se tornou tão popular nesse esporte que é o fisiculturismo. Muitas vezes as pessoas em busca aí de um determinado shape, né, de um determinado corpo, vão para essa estratégia, né? E por que que isso tem crescido? A gente tem relatado tanto isso e tem observado tantos relatos disso para esse tipo de objetivo, né, de ganho de massa muscular.
1: Pronto, em relação ao fisiculturismo, o que que acontece? Os atletas, eles sempre buscam um nível máximo de definição muscular, um nível máximo de definição e o volume, né, maior. E eles vão atrás de recursos que podem facilitar isso. Não somente o treinamento, não somente a dieta, a alimentação, mas também os recursos farmacológicos. Que entram os esteroides anabólicos androgênicos, né? Os vulgo anabolizantes.
0: Os anabolizantes.
1: Então, eles, com base muito também em experiências próprias, eles começam a misturar um esteroide com outro, uma substância que não é esteroide com os esteroides, para fazer com que esse crescimento muscular e essa definição ela seja aprimorada.
0: Guilherme, a gente tem, inclusive, as competições, né, que esses atletas participam e muitos deles vão por esse caminho para conseguir participar dessas competições e se destacarem, né? Porque essas competições também tem ali a premiação financeira e tem o status também, né, de campeonato. Muitas vezes essas estratégias, elas têm o objetivo especialmente de dar a esse atleta a possibilidade de alcançar esse corpo que o vai possivelmente dar um prêmio a ele dentro daquela competição, é o meio mais rápido e aí por isso tem se procurado mais?
1: Farmacologicamente ele é o meio mais rápido de você atingir aquele objetivo, né? Porque ele força o seu organismo a trabalhar num ritmo fora do normal, num ritmo mais acelerado, e no caso dos esteroides, eles deixam o seu organismo mais propício para o aumento da massa muscular. E esse aumento, o tamanho desse aumento vai depender de fatores genéticos, dentre outros fatores, né, de cada pessoa. Mas eles sim potencializam. Agora, a grande questão é que essa potencialização, ela está atrelada aos efeitos colaterais desse tipo de medicação. Porque os esteroides, eles foram criados, na verdade, para tratar condições de queimaduras extensas, pessoas imunossuprimidas em um alto grau de debilidade, tem perda de massa muscular, hipogonádicos, que são pessoas que têm uma baixa produção de testosterona. Então é um medicamento que ele tem o seu uso, né?
0: Tem sucesso. Ele tem um fim, mas ele não seria para aquele fim do ganho de massa muscular. Só que aí passou-se a se incluir com esse objetivo.
1: Isso, de forma recreativa, que nós chamamos, né? Sem a orientação médica, sem o devido a devida orientação necessária, no caso, se for verificado clinicamente que o indivíduo deva utilizar, né? Então, muita gente faz esse uso de maneira recreativa, o que deixa esses indivíduos

0: mais propensos a consequências cardiovasculares, né, como arritmias graves, infarto.
1: Inclusive, esse é um ponto importante que você está trazendo, Guilherme, porque, como você disse, é um uso recreativo, ou seja, não, acho que em grande parte dos casos, não há uma orientação médica para o uso daquela substância, né?
0: Exatamente. Então, a nossa fisiologia, ela funciona com os nossos hormônios dentro das taxas ideais ali que o nosso corpo trabalha. Quando você não precisa, no caso de um hormônio androgênio, como a testosterona, né? Você faz a utilização de esteroides, né? Seja não somente a testosterona, mas os derivados dela, né? Como nandrolona, oxandrolona, trembolona, né? Os outros derivados, o seu corpo ele entende como testosterona, né? A partir do momento que você faz a utilização desses fármacos. E você opera, faz com que o seu corpo comece a operar dentro de uma faixa em que ele não está acostumado, né, dentro do parâmetro normal. Então, você vai ter impactos nos sistemas fisiológicos, como no caso no sistema cardiovascular, que pode trazer prejuízos letais para o indivíduo. Né?
1: Guilherme, a gente trouxe aqui o caso do Gabriel, especialmente por conta da questão da insulina, né, que era o hormônio que ele havia citado em algumas oportunidades, que estava fazendo uso justamente para ter esse objetivo aí do ganho de massa muscular. Isso também tem sido uma tendência aí dos últimos anos, atletas falarem que estão utilizando, né, esse tipo de hormônio para esse objetivo. Quanto isso acaba também sendo perigoso, e aí especificamente essa questão da insulina, uma vez que esse hormônio, ele assim como você citou, e alguns outros também, não tem esse objetivo. O objetivo dele é para tratamento de diabético, né?
0: Sim, mas os atletas eles vão fuçando, né, ali cada medicamento, que pode combinar para melhorar a sua performance, que no caso seria o aumento da massa muscular, aquela definição e tudo mais, né? Então eles vão fazendo essa mistura. E eles verificaram que a insulina, quando combinada com os esteroides, potencializa o crescimento. Por quê? A insulina, o que ela faz, né? Falando aqui de forma geral, ela retira um pouco da glicose, obviamente não é toda a glicose, vai retirar um pouco da glicose para dentro das células.
1: Uhum.
0: Só que isso no nosso corpo, naturalmente, isso é feito, a insulina produzida pelo pâncreas, ok. Nos indivíduos que possuem diabetes, você faz a utilização da insulina, porque o seu corpo não produz, então você consegue utilizar, mas para que ela fique no nível fisiológico.
1: Uhum.
0: Agora, quando você produz a sua insulina normalmente, mas você coloca, além disso, a insulina exógena, pode correr o risco de você ter uma baixa na glicemia, e essa baixa ela ser tão grave que gera um impacto grande no sistema nervoso central, porque ele vai sentir essa falta da glicemia. O indivíduo ele começa a ter confusão mental, ele começa a ficar sonolento, ele pode vir a desmaiar e não acordar mais, porque ele pode vir a óbito. Então, a insulina, ela sendo mal dosada, ela pode levar ali a letalidade em pouco tempo. Então, esse é um grande risco da utilização de insulina. O que pode acontecer também com outros, como diuréticos também, que são muito perigosos. Então, geralmente, no meio do fisiculturismo, eles ficam muito receosos com diuréticos e com a ação da insulina.
1: E, inclusive, a gente está falando especialmente no caso para ganhar massa muscular, mas também para quem está querendo perder, também se utiliza muitas vezes de algumas substâncias perigosas, né, Guilherme?
0: Isso, geralmente quando você vai fazer o processo de preparação para aumentar o máximo possível aquela definição, outros recursos farmacológicos eles são utilizados, como por exemplo o uso do clenbuterol, que é muito utilizado dentro da estratégia para você ganhar a sua definição máxima. O uso de, como eu comentei, né, uso de diuréticos. O diurético, no caso, ele vai retirar o máximo que o atleta conseguir, né, daquela retenção
1: de líquido, quer, né?
0: De líquido, uhum. Entendeu? Para deixar a musculatura cada vez mais aparente. Para lembrar, né, que o fisiculturismo ele preza por essa definição extrema e esse volume extremo. Só que fisiologicamente isso é muito difícil de acontecer. Então os atletas eles apelam para essas questões farmacológicas, mas deixando ali a saúde, né, bem em risco.
1: Minha gente, é um alerta que a gente traz aqui para você na nossa programação. Importante você ter cuidado e atenção em relação a isso. Conversamos aqui com o Guilherme Lisboa, educador físico, nos trouxe aqui essas informações e também esse esclarecimento importante. Guilherme, muito obrigado aqui pela sua participação.
0: Eu que agradeço a oportunidade, boa tarde a todos.
1: Agora 4 horas e 48 minutos, vamos para o nosso último intervalo, daqui a pouquinho a gente volta com mais informação e a sua participação também.

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1: Agora em Fortaleza, 4 horas e 50 minutos. Estamos de volta aqui com o Hora da Verdinha e já movimentando a nossa reportagem na capital federal.
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1: A discussão sobre o fim da escala 6x1 retorna com votação na Comissão Especial da Câmara nesta quarta-feira. A proposta de emenda à Constituição visa garantir 2 dias de folga para 5 dias trabalhados, além da redução de jornada de 44 para 40 horas semanais. Vamos agora às informações, quem traz aí os detalhes para a gente. Está conosco por telefone é ela, Flávia Rabelo. Flávia, boa tarde, seja bem-vinda.
2: Flávia Rabelo.
3: Oi, Sávio, boa tarde, muito obrigada a você e a todos que nos acompanham. Pois é, Sávio, mas antes da votação na quarta-feira, houve um acordo entre o Hugo Mota, que é o presidente da Câmara dos Deputados, e o presidente Lula no dia de ontem. Esse acordo prevê a obrigatoriedade de ao menos 2 dias de folga entre vigor, né, os 60 dias após a promulgação da alteração constitucional, e isso ocorre logo após a aprovação aqui no Congresso. Já a redução da jornada de 44 horas semanais para 40 horas entraria em vigor em 2 etapas. Primeiro, haveria redução para 42 horas, também após os 60 dias. E o limite de 40 horas seria alcançado 1 ano após, né, essa promulgação. Um ponto importante da proposta para todos os trabalhadores beneficiados com essa PEC é que não vão sofrer nenhum tipo de redução salarial. Bom, sabe, o parecer da matéria foi apresentado na noite de ontem pelo relator, o deputado Léo Prates, do Republicanos da Bahia, na comissão especial que trata desse tema. A expectativa é que o texto avance ainda nesta semana. Amanhã, com votação na comissão especial, e nesta quinta-feira, no plenário aqui da Câmara dos Deputados, se nada mudar, evidentemente, né? E depois segue para o Senado Federal. Porém, não se sabe se a PEC vai avançar no Senado Federal com a mesma facilidade, porque o presidente do Congresso, Davi Alcolumbre, ainda não manifestou compromisso com a matéria. E para piorar, ainda existem dúvidas, né, latentes entre ele e o presidente Lula. A ver, viu, Sávio?
1: Tá certo. Então, Flávio, a gente vai ficar na expectativa, né, em relação aí ao andamento, às discussões dessa pauta que é tão importante, né? Tem sido tão esperada aí por grande parte dos trabalhadores. Obrigado pelas suas informações, um bom trabalho aí para você.
3: Obrigada, Sávio. Um abraço a você e a todos e vamos seguir aqui acompanhando.
1: Tá certo então, combinado. Agora, 4 horas e 53 minutos, chegou a hora.
0: 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Luana Severo.
1: Luana Severo, boa tarde, minha amiga. Tudo bem? Seja bem-vinda.
4: Boa tarde, meu amigo. Boa tarde a todo mundo que está nos acompanhando aqui. É, meu amigo, e com boas notícias hoje, hein?
1: Você prometeu ontem,
4: eu,
1: né?
4: Eu prometi e eu trago, né?
1: Ô, Luana, a gente está aí em maio, né? Indo para junho, né? Junho já está aí batendo a porta. Junho é o mês do quê? São João, né?
4: Com certeza, né? Com certeza. Inclusive, eu estou aqui pensando no meu milhinho.
1: Estávamos aqui hoje mais cedo falando inclusive de São João de Maracanaú, mas a primeira informação que você nos traz já tem a ver com o Natal, minha amiga, é isso mesmo?
4: Exatamente, meu amigo. Primeiro que eu não paro de pensar no Natal porque meu aniversário é em dezembro.
1: Opa!
4: Então, e é bem pertinho do Natal, então eu passo o ano inteiro pensando em Natal. E quem mais passa o ano inteiro pensando em Natal é Mariah Carey.
1: Claro.
4: Né? Que ela passa o ano inteiro esperando o momento de descongelar.
1: É, ela passa o ano congelada quando chega ali no dia 23 de
4: passou,
1: dezembro.
4: Virou... Não, 23 de dezembro, não, na verdade virou, lá tem o Halloween, né?
1: Sim.
4: Virou o Halloween, ela já tá descongelando,
1: né?
4: Já tá descongelando. E ela vai descongelar aqui também no Brasil, meu amigo. É. A Mariah Carey, ela anunciou a turnê, uma das turnês mais amadas dela, né? Que é a Christmas Time, Tempo de Natal. Que ela, justamente, são as músicas de Natal dela, né? Ela é super conhecida pelas músicas de Natal. Então, ela vai fazer essa turnê aqui no Brasil. Já tem datas dos shows em São Paulo e no Rio de Janeiro. Os shows da Mariah vão acontecer lá em São Paulo. Opa!
1: Ah, começou!
4: É, descongelando. Sintam aí, eu sei que a gente tá em julho, a gente acabou de sair da quadra chuvosa, né?
1: É.
4: Mas sintam o gelo chegando. Sintam o gelo chegando. As datas são as seguintes, meu amigo. 17 de novembro de 2026, né? Em São Paulo, o show lá em São Paulo vai ser no Allianz Parque. E em 21 de novembro, no Rio de Janeiro, vai ser lá na área externa da Farmácia Arena.
1: Por enquanto não tem nenhum pro Nordeste, né?
4: Não. O que me deixa muito indignado,
1: sim,
4: viu,
1: claro. Sérgio?
4: A gente, por um tempo aqui em Fortaleza, foi rota de grandes shows, né? E não somos mais.
1: Começamos, né? Voltamos agora com Guns N' Roses, né? Quem sabe, né? Foi o primeiro passo.
4: É, eu vou ter que mandar uma DM pra Mara agora.
1: E dizer o seguinte, ó. Se você quer descongelar rápido, venha pra cá.
4: Venha pra cá. Que principalmente aqui no segundo semestre, então. É quente. É quente que é uma coisa, meu amigo. E aí serviria direitinho pra ela, né? Mas por enquanto só tem em São Paulo e no Rio de Janeiro, né? Quem for fã da Mariah já pode buscar então os ingressos, né? Os ingressos já, inclusive clientes de um banco específico, do Banco Itaú, já podem inclusive comprar antecipadamente. É, e foi muito legal porque hoje as pessoas ficaram sabendo sobre esse show, porque lá em São Paulo, na Avenida Paulista, né? Uma das principais avenidas da cidade, simplesmente colocaram um pôster de uma figura descongelando. E aí o pessoal ficou assim, quê? O que é que significa, né? Mariah? E aí isso de fato se concretizou, a gente depois ficou sabendo de todas essas informações.
1: Que legal, que bacana, bem pensada aí a ação. Meu amigo, vamos mudar de assunto, sair aqui da Mariah Carey para falar de Léo Santana e Lauren Improta, que colocaram mais um ser humano no mundo?
4: Exatamente, exatamente. Eles já são pais da Liz, né? É, e agora eles revelaram então que nasceu o novo bebezinho deles, o Levi. É, Levi nasceu com 3 quilos, viu, gente? Menina é grande.
1: Rapaz, puxou o pai.
4: O pai e a mãe, né? Uma dupla de gigantes ali. E aí nasceu, já tá super saudável, enfim. E aí o Léo já fez toda a divulgação das fotos nas redes sociais, né? Porque ele acompanhou o parto. Tem a marca do pezinho do Levi já na mão dele. É, o bebê nasceu em Salvador, né? Nasceu hoje de manhã. E é isso, as fotos do menino já estão aí nas redes sociais também. É, os pais super orgulhosos, né? A Lori compartilhava momentos assim dessa gravidez dela. Lori que ela é dançando e com barrigão do tamanho do mundo. Eu não sei como é que ela aguentava, meu amigo, mas a mulher aguenta mesmo. E é isso, a gente dá boas-vindas, né, então, ao Levi e deseja muita saúde para a família.
1: Com certeza. Nunca vai precisar pagar um boleto na vida. Se preocupar,
4: certeza.
1: Né? Se preocupar em pagar um boleto.
4: Se preocupar disso. Esse aí não tá pensando na restituição do imposto
1: não,
4: de renda.
1: Não, tá não. E a gente agora 4h58. Vamos falar dela, ô Luana? Porque
4: vamos,
1: essa
4: rapidinho, né? Rapidinho.
1: Pessoa, ela simplesmente é quase uma sócia aqui do Hora da Verdinha.
4: Eu vou trazer ela pra cá.
1: Especialmente no nosso quadro, né? Porque ela faz de tudo pra aparecer.
4: Faz de tudo, meu amigo. E dessa vez, aquilo que eu vinha falando aqui já neste programa, quem que eu acho que vai aparecer com a Virgínia de novo?
1: Quem?
4: Zé Felipe, que é pai dos filhos dela.
1: A volta dos que não foram.
4: A volta dos que jamais foram. Não, gente, a gente tá brincando, mas é porque nas redes sociais muita gente tá falando dessa possível volta, né, deles, porque ontem foi aniversário de uma das filhas do Zé Felipe e da Virgínia, e eles tanto chegaram como eles também saíram juntos da festa, né? Isso já,
1: rapaz,
4: deu o que falar.
1: Será pessoal que teve um after aí?
4: Exato. Ou um antes também, né?
1: Ou, né? Um antes,
4: tem,
1: né?
4: Tem um antes e um depois, a gente não sabe.
1: Né? Enfim.
4: Ainda tem Teve um durante. Vou trazer essa fofoca.
1: Opa!
4: Zé Felipe teve um momento, porque ele sempre vai cantar, né? Nesses eventos de família. Ele foi pro palco, foi cantar. E aí a Virgínia subiu ao palco também. E aí o Zé Felipe aproveitou pra oferecer uma música pra sua ex-esposa.
1: Aí vai uma canção.
4: E aí ele dedicou a canção que se chama Só Tem Eu.
1: Só Tem Eu.
4: Ou seja.
1: Agora ele soube, viu?
4: É, ele soube.
1: Foi no alvo,
4: ele,
1: viu?
4: Ele tá sabendo, né? Ele tá sabendo.
1: Ele tá
4: chegando. Mas é isso. Por enquanto é só especulação mesmo. Mas quando a coisa se confirmar, a gente também vai ser o jeito. Falar aqui.
1: Com certeza, minha amiga. Obrigado,
4: valeu,
1: Luana, pela
4: amigo.
1: Sua participação. Até amanhã na nossa quarta-feira, hein?
4: Até amanhã no nosso dia mais especial.
1: É isso. E a gente, 5 horas em ponto final aqui do Hora da Verdinha, agradecendo aqui a minha equipe, Rodrigo Miranda na produção, Mailton Moraes na operação de áudio, Direção de imagens do Gutierre Madeira, Jefferson Gomes nos caracteres. No Master, quem tá por aí? O Francisco Moraes. Supervisão de jornalismo da Tainá Martinez e da Maiara Mourão. Coordenação da Karine Zaranza. Gerência de jornalismo da Ívila Bessa. Diretoria de jornalismo e esporte do Gustavo Bortoli. Final aqui do Hora da Verdinha. Agradeço pela sua atenção e audiência. Vem aí o Jogada Segundo Tempo, no horário, tá, minha gente?
5: Ora.
1: Com todas as informações do futebol. Um abraço pra você, até amanhã. Tchau, tchau.

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3: Bora, vamos nós.
4: Atenção.
3: Atenção, Brasil.
4: Atenção, Brasil.
3: Oi. É um, é dois, é três,
4: dois,
3: e...
4: Acorda, humanidade!
3: Saravá!
4: Viva a rainha do mar!
3: E a princesa também!
4: Viva Deus!
3: O cão que se lasque! A vida é bela, por isso aproveite a reflexão do dia. Por Wilton Bezerra.
5: Há muros que só a paciência derruba. Há pontes que só o carinho constrói. Cora Coralina.
3: Muito bonito.
6: Receba.
3: Muito bonito. Eu quero dizer que se é verdade que todo começo... Para todo começo há um fim, também é verdade que em cada fim há um recomeço.
5: Perfeitamente.
3: É autoral.
5: Muito bom.
3: Muito bem?
5: Muito bem.
3: Estivemos bem.
5: Estivemos bem.
3: Estivemos bem. Muito bom para uma terça-feira. Dia 26 de maio de 26. Jogada Segundo Tempo já no ar para você, no seu rádio, na sua TV, no YouTube também. E a gente já começa com as manchetes do dia. Começando pela manchete do vovô. Daniel Farias, o que você conta pra gente do vovô?
7: Ceará se reapresentou nesta terça-feira e iniciou a sua preparação para o jogo de domingo contra o Operário. A gente vai trazer detalhes de quem treinou e também com novidades importantes que o torcedor alvinegro vai ficar bem feliz.
3: Pois é, minha gente, eu vou trazer a manchete do Fortaleza, porque o tricolor do PC conheceu seu adversário nas oitavas de final da Copa do Brasil e já seguiu para Recife com 27 jogadores e retornos importantes que a gente vai contar daqui a pouquinho para você. Tudo isso com o Maílton Moraes na nossa mesa de som, o melhor do mundo. Exatamente. Quem é que tá na direção de imagem, Maílton? Gutierre Madeira na direção de imagem. Nos caracteres, tá o Jefferson. Jefferson nos caracteres e no Master. É o Moraes que tá no
5: Outro
3: Master.
5: Moraes.
3: Junto com o Bruno Quintino nas redes sociais, a Bia nas operações comerciais. O Jogada Segundo Tempo também tem a coordenação do Rafael Luiz Azevedo, a gerência de esportes do Gustavo de Negreiros e a diretoria de esporte e jornalismo do Gustavo Bortoli. Jogada Segundo Tempo está no ar.
6: Receba!
0: Jogada!
5: Escutem.
3: Deixa eu apresentar?
5: Escutem este nome.
3: É.
5: Bruno Quintino.
3: Brunão.
6: Ah. Brunão.
3: E aí, de boa?
5: Daqui a pouco ele estará à frente dos microfones.
3: Eu acho que sim, viu?
5: E das câmeras.
3: E quando o homem fala, a voz dele é diferente.
5: Exatamente.
3: Por favor, só dê só um oi aqui pra gente ouvir. Só um oi. Só pro pessoal. Liga aí o Maílton. Pega lá. Dá só um oi de lá mesmo.
5: Dá um oi.
3: Eu só quero que a galera escute o tom de voz deste rapaz.
5: É...
3: Só
5: é
3: o tom de voz.
5: Esse homem
3: fica atrás
5: das câmeras.
3: Eu sou humilhado. Brunão, e aí?
5: Tudo bem, Brunão? De boa? Muito boa tarde para todos os ouvintes da Verdinha FM 92.5.
3: Rapaz, você sabe quando tem aquelas reportagens que alguém vai falar e não quer se identificar? Que fala assim, pois é, que eu vou lá no seu onde. É exatamente isso.
5: Eu tava lá no seu onde. Essa voz.
3: Mas o legal dele é o de boa. O de boa aí.
5: Vai bem caprichado. De boa.
3: De boa. É. Aqui não é pra... que não é pra todo que mundo, não, meu filho. É exclusividade desse programa, que é um tremendo recado à humanidade para que ela acorde.
8: Vai ficar...
3: Vamos prestar atenção, que o momento é grave.
8: Vamos estender
3: o tapete vermelho para ele, Mailton. A entrada cinematográfica hollywoodiana, porque não se trata de um comentarista qualquer. Se trata daquele que você quer ouvir, do comentarista que joga com a verdade.
6: Receba!
5: Na minha opinião.
6: O melhor do mundo.
9: Quem?
6: O Milton Bezerra.
3: E aí, tá tudo bem, melhor do mundo?
8: Aí é o maior processo de bajulação pra jogar ali, WB.
3: Isso tem que parar uma hora. Mas
8: não.
6: Vai pra lá, babão!
3: Vai tudo. Ganhando aí, rapaz. Rapaz, não, olha, não siga os passos do padre, viu? Não faça isso.
8: O padre, rapaz,
3: não, criou... Não, o padre disse que ia fazer escola.
8: Aqui. Olha, o padre criou uma rede de inimigos... que ele tá longe de saber.
3: Pois ele acha, ele acha que ele criou foi uma rede de fãs.
8: De, pelo contrário.
3: De há pessoas que desejam esganá-lo.
8: O Dani disse que ele falou que já tem devotos, ó.
3: É?
8: Já
3: só se for lá. No terreno dele, né?
8: Já tem.
3: Olha aí, vem Coroinha.
9: Tu é doido, é?
3: Quem é o Coroinha dele? Quem é o Coroinha dele?
8: Mailton é Coroinha?
3: É, não, é isso.
9: Tu é doido, é?
3: Cuidado com dois pastéis e um refrigerante. Diga lá.
8: Pois é.
3: Eu aqui pergunto ao amigo, quais as novidades?
8: Vamos lá.
3: Vamos sair um pouco assim.
8: Vamos.
3: Nós teríamos aqui como começar esse programa. Daqui a pouco nós vamos falar que o Ceará treinou, que o Ceará é isso, que o Ceará é aquilo, que o time do Fortaleza também treinou, que o Fortaleza é isso, que é aquilo, que ele vai viajar, que são tantos jogadores, PPP, papapá,
8: PPP, papapá.
3: Eita, negócio chato.
8: Pois então, já que você quer falar de algo diferente,
3: não, vamos aqui. Elaborar.
8: Calma. Ah. Tava lá pra frente, mas eu vou trazer logo aqui. Ô, meu querido Guti, tá aí na tela pra gente colocar. Você pode, inclusive, fazer aquela frisada de tela. Que a CBF criou uma comissão contra a violência e estuda mudar horários de jogos no Brasil. E o presidente dessa comissão é o Mauro Carmelho Neto. O Mauro Neto, que é filho do Mauro Carmelho. Ele é vice-presidente da Federação Cearense de Futebol e vai liderar esse grupo, né? Essa comissão contra a violência. A questão de mudar o horário dos jogos é, por exemplo, o de 19 horas, o de 7 da noite. É um horário que eles estudam encerrar e também diminuir a quantidade de jogos noturnos. A CBF tem uma pesquisa, WB, de que 34%, 35%, melhor dizendo, dos torcedores, deixaram de ir aos estádios por falta de segurança e por receio da violência. E 74% dos entrevistados não consideram partida de futebol um evento seguro para levar filhos, para levar a família, para acompanhar. Agora, a minha pergunta é o seguinte, eu vi lá algumas possibilidades que eles vão estudar, inclusive, junto com os órgãos de segurança, debater situações para tentar tirar essa sensação de insegurança que o torcedor tem, para que ele volte a frequentar os estádios. Mas eu queria saber de você, por que que o horário do jogo é importante? Será que é o horário? Será que é o jogo ser tarde que faz essa sensação de insegurança? Eu confesso a você que eu acho que são outras situações. Mas o horário dos jogos também foi debatido. Como, por exemplo, eles querem menos jogos domingo 8h30. Início eu acho correto. Mas domingo 8h30 não é por causa de insegurança. Não é porque domingo 8h30 não é hora do cabo estar assistindo jogo, não, amigo. Domingo 8h30 o cara tem que estar comendo uma pizza com a família dele. Tá num shopping, em algum lugar assim, numa praça. Domingo 8h30 é hora do cabo estar no estádio, WB? Não é.
3: Atende-se apenas aos desejos da televisão, aos contratos feitos, CBF, clubes e por aí vai. Direito de imagem, direito de televisamento. O problema é esse. E aí as emissoras compram e colocam na grade. E aí tem que atender os seus interesses, as suas necessidades. Na hora de negociar, parece que o pessoal não leva em consideração vários e vários aspectos com respeito ao horário, por exemplo. Eu sou do tempo em que futebol aos domingos começava às 15h30. Acredita?
8: Uhum.
3: 15 horas e 30 minutos. Eu peguei o trem uma vez, fugi de casa, né? Porque para viajar para Fortaleza ou para qualquer lugar, tinha que fugir de casa, e quando eu voltava levava uma pizza boa, que era para esquentar os couros.
8: Sim.
3: Peguei um trem no Crato, fim de linha, e me mandei para Fortaleza. Sabe que jogo era?
8: Qual?
3: Flamengo e Ceará, 1963, pela Taça Brasil.
8: Você queria ver o Mengão, né?
3: Era o Mengão. Era o Mengão. Mas veja como as coisas são. Quando aqui cheguei, como cearense, e a disparidade entre um e outro, eu desejei que o Ceará ganhasse. Mas o Ceará perdeu por 2-1.
9: Eu me lembro até dos times. Marcial, Murilo, Luiz Carlos, Ananias e Paulo Henrique. Nelson e Nelsinho. Amauri, Ayrton, Berico e Oswaldo Ponte Aérea. O time do Flamengo, campeão de 63. O time do Ceará. Aloísio, William, Alexandre, Mauro, Benício e Zé Gerard. Carlito, Dedé, Gildo, Lucena e Marco Aurélio.
8: Rapaz,
9: 2-1 para o time. Me lembro como se fosse hoje.
8: Jogão da WB.
9: E sabe, um jogo interessante. Você sabe que a televisão, ela desmistificou muitas coisas, inclusive o futebol. Desmistificou. De tal forma, eu vou lhe contar uma. Quando eu fazia alguns shows com cantores de fora, Vanderlei Cardoso, Zé Augusto, sabe? Aqueles Zé Adriane, que a gente participava dessas promoções, Renato Seus Bluecaps.
8: Sim.
9: Quando esses cantores se apresentavam no sábado aqui na TV Ceará, na antiga TV Ceará dos Diários Associados, que o Paulo Sérgio, que ele aparecia no show daqui, tirava um pouco do encanto pro show de lá. Acredita?
8: É mesmo.
9: Rapaz, eu assisti, rapaz. Assisti o Paulo Sérgio na televisão, mas essas coisas todas não. Interessante isso. Porque é toda aquela curiosidade, toda aquela coisa em torno do artista. Pois é. No futebol foi a mesma coisa. Quando eu vi o jogo, e o jogo na minha cabeça, de Flamengo, Vasco e Fluminense, era outro. Era uma coisa impossível, extraordinária. Ninguém errava. Os jogadores não eram de carne e osso. Eram deuses. Aí a gente fica um pouco decepcionado. Poxa, a gente fica pensando, só isso?
8: Porque no rádio era mais poético, né?
9: Claro, e o rádio ficava distante. Locutor me colocando dentro do jogo, as emoções. Coisa linda, o rádio fez o futebol brasileiro. Aí eu não gostei tanto do jogo. Mas sabe que horas o jogo começou?
8: Que horas?
9: 15 horas e 30 minutos. Eu fiquei naquela arquibancada do lado do sol.
8: Ô, rapaz.
9: Eu cheguei, sabe que hora bem eu cheguei fresquinho. No PV?
8: Sim.
9: Eu cheguei de 12 para 1 hora.
8: Eita miséria.
9: Peguei aquele sol, não reclamei. Até hoje não me lembro se me queimei. Honestamente.
8: Protetorzinho solar.
9: Aí depois os jogos passaram a ser 16 horas.
8: 4 horas da tarde.
9: 16 horas. O planeta foi ficando mais quente.
8: Sim.
9: Então esse era o horário padrão. Sabe por quê?
8: Porque
9: no interior, 18 horas é o horário da missa.
8: Exatamente.
9: É o horário da missa.
8: Agora mudou.
9: São os costumes, agora meu mudou. Amigo.
8: As missas são mais 7 da noite, não sei porquê, mas mudou.
9: É, deve ter sido por causa do
8: jogo. Tem um tempo já.
9: O da televisão teve alguma coisa aí adequada.
8: Tem um tempo já que as missas são 7 horas. Pelo menos lá em Maranguape é 7 horas, faz muito pois tempo. É. E eu conheço em vários outros lugares que mudou para 7 horas.
9: Pois aí, como a cidade do interior, pelo menos faz no interior, você, futebol 4 horas. Chegava em casa a tempo de 18h30 ou 19 horas, assistir o cinema ou ir para a missa. Então acho que o costume, né, faz o monge, né? Não é o hábito que faz o monge. Já dizia Branchu, não sei nem se foi ele que disse, mas se ele disse, está dito.
8: Está dito.
9: Entendeu? Aí o que é que você tem hoje? Eu acho até que quando você coloca o jogo para 17 horas no domingo, eu acho normal, porque a inclemência do sol. Não é? De 16 horas não é brincadeira hoje em dia.
8: Sim.
9: O planeta esquentou, tá virado na peste, como se diz, entendeu? No interior. Então 17 horas vai lá. Mas você coloca na semana um jogo às 19 horas.
8: É ruim.
9: Pra quem tá saindo do trabalho às 18 horas,
8: acaba chegando lá, tem passado meia hora do jogo.
9: Perde às vezes uma parte do jogo. É horrível esse horário. É cedo demais,
8: porque
9: assim como 21h30 e 21h45
8: é tarde
9: demais.
8: Pra mim, o horário nobre.
9: Absurdamente tarde.
8: Pra mim, o horário nobre do futebol no meio de semana é 8 horas da noite. 8, 8 e meia. Pra mim, é o horário 20, nobre. 30,
9: como
8: nobre.
9: Era antigamente.
8: Exatamente.
9: Aliás, eu me lembro, um diretor do Ceará, meu amigo, ele tá vivo hoje. De repente, marcaram um jogo aí, rapaz. Eu não sei se era campeonato cearense ou era campeonato do Nordeste. Eu só sei que mexeram no horário lá, inventaram que eu isso e aquilo. E o jogo não começava. O jogo marcado para 20h30. E ele dando um tempo para ver se a novela acabava. Para ver se o PV recebia mais gente. E ele olhava de lado e eu digo, vem cá, que preocupação é essa tua? Não, rapaz. Esse diabo dessa novela acabou para o pessoal vir. Rapaz, aí também é demais também. Né?
8: Agora, Davi,
9: então, 20 horas e 30 minutos seria o ideal. Até 21 horas, vai lá que seja. mas 21h45, quase 10 horas da noite, eu não me refiro ao problema de segurança. Porque em qualquer horário, a falta de segurança é uma realidade.
8: Uhum.
9: Eu me refiro ao fato de você terminar o jogo quase meia-noite, ir para casa, ter que acordar cedo para trabalhar. É um horário impróprio e se acabarem, não vai deixar saudade.
8: Olha, outras medidas, né? Essa questão do horário dos jogos noturnos, é só uma coisa e não é a principal. O Mauro Carmelho Neto, conversou com a reportagem do Diário do Nordeste e enumerou algumas coisas que eles vão discutir lá. Por exemplo, unificar os bancos de dados de torcedores impedidos de entrar nos estádios, para quem não puder entrar no estádio do Ceará, também não puder entrar em qualquer outro estado, Pernambuco, Rio, São Paulo, eles querem uma unificação. Querem também que sejam mais efetivas e aplicadas punições a infratores que cometerem algum tipo de infração no estádio ou no contexto do evento, exatamente, no contexto do evento. A CBF também vai fazer um acompanhamento mais ativo de processos judiciais que ocorrem sobre o assunto e processar e tentar punições cíveis e criminais contra indivíduos que cometam atos no futebol. Tem também a possibilidade de ampliar a regra do manual de competições sobre o maior zelo que os clubes têm que ter em relação à violência, porque hoje esse zelo, essa responsabilidade do clube, ela está restrita ao estádio e ao entorno do estádio. Eles vão discutir que isso se amplie, por exemplo, WB, para os CTs dos clubes, para evitar que qualquer tipo de ato de vandalismo e ameaça jogadores no CT. Quantas vezes a gente não viu aqui?
9: Exatamente.
8: Jogador, torcedor vai no clube, que vai e fica ameaçando o jogador e outras coisas, então eles querem ampliar... que o clube também tenha mais responsabilidade sobre isso. O Robinson, quando jogou no Fortaleza, levou uma capacetada na saída do aeroporto.
9: Inclusive, eu vi com o maior descaramento um torcedor certa feita indagado e disse, rapaz, esse time aí, do jeito que tá jogando, só vai umas capacetadas nele.
8: Pelo amor de Deus.
9: Capacetado, feito dar como, sabe, uma providência pro jogador atuar mais. Quer dizer, a violência. E, na verdade, você sabe de uma coisa? Nós perdemos a batalha pra violência. Não adianta. Até hoje... todos os esforços no sentido de mitigar a violência, eles foram em vão, no meu ponto de vista. Vez por outra, sabe, ela explode, a violência aparece. Não se teve, nesse tempo todo, uma verdadeira solução. São Paulo abraçaram essa estupidez chamada de torcida única.
8: Eu acho que é você se curvar. Quando você bota a torcida única, é você se curvar a quem promove a violência.
9: Exatamente.
8: Porque você está dizendo, é o Estado, a organização, né, os próprios clubes, porque tem segurança privada, dizendo o seguinte, não conseguimos colocar duas torcidas no estádio, não temos condição, então fica só um. É você se curvar, é você se dobrar. Felizmente, o futebol cearense nunca fez isso. Aqui nós temos clássico com duas torcidas. E eu acho que se você pegar o histórico dos clássicos reis mais recentes, tem diminuído bastante
9: isso. Esse
8: histórico, né? O que tem acontecido é mais fora do estádio. Dentro do estádio a gente não tá vendo tanta confusão, violência. Fora a gente vê, e fora aí é uma coisa que compete às autoridades públicas, porque é a polícia, é todo mundo que faz a segurança do evento fora. Dentro dos terminais, nas ruas que dão acesso, a gente ainda vê. Mas aqui a gente consegue manter um clássico rei com duas torcidas dentro do Castelão sem ter tanta ocorrência, e nos últimos eu nem lembro de ocorrências dentro do estádio.
9: É preciso que o futebol ele volte a ser um programa de família, rapaz. De família era assim antigamente.
8: Vamos fazer uma pesquisa com a galera?
9: Mulher e filhos, você levava pro estádio na maior tranquilidade. Eu me lembro.
8: Era um programa, rapaz, familiar.
9: Eu me lembro aqui do PV, quando eu vim aqui de Juazeiro, do Crato ainda. Torcidas de Ceará e Fortaleza juntas, rapaz. Não tinha problema nenhum.
8: O meu pai relatou, eu nunca cheguei a ver isso, mas ele relatou que quando ele ia antigamente a Clássicos Rei, não tinha separação de torcidas, era todo mundo misturado. Eu não cheguei a ver isso. Eu, desde que eu acompanho, as torcidas são divididas, uma para um lado, outra para o outro. Mas ele falou que cansou de ir a Clássico Rei, onde ele assistia sentado do lado de um torcedor do outro clube.
9: Pois é, os times também, eles dão maus exemplos. Você quer saber de uma coisa? Um erro cometido nesse combate secular a essa violência, numa reunião para tratar da violência, do problema da violência nos estádios, você convidava duas torcidas organizadas. Como é que você convoca para uma reunião que vai tratar da não violência, de um combate à violência? Você leva para essa reunião chefes de duas torcidas organizadas. que na verdade da boca pra fora concordam com tudo. Mas começa o jogo, as barbaridades começam também. Como é que você pega os desordeiros e leva pra uma reunião? O desordeiro tem que ser punido, rapaz. Você tem que ter medidas no sentido de conter a violência. Não é combinando com o malfeitor, não.
3: E olha que hoje...
9: Tá entendendo?
3: Hoje
9: então fizeram muita coisa errada até hoje.
3: E olha que hoje, por exemplo, no Castelão, você já tem a biometria facial. Então, identificar não é pra ser mais o problema, porque o cara bota o rosto dele lá pra entrar e o Castelão, pelo menos, diz que todo o sistema de câmeras consegue identificar todo mundo da arquibancada.
9: Então vamos combinar o seguinte. Vamos decidir o seguinte. Essa questão de um horário conveniente para as partidas, o horário ideal para as partidas noturnas ou diurnas, eu acho que isso pode, na verdade, melhorar. Melhorar e até contribuir para que o torcedor volte com mais vontade aos estádios.
3: Eu queria até fazer uma pesquisa
9: agora,
3: aqui com a galera.
9: Com relação à segurança, lamentavelmente eu tenho que dizer que isso não tem nada a ver.
3: Não é, isso
9: a violência e o horário do jogo
3: tem nada a ver. Por isso que eu falei aqui outras coisas que eles vão fazer. A discussão do horário é só uma das coisas. Mas eu queria fazer uma pesquisa com você que está acompanhando no rádio, na TV, no YouTube. Manda sua mensagem para o 8887-1306 agora, tá? 8887-1306, DDD85 para quem está fora de Fortaleza e da região metropolitana. Diga para mim se você sente que jogo hoje, partida de futebol, não é mais um ambiente seguro. E se você sente que não é seguro, por quê? O que que te aflige mais? Ou não, se você, pra mim é de boa, eu vou, nunca aconteceu nada comigo, eu ainda me sinto seguro no estádio. Manda mensagem, de boa, como disse o Brunão. Isso. Manda mensagem pra gente aí, que na volta a gente vai ouvir, eu quero só sentir o que é que a galera quer falar sobre esse assunto. E aí a gente vai te ouvir, depois a gente passa a falar do Fortaleza, que conheceu o adversário dele na Copa do Brasil, passa a falar do Ceará. A gente acabou de dizer que uma das medidas que esse grupo vai discutir, esse grupo antiviolência, é ampliar a responsabilidade dos clubes para vandalismos, por exemplo, em CT. E hoje vai ter protesto lá no Ceará. Só que não é bem contra o time, né? E a gente vai saber disso já já. Mas vai mandando o teu áudio, 8887-1306. E no YouTube é só escrever. Eu vou pro intervalo, na volta, vou passar aqui pela nossa arquibancada virtual, como eu sempre falo. Quero te ouvir sobre isso e a gente vai dar sequência ao nosso Jogada Segundo Tempo. Parada rápida, fica aí, voltamos já.

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3: Estamos de volta com o Jogar no Segundo Tempo. Inoxidável é você, viu, WB? Você tem um pimpolho aí falando com o WB, ou o Bailton? Tem?
4: Esse é.
3: Tem não, tem não? Depois eu passo pra você.
4: Tá fazendo sucesso, viu?
3: Tá fazendo sucesso.
4: Grande pimpas.
3: Tuida, viu, WB?
5: Verdonha!
3: Vamos fazer o seguinte,
5: velho. O grito de guerra dele é muito bom.
3: É muito legal.
5: Verdonha!
3: Grande pimpolho, rapaz. Vamos estar fazendo sucesso, viu?
5: Gente boa.
3: Gente boa. Vamos ouvir o torcedor? Eu queria ouvir a galera sobre essa história dos estádios. Antes disso, aqui no YouTube, por exemplo, o Desativado fala, eu não sei se ele é a favor ou contra, mas ele botou assim, jogos de sábado e domingo 15h30, na semana 7h30, acho que é o que ele acha que são os melhores horários.
4: Contra o que o pessoal tá procurando debelar.
3: Eu acho que ele explicou bem.
4: 19h30, esse horário é inadequado. O ideal seria 20h30 ou 21h. Agora, você sabe de uma coisa? Eu duvido que isso obtenha sucesso.
3: Esse grupo?
4: Porque existem os contratos televisivos,
3: isso, né?
4: Com os horários, adequação das grades. Eu acho muito difícil quebrar isso. Agora, é um desejo antigo. Eu sabia que era assunto que não ia prosperar, mas quantas vezes as pessoas me param e dizem, mas você rapaz, sabe que... faça uma campanha, rapaz, para tirar esses jogos de madrugada, exagero, para acabar com esses jogos de 21h45, 10 da noite.
3: Mas você sabe, olha,
4: não adianta remar contra essa maré, porque existem contratos, os jogos são vendidos, a televisão que compra tem que adequar aos seus horários, às suas grades. Isso é um desejo antigo.
3: Mas tem uma coisa, né? Essa CBF, ela tá conseguindo mexer, essa gestão do Sam Schaldi, que a queda quer não, ela tá conseguindo mexer em coisas que eram intocáveis, que eram quase dogmas.
4: Tomara que
3: realmente... Mexeu no calendário, tá mexendo em outras situações. Então, assim, formatos de competição, a Série C esse ano vão cair só dois clubes, que vai aumentar. A Série D mudou completamente, Copa do Brasil, a Série B mudou depois de muito tempo, né? Seu formato. Mas eu falei que eu queria ouvir a galera sobre essa história dos horários, né? E dessa comissão antiviolência. E vamos ouvir o torcedor. Você na jogada, vai.
0: Você na jogada.
3: Você fala, torcedor.
0: Na jogada.
6: Boa tarde, Breno.
3: Boa tarde,
6: Wilton Bezerra.
7: Boa tarde.
6: A CBF devia se preocupar também.
3: Com o quê?
6: Em tentar punir esses jogadores que não querem jogar. Só se preocupam em dar cabeçada, em dar pancada no outro, em cair, fazer teatro. É treinador isso. Mandando o goleiro cair para ganhar tempo,
3: para não ser
6: atendido.
3: Né? Simulação.
6: E, na verdade, um jogo de futebol agora se resume em 40 minutos entre primeiro e segundo tempo. Eita. É um absurdo. Eu, como torcedor, eu gosto de futebol. Eu me sinto lesado com esse tipo de coisa. Salomão de Maracanaú.
4: Salomão só disse tudo. Salomão só disse tudo.
3: Palavras salomônicas, né?
4: Palavras salomônicas. Realmente fez jus ao nome. Ele tem toda a razão. Essa questão dessa simulação, essa coisa imoral. Simulação é mau caratismo. E nós temos partidas, goleiro inventa que está machucado, cai, faz uma defesa e cai, passa duas semanas deitado. Aliás, a FIFA tem.
3: Vai tentar coibir isso na Copa, né?
4: Exatamente para coibir esses abusos, retardamento de jogo, simulações.
3: Sem vergonha.
4: Tempo do sujeito levar uma entrada, ser medicado fora de campo.
3: Sim.
4: É preciso mais tempo de
3: bola
4: jogo.
3: Bola rolando.
4: E a pior coisa que existe, e de fato, muitas pessoas eu já encontrei. Rapaz, eu assisti aquele jogo, sabe? Corinthians e tal, até tal hora. Mas depois que começou aquela esculhambação, sabe? Aqueles problemas dentro de campo, eu desisti do jogo, eu, sinceramente falando. Sim. E isso aconteceu já comigo. Houve partidas em que eu estava acompanhando, aí começou briga no banco, briga no campo. Agora mesmo, o Paulinho foi no Maracanã mandar o pessoal ficar em silêncio, coisa de jogador natural. No Maracanã quiseram agredir o cara, bicho. Paralisar o jogo por um bocado de tempo. O tempo fechou, uma violência descabida em função de uma zoação por parte do jogador, a coisa mais comum, que essa tendência à violência, sabe?
3: Sim.
4: A esse conflito sem razão de ser. Sim. Tem toda a razão o Salomão.
3: Aliás, o Salomão é aquele que mandou dividir a criança, é, Dani? No, é, a decisão, né? Você sabe dessa história?
7: Não, Salomão?
3: Não, o Salomão, bíblico, né? Que, que ele mandou dividir a criança e a mãe original falou, não, então não separe não e tal.
7: Perfeito.
3: Como era, Dani, a história?
7: Fala, pastor. Tinha duas mulheres, cada uma dizia que era a mãe do bebê. Do bebê, disse assim, vamos descobrir quem é que é. A gente parte no meio, fica metade com uma, metade com a outra. Aí, a que não era mãe disse assim, tá ótimo. Claro. Aqui era mãe de verdade, disse assim, não. Não me dê, deixe com ela, mas não parta ele.
3: Ah, Salomão, senão então essa aqui que é a mãe. Você sabe sem brincadeira, o Wilton vai criticar. Mas você sabe onde eu tomei conhecimento dessa história? Não tinha. Era a primeira vez que eu ouvi essa história. Você vê, né? Às vezes é um programa de humor, mas que trata e tratava muitas coisas históricas. Foi num episódio de Chapolin.
7: Olha aí. Oh,
3: Chapolin, WB. Ele tem várias. Não, mas é porque ele trata várias coisas históricas dentro de episódios. E tem um episódio que ele conta essa história de Salomão. É pra você ver. Cultura também, WB. Chapolin.
7: Mas vai continuar?
3: Vamos ouvir.
8: Boa tarde, Wilton. Os demais da bancada.
9: Boa tarde.
8: Eu me recordo que no Castelão, há muitos anos atrás, com relação à torcida, né? Tinha uma parte do Castelão que a torcida, quando era Fortaleza Ceará, era uma torcida mista.
7: Sim.
8: Ficava do lado direito das cabines, do lado da sombra.
7: Perfeito.
8: Aquele lado ali era misturado.
9: Certo.
8: Quando tinha Fortaleza Ceará. Somente esse setor que eu me recordo.
3: Hoje em dia, WB, você não pode... Os camarotes, por exemplo, são vendidos. Mas você não pode, por exemplo, no camarote, se alguém comprar... Eu comprei um camarote, digamos. Sim. Comprei um camarote. Aí é um clássico rei. Aí digamos que eu vou chamar amigos meus. Aí eu posso chamar amigos meus de Fortaleza e de Ceará pra assistir o jogo. Sim. Mas aí se o mando for do Fortaleza, eu não posso convidar amigos do Ceará. Porque eles não podem estar lá com a camisa. E se eu for o contrário, se o mando for do Ceará, não posso convidar amigos do Fortaleza. Mesmo sendo um negócio que você paga. Porque tá lá na ata. A polícia pede pra não ter... Ninguém no camarote, que é uma coisa que o cara paga a mais pra estar ali. Ele não pode convidar quem ele quer. O cara não pode estar com a camisa do adversário pra evitar...
7: Meu Deus! Há pessoas que, se fosse possível voltar à idade selvagem, elas voltariam, sabia?
9: É.
7: Hoje o grande problema é isso, é a falta de cultura, rapaz.
3: A polícia pede pra que sejam utilizados tapumes pra que as torcidas não se vejam, pra evitar que eles brigam. Elas não podem se ver. Isso tá nas atas das reuniões. Eles pedem pra que entre lá os setores, você vai passar pro portão diferente. Mas pra eles não se verem, eles têm que colocar tapumes pra torcida não ver uma chegando a outra.
7: Ao se verem, eles se engalfinharão numa luta de vida ou morte. Sabe o nome disso? Barbárie.
3: Barbárie.
7: A poucos metros da barbárie. Mas vamos ouvir o povo.
3: Mais um.
9: Tá certo.
10: Boa tarde, Hilton Bezerra.
7: Oi.
10: Breno. Cara, nenhum lugar em Fortaleza hoje é seguro, entendeu? Principalmente no estádio, que tem gente de todos os tipos. Paulo Gomes de Messejana.
3: Alô, Paulo.
11: E aí, Breno Rebouça, Wilton Bezerra, aquele abraço.
7: Oi, aqui
11: é
7: o filho
11: do Bom Jardim. Em relação ao horário, né? Eu vou ser bem sério pra vocês, cara. Eu acho um absurdo um jogo 9:30 da noite, sabe?
7: Tá certo.
11: Porque às vezes nós temos um parente, vai buscar um lugar mais distante, outro canto, entendeu? Assim, tem que deixar, buscar. Isso é horrível, cara.
7: Sim.
11: Eu acho que o horário ideal era 8 horas da noite, 8 e meia, 8 né?
3: 8 horas e meia.
11: Horário ideal. E no final de semana, 4 horas, 4 e meia. Horário ideal. Entendeu? Valeu. Aqui é o Plínio do Bom Jardim.
3: Valeu, Plínio.
11: Sou do Ceará.
7: Tem o nosso apoio.
10: Fala, Bredão. Aqui fala o Ícaro. Cara, super de boa ir pro estádio.
3: Super de boa?
10: Segurança 100%. O problema é o preço, que é caro demais. Estacionamento,
3: R$ 20. Reais. É o preço. Tá falando que é caro.
10: Uma água, R$ 8.
3: Do bolso.
10: Aí. Um salgado com um refrigerante, 20 conto. Se torna muito caro, né, desse jeito?
3: É caro.
7: Não, obrigado. Aliás, eu fiz até um comentário dias atrás pro Diário do Nordeste, que eu falo a respeito disso. Futebol tá caro.
3: Tá caro.
7: Muito caro. Não é qualquer bolso que aguenta o rojão, não. E não é só o preço do ingresso que muitas vezes fica fora do alcance do bolso. É o resto. É como diz o meu amigo, ele disse que usado de toro, né? É a merenda. É a passagem.
3: E o cara vai ficar lá um bocado de tempo, dá fome.
7: E não vai só.
3: Agora, se eu vou narrar, eu sinto fome, vai ali.
7: Não, você aí. Essa sua fome é perene.
3: Peraí.
7: Mas ele tem razão. É o precinho. Aliás, aí já entra em economia. Aí a coisa é mais complicada ainda. Mas vamos ouvir o povo.
12: Boa noite, Breno Rebouças. Boa noite.
7: Boa noite.
12: Aqui é o Carlos, do bairro Parangaba.
7: Opa.
12: É, eu me sinto seguro no estádio. Eu tenho muito mais medo da própria torcida do meu time mesmo do que do time adversário. Principalmente quando está em má fase. É, dá muita briga, dá muita confusão.
3: A gente já viu briga entre torcedores.
12: O cara começa a xingar o time e outro, o cara do lado não gosta. E de vez em quando dá briga. Eu me sinto muito mais inseguro
3: com
12: a torcida do meu próprio time do que do rival.
3: Tá vendo aí?
13: Olha aí.
3: Tá vendo aí?
13: É, meu amigo.
3: Eu tô fazendo questão de levar esse assunto

0: Sul, sim. Porque, olha, a gente tá falando aqui de protesto em segurança e vai ter protesto lá no Ceará hoje. Conta mais pra gente, Dani. Ceará!
1: Boa tarde, Brenão. Um abraço pra você, pro Wilton Bezerra, boa também tarde. Pra todo mundo ligado no Jogada Segundo Tempo. Pois é, essa terça-feira que marcou a reapresentação do Ceará vai marcar também um protesto de torcedores ali na sede do clube, Carlos de Alencar Pinto, em Porangabuçu. Tá marcado agora pro turno da noite, momento em que vai estar tendo uma reunião do Conselho Deliberativo do Ceará para prestação de contas, aprovação de todo aquele documento contábil que foi divulgado há algumas semanas e que gerou muitas repercussões, aquele déficit de mais de 80 milhões de reais, que gerou muitos protestos, tem gerado muitos protestos contra o presidente João Paulo Silva e contra a diretoria do Ceará. Então, por ocasião dessa reunião, onde os conselheiros vão estar ali reunidos, a torcida não vai ter acesso à reunião em si, a imprensa também não é uma reunião realmente fechada para os conselheiros, mas a torcida vai se reunir do lado de fora para protestar. A gente já acompanhou esse protesto acontecendo em outras ocasiões. Há algumas semanas nós estivemos presentes ali numa coletiva de imprensa do presidente João Paulo Silva e do lado de fora estava uma parte da torcida protestando bastante. Então o clima é bem assim tenso entre a torcida e o presidente João Paulo Silva. Nos jogos na Arena Castelão há muitos protestos e hoje a expectativa é que seja talvez o principal desses protestos, uma mobilização muito grande nas redes sociais entre os torcedores. Breno?
0: Dani, só para tirar uma dúvida, em frente à sede eles vão ter acesso ao lugar da reunião?
1: Como não, eles não vão ter acesso ao local da reunião, ele é fechado, a imprensa também não tem acesso porque é uma reunião realmente privativa dos Entendi. Conselheiros, mas eles vão ficar ali na rua, ao lado, do lado de fora, bem próximo realmente à entrada ali do clube.
0: Essa semana, não sei se foi ontem ou hoje, Dani, o muro amanheceu pichado também, né? O muro da do
1: Exatamente. Do amanheceu pichado com reclamações, aquela frase fora João Paulo, que tem sido uma das frases mais ditas pela torcida. Depois o Ceará pintou o muro, tirando aquela pichação, mas de fato é mais um sinal da insatisfação da torcida que tem com esses protestos.
0: Essa insatisfação, WB, a gente vê inclusive na arquibancada em dias de jogos, eu lembro bem. O clássico rei, o Ceará venceu o jogo, termina a partida, os jogadores se unem, vão até o torcedor, erguem as mãos, ficam ali cantando, e depois que os jogadores saem, a torcida começa a criticar e xingar o presidente do clube da arquibancada, depois de uma vitória de virada no clássico rei, o que mostra que realmente há uma pressão. A gente não pode mensurar que é toda a torcida, difícil mensurar isso, mas que no estádio a gente percebe isso, tem protesto como vai ter hoje, vários movimentos. O João Paulo Silva, ele realmente, e não é de agora não, né, quando a gente volta aqui na memória, recupera aqui lembranças, né? Em vários momentos o torcedor se volta contra o João Paulo. Eu acho que ele nunca teve por completo ali o torcedor ao seu lado. Foi sempre. É desde o começo uma gestão ali que tem. Acho que pelo menos uma boa parcela de torcedores que critica, que não gosta, que pede a saída dele. Mas ele tem mandato a cumprir aí. E aquela história, por exemplo, do impeachment, né, Dani, que foi solicitado por alguns conselheiros, eu acho que até aqui não andou. Até porque eram 20 e poucos conselheiros, o Ceará tem muito mais que isso. É uma parcela bem pequena de conselheiros que pedia isso, né?
1: Exatamente, era um grupo de 26 conselheiros, de um total de mais de 300. Então, assim, se a gente olha, a representatividade é muito pequena. Mas é um grupo que tem se mobilizado, tem criticado bastante a decisão do João Paulo Silva. E está nas mãos do presidente do Conselho Deliberativo, Márcio Forte, levar adiante ou não essa situação. A gente está aguardando ainda o desenrolar. O João Paulo Silva foi questionado sobre isso, disse que não teme, disse que, enfim, se for a medida correta que seja tomada ali, de abertura desse processo, para que os conselheiros possam acompanhar essa situação.
0: WB, mesmo que eu acho que se abra esse processo, 23 para 300 e poucos conselheiros, eu acho que mesmo que eles botem para frente, quando for para votação, não anda, porque é uma parcela pequena de conselheiros que pede esse impeachment.
2: Você sabe que essas manifestações, seja no futebol, seja no campo político e tudo mais, e outras atividades, essas manifestações elas começam a pipocar através de pequenas células. E aí essas pequenas células elas vão se multiplicando.
0: Sim.
2: Né? Mas sempre tem um começo, sempre tem uma parte que tem tempo e condições de exercer essa pressão e de comandar esses protestos. Eles são mais amplos até no estádio, porque nem todo mundo tem tempo para estar em porta de clube de futebol protestando, não é? Isso não é só no futebol, não. Você sabe que em outros países aí o sujeito paga a uma determinada

0: CLAC para ir fazer o protesto, é?
1: Sim.
0: Você fica trabalhando aqui e os outros protestando. Eles são escalados, contratados para ir protestar no lugar dele. Mas o fato é que isso indica, sabe o quê?
1: O quê?
0: Problema que já atingiu a direção do Ceará em outros tempos. Em outros tempos. E isso é ruim. Isso significa que as coisas não vão bem. Há insatisfação. Sabe por quê, velho? É um assunto muito difícil da gente analisar. Né? Não quero aqui absolutamente ferir susceptibilidades, não. Mas o fato é que o Ceará ele enfrenta um problema de estagnação, você não acha? O Ceará, quando ele subiu o ano passado, quando ele participou da primeira divisão, ele deu um passo. Ele chegou a dar um passo. No sentido de recuperar o seu verdadeiro lugar, recuperar o seu verdadeiro caminho dentro do cenário estadual, dentro do cenário nacional. Depois de longo tempo, de muitos problemas, o time voltou à primeira divisão. Então aquilo criou uma expectativa que deveria ter sido aproveitada, sabe? Para engrandecer, tornar maiores as atitudes do time, da direção, de tornar o time do Ceará realmente forte, sabe? Eu fiz comentários nesse sentido em vários programas aqui. Mesmo o time estando lá, seguro para muita gente, eu falava aqui do Ceará e dos seus limites, da necessidade do Ceará ser maior, do time ser melhor, das possibilidades que ele tinha. Quantas vezes eu disse aqui, quando ele estava na primeira divisão, não está ainda de forma satisfatória, pode crescer mais. O Ceará é carente de posições, eu diria até mais revolucionárias, uma mexida mais profunda, para que o time não deixasse de ser aquela coisa, sabe, precária, conformada. Não, na primeira divisão, o importante é só ficar, é só permanecer. Só permanecer, eu concordo plenamente, dá legal. Mas não é o ideal para um time da grandeza do Ceará, do tamanho do público consumidor que o Ceará tem. É preciso ir além do ficar apenas.
1: Sim.
0: Fazer o que o Fortaleza fez, por exemplo. Que aqui eu até admito que nem o Fortaleza e nem time nenhum repetirá o que o Fortaleza conseguiu. 4 anos em cima, se ombreando as maiores forças do futebol brasileiro. Ali foi um salto qualitativo que até hoje eu ainda estou tentando entender, compreender como foi possível que as coisas convergissem de maneira tão espetacular para o time do Fortaleza. E aí você ficou se mirando nisso. Fortaleza chegou lá. Fortaleza chegou porque ele teve consciência do seu tamanho. Eu sempre dizia aqui o que eu tenho dito nesses 60 anos. Os times precisam ter consciência de grandeza.
1: Sim.
0: Se não tiverem, não irão para canto nenhum. Quantas vezes eu falei aqui do voo da águia, da galinha, do pinto, do diabaquá. Não é verdade?
1: Sim.
0: Então o Fortaleza chegou, não namorou não. Fortaleza chegou lá, sabe? E fez um papel maravilhoso. Ceará conseguiu as duras penas subir. Aí cai de novo. E pro futebol cearense pior, porque cair o time do Fortaleza, não é essa a nossa posição. O torcedor, ele tem razão. Agora, eu gostaria que esses protestos do time do Ceará, pedido de impeachment, essa pressão feita, ela fosse acompanhada de algo mais verdadeiro, de algo palpável, para colocar no lugar um plano acompanhado de alguma coisa maior e não um simples protesto.
1: O Israel está falando aqui que o Ceará é o time do povo, mas na avaliação dele, pela incompetência da diretoria e jogadores, tem afastado os torcedores do estádio. Tem muita gente falando aqui que acha que a gestão do Ceará hoje é fraca, que o time é muito grande para uma gestão assim. Tem muitas críticas aqui a quem comanda o Ceará hoje e muito centrado na figura do presidente, João Paulo Silva. Né?
0: Eu acho uma administração modesta. Entendeu? Eu não vou falar que é incompetente, porque aí se aqui não quer dizer isso. Porque está lá, está trabalhando com seus pares, filho. Tentou estabelecer uma organização maior, parou disso, né? Você acaba desfazendo todo um departamento de futebol, departamentos que cuidavam disso e daquilo. Não, pôs nada no lugar. Parece que não houve reformulação nenhuma.
1: Uhum.
0: Não há uma verdadeira mudança, alterações substanciosas. Eu não vejo isso. É por isso que eu falo em estagnação.
1: Estagnação.
0: E o time do Ceará, ele impacienta o seu torcedor. O torcedor do Ceará não admite, ele tem razão de ser o Ceará apenas esse mais ou menos que está aí. Numa segunda divisão e numa posição que não dá esperança de subir coisa nenhuma. O torcedor tem razão, mas é o que eu disse. Eu gostaria que o Ceará, pelo tamanho que tem, de tantos adeptos, de tanta gente competente que existe no estado do Ceará, ele não tenha realmente um staff forte, sabe? Uma estrutura que o conduza ao seu verdadeiro lugar. Por enquanto ele vai ficar só de pressões de um pequeno grupo. Cadê algo com mais substância? Cadê algo, como eu disse há pouco, mais palpável? Esse é o grande problema. Mas o torcedor está chateado, se ausenta dos estádios. Presença de público dos nossos clubes é uma coisa triste, é uma queda, e essa dor a gente ainda está sentindo. Você quer saber uma verdade? Nós ainda estamos de luto pela queda.
1: Acho que sim.
0: Da primeira para a segunda divisão.
1: Acho que sim, viu, WB?
0: É o luto, meu amigo, que está demorando demais.
1: Pois bem, então, claro que a gente vai ficar atento e toda a cobertura desse protesto você vai ver no diariodonordeste.com.br/jogada. Lá você vai encontrar todas as informações e a gente vai estar aqui de olho em tudo que aconteceu hoje lá em Porangabuçu, esse protesto marcado pelos torcedores.
0: Pois é, antes do intervalo eu quero mandar um abraço aqui.
1: Mande abraços.
0: Né? Meu amigo Deusinho na Calcaia.
1: Deusinho.
0: Deusinho pai, gente fina, grande líder, pessoa que tem muitas amizades. Deusinho é uma pessoa política, já foi vereador, né? Mas dessa função se afastou por um bocado de tempo e tal. Mas Deusinho é uma pessoa amiga. Um abraço pra ele, uma boa tarde. E a gente se vê, né, Deusinho? Abraçados.
1: Valeu, vamos pro rápido intervalo. Na volta a gente vai falar do Fortaleza. Tricolor conheceu hoje o seu adversário na Copa do Brasil. Eita parada dura, eita pedreira, viu? A gente fala mais sobre isso depois do intervalo. Fica aí.

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1: De volta aqui no nosso Jogada Segundo Tempo, na Verdinha, na TV Diário, também no YouTube, arroba Jogada CVM. Abraçar o pessoal ligado aqui com a gente, ó. Edivando tá conosco, Luiz Gouveia, Francisco Eugênio, o Pedro Coelho, quem mais aqui? O Assis Santos também tá ligado. O Israel, já falei aqui, Israel Batista. Mauri Braga também tá acompanhando o nosso som, tá ligado com a gente. Futebol Essência, o Desativado, sempre com a gente, Júnior Albuquerque, todo mundo acompanhando pelo arroba Jogada SVM. Deixa o like aí, tá, galera? O like é de graça pra você e fortalece muito o trabalho da gente, valoriza demais e nós ficamos muito agradecidos com a sua participação, com o seu like aí, sua mensagem também, tá? Antes da gente falar do Fortaleza, porque daqui a pouco tem o nosso momento santo, nossa hora santa, WB, eu tava lendo hoje no Jornal Globo que há um certo mistério aí que o Santos e a CBF estão fazendo sobre a situação do Neymar. Você lembra que ele teve uma lesão no último jogo, uma lesão na panturrilha direita, no último dia 17, e o Santos não falou se ele vai jogar hoje contra o Deportivo Cuenca, pela Sul-Americana, mas o pessoal do Globo fez uma apuração que é o seguinte: o Santos fala que a lesão é leve, mas na CBF a apuração que eles têm é que há uma gravidade moderada, que pode ter um prazo de recuperação de 3 a 4 semanas. A Copa do Mundo está batendo na porta. O Brasil estreia dia 13 de junho, né? Dia 11 a competição começa, o Brasil estreia dia 13. Se a gente pegar aqui 3 a 4 semanas, deixa eu abrir aqui o calendário. Se for aqui, ó, oh meu Deus, mexi aqui errado e não vi o que era pra
2: fazer. Mas você chega uma conta, você é novo aí.
1: Não, é só o seguinte, se for, por exemplo, 3 a 4 semanas, ele pode ficar de fora aí pelo menos uns 2 ou 3 jogos ou da primeira fase, enfim. Mas o certo é que ninguém fala ao certo o prazo. O Santos não divulgou, faz mistério. Na CBF, o pessoal do Globo, né, tava apurando lá que eles entendem que é uma gravidade moderada, mas Neymar pode, pelo menos os primeiros jogos aí da Copa, se o negócio for moderado mesmo, ficar de fora, WB.
2: Você sabe de uma coisa? Eu fico inseguro com relação a essas informações. Se o campeonato mundial, se a Copa do Mundo nela valesse mentira, o Brasil já estaria com a mão na taça. Porque o povo para mentir. Esse negócio
1: de o
2: melhor detergente é o sol. Essas tiradas filosóficas para falar de transparência. Isso fica só na filosofia mesmo, sabe? De preferência na filosofia de botequim. Porque não tem nada claro. A verdade é essa. Nós sabemos perfeitamente que se formou um grande circo, né? Em torno dessa volta de Neymar. Até ele ganhou dinheiro. Fala-se no faturamento
1: enorme. Foi só ele ser anunciado, a ruma de publicidade que engatilhou nas redes sociais dele.
2: Criou-se em torno do assunto, sabe? Uma aura, assim, de esperança. Que com a presença do Neymar, o Brasil vai voltar a ser campeão. Ele, assim como uma espécie de Messias salvador. Até o amor das crianças pelo futebol, até isso foi invocado. CBF fez um espetáculo. Para muitas pessoas, o Ancelotti arregou.
1: A convocação foi um show, né?
2: Pois é, arregou. Como arregou? Arregou porque ele se submeteu a todo esse processo promocional da Confederação
1: Porque
2: Brasileira
1: de ele Futebol. Era o único cara que, comandando a seleção, teria peito para dizer assim: o Neymar não vai, porque ele é tão grande
2: não
1: quanto.
2: Não é nem Neymar. É certas concessões, certas coisas que precisavam de uma providência, de um toque de organização, de autoridade. Então o Ancelotti foi contratado para tudo isso. Para ser, afinal de contas, um treinador permanente, um treinador sem obedecer a interesses escusos. E se acusa muito, né? O ambiente do futebol de certas tramóias, né? De certas vantagens que todo mundo sabe não são tão claras e limpas assim. Então ele veio representando essa figura independente, sabe? Palavra dada de que o negócio aqui vai ser claro, claro como o sol. E aí vem essa questão do Neymar, esse espetáculo. E você não sabe exatamente o que foi tramado, o que aconteceu. A verdade é essa. Eu ouvi, inclusive eu lhe falei, é um jornalista, me esqueço do nome dele agora, mas ele dá essa notícia
1: de Minas, né?
2: Ele é de Minas, né?
1: Acho que é da Rádio Itatiaia de Minas.
2: Parece. Rapaz, ele deu essa informação num tom tão grave, dizendo que o Neymar estará fora da Copa. Ou ele está fora da Copa. Porque o negócio dele é muito mais sério do que se diz. E conta todos os contratempos, até da ida do Ancelotti para ver um jogo que Neymar não pisou nem lá, que foi contra o Mirassol, e que a sua lesão seria muito mais grave do que estão anunciando. Como a gente fica desconfiado, né? Porque tem muita notícia aí. Fake news é o pau que rola, né? Hoje em dia é um problema muito sério. Aí a gente fica desconfiado, não sabe em quem acreditar. Hoje está difícil, rapaz. Às vezes você dá uma opinião e está trabalhando pelos interesses de fulano que você não sabe nem quem é, que não são interesses tão não espúrios assim, entendeu?
1: Sim.
2: Então essa é uma informação. Você está me repetindo que é o Jornal Globo, né?
1: Quem mais está falando? Que o Santos faz um mistério, não fala, diz que a lesão é leve, mas que eles têm uma operação na CBF, que eles entendem na CBF que é uma lesão moderada.
2: Pois é, então, pode levar algumas semanas. Onde estará aí a verdade? Esse é que é o problema.
1: Você tá conseguindo. Fato, se for muito sério, WB, tem que desconvocar e convocar outro. Você vai ter um jogador.
2: Todos nós sabemos a que se prestou tudo isso. A que serviu tudo isso. Não é? Mas eu já falei, eu fiz um comentário sobre
1: isso. Sim, eu vi.
2: Futebol, nós vivemos uma sociedade de espetáculo. É preciso fazer tudo isso. O povo aplaude. O povo pede bis. Muitas vezes aplaude o que não entende. E, na verdade, a gente fica torcendo para que tudo dê certo. Mas é o que eu coloco no fim do meu comentário no Jornal Diário do Nordeste. Será que vai dar certo? Será que vai colar tudo isso?
1: Será que?
2: Como diria
1: o
2: João
1: Inácio. O certo é que a sanfona vai tocar.
2: E tá.
1: Porque chegou a hora santa. Chegou o nosso momento de reflexão. O nosso momento de fazer uma conexão com Juazeiro do Norte. Para observar a tarde indo embora, a noite chegando. E o Padre Cícero ali, iluminado, olhando para todo o Cariri.
2: É um momento de iluminação.
1: Iluminação.
2: Nesse programa.
1: Reflexão.
2: Porque fala do santo do povo, do Padre Cícero.
1: Santo popular.
2: Esse grande líder religioso, esse condutor de pessoas.
1: O cearense do século. E o nosso patrono. Patrono do Jogar a Segundo Tempo, Padre Cícero Romão Batista. Bota o bendito no ar, Maílson, também, para a gente ouvir um pouquinho. Nessa hora sagrada, que a gente sempre fala que você pode conversar com quem você quiser, falar com quem você quiser, refletir da maneira que você bem entender. Mas pare um pouco, pense na vida, pense na sua vida e pense no que pode melhorar.
2: Perfeito.
1: É um momento de olhar para si, para dentro, interno. 6 da noite, a hora do Ângelus, onde a gente lembra que o Verbo se fez carne
3: e habitou entre nós.
1: Boa imagem do Padre Cícero Romão Batista, todos os dias aqui no nosso Jogada Segundo Tempo.
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1: Vamos falar de Copa do Brasil?
2: Fortaleza, né, rapaz?
1: Agora, vamos falar de Copa do Brasil. Porque o Tricolor hoje, rapaz, levou um azar do nada do sorteio, WB. Você podia pegar Remo, podia pegar Chapecoense, podia pegar Juventude. Olha quem foi que saiu. Palmeiras, ó. Põe na tela aí, Guti. Palmeiras é o adversário do Fortaleza nas oitavas de final da Copa do Brasil. Jogo de ida é lá, jogo de volta é aqui. Agora, WB, sinceramente, sendo Palmeiras, pra mim o que menos importa é qual é o primeiro jogo, qual é o segundo, viu? É Palmeiras.
2: Quer saber de uma coisa?
1: Líder da Série A. Pra mim, o time mais complicado de se enfrentar. E aí você tá vendo na tela, tá lá no nosso Instagram, no Jogada, que o primeiro jogo é dia 2 de agosto, o segundo é dia 9, na verdade não é isso. As datas bases são 2 de agosto e 6, porque vai ser um jogo no meio de semana e um jogo no fim de semana. Mas é data base, tá? Por exemplo, aí tem dia 2, porque é no fim de semana de 1 e 2. Mas aí a CBF ainda vai marcar direitinho a data. Eu acho que o dia 2 é mais provável que é um domingo, e é o Palmeiras, né? Então o jogo da volta, que deve ser entre os dias 5 ou 6... que é quinta ou quarta, ainda vai ser definido ao certo a data.
2: São Paulo?
1: Mas o primeiro será no Allianz Parque, o segundo será no Castelão.
2: Você quer saber de uma coisa?
1: Eu acho que é o seguinte, a depender do que acontecer no Allianz, pode ser que seja importante fazer o jogo da volta aqui. Digamos que lá o Fortaleza, por exemplo, empata ou perde por um gol de diferença. Aí você vir para um Castelão com muita gente pode ser um diferencial. Mas de toda forma, claramente, WB, o Fortaleza se passar é zebra, o Palmeiras é favoritaço, né?
2: Você quer saber de uma coisa?
1: O quê?
2: Eu vou dizer. Quando o time do Ceará foi sorteado, foi o ano passado? Não sei se foi o ano passado. Deu Palmeiras pro Ceará enfrentar.
1: Tem 23, o Fortaleza pegou o Palmeiras nas oitavas.
2: Pois é.
1: Lá foi 3-0, aqui foi 1-0 o Fortaleza.
2: Aí eu me perguntei, aí me perguntaram, e aí, Wilton? Palmeiras, rapaz, eu digo, ótimo!
1: Ótimo?
2: Sim. Sim, depende.
1: O adversário mais difícil, WB.
2: Não, mas eu não quero saber disso.
1: E o que você quer saber?
2: Não, você quer, você acha, não, é bom porque passa e recebe dinheiro, eu tô atrás disso, não.
1: Claro.
2: O fato de enfrentar o Palmeiras, um dos maiores times do Brasil, é isso que importa esse comentarista. Não, mas podia ser o Arranca-Toco Futebol Clube. Não, quero não.
1: Arranca-Toco Futebol
2: Clube. Cerâmica. Ele podia enfrentar o Oratório. Aqui.
1: E se fosse o Juventude, que é um time de Série B,
2: não,
1: como ele?
2: Quero não, quero
1: ele
2: não.
1: Podia chegar nas quartas de final, da BB.
2: Eu quero é o Palmeiras.
1: Tá valendo 4 milhões.
2: Homem, eu quero falar dinheiro, não. Dinheiro
1: mas tá valendo 4 milhões.
2: E pra mim não importa, meu amigo. Se você leva em consideração apenas essa questão da grana, aí há um comentário aqui, não interessa. Me interessa, sabe o quê? O jogo. Se fosse o Flamengo, ótimo. O Palmeiras, ótimo.
1: Então, tudo bem, você quer um time de camisa. Então não era melhor pegar, por exemplo, um Santos que tá mal?
2: Não, não quero. Eu prefiro o Palmeiras.
1: Um Internacional, pra mais ou menos?
2: Eu prefiro o Palmeiras, você não tá entendendo ainda.
1: Você quer logo a pancada mais forte, da
2: vida. Claro, meu filho, é questão de... Eu quero futebol. Peraí, eu tô falando em futebol. Eu quero o grande jogo, o grande adversário, a grande atração. Se o time do Fortaleza vai passar ou não, são outros 500. Não, mas tem que ser um time merreca pra ganhar dinheiro e vai vender batata na feira, pô. Bora, cara. Eu não tô comentando isso. Bora, o Fortaleza vai pegar o Palmeiras, ótimo.
1: Mas vamos ver
2: se tem um jogo melhor do que esse pra você ver.
1: Vamos ver se o torcedor gostou ou não gostou.
2: Torcedor, não, o torcedor é diferente.
1: Ah.
2: Sim. Aí peraí, eu sou obrigado a comungar
1: aquilo
2: que a massa deseja. Que
1: pois, é isso? Massa, diga não. Para mim, você gostou ou não do Palmeiras? Você concorda com o WB? Se é pra enfrentar, tem que enfrentar algo maior, mais pesado? Ou você acha que podia ter sido mais, o sorteio poderia ter sido mais generoso com o Fortaleza?
2: A enquete é covardia.
1: Não, eu tô perguntando.
2: Sabe por quê?
1: Pode ter gente que não gosta com você.
2: Não.
1: Que gosta de ter enfrentado o Palmeiras. Eu já vi gente dizendo, sabe o quê?
2: Sim.
1: Que é bom que foi o Palmeiras, porque se cair, fica focado na Série B. Eu já vi gente dizendo isso.
2: Não, eu não quero saber.
1: Tô só dizendo.
2: Eu tô pensando, eu digo o Wilton Bezerra.
1: Sim.
2: Quando o Ceará foi. Parece, o Palmeiras vai ser o Fortaleza. O que você achou? Eu digo ótimo. Por quê? Porque veio o Palmeiras enfrentar o Fortaleza.
1: Eu não achei, não.
2: Como é que
1: não
2: deu? Agora deu mesmo.
1: Eu não achei, não. Eu acho que podia ter sido o Juventude. Eu acho que podia ter sido o Remo. O Santos. Eu acho que podia.
2: Quero não, cara.
1: Você pode ter a chance, mais
2: possibilidade
1: de chegar numa quarta de final de Copa do Brasil, WB.
2: Você
1: entre os oito melhores? Não, mas você está entre os oito melhores. A Copa do Brasil.
2: Mas eu quero
1: quanto mais longe você puder chegar, melhor, Wilton.
2: Não.
1: Claro que sim.
4: Contra.
1: Então que você cai na primeira fase.
2: Não, não é questão de queda. Se não cair.
1: Não, pode avançar.
2: Não,
1: se eliminar o Palmeiras, seria fantástico.
2: Se não, a sorte está lançada. Se cair, nós teremos tido a oportunidade de ver um Palmeiras e Fortaleza duas vezes. Como se fosse o Flamengo também. Entenda o meu raciocínio. Entenda a minha visão. Você está olhando por um aspecto puramente financeiro. O Viu Metal.
1: Mas a Copa do Brasil
2: é uma competição para arrecadar mesmo.
1: É claro que é para arrecadar.
2: Foi
1: o Matosinho tá falando aqui. O Matosinho tá falando. Foi azar do Fortaleza. Pega logo o Palmeiras. O Atos tá concordando com você. Tá dizendo que concorda com você.
2: Aí, tá vendo?
1: O Branco tá dizendo. O WB quer fumo.
2: Quer o quê?
1: Fumo. Bancado. Que ele...
2: Não, deixei de fumar.
1: deixei de fumar
2: faz tempo.
1: Caramba,
2: que besteira.
1: Cada um tem um ângulo, SD tá falando o seguinte. Tinha que ter pegado um Chapecoense ou um Remo.
2: Não.
1: Pra ganhar esses 4 milhões.
2: Eu não.
1: Quem mais aqui? Tem áudio aqui já? Vamos ver a galera então. Você na jogada, vai. Vai, galera.
5: Eu acho certo. Que ele tá falando, eu sou o Alberto Lima.
1: Oi, Alberto.
5: Eu acho certo. Ele tem que enfrentar mesmo.
2: Aí.
5: Olha aí. Times grandes.
2: Times grandes.
5: É um jogo bom.
2: Jogo bom. Olha aí. Esse é consciente.
5: Agora se ganhar ou não perder.
2: É jogo.
5: Tá certíssimo.
2: Obrigado, meu. 1-0
1: pra você. Vamos ouvir mais um.
2: Como é o nome dele?
1: É o Alberto.
2: Alberto, você
6: boa
2: sabe.
6: Boa tarde, Breno. Boa tarde.
1: Boa noite.
6: Wilton, eu sou mais o Palmeiras do que o Ceará. Eu sou torcedor do Fortaleza. Eu prefiro o Fortaleza jogar com o Palmeiras do que com o Ceará.
1: 2-0 pra você.
6: Esse goleiro infeliz do Ceará só pega a bola quando é a favor do Fortaleza.
2: Deixa o rapaz.
1: Rapaz, 2-0 pra você. Eu tô surpreso, não vou mentir.
2: certo, tá vendo aí?
4: É, WB, claro. Oi. Que não.
1: Aí,
4: nós preferíamos um time igual o Fortaleza.
1: Pronto,
4: Santos,
1: pronto.
4: Remo,
1: pronto.
4: Juventude. Esses times aí.
2: Você não quer um pior,
4: agora,
2: não?
4: Agora, dinheiro.
2: Mas nós temos
4: dinheiro,
2: pior.
4: Meu amigo. É bom demais.
1: É,
4: você
1: é
4: sabe demais, que...
1: O vil metal, que só é vil quando falta. Vamos ouvir mais um, vamos ouvir mais um. Tá 2-1, você tá ganhando ainda.
5: Breno, eu concordo, porque o dinheiro não vem pro meu bolso. E aí eu concordo com o Hilton. É o futebol. Ninguém pode subestimar os outros times, não.
1: Tá 3-1.
5: Joga com um time pequeno e perde. A decepção é maior.
1: Olha aí.
2: Rapaz, 3-1, olha aí.
7: Olá, bancada, boa noite de novo. Oi, Evanildo aqui do João de Três.
1: Oi, Evanildo.
7: Em relação a esse jogo aí do Fortaleza e Palmeiras contra o Brasil, tô curto Bezerra.
1: Olha aí.
7: Também.
1: Tá acontecendo? Que, peraí. Que curadoria é essa que você tá fazendo?
2: Não é curadoria, não.
7: Pra você ter jogo, porque até agora eu não assisti nenhum jogo bom que o Fortaleza jogasse. Que desse assim, valeu a pena assistir esse jogo. Então, contra o Palmeiras, eu tenho certeza que ele vai mostrar a sua capacidade ou não. Isso. Até mesmo de se está em condição de subir e voltar à primeira divisão.
1: Pronto.
2: É a qualidade.
8: Mano, é bom, senhor. De Maracanaú.
1: Gente.
8: Eu gostei do WB aí.
1: Olha aí.
8: É o Palmeiras mesmo.
1: Cinco.
8: É isso não, é 11 contra 11.
1: Olha aí.
8: Bota pra cima.
1: Olha aí.
8: Que deu, que não deu, mas é assim mesmo. Ele tá mais do que certo. Tem que escolher que é isso, que é aquilo não.
1: Rapaz, quando chegar a 10 acaba.
2: Bota na sua cabeça que eu não sou tão ruim assim, não.
1: Não, eu não digo isso.
2: Eu nunca
1: não
2: disse
1: sou
2: isso.
1: Tão ruim assim.
2: Você
1: não,
2: é o quê? Não, ele é o quê? O melhor é o quê, Maíra?
1: Não,
2: WB é o melhor do mundo. Tem aí o melhor
1: não,
2: do mundo?
1: Deixa pra lá.
2: Vamos ouvir mais um.
5: É. Boa noite, Breno.
1: Boa noite.
5: Tem que pegar time grande mesmo.
1: Rapaz,
5: o Palmeiras é Palmeiras.
1: Tem que pegar time grande mesmo. Rapaz.
2: Torcedor é consciente, olha. O torcedor é bom.
5: Parabéns, grande jogada. Hilton Bezerra, você tá totalmente certo.
1: Eu desisto.
5: Contra o Palmeiras, a responsabilidade de passar é do Palmeiras. A gente entra sem pressão, sem responsabilidade.
1: Pronto.
5: Se eles vacilarem lá em São Paulo,
1: sim,
5: a gente classifica aqui no Castelão com
1: Grafa.
5: 50, 60 mil pessoas.
1: Olha aí. Rapaz, WB, eu tô levando uma goleada, WB.
2: Olha, mas tinha que levar.
9: Meus amigos, pegando o Palmeiras. É o melhor time do campeonato. É uma zebra pegar o time daquele ali.
1: É uma zebra, sim.
2: Dois.
9: Se tivesse pegado qualquer outro time, era mais fácil não tirar. Mas logo.
1: Sim.
9: Cão do Palmeiras, meu amigo.
1: Cão do Palmeiras.
9: Fuma aí. Mas pode, nós já ganhamos dele muitas vezes. Mas o time tava melhor, né? Agora o time tá em segundo divisão, tá mais ruim, né?
1: Mas não disse.
9: Mas do jeito que o Fortaleza tá jogando bem, pode tirar ele lá também, né? Pode tirar
1: certo.
9: Ele.
1: Mas
9: então,
1: quer
9: ser agora lá e ganha aqui, né?
1: Palmeiras,
9: mas agora é no Bamba. É no Bamba.
1: No Bamba, no Bamba. Ele não gostou, é no Bamba. Ele falou que é no Bamba, né?
2: Mas foi a fábrica.
10: Boa noite a todos da mesa. Meu amigo, foi o pior adversário possível.
1: Aê.
10: Eu achei que o Fortaleza poderia pegar o Santos,
1: 7-3,
10: Juventude, um adversário mais fraco,
1: para
10: ver se passava de fase. Mas não tem a menor condição do Fortaleza passar por esse Palmeiras. O Palmeiras hoje é imbatível praticamente.
1: Você não quer ver, não,
10: o
1: Palmeiras?
10: Melhor time do Brasil.
1: É, WB, eu levei uma goleada. Foi 7-3, foram 10 áudios e eu perdi. Mas, assim... Você tá vendo que a galera, teve gente que deu valor.
2: Eu sou o mensageiro dos novos tempos.
1: Você tem fala pros seus devotos.
2: Preste atenção que o negócio é sério. Mexa com o crânio do torcedor.
1: Com o crânio
2: você
1: do torcedor.
2: Você tem que levar em consideração isso. Nós gostamos é de futebol, é do jogo jogado. Não é de conversa fiada, não. Você quer ver o jogo. Você sabia que o gol bonito do adversário dói menos? Por que é isso?
1: Rapaz,
2: porque revela
1: duas mensagens.
2: O nosso amor pelo que presta, pelo que é bom, pelo que tem qualidade, seu.
1: Tem duas mensagens engraçadas.
2: Presta
1: aqui.
2: Presta atenção.
1: Primeiro, George, ele fala o seguinte: tem que ser o Palmeiras, se perder, perdeu.
2: Pronto.
1: É, pro melhor, se perder, perdeu pro melhor da Série A.
2: Pronto.
1: Mas tem um que fala assim: o Célio, concordo com o WB, a desgraça só presta se for grande.
2: Pronto,
1: É, a galera tá bem. Olha, vou te ficar lá que eu fiquei surpreso, WB. Não esperava isso na enquete, viu? Achei que todo mundo tinha lamentado bastante. Mas tem muita gente que tá achando que é
2: esse aspecto.
1: Vem logo o Palmeiras e resolva
2: isso. Nós temos que pensar em grandeza, rapaz. Você não pode pensar pequeno, não. Você pode até não chegar lá, mas sonhar, sabe? Você tem que agudizar esse tipo de situação.
1: É.
2: Entendeu?
1: Sobe a placa, hein?
2: Eu sou assim, olha, o ano passado foi do mesmo jeito. Perdeu, mas foi com. Perdeu pro Palmeiras, perdeu pro Flamengo. Perdeu pra quem mais que tá atravessando uma grande fase.
1: E ali, não foi pro. Como é o nome do time que você falou? Do seu futebol clube lá? Não, foi, não perdeu pro.
2: Arranca-toco
1: futebol clube.
2: Arranca-toco, tem o Cerâmica, tem o Oratório. Tem um bocado de time ruim. Arranca-toco
1: é ótimo.
2: Se for pra passar, aí. Bota a fila.
1: Aí, para, ó, a plaquinha aqui, ó. Subiu. Subiu, Samuel. Então, a placa. Isso. Subiu a placa de substituição. Foi embora Maílton Moraes. Chegou Samuel Macedo. Mostra ele aí, diretor. Chegou Samuel Macedo. Mostra aí como ele é lindão. Olha aí a cara. Dá um close nele aí. Você vê? Foi. Rapaz, o que vai ter? O que vai ter? O que vai ter daquele pessoal? Interessante, né?
2: Essa é a pose dele.
1: Aquela galera que todo começo do mês vai buscar, né? Aquela. O que vai ter de gente aí interessado quando você mostrar Samuel Macedo?
11: Aí dentro! Nossa, velho!
1: Na cenóloga com Samuel Macedo, o fotossensor.
2: Olha, rapaz. É. Eu ia dizer um negócio, você me entrapalhou.
1: Entrapalhei, foi.
2: Entrapalhou. Eu
1: enquanto ia falar você lembra.
2: A respeito exatamente.
1: Enquanto você lembra.
2: Essa qualidade.
1: Qualidade.
2: Que é exigido por parte do povo.
1: Qualidade, falei enquanto qualidade. Enquanto você lembra, você falou em qualidade, eu lembrei da Agrocel, meu amigo. 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
1: O que você tem? Abraçado,
2: Alexandre Mota, o comentarista que entende o jogo. O
1: comentarista alado.
2: Exatamente, não alado sou eu. Alado sou eu que subi a audiência. Tirar.
1: Você subiu, né? Subiu aos céus.
2: A audiência. Não.
1: Está.
2: Você pegou mal, mas
1: pegou mal, pegou mal.
2: Nosso querido Alexandre está dizendo aqui: sonhar grande ou pequeno dá o mesmo trabalho.
1: Olha aí.
2: Por isso que ele reflexão. É conhecido como o nosso Fernando Pessoa.
1: Nosso Fernando Pessoa.
2: Grande Alexandre. Alexandre o Grande.
1: Alexandre
2: é mole ou carismático?
1: Exatamente. Como amanhã é? Ele estará aqui, né?
2: Amanhã ele estará aqui.
1: Amanhã ele estará aqui.
2: Perfeitamente, estará aqui. No jogo também. E me deram uma folga. Mesmo que eu...
1: Ora! Eu não pedi. Vai calçar o chinelinho amanhã, WB?
2: Isso aí me deram, assim, gratuitamente.
1: Que chinelaço, viu, Bia?
2: Eu nem pra
1: que chinelaço aí. Amanhã.
2: E outra coisa,
1: eu mas não fique tranquilo.
2: Nem descansar, não.
1: Fique tranquilo.
2: Não tô cansado, não, pai.
1: Fique tranquilo. Eu defenderei você.
2: Pois é, isso foi um delegado
1: aqui.
2: Esse negócio de moleza, né?
1: Sim.
2: Esse negócio de moleza e tal. E descansar, repousar, esses babados de bicho, né? Uhum. Às vezes nem descansa, nem circula, nem nada.
1: Tô com medo.
2: Tinha um delegado que gostava da cidade com o jogo do bicho. Mas muito amigo de Adalto Bezerra, Adalto Governador, instalou o governo dele em Caririaçu. Eu me esqueço do nome do velho. Esse cara é Chagas. Chagas. Acostumado a andar em tudo que era cidade ali. Conhecido do Adalto Bezerra desde os tempos do Juazeiro e tal. Aí Adalto instalou o governo lá em Caririaçu, né? Caririaçu é uma cidade serrana, você sabe, né? O clima lá é bom.
1: Sim.
2: O clima lá é bom. Você respira, tranquilo, é fria. E ele chegou e disse, Adalto. Aproveitou o Adalto lá, né? Adalto, arranje uma cidade pra mim, Adalto.
1: E aí?
2: Aí Adalto Chagas, o que é isso? Você tá em Caririaçu, aqui esse, o clima é bom demais, ele disse, Adalto, eu não tô doente, não. Eu quero uma cidade com jogo do bicho.
1: Com jogo do bicho.
2: Eu não tô doente, não. Cidade de clima bom, não. Tá compreendendo?
1: Rapaz.
2: Eu não pedi a folga, me deram assim. Eu até talvez apareça aqui amanhã, entendeu?
1: Sim.
2: Surpreendentemente.
1: Foi não, você. Claro que eu tô brincando. Eu não sei se foi você que me contou essa história, se era o meu pai que contava. Acho que foi o meu pai que contava, que é lá em Maranguape, porque um cara, uma vez, ele conversou com a mulher e a mulher disse que tinha pra ele tinha sonhado com bolo, fazendo bolo, não sei o quê. Aí ele disse, joga em que? Aí ele disse, rapaz, joga número 22, no tigre. Ela disse, por que o tigre? Bolo é feito com o quê? Com massa de tigre. Farinha de tigre. Massa de feito com o quê? Com massa de tigre.
2: Acertou,
1: é,
2: claro, perfeitamente.
1: Monstro, monstro.
2: Demais, demais. Que definição, hein?
1: Massa de
2: que
1: tigre.
2: Que sonho, que farinha coisa linda.
1: Sabe que hoje eu sonhei, WB?
2: Sim.
1: Eu não sei se alguém, vocês que são bichólogos,
2: Bia, já vai, Bia.
1: Poderiam dar o conselho. Porque eu sonhei, Bia, que eu estava assim, perto de uma piscina. Hoje eu pensei que eu estava perto de uma piscina. Não, não é viola, não. Que eu estava perto de uma piscina e dentro dessa piscina tinham três cobras dentro da piscina. Eu sonhei cobra? Isso hoje. Ixi. Assim, o óbvio seria jogar na cobra, né? Mas eu não sei se alguém pode interpretar diferente. Mas eram três cobras dentro de uma piscina. Você conseguia ver o fundo da piscina translúcida e tinham três cobras lá. O que será que quer dizer isso, hein, Bia?
2: Mas você fez desaparecer.
1: Você que é bichólogo, que entende disso, ou que entende
2: bichólogo,
1: sonho. Né? Mande um áudio, bichólogo, que entende jogo do bicho.
2: Mas você nesse sonho.
1: Você não vê forte, não, viu, olha, seu Macedo? Você.
2: Você nesse sonho, você fez desaparecer
1: não,
2: as cobras?
1: Não, eu só observava.
2: Olha aí, tá
1: não, aí. Peraí, isso é acaba.
2: Não, peraí.
1: Isso aí é com o seu Macedo. Peraí, isso é acaba. Eu só observava de longe, eu via de longe, né? E por isso cobras, eu não entrava nesta piscina.
2: É, tá.
1: Mas você que entende de sonhos, se você sabe interpretações, mande um áudio para mim, diga o que significa este sonho que eu tive hoje. Eram três. Uma delas era mais filhotinha e tinham duas cobras de tamanho normal e uma delas era mais filhotinha. Então, não sei o que significa isso, mas quem foi interpretador de sonhos, eu não frasque não, viu, galera? Você que interpreta sonho, mande um áudio aí que eu quero saber o que é que significa isso. Eu vou pro intervalo, Liuê é supermercado. Vou pro intervalo. Sei,
2: mas em Maranguape tinha eu tinha até o nome desse cara, tinha até o nome dele. Ele fazia jogo do bicho, entendeu?
1: É.
2: Aí ele disse que tinha sonhado com as moças. Sonhou com as moças. Aí chegou lá pra esse cambista e disse, o que é? Ele disse, braboleta.
1: Braboleta.
2: É. Sonhou com moça da braboleta.
1: Sim.
2: Disse, mas não deu braboleta, então é porque não era moça.
1: Aí é. Deixa eu ir pro intervalo, pelo amor de Deus.
2: De sonho.
1: Volto já.
2: Braboleta.
12: Deixa de mentira, bicho mentiroso.

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1: Assume logo que tu é corno, macho. Breno
2: Rebouças. Ai, te lascar, Samuca. Tamo de volta no Jogada Segundo Tempo aqui no rádio. Lá
3: foi
2: lá
3: Esculhambou, viu?
2: Esculhambou. Lucinha Pavarotti.
3: Lucinha Pavarotti.
2: Sabe que eu conheci Lucinha Pavarotti?
3: Eu não conheci ela pessoalmente, conheci, mas acho engraçado
2: tempo.
3: Pra caramba.
2: Olha, quanto tempo eu conheci? Faz mais de 20 anos.
3: 20 anos.
2: Ela trabalhava na emissora.
3: No Jurandir Mitoso,
2: né? Exatamente. Ela trabalhava lá na limpeza, eu conheci.
3: Ela era da limpeza?
2: Era, sim.
3: Não sabia.
2: Era. E o Jurandir mexia com ela e depois botou ela pra falar.
3: Muito bom, muito
2: ela
3: bom.
2: Ela dizia essas paradas e tal. Lucinha Pavarotti, sei nem se é viva ainda. Me lembro dela demais.
3: Também.
2: Uma senhora, rapaz.
3: Não, é, eu sei. Entendeu? Eu conheço.
2: Olha, a Jurandir Mitoso.
3: Galera gosta
2: grande
3: de,
2: original,
3: Jurandir Mitoso. A galera gosta de frescura, viu? Olha o pessoal mandando aqui, né? Mensagem. É, tem umas que a gente não dá pra ler não, né, negada? Porque vocês exageram aqui também. Mas o Israel falou, sonhar com cobra tem que tomar cuidado com pessoas que podem trair, decepcionar ou puxar o tapete.
2: Rapaz, negócio o sério, símbolo, viu? Da inveja é a cobra, né?
3: Ó, sabia?
2: Deixa eu dizer.
3: O Ângelo, vai lá, diz aí.
2: O símbolo da inveja é a cobra. Sabe por quê? Porque ela pica quem tá mais próxima dela.
3: Homem, pelo amor
2: São
3: de Deus.
2: São os amigos e os parentes.
3: Cuidado.
2: Não, rapaz.
3: Bote o Samuel perto.
2: Peraí, eu tô
3: Samuel
2: falando Marcelo. Sério. Eu tô falando de sério, tô falando sobre a inveja, que é uma coisa horrorosa, entendeu? O símbolo da inveja é a serpente. Porque você tem a traição de quem tá mais próximo de você. Ela pica quem tá mais perto de você.
3: Ó, o Ângelo falou, sonhar com cobras simboliza frequentemente a necessidade de transformação pessoal, o despertar de energias ocultas ou medos inconscientes.
2: Que chama de cobra?
3: É, segundo o Ângelo Rafael aqui, ele pegou da IA. Mandou a galera, vamos ouvir o torcedor, ver o que é o pessoal, rapaz, eu tenho medo da resposta do pessoal.
0: Você
3: fala, galera. Na
0: jogada.
4: Boa noite a todos, Jogada Segundo Tempo, Carioca de Cascavel.
3: Oi, Carioca.
4: Se você tem sogra, cara, ou você joga na idade dela, ou no ano de nascimento dela.
5: Seu sonho aí é cobra na 33, era três cobras. Cobra é 33, 34, 35, 36.
3: É profissional.
5: É cobra na 33.
3: Esse é bichólogo total, viu?
2: Ô, Vicente Reginaldo em Juazeiro, vai fazendo seu jogo, viu? Negócio agora aqui é jogo.
6: Fala, galera da grande jogada aqui, quem vos fala é Otávio Lúcio.
3: Oi, Otávio.
6: Bairro Ellery. Bairro Ellery. Torcedor do Leão.
3: Diga.
6: Bom, sonha aí, cobra dentro d'água, a interpretação é jacaré.
3: Eita!
2: Pô, que jacaré?
3: É, porque é réptil, né?
2: Sim, é.
3: Foi bem ele. Ele foi bem na interpretação bem, dele, né?
2: Deixa eu ver outro aqui. Com esse jogo aqui, se contravenção.
7: Boa tarde, grande jogada. Breno, sonhar com água, né? Que bicho d'água é jacaré, viu?
3: Aí, mais um.
2: Jacaré.
3: Os homens estão tendo
2: um
3: assunto, isso, né? Rapaz. É.
8: Boa noite, Breno Rebouças.
3: Boa noite.
8: É o Eudes aqui da Barra do Ceará.
3: Ah.
8: Sonhar com cobra é perigoso.
3: Eita.
2: Por quê?
8: É traição.
3: Olha aí.
8: Olha aí as suas costas.
3: Ave Maria. Ave Maria, presta atenção. Não se meta, não, viu? Faça o seu aí,
2: não,
3: que eu faço o meu.
2: Sinal, tá? Aí, não, é chato.
9: Boa noite, Breno.
3: Boa noite.
9: Os melhores da jogada, segundo tempo.
3: E aí?
9: O mundo do Jardim das Oliveiras, torcedor do Laio.
3: Sim.
9: Rapaz, espero que e teu sonho de Breno dê sorte pro meu Laio amanhã.
3: O que tem a ver?
9: Boa noite, Breno.
2: Tô virando leão.
10: Boa tarde. Boa noite, Breno. É, sonhar com cobra é traição ou doença?
3: Rapaz, é, Deus me livre. Não quero ouvir mais, não, né?
2: Não, tá bom,
3: tô ficando com medo. Vamos chamar o Dani pra falar do Ceará, do Alvinegro de Fora Cabo Sul. Daniel, você sonhou com quem ontem, Daniel?
11: Sonhei que o Ceará ganhava domingo do Operário.
3: Olha aí, ó.
11: É o sonho dos torcedores alvinegros.
3: É verdade.
11: O Ceará iniciou a preparação hoje para fazer desse sonho uma realidade. Vai ter 5 dias de treinamento, começando hoje, terça-feira, pela manhã. Os jogadores se reapresentaram, fizeram um trabalho ali na academia. Depois foram para o campo de jogo, fizeram um trabalho ali com o campo reduzido, simulando situações de jogo. Mas o que mais chamou a atenção foi a presença de alguns atletas nesse grupo de jogadores do Ceará, que se reapresentou e que treinou nesta manhã. O goleiro Richard Breno treinou normalmente, já com bola, com o restante dos outros goleiros do Ceará. Então, porque antes ele estava fazendo uma atividade no gramado que era assim, separado, né?
3: Uhum.
11: Para ganhar aquele período de transição,
3: sim,
11: de condicionamento. Agora ele está treinando normalmente já com os outros jogadores. O zagueiro Luiz Otávio também não joga há bastante tempo, tinha sofrido uma lesão na coxa muscular. Estava na transição na semana passada, também está recuperado e treinou normalmente, também pode ser uma novidade na relação. E aqueles três atletas que não foram relacionados nos últimos dois jogos, nem contra o Fortaleza, nem contra o Novo Horizontino, o volante Richardson, o meia Vina e o atacante Pedro Henrique, os três também treinaram normalmente. Então, são as cinco figuras que mais chamaram a atenção e resta a gente saber qual desses cinco atletas vai estar na lista de relacionados. Lembrando, todos eles estão à disposição da comissão técnica e se o Mozart entender que eles podem ajudar, serão relacionados para o jogo do fim de semana.
3: Perfeito, então. Tá aí. Vina, PH e Richardson treinando com o grupo e o Richard, esse aí eu não tenho a menor dúvida que o Richard vai ser titular no fim de semana. Claro. A não ser que, se por acaso, bate na madeira, porque o Richard já tem azar.
2: E não adoeça não, viu?
3: Pois é.
2: O Richard.
3: Não, se adoecer...
2: Olha, não pegue nenhuma gripe não, porque tá ruim. Porque o nosso querido Bruno tá nervoso, tá inseguro, é um bom goleiro. Conversava até domingo passado lá no Caravelho com torcedores do Ceará. Interessante. Olha como as coisas são, né? Eles lamentando. Ih, pro diabo, é que esse menino é bom goleiro, rapaz. Esse cara não é ruim, não, rapaz. O que é que tá vendo, eu sei lá, meu amigo. Entendeu? É uma reza em cima do homem. Dá de peão roxo, vai lá, vai no mato, tira a ziguezira. Tem que ter alguma coisa pra quem acredita, beleza. Agora, o Richard tá um negócio sério. Porque essa contratação do Meurer e a não utilização desse jogador, meu Deus do céu. Igual um bocado de coisa interessante já aconteceu nesse futebol. Você lembra daquele zagueiro que o Ceará Fortaleza contratou e nunca botou pra jogar?
3: Sim.
2: Teve um jogador paulista, zagueiro.
11: Bernardo Chapo.
2: Chapo.
3: Teve outro zagueiro antes, na época do Rogério Ceni, que foi a mesma coisa, que ele jogou até no Santos depois, rapaz. Dois nomes, era um zagueiro que veio, não sei o que, Leonardo.
11: Wagner Leonardo.
3: Chegou e também não jogou e depois ele foi embora. Ele disse, não joga e pediu pra
11: sair. E você tá falando de goleiro, mas tem um zagueiro do Ceará que tá nessa situação. Acho que você nem lembra. O Ronald Carvalho.
2: Sim,
11: o Ronald Carvalho. Só jogou um jogo, 15 minutos. Mas ele
2: tá machucado, tá doente?
11: Tá lesionado.
2: Então aí tá certo.
11: É.
2: Se o jogador tá machucado, tudo bem.
11: Exato.
2: Mas se o jogador tá inteirado, sem problema, e você não bota pra jogar, mesmo numa emergência... Então foi contratação errada.
11: No vídeo de hoje que o Ceará divulgou dos treinos, o Jorge Meurer aparece lá treinando. Pois seja, tá participando normalmente das atividades.
2: É chato até pro cara, bicho.
11: É.
2: Pro jogador. Eu, no lugar dele, dizia, meu filho, arruma minha mochila aqui, como é a minha situação aqui? Desse jeito eu não entro, eu vou jogar quando? Nunca. O Richard voltou agora. E agora? Não vai jogar nunca, pô.
11: São essas contratações. Se a gente considera com a volta do Richard, ele é o quarto goleiro, a quarta opção.
2: Ele vai passar, ele tem quantos anos? Ele é novo ainda, né?
11: É 25.
2: É, mas ele não está disposto a passar até 40 anos olhando o jogo. Não dá para entender de maneira nenhuma. Mas de resto, o time está inteiro, né?
11: A outra novidade é o Luiz Otávio, mas que não tem sido jogador muito aproveitado. E os outros estão todos à disposição.
2: Quem... O lateral Alex.
11: O Alex e o Luca e o Zanocelo são os três jogadores que ainda estão em tratamento no departamento médico. É pouco provável que eles voltem para o jogo de domingo. O Alex sofreu ali um estiramento na panturrilha, o Luca está se recuperando de um problema no ombro e o Zanocelo ainda está se recuperando de um problema. Desses três, o único que ainda pode ter uma pequena chance de jogar no fim de semana é o Luca, que já está iniciando a transição, mas ainda não está treinando com o restante do elenco.
2: Quem está precisando de jogar é o Wendel, né, meu filho?
11: O Wendel Silva está à disposição também.
2: Vê aí, moça, se você arranja um jeitinho para dar mais força a esse time, para ver se esse ataque, por exemplo, rende, se o centroavante participa mais, coisas desse tipo, faz um último esforço, inventa aí para dar um pouco mais de tutano a esse time, força, né? Eu sempre estou a destacar o seguinte, que força em futebol, né? Não é um fator decisivo, definitivo, mas ele é importante, pô, né? Porque a força
3: é um negócio. Você tá falando especificamente pro ataque?
2: Em todo canto. Uma coisa mais firme, meio campo, definido. Se não tem como distribuir categoria, combate, tira o espaço, tira a bola do acerto, do adversário. Se destaca, chama a atenção. Eu acho o Ceará muito estático, muito mortão. Entendeu? Você pode até ter deficiências. A gente tem que ter disposição.
3: Hoje eu acho que o Ceará... Diga lá, Dani.
11: Eu ia só trazer mais ou menos o mesmo debate que a gente fez no jogado do primeiro tempo para o Wilton poder comentar também. Porque a gente percebeu, Wilton, que nesses últimos jogos do Ceará, o Mozart tem começado a repetir um pouco mais uma escalação semelhante. Antes ele estava variando. Todo jogo era uma escalação diferente. Agora ele já montou uma base. Aquele meio de campo com três volantes, né? O Júlio César, o João Gabriel e o Dieguinho. O ataque com o Melk pela direita, Gustavo Prato pela esquerda e Fernandinho mais centralizado. Você acha que é o time ideal ou ainda não está no ponto bom? É,
2: tudo do Ceará pode ser a única formação. Fernandinho tem que jogar? Tem suas irregularidades, mas tem que jogar. Tem que ter um centroavante? Tem. Bota o Ender para jogar, pô. Ah, mas ele mal viu a bola, sim, mas não viu por quê. Como é que é? Vamos lavar esse meio campo com dois volantes? Bota Lucas Lima e Dieguinho, ou Lucas Lima e esse...
3: João Gabriel?
2: João Gabriel e mais
11: Júlio César?
2: Não, o Araújo.
11: Matheus Araújo,
2: sim. Entendeu? Se os alas não convencem, deixa o Júlio César por lá. Quando você bota Júlio César, você resolve um lado. Porque o Júlio César pode não ser aquele estouro todo, mas ele é um jogador confiável, marca, apoia. Então você tem Júlio César, tem o goleiro, você tem Júlio César, tem o miolo de zaga, aí o lado da esquerda, aí você vai ter que aguentar o Rojão. No meio campo, eu acho que tem como colocar uma situação melhor ali. Ele tem quem colocar por ali. Ele começa com o Dieguinho, entendeu? Ele tem o jogador Lucas Lima, ele tem o Matheus Araújo, ele tem o Alonso, ele tem quem mais? Me ajuda aí.
11: João Gabriel,
3: que é da base.
2: Faz um 4-4-2, briga mais ali pelo meio campo.
3: Eu também
2: dá
3: acho.
2: Dá um pouco mais de músculo ao time.
3: Eu vou concordar.
2: Tá entendendo?
3: Eu vou concordar contigo o seguinte, sabe, bebê? O Ceará hoje, como ele não tem nenhum ponta sobrando, que é titular absoluto, os caras não estão bem, eu não entendo por que forçar a continuar jogando com três homens na frente. Eu também faria um meio campo com quatro jogadores, 4-4-2. Você faz 4-3-3 ou você bota 3 na frente quando você tem pontas que realmente fazem a diferença. Não é o caso do Ceará.
2: Eu sou
3: quem é o ponta do Ceará que tá rendendo? Então tira desse que não tá rendendo, bota alguém no meio de campo.
2: O meu esquema é o 4-3-3, eu faço questão do 4-3-3.
3: Mas quando você tem peça, Davi Beio?
2: Isso, eu ia
3: quando
2: chegar
3: você não
2: lá.
3: Tem?
2: Perfeitamente. É isso que eu tô falando. A gente tá aqui sugerindo alguma coisa,
3: sim,
2: que dê mais estrutura, entendeu? Que dê mais segurança, que dê mais consistência, que possa cimentar mais. É isso que eu estou dizendo. Se você não tem condição... Primeiro porque o Gustavo aqui para nós. Até agora, não vi bola nenhuma. Fernandinho, você ainda espera alguma coisa dele.
3: Mas é pouco.
2: Falo nem do Pedro Henrique, porque o Pedro Henrique também anda numa maré braba. Mas você tem ali como fortalecer aquele meio campo. Você fortalece a defesa, você tem boa parte da defesa, o problema resolvido, ajeita o meio campo. Sem meio campo é mesmo que ficar sem meio de vida. O cara disse que aquele time não tem meio campo, não tem nem meio de vida, quanto mais meio campo.
3: Sim.
2: Entendeu? Aí depois vê o que é que o ataque pode fazer. Você tem um centroavante e um ponta. E tem, circunstancialmente, alguém do meio campo. Bota esse time pra fazer alguma, sabe? Alguma mexida dentro de campo. O jogador não é obrigado a cumprir a missão apenas formal. Ele tem que tirar desse jogador... Alguma coisa, não pode ser aquela coisa amorfa. Começa o segundo tempo, 11 contra 11. Cadê o Ceará? Cadê a intenção de jogar? Mexe, não sai do canto. É duro. Muita conversa, muito estímulo, até um pouco de falta de juízo para ver se você consegue chegar a algum lugar. Você não pode ficar com a boca aberta esperando a moto chegar, pai.
3: Sim, sim, sim.
2: Se alui, macho. Não é assim que o cara.
3: Se alui, te alui, meu amigo. Vamos se aluir também no intervalo. A gente volta já com mais informação do Fortaleza. Tem muita coisa pra gente conversar aí. Fica.

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1: Breno Rebouças. De volta aqui na TV Diário, na Verdinha FM 92.5 e também no arroba Jogada SVM. Bom demais ter você ligado com a gente aqui, acompanhando o nosso Jogada Segundo Tempo. E a gente vai falar um pouco agora do Fortaleza mais uma vez, porque o Tricolor já conheceu seu adversário na Copa do Brasil, mas ele tá focado mesmo na Copa do Nordeste, porque a Copa do Brasil vai ser só lá para agosto. Vai demorar um pouquinho, só lá para agosto. Agora a Copa do Nordeste amanhã ele pega o Sport. Jogo de volta na semifinal, valendo vaga na decisão. Perdeu a primeira partida por 2-1. Está obrigado a vencer amanhã. Se ele vencer por um gol de diferença, leva para as penalidades. Se ele vencer por 2 ou mais, ele avança direto sem precisar de pênaltis. E se ele empatar ou perder, Fortaleza fica pelo caminho, tá fora. E no Diário do Nordeste tem lá, ó, Fortaleza tem retornos de Maílton, Pochettino e Pierre contra o Sport e contra o Atlético. Contra o Atlético, na verdade, o Pierre não pode, né? Porque ele vai ter que cumprir 3 jogos. E ele não conseguiu efeito suspensivo ainda. Mas contra o Sport, o Pierre pode sim jogar. Vou trazer a lista de relacionados aqui do time do Fortaleza para atualizar você. Ficou de fora mesmo só o Cardona, que faz tempo que está no departamento médico, né? Goleiros que viajaram. O João Ricardo, que eu acho que vai se manter como titular. Não tem por que mudar, né? João Ricardo, Vinícius Silvestre e Cássio Acosta. Os laterais, Maílton, Fuentes, Mucuri. Muita gente achou que o Fuentes foi super bem contra o Londrina, mas jogou até bem.
2: Tem que ver. Também o último adversário, né? É. O adversário dava um salvo-conduto para ele aí, lá pelo lado esquerdo e tal e coisa. No segundo tempo sofreu uma penalidade. E não é, né? Não chega a ser. Eu vejo até que o Mucuri, muitas vezes, é muito mais impetuoso do que ele, sabe? Apesar de jogar pelo outro lado.
1: Exatamente.
2: Eu acho que o Mucuri é um jogador bom. Eu não acho o Mucuri uma contratação errada com muita gente que acha.
1: Não, eu não acho não. Acho que, Mucuri...
2: acho que o Mucuri tem força, né?
1: É, não.
2: Pelo
1: eu acho
2: menos
1: Mucuri
2: é um cara
1: não.
2: Que se doa. Eu vejo assim.
1: Exatamente.
2: Pelo lado direito, volta o Maílton. Esse jogo aí, me pediram até um palpite, eu digo, bota um empate aí. Mesmo que o empate não sirva para o time do Fortaleza. Fortaleza tem esses retornos, mas é bom que se diga que ele não vai enfrentar o Londrina, né?
1: Não.
2: É o time do Sport, que também não. Sim. É... Lá, esses babados todos, não vi nada demais no time do Sport.
1: Continuando aqui, os laterais foram Maílton, Fuentes e Mucuri. Viajaram os zagueiros Brits, Cauã Rocha, Luan Freitas e Lucas Gasal. Os meio-campistas Lucas Crispim, Lucas Sacha, Luca Prior, Pierre, Pochettino, Rodrigo, Rodriguinho, Ronald, Rian e Rosseto. E os atacantes Lucas Emanuel, Luiz Fernando, Militelho, Paulo Baia, Kaique, Vitinho e Wellington. Esses todos seguiram, são 27 jogadores. Fora mesmo.
2: Todo mundo à disposição.
1: Fora mesmo só o Cardona, que. Isso. Vou dizer um negócio, não sai nunca mais do DM, o Cardona.
2: Pois é, rapaz, o negócio é sério ali. Tome Mastruço.
1: Aqui, WB, leite. Com esse pessoal todo à disposição, dá pra fazer um time pra tentar avançar pra final.
2: Ah. O Pini joga, Maílton joga,
1: Pierre
2: joga. Zagueiro, Pierre volta ao meio campo, com um Pochettino. Eu colocaria o Sacha como volante.
1: Sacha,
2: Pochettino e Pierre, entendeu? Tá usando o Rodrigo e tal, aqui e ali, quem é mais que
1: ataque militar,
2: o Rian. Fernando. Eu não acho que o Rian acrescente muita coisa.
1: Uma pergunta pra você, WB.
2: Esforçado.
1: Se ele for de 3-5-2, alguém vai sobrar no ataque. Vitinho ou Luiz Fernando, pra você que escolheu?
2: Rapaz, tem que botar...
1: Porque ele não abre mão do Militelho.
2: Pois é. A não ser que ele faça um esquemazinho, né? Meio fechadinho, sair nos contra-golpes, aí ele tem que ter a velocidade de Vitinho... A velocidade do...
1: Você acha que hoje, então, era...
2: Aliás,
1: é mais jogo ficar sem o Militelho e ter o Vitinho e o Fernando? Você acha que era mais jogo?
2: Rapaz, o Militelho não é tão feliz assim, não.
1: Também não acho.
2: Ele
1: não.
2: É um jogador...

0: o interessante, ele explode em algumas oportunidades, faz gols importantes, nos deixa a impressão de que realmente é aquele centroavantão finalizador, e depois ele tem algumas perdas, né? Cobrança de pênalti absurda, algumas bolas perdidas, mas eu acho que ele carece também de um apoio maior. Ele apoio aquilo que eu sempre advogo para os centroavantes, a visita em comitiva. É bom. Sim. Você chegar com 3, 4 ajudando, limpando a jogada para o centroavante, sabe que é bem melhor?
1: É bem melhor.
0: Agora você recebendo um tijolo, para amortecer esse tijolo, transformar numa bola, devolver ou finalizar, é que fica difícil. O Vitinho está sendo dado como a nova sensação do Fortaleza. Mas peraí. O Vitinho deu algumas coisas que me causam espécie. Tem jogo que mesmo com espaço para trabalhar, mesmo quando o jogo se apresenta para ele, ele dá uma de vagalumezinho. Gosta de se fazer de vagalume. Teve jogo aí que ele entrou, saiu, ninguém nem notou. Né? Embora muita gente diga que a mais fina elegância é você chegar e sair sem ninguém notar.
1: A francesa.
0: Sim, mas aí é outra coisa, eu estou falando de futebol. Se entrar e sair e ninguém notar, é uma desgraça. Né? Mas eu não abriria mão do Vitinho, mesmo porque ele merece continuar jogando. Luiz Fernando é o melhor atacante da equipe. Então aí vejamos quem é que vai ser sacrificado em função do esquema.
1: Vamos perguntar?
0: Até levar um gol, porque o 3-5-2 é o seguinte. Se levar um gol do Sport, ele
1: muda,
0: tira logo um zagueiro.
1: Tira o zagueiro.
0: Tira logo um zagueiro. Tira.
1: Vamos perguntar ao torcedor?
0: Por exemplo.
1: Vamos lá. Militelho, Vitinho, Luiz Fernando.
0: Sim.
1: Se ele for de 3-5-2, só tem vaga para dois. Quem é que você deixaria fora?
0: Dos zagueiros, eu acho, né?
1: Não.
0: Ele tinha que tirar um zagueiro.
1: Não, calma, você não tá entendendo.
0: Ah, que
1: A gente imagina que ele vai de 3-5-2, como ele tá jogando sempre. Pronto. Nesse caso, entre Vitinho, Luiz Fernando e Militelho, um sobra. A minha pergunta pro torcedor é: se você fosse o Carpini desses três, quem é que sobra? Quem é que vai pro banco? Quem começa no banco? É o Militelho, é o Vitinho ou é o Luiz Fernando? Essa é a enquete que eu vou lançar. Enquete lançada, torcedor do Fortaleza.
0: Fique à vontade, meu amigo.
1: Fique à vontade para responder no 8887-1306. 8887-1306. E eu quero saber de você. Estamos tomando por base que ele vai de 3-5-2 como ele sempre vai. Quem é que sobra nesse ataque? É Militelho, Vitinho ou é Luiz Fernando? Manda mensagem aí que na volta do intervalo a gente vai ouvir. Tá abraçando o pessoal que tá no YouTube, acompanhando o nosso som. Alexandre, Fábio, também Casemiro, a Selma também ligada com a gente. É todo mundo acompanhando, deixando o like aí, tá? Seu like é muito importante, é gratuito pra você, fortalece demais o trabalho com a gente. Deixa o like, gostei, o joinha, o curtir, o nome que você quiser chamar. Eu vou pro nosso último intervalo, na volta a gente vai ouvir a galera, vai ter essa nossa enquete sobre o ataque do Fortaleza. A gente te espera, é rapidinho, fica aí, voltamos já.

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0: De volta com o nosso Jogada Segundo Tempo na Verdinha, na TV Diário, no YouTube, no seu rádio, na sua TV, no seu celular, de onde você estiver acompanhando. Brigadaço pela audiência, pela preferência. Sempre legal demais ter você com a gente aqui no Jogada Segundo Tempo. Amanhã tem transmissão, hein? Amanhã tem Fortaleza e Sport. Aí você tem o J. Rômulo narrando o jogo, com comentários do Alexandre Mota e a Fernanda Alves na reportagem. E WB amanhã, chinelaço.
2: Para com isso.
0: Não estará no programa e não estará na transmissão. Chinelaço amanhã, hein?
2: É, carona e gera. Não se trata disso.
0: Vamos ouvir o povo? Vamos botar o povo pra falar?
2: Fim de semana eu vou trabalhar, sabe?
0: É, vai uma história.
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0: A partir de 6:04, dando 46, né? Vamos lá.
4: Boa noite, Breno. Que é o Raimundo do Jardim das Oliveiras.
0: Fala, Raimundo.
4: Pode deixar o Militeiro fora.
0: Militeiro fora, da BB.
2: Tá com essa bola.
0: Que é os dois de velocidade, Vitinho e Sernando.
2: Dois corredores, dois cavalos de corrida na frente.
4: Boa noite, Breno. Hoje, na verdade, quem vai sobrar é o Pochettino.
0: Pochettino?
4: Nem Militeiro, Luiz Fernando e nem.
0: Você acha que faz de 4-3-3, então?
4: Vitinho não.
0: Pô, de 3-4-3.
4: Sobrar o Pochettino. Esse time recua mais do.
0: Ele tá falando 3-4-3, então.
2: Ele pode fazer um 5-2-3.
0: Pode.
2: Ele bota a linha de 5, né? Porque ele não tem 3 zagueiros pelo miolo.
0: Aí vai só com
2: 2 volantes. Aí bota 2 volantes.
0: E 3 atacantes.
2: 3 atacantes. 2 pontas e 1
0: centroavante. É uma possibilidade. É uma possibilidade.
5: O importante é amanhã o Fortaleza lançar os 11 jogadores melhores que estão. Sim. Depois do treino.
0: Pronto.
5: Deixe essa parte aí com o treinador. Amanhã ele é. Tem cacique para colocar 11 em campo, tá certo?
2: Tem é muito índio.
5: Aqui é o J. Maria da quarta etapa do Conjunto Ceará, viu? Manda um alô aqui pra quarta etapa.
0: Alô, pra quarta etapa do Conjunto Ceará. Ele tem cacique pra isso.
2: É cacique, é.
0: Exatamente. Ele tem cacique pra isso.
2: Tô brincando com um amigo.
4: Breno, eu deixaria o Militeiro.
0: Certo.
4: Mas será que o Hélito não tem vaga nesse time aí de titular?
0: Aí é outra história.
2: Tem toda a razão. Até nós estávamos esquecendo.
0: Estávamos
2: aqui. Esquecendo. Mas sabe por quê?
0: Por quê?
2: Porque o Hélito entra, por favor.
0: Como assim?
2: Vai lá, Hélito, faz esse restinho de jogo pra mim. Não tem sido assim?
0: É. Ou então quando alguém tá lesionado, não tá suspenso.
2: Quando um jogador não tem mais condição mais nem de respirar, vem, Hélito, tem um ali que não consegue respirar, entra. Eu acho que esse cara é um driblador pelo lado esquerdo, pelo lado direito. Ele é um jogador que quebra linhas.
0: É.
2: Mas ele, você fica esquecido. É um jogador de segundo tempo. Mais um de segundo tempo. O futebol tá cheio disso. E fulano de tal, bom para o segundo tempo. É como um antibiótico, sabe? Sim. É como
0: homeopática.
2: É homeopatia.
0: Exatamente.
2: Vamos lá, deixa eu
0: falar. Mandar um abraço pro Temilson, lá em Maranguá, obrigado com a gente pelo YouTube. Abraçaço, Temilson, pra você. Vamos ouvir mais um.
6: Sobra nenhum, tá todos os três pra rogar. Nenhum. Tá todos os três.
0: Então tira quem?
6: Não tá nenhum no banco, não. Dá pra rogar todos os três.
0: Todos os três.
6: O Militeiro faz o gol. O Militeiro faz o gol amanhã, viu?
0: Sim.
6: Se eu rogar fora, eu rogo muito com mais gás. Com mais e mais pensamento na cabeça.
0: Pronto.
6: Ele sabe o que ele fez, perdeu o pente e vai fazer gol amanhã.
0: Pronto.
6: Escuta bem o que eu tô dizendo, viu? Deixa eu ser jogando, teus três.
0: Tá certo.
6: Tá falando do Boachim, do Arametrópolis. Não, Metrópolis, das pepitas, garoto.
0: Eita, mas valeu.
2: Ele falou
0: quem é que sai no meio, né?
2: Não, é. Ele quer
7: mais. Mano, Chico Lopes, eu iria com Luiz Fernando e Vitinho.
0: Sim.
7: O 3-5-2, esses dois na frente. O Militeiro poderia entrar no segundo tempo, dependendo do andamento do jogo.
0: Depois de um dois.
7: Mas eu iria com o Luiz Fernando e o Vitinho, que esses dois juntos lá na frente são muito mais úteis do que aquela apatia do Militeiro.
0: Tá certo.
7: Sinceramente.
0: Aí, Chico, o que tem ali? Eu acho que sendo esses dois, abraços pra você, Chico. Eu acho que sendo esses dois, WB, você ganha mais mobilidade. Porque o Militeiro realmente ele não tem a mesma. Ele não se movimenta tanto quanto o Luiz Fernando.
2: Olha o que, é que o Ceará tem tentado ultimamente, falando de um pro outro. Gustavo e Fernandinho na frente. Tem jogado sem centroavante. Do time do Fortaleza também. Time do Fortaleza. O time do Fortaleza tem tentado a velocidade de Luiz Fernando, se bem que o Luiz não é ponta. Luiz domina e vai pra dentro. Ele tem tentado Fernando e o Vitinho como jogadores que podem ser explorados na velocidade. Porque o Fortaleza imagina que pelo lado direito, com aquela velocidade e com aquela performance, o Maílton vai chegar lá. vai ser uma coisa e outra. Mas estão aí as ideias postas pelo povo. Deixa o povo falar.
0: Vamos ouvir mais um.
3: Boa noite, artistas da bola.
0: Boa noite.
3: É o Mano do Itaperi, torcedor do Lion. Ei, quem vai pro banco aí é o Miriteiro, viu?
0: É.
3: Bota os dois pontos aí. Aí se eles acertam a bola no ângulo.
0: Acho que o Miriteiro tá perdendo essa parada, viu? Pra galera aí, o Camisa 9 tá perdendo essa parada. Não tá com essa bola toda, não.
2: Junto o torcedor.
8: Boa noite, Breno.
0: Boa noite.
8: Mas eu deixaria de fora do meu tempo o Vitinho.
0: Por quê?
8: Colocaria o Vitinho no decorrer da partida.
0: Bom.
8: Deixava o meu Luiz Fernando e o Biriteiro.
0: Eu acho que é o que vai acontecer. A minha aposta. Eu não tô dizendo que é o que eu acho que é o que eu acho que é o mais correto. Tô falando que a minha aposta é que ele vai escolher começar com o Luiz Fernando, Miriteiro e Vitinho pro segundo tempo.
2: Você já perdeu uma aposta pra mim hoje.
0: Já perdi.
2: Alânio Pereira, o aniversariante do dia.
0: Na verdade foi ontem, né? Posta.
2: Mas eu quero. Eu só vi hoje. Só vi hoje. Podia ter dito ontem que eu não encontrei aqui.
0: É verdade. Um
2: abraço
0: pro
2: Alânio, embora tardiamente. Sim. Mas hoje eu vi a fotografia dele, vale todo elegante, né?
0: Exatamente. E ele está todo elegante apretador. Agora.
2: Gente boa.
0: Sempre que ele vem com esse blazer aí é porque ele tem entrevista no programa.
2: É?
0: Sempre. É a dica.
2: Ah, é?
0: É a dica. Sinal, que vai ter entrevista.
2: Filho de papo, né, filho amado?
9: Boa noite. Boa noite, Wilton. Boa noite, Breno. Que é o Batata do Planalto. Então,
0: se Batata! Eu time
9: pra amanhã, se fosse o Carpinho, botava o seguinte time.
0: Sim.
9: João Ricardo, Maílton, Brits, Juan Freita e Bucuri.
0: Ah, tirou um zagueiro.
9: Sacha, Pierre, Poquentinho. Vitinho, Miriteiro e
0: Luiz Fernando. Pronto, tá escalado.
10: Boa noite, Breno Rebouça e meu amigo Wilton Bezerra.
0: Oi.
10: Douglas do Iguatu.
0: Oi, Douglas.
10: Breno, é o seguinte, o Luiz Fernando é um falso jogador.
0: Olha
10: o gol que ele perdeu sozinho antes do pênalti. Miriteiro é um jogador de Série C, esse homem nunca foi jogador. Vitinho é quem segura o time, é quem tá salvando o time. Douglas do Iguatu.
0: O Douglas do Iguatu chegou nele, né? Foi com muito mordido. Entrou com dois pés aí. Se acalma.
2: Calma, Douglas.
11: Boa noite, Breno, Wilton Bezerra. Eu quero ver quando chegar o dia do jogo Fortaleza e Palmeiras.
0: Sim.
11: Como é que o sistema de jogo do Fortaleza? 3 zagueiros, 4, 5 volantes. e o pobre dos atacantes sem ter quem passe a bola. Porque hoje ele só joga com 3 volantes e 3 zagueiros, seja lá quanto for. Flávio de Cascavel.
0: Valeu.
2: Tá bom, meu.
12: Boa noite, Breno.
0: Boa noite.
12: Boa noite, muito bezer.
0: Oi.
12: Aqui é o José de Eusébio.
0: Oi, não.
12: É, eu não gosto muito desse esquema 3-5-2,
0: né? Não gosto.
12: Mas se o Carpini for com esse esquema, eu prefiro Vitinho e Meritello. O Luiz Fernando, ele é um grande atacante, mas ele não vem acertando, não vem jogando bem.
0: Acerto. Valeu, obrigado. Dani, já que você está aqui na mesa conosco, as últimas do vovô para a gente ir embora, Dani.
13: Ceará que já iniciou a venda de ingressos para o jogo de domingo com promoção. Ingressos a partir de R$10, uma tentativa de atrair e chamar o torcedor. O jogo será no domingo às 4 horas da tarde. A gente estava falando de horário, né? Um horário bom, vamos ser sinceros, domingo 4 horas da tarde.
0: Língua.
13: Ceará e Operário, 11ª rodada da Série B amanhã, treino pela manhã. Ah, e só uma novidade também, essa semana o Ceará vai fazer uma coletiva aí com o departamento de futebol, o Ricardinho e o Anderson Batatais. A gente vai ter a oportunidade de poder, na quinta-feira, conversar com eles e entender algumas questões sobre o futebol do Ceará.
0: Valeu, Dani Boy.
13: Valeu, Brenão.
0: Até amanhã. Valeu, chinelaço. Amanhã. 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
0: Vem aí o Verdinha Notícias com Alânio Pereira e Samuel Macedo na mesa de som. Até mais, valeu, gente. Até a próxima. Tchau.
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1: Agora em Fortaleza, 7 horas e 2 minutos. Muito boa noite para você, seja bem-vindo, bem-vinda. Nós estamos começando mais um Verdinha Notícias nesta terça-feira, hoje é 26 de maio, 26, tá? De maio de 2026. E a gente vai juntos a partir de agora com os principais acontecimentos do dia. O Samuel Macedo hoje aqui nos estúdios, ele tá animado, ele tá feliz, viu? Daquele jeito. Nós vamos juntos trazendo para você que, infelizmente, notícia negativa, gente, na área da segurança pública, tá? O Atlas da Violência 2026, divulgado nesta terça-feira, aponta o Ceará como o quinto estado mais violento do Brasil. Quatro cidades aqui do nosso território aparecem entre as cinco com os maiores índices de homicídios em todo o território nacional. E Maranguape, na região metropolitana de Fortaleza, lidera, gente, com uma taxa de homicídios estimada em 87,2 para cada 100 mil habitantes. Portanto, considerada a cidade mais violenta do país. A gente vai em instantes trazer todos os detalhes, os números detalhados para você, mas antes, vamos conferir outros destaques para a edição desta terça-feira. Justiça determina o cumprimento de sentença que condena Cabo Sabino por participação no motim de policiais. A ação foi registrada aqui no Ceará em 2020 e nós vamos trazer a atualização para você. Jovem de 20 anos que estava sem movimentos após levar um tiro é o primeiro paciente no Ceará a receber um tratamento, gente, para a paraplegia no SUS. O procedimento foi realizado no IJF e a gente vai trazer os detalhes para você em instantes. Empresa calçadista de Juazeiro do Norte firma contratos de exportação para os Emirados Árabes. A parceria é vista aí como uma possibilidade de crescimento expressivo na produção na região do Cariri. E nós vamos trazer todas as informações para você no Verdinha Notícias de hoje. No futebol, Fortaleza conhece o seu adversário nas oitavas de final na Copa do Brasil. E é daqueles, hein, meus amigos? Carne de pescoço pela frente, hein? O torcedor do Lion deve estar preocupado. A gente vai trazer os detalhes para você do sorteio que definiu esse chaveamento realizado nesta terça-feira. Então fica com a gente porque essas e outras notícias a partir de agora.
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1: 7 horas e 5 minutos. Olha, o Atlas da Violência 2026, divulgado nesta terça-feira, aponta o Ceará, gente, como o quinto estado mais violento do país. E quatro cidades cearenses aparecem entre as cinco com a maior taxa de homicídios em todo o território nacional. Os números se referem ao ano de 2024. E a Beatriz Irineu é quem traz os detalhes.
2: A cidade de Maranguape teve a maior taxa de homicídios entre as cidades com mais de 100 mil habitantes do Brasil em 2024. Os dados são do Atlas da Violência 2026, produzido pelo Instituto de Pesquisa Econômica Aplicada e pelo Fórum Brasileiro de Segurança Pública. O estudo foi divulgado nesta terça-feira. Outras cidades do Ceará aparecem entre as que tiveram as maiores taxas do país no estudo. São elas Maracanaú, Itapipoca e Caucaia. Com isso, o estado teve quatro cidades entre as cinco com maiores índices de homicídios no Brasil em 2024. A taxa mais alta do país ficou com Maranguape, que registrou índice de 87,2 homicídios por 100 mil habitantes. As outras cidades cearenses aparecem na terceira, quarta e quinta posição do ranking. No total, foram listados 336 municípios brasileiros com mais de 100 mil habitantes. Dentre elas, as maiores taxas de homicídios estimados foram registradas em Maranguape, Jequié, na Bahia, Maracanaú, Itapipoca e Caucaia. Da lista, Maranguape é o município com a menor população, com 108 mil habitantes. A cidade também apareceu como a mais violenta do Brasil no Anuário Brasileiro de Segurança de 2025, divulgado em julho do mesmo ano. No Atlas da Violência, Maranguape teve 39 homicídios registrados em 2024, somados a 56 homicídios ocultos. O relatório aponta um total de 95 homicídios estimados na cidade. Com 4 cidades entre as 5 de maior letalidade, o Ceará tem a quinta maior taxa de mortes violentas entre as 27 unidades da federação. Em 2024, o estado registrou 34,3 mortes a cada 100 mil habitantes. O Ceará ficou entre as 18 unidades da federação com taxas de homicídio acima da média nacional, de 20,1 mortes por 100 mil habitantes. Beatriz Irineu para Verdinha FM 92.5 e TV Diário.
1: E olha, uma operação do Ministério Público do Ceará cumpriu mandados de prisão, gente, contra integrantes de uma facção criminosa suspeita de ataques a provedores de internet aqui no nosso estado. Quem traz as informações é o João Lima Neto.
3: Uma operação do Ministério Público do Ceará cumpriu na manhã desta terça-feira 4 mandados de prisão preventiva e 14 de busca e apreensão contra integrantes de uma facção criminosa, investigada por ataques a provedores de internet e expansão territorial em Canindé. A ofensiva, batizada de Território Livre, ocorreu em Fortaleza e Canindé e foi coordenada pelo Grupo de Atuação Especial de Combate às Organizações Criminosas, o GAECO, com apoio das Polícias Civil e Militar. Segundo o Ministério Público, os investigados fazem parte de uma facção de origem carioca, suspeita de ordenar ataques contra empresas de internet na região de Canindé. As investigações apontam ainda que o grupo promovia ações de intimidação de moradores e ocupações para ampliar o domínio territorial da organização criminosa. Durante a operação, uma pessoa foi presa em flagrante por tráfico de drogas em um imóvel apontado como ponto de apoio das atividades criminosas. Os agentes apreenderam cerca de 2,2 kg de crack, mais de 3 kg de cocaína, munições de calibre 38, balanças de precisão, dinheiro em espécie e equipamentos de monitoramento instalados para acompanhar a movimentação da polícia e de moradores na área. De acordo com o MP, o material apreendido será periciado e deve ajudar no avanço das investigações sobre a atuação da facção criminosa e os ataques a provedores de internet no interior do estado. João Lima Neto para Verdinha FM e TV Diário.
1: São 7h10. Olha, um empresário suspeito de crime de racismo, gente, ele foi preso, né, em um bar na Aldeota. A gente trouxe essa informação na edição de ontem para você. Pois bem, ele foi solto já em audiência de custódia. A decisão é do juiz Tadeu Trindade de Ávila, da 17ª Vara Criminal da Comarca de Fortaleza. O suspeito havia sido detido, né, após proferir ofensas racistas contra 2 clientes do estabelecimento comercial. Segundo testemunhas, esse empresário teria chamado as vítimas, olha só, de urubu e macaco, gente. Os 2 homens, de 32 e 28 anos, registraram queixa, né, e a polícia atuou aí nessa situação. Uma apuração feita pela reportagem do Sistema Verdes Mares, com base no registro do boletim de ocorrência, aponta que o suspeito teria afirmado que, abre aspas, falou porque quis, fecha aspas. Isso ele teria dito aí, né, para as pessoas. Foi registrado durante os depoimentos, né, as oitivas na Polícia Civil. Na audiência de custódia, o Ministério Público se manifestou pela homologação do flagrante e pela substituição da prisão por medidas cautelares. A defesa pediu liberdade provisória do investigado. Ele está proibido de frequentar o bar onde ocorreu o caso, assim como de manter contato com as vítimas e também com as testemunhas. Em nota, a defesa do empresário sustentou que as acusações são inconsistentes e afirmou que vai apresentar provas no decorrer do processo. A gente vai seguir acompanhando esse caso, né? Tido aí como injúria racial, né? Um caso de racismo registrado em um estabelecimento aqui na Aldeota. E olha, a justiça também determinou o cumprimento da sentença que condena o Cabo Sabino por participação naquele motim de agentes da segurança, né, policiais, registrado no ano de 2020 aqui no estado do Ceará. Os detalhes da decisão com o Matheus Facundo.
4: A decisão foi tomada pela Vara da Auditoria Militar do Estado do Ceará e determinou o início da execução da sentença contra Flávio Alves Sabino, conhecido como Cabo Sabino. O ex-policial militar havia sido condenado em 2024 a mais de 9 anos de prisão pelo envolvimento no motim de agentes que paralisou a segurança pública do Estado entre fevereiro e março de 2020. No entanto, após análise de recursos judiciais, a pena foi reduzida e fixada em 4 anos de prisão em regime aberto pelo crime de motim. Segundo o processo, outras acusações, como aliciação para motim e incitação, acabaram prescrevendo, o que não significa a absolvição do acusado. A defesa de Cabo Sabino entrou com recursos em diferentes instâncias, incluindo o Superior Tribunal de Justiça e o Supremo Tribunal Federal, mas todos foram negados e o processo transitou em julgado em novembro do ano passado. O ex-militar foi expulso da Polícia Militar do Ceará em 2021, após processo administrativo que apontou participação direta no movimento. De acordo com a denúncia do Ministério Público do Ceará, Cabo Sabino teria atuado como um dos principais articuladores do motim, que se espalhou pelo Estado em pelo menos 13 batalhões. Uma investigação apontou que ele utilizava a visibilidade como ex-deputado para incentivar e divulgar a paralisação entre os policiais militares. A reportagem completa você confere no site do Diário do Nordeste. Matheus Facundo para a Verdinha FM 92.5 e TV Diário.
1: E esse episódio, né, do motim e dos agentes da segurança marcou um período muito difícil aqui no nosso estado, todo mundo lembra, né? Início ali praticamente da pandemia, né? Foi antes e a gente teve toda essa situação com muitas ocorrências, né? A ação do crime organizado das facções. Foi um período bem difícil para todos nós cearenses. Olha, gente, a polícia prendeu em Milagres, no Cariri, 2 homens suspeitos de envolvimento no assassinato de um idoso. Entre os investigados está o filho da vítima, tá? Que, de acordo com a investigação, teria contratado os executores. Contratado para matar o próprio pai, acredite. O Tadeu Gomes chega com as informações direto do Cariri.
5: Antônio Lopes de Araújo tinha 65 anos. Ele foi morto a tiros em uma estrada de terra, no sítio São Sebastião, em Mauriti, na manhã desta segunda-feira. No momento do crime, o idoso estava em um veículo na companhia do filho, Francisco Ítalo César de Oliveira, realizando a venda de produtos de limpeza. Francisco disse à polícia que ele e o pai tinham sido vítimas de assaltantes, mas no decorrer da apuração, os agentes descobriram que o homem estava envolvido no homicídio do próprio pai. Com a prisão de Ítalo, a polícia chegou à identificação de Cícero Moreira de Souza, contratado para executar o idoso. O atirador foi capturado pela Polícia Militar no sítio Marcela, em Mauriti. No local, os militares apreenderam uma espingarda, munição, balaclava e um carro. A polícia descobriu que Francisco encomendou a morte do pai por R$3.000. Os dois suspeitos foram conduzidos para a delegacia de Mauriti, onde foram autuados por homicídio doloso. Tadeu Gomes para a TV Diário e Verdinha FM 92,5.
1: São 7h16, nós estamos ao vivo com Verdinha Notícias nesta noite de hoje. E agora eu trago para você que a Polícia Civil apreendeu anabolizantes e remédios emagrecedores, gente, que estavam aí sendo vendidos sem autorização aqui na capital cearense. Um casal, inclusive, foi alvo, tá, de uma operação nesta terça-feira. E a Raíssa Azevedo é quem traz os detalhes.
6: A Polícia Civil do Rio de Janeiro deflagrou nesta terça-feira a terceira fase da Operação Monjaro, que investiga a venda ilegal de canetas emagrecedoras de procedência desconhecida. Um dos mandados de busca e apreensão foi cumprido aqui no Ceará. Segundo as investigações, os produtos eram vendidos fora de farmácias e drogarias licenciadas, sem a autorização da Anvisa. O delegado Wellington Vieira, titular da DECOM, informou que entre os investigados há profissionais da saúde. Os produtos ilegais não tinham qualquer garantia de procedência ou controle de qualidade e eram vendidos com preços muito abaixo do mercado. Além do Ceará, mandados de busca e apreensão também foram cumpridos nos estados do Rio de Janeiro, São Paulo, Minas Gerais e no Distrito Federal. Leia mais informações sobre a operação na matéria completa no site do Diário do Nordeste. Da redação, Raíssa Azevedo para Verdinha FM 92.5 e TV Diário.
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1: Olha, um jovem de 20 anos que estava paraplégico, gente, depois de levar um tiro, foi o primeiro paciente aqui no Ceará a receber um tratamento com a polilaminina via SUS. O procedimento foi realizado no IJF e a Mayara Mourão é quem explica como tudo foi registrado, né? Como é que foi esse procedimento.
7: Com uma hora de duração, coordenada pelo neurocirurgião Lucas Chaves e envolvendo diversos profissionais da saúde, a aplicação da polilaminina foi realizada no paciente após ele ter comprometimentos ao nível da vértebra T8. A cirurgia foi guiada por raio-x com a infusão da polilaminina diretamente na medula, acima e abaixo do nível da lesão. Desenvolvida por pesquisadores da Universidade Federal do Rio de Janeiro, a polilaminina ainda está em fase de testes e estudos clínicos. Em 2024, a professora Tatiana Sampaio divulgou uma versão preliminar dos resultados obtidos ao longo de mais de 2 décadas de pesquisas. O paciente cearense é Nicolas Lima Dantas, de 20 anos, atingido por um tiro disparado em via pública quando chegava em casa em dezembro do ano passado, em Fortaleza. O jovem trabalhava como entregador e motorista por aplicativo. Na ocasião, o irmão dele também foi baleado, mas já se recuperou. Após cerca de 1 mês de internação e sabendo da possibilidade de não voltar a andar, ele solicitou o tratamento com polilaminina pela via judicial. A intervenção com o medicamento foi autorizada pela Agência Nacional de Vigilância Sanitária, a Anvisa, seguindo as regras do uso compassivo, ou seja, destinado a pacientes graves e sem alternativas terapêuticas no país, com o uso de drogas experimentais em caráter individual. Em entrevista ao Sistema Verdes Mares, Nicolas revelou que não imaginou ter acesso a esse tipo de tratamento. Agora, torce para que outras pessoas também sejam beneficiadas. De acordo com João Gilberto Macedo, superintendente do IJF, o jovem seguirá com acompanhamento recorrente no hospital. O médico afirmou ainda que o procedimento cirúrgico ofereceu a esperança de que esse paciente volte a andar. Com informações de Clarice Nascimento, Mayara Mourão para a Verdinha FM 92.5 e TV Diário.
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1: 7:20. Olha, uma obra que promete reduzir o congestionamento de veículos, né? Um fluxo mais carregado na Guanambi. Teve um edital lançado pela Prefeitura de Fortaleza, gente. O trecho onde deve ser construído um túnel fica ali bem no cruzamento, tá? Da Guanambi com a Domingos Olímpio, no José Bonifácio. E a previsão é que essa obra dure cerca de 20 meses. Nós vamos aos detalhes com a Clarice Nascimento.
8: O edital da Prefeitura prevê a construção de uma passagem subterrânea, sistemas de drenagem contra alagamentos e melhorias para ciclistas e pedestres. Um estudo técnico anexado ao edital justifica a necessidade da obra pelo alto nível de saturação e longos tempos de espera nos semáforos. Atualmente, o cruzamento registra lentidão e riscos frequentes de acidentes. O local conecta a cidade de norte a sul e de leste a oeste, em uma área cheia de hospitais, comércios e escolas. A implantação do túnel vai permitir o fluxo contínuo de veículos, reduzindo o tempo de viagem dos ônibus e favorecendo a mobilidade na superfície. O edital não informa ainda o comprimento exato da passagem subterrânea. A previsão é de que a Avenida Aguanambi permaneça em nível, enquanto o fluxo da Avenida Domingos Olímpio passará pelo túnel. O documento estabelece um prazo de 20 meses para a conclusão dos trabalhos. A área envolvida é de mais de 23 mil metros quadrados. A abertura das propostas de empresas interessadas será no dia 20 de agosto. Veja os detalhes do projeto acessando a reportagem completa no site do Diário do Nordeste. Clarice Nascimento para Verdinha FM 92.5 e TV Diário.
1: 7:22, bora lá, Gutierre Madeira, ver como é que tá a movimentação na capital cearense em alguns pontos. Nós começamos pela Guanambi, pela Heráclito Graça, região do centro, né?
9: A gente tem ali um trânsito mais movimentado, sentido Duque de Caxias. A gente percebe que não está tão difícil assim, né, para o motorista. Então, é uma boa opção, especialmente do outro lado, você que vem aqui, está saindo do centro, né, e vem em sentido Aldeota, vai pegar a continuação da Heráclito, né, em direção a Júlio Ventura. Boa opção para você às 7h22. Agora o Gutierre Madeira nos situa da Washington Soares, com um trânsito bem mais movimentado, né? A gente tem ali fila grande de veículos, provavelmente com um sinal fechado, né? Pertinho do cruzamento com a Oliveira Paiva, na região das Seis Bocas. E a gente nota ali pela nossa tomada na região da Sapiranga que o trânsito está muito movimentado, sentido Cambeba. Do outro lado, o movimento é um pouco menor, né? Para quem vem em direção ao Iguatemi ou você que vai para o Cocó. Agora o trecho é a Dom Luiz, aqui na Aldeota. A gente tem também movimento moderado, né? Mas nada que vai atrapalhar o seu trajeto, você motorista, motociclista, que está saindo da Via Expressa, está vindo aqui em direção à Praça Portugal, coração da Aldeota, né? O movimento segue assim por lá, sem maiores dificuldades, às 7 horas e 23 minutos. Tem mais um, Gutierre? Mais uma. Agora é a Raul Barbosa, né? Aqui na Aerolândia, bem na subida do viaduto, a gente nota ali um movimento mais considerável, sentido Aeroporto Castelão, né? Com muitos veículos, muitos carros, muitas motos. Do outro lado, um trânsito um pouco mais tímido, sentido Desembargador Moreira. Então é uma boa opção para você também nessa noite de hoje, a Raul Barbosa. Para quem está acessando agora ali o Lagamar, né? Está entrando na comunidade do Lagamar também. A gente nota que tem poucos veículos, então tranquilo por lá o trânsito às 7h24. Deixa eu ver aqui, passar pelas primeiras mensagens de quem está nos acompanhando. Milton Ferreira está lá em Morrinhos, ligado conosco. Um abraço para você, Milton. Muito obrigado pelo carinho, pela audiência nessa noite de hoje. O Cavalcante está conosco na Vila Manuel Sátiro. Ele disse: Alane, infelizmente, cada dia que passa, as notícias de violência, né? Infelizmente, a gente tem os registros. E hoje nós tivemos, né, o mapa da violência sendo divulgado, com o Ceará permanecendo, né, no cenário aí de quinto lugar no país. Mas só para esclarecer para vocês, esses números se referem ao ano de 2024 ainda, tá? O mapa foi divulgado hoje, né, o Atlas da Violência, mas com números ainda de anos anteriores, tá? O Euclides está conosco no Eusébio, aqui na região metropolitana. Um abraço para você, Euclides, lá em Ipueiras. O Cavalcante também, Manuel Cavalcante, na região da Ibiapaba, né? Ipueiras. Um abraço para você, muito obrigado pela audiência. Quem mais está por aqui? O Severino Santos, lá de Vitória de Santo Antônio, em Pernambuco. Um abraço para você, Severino, e para todos os pernambucanos ligados conosco. Deixa eu ver quem mais está por aqui. Lá no Crato, o João Roberto nos acompanhando, desejando feliz aniversário para mim. Valeu, meu amigo. Ele disse: foi ontem, mas ainda tá valendo, né? Tá sim. Muito obrigado, viu? Muito obrigado pela audiência e pelas mensagens aqui de parabéns. Vida longa para você também, viu, meu amigo? Desejo em dobro tudo de bom que as pessoas desejam para mim, tá? É, o Titico Pintor tá em Morada Nova, no Vale do Jaguaribe, ligado conosco também. Valeu, Titico. Um abraço. O Chagas Brasilino lá em Tianguá, também lá no alto da Serra Grande, né? Na Ibiapaba. Valeu, Chagas. Um abraço pra você. Deve estar bom hoje por lá, viu? O Toninho em Guarulhos, São Paulo. Valeu, Toninho. Um abraço pra você. Sempre na audiência, né? Quem também tá sempre ligado conosco é o Ricardão, no Hospital Infantil Albert Sabin. O Emerson, na Granja Portugal, com as filhas, aliás, com toda a família: Patrícia, Silvânia, Simone, Yasmin, Antônio Carlos e Cícera. O Clodoaldo disse que está confirmando a audiência e está de plantão hoje. Valeu, que seja tranquilo, viu, Clodoaldo, para você e para todos os porteiros que estão trabalhando aí nesta noite de hoje. A Dona Vera, a Dona Vânia e a Dona Marlúcia, lá no Vila União também. Cadeiras Cativas, né, ligados conosco. O Vandique no José Walter também, sempre ligado com a gente. O Ney no Sítio Lajeiro Grandes, em Jaguaruana. Boa noite, Alane. Mande um abraço para Moisés Menezes, de Piracuruca, no Piauí. Um abraço, muito obrigado pela audiência, tá? É, o Alexandre, lá no Conjunto Ceará, também tá ligado conosco. Valeu, Alexandre, um abraço. Deixa eu ver quem mais tá por aqui, rapaz, mandando mensagem. Tem Deixa eu ver se eu consigo colocar áudio aqui, viu? O Samuel Macedo. Vamos lá.
10: Olá, boa noite, meu amigo Alânia.
9: Opa!
10: Tudo da Virgínia.
9: Valeu, Jibu.
10: É o Jibu do Iguape, mandando esse áudio pra pedir que mande uma boa noite pra todos, meus amigos aqui do Iguape. A boa noite lá pra minha tia Lúcia, disse na cidade de Pindoretama, minha irmã Regina Jogos de Coaquara. Toda a minha família aqui do Iguape. Fique com Deus, meu amigo. Deus abençoe essa linda noite para todos nós, nossos familiares também. Até amanhã. Tchau. Valeu.
9: Valeu, Jibu. É isso. Muito obrigado. A gente deseja sempre o bem, né? Para todo mundo que nos acompanha. Muito obrigado pelo carinho e pela audiência sempre. 7:27. Olha, gente, no próximo bloco, inclusive, nós vamos falar sobre os números do setor calçadista, trazendo um destaque especial para a região do Cariri, porque Juazeiro do Norte firma contratos aí de exportação para os Emirados Árabes, nosso setor calçadista. Nós vamos trazer os detalhes para você dessas negociações no próximo bloco. 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
1: Agora na capital cearense são 7 horas e 31 minutos.
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1: Olha, já está disponível para os trabalhadores a nova modalidade, gente, do Desenrola Brasil, que permite o uso de saldo do FGTS para pagamento de dívidas. Nós vamos discutir esse assunto a partir de agora com o influenciador de finanças e mestre em antropologia financeira, o Alberto Pompeu, que está conosco mais uma vez aqui em linha. Alberto, eu já começo lhe perguntando, meu amigo, é aconselhável esse tipo de procedimento para o nosso ouvinte telespectador que tem ali aquele FGTS, né, parado na conta, utilizar para quitar dívidas? Boa noite, seja bem-vindo.
2: Oi, boa noite. Muito obrigado. Olha, com certeza absoluta é aconselhável, porque juros de dívidas, principalmente de cartão de crédito, são os maiores juros do mercado financeiro. Então, sem dúvida alguma, quem tiver a oportunidade de fazer o uso para dar uma diminuída ou até zerar essas dívidas, é um ponto bem importante de ser feito.
1: E quais as condições, né? Porque a gente sabe que quando o governo disponibiliza, né, essas modalidades de utilização, né, daqueles valores que estão ali parados, as pessoas ficam naquelas dúvidas, né? Ah, o que eu preciso fazer? Como é que eu posso utilizar? O que você pode trazer para a gente nesse sentido?
2: Vamos lá, bem importante, porque não é assim. Ah, eu quero utilizar, o dinheiro vai cair, eu vou clicar num botão e o dinheiro vai cair na minha conta. Não é bem assim. Quem pode usar? As pessoas que têm saldo no FGTS, renda mensal de até 5 salários mínimos, ou seja, calculando ali rapidamente, dá 8.100, né, até 5 salários mínimos, e dívidas vencidas em cartão de crédito, cheque especial ou empréstimos. Aí, quanto eu posso usar do meu FGTS? Qual? Não é todo, não pode usar todo. O trabalhador pode usar 20% do saldo ou até R$1.000, o que for maior. Ou seja, quem tem 3 mil no FGTS, por exemplo, pode usar 1.000, mesmo que 20% seja apenas 600. Já quem tem 10 mil ou acima, pode usar no máximo 2 mil. Quem tem menos, proporcionalmente, leva mais. É favorável para quem tem um saldo, quem tem ali um saldo menor. Alberto, eu preciso ir no banco? Muita gente já tem me perguntado isso. Não, tudo é feito pelo aplicativo do FGTS. Disponível ali para Android, para iOS, não precisa comparecer em agência da Caixa como funcionava antigamente. E na prática, Alberto, como é que isso funciona? O dinheiro não vai cair na nossa conta. Muita gente acha assim, ah, vou pedir o dinheiro cair na minha conta e eu vou lá e pago. Não, na verdade é uma operação feita entre o banco, entre a Caixa ali que administra o FGTS, com o banco que você está devendo. Então o trabalhador não vê nem a conta, não vê nem a cor do dinheiro. Porque, infelizmente, né, a gente enxerga isso como um atestado de que a população não tem educação financeira. Porque se colocar na conta, a pessoa não vai pagar a dívida, vai acabar gastando com outra coisa. É uma triste realidade. Né? Já se mostra ali uma triste realidade do brasileiro. É ter que alguém controlar, porque senão ele não vai pagar a conta, ele vai gastar com alguma outra coisa.
1: É importante até você trazer esse esclarecimento, Alberto, porque as pessoas, né, ficam com aquele pensamento e vai replicando no senso comum, achando que vai cair aquele dinheiro na conta e a pessoa vai utilizar da maneira que quiser, né? Mas você trazendo essa informação é importante porque as pessoas se previnem, né, para evitar esse tipo de situação. E quem for precisar, realmente está naquela situação muito difícil ali, já se planejar, porque o dinheiro ele vai ser tratado diretamente entre as instituições. Né? Você está com dívida em um banco, aquele banco ali vai resolver diretamente com a Caixa e vai abater aquele valor do seu saldo. Era até uma próxima questão que eu tinha para perguntar para você, Alberto, nesse sentido. Funciona de forma parecida com o empréstimo do FGTS, por exemplo? As pessoas estavam acostumadas aí nos últimos anos, né, a fazer aquele adiantamento, né, do FGTS através de um empréstimo e com isso acabava pagando juros dessa operação. Nesse caso específico hoje do Desenrola, essa medida ela prevê juros também para quem aderir a essa modalidade do programa?
2: Na verdade, é parecido, por quê? Porque trata do FGTS, mas ao mesmo tempo diferente. Não vai ter juros, você vai apenas perder parte ali do seu FGTS. Parecido é porque se tira do saldo do FGTS, mexe no FGTS, um dinheiro que, entre aspas, o trabalhador não pode mexer, a não ser em casos ali de compra de casa, doença grave, né? Tem algumas especificações. Mas nesse caso, né, para abater na dívida, seria meio que sem noção, né? O governo pegar, vou pegar o teu dinheiro, vou pagar a dívida e vou te cobrar por isso. É meio que enxugar gelo. Então, a pessoa que já está ali endividada, fazer mais uma dívida, não vai ser assim. É uma ajuda que o governo está trazendo para que a pessoa possa se livrar da dívida totalmente ou de parte da dívida, né? E nós sabemos que grande parte da população hoje está aí está endividada, né? Com cartão de crédito, com cheque especial, infelizmente.
1: É isso. Alberto Pompeu, especialista em finanças aqui no nosso Veja Notícias. Só para a gente arrematar, Alberto, qual a dica, né, para as pessoas que estão nos acompanhando agora? Alguém se identificou aí, estou com dívida, estou precisando daquele valor que está parado ali no meu FGTS. Qual seria a principal dívida que você aconselharia a pessoa dizer assim, vá lá e utilize o saldo que você tem no FGTS? Para qual caso em específico?
2: Maior dívida hoje do mercado financeiro, a maior taxa de juros, na verdade, e a maior dívida também, porque é a mais fácil de ser contraída. Vamos entender o seguinte rapidamente. Quanto mais fácil for de pegar um empréstimo, maior vai ser os juros. Então, qual o empréstimo hoje mais fácil que a gente tem acesso toda hora, somos oferecidos a todo minuto, a todo instante? Cartão de crédito. Logo, temos a maior taxa de juros do mercado. Logo, são esses que devem ser atacados. Porque quanto maior os juros, mais você vai ficar pagando ali todos os meses. Então, quem tem dívida no cartão de crédito, quem está pagando o mínimo, busca, né, e tá ali dentro desses requisitos para usar o Desenrola 2.0 para abater essas dívidas, busque o cartão de crédito em primeiro lugar e em segundo lugar o cheque especial. São os dois campeões de taxa de juros no Brasil hoje. Cartão de crédito em primeiro lugar, em segundo lugar o cheque especial.
1: Tá, então, a fala do Alberto Pompeu, especialista em finanças, aqui no nosso Verde Notícias. Copia aí, meu amigo, minha amiga, ouvinte, telespectador, tá? Obrigado, Alberto, pela sua participação. Até a próxima.

0: Tá, gente, para concurso leiteiro aqui no estado do Ceará. O Egídio Serpa é quem explica.
1: Boa noite, teleouvintes da Verdinha 92.5 e da TV Diário. Uma boa novidade haverá na PEC Brasil, novo nome da antiga PEC Nordeste, que será realizada no Centro de Eventos nos dias 25, 26 e 27 do próximo mês de junho. Do lado de fora do Centro de Eventos, na área que dá para a Avenida Washington Soares, será instalado um autêntico, moderno e confortável estábulo, ou seja, uma vacaria. Pois bem, é nesse local que será realizado o concurso leiteiro da PEC Brasil 2016, que reunirá as 300 melhores vacas, não somente do Ceará, mas de estados vizinhos. Virão juízes de outros estados para avaliar o concurso. Para que você tenha uma ideia da grandiosidade desse concurso leiteiro, basta que eu diga que no ano passado de 2025, esse estábulo abrigou apenas 100 vacas leiteiras. Neste ano, o estábulo terá uma área 3 vezes maior, o que exigirá um investimento maior na instalação de ventiladores, de um piso coberto por serragem e de uma área própria para ordenha. Tudo isso receberá 300 vacas leiteiras. Outra novidade da PEC Brasil 2026 serão os leilões de gado leiteiro e de corte, que serão realizados na área das docas do Centro de Eventos. A Federação da Agricultura e Pecuária do Ceará, a FAEC, informa que virá leiloeiro profissional para comandar o leilão. A FAEC estima que a PEC Brasil 2026 receberá um público estimado em mais de 100 mil pessoas. Do interior do Ceará virão 220 caravanas, trazendo produtores rurais de quase todos os 184 municípios cearenses. Egídio Serpa para o Verdinha Notícias.
0: São 7 horas e 41 minutos. Olha, o setor calçadista do Cariri vive um momento interessante, gente, tá? E principalmente lida com uma expansão das exportações. Uma empresa localizada no município consolida aí contratos para exportar calçados para os Emirados Árabes, tá? Bem interessante. A gente vai entender um pouco mais dessa logística com a Paloma Vargas.
2: Calçados produzidos no Cariri cearense estão ganhando o mundo. O grupo HG Industrial, sediado em Juazeiro do Norte, liderado pela empresária Rosana Ribeiro, acaba de fechar contratos de exportação para 2 parceiros nos Emirados Árabes Unidos. Com foco também na expansão para a América do Sul, a empresa está investindo na construção de uma nova unidade fabril, desta vez na cidade do Crato. A nova planta ocupará um terreno de 25 mil metros quadrados, superando a área atual de 14 mil metros em Juazeiro. A expectativa é que com a inauguração em cerca de 2 anos, o quadro de funcionários cresça em até 40%. Hoje, a empresa já conta com 250 colaboradores diretos e produz mensalmente 300 mil pares de calçados. Além do sucesso nos negócios, Rosana quebra barreiras na liderança setorial. A partir de junho, ela se torna a primeira mulher a assumir a presidência do Sindicato das Indústrias de Calçados e Vestuários de Juazeiro do Norte e região. Uma trajetória que começou em 1987 como auxiliar de escritório e que hoje comanda marcas consolidadas como Beira Mar e Handbel. A empresária destaca que, além dos calçados, o grupo produz 160 toneladas de placas de EVA por mês para diversos setores, como náutico e construção civil, focando em sustentabilidade. À frente do sindicato, Rosana aponta que um dos grandes desafios será a formalização de pequenos produtores e a busca por mão de obra qualificada. Paloma Vargas para Verdinha FM 92.5 e TV Diário.
0: 7h43. Olha, o Brasil alcançou pela primeira vez, gente, a categoria de país com desenvolvimento humano muito alto, segundo o levantamento que foi divulgado aí pelo Programa das Nações Unidas para o Desenvolvimento. O índice nacional chegou a 0,805 em 2024, o maior da história. O estudo aponta avanços principalmente nas áreas de educação, saúde e renda. O destaque foi a educação, né, impulsionada aí por políticas públicas, como o Bolsa Família, que contribuiu para manter escolas e adolescentes, aliás, manter crianças e adolescentes da escola. Segundo o PNUD, a melhora foi mais significativa entre famílias de baixa renda e também da população negra. O levantamento também mostra que regiões metropolitanas do Nordeste passaram a registrar índices

0: índices considerados muito altos de desenvolvimento humano, né? O IDH. Apesar do avanço, o relatório ainda alerta para desafios existentes, como a desigualdade social, racial e de gênero, além de impactos deixados pela pandemia da Covid-19 sobre indicadores de saúde e expectativa de vida no país. E olha, o INSS, gente, vai conceder salário maternidade em até 30 dias. A nova regra prevê um pagamento automático do benefício caso o prazo de análise seja ultrapassado. Pela norma, o benefício pode ser liberado provisoriamente antes mesmo da análise final da documentação. Depois da verificação dos requisitos, o pagamento pode ser mantido de forma definitiva ou suspenso, caso seja aí constatado que a solicitante, né, não tenha direito ao benefício. Outro ponto importante é que os valores recebidos durante a concessão provisória não precisarão ser devolvidos, exceto em casos de fraude ou má fé comprovada. A mudança busca acelerar o atendimento às seguradas e garantir uma renda durante o período de afastamento por maternidade. E olha, 44 centavos é o preço, o valor definido pelo governo federal para subsidiar produtores e também importadores de combustíveis derivados do petróleo. Esse valor vai ser pago por litro da gasolina, no qual o decreto com a medida foi publicado, gente, nesta semana. O Rodrigo Miranda traz mais informações a respeito desse assunto.
1: A medida foi publicada em edição extra do Diário Oficial da União e tem duração de 2 meses. O subsídio será pago diretamente aos produtores e importadores de gasolina por meio da Agência Nacional do Petróleo, Gás Natural e Biocombustíveis. O decreto define um subsídio de 44 centavos em combustíveis derivados do petróleo. O valor será pago por litro da gasolina. A mudança tem como objetivo reduzir os impactos da alta internacional do petróleo provocada pelo agravamento do conflito no Oriente Médio. Em entrevista à imprensa, o ministro do Planejamento e Orçamento, Bruno Moretti, explicou que o mecanismo irá reduzir eventuais aumentos nos preços dos combustíveis, sendo uma compensação sobre tributos pagos. Produtoras e importadoras interessadas no subsídio devem habilitar a adesão por meio da ANP. Será preciso comprovar o desconto no preço da venda dos combustíveis, igual ao valor da subvenção. O benefício proposto pelo governo começará pela gasolina, que ainda não teve nenhum tipo de subsídio ou corte de tributos desde o início da guerra no Oriente Médio e a alta no barril do petróleo. Rodrigo Miranda para a Verdinha FM 92.5 e TV Diário.
0: No próximo bloco, sorteio da Copa do Brasil. Eita, meus amigos, o Lion, hein? Salve, Manfredinho, você gostou do sorteio da Copa do Brasil? Acho que o torcedor do Lion tá meio preocupado, né? Porque o Fortaleza vai encarar o Palmeiras, líder da Série A do Campeonato Brasileiro, nas oitavas de final da Copa do Brasil. A gente traz as informações para você sobre esse confronto no próximo bloco. 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
1: Agora em Fortaleza, 7:50.
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1: A comissão especial, gente, da Câmara dos Deputados deve votar nesta quarta-feira a proposta de emenda à Constituição que trata do fim da escala 6x1. Havia expectativa que a medida fosse apreciada no Congresso nesta terça. No entanto, um pedido aí de vista do deputado Maurício Macron, do PL do Rio Grande do Sul, adiou a votação. O texto tem como relator o deputado Léo Prates, do Republicanos da Bahia. A proposta foi apresentada na segunda-feira, a gente trouxe aqui para você, né, na edição de ontem do Verde Notícias, na comissão especial que analisa a PEC. E aí a medida prevê a redução da jornada de 44 para 40 horas semanais, com 2 dias de descanso e sem redução salarial. Com o pedido de vista, o presidente da comissão, Alencar Santana, do PT de São Paulo, marcou a reunião para o debate e votação da proposta nesta quarta. O texto também determina aí 2 dias de repouso, né, semanal remunerado, um deles preferencialmente aos domingos. Pela proposta, o fim da escala 6x1, com garantia de ao menos 2 folgas semanais, preferencialmente, entra em vigor 60 dias após a promulgação do texto. A gente até antecipou isso para você, né? Isso, claro, lembrando, sem qualquer redução salarial, seja nominal, proporcional ou de qualquer outra espécie. Então, amanhã tem essa expectativa aí de que a comissão especial, né, da Câmara dos Deputados vote esse projeto, o texto aí do fim da escala 6x1, para na sequência ele ser encaminhado, né, para o plenário da Câmara e aí sim a gente ter a votação com todos os deputados. Campanhas eleitorais de 2026 começam oficialmente no dia 16 de agosto. A Tainá Martinez traz informações sobre o que deve acontecer até esse período aí que a gente vai ter o início da campanha das eleições.
2: Jingles, carreatas, comícios, esses termos são conhecidos quando se trata da busca por votos. Apesar das propagandas tradicionais, as estratégias vêm mudando nos últimos anos e devem passar por uma virada estrutural em 2026. Especialistas ouvidos pela reportagem afirmam que a evolução e difusão das plataformas digitais, além de influenciadores regionais e a inteligência artificial, serão determinantes para o marketing eleitoral. No pleito deste ano, o eleitor cearense vai estar mais exposto à campanha do que em qualquer outra eleição passada. Deve haver um foco naqueles cidadãos que ainda não estão inseridos nas bolhas polarizadas, chamadas de lulismo e bolsonarismo. A geração Z, o público da terceira idade, empresários, liberais, evangélicos e o eleitor independente, que não vota nos lados polarizados, terão preferência de ambas as correntes políticas. Apesar de buscarem uma integração entre o presencial e o digital, as estratégias, tanto da base governista quanto da oposição, devem apresentar distinções. Na disputa pelo governo do Estado, pesquisadores acreditam que a base governista deve manter a narrativa de entregas, além de utilizar espaço no horário eleitoral, como feito em outras eleições. Já a oposição deve se pautar pela segurança pública e por promessas de renovação. Para as vagas de deputado, os candidatos devem focar nas microbases territoriais, ou seja, um segmento de identidade que sustente capital eleitoral próprio. Prefeituras devem ser determinantes nesse sentido. A campanha inicia oficialmente no dia 16 de agosto e o primeiro turno da eleição ocorre no dia 4 de outubro. Tainá Martinez para Verdinha FM 92.5 e TV Diário.
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1: Olha, mais um capítulo, né, das tensões no Oriente Médio. Israel tem pressionado os Estados Unidos, gente, a incluir a liberdade de operação para forças israelenses no Líbano. Acordo de paz proposto com o Irã. O Sávio Manfredini é quem explica toda essa situação.
3: A estratégia de Israel é seguir com os ataques no Líbano e, por fim, as principais lideranças do grupo Hezbollah, Contudo, analistas apontam que o esforço israelense pode criar mais um ponto de impasse nas negociações entre Estados Unidos e Irã. Enquanto o Estado judeu intensifica as operações no território libanês, a República Islâmica, por sua vez, insiste que qualquer trégua deve incluir o fim dos combates no Líbano. E um micro-ônibus escolar foi atingido por um trem nesta terça-feira no norte da Bélgica, em uma colisão extremamente violenta que deixou 4 mortos, incluindo 2 menores. O acidente aconteceu por volta das 8 da manhã no horário local, no povoado de Bongenholt, em Flandres. Segundo a Infrabel, empresa gestora da rede, o micro-ônibus avançou o cruzamento quando a cancela de sinalização estava abaixada e com o semáforo vermelho. O trem circulava a cerca de 120 km por hora quando se chocou com o micro-ônibus. O veículo foi projetado por cerca de 15 metros contra um poste metálico que sustentava alguns cabos do cruzamento, informou a Infrabel. E um modelo estatístico desenvolvido pelo economista alemão Joachim Clement projeta que o Brasil será eliminado logo na segunda fase da Copa do Mundo 2026. Famoso por apontar os últimos campeões mundiais, o modelo estabelece que o Brasil tem 99% de chance de avançar para a segunda fase, mas seria eliminado ao disputar uma vaga nas oitavas de final da Copa do Mundo contra o Japão. Clement também fez uma previsão ousada ao apontar uma final inédita com Holanda e Portugal disputando a Taça da Copa do Mundo 2026. E, segundo ele, Cristiano Ronaldo vai ter que se contentar com o vice-campeonato. Sávio Manfredini para Verdinha FM 92.5 e TV Diário.
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1: Rapaz, olha, pegando o gancho aí do Sávio Manfredini, será que o pessoal ficou contente aí com essa notícia, viu, Sávio? Eu acho que o pessoal tá meio... aqui nos estúdios, pelo menos, um burburinho, né? Porque... o rapaz foi audacioso aí nesse cálculo matemático, né? Torcer pra que não, né? Que ele esteja errado, que não dê certo. Porque aí, já imaginou, né? O Brasil sair na segunda fase já, rapaz. É difícil, né? E para os fãs de Cristiano Ronaldo, mais uma vez, sem título também, né? É complicada a situação. Mas vamos ver o que vai acontecer nessa Copa do Mundo. Olha, complicado também, meus amigos, meu querido ouvinte telespectador. A situação do Fortaleza, viu? Porque o Lion conheceu o adversário das oitavas de final da Copa do Brasil, sorteio realizado no dia de hoje, e o Fortaleza vai pegar ninguém mais, ninguém menos que o Palmeiras nessa fase da competição. O jogo de ida acontece no Allianz Parque, em São Paulo, e pelo menos isso, né? A partida de volta vai ocorrer aqui na Arena Castelão. De certa forma, o Fortaleza ainda tem esse alento aí, né? De decidir a vaga em casa. O Lion é um dos representantes da Série B nessa fase da competição, ao lado do Juventude, ou seja, todas as demais 14 equipes que disputam as oitavas de final, tirando, claro, o Fortaleza e o Juventude, são times da Série A do Campeonato Brasileiro, né? Um chaveamento que foi definido aí. Teremos clássico carioca, né? Entre Fluminense e Vasco, tem Corinthians e Inter, Grêmio e Mirassol, Vitória e Atlético Paranaense, Juventude, Atlético Mineiro, Santos e Remo. Além, claro, nós temos aí o Fortaleza enfrentando o Palmeiras, né? Um jogo duríssimo. A gente lembra que no último ano, né? O Palmeiras foi adversário do Ceará e eliminou o Vozão, né? Aqui também na Copa do Brasil. Então é aquele adversário sempre complicado, né? Para os nossos times cearenses. O Fortaleza vai ter que jogar muita bola aí para passar pelo Palmeiras. As datas dos confrontos a gente vai ficar ainda no aguardo, né, da definição por parte da CBF, mas temos definido aí que teremos então Fortaleza e Palmeiras, Palmeiras e Fortaleza nas oitavas de final da Copa do Brasil. Boa sorte ao Lion, porque vai precisar, hein, meus amigos, convenhamos. 8 horas em ponto, vamos despedindo por hoje, agradecendo a todo mundo que esteve conosco em mais um vídeo de notícias. Só para responder aqui o nosso amigo Claudino Silva, que ele perguntou se a medida do desenrola do FGTS, né, contempla os bancos digitais. Com certeza, meu amigo, vale tanto para bancos digitais como os bancos tradicionais, tá? A gente volta amanhã, se Deus quiser, com muito mais para você a partir das 7 horas, na sequência, na Verdinha FM. J. Rômulo vem comandando Jogada Terceiro Tempo. Um abraço, até amanhã.
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2: E aí, torcedor, 8 da noite, 4 minutos na querida cidade de Fortaleza, começa agora o Jogada Terceiro Tempo e a gente vai para as manchetes do programa de hoje, do Fortaleza. Leão terá retornos importantes para jogo amanhã contra a equipe do Sport. Tricolor conhece seu adversário nas oitavas de final da Copa do Brasil, que é nada mais, nada menos que o Palmeiras. Manchete do Ceará. Está acontecendo protesto lá na sede em Porangabuçu, torcida insatisfeita com a campanha do vovô. E o Ceará encerra preparativos durante essa semana para enfrentar a equipe do Operário domingo. Na Arena Castelão, retorno de 3 jogadores que ainda não estavam sendo relacionados. Será que serão opções do Moza? A gente vai esperar e aguardar para ver. E é tudo isso que a gente vai falar aqui dentro do Jogada Terceiro Tempo. Ainda teremos a participação de um repórter lá de Recife, José Silvério, que vai trazer as notícias do esporte. Como é que vem o Leão? Como é que está o Leão pernambucano? Para esperar o Leão Cearense, jogo de amanhã, que terá cobertura total aqui da Verdinha. Estarei ao lado do Alexandre Mota e da Fernanda Alves, com a técnica do meu querido Samuel Macedo, aqui agora no programa e amanhã também na transmissão do futebol. Tá no ar o show do Esporte Nada, o Jogada 3.
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2: Muito bem, meus amigos, olha, está acontecendo lá em Porangabuçu, né? Lá na sede ali da João Pessoa, protesto da torcida alvinegra em relação a... Está acontecendo com a equipe do Ceará, né? Acredito que o protesto deve estar ali com os ânimos acerrados, né? E claro que o torcedor está insatisfeito com a campanha do Ceará, como é que o Ceará está dentro da tabela de classificação, hoje é 10º colocado na Série B, né? E é um dos times que quando caiu para a Série B, todo mundo já colocava ali o Ceará como um dos prováveis a voltar à primeira divisão. E o Ceará não está correspondendo dentro de campo. Só para ter uma ideia, 3 últimos jogos, Ceará venceu 1, perdeu 2, né? Venceu o clássico, perdeu para a equipe do Novo Horizontino, já havia perdido também, acho que foi para o CRB, né? Na sequência, havia perdido, então o Ceará 3 jogos, ganhou 1 apenas, né? Dentro aí dos jogos que ele disputou. Terá 2 agora em Fortaleza, né? Na Arena Castelão, para tentar se reabilitar. Jogará contra o Operário e depois contra a equipe me lembro já aqui. Digo aqui para vocês já a sequência do Ceará nesse campeonato. Mas o fato é que o Ceará tem que dar uma resposta, né, positiva à sua torcida, né? Porque está complicada a situação da equipe do Ceará pelo rendimento, a falta de rendimento, né? Próximos jogos do Ceará, só para a gente lhe mostrar aqui. A gente trouxe ontem da equipe do Ceará na Série B. Aí são jogos que provavelmente o Ceará poderá ganhar. Mas o problema é que o Ceará não tem mostrado bom rendimento. O Ceará vai enfrentar o Operário, né, de domingo, agora dia 31. E no dia 9 de junho, uma terça-feira, o Ceará vai enfrentar a equipe do Avaí. São 2 jogos dentro de casa. Que se a gente fizesse assim em outro momento, né? Ceará pode vencer esses jogos? Pode, com certeza absoluta, né? Só que, infelizmente, Ceará não tem mostrado um bom futebol, tem perdido jogos com falhas, né? Como o último, falha do goleiro Bruno Ferreira, e desta forma, também um jogador expulso, o Ceará não conseguiu pelo menos empatar diante da equipe do Novo Horizontino, que seria um resultado assim bem aceitável, né? Empatar contra um bom time da equipe lá do Novo Horizontino, treinado pelo Enderson Moreira. No tocante ao Fortaleza tem aí um jogo difícil amanhã contra a equipe do Sport, mas pode, né, também conseguir reverter essa situação. Perdeu aqui de 2-1, se vencer lá por qualquer diferença de um gol, o jogo terá pênaltis, irá ser disputado para saber quem vai passar para outra fase da competição nos pênaltis. E aí dos pênaltis, quem se prepara melhor, né? Quem estuda ali os batedores, no caso do goleiro, né? Aqueles também que os atacantes, jogadores que batem pênalti, sabem onde mais pula o goleiro adversário, né? Tudo isso são estudos, né? Tem gente que diz que pênalti é loteria, acho que não. Pênalti é treinamento, né? Se você treinar bem para bater pênalti, você, claro que vai ter chance de convertê-los. Mas esse jogo amanhã será importante, né, para o Fortaleza e a final deste campeonato, né, dessa Copa do Nordeste. Lembrando que amanhã também teremos o jogo entre ABC e Vitória. O ABC foi goleado 6-2. Pouco provável que ele tire essa vantagem, né, que tem o Vitória em cima da equipe do ABC. Foram 6-2, 4 gols de diferença. E aí, para o ABC passar, ou pelo menos levar para pênalti, tem que ganhar com 4 gols de diferença da equipe do Vitória. Mas amanhã a gente vai saber quais serão os finalistas desta competição, a Copa do Nordeste. Fortaleza tentando aí, né? Quarto título, já é tricampeão, está esperando ir para a final para tentar esse título de tetracampeão da Copa do Nordeste, enfrentando a equipe do Vitória, que é um dos grandes ganhadores dessa Copa do Nordeste. Amanhã, transmissão aqui da Verdinha, eu estarei narrando esse jogo ao lado do Alexandre Mota e também da nossa Fernanda Alves, né, que está aí um pouco adoentada, mas volta amanhã ao batente e volta nessa transmissão ao meu lado e ao lado do Alexandre Mota. Boa sorte à equipe do Tricolor. Já a gente vai saber notícias aqui lá do Clube do Leão Pernambucano com o meu querido Zé Silvério, né, que está preparando aí o material para trazer aqui para a gente, e a gente vai tocar realmente para você saber. Sei que o público lá já havia sido vendido 20 mil ingressos, né? Silvério me passou essa informação. Então a torcida do Sport vai em grande escala amanhã para a Ilha do Retiro, vai tentar levar o time deles, né? Claro, a conquista dessa passagem para a semifinal. Vamos dar uma passadinha aqui na galera, daqui a pouco a gente vai começar trazendo destaques do Fortaleza, destaques do Ceará também, do Sport. Vamos você na jogada?
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2: Deixa eu mandar um abraço aqui pro Mauro, do bairro Casimiro Farias, cidade de Missão Velha. Ele tá ouvindo aqui o programa. Obrigado, hein, meu querido Mauro, aí no bairro Casimiro Farias, em Missão Velha, cidade do Cariri Cearense. Conheço lá Missão Velha, tá ligado aqui na Verdinha. Obrigado, hein, meu querido. Manda sua mensagem, tá legal? De áudio, de texto, pra gente colocar aqui no ar a sua voz, tá bom? Deixa eu dar uma passadinha aqui também no nosso canal aqui do YouTube, @jogadaSVM. Deixa eu olhar aqui o chat, se já tem alguém mandando mensagem. Deixa seu like, deixa também aí seu comentário, fala conosco, tá legal? Pra gente colocar você também aqui no ar. Lembrando, meus amigos, que a Verdinha acompanha todos os jogos do Ceará, Fortaleza, na Série B, né? E ontem a gente acompanhou, rapaz, o jogo do Floresta na Série C. Infelizmente, o Floresta não se deu bem lá diante do Papão da Curuzu, né? Jogo ontem na segunda-feira e a equipe do Lobo da Vila Manuel Sátiro perdeu, não se ouve bem. E ele que vinha bem na competição, né? Jogando fora, sempre ganhando a equipe do Floresta com melhor desempenho jogando fora de casa, mas ontem não deu, acabou perdendo para a equipe do Paysandu, 2-1. É difícil, viu, jogar lá na Curuzu, né? Com aquela torcida toda do Papão da Curuzu, exatamente apoiando o seu time. Então a gente teve esse resultado negativo, né? Da equipe do Floresta, mas tem nada não. Ainda é o oitavo colocado, né? Tá bem ali na última colocação dos que vão ascender a outra fase, vão disputar outra fase da Série C. Vamos continuar torcendo, né? Para que o Lobo da Vila, Manoel Sátiro, consiga vencer seus jogos aqui em Fortaleza, né? Ou melhor, lá no Domingão, ele demanda seus jogos, né? E possa conseguir ultrapassar e voltar realmente àquela boa fase, né, de estar tentando ir para a Série B do Campeonato Brasileiro. Foram dois jogos ontem, né, tivemos Paysandu 2, Floresta 1, e o Ituano venceu o Botafogo da Paraíba pelo placar de 1-0. Aí a classificação no grupo dele, o time do Floresta está na oitava colocação dentro da Série C, dessa modalidade, né, dessa fase aí da competição. Ele é o oitavo colocado. Vamos torcer que o Lobo consiga vencer seus jogos na capital. Vamos ao nosso primeiro bloco comercial. Já já a gente vai voltar trazendo informações que o torcedor quer saber, de informações, né? Informações do Tricolor, informações do Ceará. O Ceará vai jogar só no domingo, né? A gente vai já já trazer destaques da equipe do Tricolor de Aço, que tem reforços, retornos importantes para o jogo da manhã lá em Recife, Virgínia. 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
1: Rômulo. Muito bem, voltando aqui no Jogada Terceiro Tempo para a gente falar do sorteio que foi realizado hoje, 11 horas da manhã, né? E teve cobertura aqui do Jogada Primeiro Tempo e a gente repercute aqui também. Essa matéria está lá no Diário do Nordeste, escrita aqui pela redação, né? A redação aqui do Sistema Verdes Mares e... Diz o texto: a Confederação Brasileira de Futebol sorteou nesta terça-feira os duelos das oitavas de final da Copa do Brasil. A cerimônia ocorreu na sede da entidade no Rio de Janeiro. O único representante cearense, o Fortaleza, enfrentará o Palmeiras no mata-mata. Pelo regulamento, as oitavas serão disputadas em confrontos de ida e volta. Caso o placar agregado das duas partidas termine empatado, a decisão será nos pênaltis. Lembrando, né, que as datas previstas pela CBF para as partidas são em agosto, nos dias 2 e 9. No sorteio, o Leão faz o primeiro jogo como visitante e decide em casa na volta. Pois é, tá aí. O que você acha, hein, torcedor do Leão? Palmeiras, né, que é um dos melhores times, se não o melhor hoje, ao lado do Flamengo, né, os dois estão ali, Palmeiras é primeiro colocado, Flamengo é o segundo, sempre alternam. Hoje, na Série A, o Palmeiras está liderando, né, e o Palmeiras é um timaço. Você acha que o Fortaleza tem condições de segurar o Palmeiras lá, trazer a decisão para cá, empatar lá, ó, ou conseguir perder por um gol de diferença? O que, que você acha, torcedor? Manda sua mensagem aqui no WhatsApp da Verdinha, ou manda também um comentário lá no nosso arroba jogada SVM, né? Quero ouvir o torcedor a respeito dessa situação do Fortaleza contra a equipe do Palmeiras. Já já a gente vai falar do jogo de amanhã. A gente vai trazer provável escalação do Tricolor e vamos também trazer aí notícias de retornos importantes da equipe do Tricolor. Vamos dar mais uma passadinha para a gente encontrar aqui algum torcedor do Ceará, claro, vai falar sobre o protesto, né, do Fortaleza, falando sobre essa disputa amanhã contra o Sport ou contra o Palmeiras. Vamos lá, você na jogada.
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1: Vamos lá, o torcedor nos ajuda a fazer aqui o programa. Fala, torcedor.
2: Fala, Jotinho, boa noite, cara.
1: Fala, Francisco Ailton.
2: Francisco Ailton, motorista de ônibus.
1: Sua voz já é inconfundível.
2: Mas dá uma paradinha aqui pra mandar um áudio pra vocês aí, que eu tô ligado na audiência. E pra opinar que foi um péssimo candidato pro Fortaleza aí na Copa do Brasil, né, mano? Tantas equipes aí mais não vou dizer mais fraco, mas mais frágil, né? Tinha aí o Juventude, que é da mesma série, tá? Tinha Remo, que tá lá embaixo, o próprio Santos, né? Tá sem o Neymar, mas é assim mesmo, né? E amanhã, cara, é torcer. Não vou dizer que eu tô esperançoso, não, porque eu não tô, mas o Fortaleza sempre surpreende, né, mano? Vai que vence lá de 2-1 lá, ou 2-0, né? E vai pros pênaltis e passa aí. E show de bola, meu filho.
1: Tá legal, obrigado, viu, meu querido Francisco Ailton, torcedor do Tricolor, sempre acompanhando ele. Para, rapaz, aí é ouvinte, viu, para, né, o ônibus e manda mensagem. Obrigado, viu, Francisco, Deus te abençoe, Deus proteja aí no seu traslado aí, levando os passageiros, né? Você que é um grande profissional, mais um torcedor conosco, será que é do Ceará ou do Fortaleza? Vamos ouvi-lo.
3: Fala, Jotinho, boa noite, aqui é o Ronaldo do Conjunto Ceará.
1: Boa noite, Ronaldo.
3: Eu acredito sim na vitória do Fortaleza contra o Sport. Vamos sair classificados aí para a final da Copa do Nordeste. E também acredito na vitória contra o Palmeiras. Segura o empate lá, coloca a defesa, coloca só o Luiz Fabiano lá na frente, Luiz Fernando, e traz para cá, pro Castelão, para tentar um empate ou uma vitória simples mesmo, de 1-0. Basta um golzinho do Meritelo. Vamos pra cima, Leão!
1: Pronto, o Ronaldo também tá igual aí o nosso Francisco Ayrton, confiante na vitória do Lion. Torcedor do Leão tá confiante, hein? Mais um torcedor, fala, amigo.
4: Olá, Jotinha, boa noite.
1: Boa noite.
4: Duarte e a todos que fazem aí jogada terceiro tempo. Quero abraçar meu sobrinho Sérgio Duarte, nesse momento tá um ônibus aí em Fortaleza, motorista, e ouvindo a vez mais.
1: Pô, rapaz.
4: Torcedor do Ceará.
1: Um abraço aí.
4: E a vocês eu desejo tudo de bom, muita paz. E que venha 6 pontos pro Vozão aí nesse próximo jogo. Deus quiser, valeu.
1: Tá legal.
4: Olá, Jotinha, boa noite. Davi Duarte.
1: Opa, Davi, já falou, meu querido. Mais um torcedor aqui pra gente colocar no ar. Fala, meu amigo.
5: Jotinha, eu sou o Marcos do Quintino Cunha, sou torcedor do Ceará.
1: Boa noite, querido.
5: Jotinha, você é carioca, o Jotinha?
1: Não, sou cearense.
5: Eu sou chum pra esquerda, eu sou carioca e você chum até pra direita aí quando tá narrando o jogo.
1: É isso.
5: Um abraço, meu amigo, tudo de bom. Curto muito vocês aqui. Valeu.
1: Tá legal, que shade, hein? O cara me deu aí, hein, querido? Um shade. Não, não sou carioca não, cara, porque engolir os S's, né? E também é ruim, né? Você não pode engolir os S's, tem que pronunciar os S's, né? Aí, mas valeu, obrigado pela audiência, tá legal? Mais um torcedor aqui conosco, ó. Fala, amigão.
6: Boa tarde, Jotinha.
1: Boa noite, viu?
6: Saudade, meu amigo, meu grande amigo Jotinha, Ribeiro Quebra Rádio, meu colega.
1: Ô, Ribeirão, tudo
6: rapaz,
1: bem,
6: rapaz, não querido? Dá mais, viu?
1: Rapaz, ele falou aqui, viu meu querido Samuel Macedo, o Ribeiro, que foi apelidado de Quebra Rádio, no tempo que eu trabalhava e narrava no meio da torcida. Aí todo jogo que o Ceará perdia, ele quebrava um rádio, jogava um rádio, quebrava um rádio. É por isso que eu tô um apelido dele de Ribeiro Quebra Rádio. Vou até repetir aqui o áudio dele, que ele fala exatamente isso, ó.
6: Boa tarde, Jotinha. Saudade, meu amigo, meu grande amigo Jotinha. Ribeiro Quebra Rádio, meu colega.
1: Ribeiro Quebra Rádio.
6: Rapaz, não dá mais, viu?
1: Dá não?
6: Fora João Paulo, fora Mozart. Não dá mais, não dá mais. Se continuar com esse treinador, meu irmão, a vaca vai pro brejo, viu? Um abraço, Jotinho.
1: Valeu, Ribeiro. Esqueci de perguntar pra ele se ele ainda tá quebrando muito um rádio. Tá quebrando muito um rádio ainda, Ribeiro? Rapaz, esse Ribeiro é sensacional. Torcedor do Ceará que todas as vezes o Ceará perdia, ele quebrava a rádio, meu amigo. Incrível, né? Mas é isso, pô. O torcedor, ele não aguenta, né? Quem é que gosta de peia, hein? Gosta de peça, meu Marcelo? Eu também não. Perder, meu amigo. Torcedor não gosta, né? Mais um torcedor aqui, ó. Vamos lá ouvir o torcedor. Fala, torcedor.
4: Tinha, por gentileza. Manda um alô aí.
1: Também.
4: Sabe, muito bicho de ônibus. Nesse momento, gravou o meu áudio. É ouvinte assíduo da Verdinha. Tá certo? Torcedor do Laio. Rapaz, vamos estar ligado, ó.
1: Tá legal, obrigado, meu amigo, pela audiência. Olha, audiência aí com os motoristas de ônibus. Deixa eu abraçá-los e abraçar você, amigo torcedor do Ceará, do Fortaleza, dirigindo, mas ouvindo a Verdinha. E abraçar também os passageiros que estão aí nesses ônibus, né? Aproveitar também abraçar os motoristas de aplicativos, os entregadores, né? Os porteiros. Alô, Clodoaldo, grande porteiro. A turma dos porteiros que sempre também ligados aqui na Verdinha. Pessoal que trabalha aí nos hospitais, né? Também acompanhando a Verdinha. Sintam-se todos abraçados, e amigos. Mais um torcedor pra gente finalizar nesse momento.
7: Boa noite, aqui que tá falando é o Flavinho Peligeiro, ouvinte dessa grande rádio, desse grande programa, deste grande apresentador.
1: Oh, rapaz.
7: Torcedor do Laio. Não, realmente.
1: Vai falar, tá bom!
7: Nós pegamos o melhor time do Brasil, né? Que é entre Flamengo e Palmeiras. Mas vamos mostrar que nós somos um time forte também, tá bom? E amanhã nós vamos passar pelo Sport. Bora, Carpini, confio em você, confio na nossa equipe, hein? Cuida! Flamengo Peligeiro!
1: Valeu, Flávio Furtado, tá empolgado, homem, tá empolgado, hein? Mais um torcedor.
8: Boa noite, Jotinha, aqui é Ribamar, motorista da Getácia. Amanhã eu vou torcer pro Fortaleza, levar a goleada de 4-0.
1: Pronto, esse aí é torcedor do Ceará. Valeu, meu querido. Muito obrigado aí pela audiência. Rapaz, a audiência no meio aí dos motoristas de ônibus, é massiva mesmo, hein, Samuel Macedo? Forte abraço aí pra todos. Não tem mais cobradores, antes mandava um abraço pro cobrador também, né? Agora só motorista que faz o papel aí de motorista e cobrador, né? Hã? Cobrador. É, o nome popular na época era trocador, né? É verdade. É verdade mesmo. Ah, eu tô gostando de ouvir o torcedor. Vamos lá ouvir mais, vamos ouvir mais. Daqui a pouco entrar em matérias. Fala, torcedor.
9: Boa noite, Jotinha. Jotinha, sou Vicente Recife. Rapaz, a festa aqui tá muito grande para receber o Fortaleza aqui em Recife. Eu sou torcedor do Ceará. Mas os torcedores do esporte aqui estão dizendo que vai meter o sarrafo aqui no Fortaleza. Vai ser 4-0 na Ilha do Retiro.
1: Poxa.
9: Se o Fortaleza não jogar um futebol sério, ele não vai vencer o Sport, não, viu? Que o Sport ultimamente tá fazendo uns bons jogos, tá ganhando as suas partidas, né? E o Fortaleza se cuide. Eu sou torcedor do Ceará, mas eu quero que o Fortaleza chegue aqui e meta Pedro Sport. Um abraço, Jotinha.
1: Tá legal, valeu, meu querido. Mais um torcedor para falar conosco aqui no arroba jogada SVM. Já vou dar uma olhadinha. Chama do zap, daqui a pouco eu vou lá pro arroba jogada SVM.
10: Fala, Jotinha, boa noite.
1: Boa noite.
10: Rapaz, eu não tenho medo do Palmeiras, não. Eu tenho medo é do juiz que vão apitar o jogo. O ruim é isso, cara. Podia ser qualquer time.
1: É, faz sentido.
10: O ruim de pegar o Palmeiras é só esse pequeno detalhe aí.
1: Aí o torcedor, tendo medo da arbitragem. É, dá pra gente, né? Ter medo, sim. Já fomos muitas vezes prejudicados, tanto Ceará como Fortaleza. Mais um torcedor, fala aí, meu amigo.
11: Fala, torcedor. Boa noite, galera. Vocês são demais. Grande audiência, parabéns. Eu sou pernambucano e moro em Fortaleza há 22 anos. Sou torcedor do Sport, né? Tô preocupado com os torcedores que estão saindo aqui de Fortaleza para assistir o jogo lá em Recife, porque no primeiro jogo apedrejaram o ônibus do Sport, da torcida do Sport, e eles prometeram revidar quando eles forem lá para Recife, né? Então é uma preocupação muito grande, porque estádio de futebol é lugar de esporte, lugar de alegria e não lugar de briga. Um grande abraço do professor Alanzinho.
1: Valeu, professor, muito pertinente o seu comentário, a sua mensagem, e a gente fica preocupado realmente, né? Rapaz, os torcedores, eu vou te contar, teve aquele episódio, acho que foi 2024, né? Que Fortaleza jogou lá, e houve aquela, atiraram bombas no ônibus dos jogadores do Fortaleza, né? Quase, teve até um jogador que foi machucado, eu não tô me recordando o nome dele agora, né? Mas teve um que recebeu, realmente foi atingido, né, pelos estilhaços de vidros quebrados lá do ônibus do Tricolor. Foi uma cena realmente lamentável. A gente não concorda também com o que foi feito aqui, ônibus da torcida do Sport sendo apedrejado. Isso não é legal. Concordo com você, professor Alanzinho. Muito legal a sua mensagem, né, e o seu alerta. E a gente pede, né, para que as autoridades lá de Recife possam dar segurança aos torcedores do Fortaleza que vão para lá amanhã. Estão a caminho já, muitos já devem estar saindo, né? Ou vão sair pela madrugada. O fato é que a torcida do Fortaleza vai comparecer, né, para prestigiar seu time, e é preciso que a gente tenha paz nos estádios, né? Para que essa violência toda, para que essa falta de amor, né? O mundo já vive tão conturbado, né? Por guerras. Você vê essa guerra que está acontecendo lá, Irã, Israel, né? A gente vê e fica preocupado com essa guerra também urbana nos estádios. Vamos para o nosso segundo intervalo. Já a gente vai falar mais do Ceará, mais do Tricolor, e vamos trazer também o nosso querido Zé Silvério falando do time do Esporte Verdinha, jornalismo que fala a nossa língua.
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1: Jota Rômulo. Muito bem, voltando, amigos, aqui no Jogada Terceiro Tempo. Já já a gente vai falar mais de Fortaleza, de Ceará e também do esporte, do Esporte Clube do Recife, que está esperando o Fortaleza amanhã e terá um público muito bom lá, viu? Fiquei informado já e a gente vai trazer já já o Zé Silvério para que a gente possa complementar essa informação de que o público lá amanhã será um público muito bom. Torcida do time do esporte vai com tudo amanhã para prestigiar sua equipe, né? Diante da equipe do Tricolor de Aço do PC. E a gente espera que, como o torcedor há pouco, professor Alan, né, trouxe aqui a sua preocupação, que não haja realmente confusão, né? Infelizmente, a gente sempre vê isso nos estádios de futebol. Terrível isso, né? Preocupação é realmente horrível. Sobe o beijinho.

Daqui a pouco a gente vai colocar aqui a matéria do Ceará para no último bloco a gente falar mais de esporte e Fortaleza, trazendo inclusive, né, o nosso Zé Silvério lá de Recife para falar aqui para os ouvintes da Verdinha acerca do público e de como o esporte se preparou para esse jogo contra a equipe do Tricolor de Aço do PC. Muito bem, então aproveita e manda o do Zé Silvério também, tá legal? Aí para mim, probleminha de internet, mas já nosso operador Samuel Macedo já está resolvendo aqui. Obrigado, viu, Samuel Macedo? É isso, né, gente? E tomara que não haja realmente violência, né? E a gente sabe, infelizmente, que vai acontecer. Não queremos, mas sempre acontece nos estádios de futebol. Isso é loucura, né? De torcedores que vão para o estádio não para se divertir, não para vibrar com a sua equipe, mas vão para se degladiar, né? Um com os outros. Isso é realmente lamentável. E quando vai parar isso, né? A gente fica pensando. Já tivemos mortes, né, nas cercanias de estádios, por exemplo, Maracanã, lá em São Paulo também, em todos os estados brasileiros. Infelizmente, não se toma nenhuma providência, né, para que isso seja cessado de uma vez, né? A punição de não poder ir ao estádio, né? As organizadas. Porém, os caras vão de qualquer maneira, sem vestimentas de suas organizadas, mas vão para o estádio. Bueno, aqueles que cometessem qualquer barbaridade, né, nos estádios de futebol, fossem impedidos por um determinado tempo, até um tempo máximo, né, de não irem mais aos estádios de futebol. Aí eu acreditava, mas uma punição branda de não pode, é organizada, mas o cara vai e

0: nosso Daniel Farias chega trazendo ali destaques da equipe do Ceará Sporting Clube. Meu celular estava sem internet, aí o nosso Samuel deu aqui uma arrumada, né? Pois é, muito obrigado, viu, querido? Eu vou ver se eu mudo de operadora, pelo amor de Deus. Oi? Vou sim. Você quer? Você quer os pastéis? Aquele refrigerante que você gosta? Ah, legal. Valeu, Samuel Macedo. Vamos lá, Daniel. E o Ceará, Daniel? Já se reapresentou? Tem novidades em Ceará? No Ceará? Quais foram os jogadores que já podem ficar à disposição do Bonza? Quem chega é o nosso Daniel Farias para trazer destaques do Ceará. Daniel Farias. Fala, Daniel.
1: Boa noite, Jotinha. Um abraço para você e também para todo mundo ligado no Jogada Terceiro Tempo desta terça-feira, que marcou a reapresentação do Ceará e o início da preparação para o jogo de domingo contra o Operário na 11ª rodada da Série B do Campeonato Brasileiro. Os jogadores treinaram no período da manhã, inicialmente fizeram atividade na academia e depois foram para o gramado do Vovozão. No gramado, o elenco foi dividido em 4 grupos, que treinaram em campo reduzido e simulando situações de jogo. Entre os jogadores que participaram das atividades está o goleiro Richard, recuperado da lesão no ombro e treinou normalmente, está liberado e deve ser relacionado para o jogo de domingo. O zagueiro Luiz Otávio, que sofreu uma lesão muscular na coxa, estava na transição e agora também já está recuperado e participou normalmente do treino. E também aqueles 3 jogadores que não foram relacionados pelo técnico Mozart nas 2 últimas partidas que o Ceará disputou na temporada. Estou falando do volante Richardson, do meia Vina e do atacante Pedro Henrique. Esses 3 atletas também participaram das atividades, treinaram juntamente com os outros jogadores e estão à disposição do técnico Mozart, que pode relacioná-los ou não para o jogo de domingo contra o Operário. Amanhã, também no período da manhã, o Ceará vai fazer o seu segundo treino no gramado do Vovozão e o técnico Mozart vai dar continuidade à preparação do elenco para o jogo de domingo, que é um jogo muito importante para o Ceará buscar se recuperar na Série B do Campeonato Brasileiro. Lembrando que, nas últimas 6 rodadas disputadas, o Ceará conquistou apenas 1 vitória. Então, está buscando se recuperar e vai tentar fazer valer o mando de campo no jogo de domingo, às 16h. O check-in, inclusive, para sócios torcedores, já foi liberado e a venda de ingressos deve iniciar amanhã, quarta-feira, para os torcedores alvinegros que desejem ir à Arena Castelão. Lembrando, no domingo, às 16h, Ceará e Operário, pela 11ª rodada da Série B. Daniel Farias, para o Jogada Terceiro Tempo.
0: Valeu, Daniel Farias. Obrigado aí pela participação, meu querido Daniel Farias. Ele volta amanhã. Amanhã não, porque ele volta no Jogada 1 e 2, é porque amanhã não teremos Jogada Terceiro Tempo por conta da transmissão de Fortaleza Esporte, Esporte Fortaleza lá na Ilha do Retiro. São 8h43, a gente já vai daqui a pouco, né? Tá legal, daqui a pouco a gente vai pro bloco comercial. Deixa eu dar uma passadinha aqui no @jogadasvm. O pessoal não tá querendo participar aqui no chat, rapaz, né? Mas tem pessoas acompanhando aqui a nossa live. Obrigado aí pela audiência. Deixa seu like aí, amigo. Cadê? Ah, tem aqui, rapaz, deixa eu ver aqui, tem muita gente participando. Boa noite, desde que demitiram o preparador de goleiros, o Bruno Ferreira foi de mal a pior. Torcedor do Ceará aqui, né, o Everton Diógenes, falando aqui no nosso @jogadasvm. Deixa eu ver mais, Leões da Tuf, Olavo Oliveira, tá acompanhando aqui o programa, obrigado aí pela audiência. O Vladimir Filho diz, já deixei meu like, obrigado, tô vendo aqui, Vladimir, obrigado pela audiência. O Estênio Rodrigues, eu acredito na vitória do Fortaleza. Valeu, meu querido Estênio. Thiago Emanuel, vamos, Leão. Thiago Emanuel tá. Deixa eu ver. O segredo pro Leão vencer o Esporte é ganhar o jogo. É verdade mesmo, né? Tirar o Esporte amanhã só vencendo o jogo e por 2 gols de diferença, né, meu amigo Thiago? É verdade. Deixa eu ver mais aqui, rapaz, quem tá conosco. Ah, torcedor do Ceará aqui, o Everton Ceará tá dizendo fora, João Paulo, gestão nefasta, o Ceará Sporting Clube é do torcedor.

0: Torcedor. Torcedor do esporte também aqui participando, Germano Vieira. O melhor time do Nordeste é o Leão Pernambucano. Pois é, rapaz. Tá aí torcendo pelo seu Leão, o Leão Pernambucano. Outro torcedor do Leão, o próprio Stênio tá repetindo aqui, né? O Germano Vieira diz que vitória, eu acredito na vitória do Fortaleza. Melhor time do Nordeste é o Leão. E ele está dizendo aqui que acredita na vitória do Fortaleza. Poxa vida. Valeu, obrigado pela audiência. Você aí no nosso chat, aí no nosso @jogadasvm. Deixa o like, tá legal? Deixa seu like aí, amigão. 8h45, a gente vai para o último bloco comercial. Na volta, a gente vai falar de Fortaleza e de esporte. 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
1: Rômulo. 8h48, vou falar do Tricolor de Aço do PSI. Essa matéria está no Diário do Nordeste, escrita pela nossa Cris Neve Silveira, e fala que o Fortaleza terá retornos importantes. Vamos saber quais, né? Aqui, para você que está na rádio, 92,5, e também no YouTube. Aqui o YouTube da Verdinha. Técnico do Tricolor, Thiago Carpini, relacionou 27 jogadores para os próximos desafios. As novidades são os retornos de Maílton, Pierre e Pochettino. Vou só fechar aqui um pouquinho, três grandes reforços para o Fortaleza, né? O Maílton, indiscutivelmente, na ala direita ali, é um dos principais jogadores do Tricolor. O Pierre, ali na volância, né, no meio campo, e também o Pochettino. Embora o Pochettino não esteja reeditando o seu melhor futebol, mas é um jogador importante. E o Pierre só tem que deixar ser um pouquinho nervoso, viu, Pierre? Você joga muita bola, mas tem que ter um pouquinho de calma também. O Tricolor do PSI enfrenta o Sport amanhã na partida decisiva e em seguida encara o Atlético de Minas Gerais pela Série B. A equipe embarcou no início da tarde desta terça-feira. Os três atletas deixaram o departamento médico e são opção para a equipe. O zagueiro Tomás Cardona segue em pós-operatório e de artroscopia do joelho esquerdo. Fortaleza encara o Sport a partir das 21h30 de Brasília, né? E terá cobertura aqui dos craques da Verdinha. Estarei narrando, Alexandre Mota estará comentando e a Fernanda Alves estará nas reportagens. Pois é, três grandes reforços, hein? Eu vou ler aqui a relação dos que viajaram na lista de relacionados. O Fortaleza embarcou com o João Ricardo, Vinícius Silvestre e Cássio Acosta. Os laterais, Maílton, Fuentes e Mucuri. Os zagueiros, Emanuel, Brites, Cauã Rocha, Luan Freitas e Lucas Gasal. Quatro zagueiros, né? Emanuel, Brites, Cauã Rocha, Luan Freitas e Lucas Gasal. Meio campistas, Lucas Crispim, Lucas Sacha, Luca Prior, Pierre, Pochettino, Rodrigo, Rodriguinho, Ronald, Rian e Rosseto. E os atacantes, Lucas Emanuel, Luiz Fernando, Miritelo, Paulo Baia, Kaique, Vitinho e Wellington. Tá aí os jogadores relacionados, jogadores que estão para essa viagem. Lembrando que o Fortaleza faz esse jogo fora pela Copa do Brasil e em seguida pega mais dois jogos fora na Série B. Vai enfrentar no próximo fim de semana a equipe do Atlético e no outro momento vai enfrentar o Náutico Capibaribe do Recife. Duas paradas indigestas também para o Tricolor aí dentro da competição. E vamos saber do adversário do Tricolor, o Sport Clube do Recife. Quem traz destaques aqui do Leão Pernambucano é meu querido Zé Silvério, meu primo, viu? O Zé Silvério, grande profissional, mais de 40 anos dedicados, né, à reportagem lá em Recife. É cearense, mas radicado lá em Recife desde que foi criança para lá, filho da minha saudosa tia Geraldina. Fala, José Silvério, grande abraço, meu primo.
2: Boa noite, Jota Rômulo, boa noite, amigos da Verdinha, boa noite, amigos do Jogada Terceiro Tempo. É um prazer muito grande estar falando aqui direto do Recife para os amigos aí de Fortaleza. Eu também sou cearense, né? Nasci aí na Praia do Mucuripe. Olha, Jota, o Sport viveu uma semana espetacular semana anterior, né? Quebrou tabus, um deles aí em Fortaleza, na Arena Castelão. Há 46 anos não ganhava do Fortaleza jogando aí na capital lencarina. E ganhou aquele jogo por 2-1, quebrou esse tabu. E de cara foi para Caxias do Sul jogar pelo Campeonato Brasileiro da Série B contra o Juventude. Nunca havia vencido o Juventude lá em Caxias do Sul e venceu. Então, uma semana importantíssima aconteceu para o esporte a semana passada, nessa quebra de dois tabus. E agora, para esse jogo de amanhã contra o Fortaleza na Ilha do Retiro, o esporte tem a vantagem de jogar pelo empate, pela vitória conquistada aí da Arena Castelão. A torcida rubro-negra pernambucana está inflamada, mais de 20 mil ingressos já foram vendidos de forma antecipada, o que resta dizer que amanhã a casa vai estar cheia. O que se fala aqui na imprensa, na nossa imprensa pernambucana, é que é um jogo de equilíbrio. Lá deu esporte, aí deu esporte. Como aqui poderá dar Fortaleza. Muito embora o esporte tenha vencido o jogo, o que está sendo apregoado aqui, pelo menos pela imprensa, é de que é um jogo de igual para igual. E que tanto o esporte pode conseguir se classificar para a decisão, como o Fortaleza reverter o quadro. O esporte veio nesse duelo, nesse embalo de jogar em Fortaleza, ir lá para Rio Grande do Sul, para Caxias, jogar com Juventude, já joga amanhã contra o Fortaleza, jogo da volta na semifinal da Copa do Nordeste, e no sábado já tem jogo importante no Campeonato Brasileiro da Série B, contra o Náutico na Ilha do Retiro. Mesmo assim, o técnico Márcio Goiano vai com força máxima. O que de melhor tem o esporte, no momento, vai para o jogo de amanhã. Vou passar o time aqui para você, o time do esporte, e para os amigos da Verdinha. Thiago Couto, Madison, Benevenuto, Zé Marcos e Felipinho. Zé Lucas, Biel, e aí tem uma dúvida. Depena ou Iago Felipe? E no ataque, Barleta, Perotti e Cleison. Este o provável time do técnico Márcio Goiano. Hoje choveu muito aqui na capital pernambucana, principalmente no período da manhã. À tarde deu uma melhorada. Nesse momento aqui não chove, mas o tempo não está firme. Esperamos que amanhã tenhamos um dia bonito, uma temperatura agradável, para que esporte e Fortaleza possam fazer um grande jogo na Ilha do Retiro. E como disse o Chavão do Futebol, que passe o melhor, né, Jotinha? Um abraço para você, um abraço para os amigos da Verdinha. Muito bom entrar em contato com vocês.
1: Valeu, meu primo Zé Silvério. Grande abraço, obrigado, hein, por participar aqui conosco. Grande Zé Silvério, um dos grandes repórteres, né, do Nordeste brasileiro, cearense, radicado há muito tempo lá em Recife, e já é cidadão pernambucano, né? É um estupendo repórter. Obrigado, meu primo, aí pela participação conosco aqui dentro do Jogada Terceiro Tempo. Vou já pra galera, né? Pra colocar aqui o torcedor. Vamos lá colocar o torcedor. O torcedor tem vez aqui no Jogada 3. Vamos lá, meu querido.
0: Você na jogada. Você na jogada.
1: Boa noite, tá dando boa noite aqui. Muito obrigado pelo seu boa noite, minha amiga Luciana, né? Tá mandando um boa noite aqui pra todos nós da Verdinha. Muito obrigado. Netinho Caula é ouvinte, vamos lá, fala aí, Netinho.
3: Boa noite, galera especial. Eu sou Netinho Caula, aqui no Lá Três Irmãs da Calcaia.
1: Sim, rapaz.
3: Torcedor do Ceará. Mas eu queria saber por que é que vocês falam todos os times, menos do Floresta, só porque ele tá da Série C. Diga o menos na posição dele, que perdeu de 2-1, perdeu ontem de 2-1, e eu não sei qual é a posição que ele ficou. Obrigado.
1: Tá legal, né, Tinha? Eu falei no início do programa, mas já vou repetir, tá legal, querido? Deixa eu colocar mais uns torcedores aqui, ó. Fala aí, meu amigo!
4: Jotinha, cada jogo do Ceará que a gente assiste é um sono mais medonho do mundo. Foi domingo, eu tava assistindo o jogo do Ceará. E eu dei uma cochilada. Eu sonhei com o Moza, rapaz. Quando foi na segunda-feira, eu joguei burro, foi só o que deu, burro na cabeça.
1: Homem! Mais um torcedor, fala, meu amigo!
5: Tinha, boa noite, veja bem. Eu ouvi o áudio do menino aí que ele falou sobre esse acontecimento que teve aí em Fortaleza, onde apedrejaram o mundo do esporte. Diga aos torcedores que tomem cuidado. A torcida do esporte são um bando de vadio e vagabundo, e são eles são vingativos. Tome cuidado os torcedores que...
1: Muito bem, respondendo aqui ao Netinho Caula, né? Olha, tá na oitava colocação. Eu falei, na abertura do programa, eu falei, mas tudo bem, Netinho. Obrigado por estar acompanhando a gente, tá legal? Muito obrigado pela sua audiência aí no Lar de Idosos, em Caucaia. Grande abraço é para você. Deixa eu ler aqui uma mensagem de texto. Deixa eu ver, rapaz. Você lembra, Jotinha? Saudade, qualquer dia eu vou fazer uma visita. Ah, rapaz, tá aqui, ó. O nosso Ribeiro, ao meu lado aqui, ó. E do Garibaldi Soares. Essa foto é legal. Vou guardar essa foto aqui pra mim, tá legal? Valeu, Ribeirinho! Grande Ribeiro! Quebra rádio, rapaz. Um cara sensacional. Ah, deixa eu ver aqui o torcedor. Escuta esse meu último áudio. Cuida, vamos lá. É o nosso Francisco Ayrton. Fala, Francisco Ayrton, pra finalizar o programa.
6: Jotinha, cara, macho, foi o Escobar, cara. O cara quase mataram o Escobar e o Tite também.
1: Isso.
6: Teve um fragmento na panturrilha, né? Escobar e o Tite.
1: Verdade, rapaz, muito obrigado, hein, Francisco Ayrton, você é ouvinte nota 10, tá legal, meu querido? Com o Francisco Ayrton, a gente encerra o programa de hoje, vamos voltar na quinta-feira, né? Amanhã eu estarei na transmissão de Fortaleza Esporte, Esporte Fortaleza, ao lado do Alexandre Mota e da Fernanda Alves e o Samuel Macedo na técnica. Grande abraço, vem aí a Voz do Brasil, na sequência tem Silvino Neves e o Clube do Brega. Tchau, tchau, galera!

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3: Olá, boa noite.
4: Boa noite para você que nos acompanha em todo o país.
3: Terça-feira, 26 de maio de 2026.
4: Vamos ao destaque do dia, qualidade de vida.
3: Brasil alcança pela primeira vez patamar mais elevado do índice de desenvolvimento humano.
4: Estudo das Nações Unidas aponta que a educação foi o que mais impulsionou o crescimento. Luana Karen.
5: Na escala que vai de 0 a 1, o país saiu de 0,744 em 2012 para 0,805 em 2024, alcançando o patamar de muito alto desenvolvimento humano.
3: Destaque também para o Bolsa Família, que além da transferência de renda, exige frequência escolar mínima de crianças e adolescentes.
4: Sobre o assunto, vamos conversar ao vivo com o ministro do Desenvolvimento e Assistência Social, Família e Combate à Fome, Wellington Dias.
3: E ainda, Minha Casa Minha Vida.
4: Presidente Lula entrega mais de 500 unidades habitacionais a famílias que vivem em Manaus.
3: Residencial conta com bibliotecas, 2 churrasqueiras, centro comunitário, espaços comerciais e quadra poliesportiva.
6: Vamos contratar até o final desse ano 3 milhões de casas para o povo brasileiro.
4: Hoje, na apresentação da Voz do Brasil, Luciana Vasconcelos e Luciano Seixas.
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4: Pela primeira vez, o Brasil atingiu a classificação IDH muito alto na classificação das Nações Unidas.
3: O Índice de Desenvolvimento Humano mede a qualidade de vida da população.
4: Segundo o estudo, políticas como Bolsa Família colaboraram neste avanço.
5: O desenvolvimento humano no Brasil alcançou o maior nível da história, segundo o radar IDHM 2024, divulgado pelo Programa das Nações Unidas para o Desenvolvimento. Na escala que vai de 0 a 1, o país saiu de 0,744 em 2012 para 0,805 em 2024, alcançando o patamar de muito alto desenvolvimento humano. O indicador leva em conta 3 pilares: educação, renda e expectativa de vida. A educação foi a área que mais avançou. Saltou de 0,679 em 2012 para 0,798 em 2024. O estudo aponta que políticas públicas de transferência de renda, como Bolsa Família, ajudaram a reduzir o trabalho infantil e aumentar a permanência de crianças e adolescentes na escola. Uma realidade próxima da vivida pelo estudante Gabriele Natanael Gomes. Foi o Bolsa Família que permitiu com que ela e os irmãos frequentassem a escola.
7: Meu pai, ele é marceneiro, minha mãe é auxiliar de serviços gerais. Eles sempre trabalharam bastante com a ajuda desse auxílio, dando suporte a mim e aos meus irmãos matriculados na escola, sendo acompanhados ali nos postos de saúde. Eles conseguiram ter mais segurança para trabalhar tranquilos.
5: Em 2012, com a melhoria de renda, a família deixou o Bolsa Família. O pai de Gabriele, o marceneiro Vilmar Manuel Gomes, diz que o cartão do benefício ficou guardado de lembrança.
8: Quando eu comecei a ter a vida melhor, as condições melhor, aí que eu não precisei mais, aí eu fiquei muito feliz de saber que não precisei mais. Essa ajuda já ia passar para outra pessoa.
5: Os dados mostram também redução das desigualdades raciais. Nos últimos 13 anos, o desenvolvimento humano da população negra cresceu em ritmo quase 2 vezes maior que o da população branca. Mesmo assim, a diferença